0: a China, em função das dificuldades, não iria avançar no desenvolvimento de tecnologias de ponta. Isso não aconteceu, a China continuou avançando. Então o Trump amplia, né, essa sua política de proteção, primeiro, vamos dizer assim, da economia interna, né, do desenvolvimento tecnológico interno, mas ao mesmo tempo busca evitar que a China se desenvolva. Nesse objetivo, os Estados Unidos têm falhado fragorosamente, né? Tanto que a China continua crescendo do ponto de vista do comércio internacional e obtendo êxitos importantes no que diz respeito ao tema da tecnologia.
1: Professor, por que que os Estados Unidos passaram a considerar algumas das principais universidades chinesas como entidades sensíveis para a segurança nacional?
0: Olha, em primeiro lugar, essa extrema direita, ela tem uma dificuldade muito grande com o tema da ciência, né? Quer dizer, eles têm um discurso completamente anticientífico e um certo desprezo ao conhecimento científico e às instituições que produzem esse conhecimento, né? Só que esse fato ele é agravado nos Estados Unidos porque, dentro da política do Donald Trump de encontrar um inimigo externo, né, e esse o inimigo, o adversário, enfim, como se queira, né, e esse grande adversário a China. Isso foi apontado desde o primeiro mandato, quando veio com toda aquela história do vírus chinês, né? Isso acabou repercutindo em outras áreas, como, por exemplo, como a gente está discutindo agora, as universidades. Então, veja, tem um fato curioso aí, né? Os próprios chineses que iam estudar nos Estados Unidos já não se sentem mais seguros lá, não se sentem mais confortáveis. Muitos estão voltando para os Estados Unidos, alguns alunos estão deixando de ir, né, estudar lá, outros que estão voltando, porque o Trump começa a fazer um escrutínio pesado, muito forte em relação aos chineses que estão nos Estados Unidos estudando em áreas que enfim, são consideradas áreas importantes para o campo da tecnologia, da inovação, né? Sobretudo as engenharias, as áreas de computação, por aí vai, né? Então, começa a restringir os vistos para que os chineses possam estudar nos Estados Unidos. Só que aí ele joga essa cartada que eu considero extremamente exagerada e sem nenhum tipo de uma base fática que justifique, né, de colocar algumas universidades chinesas, dentre elas a Universidade Fudan e a Jiaotong, e eu estive, inclusive, uma temporada da minha vida na Universidade Fudan, como instituições sensíveis, enfim, ou seja, instituições que os Estados Unidos não mais confiam, não querem estabelecer, promover relações. No fundo, o impacto disso é o seguinte: as verbas substantivas do Departamento de Estado para financiar pesquisas que eventualmente possam envolver um professor da Universidade Fudan, né, enfim, parceiros, né, direto ou indiretamente ligado a Fudan, de Jiaotong, de Shanghai, entre outras. Não, as instituições americanas que tivessem essas parcerias para esse tipo de pesquisa não receberia, não teria acesso a esses fundos do governo dos Estados Unidos, né? E naturalmente as pesquisas que já estão em curso ficam prejudicadas também, e os professores que estão nos Estados Unidos começam a ter um certo receio de se continua as parcerias, se vai buscar as parcerias acadêmicas e de pesquisa com essas universidades, com medo de que eles possam sofrer algumas retaliações inclusive na sua própria carreira, né? Alguns estados dos Estados Unidos, por conta de ser uma federação com, né, com mais um grau de autonomia muito grande para os estados federados, estão adotando políticas bem restritivas em relação a cooperação entre as universidades americanas com as universidades chinesas. É o caso, por exemplo, do Texas, né? Então, os professores não são encorajados a viajar à China, a estabelecer parcerias, etc. Só que essa decisão do Trump, ela é bem ao estilo dele, né? De criar um factoide, né, que põe todas as instituições em alerta, seja nos Estados Unidos, seja na China. Só que é muito provável que aconteça o que aconteceu em relação a outras áreas. Quer dizer, as universidades chinesas vão continuar se desenvolvendo, e quem acaba se prejudicando com essas medidas adotadas pelo Trump são as próprias universidades estadunidenses.
2: Professor, fazendo um parênteses no que o senhor está explicando, eu li na imprensa que saiu aqui no Brasil que a fuga de cérebros dos Estados Unidos em direção à China era uma coisa que saltava aos olhos, inclusive não só dos chineses que foram estudar nos Estados Unidos no passado, mas sim de outros cientistas de outras nacionalidades que estavam indo para a China ganhar 3-4 vezes mais. Isso daí é verdade?
0: Isso é verdade, isso tem sido constante. Olha, um dos mais renomados cientistas de microscopia crioeletrônica, né, do mundo, não sei nem o que, ele renuncia ao cargo de professor da Universidade de Yale nos Estados Unidos, né, para estudar na Universidade em Hefei, na província de Anhui. É um cientista chamado Jiang Cai. Então, isso, e não só ele, você vai ter vários outros, um cientista de dados que tinha ganhado o Carrier Award, né, mais prestigiosa premiação da Fundação Nacional de Ciências dos Estados Unidos, deixou uma posição que ele tinha, olha só, na Flórida, de full professor, ou seja, com estabilidade, para ir para uma outra universidade em outro país. No caso, desculpa, para ir para a China, na província de Zhejiang. Foi noticiado um caso de um matemático, né, Yitan Zhang, que também deixou os Estados Unidos, foi para ser professor titular na Universidade de Sun Yat-sen, né, e são muitos os casos, né. Um outro que é Shan Zhongwei, que era professor na Universidade de Kentucky, desde 95 ele sai, né, dos Estados Unidos e vai para a China, né. Tem um caso curioso que eu gostaria de contar, que é o seguinte: em 2018 eu estive em Washington para tentar dialogar com alguns cientistas americanos sobre entender, né, as pesquisas que eles estavam fazendo sobre a China. E eu visitei vários. Um único pesquisador, para mim, foi o que eu achei assim que tinha muito mais, vamos dizer assim, um sentido muito profundo de compreensão da China, que é o professor Chen Li. Ele era, naquele ano, né, ele estava à frente do centro, o conhecido centro John Thornton, né, na Brookings Institute. E veja só, e uma pessoa que tem, inclusive, algumas posições críticas em relação à governança da China. Mas eu percebia nele, tanto ao ponto de vista daquilo que ele considerava positivo na governança da China, como aquilo que ele era crítico, uma profundidade interessante. E foi, inclusive, o professor que eu tirei uma foto e publiquei na época, quando tinha o núcleo China da FGV, até coloquei no site, porque eu achei que era uma pessoa muito ponderada. Já outros pesquisadores americanos, eu achava que tinha uma agenda um pouco mais, vamos dizer assim, mais anti-China, né? Aquilo não, e até com algumas posições que eu não concordava. O Chen Li, não, ele tinha uma posição bastante interessante. Veja, o que acontece com ele? Ele, em 2023, anuncia que estava deixando os Estados Unidos para ser professor na Universidade de Hong Kong. E um dos argumentos dele é que ele não aguentava mais o macartismo dos Estados Unidos atual. Ou seja, veja, os americanos, não, como ninguém lê mais nada, né, não consegue nem perceber que o Chen Li era uma pessoa que até tinha uma perspectiva crítica da China, mas nem ele aguentou ficar nos Estados Unidos. Então, isso é fato. Está sendo frequente essas notícias de pesquisadores chineses que estão abandonando, deixando as posições que têm nos Estados Unidos. Eu citei casos aqui de professores que têm estabilidade, que têm anos, né, de trabalho e de pesquisa, e indo para a China. Até porque alguns deles estão sofrendo retaliações. E a notícia recente, aqui eu não me recordo o nome do pesquisador chinês, que se suicidou, né? Porque houve uma abordagem extremamente grotesca dos órgãos de segurança dos Estados Unidos, sem nenhuma prova. Isso até houve um debate, gerou uma discussão na universidade, eu posso até retomar isso aí, mas isso é fácil de achar. Então, ele se suicidou. Então, veja, o ambiente nos Estados Unidos está ficando um ambiente hostil para a ciência, porque a ciência, ela floresce onde há a interação e a abertura para o conhecimento, né? Então, o que você colocou é fato. Não só professores e professoras chineses estão deixando os Estados Unidos para ir para a China ou outros lugares, como também houve uma redução significativa de estudantes chineses decidindo ir estudar nos Estados Unidos. Isso tem impactado, inclusive, o orçamento das universidades de ponta americana, que dependiam desses chineses, dependiam assim, né? Era uma parte importante do orçamento, o pagamento, né, da anuidade desses chineses que já não estão indo mais para os Estados Unidos.
1: Professor, dia 19 de agosto foi dia do historiador e eu quero, em homenagem aos historiadores que a gente recebe aqui, fazer uma pergunta nesse sentido. O mundo viu vários impérios caírem, otomano, romano, e quem pensa geopolítica hoje em dia diz que esse império está caindo. Os Estados Unidos e os europeus que construíram a ordem internacional como a gente vê hoje. O que que a China tem a ver com essa queda desse império?
0: Olha, é aquela situação, né, que já foi dita e publicada em algumas revistas, né, aquelas lições do Sun Tzu, é aquela coisa de que quando o inimigo está fazendo bobagem, deixa ele, não interfira, né? Então, é um pouco, uma parte desse declínio dos Estados Unidos deve-se aos próprios Estados Unidos, que isso vem desde, na minha avaliação, isso se intensifica desde da reação americana ao ataque às Torres Gêmeas, né? Ao decidir atacar o Iraque, atropelando a Organização das Nações Unidas. Então, já ali começa, né, todo um processo de questionamento da liderança dos Estados Unidos a pretexto do combate ao terror, mas no fundo era o petróleo iraquiano. Depois você tem o WikiLeaks, que vaza um conjunto gigantesco, né, de mensagens diplomáticas dos Estados Unidos, e aí o mundo tem acesso às vísceras, né, da diplomacia americana, como ela ocorre mesmo por debaixo da mesa. Isso aumenta ainda mais a perda de legitimidade dos Estados Unidos, inclusive toda a revelação, né, de que os americanos não têm privacidade nenhuma, né, que estão sendo todos eles monitorados. Toda aquela denúncia feita, né, pelo Edward Snowden, o outro que eu me esqueci agora, talvez vocês me ajudem. E depois a crise de 2008, né, que teve como epicentro os Estados Unidos, a crise do subprime, da economia, que vai repercutir no mundo inteiro. E que se agrava com os dois governos do Donald Trump e mesmo o Biden, que foi uma liderança claudicante, né? Então, assim, os Estados Unidos estão contribuindo decisivamente para a própria perda acelerada da legitimidade. O mundo não mais confia nos Estados Unidos, isso é fato. Se um ou outro país acaba acatando uma proposta americana, é muito grave, porque é muito mais pelo temor das consequências de desagradar os Estados Unidos do que por uma consciência da importância de seguir aquela direção, que isso acontecia muito depois da Segunda Guerra Mundial, né? Os americanos, os Estados Unidos exerciam uma certa liderança que convencia, né, uma boa parte do mundo. Hoje não convence mais, né? Inclusive com a guerra recente, né, no Irã, né, o envolvimento da OTAN impulsionada pelos Estados Unidos, né, para a Ucrânia entrar como bucha de canhão para os interesses americanos e tentar enfraquecer a Rússia, foi um outro exemplo, né? Então o mundo está percebendo que os Estados Unidos, quando fala dessa América em primeiro lugar, estão pensando só neles, e o que é pior, né, em detrimento da possibilidade do outro se desenvolver pelos seus caminhos. Ou seja, América em primeiro lugar, e para isso vou destruir quem realmente estiver prejudicando isso, né? Quer dizer, é como se o mundo percebesse que o desenvolvimento dos Estados Unidos dependesse da destruição do mundo. Isso é inviável, né? Até porque, pela lógica, né, acaba destruindo a todos nós. De outro lado, a China tem, historicamente, quando observa, primeiro, uma história de sucesso do ponto de vista doméstico, do seu progresso interno, contando com o seu próprio povo. Então, toda aquela política de reforma e abertura na década de 80 foi uma política de desenvolvimento muito acelerado, teve trabalho escravo, teve poluição do país, teve tudo isso. Mas agora o Partido Comunista começa a fazer o caminho inverso, né, de limpar o país, né, de reduzir a poluição, de garantir mais direitos trabalhistas. Você retirou, né, o país inteiro da extrema pobreza. Então, o mundo vê o seguinte: não é uma narrativa, né? É uma história de sucesso que teve um impacto positivo no mundo inteiro. Quer dizer, o fato de você retirar a população da situação de extrema pobreza e aumentar a classe média na China, isso por si só já teve um impacto na economia global. Paralelo a isso, uma política externa estável, uma política externa previsível, né, a partir dos planos quinquenais. Quer dizer, é muito importante isso, né, o governo fala e realiza, né? E com uma política externa, pela primeira vez na história da China, que apresenta certos bens públicos globais, né, como a história como é o caso da iniciativa Cinturão e Rota, né, investimento para infraestrutura, enfim. Então, o mundo percebe que fazer negócios com a China, ter relações com a China, dá menos dor de cabeça e mais do que isso, né? Não há risco de prejudicar o próprio povo e reduzir o poder soberano do país. Ou seja, a China, ela tem adotado uma linha de atuação que faz com que, bem ao estilo da sua história, né, dos tempos didáticos, né, ela, vamos dizer assim, lidere pelo exemplo, né? Não faz guerras e por aí vai. Então, é uma combinação de fatores, né? De fato, estamos numa fase evidente, né, de que os Estados Unidos deixam de ser aquele poder único, né, o único superpoder do mundo, e isso naturalmente vai sobrar um pouco para nós, né, porque os Estados Unidos estão entendendo que perderam, estão sem condições de controlar a Ásia, como queria o Obama, né, estão fazendo uma bagunça ali no leste europeu, né, no contexto

0: se referia, além do Edward Snowden, o senhor se referia ao Julian Assange, que é o editor do WikiLeaks. Aí eu pergunto para o senhor, a gente está chegando numa parte da história onde pesquisadores, cientistas, laboratórios, ou seja, quem trabalha nesse ramo também está sendo colocado, vamos dizer, numa trama de espionagem?
1: Olha só, esse é um assunto muito importante e que bom que você fez essa pergunta, porque no momento em que você tem uma tentativa dos Estados Unidos de editar uma segunda Guerra Fria, ela depende da criação desse tipo de temor em relação ao outro considerado como inimigo. Isso até nem está funcionando nos Estados Unidos em alguma medida, né? Porque teve uma pesquisa recente do Searchlight Institute, né, que foi publicada em base, que revelou, olha só, que 62% dos americanos entre 18 e 34 anos tinham se manifestado favoráveis à cooperação com a China e à melhoria das relações dos Estados Unidos e China. Isso se deve também ao fato de que a internet, de certo modo, quebrou uma bolha, né? Que a mídia tradicional, né, da era pré-internet tinha um controle, né, das informações, da narrativa, aquela coisa toda, né? E aí a gente vê toda uma discussão nos Estados Unidos de controle do TikTok, né? O impacto que teve quando os americanos, os jovens, descobriram o Red Note, né? Aplicativo, né, como se fosse também um desses de vídeo, né? Então eles, a partir desses aplicativos, eles começam a ver os vídeos que os estrangeiros estão publicando ao visitar a China, né? Eles se surpreendem, né, com uma China que não imaginavam que fosse como ela é hoje. Então esse é um ponto importante. Agora veja, você falou dessa questão, né, do medo da espionagem, né? O fato é que os Estados Unidos, primeiro, vamos lá, né? A espionagem é a realidade, né, de todos os grandes países ter a sua inteligência, né? E enfim, isso acontece, isso é uma coisa que precisa ser estudada e acompanhada, e os países têm suas redes de inteligência de todo tipo. O problema é quando a coisa ganha uma neurose, né? Em que qualquer pessoa é vista, ou setor é vista como espião. E é bom lembrar, eu insisto nisso, né? Eu tô inclusive até produzindo, né? Pretendo até publicar depois um livro, né? Que isso acaba tendo efeitos colaterais, né? Por que eu digo isso, né? Porque, como é sabido de vocês, eu fui acusado pela extrema brasileira de ser um espião chinês. Eu, professor brasileiro. E o mais absurdo disso, né, que, como vocês já sabem, a Polícia Federal, no relatório sobre a BIM Paralela, né, tá lá o meu nome. Quer dizer, a BIM Paralela, comandada pelo núcleo político, tá lá no relatório, não sei o que estou dizendo, o Bolsonaro e o Carlos Bolsonaro, e o núcleo central de gestão, o Ramagem, dentre outras pessoas, me monitorou enormemente. Mas a coisa mais absurda é que um dos objetivos era saber se deles era avaliar se eu poderia fazer uma espécie de contra-espionagem para o governo Bolsonaro. Ou seja, eu trabalhar para o governo Bolsonaro, né? Quer dizer, uma coisa completamente estapafúrdia, essa primeira falta de inteligência, né? Dessa BIM Paralela, né? Mas o ponto é o seguinte, isso mostra o grau de neurose. Depois da espionagem que eu sofri como cidadão brasileiro por parte do Estado brasileiro, feito pelo governo Bolsonaro da BIM Paralela, e depois veio o ataque do gabinete do ódio contra mim para destruir minha reputação profissional e pessoal, né, de dizer que eu que apresentei o Temer ao Xi Jinping, que eu que estava por detrás de uma negociação bilionária do Zé Serra com os chineses, eu nem conheço pessoalmente nenhum dos dois e até politicamente nem tenho afinidade, mas era um assunto sem pé nem cabeça, aí envolvia de certo modo a FGV, o Verânico estava lá, isso teve um certo impacto na minha vida, me prejudicou um pouco, tá? Mas veja, quem operou, quem fez essa espionagem, quem fez a acusação foi o Estado brasileiro, por uma extrema direita e entrou na onda do governo Trump de falar em vírus chinês, aquela coisa toda. Então, veja, isso de certo modo teve um impacto na minha vida como professor. Então, eu podia até entrar em detalhes, né? Mas, de fato, eu decido, o núcleo China da FGV é fechado, entre outras coisas, e eu decido sair da Fundação Getúlio Vargas e vim aqui a partir de um convite do núcleo da China. Quer dizer, eu sou um desses professores que resolveu dar um tempo e foi para a China, porque esse é o grande paradoxo. Aqui a gente percebe, primeiro, que professor é respeitado, que tem recursos, tem interação, o mundo está aqui circulando, entendeu? As ideias estão circulando, eles querem fazer as coisas avançarem, enquanto no

0: caso dos Estados Unidos, é um ambiente de desconfiança, é de ameaça, é de autoritarismo, de barreira, e criando isso nos outros países. Quer dizer, a ideia é impedir que outros professores que pesquisem e tenham relação com a China possam desenvolver essa relação. Isso é muito grave, isso é muito grave. Eu acho até que isso até meio que passa batido no Brasil, porque o Brasil, e eu diria até que os partidos de esquerda, às vezes até não querem tocar em determinados assuntos. Para que adiantou não fazer parte numa declaração política da iniciativa Cinturão e Rota? Porque havia um medo de que se fizesse alguma declaração nesse sentido, qual é que os Estados Unidos poderiam achar ruim e adotar determinadas medidas? Então, ele está adotando igual. Está tendo um impacto igual do Brasil, inclusive com a ameaça até de entrar no território brasileiro e invadir o país e infringir o princípio da soberania. Então, o Brasil precisa encarar isso como uma questão importante, né, da soberania científica acadêmica, e prestar atenção nisso, porque senão os professores brasileiros, eles vão ficar intimidados em estabelecer relações com a China e com qualquer outro país que queira desenvolver com o Brasil cooperações.
1: Professor, antes de fazer a próxima pergunta, queria dizer que a gente sente muito pelo senhor, intelectual de ponta, assim, ter passado por esse tipo de situação. Existem evidências de que a China usa as pesquisas desenvolvidas nessas universidades que foram classificadas como entidades sensíveis pelos Estados Unidos, usam para o setor militar essas informações, essas pesquisas?
0: Olha só, Melinda, veja só, nos Estados Unidos, aí eu volto para lá, né, assim, é um argumento, né, muitas pesquisas nessas áreas de ponta são financiadas pelo Departamento de Estado para fins militares. É o caso da internet, por exemplo, né? Financiado pelos Estados Unidos. E tem outras, até tinha escrito um artigo também pequeno sobre isso, em que isso fica, quer dizer, o Departamento de Estado está sempre ali financiando pesquisas nas universidades americanas, né? O GPS, né? Também foi financiamento do governo americano, Departamento de Estado, para fins militares, e depois aquilo tem desdobramento para fins civis. O que eu estou querendo dizer com isso é o seguinte: vamos imaginar, né? Setores como, sei lá, robótica. Isso está sendo desenvolvido por várias empresas e como tudo que antes aconteceu no campo da tecnologia pode ser utilizado para tudo, né? Um robô para limpar prato, um robô que vai para a guerra. Né? E eu não estou falando só do caso da China, estou falando de como é essa dinâmica da tecnologia e o financiamento de pesquisa. Então, veja, eu não tenho como dizer que eventualmente algumas pesquisas sejam do interesse das Forças Armadas ou da China, né? As pesquisas são financiadas na China, em algumas áreas de ponta. Mas também não tem como dizer que todas as pesquisas, elas são financiadas com esse objetivo. Veja, quando a gente vai olhar, esse é um ponto importante, quando a gente vai olhar como a China construiu universidades de classe mundial, tem todo um desenvolvimento que precisa ser compreendido. Inicialmente, o governo chinês lançou, em 1995, um projeto chamado 211, que se referia ao século XXI, o primeiro 21, e número 1, a centena de universidades. Que a ideia era o quê? Veja só, concentrar investimentos em bibliotecas, redes digitais, laboratórios, equipamentos científicos, fortalecimento de disciplinas-chave, programa de doutorado. Depois veio um outro projeto, já no final da década de 90 para o começo do século 21, o projeto 985, que já tinha o objetivo de quê? De formar universidades de pesquisa de padrão mundial, né? E aí a China consegue colocar cinco universidades entre as 100 melhores do mundo. Se a gente contar as de Hong Kong, chega até a 10. Universidades. Então, o objetivo era criar centros de excelência, apoio a grandes projetos científicos em diversas áreas, né? E agora eles falam num outro projeto mais recente, né? Em inglês eles chamam de Double First Class. E é muito interessante, isso precisa ser entendido pelas universidades brasileiras, como é que a coisa está sendo avançada, como é que está evoluindo na China, né? Onde as prioridades vão ser para ciências básicas, engenharia, medicina. Veja, humanidades estratégicas, é muito interessante isso. E aí, mais de 1000 programas de graduação foram encerrados ou remodelados em função dessa nova realidade. E isso está em todas as áreas. Então, vamos supor, no campo desde do direito, da área de humanas, né, da tradução, no campo dos esportes, mas também no âmbito da engenharia espacial e por aí vai. Agora, a ciência ela sempre evoluiu na cooperação. Naturalmente, os países têm projetos que são de interesse nacional, tem e desenvolve e procura proteger, né, essas pesquisas de interesse nacional, vamos dizer assim, a cópia do roubo de informação e em suma da espionagem. Mas veja, nos Estados Unidos, que é um país que a gente reputa ser um país que supostamente tem capacidade de desenvolver as suas pesquisas de interesse nacional e, vamos dizer assim, mais protegidas, e parece então que não consegue mais proteger, a interação que se dá entre os acadêmicos, ela é uma interação à luz do sol, entendeu? Agora, o conhecimento que um aprende num país e como aquele conhecimento depois vai se desdobrar em novas ideias, novos resultados, são outros 500. Acho que é isso que está incomodando mais os Estados Unidos, né? Porque os chineses estão conseguindo pegar aquele conhecimento que aprendem em vários lugares do mundo e recebem na China muito apoio para que aquilo possa escalar do ponto de vista do desenvolvimento. É um caso da inteligência artificial. Vamos só usar esse exemplo aqui, né? Veja, recentemente a China lançou uma nova IA chamada Kimi K3, né? E que ela se aproxima de sistemas avançados como o da Anthropic, né? E mais, promete um acesso aberto a custos menores. Isso assusta os concorrentes americanos. E aí qual é o argumento mais fácil, né? Criar um fantasma. E o fantasma é o quê? Dizer que a China está espionando, está isso e aquilo, porque é a ideia de criar uma desconfiança, né? Para impedir um ambiente científico de cooperação que seja frutífero. Agora veja, o que, é que a China faz com a IA? Olha só isso, né? Promete acesso aberto, né? Isso já diz tudo, já mostra o contraste da postura dos Estados Unidos em relação ao desenvolvimento de tecnologia, que eles querem ter o controle de tudo e cobrar muito caro por isso. E a postura que tem a China em áreas hoje consideradas muito importantes, como é o caso da inteligência artificial.
2: No caso da ciência espacial, a China ajudou a acabar com aquela frase que foguete não dá ré, professor. Isso também fica sendo uma coisa que mostra que o mundo vai evoluindo, vai evoluindo. E aí eu queria perguntar uma opinião pessoal do senhor. Quando a China ultrapassar os Estados Unidos, tanto economicamente quanto tecnologicamente, como é que os Estados Unidos podem se comportar?
0: Essa é uma boa pergunta, porque eu até me pergunto se a China já não ultrapassou, né? Com certeza já ultrapassou em diversas áreas, que é um caminho sem volta. E acho que é isso que assusta os Estados Unidos, e é isso que faz com que os Estados Unidos tenham se tornado um país agressivo. É como se fosse o último recurso que lhes resta, que é apoiar governos em outros países que sejam altamente submissos aos interesses americanos, ou seja, transformar países, estados em estados vassalos. Isso é um problema para nós, na América do Sul, América Central, e partir para um jogo de sobrevivência, onde o direito internacional não mais importa e regras diplomáticas tampouco. Então, os Estados Unidos tendem a ser cada vez mais agressivos em todos os sentidos da palavra, né? Na busca, vamos supor, de terras raras, né? De recursos que necessitam para continuar a corrida contra a China, né? E isso obviamente coloca uma questão para o Brasil, né? Que é um dos países que tem um grande reservatório de terras raras, inclusive um grande potencial também do petróleo. O petróleo dos Estados Unidos já atuam, né, de maneira a intervir, né? Desde o Iraque, Irã, Venezuela. Então isso mostra já um sintoma de uma potência em declínio e perigosa. Por quê? Porque já está defendendo com o uso da força o bastião que lhe resta, que é o dólar, né? E que a China, mais uma vez, né, também dentro da sua política ali, de devagar e sempre, consistente, usando sempre uma cabeça fria, mas uma visão sistêmica voltada para a resolução de problemas de maneira o mais pacífica possível, naquela lógica do ganha-ganha. Naturalmente, alguns ganham mais que outros, mas ninguém sai perdendo, né? Faz com que a China avance também nesse âmbito, né, do papel do Yuan no sistema internacional. Talvez a gente esteja assistindo os Estados Unidos agora, como se diz numa linguagem muito coloquial, né, caindo, mas atirando, né? O que torna, de fato, um país altamente perigoso. Os sinais estão todos dados, né, em relação a isso, né? A gente não vê uma mínima racionalidade dentro de uma regra que busque preservar uma liderança, uma imagem de uma liderança benigna, que respeita as organizações internacionais, uma certa diplomacia e tal, né? Os Estados Unidos, é como se os Estados Unidos estivessem gradualmente perdendo inteligência, né? Enquanto a China, em uma escala muito mais veloz, tem aumentado a sua inteligência internacional, né? Lidar com o mundo, esse mundo do século 21, de uma maneira que os Estados Unidos não mais entendem. Não consegue. Esse é um ponto interessante, né? Porque, voltando ao, desculpa eu estar alongando, voltando às primeiras perguntas que vocês fizeram, na medida em que há, isso eu já falei até em outras entrevistas, bem antes, eu dizia o seguinte: na medida que começa a haver dificuldades, desde a pandemia, né? Começa já há um esfriamento ali das relações de troca entre os Estados Unidos e China, ainda mais desse campo do conhecimento, e depois se intensifica, né, com dificuldade de obtenção de visto dos pesquisadores chineses para participar de congressos dos Estados Unidos. Isso acaba também tendo uma atitude de reciprocidade por parte da China em relação aos pesquisadores americanos. O que vai acontecer é que, daqui a um tempo, os Estados Unidos não vão ter a capacidade de entender a China como entendiam antes. E eu costumo dizer o seguinte: vão ter que ler os latino-americanos, que estão fazendo um trabalho muito bacana de aproximação e compreensão da China.
1: Professor, o que o senhor falou sobre a rivalidade, né, a gente pode chamar de rivalidade Estados Unidos e China, isso aí está na academia, está na imprensa, mas quando o líder chinês, o Xi Jinping, diz para o Donald Trump: olha, não vamos cair na armadilha de Tucídides, o senhor acha que isso foi um divisor de águas, essa verbalização?
0: Ela é muito boa, né? Esse posicionamento, né? Claro, porque veja, primeiro, ela implicitamente, ela já desenha o cenário, que a China é a potência ascendente, que os Estados Unidos é a potência em declínio ou que se sente ameaçada com a ascensão chinesa. Então, Xi Jinping vai dizer: olha, então, essa armadilha de Tucídides não é uma regra que se considere inevitável, podemos evitar isso. E, de fato, seria impossível evitar se os Estados Unidos entendesse que era muito melhor cooperar com a China, inclusive acho que até para o próprio benefício dos Estados Unidos, até mesmo, quem sabe, manter a sua liderança, né? Dividindo ali, vamos dizer assim, o pódio com a China em segundo lugar, numa posição bastante confortável. Mas os Estados Unidos não querem isso, nunca quiseram, né? Tem nenhum tipo de país em segundo lugar que esteja muito próximo dos seus níveis de desenvolvimento, né? Então, o Xi Jinping tenta, né, passar essa mensagem para o Trump, né, de que, olha, a gente não precisa, vamos falar num português muito claro, né, não precisamos ir à guerra, né, o confronto direto, né, não há necessidade disso, a gente pode encontrar formas de um entendimento que vai ser melhor não só para os dois países, mas para o mundo inteiro. Mas eu tinha escrito até um artigo recente, eu acrescentei uma outra questão, que é o seguinte: a armadilha de Tucídides, ela coloca o debate, é como se o mundo inteiro dependesse dos dois. Eu me lembro bem que o Trump 1 queria muito promover a ideia de um G2, nos Estados Unidos e China. Havia um debate até aqui na China sobre a conveniência desse G2, né? Naturalmente isso incomodou os europeus, o Canadá, né? O pessoal do G7, né? Porque não queria ser secundado por um G2. E a China tinha uma preocupação também de como é que isso ia ser visto pelos países BRICS, por exemplo, e tal, né? Então a China é um pouco que recua dessa proposta, né, americana, abraça o conceito de sul global, que está em linha com a tradição chinesa desde a Conferência de Bandung de 1955, lá quando a China se coloca ao lado dos países em desenvolvimento, e não naquele contexto de optar dentro da Guerra Fria, né, de estar do lado da antiga União Soviética. Então a China faz uma posição para dizer: não, o meu lugar é junto aqui dessa galera, né, dos países em desenvolvimento que estão buscando desenvolvimento socioeconômico, a gente não quer entrar nessa disputa entre vocês dois aí, Estados Unidos e União Soviética. Então ela hoje, já na posição em que ela se encontra, como se segunda maior economia do mundo, ela reforça isso, dizendo: meu lugar é no sul global. E aí, veja, há um ponto interessante que eu gostaria de refletir aqui com vocês. Eu até publiquei também um artigo um pequenininho sobre isso, que é o seguinte: o problema não é só a armadilha de Tucídides, porque o Trump, ele gosta muito dessa relação bilateral, né? Isso já é sabido, né? O Trump já fez várias declarações nesse sentido, né? Que prefere o bilateral. Por óbvio, porque se é o país mais poderoso, do outro lado da mesa vai estar sempre alguém mais fraco. Claro que a China não é tão fraca, né? Já é uma contraparte de um outro nível, né? Mas o fato é que no bilateral os Estados Unidos estão numa posição de barganha muito mais forte. E o Trump não gosta, portanto, do multilateral. Ele tem pavor disso aí, né? Ele tem pavor de conferências multilaterais, de organismos internacionais. Ou seja, ele tem uma síndrome de Gulliver. Isso precisa ser colocado ao lado da discussão da armadilha de Tucídides. Né? Quer dizer, o medo dele é que os pequenos o amarrem, né? E ele não consiga, né? E essa psicose dele, essa preocupação dele, essa síndrome de Gulliver que está instalada nele, precisa ser também desarmada, né? Porque quanto mais ele percebe esse risco, mais se torna agressivo. E ao mesmo tempo, eu gosto muito dessa forma de colocar essa questão, porque ela mostra o seguinte, que os outros países são importantes nessa equação da distribuição de poder no sistema internacional. O jogo não é só jogado pela China e Estados Unidos. E de fato os outros podem se unir, inclusive não só contra os Estados Unidos, né? Então a síndrome de Gulliver é o temor dos gigantes. E ela é possível de existir. E eu acho, de certo modo, que o sul global é uma reação a isso. Mas ninguém quer amarrar o gigante, né? Basta apenas que o gigante não fique pisando nos pequenos, né? Então, se respeitar isso, ninguém vai querer amarrá-lo. Mas se o gigante continuar pisando nos pequenos, invadindo, sequestrando líderes de outros estados, mandando bomba, o mundo vai chegar a um ponto que eles vão amarrar isso aí, né? Porque senão esse mundo vai a pique.
2: Professor, o quanto o senhor acha que atingiu a moral dos Estados Unidos ver aquelas imagens da festa do aniversário do Partido Comunista Chinês, quando mísseis imensos começaram a passar pela avenida, coisa que a gente nunca tinha visto naquela proporção? A China sempre se achava que o rival militar dos Estados Unidos seria a União Soviética, depois a Rússia, mas não a China. O senhor acredita que até nesse campo a China está tomando corpo?
0: Acredito que a China hoje já é um país que os Estados Unidos não têm a menor condição de entrar num conflito com ela na Ásia. E naturalmente a gente sabe que dentro desse campo militar, esses países estão desenvolvendo armas que a gente não tem conhecimento, né? Seja a China, seja os Estados Unidos, enfim. Mas aquilo não foi só uma demonstração de força, mas da capacidade da China de se desenvolver e de maneira rápida. Então, veja, é um desenvolvimento, né? numa escala muito rápida que os outros países não estão conseguindo acompanhar. Vamos usar como exemplo os robôs. Só olharmos os vídeos dos robôs do ano passado para este ano, já é uma diferença absurda, absurda. Imagina os outros componentes do campo militar. Além disso, você tem uma demonstração que eu acho muito significativa de disciplina, de ordem, de liderança nesse desfile. Isso, de fato, chama muito a atenção. A sociedade chinesa, a mensagem que passa é: ela está unida. Ela está determinada a proteger a sua soberania e ela tem condições de fazer isso. Então, acho que essa é uma mensagem muito importante. A China, naturalmente, já faz parte já é membro permanente do Conselho de Segurança da ONU, já é, portanto, um ator relevante, nuclear, né? Enfim, né? Já era difícil um conflito com a China, né? Agora é praticamente impossível, né? Mas é preciso ter em conta o seguinte, que os Estados Unidos têm 800 bases militares mundo afora. E a China só tem uma base militar fora da China. Ela não tem interesse nenhum. E se a gente pensar mesmo num conflito de larga escala, isso seria ruim para todo mundo e ela tem consciência disso. Mas, mais uma vez, né, o modo como os Estados Unidos estão lidando com o mundo aumenta, eu acho, a própria síndrome de Gulliver do Trump, né, porque o mundo está percebendo que os Estados Unidos estão fora de controle. Estão mais agressivos e estão passando por cima dos pequenos, enquanto a China tem estendido a mão. Então, a ver como isso, obviamente a China não tem condição de entrar no, e nem quer entrar no enfrentamento. Quando eu digo não tem condição, no sentido do enfrentamento global, né? Veja, o conflito, a guerra ali, Rússia-Ucrânia, a China não entrou direto. Tão poucos europeus direto, né? No Irã, a mesma coisa, é um outro tipo de apoio, mas não é. Então, os grandes estão evitando, só os Estados Unidos que fica ali impulsionando, né? Mas não sabemos em que medida, né? Eu sempre falo assim, né? A paciência tem limite, né? Eu acho que o Ocidente erra muito em tratar a China como tem tratado, com muita desconfiança, né? Às vezes até com cara de preconceito, enfim, porque isso pode ter uma consequência daqui a 50 anos, 100 anos, entendeu? Seria muito melhor para o mundo se abríssemos um diálogo muito aberto, todos eles, né, com a China. Inclusive a China, no seu discurso oficial, defende, olha só, a democratização do sistema internacional está no discurso oficial do governo chinês. E a gente podia pegar a China aí, né? Porque os Estados Unidos é um país que se diz democrático, mas no plano internacional é extremamente autoritário e violento e não concorda, né, com a democratização do sistema internacional. E vamos lembrar, inclusive, a resolução agora da Assembleia Geral recentemente de condenação da escravidão, onde os Estados Unidos não votaram a favor, o Iraque, o Israel também não, a Europa também não, né? Então as potências coloniais não queriam considerar a escravidão como o maior crime cometido na humanidade, né? Só os países em desenvolvimento que votaram a favor e a China a favor, né, de que isso foi o maior crime, né, cometido contra a humanidade. Então, isso é muito sintomático de como o Ocidente vê e se relaciona com o mundo. Não quis admitir em nenhum momento que a escravidão foi o maior crime cometido, né, contra a humanidade. Então, acho que esse tipo de reflexão que você colocou, a gente precisa perceber que a China, ela tem criado possibilidades para que os outros países se fortaleçam. Os outros países em desenvolvimento, na África, na Ásia, na América do Sul, também aproveitem o desenvolvimento da China e se desenvolvam também, né? E é isso que assusta o Gulliver, né? É isso que assusta o Gulliver.
1: Professor, o senhor acha que a gente está caminhando para um tempo em que as universidades, elas vão ser tão estratégicas quanto as bases militares?
0: Não tenho a menor dúvida, essa pergunta é sensacional. Por quê? Porque hoje a tendência é uma corrida, né, para a ciência. Se um país hoje quer se desenvolver e ser soberano, ele precisa fazer um investimento muito consistente e constante no campo da inovação, da ciência e da tecnologia. Isso é uma condição. É algo que preocupa a nós brasileiros, né? Porque de um lado a gente está rico em minério, está pensando em fazer riqueza escavando o país, fazendo buraco no país, e na parte das commodities, na soja, enfim, né? Uma grande fazenda, né? E inclusive isso já era dito e repetido por tanta gente, né? Quer dizer, utilizar o superávit comercial que tinha com a China, uma parte desse superávit para investir, pesquisa nas universidades brasileiras, inclusive em cooperação com as universidades chinesas. Não fizemos isso, tá? Isso eu tô falando só do governo atual, não, né? Isso não foi feito desde 2009, quando fala que a China se tornou o maior parceiro comercial do Brasil. O Brasil não teve um planejamento em relação à China, em parte porque a geração que ficou no poder desde de lá, dessa fase, vamos colocar 2009 como um número aí, um ano, né, quando a China se tornou o maior parceiro comercial até aqui, é uma geração que desconhecia a China, não tinha amigos chineses e não desenvolveu de fato uma relação com a China consistente. Agora, né, do governo Lula, você tem um impulsionamento dessa relação, mas muito mais por iniciativa chinesa, porque as universidades brasileiras, isso pode, veja, se eu dissesse isso no governo Bolsonaro, eu ia receber os aplausos dos amigos da esquerda, né? Mas dizer agora fica antipático, que não pode criticar, mas vamos falar. As universidades brasileiras não têm condição, entendeu, de competir no mundo, no mundo da ciência em relação às melhores universidades. A gente há muito tempo, a universidade, a USP, que é estadual, ela está lá na posição de 190 e alguma coisa entre as 200 melhores do mundo e nunca saiu desse número, é por ali, né? Enquanto a China, num curto espaço de tempo, colocou logo 10 entre as 100 melhores do mundo e continua avançando, inclusive no campo das patentes, etc. Mas aí vem um ponto importante, que não adianta só ficar abrindo universidades, é preciso ter muito dinheiro, recursos. Olha, o orçamento das universidades do Brasil é crítico, entendeu? Eu sei de números, se eu falar, eu estaria expondo a situação de algumas universidades, de algumas unidades. Tem faculdade, falando da minha área de direito, que o orçamento anual é R$90 mil. Para tudo. Eu estou falando do orçamento anual, R$90 mil. Para tudo. De papel higiênico, pagar luz, água, conserto de cadeira. R$90 mil ano. Então, isso não existe, é uma piada. As universidades, elas não têm condições. Então, ou se o Brasil quer defender a sua soberania, olha só, isso eu vi na universidade, é um depoimento importante, nas universidades chinesas, é um lugar que todo mundo quer estar. Os campi das universidades chinesas, os campi, eles são, as pessoas querem estar lá, estar presente na universidade, caminhar, ter uma estrutura, os alunos moram na universidade, há várias restaurantes universitários, as condições de trabalho são altamente dignas, não estou nem falando de luxo, algumas são incríveis, mas outras são muito dignas, e a universidade, ela é o grande portal na China de contato com o mundo, tudo passa por ali. Isso é muito interessante. Eu vi muito mais estrangeiros do mundo inteiro nas universidades chinesas do que vejo no Brasil. Então, isso deveria mudar a política. Não adianta só um Ciências Sem Fronteiras mandar aluno de graduação para o exterior, não. Não adianta ficar abrindo mais universidades enquanto as estruturas das universidades brasileiras ainda são críticas. Você não consegue nem receber uma delegação estrangeira porque você não tem nem recurso para pagar um cafezinho. Entendeu? Então, assim, esse é um ponto. Agora, eu não sei o que acontece no Brasil, me desculpa o desabafo, né? Que parece que há, de fato, há um problema nacional muito grande, né? Quando se trata de realmente dar um salto, né, nesse sentido, nas universidades, que tem um impacto positivo, não vai ter impacto positivo no ensino médio e no ensino básico. Então, sem isso, não tem como a gente falar em futuro de soberania. Isso seria pura ilusão. Então, e a China está aí com um exemplo. A China é um
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0: De servir ao povo pelo princípio republicano. Então, acho que esse é o grande problema, né? Infelizmente, eu vejo assim um pouco a nossa capital e os nossos poderes da República meio todos colados do Brasil. Então, isso de fato é o grande problema, entre outros, evidentemente. A China teve os seus problemas. Eu acho que eu evito muito essa questão, até porque eu acho que não é por aí, né? De que a China conseguiu, em razão do seu modelo de governança centralizado, etc. e tal. Quantos países têm modelo similar, parecido, e não deram certo? Então é relativo isso, e até porque o próprio sistema de governança da China tem uma complexidade interna extraordinária, inclusive de interesses políticos divergentes e tal. Não é uma coisa tão simples assim, não, muito pelo contrário. Então o crescimento chinês, aí só para terminar o raciocínio, ele decorre de muitos fatores, inclusive da própria, vamos dizer assim, vamos colocar esses termos, né, da própria configuração cultural da sociedade chinesa, né? Esse é um ponto importante. Então a gente tem que encontrar o nosso caminho a partir de nós mesmo, da nossa realidade, de modo que eu acho até que o debate do Brasil, às vezes que eu vejo politicamente, colocando a China como um campo, uma referência para tudo, até para justificar alguns posicionamentos políticos dentro de interesses políticos internos do Brasil, eu acho um pouco meio sem sentido, né? Porque são processos de formação completa, de sociedade completamente diferente, composição de organização de Estado, de ser uma federação, enfim, é bem diferente, né? Mas claro que vale a pena esses estudos comparados para nos ajudar a ter algumas ideias, que foi o que a China fez na década de 80 e 90, ao visitar os países desenvolvidos capitalistas. E há relatos nessas visitas muito interessantes, que eles mesmos diziam, aquele Ezra Vogel do livro dele, ele fala disso, ele cita, né, os chineses dizendo assim, não, fomos a Paris com uma delegação, isso era muito impulsionado pelo Deng Xiaoping, essas viagens, essas visitas técnicas, eles diziam, a gente se deu conta, né, de como eles estavam avançados e evoluídos. A China foi buscar o conhecimento no Ocidente na década de 80 e 90 e ficou surpresa. Hoje o Ocidente vem à China e fica surpreso. Nossa, como é que eles conseguiram tudo isso? Pois é, é hora da gente estudar e ver, obviamente, daquilo que nos cabe, né, fazer as devidas adaptações dentro da nossa realidade, mas a gente tem que insistir. A China conseguiu com a dificuldade imensa, é um dos países mais pobres, não vou dizer do mundo, mas era bem pobre, comparado ao Nordeste brasileiro na época, que era pobre, e tá aí, né, o exemplo do que ela conseguiu.
2: O Mundioca teve imenso prazer de ouvir a análise sempre certeira do professor Evandro Menezes de Carvalho, professor de Direito Internacional da Universidade Federal Fluminense e professor convidado da Universidade Politécnica de Macau. Professor, nem preciso dizer como a gente ficou feliz em escutar a sua aula aqui no Mundioca mais uma vez.
0: Olha, para mim foi uma alegria imensa, agradeço demais o convite, eu sei o jornalismo que vocês fazem é de altíssimo nível. E eu espero que a conversa que tivemos aqui possa ajudar até a inspirar outras pessoas, né, a continuar esse debate, essa reflexão, tomar tudo isso em ação.
1: Muito legal ter ouvido o professor Evandro, porque ele também foi alvo nessa disputa, né? Como ele contou aqui na entrevista, ele foi até espionado e chegou a ser prejudicado por essa disputa.
2: Sabe o que é o mais engraçado disso tudo? É que durante décadas os Estados Unidos se beneficiaram da integração de pesquisadores chineses às universidades americanas. E agora isso passou a ser visto como um risco. Só para quem não tá sabendo, atualmente as universidades chinesas ocupam o topo dos rankings globais de produção científica lideradas por instituições de excelência, como a Zhejiang University e a Tsinghua University, que se destacam mundialmente em tecnologia, engenharia e inovação. Três setores que a gente aqui no Mundioca não se cansa de falar que quem dominar esses setores provavelmente vai estar dominando a corrida do mundo. E é isso que os Estados Unidos estão percebendo, um perigo nessa corrida, né? Os Estados Unidos, que sempre lideraram essa disputa, agora se vêm ameaçados. O programa de hoje está chegando ao fim.
1: Temos recadinhos, Marcelo?
2: Temos sim, os recados são aqueles que você já tá
1: careca de saber, né?
2: 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Lembrando que o Mundioca também está nos outros streams de áudio, ou seja, você pode nos acompanhar de qualquer forma.
1: Beijos!
2: Tchau, tchau, pessoal, até a próxima.
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6: Olá, ouvinte, seja bem-vinda e bem-vindo ao podcast Em Órbita. Por aqui a gente traz as principais novidades, debates e temas importantes no mundo da ciência e da tecnologia. Eu sou Yuri Hildebrand.
8: E eu sou a Dani Zanata. Nós vamos ao ar 3 vezes na semana e você pode nos ouvir tanto nas plataformas de áudio quanto na Rádio Sputnik, na Metropolitana 80.5 FM do Rio de Janeiro.
6: Lembrando a você que o nosso WhatsApp está aberto para receber dúvidas de tecnologia no quadro Ajuda Tech. Então manda lá o que você está querendo entender melhor de tecnologia, que a gente traz aqui explicadinho pra você. É só mandar um alô pro número 21 98065 0066, 21 98065 0066. Nesse episódio, a gente fala sobre quão animado tá esse mês de agosto no céu, né? Afinal, não é sempre que a gente vê 2 eclipses, chuva de meteoros e até a visibilidade maior das auroras boreais nas regiões dos polos. Esse agosto tá diferente, mas a gente vai entender também que agosto costuma ser um mês diferente mesmo para quem gosta de observar o céu. Vamos entender por aqui como isso acontece e por que também tudo isso acontece, além de ouvir algumas dicas de como visualizar da melhor forma. Vale lembrar que esse mês já teve o eclipse solar, né, que foi visível da Europa, né, no hemisfério norte, e a gente tem o eclipse lunar, que vai ser visível do Brasil, ele vai ser quase total e vai ser visível em todo o território brasileiro. Ele ainda não aconteceu, acontece da noite do dia 27 de agosto pro dia 28, ou seja, você que tá ouvindo a gente ao vivo, ainda dá tempo de observar, viu? E a gente traz dicas para visualizar o eclipse, além de outras atividades de instituições relacionadas a isso, né? Como o próprio Observatório Nacional, a gente vai trazer uma especialista de lá para falar, eles têm uma transmissão na hora do eclipse e tudo mais. É interessante que você consegue visualizar e também entender toda a ciência por trás, né? Afinal, é uma experiência única, apesar de não ser raro, como a gente também vai entender nesse episódio. Nossa conversa passa justamente pela parte geofísica, que explica esses fenômenos espaciais, tanto para entender melhor os eclipses em si, quanto para falar sobre os estudos que são realizados durante essas situações, inclusive durante a chuva de meteoros. Mas vamos começar aqui, né, falando sobre a observação de eventos como esses 2 eclipses, além da chuva de meteoros, que também vai ser visível daqui da Terra nesse mês de agosto. Então, tá na hora de chamar a nossa primeira entrevistada.
8: Vamos falar sobre a observação de eventos como esses 2 eclipses, além da chuva de meteoros que também passa aqui pela Terra nesse mês, recheado de agosto, com a doutora Josina Nascimento, que é professora e astrônoma do Observatório Nacional do Ministério de Ciência, Tecnologia e Inovação. Bem-vinda, professora, muito obrigada por participar com a gente aqui no Em Órbita.
9: Sou eu, agradeço muito por participar, porque eu adoro divulgar, importante as pessoas saberem o que está acontecendo.
6: É sempre importante, né, professora? Bem-vinda, obrigado.
8: Professora, esse mês de agosto tem muita coisa para ver nos céus, né? E acho que o ponto máximo do mês é o eclipse lunar, que vai ser quase total e pode ser visto aqui do Brasil. Explica pra gente como é que funciona esse eclipse.
9: Um eclipse da Lua, ele é o mais democrático que tem, né? Eu sempre costumo dizer isso, porque no eclipse da Lua, quem tá vendo a Lua, tá vendo o eclipse. Então, só não vai ver o eclipse quem está do outro lado do mundo, onde vai ser dia. Mas para a gente que vai estar vendo a Lua, o Brasil inteiro vai ver o eclipse inteiro em todas as suas fases. E o eclipse, ele é caracterizado pelo fato da Lua entrar na sombra da Terra. Então o Sol ilumina a Terra, forma 2 sombras, um cone de sombra que é uma sombra escura, que é chamada umbra, não recebe nenhuma luminosidade do Sol, e uma sombra mais clara que ainda recebe luminosidade do Sol, que é a penumbra. Então, quando a Lua entra nessa penumbra, a gente chama de eclipse penumbral. Quando ela começa a entrar na umbra, que é a sombra escura, e aí no eclipse penumbral a gente não vê diferença nenhuma no aspecto da Lua. Mas quando ela entra na umbra, a gente começa a ver a Lua sendo obscurecida naquele formato de mordidinha, e quando é eclipse total, ela penetra completamente na umbra. E depois, quando ela começa a sair, novamente é outro eclipse parcial, e quando ela mergulha novamente na penumbra, é outro eclipse penumbral. Agora, nem sempre acontece o eclipse total, que é o que vai acontecer agora na noite de 27 para 28. Ela quase que entra totalmente na umbra, ela entra 96,2% na umbra, mas não entra completamente. Por isso que é um eclipse quase total, mas não é total.
6: Professor, essa diferença, essa quase totalidade, ela vale para diversos locais, assim, de observação? Eu queria que você explicasse essa diferença com relação à diferença do eclipse solar, por exemplo. Você disse, né, que é muito mais democrático. Quais são as principais diferenças no sentido de visualização, assim, de percepção dessa totalidade ou não?
9: Então, no caso do eclipse da Lua, seja ele penumbral, parcial, total, todo mundo que está vendo a Lua está vendo no mesmo instante acontecer a mesma coisa. Por quê? Porque o Sol, quando ilumina a Terra e a Lua entra na sombra grande da Terra, a Lua é menor do que essa sombra. Então ela fica bastante tempo durante o eclipse total, né? Ela fica bastante tempo no eclipse parcial. E quem tá vendo a Lua eclipsada do mesmo jeito que a outra pessoa que tá vendo também. Ocorre só certas diferenças. Por exemplo, no Brasil, a gente vai ver esse eclipse com a Lua lá no alto. O eclipse parcial começa quase meia-noite, a Lua vai estar bem no alto. Tem outros lugares que a Lua vai estar baixa, vai estar nascendo, outros lugares que a Lua vai estar se pondo, e tem outros lugares que a Lua não vai ver. Mas o Brasil inteiro vai ver todo o eclipse durante todo o tempo e com a Lua bem alta e bem fácil de ver. Isso é diferente do eclipse do Sol, porque no eclipse do Sol, a sombra que é projetada na Terra é a sombrinha da Lua. Então, no eclipse do Sol, você tem Sol, Lua e Terra. E aí essa sombrinha da Terra é que é projetada na Lua. Então, só quem tá na faixa dessa sombra, e aí tem de novo a sombra escura e a sombra clara, quem tá na faixa da sombra escura, que é uma faixa de no máximo 300 quilômetros de largura, é que vê o Sol eclipsado. Quem tá na sombra clara, que é a penumbra, vai ver um eclipse parcial. E quem não tá nessa sombra não vê eclipse nenhum. Então, no mesmo instante, você tem uma pessoa olhando pro Sol, quer dizer, não pode olhar sem proteção, né? Mas tá vendo o Sol e o Sol não tá eclipsado. E uma pessoa que tá ali numa outra localidade vai ver ele eclipsado. Então essa é a grande diferença. A outra grande diferença é o tempo do eclipse, né? Você vê que nesse eclipse a parcialidade vai durar 3 horas e 18 minutos. E no eclipse total, o máximo é 7 minutos e 30 segundos. Você teve esse eclipse, agora durou 2 minutos, essa faixa, a totalidade. Então, você tem que estar ali muito atento e só pode olhar, só vai ser total durante 2 minutinhos, 2 minutos e alguns segundos, às vezes 4, às vezes 6, mas nunca vai passar de 7 minutos e 30 segundos. Então, por isso que o eclipse do Sol, ele parece ser mais raro. Porque para você ver, você tem que estar naquele local, na hora certa, no dia certo, e não pode estar chovendo nem fazer tempo nublado, senão não vê eclipse nenhum.
8: Exatamente, vai funcionar isso também pro lunar, né? A gente precisa ter um céu claro. E uma característica, professora Josina, interessante desse eclipse lunar é que a Lua, ela fica avermelhada, né? Por conta do bloqueio da luz do Sol pela Terra. Obrigatoriamente tem que ser com Lua cheia, certo?
9: Sim, todo eclipse.
8: O efeito...
9: Todo eclipse da Lua acontece na Lua cheia e todo eclipse do Sol acontece na Lua nova. Porque no eclipse do Sol você tem Sol, Lua e Terra. E esse quase alinhamento acontece somente na Lua nova. E no eclipse da Lua você tem Sol, Terra, Lua. E esse quase alinhamento ou alinhamento acontece somente na Lua cheia. Agora, essa vermelhidão que você falou, que é um negócio muito interessante, muito lindo, é fantástico, ela só vai acontecer quando a Lua está quase na totalidade. E durante a totalidade também. Durante todo o tempo da totalidade vai acontecer essa vermelhidão. E é muito estranho, né? Porque a Lua está totalmente mergulhada na sombra escura da Terra, não era para ter luminosidade alguma. Era para ficar totalmente escura. Só que quando ela entra totalmente na sombra da Terra, ela começa a receber reflexos da luz do Sol que está fora daquela sombra e que está incidindo na atmosfera. E o que ela está recebendo é o reflexo dessa atmosfera. E aí essa vermelhidão, a tonalidade, depende das partículas que estão suspensas na atmosfera. Agora, isso também vai acontecer na quase totalidade. Quando a gente chega pertinho do eclipse total, a gente já começa a ver que ela começa a ficar avermelhada. Então, a gente espera que nesse eclipse a gente comece a ver ela avermelhada, mas é uma coisa que não vai durar tanto tempo quanto num eclipse total. E não vai estar tão vermelho quanto num eclipse.
8: Pois é, mas e essa questão dela ficar vermelha? Qual é a diferença, por exemplo, daquela lua de sangue?
9: Não, é tudo.
8: O que difere os dois eventos?
9: Mesma coisa, as pessoas começaram a chamar, do ponto de vista... Começou-se a chamar de lua de sangue, eu acho que para chamar mais a atenção das pessoas ou alguma coisa assim. Oficialmente, do ponto de vista científico, não existe essa denominação, mas começou-se a chamar essa vermelhidão da lua no eclipse total de lua de sangue. Mas não tem nada a ver com... Não é uma denominação científica, é uma denominação que começou a vingar. Porque eu acho que isso chama a atenção das pessoas. Então é muito mais chamativo quando você fala lua de sangue, você fala eclipse total da lua. Mas não é científico.
8: Tá certo.
6: Ah, é legal. Professora, sobre a observação desse eclipse lunar, dia 27, né? Vai começar ali por volta de meia-noite. Queria que você trouxesse algumas dicas aí pra gente ver, né? Pra gente conseguir observar da melhor forma. Dá pra ser olho nu, precisa de óculos, como acontece no solar? quer dizer, no solar não pode nem olhar direto mesmo com óculos, né? Explica pra gente as principais dicas aí pra gente conseguir visualizar da melhor forma.
9: No eclipse do sol, você não pode olhar diretamente pro sol, mas também não pode olhar diretamente pro sol em hipótese alguma, tá? E também não pode olhar pro sol de óculos escuros, chapa de raio-x, nada disso. Não pode olhar pro sol de jeito algum. A lua a gente pode olhar sempre para ela, durante tanto tempo quanto queira. E, de novo, o eclipse da lua, ele facilita tudo. No caso desse eclipse em particular, como eu falei, a lua vai estar bem alta. Então, não, porque às vezes a lua está nascendo, então se você estiver num lugar que o leste tá, tem uma montanha na frente, tem prédios, tem árvores, você tem que se movimentar. Mas nesse caso não. O início do eclipse parcial é no dia 27 às 23h34, hora legal de Brasília. Se estiver num fuso de menos 4, é uma hora menos, 21 e 24. Nesse momento ela vai estar muito alta no céu, vai estar na parte mais alta do céu. É difícil alguém não conseguir olhar para a lua quando ela está bem alta. A parte da quase totalidade, o momento da quase totalidade, é exatamente já no dia 28, 1 hora e 13 minutos. Já vai estar um pouquinho afastada da parte mais alta, mas ainda vai estar bem alta. E a parte do final do eclipse parcial já vai ser 2h52, quase 3 horas da manhã. O que você vai ver nessa parte? Ela vai começar aparecer novamente, né, a iluminação dela até ela voltar a ficar novamente iluminada. E mesmo às 3 horas da manhã, ela ainda está bem alta, já do lado oeste, mas bem alta. Então, não tem dificuldade para ver esse eclipse, mesmo. A única dificuldade é realmente se chover ou ficar nublado. Aí é difícil. Mas às vezes, mesmo entre as nuvens, passou uma nuvem, entre uma nuvem e outra, você consegue ver.
6: Agora, passando para esse eclipse solar total que teve, né? Ele só foi visível no hemisfério norte, aquela faixa de 300 quilômetros que você falou, né? Foi ali perto da Espanha, por exemplo, as melhores imagens acho que são dali. Queria entender com qual frequência esses eclipses acontecem, assim, a ponto deles serem visíveis, né? E se a gente já consegue pensar em previsões de quando a gente vai ter um eclipse solar, por exemplo, que a gente consiga ver aqui do Brasil.
9: Isso é muito interessante. Graças ao Fred Spenak, que faleceu no ano passado, pesquisador maravilhoso, que deixou os eclipses prontos, calculados, com várias formas de serem vistas. Ele era da NASA, uma pessoa espetacular. Acho que todo mundo da astronomia adora ele, prestou homenagens a ele. Tivemos essa oportunidade de prestar homenagem antes dele falecer. Ele deixou todos os eclipses calculados até o ano 3000.
6: Caramba!
1: Nossa, é muita coisa, hein?
9: Ele durante muitos anos, ele estava com bastante idade, e durante muitos anos ele se dedicou ao cálculo dos eclipses, tanto do Sol quanto da Lua, e assim, imagens, simulações, ele deixou tudo prontinho. Fred Spenak, uma pessoa a quem toda vez que eu penso nos eclipses, eu agradeço a ele, onde quer que ele esteja, ele recebeu o meu agradecimento e o de todo mundo, né? Então ele deixou tudo prontinho até o ano 3000. No Brasil, o próximo total que a gente vai ter oportunidade de ver é 2045. Mas, de novo, só quem vai estar na faixa lá é que vai ver como total. E as pessoas, normalmente o que acontece? As pessoas se deslocam para essa faixa para poder ver, filmar e transmitir. Nós transmitimos, desde o ano 2020, que nós transmitimos aqui no Observatório Nacional, através do programa O Céu em Sua Casa, que eu coordeno, a gente transmite todos os eclipses, total, parcial, total do sol, anular, a gente sempre transmite graças a essas pessoas que vão e levam suas câmeras e transmitem para nós. Esse agora nós transmitimos graças à nossa parceria com o Time and Date e também com o Marcelo Domingues, que é um caçador de eclipses. Ele é do Clube de Astronomia de Brasília e ele foi para lá e transmitiu, e a dele foi a melhor imagem que a gente teve. E a pessoa tem que ter equipamento para isso, tem que saber fazer, porque ele está filmando o tempo inteiro com captando as imagens, com o filtro, mas na hora H ele tem que tirar o filtro do equipamento. Então a gente agradece muito a ele que foi para lá com custos próprios, né, e pôde transmitir para a gente, para o Brasil inteiro, para o mundo inteiro, que a gente estava transmitindo. Então, quando for 2045, a gente vai ter um eclipse total do Sol passando pelo Brasil, mas somente numa faixa. Então, todo mundo que quiser ver o total tem que se deslocar para essa faixa. Agora, além do eclipse total, tem o anular, que também é como se fosse um total, só que nessa situação, a Lua, o diâmetro aparente da Lua, né, que é o tamanho que a gente vê a Lua, está um pouquinho menor do que o tamanho que a gente vê o Sol. Então, você vê a Lua ficar na frente do Sol, mas sobra Sol em volta. Então, forma um anel brilhante em volta, é bonito demais. A gente teve um eclipse desse em 14 de outubro de 2023, nós tínhamos parceiros em toda a faixa de anularidade, que é como a do eclipse total, tem somente uma faixa onde é visto como anular, as outras são vistas como parcial, e a gente transmitiu para o Brasil e para o mundo essas imagens do eclipse anular, graças a esses parceiros que se deslocaram, que transmitiram, e nós coordenamos também uma grande ação no Brasil inteiro para ver o eclipse parcial, cada um dos seus, das suas localidades. Um eclipse anular vai acontecer no dia 6 de fevereiro de 2027. Só que a faixa de anularidade vai passar bem perto do Brasil, mas no mar. Então, o que, que nós estamos buscando é uma parceria com a Marinha para a gente poder estar no navio, no local certinho onde vai ser a anularidade, para a gente poder transmitir para o Brasil e para o mundo. 6 de fevereiro do ano que vem, tá pertinho, já já.
8: E esse anel, a gente consegue visualizar ele, ou a gente consegue visualizar ele a olho nu?
9: Com o filtro, né? A olho nu não pode, de novo, ele vai queimar a retina mesmo. Mas você pode usar o filtro, pode usar um vidro soldador 14, olhar por 30 segundos, depois descansar por 3 minutos, e filtros especiais para olhar o eclipse, você pode olhar por mais tempo. No ano de 2023, nós conseguimos doação de vários lugares do mundo e nós distribuímos esses óculos que as pessoas guardaram para o próximo eclipse, né? Para várias escolas de vários estados do Brasil. Então, a gente conseguiu distribuir 8 mil óculos na época. E quem não recebeu, a gente indicou como ver o vidro de soldador 14, que compra em loja de ferragem.
8: É isso que eu ia pedir, né? Para nós, meros mortais aqui, que como é que a gente pode usar ele?
9: É, como vai ter esse eclipse em 6 de fevereiro, e ele vai ser visto como parcial no lado mais a leste do Brasil, então quem já quiser, tá perto, né? Setembro, outubro, novembro, dezembro, janeiro, fevereiro, daqui a 6 meses. Então quem já quiser passar numa loja de ferragem, comprar um vidro soldador 14, não serve 10, não serve 12, tem que ser 14. 14, já guarda, porque o que acontece é que próximo dessas datas, como a gente costuma divulgar muito, a pessoa chega na loja de ferragem e não tem mais. Então, quem já quiser ir comprando e guardando para quando quiser, quando tiver um eclipse, para poder ver como parcial, já pode ir comprando. Eu recomendo, ele é muito baratinho.
8: É isso aí só recorta ele ali e usa ele segurando.
9: Nem precisa. Ele vem, ele é um retângulozinho de uns 5 centímetros por uns 15 centímetros. Nós aqui, quando a gente mandou fazer, tipo uma madeirinha em volta, como é que é aquela madeirinha? MDF, né? A gente mandou fazer, fez assim para as pessoas segurarem, para não ficar segurando naquele vidro. Mas ele não corta nem nada, então quem não quiser fazer, pode fazer de papel. Pode fazer um envoltório de papel para garantir que não vai machucar a mão. Mas não machuca não, pode segurar mesmo o vidro e ficar olhando que ele já vem certinho do tamanho. Porque esse vidro soldador é aquele, pensa na máscara de solda. E aí tem na frente dela tem um vidro que realmente é do tamanho ali dos teus olhos. Imagina um retângulo em volta dos teus olhos. Pronto, ele é isso. Então ele já vem cortado, ele já vem certo.
6: Ah, muito legal. Professor, e aí esse eclipse lunar, né? Que, enfim, a gente tá falando aí da possibilidade, do próximo eclipse solar anular, né? Que vai acontecer em fevereiro, parcial. Voltando agora pro eclipse lunar, vai ter uma transmissão de vocês também do Observatório Nacional, no caso do lunar. Como que vocês estão se preparando para isso? Também queria que vocês contassem um pouco dessa experiência da transmissão, recepção do público e tal, é interessante, né? Não é, nem todo mundo consegue ver. Eu queria que você contasse um pouquinho desse.
9: Eu fico emocionada só de começar a falar. De tudo que eu faço aqui no observatório, a gente visita escolas, a gente mergulha com os alunos, com a sociedade, em vários eventos de divulgação, mas essa transmissão ao vivo dos fenômenos astronômicos é bem emocionante, sabe? Porque você tem ali, a gente já teve esse eclipse anular de 2023, a gente teve 2 milhões de pessoas assistindo a live. E a gente estava transmitindo, passamos o dia inteiro durante o G1, nós estávamos transmitindo em vários outros canais que eu autorizei retransmissão, porque a gente quer divulgar, então todo mundo que me pede autorização, eu dou, pode retransmitir à vontade. Então no nosso canal do YouTube a gente teve 2 milhões de pessoas, no canal do Time & Date houve 1 milhão de pessoas assistindo, e nós passamos o dia inteiro em várias emissoras e vários outros canais transmitiram, perdi a conta de quantas pessoas assistiram. E o que você falou? Às vezes eu estou num lugar onde eu veria um eclipse parcial ou veria um eclipse total da Lua, por exemplo, mas fechou o tempo para mim. Então eu tenho ali na transmissão, graças às pessoas que vão para os lugares e que se propõem a transmitir, porque dá trabalho, sabe? A pessoa tem que ter uma câmera acoplada, a pessoa tem um telescópio acoplado no notebook, tem que ficar atento ali o tempo inteiro. É um trabalho conjunto, distante. Eu tenho parceiros que eu nunca vi pessoalmente, eu só conheço através dessas lives, que agora em junho nós completamos 6 anos de lives. E essas pessoas se predispõem, você vê, esse eclipse vai acontecer de madrugada. São pessoas que, como eu, no dia seguinte vão trabalhar de manhã, mas que vão virar à noite ali, transmitindo para quem não pode ver, para quem não está no local que está vendo. Nós já tivemos assim, eu já chorei, já morri de chorar nessas lives por várias razões. Às vezes a pessoa escreve no chat, olha, eu estou num lugar até onde eu poderia ver o eclipse se eu não estivesse internado no hospital, se eu não estivesse no hospital com meu filho, sabe? São relatos assim que emocionam demais, sabe? E nós começamos esse trabalho durante a pandemia porque nós começamos a sentir falta das observações públicas, que é também muito emocionante. Você tem um telescópio, você começa a mostrar o céu e ali em volta do telescópio surgem muitas conversas muito interessantes. Exatamente como acontece no chat do YouTube, que a gente responde a todo mundo. Eu só não consegui responder quando é assim, tem 2 milhões de pessoas, eu não consigo responder a todo mundo, mas mesmo assim eu coloco muita gente me ajudando e as pessoas ajudam também com boa vontade e a gente tenta responder o mais possível. E a gente começou justamente em abril, olha, nós trabalhamos dia 13 de março, que inclusive é meu aniversário. No dia 14 a gente foi pra casa, começamos a trabalhar no YouTube, no Instagram, começamos

0: mortes. E durante a live eu recebi a notícia que a gente tinha atingido um número absurdo de mortes. A gente fazia um minuto de silêncio. Minuto esse que durava 2, 3 minutos, porque ninguém conseguia voltar a falar de tanto chorar. Então, são pessoas assim que a gente... Tem gente que é fiel nas lives. Eu começo uma live e a pessoa tá lá: oi, Josina, tô aqui. São vários que eu não conheço, nunca vi pessoalmente, mas que eu adoro essas pessoas.
1: Queria também, professora, passar por outro fenômeno aí que a gente também pôde observar em agosto, que é a chuva de meteoros, né? E aí, nesse caso, pega um pouco a questão da iluminação, né? Queria que você falasse um pouco sobre como ter a melhor visualização de uma chuva de meteoros, né? Questões de horário. Também explicar o que são esses meteoros, né? Tem muitos objetos de reentrada também. A gente vai falar um pouco mais sobre isso ao longo do episódio também.
0: Então, a chuva de meteoros também é outro evento fantástico. Esse eu só vi uma vez na minha vida. Há coisa de 2 anos atrás, eu estava em Santa Maria Madalena, que ali é o primeiro lugar que tem certificação internacional de céu escuro. É o primeiro lugar da América do Sul que tem essa certificação internacional. Não quer dizer que é o lugar mais escuro da América do Sul, não é. Eles conseguiram, e não é fácil conseguir, essa certificação internacional de céu escuro. E eles têm que conseguir manter, porque a IDE, que é a instituição, ela volta dali a 2 anos para ver se mantém a certificação. Então, realmente, é muito cuidado com a iluminação local. Lâmpadas amarelas, com campânulas para iluminar o chão e não iluminar o céu. A população inteira é muito conscientizada, né? A cada ano eles fazem um festival de estrelas. E foi justamente, eu estava nesse festival de estrelas e estava fazendo uma observação pública. E eu sabia que ia ter a chuva de meteoros, eu tinha até comentado com o pessoal: olha, gente, para a gente ver a chuva de meteoros, é só lá para 2 horas da manhã. Por quê? Porque normalmente você tem um ponto no céu de onde os meteoros parecem surgir, que chama radiante. E esse radiante só ia subir o horizonte lá para 2 horas da manhã. O pessoal: ah, não, a gente não vai esperar. Eu falei: também realmente não dá. E aí deu 11 da noite, eu vi um meteoro. Tuf! Eu falei: ué, será que eu errei alguma previsão? Fui, olhei, revi, não. O radiante ainda estava bem abaixo do horizonte. Mas o local é tão escuro, que a gente começou a ver os meteoros antes mesmo desse radiante subir horizonte acima, que é a situação melhor de observação. E eu falei: gente, a gente já está vendo a chuva de meteoros. Aí a gente estava justamente à beira de uma piscina, de um hotel, de uma pousada, que a pessoa que é o dono lá, que é o seu Mário, gosta de chamar o público para assistir, senão esses fenômenos lá, né? E aí a gente estava na beira de uma piscina, eu estava meio desesperada que alguém caísse, porque estava tudo escuro. Mas aí eu afastei as cadeiras, as espreguiçadeiras, a gente deitou e ficou assistindo. Pá, pá, pá, pá, sabe? Foi justamente em agosto, foram as Perseidas, que foi essa que está acontecendo agora, que o pico foi dia 12. E no pico ela tem 100 meteoros por hora. Então é mais de um por minuto. Não é uniforme assim, mas a gente falando de forma em média, né? Dá mais de um por minuto. Então, quase 2 por minuto, né? Então... É bem interessante de você assistir. Tem aquela coisa de que quando você vê uma estrela cadente, você pode fazer um pedido. Então, já pensou você poder fazer 100 pedidos em uma hora?
1: Vários pedidos.
0: É muito bonito. Pois é. Mas realmente, para ver uma chuva de meteoros, você tem que estar no local de céu escuro, sabe? A gente tem uma medida de céu escuro, que é medida de iluminação do céu, é uma escala Bortle. O 9 é o que tem... mais claro. Então, Rio de Janeiro é 9, São Paulo é 9, Santa Maria Madalena é 4,2. Tem algumas outras cidades do interior que também são 4, 4,2, 4,5, 5, 6. Dá pra ver. Então, por exemplo, aqui no Rio, eu tô a 100 quilômetros de Aldeia Velha, por exemplo. Aldeia Velha, eu posso ir pra lá que eu vou conseguir ver. Não todos. Pra ver todos, eu tenho que pedir alguém que apague as luzes da cidade inteira. Aí a gente consegue ver. Tem várias cidades aí do interior do estado do Rio, de São Paulo. Todo estado tem cidades onde tem menos iluminação. Se você pudesse deslocar para esses locais, poder sentar com calma e ficar deitado no lugar com lado, se tiver tempo frio, poder se cobrir, se agasalhar e poder ficar olhando para o céu, vale muito a pena. Porque além dos meteoros, né, você vai ver também outras estrelas que da cidade a gente não consegue ver, né?
1: Ah, com certeza. E observação do céu, né? Acho que é uma das coisas mais magníficas que tem. Realmente, chama muita atenção.
0: Muito, muito magnífica. Porque realmente você olha pro céu e você vê que... Você fica diante, você fica contemplando alguma coisa que tá muito distante. E você tá contemplando. Você pode estar contemplando uma estrela que nem... ilumina mais, que nem brilha mais, a luz ainda está chegando aqui para você. Você está contemplando um céu que há quantos milhões de anos os seus primitivos também contemplaram, né? Então,

0: É muita coisa embutida naquela contemplação. E, de novo, ele é democrático, né? Você não precisa pagar para entrar em nenhum lugar para olhar para o céu.
1: É só achar um lugar, então, com não tanta luminosidade. Professora, a gente não tem mais tempo aqui, é tudo muito interessante, tem muita curiosidade para a gente trazer, mas a gente vai ter que encerrar o nosso papo aqui, mas com certeza para mais episódios adiante, a gente sempre tem muito assunto para falar. E, claro, quando se aproximar também desse novo episódio do eclipse lá de fevereiro de 2027, a gente volta a bater um papo aqui.
0: Antes disso, eu posso te mandar quais são os fenômenos que não são eclipses, nem chuvas meteoros, que a gente pode ver durante o mês, para vocês divulgarem aí também.
1: Ótimo, nosso ajuda técnico está aqui no final sempre do nosso episódio para isso. Pode nos mandar que a gente indica aqui para os nossos ouvintes.
0: Tá bom, um beijo para vocês. Muito obrigada pela oportunidade. Um beijo grande para todos os ouvintes. E assim, não deixem de olhar para o céu.
1: Muito obrigada, doutora Josina Nascimento, conversando com a gente aqui, que ela que é professora e astrônoma do Observatório Nacional do Ministério de Ciência, Tecnologia e Inovação. Um grande abraço.
0: De nada, é um prazer, viu?
2: Obrigado, professora. Tchau, tchau.
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2: Legal demais a gente ouvir um pouco das ações do Observatório Nacional durante esse mês, né? Que tá abarrotado aí de eventos espaciais, né? Ao longo desse mês de agosto de 26, além de pegar essas dicas de observação, né? E vou reforçar, você que tá nos ouvindo ao vivo, não esquece de olhar pro céu a partir de 11h30 da noite do dia 27 de agosto. Vai ser bonito e visível a olho nu. Mas agora a gente entende como esses eventos são acompanhados aqui da Terra, além de como a ciência aproveita para estudar esses fenômenos que vão muito além da beleza dos acontecimentos em si. Quem fala com a gente é a Cláudia Medeiros, doutora em Geofísica Espacial e certificada pela International Space University, a ISO, no Programa de Estudos Espaciais SSP-23, além de atuar como controladora de satélites pelo Instituto Nacional de Pesquisas Espaciais, o INPE. Cláudia, muito bem-vinda, obrigado por participar com a gente aqui no Em Órbita.
4: Obrigado pela oportunidade de falar sobre esses temas que nós amamos bastante.
2: Então, Cláudia, imagino que vocês curtindo bastante esse mês de agosto, né? Tá sendo um mês muito movimentado pro céu da Terra. A gente tem dois eclipses, né? Até o momento aqui da gravação a gente teve um, no caso o eclipse solar. Teve chuva de meteoro já também, enfim, uma movimentação grande. É normal a gente ter tantos eventos assim num curto espaço de tempo?
4: Digamos que agosto é um mês favorável, por exemplo, para esses meteoros, né? Então, agosto, apesar de ser chamado de mês do cachorro louco aí para muita gente, para gente que gosta de olhar para o céu, mês de agosto pode trazer essa maravilha, que são as chuvas de meteoros. Mas, sim, o eclipse solar total, ele é sempre espetacular, para quem tem a oportunidade de conseguir assistir na íntegra, nem até mesmo parcial. E o eclipse lunar vem de brinde, né? Toda vez que a gente tem um eclipse solar total, vai vir um eclipse lunar também. E aí a gente aproveita o máximo que a gente pode para contemplar esses fenômenos espaciais.
2: Ah, legal. Então eles estão relacionados, né? O acontecimento de um está ligado ao outro. Queria que você explicasse um pouco a parte geofísica, né? Que explica esse movimento.
4: Bom, você tem que lembrar que a Terra está girando em torno do Sol e a Lua em torno da Terra. Mas eles não estão totalmente alinhados. Então, a Lua com relação à Terra, ela tem uma inclinação na órbita dela de 5 graus. E por conta dessa inclinação, conforme vai girando ali em torno do Sol, tem uma certa hora que essa inclinação dos 5 graus passa exatamente pelo eixo da eclíptica, né? Então ele realmente vai cruzar esse ponto que é esse alinhamento entre o Sol, a Terra e a Lua. E isso acontece poucas vezes, isso é mais raro. E quando isso acontece, então, a gente tem o eclipse solar total. Lembrando que a Lua tem fases, então quando ela está na fase de Lua Nova, a gente vai ter a oportunidade de ver esse eclipse solar total, e aí ela vai continuar a sua trajetória, passando pelas fases crescentes e depois a cheia. Quando ela chega na fase cheia, ela vai estar em oposição ao Sol, e aí é nessa fase que a gente tem a oportunidade de ver o eclipse lunar. Que no nosso caso aqui, a gente vai ver ele como lunar parcial, mas um quase total. Então, por conta disso, sempre que você tiver um eclipse solar total, significa que esse alinhamento com relação à eclíptica, ou seja, esse plano Sol, Lua, Terra, está acontecendo. E se ele está acontecendo na fase da lua nova, ele vai acontecer também na fase da lua cheia.
1: E ainda para a gente se manter aqui falando dos eclipses, inclusive na semana passada, nos nossos episódios, a gente trouxe isso e todo mundo se questionava como assim o Brasil não dá para ver do Brasil, né? Sobre esses eclipses ainda, qual é a explicação geofísica por trás desse fenômeno? Você pode detalhar um pouquinho mais para a gente? Principalmente, né, desses eclipses que eles são visíveis no hemisfério e no outro não.
4: Tem tudo a ver com a posição mesmo da Terra nessa órbita em torno do Sol. A gente tem sim eclipses que muitas vezes são visíveis do hemisfério sul. Inclusive aconteceu, acho que se não me engano, o último eclipse, que foi aqui mesmo. Só que o problema é que ele foi numa região ali do Pacífico. Então, pra gente aqui foi mais difícil. Mas acontece sim também nos dois hemisférios. É um pouquinho difícil de explicar isso com palavras, mas eu vou tentar. Imagina um disco, e aí você tem a Terra, ela tá numa dessas partes desse disco. E a Lua, ela tá girando, mas ela tá um pouquinho tortinha com relação a esse disco. Quando ela estiver atravessando esse disco, ela vai passar uma hora em cima do disco, uma hora embaixo desse disco. Quando ela tá atravessando esse disco, é onde a gente tem esse eclipse, tá? Porque daí, nesse disco, ele vai cobrir ali o centro desse disco e a posição onde a Terra está. E aí a gente vai ver o eclipse. Só que algumas vezes, a posição, lembra que a Terra está um pouquinho, está inclinada também, né? A Terra tem ali seu ângulo de 23 graus com relação ao Sol. Terra é essa eclíptica. Então tem hora que essa posição vai ser quando a Terra está mais com o lado do hemisfério sul voltado para o Sol, e tem hora que vai ser com a parte do hemisfério norte mais voltado para o Sol. Então, por conta disso, tem hora que esse eclipse vai acontecer com predominância para visualização no hemisfério norte, tem hora que para predominância no hemisfério sul, do mesmo jeito que são as estações. Então, tem muito a ver também com isso, com a estação em que esse eclipse vai acontecer, tá? Lembrando que a estação tem a ver com a inclinação da Terra, né? Lembrando que a Terra, ela não recebe o tempo inteiro a iluminação do Sol da mesma forma nos dois hemisférios. Somente quando a gente tem ali os equinócios. Quando a gente tem o verão aqui no hemisfério sul, significa que a gente tem a parte do hemisfério sul sendo mais iluminada do que a parte do hemisfério norte. E no caso do inverno para a gente aqui, mais verão para o hemisfério sul, você tem o hemisfério norte recebendo mais iluminação. Então, é o caso agora. Então, nesse caso agora, o hemisfério que está recebendo mais iluminação é o hemisfério norte. Então, se a Lua estiver atravessando esse disco exatamente durante o período de iluminação maior do hemisfério norte, então você vai ver o eclipse no hemisfério norte.
2: Interessante. Então é justamente isso que aconteceu, né? Agora em agosto, mais pro início do mês, né? E as imagens são lindas, né? Depois a gente vê bastante coisa muito chocante, assim, né? Do sol sendo totalmente coberto. Eclipse solar total, acho que é um grande acontecimento, né? Dá pra gente chamar de um acontecimento raro pra visualizar, assim, ou não?
4: Ele é raro, não é que ele é raro, ele acontece sempre, né? Sempre vai ter, né? Todo ano vai ter. Mas ele é raro no sentido de ser observável, porque vai depender da hora exatamente a Lua vai estar atravessando esse eixo, né? Terra, Sol, Lua, Terra. Então a gente vai ter que coincidir isso, inclusive com a localização onde a gente está. Então, para você estar num ponto favorável para observar na Terra, o cone que vai ser formado, né, dessa sombra, tudo isso acaba fazendo ser raro para a gente observar, mas não que ele não aconteça, ele acontece sim, todo ano ele vai acontecer, e aí a única coisa que vai ser você ter que estar nessa posição favorável. Mas, sinceramente, eu não sei se vocês já tiveram a oportunidade de assistir um eclipse solar, é a coisa mais linda que você pode experimentar de um fenômeno natural. Eu ainda não experimentei outros, vamos dizer assim, mas o eclipse solar total, para mim, ele entra assim em top 3 da lista de coisas que você pode experienciar de observação do céu. É realmente espetacular. E esse foi um pouquinho mais especial, porque para algumas regiões da Espanha, por exemplo, ele aconteceu no final da tarde daquela região. Então, quando você está no final da tarde, o sol ele está mais baixo no horizonte, e aí a sensação que você tem é que o sol está maior. Então, a sensação que você tem, como é quando a lua está cheia, né? Quando você vê a lua cheia ali, que que ela está maior. Então você tem a experiência do fenômeno parecer ser maior do seu ponto de vista. Então realmente esse foi bem especial.
1: Cláudia, quando você falou dessa experiência de ter o eclipse solar no Brasil, eu lembro daquele que, eu não lembro se foi em 1990, 91, eu estava no colégio, parou tudo para todo mundo colocar os seus óculos, muito se fazia no vidrinho, com o raio-x. Quais foram os últimos de fato? Foi esse de 90? Eu não consigo recordar um depois.
4: Depende da região. Teve uma região agora, acho que mais recente até isso aí, eu não lembro em data, sabe? Vou ficar devendo essa pra você. Mas teve uma mais recente, só que ela pegou só uma parte ali do norte, da região do norte, tá? Acho que foi até Alcântara que conseguiu, Alcântara, Maranhão ali, que conseguiu ver uma parte. Então, às vezes, o que pega uma região maior do Brasil pode ter sido esse mesmo último. Mas mais recente, a gente tem esse, mas pegou um trechinho, um pedacinho ali do Brasil muito pequeno, tá? Então, essa é a nossa tristeza, né? É porque, às vezes, ele vai passar nas bordas de algumas regiões e aí você precisa estar lá no lugar para você ver esse eclipse total solar.
1: E é por isso que tem essa diferença considerável dele ser um eclipse total ou parcial, né?
4: E, inclusive, uma coisa que você falou ali que eu acho importante ressaltar, e isso tenho falado... Eu sempre falo isso, porque como eu estou sempre falando do sol, você falou sobre, na época a gente tinha menos conhecimento, talvez menos informação, quando a gente vai observar o sol, as pessoas pegarem radiografia ou qualquer tipo óculos, né, de sol, que o pessoal pensa que o óculos de sol é suficiente para proteger, e isso, pelo amor de Deus, não pode acontecer, gente. Não façam isso, não olhem para o sol. Eu sei que é super tentador, quando a gente está assistindo um eclipse, é muito tentador olhar para o sol. Mas você pode ver nas notícias que a gente teve um aumento expressivo de pessoas procurando o hospital agora na Espanha por conta do eclipse, porque as pessoas acreditavam que elas poderiam olhar para o sol de qualquer jeito. E não pode, e é muito tentador, é até difícil quando a gente fala sobre observar um eclipse, porque para a maioria das pessoas elas pensam assim, vou olhar para o sol, e aí a hora que elas começam a ver ele começando a ser coberto, né, pela lua, as pessoas tendem a querer olhar aquilo, achando que elas estão protegidas, e elas não estão. Elas só estão protegidas quando tem a cobertura total, mas isso é 2 minutos às vezes. E você continua com aquela tentação de olhar. E quando você coloca o filtro, você continua com a tentação de olhar, dar aquela olhadinha sem o filtro. E isso daí é um problema que pode cobrar o seu preço na sua visão.
2: É importante, esse é um ponto muito importante com relação à observação. Mas, Cláudia, a gente queria entender também, porque a gente está falando aqui da beleza do evento, né, da observação, mas existe, queria entender a ciência que existe por trás disso. Esses momentos, eles são importantes para levantar algumas informações, assim, considerar uma janela, dá para a gente considerar como uma janela específica para adquirir novos conhecimentos com relação ao Sol, a Lua em si, enfim, como que a ciência, a geofísica espacial, mais especificamente, aproveita esses momentos para levantar dados e realizar estudos?
4: Então, o Sol é a nossa estrela massiva mais próxima, e a gente, hoje a gente até tem telescópios que observam o espaço, e a gente consegue observar fenômenos de lentes gravitacionais, e que fazem, né, essa distorção da luz que está atrás desse objeto grande, bem massivo, e a deformação da luz. Mas, para que a gente consiga observar mais de perto esse fenômeno, o Sol é muito importante, e ele foi o precursor da nossa compreensão da teoria da relatividade de Einstein, que descrevia o quê? Que a luz sofria influência da gravidade do Sol, essa deformação, né, do espaço devido a um corpo massivo. Então, o evento mais importante, no meu ponto de vista, é que a gente pode usar o Sol como ferramenta, e esse eclipse é você perceber essa distorção mesmo na luz sofrida ao passar perto do Sol. Só que, normalmente, quando a gente está de dia, que o Sol está ali a pino, né, a gente não consegue observar nenhum objeto atrás. Então, lembrando que todas aquelas estrelas que a gente vê no céu, elas continuam lá, só que como o Sol é muito mais brilhante, a gente não consegue enxergar essas estrelas. Mas se a gente faz um eclipse, se a gente tem essa oportunidade de fazer esse eclipse, ele cobre essa iluminação, então a gente passa a ter condições de enxergar os objetos que estão atrás do Sol. Então, um evento importante que aconteceu foi quando Einstein veio para cá com os pesquisadores, no Brasil, inclusive, né, Sobral, e fez essa observação da estrela, que era esperada estar no lugar, mas por conta do Sol, teve essa deformação na posição dessa estrela, da luz que essa estrela emitia, e aí como ela precisava atravessar a região do Sol, a gravidade do Sol deformava a direção da luz dessa estrela, e é o efeito do campo gravitacional do Sol na trajetória da luz. Então esse é um dos fenômenos que é possível você utilizar o eclipse para poder fazer essa percepção de objetos no espaço e de como eles são impactados pelo Sol, e aí você consegue observar isso. Você sabe o que acontece, mas você não consegue observar se você não tiver o eclipse. E um outro fenômeno é a coroa solar, porque a gente pensa que olhando para o Sol você está vendo tudo, né? Mas na verdade o brilho da fotosfera, ele é muito intenso. Então o que você olha no Sol, na verdade, é a fotosfera. E aí só quando a gente tem o eclipse, que cobre a fotosfera, é que você vê a coroa solar. E a coroa solar tem um monte de informação ali para a gente da área de geofísica espacial.
2: Ah, que legal. E esses estudos, eles são feitos a partir de telescópios? Existem satélites em órbita que fazem algum tipo de análise a partir disso? Quais equipamentos são usados nesses levantamentos, né, relacionados a eclipses? Esse aproveitamento do momento, como é que ele acontece?
4: Olha, são tantos os experimentos que podem ser realizados, mas uma parte deles a gente já simula, tá? Então, o eclipse, hoje, a gente consegue simular colocando telescópios no espaço. É uma espécie de eclipse, que é utilizar um coronógrafo, que é um equipamento que a gente tenta colocar como se fosse um eclipse artificial tampando o Sol. E aí lá no espaço a gente não tem o filtro da atmosfera, então você consegue observar mais coisas. Mas observar da Terra também tem o seu valor, porque você consegue perceber também a interferência da atmosfera e a sua limitação. Então você ter equipamentos em solo observando o Sol durante o eclipse também tem esse valor de você perceber o efeito da ionosfera nesse bloqueio ou nesse sinal que atravessa, né? Para mim eu falo sinal, gente, porque para vocês é luz, né? Para a gente vem em comprimentos de onda diferente e eles vão sofrendo bloqueios no caminho. Primeiro vai ser do eclipse, depois da própria atmosfera. E aí você consegue ver a resposta da atmosfera a esse bloqueio. E isso é muito importante. Então, normalmente, a NASA e a ESA e as agências espaciais costumam criar experimentos específicos, colocar balão, colocar avião, colocar sonda, exatamente durante o eclipse, durante e na trajetória desse eclipse, porque você vai conseguir perceber essa, por exemplo, variação na temperatura e a variação brusca na temperatura que a gente sente no nosso corpo quando a gente está na região do eclipse. Imagina a gente conseguir medir isso na atmosfera. A gente consegue medir isso com esses equipamentos durante essa fase. Então, quando ele está em local favorável, isso é muito bom para os cientistas. E nesse caso, foi o que aconteceu. Então, você teve ele passando ali pela região mais próxima do Polo Norte, ali do Ártico. Então, você tinha experimentos sendo realizados com balão e com sondas nessa região. Você tinha aviões transitando durante debaixo, né, dessa região do eclipse, fazendo observação tanto do Sol quanto medidas atmosféricas ali naquela região, e também alguns telescópios em solo e observações também, em especial da coroa solar e também da posição das estrelas que estão atrás do Sol para poder ver essa deformação na direção da luz dessas estrelas. E aí, mais uma vez, comprovando aí o espaço-tempo sendo distorcido por um campo gravitacional como é o Sol.
2: Muito bom, Cláudia, que tem a participação do Brasil aí, né, nessa descoberta do Einstein, logo a teoria da relatividade, né, essa análise aí passando por Sobral, no Ceará, muito interessante.
1: Cláudia, agora, saindo um pouquinho dos eclipses, a gente quer falar também de outro fenômeno que acaba virando um evento aí, quando a gente consegue, inclusive, ver eles a olho nu, né, o que a gente quer saber também é da chuva de meteoros. Você consegue explicar pra gente como é que acontece essa chuva de meteoros e por que elas acabam, né, sendo tão visíveis de algumas partes aqui da Terra?
4: Isso, a chuva de meteoros, como só classificar alguns fenômenos, né, então o meteoroide tá lá no espaço, então passou um cometa, e tem um cometa especial aí, que ele passa ali a cada 130 anos, né, e ele vem e passa e ele deixa o seu rastro, tá? Então ele passa, cada 130 anos ele vem e visita nosso sistema solar e depois ele vai lá para a órbita dele e volta. E aí esse rastro que ele vai deixando no caminho, ele tem uma trajetória fixa. E aí, como a Terra está girando em torno do Sol, sempre em agosto ele atravessa essa mesma região. Então sempre em agosto ele vai atravessar essa região, que é essa região do rastro desse cometa. E com esses objetos que estão nesse rastro, aí a Terra vai enfrentar essa nuvem de meteoroides que muitas vezes vão entrar mesmo na atmosfera da Terra. Quando eles entram na atmosfera da Terra, a gente tem o fenômeno dos meteoros, né? Que são essas estrelas cadentes que a gente vê ali entrando, muito bonitas. E aí, às vezes, eles poderiam chegar à superfície, mas a maioria é queimada mesmo na atmosfera. E aí a gente tem essa chuva. Então, essa chuva ela é propícia de acontecer sempre em agosto. E ela é quando a Terra está atravessando essa região do rastro desse cometa. Isso acontece com alguns cometas, os cometas maiores, mas tem vários cometas que visitam o sistema solar, mas não necessariamente eles visitam o plano da órbita da Terra. Em especial este visitou e deixa aí esse rastro de meteoroides que a gente atravessa, e aí a gente vai ver essa chuva de meteoros. Agora, do mesmo jeito que todos os outros fenômenos, você tem que estar na posição correta e no local correto. E, por acaso, na hora que a gente atravessa essa região, ela está favoravelmente acontecendo para o hemisfério norte. Então, o hemisfério norte vai favoravelmente visualizar essa chuva de meteoros, mesmo porque ela precisa acontecer à noite, né? Acontece à noite, precisa estar de noite para você ver o brilho e o rastro dos meteoros. É por isso que a gente tem esse problema da posição, né?
2: É, inclusive, existe algum local, alguma região do planeta que seja mais visível essa chuva de meteoros, né? Dadas todas as condições favoráveis, é claro. Por exemplo, né, mais próximo da linha do Equador, em algum trópico, mais perto dos polos.
4: Então, para esse caso agora, a gente tem a trajetória dele, tá mapeada, isso daí é feito o mapeamento anterior, tá? Mas para esse caso em específico desse mês, desse ano, ele tá passando em torno de 58 graus de latitude norte. Então, essa é uma região que vai ser mais favorável de você ver o eclipse. Eu até preciso olhar no mapa ali para ver qual ao que corresponde, mas vai ser mesmo lá para parte do América do Norte e a Europa ali. Se você pensar em 60 graus de latitude, é bem alto. Então, essa região vai ser a região mais favorável de ver essa chuva de meteoros. Mas o campo de visada, ele é ampliado. Então, se você tiver condições de apontar você olhar para aquela direção, mais ao norte, você vai ter chance de ver, mas você vai ver mais no horizonte. Agora, se você estiver naquela região, ele vai praticamente passar a pino da sua cabeça, né? Sobre a sua cabeça. Então, aumenta mais a chance de você conseguir ver esses fenômenos, desde que não tenha nuvens. Porque aqui no Brasil, a gente ainda tem a sorte de quando passa por essas nuvens, quando passa por essa chuva de meteoros, ainda está nublado, né? Então, a gente ainda tem essa sorte. E isso é bom e ruim, mas vamos dizer assim, para observar o fenômeno a gente sente um pouquinho de tristeza, né, que a gente quer ver. Então, mas cuidado para não confundir também os meteoros causados pelos rastros dos cometas com a reentrada de objetos do espaço, que também acontece. E também pode dar uma falsa sensação de que sejam cometas, mas na verdade são reentradas de objetos e lixo espacial.
2: Cláudia, e aí falando sobre os estudos relacionados a essa chuva de meteoros, né, a passagem do cometa e tudo mais, como que esse momento é aproveitado pela ciência, pela geofísica? Existem análises de satélite, de telescópios? Queria que você falasse um pouco dos trabalhos feitos em agosto, principalmente aproveitando esse momento de passagem do cometa e desses rastros deixados por aqui.
4: Existem equipamentos instalados, e aí não só nessa chuva de meteoros dessa época, mas óbvio também essa época acaba intensificando isso, mas você fazer mesmo o caminho, o rastro do caminho dos meteoros, mas também a composição química que ele deposita na hora que ele faz essa reentrada, né? Então, quando ele reentra, você tem instrumentos específicos que fazem uma análise do componente químico que ele deixa nesse rastro de reentrada. Então, você avaliar esse componente químico desse rastro, como ele interage com as moléculas que estão ali, né, na região, dá pra gente essa informação de que é que ele é feito. E do que é que ele é feito, muitas vezes vai remeter à história da origem daquele objeto. Então, acho que a gente conversou sobre 13 átomos no passado e sobre algumas coisas que diz respeito a esses cometas viajantes. Entender a composição química deles é muito importante para a gente, às vezes, até conseguir ter uma compreensão melhor da nossa origem e também do que é que a gente pode encontrar aí nesse universo, quais são os elementos químicos e quais são as interações que eles ocasionam quando eles reentram. E o impacto na nossa atmosfera, porque qualquer reentrada de objeto, qualquer interação com a atmosfera, ele acaba alterando a composição da nossa atmosfera. Até o momento, essas alterações, elas não geraram um impacto que afeta a vida do ser humano. Mas uma reentrada excessiva pode mudar a composição química da atmosfera, né? Isso eu digo para objetos artificiais em especial. Mas para os meteoros, isso também é importante. Você avaliar isso. Você pode mudar a química de um planeta por conta do objeto que reentra nele. Vou te dar um exemplo. A Terra, ela joga água para o espaço o tempo inteiro por conta, né, dos fenômenos climáticos, da própria movimentação desses fenômenos. E isso joga esses elementos químicos para o espaço. Então, a gente tem uma contaminação, por exemplo, da Lua com materiais e elementos químicos da Terra. E isso pode acontecer também quando esse objeto é jogado para o espaço. Então, vamos supor que esse cometa tivesse origem na Terra e ele carregasse os elementos químicos da Terra para o espaço e ele atingisse, por exemplo, Marte. Então, ele ia carregar os elementos químicos da Terra para Marte. E isso acontece, então, com esses objetos. Então, eles trazem essa história do espaço para dentro do planeta Terra.
1: Cláudia, não, e só para entender uma curiosidade aqui, quando você falou dessa entrada do meteoro na Terra, eu queria só entender uma situação, se isso entra com muita velocidade. E o que acontece? Eles acabam se fragmentando?
4: Sim, eles entram com muita velocidade, né? E aí é como se eles sofressem uma frenagem, né? É como se tivesse um freio tentando segurar essa entrada dele. E esse freio é a atmosfera. Então a atmosfera tá ali quietinha e aí ele vem com aquela velocidade enorme e a atmosfera tenta segurar essa entrada. E essa ação e reação, né, a essa entrada faz com que esquente muito a região de atrito. E essa região, então, gera um plasma, e esse plasma é como se fosse um fogo, ele queima mesmo aquele material e ele vai se decompondo. Do mesmo jeito quando a gente tem a reentrada, por exemplo, de uma cápsula que vem do astronauta, por exemplo, que a gente teve aí nas missões Artemis, né? Então, é a hora que faz essa reentrada, esse plasma que gera, ele queima aqueles elementos químicos. No caso, se esse objeto é pequeno, aí ele vai queimar ele inteiro no espaço e você vai dissipar, então, esse material. Então, por isso que a gente muitas vezes não vai ver o meteorito, que é o objeto chegando aqui no solo. Só se ele for muito grande e durante essa reentrada, essa frenagem for queimando a superfície dele e aí uma parte conseguir ainda assim chegar na Terra, o que pode acontecer também.
2: Cláudia, obrigado, viu, pela conversa com a gente. É muito legal falar sobre esses temas, entender um pouco da ciência aí por trás desses eventos tão bonitos visualmente, né, que a gente pode aproveitar durante o mês de agosto. E, enfim, casou aí, né, os dois eclipses, um deles visível aqui no Brasil, inclusive tá chegando, né, esse episódio que vai ao ar um pouco antes. Então, até se você puder deixar uma dica aí para quem quiser observar da melhor forma, acho que é interessante.
4: Isso, olha, então eu convido vocês a fazer essa experiência de observar o eclipse lunar parcial, porque ele vai ser quase total. E isso faz com que a gente tenha a impressão de estar vendo uma bola de basquete flutuando no céu. Então é bem interessante também o eclipse lunar, quando ele é quase total como esse, você vai ver ali aquela cor avermelhada da Lua, dentre os dias 27 e 28, então você pode ir para a rua aí a partir das 10h20 da noite aqui para a gente, né, da região sudeste, e aí você vai ter o máximo ali a 1h12. Então faz aí uma noite de observação do céu, vai ali aproveitar para ver. A Lua dá para ver a olho nu, nesse caso você pode olhar direitinho para a Lua, não tem problema, ninguém vai ficar cego, né? Só vai ficar apaixonado. E aí vai ver, então, a Lua. E eu convido vocês também a fazer a experiência de todos os dias agora, tá super bonito vendo, tá? Então, começou a noite, olha para a Lua, você vai ver que coisa linda que tá aquela Lua crescente e o Vênus ali super brilhante, porque o Vênus também tem, né, as suas fases e ele tá numa fase espetacular para se observar. Então você vai ver ali Lua, Vênus e depois quando chegar lá no dia 27 e 28 de agosto, aproveita para curtir esse eclipse a partir das 10h20 da noite, chegando à máxima 1 da manhã. E aí você vai ver essa nossa bola de basquete flutuante lá no céu e saber que aquilo é a Lua, espalhando ali a luz vermelha do Sol, que nem um pôr do Sol. Só para completar aqui, não sei se a gente tem tempo, mas quando a gente atravessa essas nuvens de meteoros, muitas vezes eles também podem entrar ali na órbita dos nossos satélites, tá? Então, a gente que trabalha com satélites ali também fica um pouquinho mais apreensivo, tá? Lembrando que a velocidade deles é maior do que a velocidade da órbita da Terra, tá? Ele pode chegar a 200 mil quilômetros por hora. Então, um objeto, mesmo que seja um fragmento muito pequeno, se atingir um painel solar, por exemplo, ou um satélite, ele pode destruir aquele satélite, pode danificar de forma significativa, inclusive, a estação espacial. Nós lembramos que estação espacial tem seres humanos. Então, é uma época que a gente fica um pouquinho mais atento a esse risco, porque aumenta mesmo a quantidade de objetos nos quais é mais um dos eventos de cuidado para a gente que está ali nessa órbita da Terra.
2: Tá certo, é isso, uma preocupação aí para um futuro até próximo, né? Pensando em base lunar e tudo mais, que, enfim, a gente tem caminhado aí, né? A gente tem visto os avanços das pesquisas para esse momento. Cláudia, obrigado, viu, pela conversa aqui com a gente. É sempre ótimo conversar contigo. E, enfim, fica claro sempre o convite para outras participações aí. O que não falta é assunto.
4: Verdade. Um abraço.
1: A Cláudia que sempre traz curiosidades muito interessantes, Cláudia.
4: Isso, aproveitem aí, então, tem um encontro marcado com a Lu aí.
2: É isso, obrigado, Cláudia.
1: Obrigado, um abraço, Cláudia. Cláudia Medeiros conversou com a gente, que é doutora em Geofísica Espacial e certificada pela International Space University, a ISO, no Programa de Estudos Espaciais SSP-23, além de atuar como controladora de satélites pelo Instituto Nacional de Pesquisas Espaciais, o INPE. Tchau, tchau, até uma próxima.
4: Nada, tchau, pessoal.
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2: Acho que não daria para ser diferente, né? Nesse Ajuda Tech de hoje, a gente fala sobre a transmissão do Observatório Nacional do Eclipse Lunar. Afinal, você que está ouvindo a gente agora ao vivo ainda tem tempo de ver. E vai que você não consegue visualizar muito bem de onde você está, se está chovendo, está nublado, ou até se você está fora do país, né? Quem sabe? É sempre bom a gente ter essa opção, até porque a transmissão traz algumas outras informações do eclipse enquanto você está vendo ali, né? E, assim, quanto ao passo a passo para assistir, não tem segredo. Corre no YouTube e pesquisa Observatório Nacional. O primeiro resultado é essa transmissão do dia 27. E aí você pode esperar para fazer essa busca na noite do dia 27, ou, para não esquecer, faz isso agora, ativa aquele lembrete no próprio vídeo e aí você recebe a notificação um pouco antes e não deixa passar. Também dá para você assistir ao outro eclipse do mês, viu? Que, enfim, já passou, não foi visível aqui do Brasil, mas o Observatório Nacional transmitiu pra gente assistir, tá lá disponível, você pesquisa da mesma forma, o Observatório Nacional, vai no segundo resultado, é só correr pro abraço. Lembrando que o vídeo também tá com o link disponível pelo Instagram do Observatório Nacional. Então, se você for lá no Instagram, o link tá na bio, você clica, escolhe a opção de assistir o eclipse do dia 27, clica lá que você consegue abrir diretamente o link no YouTube, tá certo?
1: Lembrando você, ouvinte, que você pode mandar qualquer dúvida de ciência e tecnologia pra gente pelo WhatsApp. É 21 98065 0066, 21 98065 0066. Manda que a gente responde aqui no Ajuda Tech.
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2: 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Muito obrigado aos ouvintes e sigam Em Órbita nas principais plataformas de áudio para ouvir a gente de qualquer lugar.
1: 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Até uma próxima, abraço.
2: Valeu.
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8: 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Presidente do Brasil comete suicídio. Na manhã do dia 24 de agosto de 1954, às 8:30, Getúlio Dornelles Vargas tirou a própria vida com um tiro no coração em sua residência, no Palácio do Catete. O suicídio do presidente da República marca o desfecho de uma crise política que, durante 19 dias, colocou o governo contra a oposição, parte das Forças Armadas e setores importantes da imprensa. 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
9: Trabalhadores do pão, já poderão então ser concretizados.
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1: E aí, apaixonados por história, beleza? Bárbara Pereira na área, para a gente revirar esse caso que marcou a história política do Brasil e deixou um trauma profundo na sociedade. Faz até a gente acreditar naquela expressão agosto, mês do desgosto, não é mesmo, Pedro?
8: Pois é, Bárbara. Salve, salve, pessoal. Tô aqui também pra gente falar do suicídio do pai dos pobres, como Getúlio ficou conhecido em sua época e historiograficamente. Naquela manhã de 1954, de fato, o mês de agosto foi de um desgosto enorme para muitos brasileiros.
1: As origens dessa expressão variam muito, mas certamente na nossa história não tem como ignorar esse fato. Para o público entender melhor, Pedro, acho que a gente pode contextualizar a situação política do país na época. Getúlio Vargas havia retornado à presidência em 1951, eleito pelo voto popular.
8: Voltou ao poder nos braços do povo, Bárbara, como ele mesmo gostava de dizer. E a popularidade de Getúlio veio muito por conta do período em que ele governou o Brasil por cerca de 15 anos, consolidando direitos trabalhistas, a industrialização do país e a participação da Força Expedicionária Brasileira no lado dos aliados durante a Segunda Guerra Mundial.
1: Mas esse legado também é um pouco controverso, Pedro. Getúlio, no período conhecido como Estado Novo, governou de forma autoritária, com censura e uso de uma polícia política. Isso até ser retirado do poder no ano de 1945.
8: Exatamente. E é no contexto dessa nova democracia que Vargas volta à presidência. E não foi um governo fácil, Bárbara. Ele enfrentou forte oposição, especialmente da União Democrática Nacional, a UDN, e do jornalista Carlos Lacerda.
1: E a situação se agravou na madrugada de 5 de agosto de 1954, quando Lacerda sofreu um atentado na rua Toneleiro, em Copacabana. Ele sobreviveu, mas o major aviador Rubem Vaz, que o acompanhava, foi morto.
8: E é aí que o bicho pegou, Bárbara. A oposição passou a responsabilizar politicamente Vargas pelo atentado. As investigações encontraram envolvimento de integrantes da guarda pessoal do presidente, chegando até o chefe dessa guarda, o Gregório Fortunato.
1: E o resto é história, Pedro, com muitas viradas que a gente vai trazer aqui nesse episódio. Chega de spoiler, né? Vamos chamar o nosso convidado. A gente conversa agora, nesse primeiro bloco, com o professor Jorge Ferreira, professor da Universidade Federal Fluminense. Professor, é um prazer conversar com o senhor aqui no Virada de História.
10: Ah, o prazer é o meu. Fico muito satisfeito com o convite. E cumprimento a todos e os ouvintes da Rádio Sputnik.
8: Ah, maravilha, professor. É um prazer também estar conversando com o senhor. Uma curiosidade, durante a pandemia eu assisti uma aula magna sua nas aulas de História Contemporânea na Universidade Federal Fluminense, que até hoje eu levo com muito carinho. Então, é de fato um prazer aí ter a oportunidade de entrevistá-lo. Professor...
10: Tá bom,
8: Pedro. Aí, quando a gente fala do mês de agosto, existe aquela expressão popular, agosto, mês do desgosto, que é uma expressão, assim, antiga, que vem de episódios até mesmo anteriores ao suicídio de Getúlio Vargas, que aconteceu nesse mês, né, de agosto. Mas ela ganha uma dimensão maior justamente por causa desse episódio. Qual foi o impacto desse suicídio naquele tempo, na época da Quarta República?
10: Olha, Pedro, a morte, a crise de agosto de 54, culminou com o suicídio de Getúlio Vargas, foi um dos eventos mais dramáticos vividos pelo país, porque ninguém esperava aquele desfecho. O Vargas, ele é eleito em 1950, ele assume e leva adiante um programa desenvolvimentista, ele funda Petrobras, ele funda o Banco do Nordeste, não é? O BNDES, na época era BNDE, foi fundado por ele, a CAP, o CNPq, não é? O planejamento da produção de automóveis e caminhões, que mais tarde Juscelino não leva isso adiante, mas ele enfrentava uma oposição muito dura. A minha colega Maria Celina Araújo chega a chamar, que existia, dizer que nessa época existia um gabinete do ódio, porque a oposição não se conformava com o retorno dele, com a volta dele à presidência da República pelo voto. Então a oposição agiu de uma maneira muito intransigente. Existia no Congresso Nacional a bancada da UDN, chamada Banda de Música. Eram os deputados que todo dia iam lá na frente, não é? E atacavam Vargas de maneira muito agressiva. Não é? Ele sofreu um pedido de impeachment que foi negado. Depois houve a crise do jornal Última Hora. Então o Carlos Lacerda, ele atacava o Vargas e o ministro do Trabalho do Vargas, que era o João Goulart, de maneira extremamente agressivos, uma agressividade comparada aos dias de hoje, não é, de alguns parlamentares. Mas, mesmo assim, não é, a coisa ia adiante. Essa oposição civil e militar, a UDN e setores, sobretudo da aeronáutica, não conseguiram derrubar Vargas, então concluíram que era melhor deixar as eleições chegarem em outubro de 55, o Vargas já estava com a idade avançada, mais de 70 anos, então iam se livrar dele. Mas não é o que acontece, porque o chefe da guarda pessoal, que é o Gregório Fortunato, que era um homem que ele criou, né? O Vargas pegou o Gregório criança ainda, criou na fazenda dele, e o Gregório era politicamente muito primário, né? É uma história ainda para ser revelada, porque muitos passavam ali pelo Gregório do Palácio Catete e falavam com ele: e aí, Gregório, você vai deixar isso que o Lacerda falou? Olha o que o Lacerda disse do Vargas. E o Gregório fez uma coisa politicamente primitiva. Ele contratou um pistoleiro para matar o Carlos Lacerda. Quer dizer, só um primário faz uma coisa dessa. Então houve um atentado no dia 5 de agosto, na rua Tuneleiros, em que, você tem uma ideia, o táxi que o Gregório Fortunato contratou tinha um estacionamento ao lado do Palácio do Catete. A polícia ia chegar facilmente. Mas o pistoleiro atirou, mas não pegou no Lacerda, pegou no guarda-costas do Lacerda, que era um piloto da FAB, o major aviador da FAB, para você ver como é que a aeronáutica, setores da aeronáutica, sobretudo oficialidades, estava engajado no processo de oposição a Vargas. Quer dizer, o major da aeronáutica, um aviador, era o guarda-costas do Lacerda. O tiro, um tiro de uma pistola 45, acertou as costas do major Rubens Vaz e morreu imediatamente. Né? Bem, como é que Vargas vai escapar disso quando a polícia descobre que foi o chefe da guarda pessoal da presidência da República? Vargas não teve nada, absolutamente nada a ver com isso, mas seria muito difícil para ele escapar disso. Nessa época, a Constituição de 46 não tinha os dispositivos que a Constituição de 88 tem. Não há, por exemplo, uma autonomia do Ministério Público. Então, o que seria um processo judicial na Polícia Civil, quem tomou a frente do processo criminal foi a aeronáutica. Oficiais da aeronáutica tomaram a frente daquilo, fizeram investigações e eles tiveram autonomia tão grande que foi apelidado de República do Galeão. Então, e a imprensa fez um cerco a Vargas, a imprensa conservadora, um grande cerco. Só havia um jornal que apoiava Vargas, que era o jornal Última Hora, não é? E ele resistiu como pôde. O único governador do estado, né, manifestou apoio a Vargas, que foi o Juscelino Kubitschek, que era governador de Minas Gerais. Né? E na noite, no dia 22 de agosto, um grupo de generais do Exército publica um manifesto exigindo afastamento de Vargas da presidência da República. Né? E na noite, do dia 23 para o dia 24 de agosto, há uma reunião ministerial. Não é? O cerco a Vargas era muito forte. os ministros militares nessa época, hoje nós temos comandantes do Exército, Marinha e Aeronáutica, o Ministério da Defesa. Né? Nessa época, não. Nessa época, não tinha Ministério da Defesa. Era o ministro do Exército, da Marinha e da Aeronáutica. Isso pressionaram Vargas e ficou combinado, então, que Vargas iria se licenciar do cargo até que se descobrisse os autores do atentado. Vargas disse que aceitava, saiu da reunião, mas ele já tinha tudo preparado. Quer dizer, ele não tinha muita saída, né, porque ele percebe que o que está em curso é um golpe para retirá-lo da presidência da República. Não era um golpe militar, era um golpe para retirá-lo e desmoralizá-lo. Qual o objetivo? Né, retirá-lo da presidência, ele ficaria sob o comando da aeronáutica, investigação da aeronáutica, seria humilhado, sentaria num banquinho com uma lâmpada em cima, um luminário em cima, e sendo interrogado por um tenente, um capitão. O objetivo era humilhá-lo e prendê-lo. Né? Então, perdendo Vargas, a ideia da oposição era que o mito ia se desfazer. E desfazendo o mito também atingiria diretamente o projeto político, que era o trabalhismo e o Partido Trabalhista Brasileiro. Quer dizer, esse era o objetivo, desmontar o mito e, com isso, desmontar o projeto político. Vargas percebeu isso com muita clareza. Né? Então, ele tomou uma decisão difícil, de reagir. Como é que ele fez? Com um suicídio, algo que ninguém esperava. O suicídio é a carta-testamento. Quer dizer, foi uma aposta, geralmente, Pedro, Bárbara, quando a gente faz uma aposta, a gente quer saber se a gente vai ganhar ou se a gente vai perder, né? Ele fez uma aposta sem saber se ia ganhar ou perder, né? E o que ele fez? Ele escreveu a Carta Testamento, que é um dos documentos mais importantes da história republicana brasileira, em que ele diz defender os trabalhadores, que ele denuncia, né, o cerco, dos políticos conservadores dentro do país, junto com a pressão dos Estados Unidos, e dizendo que é inocente. Né? E a carta era tão importante que essa carta teve três versões. Quer dizer, três cópias, na verdade. Era a carta e duas cópias. Uma ele colocou ao lado da cabeceira da cama. A outra ele colocou no cofre dele. E a terceira ele entregou para o João Goulart. Ele, de madrugada, chamou o João Goulart. O Goulart estava hospedado no hotel, no Rio de Janeiro. Ele, depois dessa reunião ministerial, ele chamou o Goulart nos aposentos dele, pegou a carta dentro do envelope, entregou para ele e disse: Jango, vai para Buenos Aires. Agora, nesse momento, se acontecer alguma coisa, você publica essa carta nos jornais em Buenos Aires. Quer dizer, essa é a preocupação de Vargas, porque o suicídio sem a carta ia ficar meio capenga, né, esse plano dele. E o Goulart foi para o hotel, só que o Goulart não conseguiu o voo e dormiu. Aí acordou 7 da manhã com a notícia de que Vargas tinha se suicidado. Ou seja, com suicídio, o que Vargas faz é desmontar o plano golpista. Ou seja, ele está mostrando: olha, isso é um plano golpista, eu não fiz nada, sou inocente, e a prova é essa. E jogou ainda a culpa, o cadáver dele amarrado, na UDN. A UDN e o Carlos Lacerda tiveram que pagar por isso, porque para a população foram eles que levaram a Vargas do suicídio. Então, situação dramática.
1: Pois é, professor, aí a gente vai propor o senhor aqui um exercício de imaginar o que teria acontecido. O senhor já fez esse exercício em outro momento, a gente só está aqui tentando reproduzir esse exercício. Caso Getúlio não tivesse cometido suicídio, o senhor mesmo respondeu em algumas entrevistas que ele teria saído do governo como vilão. Por quê?
10: Não, se ele não tivesse cometido suicídio, ele seria preso. Até então, ele era o culpado. Em um tempo da imprensa, ele era o culpado do atentado na Carlos Lacerda e, sobretudo, ele era acusado de ser uma pessoa apegada ao poder, porque se ele renunciasse, ele teria grandeza para acabar com a crise. Né? Quer dizer, quando ele se mata, ele mostra: veja, eu não sou apegado ao poder, tanto é que eu estou me suicidando, né? Entendeu? Ele desmonta por aí. Se é que, na verdade, ele era muito apegado ao poder, porque ele sai da vida e entra para a história. Tá? Isso é que é ser apegado ao poder. Até hoje estamos aqui conversando sobre ele, né? Mas não existe contrafactual, não sou contra as contrafactuais, não. ele estava ali sendo acusado de crimes graves. Ele certamente iria para uma prisão no Galeão, ficaria preso ali, não é? Possivelmente haveria um julgamento, não é? Chegaria a essa conclusão, é que ele foi o mandante? Certamente não, porque ele não foi o mandante do crime. Mas ele sairia com a imagem, não é, muito desgastada. E era isso que a oposição queria. E nesse sentido ele conseguiu desmontar. Sabe o que ele faz também? Sabe o que é, o Bárbara? Na Idade Média, os países lá do Oriente Médio, quando existiam países no Oriente Médio, naquela época, na Idade Média, não existiam, né? A punição para o assassino, homicida, era amarrar o corpo do defunto, né? Da pessoa que ele matou, amarrava e jogava no deserto. Não é? Quer dizer, o cara ficava no deserto ao lado de um corpo apodrecendo, né? Uma punição terrível. Depois o cara morria também de sede de fome, né? O que o Vargas fez foi amarrar o seu cadáver na UDN, os opositores, os seus algozes. Amarrou o corpo ali, entendeu? E os caras tiveram, na tribuna da imprensa, porque Vargas se suicida logo nas primeiras horas do dia 24, e os jornais já estavam nas ruas, né? E aparece uma foto do Carlos Lacerda, tribuna na imprensa, muito sorridente, cumprimentando Café Filho, né? Achando que Vargas tinha renunciado.
11: Sim, Café Filho era o vice dele, né, na época.
10: Era o vice dele, quer dizer, porque Vargas diz que vai se licenciar, então as rotativas, bota o jornal na rua, o Lacerda vai cumprimentar o Café Filho. Então, isso pega muito mal pro Carlos Lacerda, porque parece que ele está feliz com a morte de Vargas. O Partido Comunista também, Vargas enfrentava uma oposição ferrenha do Partido Comunista. O Partido Comunista, o mínimo que dizia de Vargas, que ele era o lacaio do imperialismo. E aí, isso é sabido, fartamente sabido, conhecido. O Partido Comunista, no dia 25, sai com uma manchete atacando duramente Vargas. Isso no dia 24. Quando sai do suicídio, né, o Partido Comunista recolhe essa edição do jornal e imprime outra, defendendo Vargas, né, contra o imperialismo. Quer dizer, isso mexeu com todo o sistema partidário, com a política brasileira, não é? E acabou lançando, não é? Despontando João Goulart como sucessor, como herdeiro político de Getúlio Vargas. Agora, uma coisa que eu quero dizer aqui, não é? Na questão do contrafactual, que é o seguinte: Tancredo Neves, certa vez, se eu não estou enganado, foi no filme Jango, ele disse o seguinte, que Vargas, quando se suicidou, ele adiou o golpe de 64 por 10 anos. Bom, Tancredo era um político de primeira categoria, mas não era um historiador. O historiador não pode dizer uma coisa dessa, porque quando você fala isso, você está dizendo que o golpe de 64, não é, iria acontecer de qualquer maneira. Vargas apenas conseguiu adiá-lo por 10 anos. E um historiador não pode dizer isso, porque nenhum evento está marcado para acontecer. Os eventos ocorrem de acordo com o jogo político, com as tensões, com os conflitos dos atores sociais. Essa frase do Tancredo foi tão marcante que muitas vezes as pessoas falam isso: Vargas adiou o golpe. Vargas não adiou o golpe 64 nenhum. Vargas adiou um golpe que estava em curso naquele momento. Ele sustou. Até porque, se houvesse um golpe militar naquele momento, não seria igual ao de 64. Não havia Cuba. Né? As esquerdas não tinham musculatura que teriam em 64. Né? Portanto, não tem sentido de achar que o golpe de 64 era inevitável, ia acontecer de qualquer jeito, Vargas só adiou. Né? Essa questão é importante a gente bater na tecla, porque senão a gente acaba fazendo uma história meio espiritualista. Né?
1: Sim.
10: Se for consultar o mapa astral do Brasil, lá em 64 ia acontecer o golpe de qualquer maneira, era inevitável, inelutável, entendeu? Então, precisa ter cuidado com isso. Esse é um exercício bom fazer contrafactual.
11: Sim, e os dados também mostram isso, né, os fatos, porque em 1955 vai haver uma tentativa de golpe militar que acaba não dando certo, né, vai tentar uma tentativa ali de impedimento, né, da posse do presidente Juscelino Kubitschek, que vai ser mal sucedida, muito com a atuação aí do Marechal Lott. Agora, professor, a gente não olha mapa astral, mas olhando o mapa político do Brasil nessa época, como estava o Brasil Brasil antes do suicídio de Getúlio, pensando nesse cenário macro e pensando também numa democracia que não tinha nem 10 anos. Como estava o Brasil antes desse episódio?
10: Olha, a gente pode dizer que em termos políticos, existiam três grandes partidos, tanto que o partido majoritário do Congresso era o PSD, né? Tipo, coisa de 120 deputados, uma coisa assim. Né? Depois vinha o DN, com cerca de 80, e o PTB vinha atrás. Esses eram os três grandes partidos que disputavam ali, concorriam, né? com o eleitorado. O Partido Comunista estava na ilegalidade, mas não quer dizer que ele não participasse da vida política. Ele participava, sim. Na campanha O Petróleo é Nosso, ele atuou ativamente, não é? Na própria campanha do Lote. Quer dizer, o Partido Comunista não estava atuando eleitoralmente, mas ele atuava politicamente, sim. O PTB era muito pequeno, o PTB estava crescendo. Né? O João Goulart, quando assume o Ministério do Trabalho no governo Vargas, né? Ele reorganiza o partido.

0: comícios, passeatas, encontros políticos com o povo. Quer dizer, havia uma grande participação popular nas eleições. Era interditado, os analfabetos de direito ao voto, mas eles votavam, Não havia nenhuma comprovação, não é? Com prova de alfabetização, não é? A pessoa tirava o título eleitoral, ninguém consultava nada, ia lá e votava, né? Então, em termos políticos, havia, digamos, uma competição eleitoral, existiam partidos políticos com programa político, ideológico, claros e definidos. Havia o que a gente chama de fidelidade partidária. O sujeito que votava no PTB, ele era um trabalhista, ele jamais votaria na UDN. E vice-versa, um udenista era um conservador, moralista, jamais votaria de maneira alguma no PTB. E tinham também os pessedistas, que não queriam saber de Getúlio nem de Lacerda. Eles tinham um outro projeto. Então, o eleitor, ele se identificava com o seu partido político. Havia a fidelização do eleitorado. E tudo isso foi o sustado em 64. Se os partidos, Pedro, não fossem extintos em 65, se não tivesse acontecido, aí no contrafactual, hoje estaríamos votando no PTB, na UDN, do PSD, entendeu? Estariam votando, eles estavam muito entranhados. Para você ter uma ideia, quem foi que conduziu a transição democrática ali no final da ditadura? Ulisses de Guimarães e Tancredo Neves, dois pessedistas. Depois o Brizola volta, não é, e retoma o trabalhismo, para a gente ver como é que, não é, essas tradições políticas do udenismo, do pessedismo, do trabalhismo, como isso era muito entranhado politicamente na população. Então, em termos de políticos, eu defendo, junto com outros colegas, que havia uma democracia liberal, uma democracia representativa, em processo de consolidação. Mesmo ali no governo Vargas, com 10 anos, um processo de consolidação desse sistema de democracia representativa.
1: Vargas atuando à frente desse cenário que o senhor nos traz, o que que ele propunha para o país naquele momento e o que que gerou tanta oposição, né? Por que que os conservadores, aí o senhor está chamando a UDN a principal oposição a ele, quais eram as críticas em relação ao governo de Getúlio Vargas?
0: Olha, já havia um sentimento negativo em relação a Vargas, vindo dos setores conservadores, civis e militares, pela proximidade de Vargas com os trabalhadores. Isso assustava. Havia e até hoje também, né, Bárbara, um preconceito em relação a benefícios sociais aos trabalhadores. Para você ter uma ideia, toda a legislação social existente no Brasil, toda, foi promulgada, depois vieram outros, evidentemente, mas foi promulgada entre 1931 e 34. Pouquíssimo tempo, assim, a regulamentação da jornada de trabalho do homem, da mulher, da criança, indenização para acidente de trabalho, pensões, aposentadorias, tudo isso veio assim, rápido, sopetão. Havia duas décadas, a década de 10, a década de 20, os trabalhadores vinham lutando por isso. Depois, no mundo todo, na Europa, na União Soviética, nos Estados Unidos, vieram legislação social. Então, o Brasil estava afinado com isso. E essa legislação social agiu de maneira muito impactante nos trabalhadores. Eles tiveram acesso à cidadania social, com as leis trabalhistas. E isso criou, mais adiante, digamos assim, uma certa repulsa Vargas pela proximidade dele. E setores militares ficavam receosos de que essa proximidade pudesse gerar um governo, digamos, mais à esquerda. Vocês vejam, eles viam peronismo, o Perón, ele foi eleito com voto dos trabalhadores, de proximidade com o movimento sindical muito grande. Então, esses setores conservadores, civis e militares, ficam receosos, surge a expressão república sindicalista, medo de que o trabalhismo montasse o sistema de poder baseado no movimento sindical. Então, primeiro, havia uma rejeição desses setores conservadores a Vargas pela proximidade dele com os trabalhadores. Primeiro. Segundo, porque o Vargas, no segundo governo, ele vai retomar o projeto econômico que a gente chama de estatismo, nacionalismo, nacional-desenvolvimentismo. Aqui, um pouco hoje, mal comparando, dois projetos se

0: gladiavam, que era o projeto liberal, aí o Dutra em campo esse projeto, não é? Que era a proximidade com os Estados Unidos, abertura ao capital estrangeiro, não é? O Estado que não intervém no mercado, e de outro, um projeto desenvolvimentista, estatista, começa com Vargas nos anos 30, ou seja, é o governo que intervém na economia, sim, é o governo que planeja a economia, induz a industrialização. Nos anos 30, o Vargas criou quatro instituições básicas para a industrialização brasileira, nos anos 30 e anos 40, que foi a Usina Siderúrgica Nacional, primeira siderúrgica brasileira, a Companhia Vale do Rio Doce, que abastecia a siderúrgica, a Companhia Hidrelétrica do São Francisco, a primeira hidrelétrica do país, e o Conselho Nacional do Petróleo, não era Petrobras ainda. Mas essas quatro instituições dos anos 30 foram o start da industrialização. Mas foi o Estado induzindo. Foi o Estado que induziu. Mas eu tenho uma ideia, em 1945, Vargas entrou em 30, sai em 45. 90% das indústrias brasileiras que existiam em 1945 foram fundadas após 1930. Para você ter uma ideia. Então, Vargas, no segundo governo, vai retomar esse projeto interventor, indutor na economia. O que é a fundação do Banco Nacional de Desenvolvimento Econômico, se não, um banco estatal que fomenta a industrialização, que fomenta as indústrias brasileiras. A Petrobras é o básico, qualquer empresa, qualquer país, que quer um mínimo de independência econômica, tem que ter uma só empresa de petróleo. Foi uma luta, foi preciso. Havia uma grande campanha nas ruas, a campanha Petróleo é Nosso, que envolveu sindicalistas, partidos de esquerda, estudantes, militares nacionalistas, para criar a Petrobras. Outubro de 53. Vargas tentou criar a Eletrobras, a UDN barrou no Congresso Nacional. A Eletrobras só foi fundada com João Goulart, mais adiante. Vargas também criou o CNPq. Você veja, Bárbara. Criar o CNPq. CNPq sabe que é um órgão de fomento à pesquisa científica. É isso que ele faz. Quer dizer, quem, não é, um governante demagogo, não vai fundar CNPq, entendeu? Vai furar poço. CNPq, quem funda o CNPq está pensando no futuro, no desenvolvimento da pesquisa científica. Então, tudo isso, essa aproximação com os trabalhadores, de um lado, e esse projeto nacional desenvolvimentista, um projeto interventor, estatista, fundar empresas estatais, tudo isso leva, o aumento da oposição a Vargas. E aí ele é chamado de demagogo. A oposição, acho que é uma tradição, esse gabinete do ódio. Vem de longe, na verdade, não é?
1: O senhor está falando aí, a gente pode fazer muitos paralelos com questões atuais, né? Há muitas
0: Sim.
1: semelhanças no ódio destinado a políticas que vão ser políticas tanto de fomento, né, para gerações futuras, quanto de apoio à população, né?
0: Sim, quer dizer, essas leis sociais, esse projeto desenvolvimentista, tudo isso gera uma insatisfação muito grande nos setores conservadores. E aí também não se conformam, Bárbara. Eles não se conformam que o Vargas voltou, que ele foi ditador do Estado Novo, né?
2: Sim.
0: E ele voltou pelo voto democrático.
2: Sim, voltou nos braços do povo, né?
0: Mas do povo pelo voto democrático. Então, a oposição não se conformou. Foi a segunda eleição que a UDN perdeu. Eles não se conformaram e partiram para o golpe. Mas no Brasil é muito interessante, né? Os setores políticos participam no jogo democrático. O jogo democrático é o seguinte: eu posso ganhar ou posso perder. É isso. Se eu ganhar, ótimo, legal. Se eu perder, vou para casa, mas vou fazer oposição, mas respeitando quem venceu. No Brasil até acontece, os setores conservadores acontece isso, disputam dentro das regras. Perdeu, aí não aceita a vitória do outro, quer atrapalhar a governabilidade, né? Não tem compromisso. Quer dizer, a UDN aqui, isso é muito interessante, ela não tem compromisso com a governabilidade, quer destruir o governo a qualquer jeito, pouco se importando com as consequências econômicas, sociais disso, né? Foi o que aconteceu, que culminou com a crise de agosto, né?
2: Sim. Agora, professor, a União Democrática Nacional, ela tinha outros nomes, outros quadros importantes além do Lacerda, como o caso do Juarez Távora, que vai inclusive ser derrotado em eleição presidencial, também o Brigadeiro Eduardo Gomes. Todos esses atores partilhavam desse comportamento, dessa espécie de gabinete do ódio, ou isso era muito relacionado a um modus operandi, assim, do Carlos Lacerda?
0: Ah, sim, claro. A gente pode dizer que a UDN tinha uma extrema-direita. E a extrema-direita da UDN era liderada pelo Lacerda. Ele funda o chamado Clube da Lanterna, ou seja, a lanterna procurar alguém que não seja corrupto, digamos assim. O Clube da Lanterna era um clube de políticos e militares de extrema-direita. E era essa extrema-direita que estava ali localizada na UDN. Agora, o conjunto da UDN, você veja, o PSD e o PTB tem o nome de partido, a UDN não. A UDN começa com o nome de União. Quer dizer, a UDN ela começa com uma grande frente, ali em 45, quando era fundada, era uma grande frente, né, daqueles que detestavam Vargas, por um lado, e defendiam a candidatura do Eduardo Gomes à presidência, por outro. Então, se você odiava Vargas e gostava do Brigadeiro, era o UDN no seu lugar. Tanto assim que a UDN tem muita gente que depois saiu e fundou o seu próprio partido, não é? O Partido Libertador do Rio Grande do Sul, o Partido Social Progressista em São Paulo, enfim, eles saem da UDN, o Partido Socialista sai da UDN. Então, a gente pode dizer que a UDN era formada por diferentes grupos, mas basicamente existiam, né, os liberais, liberais conservadores, porque o liberalismo não quer dizer que seja democrata. Você pode ser liberal e não ser democrata. Então, eles eram liberais, não é? Mas conservadores na economia, na política, mas ainda não estavam apostando em golpismo. Aí entra esses nomes que você falou, Eduardo Gomes, Juarez Távora, eles são antigetulistas, eles são conservadores, mas eles não estão falando em golpe. Havia de outro lado depois, mais adiante, a chamada, uma ala da UDN chamada Bossa Nova, né, que tem a ver com a música Bossa Nova, porque eles eram da UDN, mas tinham ideias progressistas, desenvolvimentistas. Mas existia uma ala ali da UDN, essa sim, essa de extrema direita, que era o Lacerda. Né? Isso aí você lembrou bem, porque muitas vezes se confunde a UDN com o Carlos Lacerda. Não se deve confundir. A UDN, ela é um partido conservador, de direita, né, atuou dentro da lógica do regime democrático, inclusive em 61, na crise da renúncia. Né. É muito interessante isso, porque quando, né, o Jânio renuncia e os ministros militares vetam a posse do vice-presidente João Goulart, o Congresso Nacional diz que não, que a Constituição será cumprida e que João Goulart vai tomar posse. O Congresso Nacional, por unanimidade, incluindo os votos da bancada da UDN. Então, a UDN, até em 61, se comporta muito democraticamente. Agora, em 61, o que se coloca ao lado do golpismo? É o governador da Guanabara, Carlos Lacerda. Então, deve-se ter muito cuidado em confundir Lacerda com a UDN. Ele era udenista, mas a UDN necessariamente não era lacerdista, embora ele fosse um nome de expressão. O grande nome de expressão da UDN era o Lacerda.
1: E aí, o que acontece com o Lacerda quando acontece o suicídio? Porque é isso que o senhor falou, ele tinha ali, no dia do suicídio, uma imagem que ficou atrelada, né, ao suicídio. Embora ele não soubesse, mas acabou ficando. O que acontece com ele quando Getúlio dá essa cartada, infelizmente, com a própria morte, né, com a própria vida? E aí, como o senhor disse, amarrando todo mundo para o resto da história a esse dia.
0: Olha, dizem que o Carlos Lacerda subiu num prédio e se escondeu numa caixa d'água. Mas isso, isso não foi comprovado. O que se sabe é que ele ficou no navio de guerra, da Marinha de Guerra brasileiro, ancorado na Baía de Guanabara. Ele ficou protegido ali, porque no Rio de Janeiro, durante 3 dias no Rio de Janeiro, a população foi para a rua e foi com fúria, destruindo tudo. Durante 3 dias no Rio de Janeiro, em Porto Alegre também, a população saía nas ruas, assim, à procura da oposição. Virou caminhões de distribuição de jornal da, né, do jornal O Globo, tentou invadir o jornal Tribuna da Imprensa, que era do Lacerda. Ah, então a fúria popular era muito grande. Então o Lacerda, ele ficou no navio de guerra, fundiado na Baía de Guanabara, e dali ele pediu exílio político em Cuba. Cuba ainda não tinha acontecido a revolução, lá com aquele sargento Batista. Então ele fica exilado em Cuba durante algum tempo. Depois, quando a poeira baixa, ele retorna e recomeça, né, no seu gabinete do ódio. Né? Mas ele saiu do país, se auto-exilou, vamos dizer assim. O Lacerda, aí o Kubitschek, Juscelino já era presidente, e fica de olho nele, né? Fica de olho nele antes que ele aprontasse outra, né? Então foi isso que aconteceu com o Lacerda.
2: Uhum. E ele, em algum momento, ele retoma, recupera esse capital político, ou ele cai num ostracismo depois disso?
0: Olha, o Lacerda, ele retomou depois apoiando a candidatura de Jânio Quadros. Ele foi o defensor que o DN encampasse a candidatura de Jânio Quadros, porque o Jânio se candidatou para o Partido Pequeno, o Partido PTN, o Partido Trabalhista Nacional, com apoio do Partido Democrata Cristão. Era uma coligação de pequenos partidos, não é? E ele convence a UDN a apoiar a candidatura do Jânio. O Jânio não era udenista, não. O Jânio não era, não, partido nenhum. Né? Então, ali, com o Jânio, ele adquire prestígio, mas também, não é, ele é o pivô da renúncia de Jânio. O Jânio renunciou no dia 24, no dia 25 de agosto de 1971. No dia 24, na noite anterior, o Lacerda vai na televisão, disse que esteve com o Jânio e o Jânio propôs a ele um golpe de Estado. Tá? Quer dizer, aí o Lacerda, ele ficou conhecido como derrubador de presidentes. Depois, ele é governador da Guanabara e ele recebe muitos financiamentos do governo norte-americano. Né? O governo norte-americano, no sentido de desprestigiar o Goulart, apoia os governos conservador. Ele recebe muito financiamento. Agora recebeu financiamento, mas fez, né? Que no Rio de Janeiro, não é? Fez muitas obras. O túnel de Santa Bárbara, né? O Rebouças, o Aterro do Flamengo, canalizou água canalizada em inúmeros bairros do Rio de Janeiro, a Doutora do Guandu. Quer dizer, ele, no fundo, ele estava concorrendo com o Juscelino, porque haveria eleições presidenciais em outubro de 65, o Juscelino ia voltar, ia se candidatar, não é? Mostrando o que ele fez no seu governo desenvolvimentista. E o Lacerda também queria mostrar suas obras no Rio de Janeiro. Então, ele fez muitas obras, não é? E também muitas maldades, né? Como, por exemplo, as emoções de favelas. As pessoas moravam na Zona Sul, na região central da cidade, e levou para regiões longínquas, que hoje estão muito urbanizadas, mas na época não tinha nada. A Cidade de Deus, Vigário Geral, não tinha nem ônibus. Quer dizer, a ideia era retirar os moradores das favelas da Zona Sul do Rio de Janeiro, e aí visando, evidentemente, a especulação imobiliária. Ele faz grande oposição ao João Goulart, não é? É o pivô do golpe que o Goulart cai, eu creio que ali foi o auge dele. O auge, a alegria dele, não é? E ele estava certo que ia disputar a eleição em 65, pelo prestígio que ele teve entre os conservadores. Na verdade, a UDN tinha dois candidatos fortes. Era o Lacerda e o Magalhães Pinto, que era o governador de Minas Gerais. Não é? Então ele apoiou o golpe, ele apoiou o governo do Castelo Branco, ele foi na França, não é? Foi na França e Paris para explicar que o governo Castelo Branco não era uma ditadura, absolutamente, foi justificar o injustificável. Mas aí vem o golpe contra ele, que é quando o Castelo Branco acaba. O Castelo Branco estende seu mandato até 67 e põe fim às eleições presidenciais, eleição direta para governador, para presidente. Então põe fim às pretensões Lacerda de ser presidente do país. E aí o Lacerda passa para a oposição, a ditadura. Passa para a oposição, faz uma oposição ferrenha ao Castelo Branco, né, com ofensas pessoais também ao Castelo Branco. O mínimo que dizia do Castelo Branco é que o Castelo Branco era pílula anticoncepcional da democracia. Isso era o mínimo.
1: Pelo menos era um bom frasista, né?
0: Não, o Lacerda era inteligente, conhecia línguas estrangeiras, traduziu livros, montou uma editora. Era uma direita, Bárbara, letrada, se você quer saber. Letrada, com oratória. Eu tenho um tio que já faleceu, mas ele ia na Assembleia Legislativa só para ouvir os parlamentares da UDN falar, porque eles tinham falado com oratória, com a voz impostada, e era gente de leitura, publicavam livros, não é? Essa direita lenta.
1: Eu ia falar isso, que a gente hoje só tem o lado, não tem esse lado de se pensar num pouco mais, com um pouco mais de, né, burilado.
0: De elegância.
1: Né? De elegância.
0: O mínimo que se perde, né? Ele vai para a oposição e monta, e aí se converge a democracia. Aí ele propõe o Juscelino na frente ampla, na luta contra a ditadura. Juntando ele, que era o líder da UDN, antiga UDN, os partidos não existiam mais, o Juscelino, que era do PSD, e João Goulart, do PTB. Né? Forma a frente ampla, né? E quem vai para a praça pública fazer o comício era ele, porque o Juscelino estava em Lisboa, o Goulart, né, em Montevidéu, né? Então ele banca a oposição à ditadura, mas aí estava muito desprestigiado, muito, sem prestígio político nenhum, porque ele apoiou o golpe, e a ditadura estava muito impopular, a imprensa não levava ele mais a sério, ele ficou assim, começou a entrar em uma cidade, um cinema, não acreditava mais nele, né? Até que vem o AI-5, tem os direitos políticos suspensos, não é? Foi preso, inclusive, e aí monta a sua editora, Nova Fronteira, e fica esperando, não é, a democratização, mas vem a falecer antes disso. Então essa foi a trajetória deles. Né? Agora você veja, Bárbara, fala-se muito da morte do João Goulart, muito da morte do Juscelino, mas ninguém fala da morte do Lacerda, né? Quer dizer, ninguém tem interesse nisso, né?
1: O que eu ia pedir para o senhor é para a gente pensar agora o DN também amarrada no episódio Getúlio, porque o senhor traçou aí, né, o que que acontece com o Lacerda pós-suicídio e como fica a imagem da UDN, o quanto ela consegue sobreviver pós-suicídio de Getúlio.
0: Olha, a UDN nunca ganhou uma eleição. Perdeu em 45, perdeu pelo Eurico Dutra. Mas o Dutra recebeu o apoio do Vargas. Depois, em 50, também com o Brigadeiro Eduardo Gomes. Perdeu para Vargas, pois concorreu em 55 com o general. Ele concorreu duas vezes com o Brigadeiro, agora em 55 concorreu com o general. Ah, o Juarez estava concorrendo para o DN contra Juscelino, perdeu. Então, quando chega, né, na sucessão de Juscelino, eles até pensam em lançar um candidato, não é? Mas surge o Jânio. O Jânio foi um furacão. Foi aí que a UDN entra nessa onda e apoia, né, o Jânio Quadros. Né? Então a UDN nunca ganhou uma eleição presidencial. Ganhava, sim, em alguns estados. Ganhava a eleição, Minas Gerais, né, entre outros estados. Tinha uma bancada que foi diminuindo ao longo do tempo. Quando chegou a eleição de 1962, porque desde 1945 a ordem no parlamento era o seguinte: PSD primeiro, UDN segunda, a segunda bancada, e a UDN a terceira bancada. A eleição de 62 há uma inversão. O PSD está em primeiro lugar, não é? Atrai, o PTB passa para segundo lugar e o UDN em terceiro. Quer dizer, a UDN foi caindo ao longo do tempo. Chegou um ponto que a diferença do PTB para o PSD era coisa assim de 5 deputados. O PTB, muita gente do PSD queria entrar no PTB, o Goulart segurava para não criar caso com o PSD, ou seja, você não perder a maioria. Então o DN foi perdendo ao longo do tempo. Depois os udenistas entraram, né, na arena, a Aliança Renovadora Nacional, que era o partido de apoio à ditadura, e ficaram. Então, não é? E o udenismo, o que ficou, a professora importante, lançou um livro importante, Maria Vitória Benevides, um livro que tornou-se clássico, chama-se A UDN e o Udenismo. Muito importante esse livro. Ela mostra o que é a UDN, o partido político, mas o que é o udenismo. Ah, você pode, né, partilhar do udenismo sem estar na UDN. Quer dizer, o que é o udenismo? É o liberalismo conservador, né? É o anticomunismo, é o moralismo, não é? o bacharelismo fala difícil, o anticomunismo. Isso é um leninismo, é um conservadorismo brasileiro. Então, a UDN acabou em 65, os partidos políticos foram extintos em 65. A Arena foi a sucessora, junto com parlamentares do PSD, mas o udenismo como uma tradição política permaneceu. Você tem uma ideia, Bárbara? No Rio de Janeiro, há duas grandes linhas rodoviárias, a linha vermelha e a linha amarela. A linha vermelha foi construída no governo de Leonel Brizola. O nome dessa avenida, as pessoas, muita gente que mora no Rio de Janeiro não sabe disso. Ela tem um nome, é Avenida Presidente João Goulart. E a linha amarela foi construída pelo César Maia, que se tornou udenista num certo momento, né? Tornou-se lacerdista num certo momento. O nome da linha amarela, muita gente não sabe, mas chama-se, não é, Governador Carlos Lacerda. Quer dizer, as duas linhas rodoviárias mais importantes da cidade, né, mantém a tradição, não é, político-partidária que vem anterior a 64, não é? Trabalhismo e udenismo, né?
2: Sim. E falando do outro lado agora, que é o lado do trabalhismo, dessa tradição trabalhista, que na verdade vai nascer ali do getulismo, também do queremismo, né? Que já no final do Estado Novo, e após a morte de Getúlio, vai emergir aí uma geração de jovens lideranças que marcaram a história da política no Brasil, né? O João Goulart, que o senhor já mencionou, Leonel Brizola também, Alberto Pascoal Qualini, enfim, tantos outros líderes trabalhistas. Mas falando especificamente de Goulart, que foi o portador aí da carta de Getúlio, ou não sei se era uma cópia dessa carta, como que ele vai assumir essa herança? Ele que tinha acabado de ser aí ministro do trabalho, ele vai honrar, vou usar uma expressão futebolística, ele vai honrar a camisa?
0: Vai. Ele vai honrar a camisa, sim. Ah, o Goulart, ele se formou politicamente, né, por Getúlio Vargas. O Getúlio, quando foi derrubado em 45, o que ficou combinado é que ele ficaria, ele não podia ficar no Rio de Janeiro, era a capital do país, imagina Vargas aqui, confusão que é assim. Então ficou combinado que ele ficaria exilado dentro do próprio país, em São Borja. Ele ficaria ali, confinado ali, e ele foi. E lá que ele conhece o João Goulart, que era muito jovem, o João Goulart era muito jovem nessa época. E ninguém mais procurava o Getúlio, ninguém queria saber dele, não era mais presidente, não tinha caneta para assinar coisa, entendeu? E ninguém visitava. O único que conheceu Vargas ali e ficou ao lado dele todo dia visitá-lo, levava charutos, né, ajudou ele na fazenda, foi o João Goulart. E criou-se uma relação ali de pai para filho, uma relação muito paternal. O Getúlio via o Jango como filho e incentivou ele a entrar para a política, né? Então ele foi eleito em 46 deputado estadual, depois em 50 deputado federal. Não é? Mas o Goulart era um homem rico, um fazendeiro rico. Ele não pensava, entrava assim, ter uma vida política. É o Getúlio que chama ele para ser ministro do trabalho. Ele assume em junho ou julho de 53, junho de 53, e sai em fevereiro de 54. Na verdade, um ano antes, Vargas já tinha indicado ele para ser presidente do PTB. Ele assume o PTB, porque o PTB, nessa época aqui, 53, era um saco de gatos, tinha de tudo ali, né? Muitos eram eleitos, né, tá no PTB só para ser eleito pelo nome de Vargas. Então o Goulart, ele dá uma organização ao PTB, ele reorganiza o PTB, né, procura criar um programa político para o PTB. Quando Vargas falece, Vargas deixou o sucessor, ele, o herdeiro político dele era o João Goulart. E o Goulart sai muito, a gestão dele no Ministério do Trabalho foi muito impactante. Eu não tenho tempo para falar aqui, eu sei que o tempo é curto, mas ele tomou uma série de iniciativas que impactaram muito o movimento sindical de maneira positiva. Impactou tanto, para vocês terem uma ideia, vocês vejam que o Goulart, ele tem uma carreira política ali muito tímida até esse momento, deputado estadual, deputado federal, é ministro do Trabalho, tá? E aí ele vai ser o vice-presidente na chapa com Juscelino Kubitschek, que foi um homem que já foi prefeito de Belo Horizonte, era governador de Minas Gerais, não é? Num partido imenso, uma máquina imensa, que era o PSD, um homem conhecido nacionalmente. Várias eleições. Aqui nessa época você votava para presidente e votava também no vice. O Juscelino teve 3 milhões de votos. O João Goulart teve 3 milhões e 500 mil votos. Ele teve mais votos que o Juscelino. Se ele se candidatasse, ele ganhava. Né? Então, o Goulart, ele torna-se assim, digamos, ele tem um forte apoio do movimento sindical, E ele torna-se muito popular, ele era bom de voto. Agora, ele sabia que o teto dele era a vice-presidência, porque havia todo aquele rancor, aquele ódio que criticavam a Getúlio Vargas, foi transferido para ele. Lacerda passa a atacá-lo. Quer dizer, o diálogo que ele tinha fácil com o movimento sindical e com as esquerdas, ele tinha um diálogo também com as esquerdas, com o Partido Comunista. Ele não era comunista, mas ele dialogava com as esquerdas. Tudo isso criava uma aspereza. Né? E ele, é de uma geração, ele é o herdeiro do trabalhismo, Vargas passa o bastão para ele, mas ele tem um grupo ali que é a geração dele, que é o Brizola, por exemplo, Lúcio Bittencourt, Roberto da Silveira no Rio de Janeiro, é toda uma geração de jovens trabalhistas. Eles eram getulistas, mas eles não viveram o Estado Novo. Então, assim, censura, tortura, espancamento, essas coisas, eles estão vivendo essas coisas. Getulismo para eles era leis sociais, benefícios sociais dos trabalhadores, desenvolvimento econômico do país, né, e nacionalismo. Era isso o getulismo para eles. E o Goulart, né, e eles estavam vendo também ali, final dos anos 50, Pedro e Bárbara, eles estavam olhando o mundo caminhava para a esquerda no final dos anos 50. Né. A União Soviética colocou uma cadelinha no espaço. Né. A China avançava com a Revolução. Né. Na Europa era social-democracia, partidos socialistas. Na América Latina cresciam os movimentos anti-imperialistas. Então, o que eles fizeram? Goulart em primeiro lugar, Goulart e o seu grupo. Eles modernizaram o trabalhismo, porque o trabalhismo não é apenas mais leis sociais, mas é mais do que isso. É também a independência econômica do país, a independência, do imperialismo. Eles avançam nesse sentido. Então eles dão um corpo teórico ao trabalhismo, o PTB cresce, torna-se o segundo partido, da bancada, como eu comentei com vocês, e chega ao poder com ele. Quer dizer, o PTB chegou ao poder. Então, a gente pode dizer, há uma bibliografia que... Enfim, desqualificava o PTB, o Partido dos Pelegos, outras coisas assim, né? Mas a gente pode dizer que o PTB foi o primeiro partido moderno, de massas do Brasil. O que o PT veio a ser depois. Né? O PT foi o primeiro. Não foi o primeiro, foi o segundo. O PTB, veio primeiro. Foi um partido muito popular. Muito popular e moderno. Né? Moderno no sentido, do que havia mais avançado, no mundo. Empresas estatais na União Soviética, benefício social aos trabalhadores na Europa, luta anti-imperialista na América Latina, ele vai pegando tudo isso e colocando no seu programa. Então o partido cresce.
2: Devia ser uma época muito, muito rica e muito interessante para ser de esquerda, né? Com tantas alternativas e tanta coisa acontecendo no mundo. Agora eu me pergunto, professor, a gente está chegando aqui no finalzinho da nossa entrevista, para onde foi esse legado de Getúlio, no sentido político, simbólico mesmo, ideológico? Sabe, para onde foi? Eu sei que depois da ditadura houve ali uma reconfiguração no campo das esquerdas, né? Uma ascensão do PT e do lulismo, mas como esse legado getulista, ele é vivido nos dias atuais?
0: Olha, eu acho que é uma coisa contraditória, porque todo mês de agosto, de todos os anos, eu sou convidado para falar sobre Getúlio, não é? Ele está sempre presente, vocês me convidaram agora, ele está sempre presente, ele não deixa de estar presente, não é, na história política brasileira. Sem dúvida, foi a personalidade mais importante do século XX no Brasil. Né? Agora, existe toda uma vertente, digamos, acadêmica, que não vê o Getúlio do segundo governo, vê o Getúlio do Estado Novo. Né? Aí é tudo de ruim. É muito interessante isso. Né? Não está havendo desenvolvimento com leis sociais, está havendo a polícia política que deportou a Olga Benário. Entende? Quer dizer, recupera o Vargas, o lado complicado da ditadura. Não que não tenha que ver isso, evidentemente que tem que ver isso. Mas tem que ver também que Vargas, como Lula, não foi um político pragmático. Ele ia se adaptando a determinadas realidades. E por isso que ficou. Por isso que o Lula está indo para o quarto mandato. Vai se adaptando. Agora, o trabalhismo, quer dizer, tudo está presente. Mesmo que haja uma vertente acadêmica que procure diminuir esse legado. Agora, e o trabalhismo, onde é que está? Bom, o trabalhismo a gente pode falar a volta do Brizola, ele tentou refundar o novo trabalhismo, que assim era chamado, não é? O Golbery, do Couto Silva, ele é muito inteligente, ele percebeu que se Brizola tivesse a sigla PTB, Partido Trabalhista Brasileiro, seria imbatível. Ganharia, porque ali muita gente tinha tal PTB. Não, o Gouberi manipulou ali de maneira que a sigla PTB fosse entregue a Ivete Vargas. Restou o Brizola fundar o PDT. E o PDT não conseguiu crescer. O PDT, ele cresceu onde eram as bases do Brizola, que era o Rio de Janeiro, Guanabara, né, cidade do Rio de Janeiro, e o Rio Grande do Sul. Né. Surge o PT, negando o trabalhismo, negando o getulismo, negando tudo isso. É um novo. Mas, com o tempo, o PTB acabou se moldando, digamos assim, tendo que obedecer às realidades sociais. Ou seja, o PTB, eu creio que o trabalhismo hoje, claro que em termos oficiais, ele está no PDT. Onde é que está o trabalhismo oficialmente? PDT. Mas há uma tradição trabalhista que foi se alojar no PT. Porque o PT defende hoje as bandeiras do antigo PTB. Reforma agrária, industrialização, né, defesa do patrimônio nacional, defesa da cultura nacional, né, independência em relação ao capital estrangeiro. Não é? O Lula é maior que o PT, assim como Getúlio era maior que o PTB. Não é? O PT tornou-se um partido carismático, assim como o antigo PTB era. Então, eu creio que o repositório, né, o repositório do antigo trabalhismo acabou se alojando no PT. E quando eu falo isso, Pedro, Bárbara, não vai nenhum juízo de valor e nenhuma crítica. Estou apenas avaliando onde é que desembocou a tradição trabalhista. Creio que foi no PT e nas esquerdas brasileiras em geral, porque é isso que as esquerdas estão defendendo, né? Estão defendendo leis sociais, benefícios dos trabalhadores, desenvolvimento industrial, é isso. Nacionalismo, não é? É isso que as esquerdas defendem. Eu creio que as esquerdas têm uma dívida grande com essa tradição trabalhista.
1: Assim como o denismo se espraiou também, né? A gente pode dizer que a maioria dos partidos que centro-direita e caminhando para a direita tendem ali a esse conservadorismo. Tendem não, né? São abertamente aí conservadores. As posições do que vinha ao lado do trabalhismo também se espalharam pelas esquerdas, né? Por vários partidos. Professor, foi uma conversa maravilhosa. Agradecemos muito a sua disponibilidade em ficar esse tempo todo aqui com a gente. É um prazer. Volte sempre. E as portas aqui, como diz o meu amigo Pedro Lima, as nossas portas, na verdade, os nossos microfones estão sempre abertos para o professor Jorge Ferreira, da Universidade Federal Fluminense. Muito obrigada.
0: Eu é que agradeço. Um abraço a todos.
2: Um abraço, professor. Tchau, tchau.
0: Tchau.
2: Bom, que papo maravilhoso e cheio aí de viradas interessantes, né? Como a gente falou no início desse programa. E afinal, Bárbara, agosto é de fato o mês do desgosto?
1: Não é tanto assim, né, Pedro? Brincadeiras à parte, para muita gente, em 1954 foi sim. E como o professor Jorge Ferreira disse, virou mais uma vitória política de Getúlio.
2: Pessoal, espero que tenham curtido esse episódio. 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
2: Obrigado pela companhia de sempre e um forte abraço.
1: Forte abraço, galera.
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1: Boa tarde, Brasil. Boa tarde, Rio de Janeiro. Sejam todos muito bem-vindos. Sejam todas muito bem-vindas. São 4h04. 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Também estamos nas principais plataformas de áudio. Hoje é sexta-feira, 28 de agosto de 2026. As principais notícias do Brasil e do mundo estão aqui porque começa agora o programa Entretanto. Por quê, gente? Porque toda notícia tem que ter outro lado. Esta é uma produção da Agência de Notícias Russa Sputnik Brasil e eu sou Bárbara Pereira, muito prazer, seja muito bem-vindo, seja muito bem-vinda. Eu, como digo aqui todos os dias, não ando só, estou sempre acompanhada do meu colega analista de assuntos políticos nacionais e internacionais, Rafael Machado. Boa tarde, Rafa.
3: Boa tarde, Bárbara. Sempre bom entrar aqui no programa Entretanto, e é isso aí, sextou, e com certeza vamos fechar a semana com chave de ouro.
1: Sextou, Rafa, e tem muita notícia aqui pra gente debater. Hoje a gente também vai contar com a participação de Ricardo Luigi. Ele é geógrafo e internacionalista, professor na Universidade Federal Fluminense, a UF. É, daqui a pouquinho ele entra para debater as notícias com a gente. Falando em notícia, vamos então às principais notícias de hoje. A avaliação de Lula no Sudeste piora em relação a 2022 e reduz vantagem sobre Flávio Bolsonaro. Congresso define comissão para analisar fim da taxa das blusinhas. Parlamentares argentinos buscam reparar relação com o Brasil. E chancelaria russa classifica detenção de navios tanque pela França como pirataria e roubo marítimo. A gente também tem aqui, depois, lá no finalzinho do Entretanto, uma rodada sobre trânsito, sobre a previsão do tempo para esse fim de semana. Fica com a gente, porque começa agora o programa Entretanto.
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1: 4:06, avaliação de Lula no Sudeste piora em relação a 2022. Lula inicia disputa presidencial em cenário desfavorável e pesquisas da Quest mostram pior avaliação de governo nos maiores colégios eleitorais do Sudeste e vantagem mais estreita sobre Flávio Bolsonaro, apesar da força do petista no Nordeste do país. A primeira rodada de pesquisas estaduais da Quest mostra que o presidente Lula enfrenta um cenário desfavorável comparado ao ano de 2022, sobretudo nos maiores colégios eleitorais do Sudeste, São Paulo, Minas Gerais e Rio de Janeiro. Sua avaliação atual é mais negativa do que a de Jair Bolsonaro, a que Jair Bolsonaro registrava lá na mesma fase, lá na campanha anterior. O senador Flávio Bolsonaro aparece de uma forma bem mais estreita, com uma vantagem, embora estreita, ali à frente de Lula nessas regiões. E Lula mantém um desempenho mais sólido no Nordeste, e é com esse assunto que a gente começa o Entretanto de hoje.
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1: No levantamento nacional, Lula aparece com 38% das intenções de voto contra 31% de Flávio, números inferiores aos de 2022, quando Lula tinha 45% e Bolsonaro 33%. A queda é mais evidente em Minas, onde Lula, que liderava com folga há 4 anos, agora surge 1 ponto atrás de Flávio em empate técnico. Ele também está numericamente atrás no Rio de Janeiro e em São Paulo. Vamos começar com essa notícia, debatendo com o nosso analista de assuntos nacionais e internacionais, Rafael Machado. Rafa, hoje é que a gente pode dizer que a campanha efetivamente começa por conta das propagandas eleitorais, principalmente do material audiovisual nas emissoras de TV. Qual é o cenário que a gente pode começar a vislumbrar a partir de agora?
3: Bem, a gente tem visto, quando a gente tenta traçar aí um panorama que abarca vários institutos de pesquisa simultaneamente, uma coisa que parece inegável é que, apesar do Lula desfrutar de uma certa vantagem em relação ao Flávio Bolsonaro, essa vantagem, essa liderança, ela está diminuindo. né? E tá diminuindo, isso é claro que vai depender, a dinâmica depende um pouco de qual é o instituto de pesquisa de que a gente está falando, porém, a gente está vendo, sim, o Flávio Bolsonaro ali, de tempos em tempos, recuperar um ponto percentual, e em alguns casos o Lula também tem diminuído a sua vantagem que ele tinha em relação ao Flávio Bolsonaro. Isso é muito ruim, evidentemente, isso aí não é surpresa nenhuma. Talvez houvesse a expectativa de uma manutenção dessa vantagem por conta de uma série de elementos, a própria questão do caso Vorcaro influenciando ali nos números do Flávio Bolsonaro, uma série de outras polêmicas, inclusive internas ao bolsonarismo, como a briga com a Michelle Bolsonaro, o próprio fato de que parece que uma parte razoável de algumas das principais figuras do bolsonarismo não estão dando aquele apoio esperado ao Flávio Bolsonaro, né? Pelo menos nesse corpo a corpo, nesse começo de disputa eleitoral. Então talvez houvesse a expectativa de que não acontecesse essa recuperação. Até porque, pelo menos o discurso do governo, e aí talvez isso deixe a equipe ali em torno do Lula, a equipe eleitoral especificamente do Lula, um pouco preocupada ou um pouco confusa. Nessas últimas entrevistas das quais o Lula tem participado, ele tem dito que está tudo indo muito bem, a economia está bombando e assim por diante. Porém, talvez essa não seja propriamente a percepção de muitas pessoas, né? E aí tem isso influenciando negativamente. O público do Sudeste, e aí falando num sentido mais específico em relação a essa mudança que aconteceu no Sudeste, naquela outra pesquisa que a gente comentou, eu já tinha inclusive comentado que em Minas Gerais o Flávio Bolsonaro tinha virado, porém agora parece que não necessariamente uma virada, mas o desempenho do Lula, ele não está tão bom nesses estados especificamente do Sudeste. E o público do Sudeste, ele é um público talvez sensível em relação a essa questão dos juros, é um público sensível em relação a determinados indicadores econômicos. Indicadores econômicos não no sentido de estatística divulgada oficialmente, mas da economia sentida de uma maneira pessoal ali, propriamente no mercado. Mercado não o mercado com M maiúsculo dos investidores financeiros, e sim o mercado que todo mundo visita. E aí, nesse contexto, as perspectivas não são tão animadoras quanto ali aparece no discurso oficial do governo. Uma coisa que me parece interessante, mas também é um pouco cedo para tirar muitas conclusões, é que as últimas pesquisas, elas dão pelo menos alguma indicação em relação a esse cenário de primeira semana de disputa eleitoral para valer, em que começam os debates, as sabatinas, uma série de outros eventos, propaganda de uma maneira mais robusta, mas não parece que houve algum impacto significativo para aqueles que, de fato, por exemplo, participaram do primeiro debate, né? O Caiado e o Renan, pelo menos especificamente, eles mantiveram os mesmos números. O Zema parece que se saiu efetivamente prejudicado, e o Augusto Cury teve um pequeno crescimento, uma pequena vantagem em relação a isso. Não dá para dizer se a ausência do Lula e do Flávio Bolsonaro causou algum prejuízo a eles, porém, de fato, pelo menos quando a gente pega a pesquisa da Poder Data, que foi uma das últimas pesquisas a saírem após esse debate, o Lula, de fato, ele teve uma pequena queda de 3 pontos percentuais no primeiro turno e o Flávio ficou parado ali. Portanto, a diferença acaba diminuindo objetivamente. Então, esse cenário do Lula está um cenário mais difícil, talvez, que muita gente esperava há algumas semanas, em que a distância, a vantagem em relação ao Flávio Bolsonaro parecia grande, parecia, era de fato bem maior, parecia que isso se manteria por conta das polêmicas e crises e dificuldades internas à candidatura do Flávio Bolsonaro ou pré-candidatura do Flávio Bolsonaro. Porém, esse cenário não parece que está se configurando. Como eu falei, apesar de, em certo discurso de propaganda, muitas vezes se atribuir a vitória do Lula, por exemplo, nas últimas eleições, ao Nordeste, pelo fato dele ter um público talvez um pouco mais fidelizado no Nordeste do que em outras regiões, na verdade, aquilo que mais fez diferença para o Lula, em comparação com as eleições de 2018, em que quem disputou foi o Haddad, foi exatamente o fato de que o Sudeste pendeu mais na direção do Lula que na direção do Jair Bolsonaro. Né? O Lula conseguiu conquistar um pouco mais desse eleitorado do Sudeste, principalmente São Paulo e Minas Gerais. Isso fez bastante a diferença para ele naquela eleição que foi extremamente polarizada. Agora parece que ele está perdendo um pouco dessa vantagem que ele conquistou para as últimas eleições. E é possível que isso tenha se dado por conta de uma decepção, né? O Lula, tal como evidentemente todo candidato, fez uma série de promessas, né? Ofereceu ali uma certa perspectiva num cenário no qual muita gente estava também decepcionada e preocupada com os rumos ali do governo Bolsonaro. Só que aparentemente essas expectativas que o discurso do Lula criaram, elas não foram atendidas. Ele falou, é claro que às vezes a gente tem que tomar certos discursos como puramente propagandísticos, né? Aquela questão da picanha, etc. Mas ele volta a falar sobre, utilizando esses elementos de propaganda, de uma maneira até inadequada, exatamente pelo fato de que fica parecendo que é sempre o mesmo discurso e que nada é realmente feito, pelo menos em uma série de pautas que sempre voltam e sempre retornam ao discurso político, ao discurso eleitoral. Então esse eleitorado do Sudeste, que é o eleitorado que depende bastante de como está o poder de compra, a situação de consumo, também o endividamento e algumas outras pautas e questões que são também relevantes, como por exemplo segurança pública também, parece que ele está decepcionado com o governo Lula. Isso é ruim exatamente porque, bem, nos Estados Unidos tem aquele negócio dos swing states, né? Aqueles estados que não são nem tradicionalmente republicanos, nem tradicionalmente democratas, e que são os estados que acabam dando a eleição para um lado ou para o outro. O Brasil, não dá para dizer que existam estados que são propriamente de um partido ou outro. A gente fala muito no Nordeste, mas o vínculo é com o Lula, não com o PT. 20 e poucos anos atrás, o Nordeste em peso votava no PFL, no PMDB, no PSDB e assim por diante. E o Sul, inclusive, votava mais no PT. Então isso não existe muito no Brasil. Porém, existem alguns padrões. Em certo sentido, o Nordeste é uma das regiões mais voláteis em relação a quem vão votar. Mesmo quando muitas vezes há uma certa maioria a favor de um candidato, quando você tem ali uma massa de milhões de pessoas, tal como no Sudeste, quando num estado como São Paulo, que em tese seria tradicionalmente mais próximo a candidatos de direita, você tem ali uma mudança brusca em que a maioria da direita deixa de ser tão hegemônica, tão dominante, e tem um crescimento da esquerda, isso tem um impacto significativo, mesmo que o estado majoritariamente tenha votado na direita. Essa maioria diminui, mesmo sendo maioria, isso tem um impacto. Então isso a gente pode estar vendo no sentido contrário, né? Voltando-se aí a ter, pelo menos no caso de São Paulo, Rio de Janeiro, mas também significativamente em Minas Gerais, que é um desses estados que dá o voto de Minerva, um abandono daquela aposta que foi feita no Lula, isso traz sim uma preocupação para o Lula e claramente vai fazer o governo tentar impulsionar medidas de último minuto para ver se consegue recuperar um pouco desse apoio do Sudeste, que talvez dependa exatamente de pautas econômicas, como a questão da escala de trabalho e algumas outras pautas.
1: Agora, Rafa, a gente vem aqui analisando as sabatinas, né? Queria te ouvir sobre a performance de Lula ontem no Jornal Nacional. É claro que hoje nas redes sociais havia muitos elogios, mas havia também as críticas, principalmente no que, nas relações ali, no que concerne ali a ligação do que vem sendo apontado como uma ligação entre o Lulinha e a Roberta Luxinger, agora eu aprendi a falar o nome dela. Enfim, o como Lula teria ali se sobressaído diante da sabatina que durou um bom tempo, vendo essas questões do que efetivamente um programa de governo. Como é que você viu ali a performance de Lula, não só nesse assunto, mas de um modo geral e também fazendo proposições para o eleitor?
3: Bem, eu não me surpreendo que a Globo tenha dado tanta atenção à questão de possibilidade de corrupção, porque uma parte significativa da mídia tradicional brasileira tem uma perspectiva que a gente poderia chamar de udenista, né, lacerdista, por assim dizer. É óbvio que corrupção é uma questão muito séria, tem que ser enfrentada, tem que ser combatida. É algo que de fato suga, né, recursos do Estado. A gente está vendo até aí, né, no Rio de Janeiro, em que uma figura que não é nem do meio político, não foi eleita, eliminou na canetada ali 6 mil empregos ilegítimos, né, de pessoas que nem tinham a senha para poder trabalhar como servidores, e que essas medidas e outras medidas estão liberando verba para questões de infraestrutura que são importantes para o Rio de Janeiro. Então a gente sabe que corrupção é algo importante, é algo sério de se enfrentar, mas a Globo e alguns outros veículos de mídia tradicional dão ao tema da corrupção muitas vezes uma importância que acaba sendo desproporcional em relação a outros tópicos. E nesse caso, não é nem propriamente, pelo menos por enquanto, suspeitas de corrupção envolvendo o próprio Lula, e sim alguém da família dele, um filho, ótimo, me parece que realmente é algo a ser investigado. Realmente, quando a gente tem uma situação desse tipo, em que uma figura num cargo de poder tem um filho que talvez esteja se aproveitando disso para adquirir alguma vantagem, isso levanta, sim, suspeitas. É inevitável que isso levante suspeitas em cima do próprio Lula, mas realmente passou-se muito tempo nessas questões, e muito mais tempo nessas questões do que talvez em outros temas que poderiam até interessar mais ao público, ao eleitorado, inclusive ao eleitorado oposicionista, um eleitorado em dúvida e assim por diante. E o Lula, em relação a esse tópico especificamente, ele não se saiu tão bem, porque ele ficou muito na defensiva. Algumas palavras e frases que ele utilizou podem ter passado a impressão de uma minimização da questão, de uma minimização do problema. Isso pode não ter pegado bem, pelo menos é isso que se depreende também em relação a comentários feitos sobre essa sabatina. Num sentido mais geral, excetuando isso, de fato, tem muita gente que diz que ele se saiu bem por conta ali até da experiência que ele tem. Ele deu uma enquadrada na entrevistadora, e aí, dependendo da perspectiva da pessoa, a pessoa pode gostar da maneira pela qual ele enquadrou a jornalista ou não, outras pessoas não vão gostar, porém ele tava à vontade, pelo menos num primeiro momento, porém ele claramente sentiu quando se começou a colocar o dedo nesse tema do filho dele. E talvez por essa percepção de que ele sentiu e aí ficou um pouco na defensiva, talvez até por isso que se começou a insistir bastante em relação a esse tópico. Então, esse é um dos pontos em relação aos quais é possível comentar dessa parte especificamente. É claro que houve também outros elementos que foram colocados. Na parte econômica, porque assim, a parte forte ali da participação do Lula, tirando essa questão do Lulinha, é mais a maneira pela qual ele aborda ali a pressão jornalística. Porém, na especificidade, não necessariamente ele se saiu tão bem assim. Na parte econômica, realmente, fica o problema de um discurso que, em alguma medida, coloca as coisas um pouco melhores do que estão sendo sentidas pela população. Você tem o problema das promessas, ainda que algumas dessas promessas talvez sejam, de fato, realizadas, né, em breve. Tem aí uma série de pautas pendentes, dependendo de negociação com o Senado e a

0: dados do INSS apontam que os afastamentos por transtorno de jogo, a chamada ludopatia, cresceram quase 60% em 2025, embora o número oficial ainda seja inferior a 700 casos. Especialistas e empresas relatam que os efeitos podem ser mais amplos, com aumento de faltas, pedidos de adiantamento salarial, endividamento, perda de concentração e colaboradores que passam parte do expediente apostando pelo celular. Nós conversamos sobre isso com Cosme Pérez, psicólogo, consultor em gestão de pessoas e vice-presidente da Associação Brasileira de Recursos Humanos Seccional Espírito Santo, e Adriana Santiago, escritora e diretora do Núcleo de Aplicação e Pesquisa da Psicologia, o NUAP. Então não perca, a gente tem um encontro marcado. Esperamos vocês aqui na programação da Rádio Sputnik Metropolitana.
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3: São 4:26 e 6 em cada 10 terras indígenas da Amazônia não registraram desmatamento entre agosto de 2025 e julho de 2026, segundo o sistema de alerta de desmatamento. No período, a região teve 2.702 quilômetros quadrados de vegetação desmatada, dos quais 46,96 quilômetros quadrados estavam dentro de terras indígenas, o equivalente a 1,7% do total. Conforme o Instituto do Homem e Meio Ambiente da Amazônia, o IMAZON, o desmatamento atingiu 40% das terras indígenas monitoradas, mas as áreas afetadas foram, em sua maioria, inferiores a 1 quilômetro quadrado. Para a entidade independente, os dados reforçam a importância dos territórios indígenas para a proteção da biodiversidade, a manutenção das chuvas e o controle das mudanças climáticas. Aliado a isso, o período entre agosto de 2025 e julho de 2026 registrou o menor desmatamento da Amazônia dos últimos 11 anos, de acordo com a série histórica. Rafa, quero te ouvir porque esse é um ativo muito pouco falado durante as eleições pelos candidatos, seja da presidência, seja ali para compor o novo Congresso, enfim, são pautas pouco, a pauta do meio ambiente é pouco usada pelos candidatos, seja para dizer que vão fazer alguma coisa, seja para mostrar que fizeram alguma coisa. Por que que você acha que esse ainda é um elemento que fica fora dessas discussões em período eleitoral? Principalmente porque a gente fala-se lá de educação e tem que falar, fala-se de saúde e tem que falar, mas esse elemento meio ambiente em tempos, de mudanças climáticas não parece estar dentro ali do alvo de candidatos.
4: De fato, e aí eu não tenho certeza se em todos os lugares é assim, é possível que isso não seja exclusivo do Brasil. Eu sei que existem alguns países, como a Alemanha, por exemplo, em que se tem um partido verde relativamente forte, em que essa temática ficou um tempo bastante, bastante na moda, por assim dizer. No caso do Brasil, esse não, de fato, parece não ser um tema atrativo eleitoralmente, e aí a gente tem que levar em consideração que os principais temas abordados vão ser aqueles temas que são percebidos como temas que dão voto. E temas que dão voto são os temas que, em alguma medida, por uma série de motivos, causam preocupações cotidianas ou afetam de uma maneira mais cotidiana o cidadão, e de uma maneira que seja mais

0: mais visível, de uma maneira que seja bem imediata. Isso também pode variar conforme a região, certamente, e a temática amazônica, de uma maneira geral, certamente vai chamar a atenção até mais significativamente da própria população dos estados amazônicos, mas aí também a gente tem que levar em consideração uma perspectiva que talvez não seja tão imediata, tão visível para as pessoas de outra região, é que muitas vezes a temática amazônica ou a temática da interação do Estado e das empresas naquela região entra no interesse público por uma sensação de necessidade de que falta investimento, falta infraestrutura, falta abertura de empresas, abertura de fábricas e assim por diante para que as regiões possam crescer economicamente. Né? Então, por exemplo, uma evidência disso é o tema da margem equatorial, que quando começou o governo Lula, você tinha ali, por assim dizer, dois lados. Um lado de uma oposição e de um centrão defendendo a exploração da margem equatorial por parte da Petrobras, e um lado governista, bastante influenciado pela posição ali da Marina Silva e também do presidente do IBAMA e daquele circuito, da porta giratória que existe entre ONGs ambientalistas e cargos ligados ali ao Ministério do Meio Ambiente, IBAMA e adjacências. Você tinha essa posição que pautava o discurso do Lula num sentido contrário, né? Não se poderia, ou teria que fazer infinitas verificações e etc, etc, etc. Eventualmente a posição favorável à exploração da margem equatorial triunfou. O Lula passou a se posicionar num sentido favorável, né? É possível que o desejo de fortalecer o diálogo com políticos da região norte tenha influenciado. A gente tem que recordar, por exemplo, que o próprio Alcolumbre é da região norte. A região norte é uma região majoritariamente bolsonarista no período eleitoral, também tem que ser levado em consideração. Então, assim, tem dinâmicas aí que não são tão visíveis para nós, né? É o meu caso, pelo menos, eu nunca fui à região norte, mas quando a gente conversa com as pessoas de lá, existem certas expectativas que às vezes são um pouco divergentes daquilo que se pensa do lado de fora da região amazônica. Então, por exemplo, o próprio governo Lula, anos atrás, ou talvez o governo Dilma, abriu vagas ali em universidades para engenharia petroquímica. E aí, quando se paralisam obras e se cancela projetos nesse setor, o que que os manauaras e enfim, outros cidadãos ali, habitantes, né, jovens das capitais da região norte, formados em engenharia petroquímica, vão fazer com o seu diploma? Dirigir carro de aplicativo, entregar comida, etc. Então, assim, são dinâmicas que às vezes são bastante complexas. Então, em si, a questão ambiental, pelo menos no Brasil e me parece que em muitos outros lugares, ela pode entrar, no caso pelo menos do governo, quando dá estatísticas interessantes, como nesse caso aí de uma redução de desmatamento. Porém, acaba não entrando nos tópicos principais, porque é um tema que não é sentido, porque os efeitos dele são mais sutis e difusos, né? Você tem, é claro, o discurso que vai, por exemplo, associar aquelas enchentes que aconteceram no Rio Grande do Sul a mudanças climáticas num sentido geral, porém isso não é percebido da maneira imediata, por mais impacto que as enchentes tenham tido. Aquilo que é percebido de maneira imediata é que o governo não fez obras de infraestrutura, não se preparou e por isso aconteceu. Então vão entrar temas que são mais materiais, mais visíveis para a população E aí esse tema acaba não entrando tanto em pauta, porém, da perspectiva do governo, vai ser interessante sim utilizar para pelo menos apresentar algo nesse setor e mostrar ali algumas estatísticas que sejam positivas.
1: Olá, pessoal do Entretanto, tudo bom? Hoje é sexta-feira e a gente faz mais um capítulo da série sobre o continente africano, agora falando da África Austral. Você conhece a África Austral?
2: Conheço, Marcelo, a África Austral, e vocês vão conhecer também. A gente vai falar sobre Moçambique, Angola, Namíbia e Zimbábue. 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
4: São 4 horas e 35 minutos e a partir de agora a gente conta com a participação de Ricardo Luigi, geógrafo e internacionalista, professor na Universidade Federal Fluminense. Professor Ricardo, muito obrigada por aceitar o nosso convite para passar essa tarde aqui com a gente no Entretanto.
5: Boa tarde, Bárbara. Boa tarde a todas as pessoas que estão nos ouvindo. É um prazer estar novamente aqui para a gente conversar, debater e compartilhar um pouco mais nossas ideias sobre a política internacional.
4: Tá certo, professor. Vamos começar por essa notícia de que parlamentares argentinos querem reparar a relação com o Brasil. Parlamentares da oposição, vamos deixar claro aqui, ao governo de Javier Milei, anunciaram uma viagem a Brasília para a próxima semana em uma tentativa de recompor a relação bilateral com o país, após uma série de insultos que o presidente argentino dirigiu a Lula. A iniciativa reúne deputados e senadores de pelo menos 5 grupos políticos diferentes. A delegação que viajará entre os dias 1 e 3 de setembro, planeja se reunir com a Comissão de Relações Exteriores e Defesa Nacional do Senado brasileiro, presidida pelo parlamentar Nelsinho Trade, do PSD, além de realizar encontros no Palácio do Itamaraty e também com representantes da presidência. Professor Ricardo, o que a gente pode esperar dessa tentativa aí por parte de integrantes da oposição do parlamento lá argentino diante desse impasse que se tornou entre Brasil e Argentina com os posicionamentos de Javier Milei, que radicalizou ali na sua relação direta com o presidente Lula?
5: Bárbara, infelizmente a gente não pode esperar um resultado a curto prazo, né? Esse tipo de diálogo que os parlamentares argentinos estão tentando estabelecer com os parlamentares brasileiros e com o governo federal brasileiro faz parte do rito da diplomacia, principalmente, né, do que a gente chama aí nesse caso de diplomacia parlamentar, que é uma tentativa de mostrar, né, por parte desses parlamentares argentinos, mostrar ao Brasil que nem todo mundo concorda com os insultos do governo Milei. Nem todo mundo, nem todos os representantes políticos argentinos estão de acordo com esse tipo de comentários agressivos que o Javier Milei e seu governo têm mantido em relação ao Brasil. Então, faz parte desse rito esses parlamentares virem tentar manter o diálogo, restabelecer um diálogo de alto nível com o governo brasileiro. Entretanto, isso deve ser pensado a mais médio e longo prazo, porque, na verdade, esses deputados, embora você tenha frisado, eles participam aí pelo menos de 5 partidos diferentes, né? Eles são, na sua maioria, de uma grande composição que já faz oposição ao partido do Milei, né? O Milei, o presidente argentino, ele, nas últimas eleições parlamentares argentinas, que foram em outubro do ano passado, em outubro de 2025, ele ampliou um pouco a sua base de deputados e senadores, mas ele ainda não possui a maioria. E a maioria do Congresso ainda é, tem partidos diversos, mas em geral a maioria está ligada a uma grande composição de partidos kirchneristas e peronistas. Então, esses parlamentares que vêm ao Brasil fazem parte dessa grande composição, que é a maioria do parlamento argentino, mas que não é a maioria absoluta, né? A maioria absoluta precisava de um pouco mais ainda de votos, tanto por parte da coalizão do Milei, quanto por parte da coalizão que faz essa oposição. Então, traduzindo isso, Milei consegue fazer bastante barulho, mas não tem a maioria do parlamento, e a sua oposição consegue fazer bastante barulho, mas também não tem a maioria. Então é uma negociação política que deixa o futuro da Argentina bastante em aberto neste sentido, e por isso mesmo só reforça a importância da vinda desses parlamentares argentinos para sinalizarem para parlamentares brasileiros e para o governo brasileiro que a Argentina é diversa, a Argentina tem uma representação política mais ampla e que essa representação política mais ampla não concorda com a política agressiva e ofensiva praticada pelo governo Javier Milei e que pretende com isso restabelecer no longo prazo as boas relações com o Brasil, afinal Brasil e Argentina são parceiros fundamentais.
4: Pois é, já que o senhor tocou na questão da radicalização aí, dessa postura mais radical de Milei, eu quero passar para o Rafa, para ouvir o Rafa, o quanto Milei faz esse movimento em relação ao Lula, aí se baseando numa possível queda de Lula, né, diante das eleições. Caso Lula não vença um candidato que ele possa estar mais alinhado, que é a família Bolsonaro, e ele está, nos parece, ao fazer isso, acreditando nessa possibilidade. Uma vez que isso não aconteça, vamos supor que Lula vença as eleições, Milei vai ter que se recompor essas relações, ou ele vai continuar radicalizando. Em que Milei está se fiando, ou em quem ele está se baseando, né? Contando com quem para garantir essa radicalização com um país vizinho?
0: Olha, a impressão que se tem é de que o Milei olha ao redor, vê essas mudanças de orientação política de vários países da região, em alguma medida atribui isso ao Donald Trump ou ao retorno do Trump à Casa Branca, e aí começa a se fiar no Donald Trump de que a mesma coisa vai acontecer no Brasil. Não sabemos, não dá para. A gente sabe que vai ser uma eleição bastante disputada e por isso não é possível prever resultado, apostar em resultado, porém é uma postura que é bastante arriscada da parte dele. Porque uma dessas características do Milei nesse mandato é que tem muito que ele faz e fala que é cópia daquilo que o Donald Trump faz e fala. E na cópia, muitas vezes parece que ele força a barra para exagerar, ou seja, como se estivesse dobrando a aposta em relação até mesmo àquilo que os Estados Unidos ou que o Donald Trump dizem ou fazem. Então, por exemplo, ele assumiu uma postura muito semelhante à dos Estados Unidos em relação ao tópico da imigração, apesar de não haver um fenômeno de imigração em massa na Argentina. Ele vê certo tensionamento entre Brasil e Estados Unidos, ele acha que isso é sinal verde para poder insultar o Lula com todos os epítetos possíveis e imagináveis. Então é um tipo de postura que não é uma postura propriamente política. Nesses últimos ataques que ele fez ao Lula, e isso tem algumas semanas, ele chegou a ter a sanidade dele questionada pela própria vice-presidente dele, né? Foi a Victoria Villarruel, que é uma figura que também talvez tenha o seu próprio projeto político no futuro. Ela questionou publicamente se o Milei estava em plenas condições mentais ao fazer esse tipo de ataque ao governo brasileiro, né? Porque independentemente de orientação ideológica, são países que são importantes parceiros comerciais, parceiros estratégicos, possuem inúmeros projetos logísticos conjuntos, estão ali no Mercosul, são os dois principais países do Mercosul, de modo que é evidente que é fundamental manter boas relações entre Brasil e Argentina. Isso é o que é óbvio para toda, pelo menos a classe política tradicional da Argentina e do Brasil, independentemente de quem seja o presidente naquele momento. Não é a percepção do Milei, que fica nessa de dobrar a aposta com base numa percepção muitas vezes falsa de qual seria o real interesse do Donald Trump. Então ele aparentemente se fia exatamente numa suposta inimizade que haveria entre Donald Trump e o Lula, e é claro que não parece ser bem assim, porque as relações entre Lula e Trump tem vai e vens, né? Às vezes melhora, às vezes piora. E se o Lula conseguir ser reeleito, em primeiro lugar, muito claramente, os Estados Unidos vão se acomodar e vão se adaptar a essa realidade. E aí o governo argentino vai ser forçado a fazer o mesmo, né? E aí é por isso que é muito arriscado ele continuar dobrando a aposta ou realizando esses atos, né? Ou mais especificamente, repetindo palavras e termos extremamente hostis em relação ao Lula, porque apesar de que o Brasil de fato tem bastante boa vontade em relação à Argentina, o Brasil considera o Milei um problema passageiro, por assim dizer, se o Milei continuasse dobrando a aposta e hostilizando o Brasil, é claro que numa perspectiva diplomática, algum tipo de resposta o Brasil teria que dar. E aí isso sim poderia fazer as relações entre ambos países retroceder bastante.
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4: São 4:47 e a CEPAL, a Comissão Econômica para a América Latina e o Caribe, alerta que a fragmentação global e as tensões geopolíticas exigem ação imediata dos países latino-americanos para transformar recursos estratégicos em capacidade produtiva, avançar na industrialização de minerais críticos, fortalecer cadeias de suprimentos e reativar o comércio intrarregional. Essa avaliação consta de um relatório preparado por uma comissão de alto nível, convocada pelo secretário executivo da Comissão Econômica para a América Latina e o Caribe, José Manuel Salazar Chirinax. Entre os principais ativos identificados está o papel significativo da região na transição energética global. A América Latina detém uma porcentagem substancial das reservas mundiais de minerais críticos, como lítio e cobre, insumos insubstituíveis para a eletromobilidade e tecnologias limpas. A organização alertou, no entanto, que é essencial ir além da mera extração de matérias-primas rumo à industrialização e à produção local com valor agregado. A CEPAL sugeriu ainda a diversificação das alianças globais e a exploração do poder brando da região, baseado em sua riqueza cultural, tradição diplomática e reputação pacífica, para negociar de forma autônoma e sem a subordinação a blocos de poder dominantes. Professor Ricardo, como é que a gente pode ler esse recado da CEPAL, principalmente porque a gente vem falando aqui já ao longo de toda semana, esse é um assunto que volta, vira e mexe, ele volta aqui, da importância da diversificação de parceiros, uma vez que essa configuração hoje geopolítica está aí num momento de desequilíbrio, se é que a gente pode chamar assim, tendo ali principalmente os Estados Unidos como um fator ali desequilibrante de algumas negociações entre países e entre blocos também, né? Ele está, o posicionamento dos Estados Unidos vem apontando aí para a necessidade da formação de outros cooperações, de outros países, de outras formas de organização diante aí de impasses que Washington coloca para o mundo. Como é que o senhor vê esse recado da CEPAL?
5: Acho que a CEPAL está fazendo o papel dela como uma instituição, né, uma instituição importante, de tentar manter um certo grau de normalidade nas relações internacionais. Aí tem alguns temas importantes, né, que você colocou aí na sua fala, que também estão na fala do secretário da CEPAL, né, Comissão Econômica para América Latina e o Caribe, sobre a necessidade da gente resgatar e manter alguns valores. Entre esses valores estão o respeito e a confiança nas instituições. Então, escutar o relatório da CEPAL, escutar o que as instituições internacionais têm a dizer, como a própria ONU, isso é algo que está faltando e que isso está relacionado diretamente à cooperação entre os países, né? A gente costuma dizer que nas relações internacionais não existe um governo, né? A ONU não é governo do mundo. As relações internacionais são um sistema anárquico. Então, o que impede que os países entrem em guerra são as cooperações, é o instrumento da cooperação internacional. Então, com a diminuição do prestígio da ONU, muito pelo esvaziamento da ONU por parte dos Estados Unidos no governo Trump também, isso faz com que o mundo seja um lugar mais suscetível a guerras, mais suscetível a disputas que não respeitem as leis internacionais. Então, isso tudo é importante a gente atentar nesse detalhe, nesse documento que a CEPAL divulgou. Aí tem alguns temas ali importantes também que eu queria ressaltar. Um deles é que fala sobre a questão do poder brando, né? Isso é uma classificação de um grande teórico das relações internacionais, um americano, Joseph Nye, que ele separava, né, o exercício do poder pelos países em um poder duro, né, um hard power, e um poder brando, que seria o soft power. E então, quando a CEPAL utiliza esse termo, o que ela está querendo dizer para a gente? Ela está dizendo, menos guerras e mais acordos de cooperação. E aí o Joseph Nye, que criou esses termos, o poder duro e o poder brando, ele também, depois de um tempo, ele fez uma reelaboração dessa teoria, criando um terceiro tipo de poder, que seria o smart power, o poder inteligente, o poder de saber quando seria necessário, em último caso, o uso do poder militar, mas no resto do tempo praticar da melhor forma possível o poder brando. Então, é isso, a gente vive um momento na história do mundo de aumento das guerras, tem muitas guerras por todo mundo. Então, tem uma diminuição dos acordos de cooperação, até mesmo dos acordos de cooperação econômica, que eles sozinhos também podem contribuir para a diminuição desses conflitos. Então, é importante a gente prestar atenção neste recado e prestar atenção também na necessidade de a gente separar a economia da política. Elas estão imbricadas? Estão. Mas o governo Trump parece estar fazendo uma mistura entre geopolítica e geoeconomia sem entender os limites de cada uma. Então, promovendo guerras econômicas como se fossem um elemento estratégico da política natural. Promovendo guerras políticas achando que elas estão associadas diretamente às guerras econômicas. Toda essa questão é muito mais complexa. E a cooperação internacional, a cooperação entre os países, o diálogo entre os países, embora não resolva todas as questões, continua sendo a melhor maneira da gente evitar mais guerras, da gente evitar maiores conflitos e maiores catástrofes.
4: Rafa, as instituições internacionais estão apontando aí para o que os analistas vêm dizendo, você é um deles, de que o posicionamento do governo americano vem aí fazendo com que os países se aproximem e criem outras formas de cooperação, seja em blocos, seja em reuniões, né, bilaterais. O que esse recado da CEPAL e dessas instituições traz para essa nossa análise? E, além disso, o governo americano está disposto a ouvir essas orientações internacionais de instituições internacionais como a CEPAL?
0: Bem, um elemento percebido pela CEPAL que me parece importante é a fragmentação do sistema global, é aquilo que ela chama de fragmentação do sistema global. Esse é um fenômeno que, enfim, inúmeros atores internacionais, inúmeras instituições tentaram evitar, porém é uma tendência, é um fato contemporâneo, que há essa fragmentação do sistema global, uma fragmentação que foi intensificada agora pelo governo Trump. Já existiam rachaduras latentes. Essas rachaduras latentes foram esgarçadas com a crise que levou à necessidade da Operação Militar Especial. Foram mais esgarçadas ainda com a situação no Oriente Médio envolvendo Palestina, Israel e, eventualmente, o Irã. E aí o Trump, por assim dizer, colocou lenha na fogueira. Na prática, sabotando ou colocando em descrédito uma série de instituições internacionais. E aí uma das respostas que a CEPAL indica, sugere, diante dessa situação de fragmentação do sistema global, é que os países da região, né, aqui os países da América Latina e Caribe, olhem uns para os outros. Ou seja, a CEPAL está propondo, por assim dizer, uma regionalização. E essa regionalização, ela é também uma tendência. Porque quando se fala em fragmentação do sistema global, se costuma falar sempre em dois lados, dois blocos. Ah, tem o norte global e o sul global. Ah, tem os Estados Unidos e seus aliados, e aí do outro lado, de maneira simétrica, Rússia e China e seus aliados. Não é bem assim, pelo menos quando a gente olha de uma maneira mais panorâmica, envolvendo, por exemplo, economia, diplomacia, projetos de integração, infraestrutura e assim por diante. Aquilo que existe propriamente, talvez, é exatamente uma maior tendência à regionalização, nesse sentido de que, até por conta dos riscos internacionais, as potências, elas começam a olhar para os seus vizinhos ou para os países da sua região, do seu continente, do seu grande espaço, em busca de soluções, especialmente de defesa, de logística e de abastecimento, de comércio e assim por diante. Um exemplo muito óbvio é, recentemente, esse pacto de defesa entre países do Grande Oriente Médio, né? Turquia, Arábia Saudita e Paquistão, com algumas fontes dizendo que o Irã teria sido convidado, também fontes dizendo que o Egito teria sido convidado e assim por diante. A China também, é claro que ela tem projetos em todo o mundo, porém a gente observa de fato que há uma intensificação da atenção chinesa ao próprio entorno, por considerar que é no seu entorno que estão os principais desafios. Essa tendência da regionalização, na verdade, ela vem pelo menos da época da crise pandêmica. Porque na medida em que você tem o fechamento de portos, né, uma diminuição radical, imensa, do fluxo de pessoas, capital, mercadorias e assim por diante, as cadeias produtivas ficam abaladíssimas, né, ficam até rompidas em alguns casos, e aí os países tanto começam a buscar produzir aquilo que precisam no seu território. Isso aconteceu muito na indústria farmacêutica, né, uma série de países, ou uma indústria médico-farmacêutica, para colocar de uma maneira mais ampla, muitos países começaram a tentar fabricar determinados insumos que outrora eles precisavam importar e aí não conseguiam mais. Então esse é um fenômeno que aconteceu naquele contexto e que, na medida em que inclusive a gente tem quase que uma sequência imediata entre a crise pandêmica e a crise ucraniana, que também gerou ou fortaleceu, intensificou determinadas tensões e rupturas no sistema internacional, essa tendência à regionalização que já existia vai se intensificando. Então você vê, apesar de uma série de problemas, existe uma insistência por parte do projeto europeu, inclusive tentativas de afastar o projeto europeu em relação aos Estados Unidos e em relação à OTAN. Como eu falei, a China presta muita atenção no seu entorno, alguns países do Oriente Médio buscando ali algum grau de integração militar. A Rússia, para poder superar o problema das sanções, olha principalmente para os países da Ásia Central, passa a olhar mais para Belarus também, para o Irã, para os países do Cáucaso, onde também existem ali uma série de problemas, e óbvio também para a China. A gente vê alguns projetos na África, mas obviamente muito dificultados pelas condições locais. E na cabeça do Trump, a tentativa de retomar uma doutrina Monroe, que em alguma medida é também uma tentativa de regionalização, mas uma tentativa de regionalização bastante hostil em relação aos outros países da região. E aí a resposta da CEPAL é também, em algum sentido, uma regionalização, mas mais baseada no poder brando do que nas ameaças, né, de poder duro, que, enfim, como a gente tem comentado, afastaram até o Canadá em relação aos Estados Unidos. Então essa tendência de fragmentação e uma regionalização como solução, e isso aparece aqui, por exemplo, na chamada a intensificar comércio intra-regional, na chamada a poder dialogar, haver um diálogo entre os países da região para poder utilizar bem as matérias-primas estratégicas do continente, dessa região, né? O lítio e uma série de outros produtos. Então, fala-se, né, nessa questão do mercado, que existe a importância do comércio, quão pouco comércio é feito entre os países da região, pelo menos quando se pensa aí em números absolutos. Então essa é uma fórmula que me parece que está, no mínimo, alinhada com certas tendências internacionais. Porque para além da questão do Trump ou da necessidade de resistir a essa nova doutrina Monroe, etc., existe um outro risco, que é o risco de que os vários países da região, ao invés de se coordenarem e buscarem uma certa sinergia nas suas pautas, enfim, nas suas buscas por soluções, existe o risco de cada país decidir tomar um país em outro continente como parceiro preferencial, fazendo os seus acordos de livre comércio por conta própria com países de todo o mundo e assim por diante, e aí cada país sendo mantido, por assim dizer, isolado em relação aos seus vizinhos, ao mesmo tempo que intensifica suas relações com países de outros continentes. Isso seria ruim porque proporcionaria aí uma fragmentação da nossa região. E a geopolítica contemporânea, pelo nível de demanda que ela impõe às potências especialmente, mas também, enfim, às lideranças de um modo geral, exige um certo grau de sinergia, de coordenação e de colaboração entre países de mesma região, de mesma civilização, de mesma orientação, para poder superar esses desafios, né? Existe uma tendência à continentalização das potências que vem já desde o século XIX, quando os Estados Unidos completam a sua marcha para o oeste, se tornam aí um país bioceânico, a Rússia também completa ali a conquista do seu oriente, e a partir de então, em alguma medida, passa a haver aí essa necessidade dos grandes espaços para poder garantir a própria soberania. Aí alguns países vieram com a solução, no caso da Europa, de integrar os países da mesma região em algo que seria um quase superestado. O Brasil e os países da nossa região já tiveram pretensões de construir uma pátria grande. A própria CEPAL sempre teve aí uma orientação um tanto quanto simpática a esse projeto de uma pátria grande. E por mais que não se utilize essa terminologia, que está muito carregada ideologicamente, ainda assim a percepção de que existe uma necessidade de integração regional, é uma necessidade de que os países da região olhem mais uns para os outros do que para países que estão fora da nossa região, isso me parece uma percepção que está muito bem alinhada com as necessidades do momento.
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4: São 5h07. A detenção pela França de navios tanque supostamente ligados a frotas fantasmas da Rússia constitui pirataria e roubo marítimo, afirmou Artem Studenikov, diretor do primeiro departamento europeu do Ministério das Relações Exteriores da Rússia, em entrevista à Sputnik. Desde setembro de 2025, a Marinha Francesa apreendeu 5 navios tanque que ostentavam bandeiras de vários estados e eram atribuídos à frota fantasma russa, acrescentou o diplomata. Studenikov também declarou que Paris não hesita em apoiar terroristas na África em uma tentativa de reafirmar sua dominância após o enfraquecimento de suas posições. Toda a situação era difícil de compreender, dado que a própria França havia sido vítima repetidas vezes do terrorismo islâmico, acrescentou o diplomata. as mais recentes aproximações com os jihadistas por parte das autoridades francesas constituem um erro grave, repleto de consequências amargas, não apenas para a África, concluiu Studenikov. Professor Ricardo, qual é a leitura que podemos fazer deste episódio e principalmente se há e como há, né, de que forma isso se dá, interesse por parte da França em atribuir esses navios, muitas vezes apreendidos e com bandeiras de estados aí distintos, à Rússia?
5: Bárbara, essa questão nos faz remeter à questão da fragmentação e do mundo contemporâneo e do enfraquecimento relativo das instituições, né? Por que que eu estou dizendo isso? Porque a gente tem aí acordos internacionais, convenções, né? Principal delas é a Convenção da ONU sobre o Direito do Mar, de 1982, que a Rússia faz parte, que a Rússia também ratificou depois em 97. E essa convenção diz no seu artigo 20, né, tentando trazer algumas questões, assim, alguns pontos do direito internacional para a gente refletir. Essa convenção diz que os submarinos, eles devem navegar à superfície e exibir a bandeira do país de origem ao cruzar o mar territorial de outra nação. O que é o mar territorial de uma nação? São aquelas águas que são consideradas parte direta do país e que estão suscetíveis a essa legislação. 370 quilômetros a partir, num raio de até 370 quilômetros a partir da costa de cada país, é a área que a gente chama de água territorial. Passou desses 370 quilômetros, são as águas internacionais, em que os submarinos não precisam estar na superfície. Então, tem já uma grande discussão em relação a isso, né? A Rússia alega que estava seguindo a legislação. E tem outros episódios que têm acontecido em relação a isso mesmo que você disse, né? Que os outros países chamam de a frota fantasma da Rússia, de que a Rússia não utilizaria a indicação devida das bandeiras, como diz a legislação internacional, ou em que alguns casos a Rússia estaria utilizando essa legislação internacional para colocar sua bandeira em navios de outros países, como foi o caso em janeiro do petroleiro na Venezuela, que os Estados Unidos abordaram e que estava com a bandeira russa. Mas a gente sabe que tem um pano de fundo aí. Por trás de toda essa questão da legislação está a questão geopolítica, né? Está aquela disputa entre a Rússia, Estados Unidos e, no caso mais específico da França, a disputa com a OTAN. Então a gente percebe que esses casos, eles têm sido recorrentes, da marinha holandesa, né, da marinha francesa, da marinha inglesa, terem acompanhado submarinos e navios russos, terem interceptado submarinos e navios russos, e aí fica aquela grande disputa, né, narrativa entre a Rússia, que se considera roubada, que acusa esses países de estarem promovendo pirataria, de fazerem roubo, e a disputa com esses países que alegam questões de sua segurança nacional. Infelizmente, essa questão não difere muito das questões de grandes conflitos internacionais na atualidade, né? Parece que é mais uma manifestação dessa fragmentação do mundo e dessa instabilidade geopolítica pela qual a gente está atravessando.
4: Tá certo. Agora, Rafa, o quanto a gente está vendo um episódio específico, né? Mas o quanto esse episódio é um elemento que pode aí tensionar as relações entre Rússia e França, ou isso é algo aí que é mais um episódio, mas talvez não seja ainda algo que crie mais conflitos nessa relação?
0: Bem, é claramente um ato de hostilidade. É difícil enxergar de qualquer outra maneira, senão como sendo um ato de hostilidade. É praticamente um ato de guerra naval. Isso é algo muito sério. Não é exatamente a primeira vez em que vemos, em meses recentes, atos que poderiam ser considerados atos de pirataria por parte das marinhas ocidentais, muitas vezes nem em relação a navios que são propriamente russos, mas navios que estavam voltando de portos russos. Isso também, de fato, já aconteceu nesses contextos. E se encaixa numa lógica de intensificação dessas tensões entre os países europeus e a Rússia. E isso tem dado muito o que falar, isso tem sido objeto de preocupação e de análise, porque muita gente, por exemplo, até encaixa essas tensões cada vez maiores entre Rússia e Europa no contexto dessa visita do diretor da CIA a Moscou, em que teria se tentado, pelo menos é o que se diz, né? O diretor da CIA teria tentado colocar alguma pressão em cima do governo russo, mas não teria funcionado e assim por diante. Tem muita gente que acha que é exatamente porque talvez o governo russo estivesse preparando, não quer dizer que vá fazer alguma coisa, mas poderia estar preparando algum tipo de resposta a esse gênero de atos hostis praticados por países europeus contra a Federação Russa. É importante apontar que os países europeus passaram a fornecer mísseis de longo alcance à Ucrânia, e esses mísseis de longo alcance estão sendo utilizados para matar civis no território clássico, no território pré-2022 da Federação Russa. E várias vezes, mesmo antes desse fornecimento, o governo russo já havia alertado que caso esses países europeus, de modo geral são principalmente Reino Unido, França e Alemanha, fornecessem mísseis de longo alcance para a Ucrânia e esses mísseis fossem utilizados para atingirem alvos civis especialmente, isso seria visto como sendo o cruzamento de uma linha vermelha. E aí a Rússia estaria no seu direito. Ela nunca falou que responderia automaticamente, mas a Rússia sempre disse que estaria no seu direito dar uma resposta equivalente, né? Então, por um tempo, isso de fato dissuadiu os países europeus em relação a esse fornecimento. Porém, de um tempo para cá, os países europeus simplesmente decidiram arriscar a própria segurança dos seus países oferecendo esses mísseis de longo alcance ao regime ucraniano. Isso, de fato, é algo ruim, é algo negativo da perspectiva da paz mundial, até porque o regime ucraniano ele faz uso dos seus recursos militares mais para matar civis do que para efetivamente alcançar resultados no campo de batalha. Então, isso tem sido parte dessas tensões que tem aumentado entre os países da União Europeia e a Federação Russa. E esses atos de pirataria são também parte desse contexto, mas também podem ser vistos até de um contexto mais amplo, que é exatamente o fim daquela lógica que na prática acompanha a própria aurora da modernidade, que é a lógica dos mares abertos, né? Modernidade no sentido aí, pegando especificamente a era da hegemonia britânica, é aquela lógica dos mares abertos que favoreceu bastante, na prática, a penetração dos navios britânicos nos portos de todos os países do mundo e, com isso, a conquista de uma hegemonia através do poder naval. Essa lógica dos mares abertos, que supera aquela lógica, por assim dizer, da era da pirataria, né? Aquela lógica que, por exemplo, situava o mundo para além da Europa como espaço livre, por assim dizer, para atos de pirataria, para saques indiscriminados, não apenas dos países europeus contra as tribos e civilizações encontradas seja nas Américas ou em outras partes do mundo, mas até mesmo entre os países europeus, entre as colônias europeias. Então isso foi superado por uma lógica de mares abertos, imposta pelo Império Britânico, e hoje parece que em alguma medida se volta, ou pelo menos se vai além dessa lógica dos mares abertos, para algum outro tipo de situação naval que ainda não está muito clara como vai ficar. Porque a gente tem a movimentação iraniana de nacionalizar o Estreito de Hormuz junto com o Oman. Os Estados Unidos começam também a querer, a dizer que vão anexar para si o Estreito de Hormuz. E se não for o Estreito de Hormuz, vai ser o Bab el-Mandeb. Se não for o Bab el-Mandeb, vão ser outros estreitos e outros entroncamentos aí, passagens marítimas estratégicas importantes ao redor do mundo. Você tem esses casos de atos de pirataria, bloqueios navais, até mesmo atos de violação ali do espaço marítimo das nações, através de bloqueios, por exemplo, a Cuba e a Venezuela. E aí se começa cada vez mais a discutir talvez a necessidade de que os navios comerciais passam a precisar de escolta, né? Escolta naval, o que é uma característica, na verdade, de outros tempos, de outras épocas, épocas em que, de fato, os mares eles não eram propriamente seguros, tal como eles têm sido, de uma maneira geral, ao longo, na prática dos últimos séculos, excetuando aí os períodos de grandes guerras. Então, isso também é um sintoma de uma mudança até mais ampla na geopolítica internacional. Isso, de fato, é bastante perigoso. Em alguma medida, a Rússia vai acabar tendo que responder a isso, talvez nesse sentido, de passar a oferecer escolta naval, pelo menos para uma parte, para determinados navios mais importantes. Mas isso claramente mostra o nível que estão essas tensões internacionais.
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4: São 5:21 e o ministro das Relações Exteriores da Rússia, Sergei Lavrov, conversou por telefone com o seu equivalente brasileiro, Mauro Vieira, foi o que informou o Ministério das Relações Exteriores da Rússia hoje, nesta sexta-feira. Durante a conversa, eles discutiram diversos assuntos bilaterais e internacionais. O encontro entre Sergei Lavrov e Mauro Vieira buscou estreitar os laços diplomáticos entre as duas nações em um cenário de intensa atividade multilateral no Sudeste Asiático. Professor Ricardo, a gente sabe que Brasil e Rússia são próximos, têm uma proximidade, claro que tem cooperação, tem acordos comerciais, especialmente pelo fato de ambos estarem nos BRICS, fazerem parte aí dos BRICS. O que que pode sair desse tipo de encontro? Que tipo de negociação a gente pode ver mais estreitada aí a partir dessas conversas entre ambos os representantes dos Ministérios das Relações Exteriores?
5: Muito importante, né, esse tipo de relação, que mostra muito do que tem conduzido, né, a diplomacia brasileira nesse governo, que é o de tentar atrair o maior número possível de parcerias e intensificar as parcerias já existentes. Então, no caso das relações Brasil-Rússia, Brasil e Rússia já são parceiros tradicionais, mas é uma parceria que, do ponto de vista

0: comercial em vários aspectos. E aí fala-se, por exemplo, do quanto a Rússia pode colaborar com o maior desenvolvimento do setor de energia nuclear no Brasil. Então, a Rússia tem uma grande expertise em relação a isso, então pode-se promover um aumento, né, da participação da energia nuclear na matriz energética brasileira. Além disso, temos potencial de aumento também da cooperação em relação ao setor aeroespacial, né? O Brasil ainda tem um desenvolvimento relativamente baixo em tecnologia espacial, então essa questão da tecnologia espacial ainda tem muito potencial de crescimento. E, além disso, reforçar os laços em relação às parcerias já tradicionais, né? O Brasil é um grande fornecedor, por exemplo, de carne. O Brasil é um grande fornecedor, infelizmente, né, do ponto de vista da diversificação, de produtos primários, e é um grande comprador de produtos mais diversos da Rússia, com destaque para os fertilizantes, né? O Brasil é bastante dependente também dos fertilizantes comprados da Rússia. Espera-se que esse tipo de ligação, esse tipo de ligação, ela representa um esforço um pouco mais direto do que os esforços gerais, né? Seria assim, a gente pensando nas instâncias de poder, seria uma prévia de uma conversa entre presidentes dos dois países. Então, espera-se que essa conversa entre o Lavrov, o Sergei Lavrov e o Mauro Vieira possibilite uma intensificação das parcerias entre Brasil e Rússia, e o Brasil, Rússia também, claro, mas o Brasil, em relação à tecnologia, tem muito o que aprender com a Rússia e tem muito a desenvolver setores. Eu destaquei dois deles, né? A questão da energia nuclear, a questão da tecnologia espacial, mas há potencialidades de ampliação da parceria em diversos aspectos.
1: Pois é, já que o senhor tocou na questão da tecnologia, Rafa, a gente começou o Entretanto falando do desempenho, da performance de Lula ontem no Jornal Nacional, e Lula disse que agora, se possível, num quarto mandato, se houver um quarto mandato, ele investir e fazer o que ele chamou de uma revolução tecnológica. O quanto a Rússia pode ser um parceiro provável nessa relação, principalmente na questão da inteligência artificial, enfim, numa tecnologia que a gente tem uma expertise de usar, mas talvez não de produzir, de fazer, de ter uma inteligência artificial, como ele mesmo disse ontem, que tem a cara mais do seu país, que fale português. O quanto a Rússia pode ser aí um bom parceiro, fazer uma cooperação para que a gente desenvolva essa tecnologia com a cara de Brasil?
2: Bem, o interessante nesse caso da Rússia, especificamente na área de inteligência artificial, é que essa é uma área na qual a Rússia também está buscando cobrir um certo gap que surgiu entre ela e os países ponta de lança do setor de inteligência artificial, que são Estados Unidos e China. Então, os investimentos russos em inteligência artificial aumentaram. A criação, por exemplo, de cadeiras em universidades ou de matérias e temas ou centros de estudo, etc., voltados especificamente para inteligência artificial, se multiplicaram. Inclusive, equipes de estudantes russos agora, nas últimas competições, passaram a se destacar cada vez mais em competições internacionais dedicadas ao tema da

0: inteligência artificial, né, essas competições internacionais entre programadores, engenheiros de dados, etc. Então a Rússia também está buscando cobrir um pouco dessa desvantagem que acabou surgindo dela em relação aos países ponta de lança nesse setor. Isso também interessaria ao Brasil, porque o Brasil também é um país que está bastante atrasado nessa área. O Brasil tem a vantagem, por exemplo, de ter uma empresa como a Ceitec, que é a única produtora de semicondutores da América Latina. Isso poderia também, até mesmo isso poderia interessar a Rússia no sentido... É claro que ela também tem a sua própria capacidade industrial de ponta, porém ela também importa bastante nesse setor de alta tecnologia da China. E é claro que para a Rússia também interessa diversificar as suas fontes de semicondutores, além de, obviamente, produzir cada vez mais dentro do seu próprio território. Para o Brasil também é interessante ter outra opção, né? Uma opção aí de uma parceria com a Rússia, ainda que evidentemente a parceria chinesa também seja vantajosa, também seja interessante, mas exatamente para se poder ter uma maior amplitude, né? Que não se fique no dualismo de parcerias com os Estados Unidos ou com a China, e se possa ter exatamente a opção também de parcerias com a Federação Russa nessa área da inteligência artificial, em que ambos países, nesse caso, estariam buscando avançar nesse setor. Não se trataria de uma relação em que você tem uma parte que está muito atrasada e uma outra parte extremamente avançada, e que aí se teria um certo desequilíbrio no trabalho que seria desenvolvido entre esses países. Não, nesse caso, ambos países estão tentando acelerar o seu desenvolvimento nesse setor por sentirem que ficaram um pouco para trás nos últimos anos.
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5: São 5:31 e Ursula von der Leyen afirmou que o déficit comercial da União Europeia com a China não pode ser permanente. Defendeu instrumentos de defesa quando o diálogo falhar. Mas especialistas chineses dizem que o desequilíbrio decorre da maior competitividade industrial chinesa e de entraves internos europeus e não de práticas desleais. A presidente da Comissão Europeia, Ursula von der Leyen, afirmou a empresários franceses que o déficit comercial da União Europeia com a China não pode ser tratado como um desequilíbrio permanente e que o bloco deve recorrer a instrumentos de defesa comercial quando o diálogo não avançar. Apesar de suas considerações, especialistas chineses consultados pelo Global Times têm contestado a leitura, dizendo que culpar a China é ignorar causas internas europeias. Professor Ricardo, o que a gente pode entender dessa relação entre União Europeia e China? Qual é o entrave aí entre um bloco inteiro e a China neste momento?
6: O que a gente pode entender nessa questão é uma expressão clara das mudanças pelas quais o mundo vem passando. Então, a gente sabe que a China vem com seu desenvolvimento tecnológico muito acelerado, ocupando posição de destaque na exportação de mercadorias, e a Europa, a União Europeia, os países da União Europeia estão ficando para trás em relação a isso. Houve um aumento no segundo trimestre desse ano de 7,9% da importação de bens da China pela União Europeia. E, ao mesmo tempo, a União Europeia diminui a sua venda de bens, né, de produtos manufaturados. E aí, isso está criando esse déficit que, como os especialistas chineses vêm dizendo, não se refere a práticas desleais de mercado da China. Se refere a uma dinâmica natural da China estar entregando produtos com maior tecnologia incorporada e com um menor custo de fabricação também. Então a China, ela consegue ser mais competitiva no mercado e com isso ela consegue ter mais impacto vendendo mais do que importando da União Europeia. E nesse cenário, nesse recorte, né, que esses dados desse aumento, embora esse aumento já tenha sido progressivo nos últimos anos, esses dados apontam um aumento grande agora em 2026. Então, esse aumento das exportações de produtos da China para a União Europeia agora em 2026 não podem ser desvinculados também dessa guerra tarifária dos Estados Unidos. Então, a China, ela está buscando novos mercados, e a China está buscando a abertura de novas possibilidades para os seus produtos. E como esses produtos acabam chegando com uma alta tecnologia agregada e com um custo benéfico, esses produtos acabam também ganhando maior espaço no mercado europeu. Sobre essa questão, Bárbara, eu queria acrescentar um dado da realidade, né? Há pouco tempo, conversando com um amigo que mora na França, trabalha na Suíça, e ele falando pra gente, acho que esses dois dados, né, são interessantes de marcar, porque a França parte da União Europeia, a Suíça não, países vizinhos. E ele trabalha no setor de tecnologia. E ele falando sobre a grande reformulação no setor de tecnologia, sobre a dificuldade e a diminuição de vagas de emprego no setor de tecnologia, porque muitas dessas empresas ou estão se transferindo para a China ou não estão conseguindo competir com as empresas chinesas. Então, ele mesmo morando na França, está trabalhando na Suíça porque a Suíça ainda consegue oferecer mais oportunidades de emprego nesse setor. Então, esse papel, esse poder da China em relação a entregar produtos mais competitivos, a gente sabe que isso é uma questão global, a China está se inserindo dessa forma no mundo todo, mas com esses dados, tanto os dados que você trouxe na notícia e a gente está comentando, quanto esses dados da realidade, né, da questão que eu evoquei aqui desse meu amigo que trabalha no setor de tecnologia, são uma demonstração muito forte de que realmente há uma mudança no papel dos países e um aumento da competitividade global da China.
5: Pois é, professor, esse é um assunto muito recorrente aqui no entretanto, de o quanto a China se qualificou para oferecer seus produtos ao mundo, enquanto os países achavam que ela só ia entregar ali talvez um insumo e eles iam beneficiar aquilo e a vida ia continuar. Não foi isso que aconteceu no mundo, né? A gente vem acompanhando a China avançando em vários campos com seus produtos, e aí fica a pergunta: o que que a China fez para se qualificar a este ponto, e o que que os países, qual foi o timing que eles perderam para que hoje se vem diante de cenários como esse, de não, também não querer, né, apontar suas questões estruturais internas a ponto de perderem esse espaço em seus próprios territórios. Então, o que que a gente precisa aprender, e aí eu falo a gente do ponto de vista do Brasil, com a China, Rafa, no sentido de qualificação dos seus mercados, dos seus produtos e daquilo que ela oferece?
0: Bem, eu diria que o momento chave, o período chave que colocou essa situação nesse caminho, tal como ela está agora, a situação econômica chinesa, as insuficiências europeias, etc., é aquele período que vai entre os anos 80 e os anos 90, que é um período em que você começa a ter a implantação do neoliberalismo na Europa e, entre outras coisas, as empresas europeias, bem como as dos Estados Unidos, começam a sair do território dos países europeus, pelo menos uma parte razoável delas, e se implantam em países asiáticos, entre esses países asiáticos, na China. Isso representa um movimento que contribuiu, inclusive, para uma desindustrialização razoável, parcial, de países europeus. Isso foi muito mais intenso, talvez, nos Estados Unidos, mas também aconteceu na Europa. Então você tem esse fator que é um fator significativo. Você tem aí a economia europeia, e tal como outras economias modernas, se tornando cada vez mais uma economia de serviços, né, uma economia financeirizada, ainda assim de alta renda, e a China e alguns outros países vão se transformando na fábrica do mundo. E, de um modo geral, durante um bom tempo, todo mundo esteve satisfeito com isso. O problema é que, nesse período em que a China estava, de uma maneira superficialmente dócil, atuando de uma maneira bem integrada nessa lógica da divisão internacional do trabalho e assim por diante, os chineses, na verdade, estavam fazendo o dever de casa, inclusive, quando necessário, violando patentes, ainda que secretamente, copiando tecnologias estrangeiras, garantindo, por exemplo, parceria entre empresas nacionais e empresas estrangeiras com transferência de tecnologia. Então a China sempre botou pressão para garantir transferência de tecnologia. E quando isso não era possível, a China utilizou seus elementos, as suas ferramentas de inteligência, para poder garantir de alguma maneira essa transferência de tecnologia. Então houve ali um pensamento de longo prazo, muito claramente, enquanto na Europa e também nos Estados Unidos se acreditava que a China desempenharia essa função de vender, entre aspas, quinquilharia para sempre, né? Esse seria o status quo perpétuo. Daqui a 200 anos estaríamos todos na mesma situação. Estados Unidos e Europa como economias exclusivamente de serviços e financeirizadas, importando ali produtos industriais da China, em sua maioria produtos industriais relativamente simples. Só que a China, utilizando esses mecanismos, bem como inclusive outros mecanismos, de uma maneira bem pontual, bem localizada, como subsídios e assim por diante, foi buscando também complexificar a sua indústria, foi buscando aumentar o valor agregado daquilo que ela produzia, tanto para poder atender a um mercado interno com uma classe média crescente, né, a partir do período Deng Xiaoping, mas principalmente já ali a partir do período Hu Jintao, a China começa de fato a ter uma classe média robusta, classe média essa que tem as suas demandas de consumo, que quer determinados bens, determinados produtos e determinados serviços. E aí a China buscou também atender a essa classe média chinesa até como um elemento de estabilidade. Historicamente, as classes médias são fatores de estabilidade quando tem as suas demandas, as suas necessidades suficientemente atendidas. Então a China teve uma preocupação de longo prazo. Essa é a diferença principal. Nós exaltamos, né, a democracia liberal, europeia, ocidental, etc. Mas um sistema no qual existe ali um maior grau de coordenação entre as instituições, bem como um pensamento de longo prazo, em que você não tem um partido que chega tirando tudo que o partido anterior fez, invertendo tudo, trocando tudo, e assim sucessivamente de maneira infinita, eterna, tal como acontece no Brasil, esse tipo de modelo se provou superior. É simples assim. Enquanto você tem, em outros níveis também, para além do econômico, as sociedades europeias completamente fragmentadas, extremamente questionadas pela própria população, o governo do Xi Jinping conta com um amplo consenso popular, né? Mesmo não seguindo o mesmo tipo de democracia, é um outro tipo de democracia, que os países europeus, os países ocidentais em geral seguem, né? Então, o pensamento de longo prazo supera o pensamento de curto prazo, o pensamento que está sempre preocupado com as próximas eleições e as próximas eleições e o que, que tem que fazer para permanecer no poder, porque aí o outro pode entrar. E aí é claro que para os partidos envolvidos, muitas vezes a preocupação é mais com o projeto de poder do partido do que propriamente com qualquer perspectiva de um aprimoramento nacional. Então, essa é hoje a realidade dos fatos.
5: Tá certo. Quero agradecer e muito a participação do professor Ricardo Luíde, da Universidade Federal Fluminense. Professor, foi uma ótima conversa nessa tarde ensolarada de sexta-feira, hein?
6: Bárbara, foi um prazer. Estamos sempre à disposição, ainda mais nesse xadrez cada vez mais complexo que está sendo o sistema internacional, a política internacional. É sempre bom a gente poder dialogar sobre o assunto e tentarmos juntos buscar formas de entender melhor o mundo.
5: É verdade, professor. Volte mais vezes, então. Contamos aqui com a sua participação. Rafa, mais um dia juntos. Segunda-feira estaremos juntos novamente, antes da volta de Léo Macaxeiro. Você e eu estaremos juntos aqui na segunda-feira para debater mais assuntos nacionais e internacionais, né, Rafa?
0: É isso aí, Bárbara. Sempre uma honra participar do programa Entretanto. Bom final de semana e até segunda-feira.
5: Bom final de semana, Rafa.
7: E aí, Bárbara, tudo bem? 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
5: 5h46, uma operação da Polícia Militar em Senador Camará, na Zona Oeste do Rio, afetou o funcionamento de escolas e unidades de saúde da região. O repórter Paulo Fonseca tem mais detalhes pra gente.
9: Uma operação deflagrada pela Polícia Militar em Senador Camará, na Zona Oeste do Rio, nesta sexta-feira, provocou o fechamento de 42 escolas, 38 municipais e 4 estaduais. A estrada do Taquaral, uma das principais da região, foi fechada por bandidos com dois caminhões atravessados. Também houve relatos de barricadas na rua Doutor Augusto de Figueiredo e também na região da Vila Aliança. Moradores também relataram tiroteios ainda pela manhã. Segundo o Rio Ônibus, quatro linhas precisaram fazer desvios na região por segurança de passageiros e rodoviários. As linhas 731, que faz o trajeto Campo Grande, Marechal Hermes, a 737, Santíssimo, Cascadura, a 926, Senador Camará e Penha, e a SV 790, que faz o trajeto Campo Grande Cascadura. Na área da saúde, quatro unidades de atenção primária e um centro de atenção psicossocial suspenderam o funcionamento por questões de segurança. Outra unidade manteve o atendimento, mas suspendeu atividades externas, como as visitas domiciliares. Segundo a Polícia Militar, agentes do Batalhão de Bangu realizaram uma operação nas comunidades do Sapo, Sossego 48, Santo André e também no Complexo de Camará. Na comunidade do 48, os policiais, inclusive, contaram com o apoio de drones para monitorar criminosos que fugiram para uma área de mata. A PM informou que a ação teve como objetivo combater a atuação de criminosos e cumprir mandados de prisão. Ao todo, um suspeito foi preso, dois fuzis e munições foram apreendidos. Reportagem Paulo Fonseca.
5: São 5:48. O ministro da Saúde, Alexandre Padilha, participou nesta sexta-feira de uma conferência que reúne representantes da sociedade civil para discutir os desafios e o fortalecimento do SUS. O repórter Lucas de Andrade tem mais detalhes para a gente.
10: O ministro da Saúde, Alexandre Padilha, afirmou nesta sexta-feira que o Brasil já produz mais de 50% dos medicamentos e insumos farmacêuticos utilizados pelo Sistema Único de Saúde e reafirmou a meta do governo federal de chegar a 70% de produção local até 2033. Padilha participou da segunda Conferência Nacional Livre, Democrática e Popular de Saúde, realizada pela Associação Brasileira de Saúde Coletiva, na sede da Associação Brasileira de Imprensa, no centro do Rio. De acordo com o ministro, o avanço na produção nacional reforça a soberania sanitária do país em meio às tarifas aplicadas pelos Estados Unidos e a conflitos que afetam o transporte internacional de insumos de saúde, como a tensão no Estreito de Hormuz.
11: Essa política tarifária de tarifas absurdas e injustas praticadas pelo atual presidente dos Estados Unidos, não apenas contra o Brasil, mas contra outros países do mundo, é algo muito nocivo. Toda vez que se faz algo absurdo como esse nas trocas comerciais, quem sofre são exatamente os países em desenvolvimento, as populações mais vulneráveis, que sempre pode afetar, inclusive, a oferta de insumos na área da saúde.
10: Apesar do conflito comercial com Washington, o ministro disse que o Brasil mantém parcerias com universidades e empresas norte-americanas que transferem tecnologia na área da saúde. Padilha destacou ainda a diversificação das cooperações internacionais do país na área farmacêutica.
11: O Brasil voltou a produzir insulina depois de 20 anos, graças a uma cooperação com a Índia e uma cooperação com a China. O Brasil passou a ocupar um espaço na produção de vacinas RNA mensageiro graças a cooperações com países e empresas do continente europeu. Então, ter uma ação soberana também de diversificação das suas relações da cooperação e também ter uma ação de exigência a usar o poder de compra do SUS de aumentar a produção local, as capacidades locais de produção.
10: O ministro citou também a expansão na produção dos medicamentos GLP-1, conhecido como canetas emagrecedoras. Segundo Padilha, 7 regiões do país já fabricam esses medicamentos, 4 delas em empresas nacionais. Reportagem Lucas de Andrade.
5: 5:51, o Tribunal Regional Eleitoral proibiu o Antony Garotinho de usar recursos do fundo eleitoral, de ter tempo de propaganda e também de participar de debates. A corte vai analisar ainda o registro de candidatura do ex-governador do Rio. O repórter Vinícius Fernandes, que está aqui ao meu lado, tem mais informações sobre esse assunto. Vinícius?
12: Bárbara, boa tarde para você, boa tarde a todo mundo que acompanha o Entretanto. E agora há pouco, o ex-governador e candidato ao Palácio Guanabara, Antony Garotinho, concedeu uma coletiva de imprensa, conversou com jornalistas e disse que vai recorrer das decisões da Justiça Eleitoral que restringem então a participação dele na campanha eleitoral. Por totalidade, o TRE aqui do Rio de Janeiro proibiu Garotinho de usar o fundo eleitoral, além de vetar a participação dele no horário gratuito de rádio e televisão e também em debates. A decisão atendeu a um pedido da coligação de Eduardo Paz, do PSD, que sustenta que Garotinho está com os direitos políticos suspensos por 8 anos após uma condenação definitiva no Supremo Tribunal Federal. Garotinho disse que recebeu a decisão com naturalidade, mas afirmou que as restrições são uma reação à postura dele que adotou na campanha de denunciar o que classifica como aparelhamento das instituições e de combater o crime organizado.
13: Olha, o advogado vai recorrer da decisão e, para falar a verdade, eu encaria até com naturalidade, porque seria até surpreendente que eu, que tenho denunciado o apodrecimento das instituições do Estado, seja da Justiça, do Legislativo, do Executivo, do Judiciário, esperasse que essas pessoas não fossem reagir à única candidatura independente que tem colocado de forma clara, objetiva, a necessidade do Estado romper com o crime. E esse rompimento, você sabe, afeta muitos interesses, né? E eu tenho certeza que, como aconteceu em outros casos, essas decisões teratológicas do Rio de Janeiro vão ser revistas nas esferas superiores. Foi mais para criar uma dificuldade momentânea de campanha, mas isso passa.
12: A defesa do candidato, liderada pelo ex-ministro do TSE, Admar Gonzaga, classificou as restrições como exageradas e uma forma de censura na colocação dele. Os advogados também questionam o veto à participação de Garotinho em um debate previsto para a próxima segunda-feira. A defesa alega que debates jornalísticos são diferentes do horário eleitoral gratuito e que a decisão do TRE não proíbe expressamente a participação do candidato. Nesta sexta-feira, o PSD, que é o partido de Eduardo Paes, também acusou a campanha de Garotinho de descumprir a ordem judicial proferida ontem ao manter a imagem do ex-governador em inserções eleitorais já vinculadas no primeiro dia do horário político gratuito no rádio e na televisão. A coligação pediu uma multa de R$25 mil para cada inserção considerada irregular. Além das decisões da Justiça Eleitoral, eu lembro que o Tribunal de Justiça do Rio manteve a condenação de Garotinho por improbidade administrativa em um caso de desvio de R$234 milhões na saúde no ano de 2008. O julgamento definitivo do registro de candidatura de Garotinho pelo TRE está previsto para a próxima semana, não só de Garotinho, mas também dos outros candidatos ao governo do estado do Rio de Janeiro. Bárbara.
5: Muito obrigada, Vinícius, por essas informações. Vamos de trânsito?
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5: 5:55, uma faixa está ocupada no sentido Laranjeiras, ali no túnel Santa Bárbara, por causa de um acidente envolvendo um carro e 3 motocicletas. E foi há pouco isso, aconteceu agora há pouco. As equipes da Sete Rios estão no local, trânsito com congestionamento desde a Avenida 31 de Março, na altura do acesso pela Avenida Presidente Vargas. Vejo aqui pelas câmeras também que, além do trânsito ali um pouco, tá bastante intenso ali na direção de Laranjeiras, no túnel Santa Bárbara. Há também trânsito fluindo normalmente aqui na Avenida Rei Pelé. Trânsito intenso, mas fluindo. E vejo também Barra da Tijuca, Avenida Ayrton Senna, imagens aqui dizendo que o trânsito flui normalmente nos dois sentidos.
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5: Olha só, o tempo foi lindo hoje, uma sexta-feira belíssima, com sol, né? Aqui o climatempo dizia que ia ter algumas nuvens, e essas nuvens se dissiparam. A gente ficou aí entre 15 graus e 31 graus. E cenário que, segundo o climatempo, vai se repetir amanhã. Temperatura variando entre 19 e 36 graus. Não chove, vai fazer calor. Em 36 graus faz calor. Domingo, a mesma coisa, cai um pouquinho. Segundo o climatempo, dia de sol com algumas nuvens, névoa ao amanhecer, noite com poucas nuvens. Domingo variando entre 21 e 34 graus. Podemos comemorar, teremos fim de semana.
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5: Contando mesmo as moedas, hoje o dólar fechou em R$5,19. A gente conta as moedinhas mesmo. Esse dólar tá um pouquinho alto, mas tudo bem. Sigamos. Ibovespa fechou em alta de 0,3%, com 175.665 pontos. Ao longo da semana, acumulou uma valorização de 2,7%. Encerrando, entretanto, bom fim de semana para todos, bom fim de semana para todas. Foi um prazer ter a companhia de vocês ao longo da semana inteira. Desejo um ótimo e maravilhoso fim de semana. Na segunda-feira sou eu ainda aqui, estarei de volta. É o meu último dia no Entretanto, só no Entretanto. Continuo no Intriga Internacional e no Virada de História com meu amigo Pedro Lima. Léo Macaxeiro volta na terça-feira, mas segunda a gente ainda se fala, você ainda me ouve. Beijo, fui. Ótimo fim de. Forte abraço.
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16: Ludopatia. Esse é o nome dado para um transtorno mental reconhecido pela Organização Mundial da Saúde, que se caracteriza pelo impulso incontrolável de jogar e apostar em jogos considerados de azar. A ludopatia possui código de CID da Classificação Internacional de Doenças e, na definição da OMS, o diagnóstico ocorre quando o jogo ganha mais importância do que áreas centrais da vida, como relações familiares e de trabalho. E é isso que tem acontecido ainda mais por causa de uma transformação no mercado de apostas com a chegada das bets, o nome popular dado às casas de apostas virtuais. Em 2025, primeiro ano de mercado de apostas regulado, o número de afastamentos pelo adoecimento decorrente da perda de controle com o jogo subiu 59,8% na comparação com 2024. Saltou de 425 para 679 casos, segundo dados do Instituto Nacional do Seguro Social, o INSS. Apesar de números modestos se comparados aos 4,5 milhões de afastamentos registrados pelo INSS no período, eles podem alertar para um problema maior a longo prazo. Eu sou Kaique Santos e neste episódio do podcast Jabuticaba Sem Caroço, da Agência Internacional de Notícias Sputnik Brasil, a gente fala sobre as bets e os impactos no trabalho, no bolso e na vida. 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Agora sim, vamos conversar com a nossa primeira convidada deste episódio.
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16: O Jabuticaba Sem Caroço tem o prazer de receber a psicóloga clínica há mais de 3 décadas, Adriana Santiago, que também é escritora, pesquisadora nesse tema, diretora do Núcleo de Aplicação e Pesquisa da Psicologia, o NUAP. Adriana, muito bem-vinda aqui ao nosso podcast. Tudo bem? Como vai?
17: Tô bem, eu adoro estar aqui. Eu sempre falo com o Rafa, né, que eu amo o nome do podcast de vocês e amo estar aqui. A gente tá sempre numa conversa bem, a gente tem sempre uma conversa bem descontraída, né, sobre assuntos densos, enfim, mas a gente sempre procura dar uma descontraída, né, uma aliviada, justamente porque o tema é pesado, né, geralmente é.
16: É isso, e aí aproveitar aqui dando um bem-vindo de volta então ao Jabuticaba. Quando começar aqui, Adriana, quando uma pessoa aposta, né, por diversão, né, trazendo esse tema aqui que a gente já introduziu, e qual que é o momento, na verdade, que ela aposta por diversão e quando essa relação com a aposta passa a ser considerado um transtorno? Quais são os sinais comportamentais que fazem essa fronteira ser ultrapassada? E aí essa pergunta, acho que ela se torna um pouco mais importante ainda, é quando, a partir do momento que, quando as apostas passaram a ser um indicativo de problema, as próprias campanhas de bets, de apostas online, começaram a fazer algo que as de bebida alcoólica fazem, o equivalente ali ao beba com moderação, é fazer uma observação de que as apostas são para se divertir, né? E não para conquistar dinheiro ali. Mas tem uma confusão a partir do momento que as pessoas entram em apostas e o objetivo também pelos quais muitas entram. Queria que você comentasse, então, esse limite entre uma coisa e outra para a gente começar depois a esmiuçar um pouco mais esse tema por aqui.
17: Tem uma coisa que eu acho muito importante, Kaique, a gente ter em mente. O que é um transtorno? Eu acho que a gente começa por aí. O que é um transtorno? O que é um transtorno mental? O que é um transtorno vinculado ao comportamento, como é a ludopatia? É quando um ato, um fato ou uma emoção, ou tudo junto e ao mesmo tempo e agora, ou um comportamento, pode atrapalhar a vida do indivíduo e a vida de quem está em torno dele. Então, um marcador importante é entender o quanto o jogo, esse jogo, né, essa aposta, atrapalha a vida do indivíduo, né? Causa problemas no trabalho, causa problemas na família, causa problemas financeiros. Então, esse é o marco. É a mesma coisa com álcool. O quanto beber vai caracterizar um transtorno vinculado a álcool e outras, né, álcool. Por exemplo, é quando o fato do sujeito beber um copo de cerveja ou uma taça de vinho e transformar a vida dele e do outro no inferno. Compreende o que eu estou dizendo, Kaique? O que caracteriza o alcoolismo, por exemplo, não é se o cara, o quanto ele bebe exatamente, nem se ele bebe todo dia. É, ele bebe e isso transforma a vida dele no inferno, ou transforma a vida de quem está em torno dele, de algum modo, traz prejuízo. Então, esse é o marco, entendeu, Kaique?
16: Claro, e aí que quero chegar também, então, nessa questão de como a pessoa vai perdendo esse controle. O que acontece psicologicamente com uma pessoa que começa a apostar e vai perdendo progressivamente esse controle do que ela está fazendo da própria vida? Existe um ciclo de comportamento que se repete nesses casos todos?
17: Sim, existe esse ciclo, né? E a neurociência explica bem por quê. Aí a gente vem com a famigerada dopamina, tão bendita e maldita dopamina, eu diria, né? Porque há um tempo se pensou que a dopamina era uma molécula responsável pelo prazer. No entanto, a neurociência hoje compreende que a dopamina, ela é produzida por antecipação de resultado, aprendizagem por recompensa, a perspectiva ou a expectativa do resultado. E juntando lá a pergunta aí, eu não respondi uma parte, que é quando é que deixa de ser prazer o jogo somente, né? É quando o sujeito, ele começa a ficar fissurado no resultado em si. Porque o sujeito que joga, ele sabe que ele não ganha sempre. Ele está vinculado muito mais que ao dinheiro que possivelmente vai receber, ao barato que causa a expectativa do resultado. Vou te dar outro exemplo, compulsão por compra, né? Eu estou fazendo aqui analogias com outras compulsões. Porque o sujeito que tem uma tendência a ter a compulsão, ele tem tendência a ter a compulsão, ele só muda o objeto, né? Então, por exemplo, mas o mecanismo que eu estou dizendo é parecido, compulsão por compra. Eu atendo muitos pacientes que têm, né? Principalmente bipolares. Então, o sujeito, ele fica na expectativa, ele compra e a expectativa é a chegada do negócio. Depois ele nem usa mais, ele não quer nem saber, ele junta, né? Ou dá para outra pessoa. Mas o grande barato é a expectativa. Entende, Kaique? Então, a dopamina, que é uma molécula poderosa, que dá um certo barato, ela está ligada à antecipação, à expectativa e não necessariamente ao prazer. Às vezes o jogo ele não está causando prazer. Ele está fazendo o sujeito ficar atento aos resultados, né?
18: Adriana, e tem algo que colabora muito também, talvez, com isso, que é a disponibilidade, né, disso que causa essa dopamina e esses prejuízos todos que podem vir com esse vício. Hoje, a aposta, ela pode estar literalmente no bolso da pessoa 24 horas por dia, através do celular que tem acesso a essas plataformas. Isso também, né, intensifica esse problema quando o objeto que é potencialmente viciante deixa de exigir o deslocamento, né, até o local da aposta e passa a estar disponível no celular a qualquer momento ou dispositivos, assim, ou próprio, no próprio computador, que muita gente tem o computador dentro de casa e acesso ali pode passar horas. Isso também modifica um pouco, intensiva esse comportamento viciante à disposição ali que pode dificultar essa pessoa, às vezes, que está até tentando evitar esse acesso e não consegue, porque está ali à disposição e às vezes era para ser só uma brincadeira e virar algo pior.
17: Bom, sem dúvida nenhuma, né? O cassino, como você disse, o cassino está no bolso do sujeito. Antes ele precisava, de algum modo, sair até o local, jogar, né? Fazer... agora não. Então a gente percebe uma indústria que compreende isso e que incita esse tipo de comportamento para as pessoas. E é complicadíssimo, né, Kaique? Porque você não precisa de esforço nenhum. Você deita na cama, cruza as pernas, pega o celular e joga. Então isso é absolutamente, e joga de diversas formas, né? Essas bets têm apostas de tudo, além dos jogos de futebol, né? Tem apostas de tudo, então é muito atraente, facilita muito ter o celular aqui no bolso, você podendo utilizar a qualquer momento para produzir dopamina, né? E a dopamina é produzida de diversas formas, jogando, estando ali passando feed, então, na expectativa de ver um vídeo que, enfim, né, que te distraia. E o próprio movimento, ele é um distraidor, na verdade. Então, é isso. A humanidade, ela tem que se repensar com tudo que está acontecendo, né? Em termos de facilidades e facilidades que vão causando transtornos das mais diversas ordens, né?
18: E por que que essa promessa, né, existe de certa maneira e é o que faz com que muita gente seja atraída para essas apostas, para as bets, essa promessa de recuperar o dinheiro perdido? Por que que isso pode ser tão poderoso para quem também já tem uma tendência a desenvolver, por exemplo, um comportamento compulsivo, né, a chegar, talvez caminhando para essa ludopatia ou algo, né, outros sintomas relacionados a isso, sintomas mentais, o chamado vou apostar mais uma vez para recuperar o que perdi, que também aí quando começa o ciclo do vício é um dos motores dessa dependência. É um ciclo que é difícil ser rompido por conta dessa promessa que fica ali na mente da pessoa, talvez?
17: Mas muito, porque a ideia, né? Porque para aliviar a dissonância cognitiva, deixa eu dizer o que é dissonância cognitiva, né? É quando há um conflito de ideias e emoções, sem dúvida nenhuma, também na cabeça do indivíduo. E ele diz assim, eu não perdi, eu quase ganhei. E aí, aquela história, né, Kaique? O quase ganhar é perder. mas acontece que ele justifica dessa forma, há uma justificativa para diminuir a dissonância cognitiva, e aí ele vai dizer, vou apostar novamente para recuperar o que eu perdi. Então é isso, só mais 200, só mais 500, só mais, porque aí eu recupero e ainda ganho trocado. Quer dizer, aí aquela ideia de que quem sempre ganha é a banca, sai do contexto psicológico do sujeito, e ele então ele começa a justificar os seus atos que ele percebe que causam prejuízo, porque percebe, mas para justificar psicologicamente esse ato, ele diz, eu quase ganhei, bateu na trave e eu vou tentar de novo. E aí é nesse momento que começa essa coisa cíclica, né? Eu vou jogar, vou, e aí ele perde, se endivida, pega empréstimo, briga com a mulher, briga com o marido, briga com os filhos, sei lá, depende, né? E começam as questões transtornantes, se deprime, né? Por conta de questões objetivas, falta de dinheiro e desgraças que vão acontecendo ali no seio familiar, e enfim, uma bola de neve. Né? Então isso é gravíssimo, o que está acontecendo é gravíssimo. E o governo não tem, né, limites, porque as pessoas, ah tá, você botar ali, fumar faz mal à saúde, diminuiu ou evitou que as pessoas fumassem? Não, as pessoas até escolhem a figurinha, não, não quero câncer, não, quero gangrena, né, eu quero que sabe, tem umas coisas assim e não funcionam, não funciona, porque o sujeito, ele no fundo, ele sabe dos riscos, ele sabe dos prejuízos, ele sabe, mas ele vai para aliviar, ele se justifica, né, dizendo, bateu na trave, na próxima entra. Então, o cérebro, ele vai atualizando a aprendizagem e ele vai dizendo para o sujeito, vai de novo, vai que uma hora vai dar certo, entendeu? É isso, porque o cérebro, Kaique, ele não necessariamente quer o que é melhor para o sujeito. Ele vai buscar o que é mais confortável para ele. Quanto mais, portanto, quanto mais o sujeito joga, mais desejo ele tem de jogar. Porque vai criando hábitos, né? O sujeito vai criando hábitos. Então, o cérebro, ele fica muito confortável com as questões habituais, sabe?
18: E aí, querendo entrar num ponto aí também, Adriana, de como que a gente começa a perceber, e se é possível perceber, é sempre, essa pessoa que tá nessa situação, dessa certa dependência mesmo já, disso que já tá entrando nesse ponto do descontrole, o Ministério da Saúde cita como sinais de alerta aí, por exemplo, mentir para familiares, comprometer o orçamento, talvez esse até seja um dos sinais um pouco mais fácil de ser percebido, até depender da posição da pessoa em determinada família, ficar irritado quando não está apostando e usar o jogo para lidar com o estresse ou frustração. Quais desses sinais costumam, ou outros também que eu não citei, ser percebidos primeiro por quem convive com essa pessoa e quais tendem a passar despercebidos? O que a gente pode perceber até antes de chegar nesse ambiente de trabalho, que é o ponto de partida aqui para esse episódio, quando a gente pensa que o número de afastamentos por essa condição de dependência também de apostas, a ludopatia cresceu. Queria que a gente começasse lá em casa, onde a pessoa é um dos momentos onde a pessoa ali convive mais com os familiares mesmo, com parentes.
17: Pois é, tem uma característica assim, muito comum, é a concentração no celular, né? Uma concentração maior e uma desconexão com as pessoas. Então, por quê? O sujeito, como ele está, entre aspas, né, viciado, é um vício, né, sem dúvida nenhuma, não necessariamente em substâncias químicas, em substâncias, mas é um vício que é vinculado à produção da dopamina, não é isso? Então, a desconexão com as pessoas, ele começa a mudar o comportamento de afeto mesmo, de conversa, de comunicação, porque o centro da vida começa a ser conferir os resultados das suas apostas. E aí a pessoa vai ficando ansiosa também e às vezes deprimida porque se entristece, porque já está percebendo o caminhar para a derrocada, né? Às vezes a coisa ainda não está muito clara na conta bancária, mas o sujeito intui, ele percebe, como eu falei para você, as pessoas elas têm a inteligência preservada, né? Então, cognitivamente, sabe que ela está perdendo, que está caminhando para um lugar bem ruim, mas mesmo assim busca justificativas para manter o comportamento. Então, a desconexão, eu acho que é um sinal bem importante, né? A desconexão das pessoas é um sinal muito importante para que a gente comece a suspeitar sobre um vício em jogos, por exemplo. Né? Ah, e aí o que que ainda fica disperso, a pessoa ainda não percebe, não fica muito claro ali na família. Porque quando os problemas financeiros começarem a dar sinais, eles já têm uma base enorme de prejuízo, né? Que aí começa a não pagar contas básicas, começa a cortar a luz, enfim, e tudo mais, né? Dependendo da quantidade de dinheiro que essa pessoa tem de reserva. Então, é isso, é bem chocante. Eu acho que isso tem acontecido muito, e uma coisa que tem sido negligenciada é que esse comportamento, essa atitude, o vício em jogos, tem levado muitas pessoas ao suicídio, né, Kaique? Então, isso é gravíssimo, porque a pessoa não se vê sem saída.
18: Tivemos casos recentes também com relação a isso, inclusive, e é bem triste porque deixa chegar a um estado mais grave da situação, quando já não se pode fazer mais nada. Claro, além de, depois de acontecer, a gente aumentar o debate sobre o assunto para tentar impedir novas situações tão graves quanto. Agora, pensando aqui na parte do mundo do trabalho também, antes de chegar a um afastamento pelo INSS, que chegue a esse ponto que tenha uma relação com o vício em apostas, com o vício nessas bets, nas apostas online, como que a ludopatia pode aparecer também no comportamento de um trabalhador? É possível identificar ali, tem alguns sinais que um gestor ou um colega, um profissional de RH possa começar a perceber? Qual que é a sua visão, né, Adriana, sobre isso?
17: Quando o gestor começa a observar, é porque a coisa já está, né, já apareceu em casa, como a gente está falando, e não vai aparecer, Kaique, como um problema ligado a jogos, não vai. Geralmente, o que aparece é uma queda de concentração, é uso do celular de uma forma maior do que o habitual, porque o cara tem que ficar ali, ou a pessoa, a mulher, o homem, tanto faz, a pessoa tem que ficar ali conferindo, né? Então o celular está ali constantemente em uso. Uma irritabilidade, por que a irritabilidade? Porque ele está percebendo a derrocada financeira vindo a galope. Uma privação de sono, porque o sujeito, além da ansiedade, da depressão que causa uma privação de sono, às vezes ele fica vinculado ali aos resultados, né, dos jogos. E isso vai causar faltas, atrasos, né? Portanto, uma queda de produtividade. Pedidos recorrentes de adiantamento também, né? A pessoa quer o dinheiro para poder apagar os incêndios que ele mesmo causou na vida dele, sem querer, porque isso aí se dá de forma inconsciente, né? Conflitos interpessoais, por conta dessa irritabilidade aumentada, a convivência no trabalho vai ficando difícil, né? E essa preocupação, ou seja, a cabeça, em vez de ligada ao trabalho, fica atenta aos modos que esse sujeito pode achar para poder recuperar o dinheiro que ele perdeu. Você compreendeu? É uma coisa, é tão complexo, por quê? E nenhum desses sinais isoladamente vai poder dizer que o cara tem, que a pessoa tem ludopatia, mas todos esses sinais, em algum grau, podem indicar esse problema.
18: Aí quero chegar também, aproveitar que você citou que é importante, né, a gente pontuar aqui que isso é inconsciente, que é, né, faz e chega nessa questão de forma não proposital, é tudo isso, né? A cabeça que funciona meio esquisita mesmo, né? Porque é uma coisa que leva a outra e a pessoa perde o controle. Como esses alguns sentimentos, como vergonha, culpa e ansiedade, influenciam e impactam nesse processo, no sentido de quando precisam, por exemplo, buscar um tratamento, quando a pessoa também se percebe ou recebe um conselho para buscar um tratamento ou uma ajuda, ou como influenciam também dela para ela não ir buscar tratamento, para ela poder esconder esse problema, justamente porque ela tá com um sentimento de vergonha, de culpa, por exemplo, de talvez não querer se sentir vulnerável ao reconhecer que está passando por essa situação. Qual, até vou perguntar isso já perguntando para você, de quais dicas você dá, porque de repente tem ouvinte que tá nessa situação aqui, nos ouvindo, né? Querendo ou também esse conselho de forma indireta, vou colocar dessa forma.
17: Pois é, né? Aí a gente volta lá. O que que vai dizer se eu, bom, eu jogo a primeira vez, se eu vou me tornar uma viciada, né? Se eu vou desenvolver a ludopatia, o que que vai dizer se você vai desenvolver a ludopatia ou não?

0: A. Então, vai me dar o que o senso comum chama de tendência A. Você compreendeu o que eu estou falando? A tendência a agir de uma forma ou outra. Todo mundo que fuma cigarro na adolescência vai se tornar um viciado em nicotina? Não. Não, nem todo mundo que fumou um cigarro na adolescência se tornou um viciado em nicotina. Algumas pessoas com uma carga hereditária favorável a esse vício, né, se tornará. Agora, e a mesma coisa com a ludopatia. Todo mundo que jogou uma vez vai se viciar? Não. Bom, então aí a gente está falando que existe uma carga hereditária no desenvolvimento dessa, vamos chamar assim, desse distúrbio, desse transtorno, e como é que, já que é inconsciente, né, o que fazer? O movimento é inconsciente. O que leva o sujeito a desenvolver a ludopatia é inconsciente. A gente não tem ali todas o saber sobre, né, sobre isso. Agora, o que é absolutamente importante é que esse sujeito faça terapia, de preferência terapia cognitivo-comportamental. E aí eu levo, eu tenho defendido muito essa ideia da importância do atendimento psicológico clínico nas empresas, inclusive, justamente para tratar questões que são teoricamente de fora da empresa, mas que interferem na produção do sujeito, né? Ou no funcionamento do sujeito.
1: Adriana, vou deixar uma pergunta, ia fazer uma específica, mas eu prefiro deixar um pouco mais em aberto. É uma última que eu não tenha perguntado, que você queria acrescentar a respeito desse tema, que seja um conselho, uma dica, né, algo para a gente refletir aqui enquanto sociedade. É algo final que você queria acrescentar nessa entrevista que eu não tenha, então, colocado aqui como uma questão para você?
0: Eu queria finalizar que é preciso a gente parar de olhar a saúde mental ou apenas como uma coisa abstrata. A gente vai ter que incluir isso na dinâmica das empresas, sabe? Nas dinâmicas da empresa, como qualquer outro treinamento. Ah, vamos fazer treinamento em Excel, vamos fazer treinamento em inteligência artificial. Não, vamos cuidar da saúde mental, porque a gente está mudando a nossa mentalidade de uma forma geral. Essa tecnologia avançada vem trazer também novos transtornos e é preciso dar atenção a isso. Uma outra coisa importante que eu queria dizer para o próprio sujeito que às vezes está ouvindo a gente aqui, está passando por algum problema em relação à compulsão, né? E aqui, no caso, compulsão por jogos, não se sinta culpado, não se sinta culpado, mas é preciso amadurecer emocionalmente. Para isso é preciso contar para as pessoas, porque não é vergonha nenhuma, né? Isso é realmente um transtorno, é um distúrbio. Então é preciso contar para pessoas que possam ajudá-lo, sabe? E aí proceder num tratamento, principalmente um tratamento em terapia cognitivo-comportamental, né? Porque vai justamente ajudar o córtex pré-frontal a filtrar essas demandas que vêm ali do sistema límbico, que é esse sistema emocional que faz o sujeito querer sempre essa novidade, a expectativa do resultado do jogo. Entendeu, Caí?
1: Perfeitamente. Muito obrigado. Essa é a Adriana Santiago conversando com a gente aqui no Jabuticaba Sem Caroço. A Adriana é psicóloga há mais de 30 anos, escritora, pesquisadora sobre o tema, diretora do Núcleo de Aplicação e Pesquisa da Psicologia, o UNOAP. Adriana, muito obrigado por esse excelente papo aqui com a gente, com os nossos ouvintes, mais uma vez.
0: Tá, é um prazer, Kaique. Sempre que precisar, estarei por aqui, tá bem? Um grande beijo para você e para os nossos ouvintes aí, para os ouvintes do Jabuticaba Sem Caroço.
1: Um
0: Tá
1: abraço para
0: bem?
1: você também. Tchau, tchau.
0: Tchau, tchau.
1: Um levantamento realizado pelo portal Migalhas, com base nos dados abertos do Ministério da Previdência, aponta que o número de benefícios por incapacidade temporária concedidos a segurados com diagnóstico de jogo patológico vem crescendo há mais tempo. E com as bets afetando o emprego, além da quantidade de afastamentos dispararem, casos de demissão por justa causa também chegam à justiça. Os dados do INSS não determinam o resultado de uma ação trabalhista, mas ajudam a

0: dimensionar um fenômeno que tende a ser mais presente nos tribunais. Com o aumento dos diagnósticos e afastamentos, cresce também a possibilidade de trabalhadores alegarem que condutas relacionadas às apostas decorreram de um transtorno e não apenas de indisciplina ou desonestidade. E é aí que a Justiça do Trabalho terá que conciliar duas questões. De um lado, a CLT pode autorizar a dispensa por justa causa em determinadas situações, como indisciplina, e do outro, a ludopatia é reconhecida como transtorno mental e pode, a depender do caso, interferir na avaliação da conduta do colaborador. E a gente segue falando deste assunto com o nosso próximo convidado.
1: Próxima fase.
0: Recebemos no Jabuticaba Sem Caroço o Cosme Pérez, psicólogo, consultor em gestão de pessoas. Ele é vice-presidente da Associação Brasileira de Recursos Humanos da Seccional Espírito Santo, a ABRH, e professor também do MBA Executivo da FUCAP, né? A Fundação Instituto Capixaba de Pesquisa em Contabilidade, Economia e Finanças. Cosme, bem-vindo aqui ao nosso podcast. Obrigado por conversar com os ouvintes da Rádio Sputnik. Como vai?
2: Vou muito bem, muito obrigado. Eu que agradeço aí pelo convite, pela oportunidade de estar mais uma vez com vocês para a gente conversar aí sobre um tema extremamente atual e relevante.
0: É isso, né? E professor, a gente reforçando o número aqui, tá observando aí esse número de 679 afastamentos registrados em 2025, pelo menos essa quantidade, né, pelo INSS, com um transtorno relacionado ao jogo, à ludopatia, mas a gente pode imaginar que exista uma quantidade muito maior de pessoas que enfrentam problema com apostas e sigam trabalhando, talvez que não deixou chegar ainda a ludopatia ou talvez vá caminhar para isso se a gente não, né, for olhar com cuidado para esse problema. A gente pode estar olhando apenas para a ponta do iceberg, para um problema muito maior. Qual que é a avaliação sobre esses números? Qual a avaliação que você faz desses números?
2: Se a gente ficar preso somente a esse número aí de 679, quase 700 casos registrados no último ano em relação a esses afastamentos pelo INSS por esse transtorno, a ludopatia, na verdade a gente pode ter incorrendo o erro de achar que são poucos casos, mas é importante observar que tem um aumento de quase 60% em relação a 2024, né? Nós estamos falando de um número de 2025, de 679 casos, que representa um aumento de quase 60% em relação a 2024. Se a gente voltar um pouco mais no tempo, se a gente for de 2023 a 2025, nós temos aí um aumento de 2.300% de casos de afastamentos pelo INSS. Quer dizer, se a gente ficar preso somente ao afastamento pelo INSS, nós já estamos falando de um aumento considerável que vem acontecendo ano após ano de afastamentos relacionados à ludopatia. Porém, como você mesmo disse, a questão aqui não é somente o afastamento pelo INSS, por si só já seria um grande problema. O afastamento pelo INSS é a ponta do iceberg, né? Quando o funcionário, quando a pessoa ela chega a esse ponto de se afastar pelo INSS, aconteceram vários problemas anteriores que inclusive impactaram na relação dela com o trabalho. Nós estamos falando aí de atrasos, de faltas, de queda de produção, queda de concentração, de erros. Nós estamos falando também de comportamento de ansiedade, de irritabilidade. Quando começa o processo de endividamento por conta do jogo, começa também a acontecer, não é raro de acontecer, pedidos de adiantamento salarial, muitas vezes um pedido de demissão que a empresa muitas vezes não investiga, mas esse pedido de demissão está relacionado ao vício nos jogos, e aí a pessoa ela precisa recorrer ao dinheiro ali da rescisão para poder sair ali do sufoco momentâneo trazido por esse problema. O presenteísmo, né, que é exatamente tudo isso que a gente está dizendo aqui, que é essa estar presente no ambiente de trabalho, está ali de corpo presente, mas não está produzindo. Então, tudo isso são comportamentos que vão acontecendo à medida em que a pessoa vai tendo aí o problema, né, com esse vício dos jogos, que chegam a, podem culminar com o afastamento pelo INSS. Mas, de fato, o afastamento pelo INSS, como eu disse, por si só já é um grande problema que vem aumentando ao longo dos últimos anos, ele é só a ponta do iceberg.
0: E quero passar por mais algumas situações específicas que o professor já até citou aqui, algumas, que é tentar entender aqui em que momento essa vida, né, particular desse funcionário, desse colaborador, passa a ser também um problema, né, da empresa. Que quando a gente fala em Betsy, inicialmente a gente pensa primeiro no problema, que é o dinheiro que a pessoa costuma perder em busca também de ganhar algo ou até mais, e supostamente se divertindo, vou colocar entre aspas aqui. Então, quando a gente leva isso, né, tratando de um problema que é um afastamento do trabalho, ou mesmo um próprio pedido de demissão, que a pessoa talvez ela até se arrependa depois, porque ela fica sem trabalho e ela quer só aquele ter, né, momentaneamente, quer ter aquele dinheiro rapidamente, e talvez seja uma das únicas ou últimas opções que ela tem por conta de um vício, aí é meio até que inconscientemente, né, professor? Então, qual o momento, né, do ponto de vista aí da gestão de pessoas, esse problema deixa de ser só ali do funcionário e entra também essa parte da empresa, de talvez ela começar a perceber esses comportamentos e talvez ali tentar ajudá-lo mesmo, esse colaborador?
2: O principal ponto aí, né, quando a gente fala do transtorno, da ludopatia, a gente precisa retirar essa discussão do campo moral, né, de achar que é uma falta de controle, que é uma irresponsabilidade, que é um gostar de jogar. Aqui nós estamos falando de um transtorno mental. Então, essa situação ela precisa ser colocada no campo da saúde mental, né? Então, nós não estamos falando simplesmente de um comportamento de gostar de jogar. Nós estamos falando de algo que já chegou num ponto de ser disfuncional. A pessoa ela não consegue ter controle sobre o próprio comportamento. Então, é preciso tirar nesse ponto essa discussão do campo moral e levar para o campo da saúde mental. Muito embora, dentro da discussão que também está muito presente nesse momento da NR01, a atualização dessa NR, que traz a questão dos riscos psicossociais para a discussão na gestão, e aí muito embora quando a gente fala da ludopatia, ela não se enquadra diretamente como um risco psicossocial, porque ela não é ocasionada pelo trabalho, né? Mas ela é algo que vem do mundo externo ao trabalho, mas que impacta diretamente no trabalho, né? Esses comportamentos que vão ali anteceder um desfecho, vamos dizer assim, mais grave, como o caso de uma demissão ou de um afastamento pelo INSS, ele começa muito antes com comportamentos que vão impactar na gestão, que vão impactar na produtividade. Mas eu entendo que o começo disso tudo precisa partir daí, né, da organização entender que nós não estamos falando, nesse caso, de um problema de ordem pessoal, moral. Nós estamos falando de um problema de ordem saúde mental.
0: Tá aí. E, professor Cosme, a gente citou aqui, né, você já trouxe uns exemplos, reforçando aqui, casos de trabalhadores que pedem, por exemplo, adiantamento salarial, até às vezes empréstimos a colegas, aí tem a falta que passa a ser recorrente, pode estar relacionado a esse vício, e até pessoas que, por conta do vício, no período de trabalho deve também ocupar parte do tempo em que deveria estar trabalhando para estar apostando, às vezes até pelo celular. Esses comportamentos são sinais, claro, né, de um problema aí um pouco mais grave, mas eles podem ser considerados, tratados também como uma indisciplina no ambiente de trabalho? Como que isso deve ser tratado por líderes, né, por gestores, ao perceber esse comportamento? Queria essa a opinião de como, né, lidar inicialmente com isso, e se isso pode se enquadrar também aí como, isso, né, algo como motivo de alguma suspensão, de uma advertência, algo antes desse afastamento, por exemplo, de entender que é um problema maior.
2: Na verdade, nós estamos pisando num terreno muito perigoso, né? Quando a gente fala aí de como que o líder pode abordar um tipo de situação como essa. A princípio, o que eu posso dizer é que, assim, eu acredito que punir não é a melhor solução, mas por outro lado, é preciso também trazer para esse funcionário, para esse colaborador, a responsabilidade dele, né? Então, se ele está descumprindo regras da empresa, como horário, como presença, como as entregas que ele precisa fazer, a liderança precisa estar atenta e conversar com esse colaborador a respeito desses comportamentos. Pode sim haver ali a aplicação de algum tipo de medida disciplinar, mas não pode ficar preso somente a isso. Então, é preciso entender, e aí a liderança ela precisa estar preparada para, ao perceber esses comportamentos, né, num primeiro momento, acolher o próprio funcionário, acolher o colaborador, não se deve perguntar diretamente se ele está apostando, se ele está viciado em jogos, porque isso pode se caracterizar como uma invasão da privacidade, né, da pessoa. Por isso que eu disse que é um terreno que se tem que tomar muito cuidado. Mas o líder, ele pode e deve observar essas mudanças relevantes que vão acontecendo ali no comportamento da pessoa e conversar com essa pessoa, né? Perguntar se está acontecendo alguma coisa, dizer: olha, estou percebendo que você não tem conseguido cumprir com seus horários, você não está conseguindo cumprir com as suas tarefas, está acontecendo alguma coisa, tem algo que eu, como seu líder, possa fazer, que a empresa possa fazer por você neste momento? Então, criar esse ambiente daquilo que a gente chama de segurança psicológica, para que, a partir dos comportamentos observados e dessa abertura do diálogo, esse colaborador possa se sentir à vontade, se sentir confortável, para talvez ali abrir a situação que ele esteja vivendo em relação à saúde mental. Repito, isso não traz para a empresa a responsabilidade sobre o que está acontecendo. Mas, por outro lado, traz para a empresa esse cuidado para com essa pessoa, porque no fim do dia está impactando no resultado da empresa, mas entendendo que cuidar aí não é passar a mão na cabeça, não é acobertar os comportamentos indevidos que esse funcionário, porventura, esteja fazendo, ele esteja tendo ali dentro da empresa. Mas é ter esse cuidado, sabe? De observar os comportamentos e de ter uma conversa cuidadosa, uma conversa acolhedora, sem falar diretamente sobre esse ou aquele vício, esse ou aquele transtorno, mas de criar um ambiente acolhedor, um ambiente em que o colaborador possa, por ele mesmo, trazer essa situação. E caso o líder não se sinta à vontade, não se sinta confortável, e esses comportamentos deles perdurem, o que eu indico é que esse líder deve buscar ajuda técnica, buscar ajuda profissional, buscar ajuda junto ao RH, o apoio junto ao RH da empresa, para que, junto com alguém com uma expertise técnica, com um psicólogo, com um assistente social, esse assunto possa ser abordado junto ao funcionário da melhor forma possível.
0: E, Cosme, é uma questão de encontrar um equilíbrio também, né? Quando a gente pensa ali que existe um risco de a empresa ser excessivamente tolerante em nome da saúde mental e acabar também deixando, às vezes, de cobrar a responsabilidade profissional, com uma dificuldade que às vezes vem do gestor ou de como lidar, e o contrário, que é a empresa simplesmente interpretar como má conduta algo que a gente está tratando aqui, que na realidade é uma manifestação de um transtorno, um problema maior que não dá para colocar só no campo ali da moral, que é o que você falou. Então, é esse equilíbrio que tem que ser encontrado mesmo, pra gente não cair nem num extremo nem no outro, né? No tratamento de situações como essa.
2: Exatamente, a palavra é essa, né? Acho que a questão aí é esse equilíbrio, e que parte dessa compreensão de que, quando chega neste ponto, né, de que o comportamento ali perante os jogos se torna disfuncional, de que nós estamos falando de uma doença. Nós não estamos falando mais de aspecto moral, nós estamos falando de uma doença, né, e de uma doença que precisa ser tratada. E que aí, de novo, esse equilíbrio entre demonstrar um acolhimento e um cuidado, mas ao mesmo tempo trazer a responsabilização do próprio funcionário, do próprio colaborador, em relação a esse processo de adoecimento, né? E que pode chegar, como eu, por exemplo, já passei por situações como essa, de ter que tratar esse tipo de situação junto a um colaborador, que no meu caso, inclusive, era uma liderança. era uma líder de equipe que estava com esse transtorno e que o assunto chega ao RH com um pedido de demissão, querendo fazer o acordo com a empresa para que a empresa a demitisse. E aí, neste caso, nós fizemos um processo de acolhimento para entender o que estava acontecendo com essa colaboradora, e a partir desse acolhimento nós identificamos ali que nós estávamos diante de um caso de ludopatia. Né? Mas em nenhum momento foi retirada a responsabilidade dela. Tanto é que, olha, a empresa está aqui para te acolher, mas você precisa se tratar. Se você não se tratar, não há nada que a empresa possa fazer por você. Então, precisa ter a sua parte, né? O seu papel aí de buscar o tratamento, de aderir a esse tratamento, e a empresa vai estar do seu lado te apoiando. Então, é esse equilíbrio entre o cuidado, o apoio, mas a responsabilização da pessoa que está passando por essa situação.
0: Aproveitar essa parte que você citou sobre a prevenção, sobre como abordar também esse funcionário a partir de um exemplo que foi dado. O RH... Então, assim, ele espera que o funcionário peça ajuda, ou nesse caso, por exemplo, não esperou porque não houve essa ajuda, mas a partir de um pedido de demissão que veio inesperadamente, talvez foi identificado ali. Mas como assim, né? Porque, e talvez às vezes não tinha uma explicação muito, né, convincente também. Aí, né, como que o RH também, né, trata isso, né? Colocar aqui, o RH numa outra situação deve esperar que o funcionário busque ajuda, ou se ele já identifica sinais, ele pode chegar ali, ou até criar mecanismo para identificar e abordar situações de risco antes que elas resultem num afastamento pelo INSS, que também para a empresa, né? Pro colaborador que fica afastado, claro, é ruim. Pro INSS também é ruim, porque ali, né, fica mais uma pessoa numa condição de doença mesmo, dependendo de um benefício, e a empresa que também fica sem esse funcionário. Como abordar esse colaborador que apresenta esses sinais de compulsão sem invadir a privacidade ou expor esse funcionário diante dos colegas e até da família também, né? Eu não sei o exemplo nesse que você deu, mas às vezes é só na empresa que chegou e diante do RH e de um gestor maior, e as outras pessoas às vezes não sabem.
2: Nesse caso específico que eu contei aqui, chegou o ponto da colaboradora buscar o RH, não para relatar a situação que ela estava vivendo, mas para pedir ali, fazer ali o pedido de demissão. Mas o adequado, o melhor a acontecer, na verdade, é a empresa realizar um trabalho preventivo. E esse trabalho preventivo, ele parte da educação sobre saúde mental, né? Da educação que precisa perpassar todos os níveis da organização. Que a partir do momento que esses assuntos eles começam a ser tratados dentro da organização, a organização começa a falar sobre isso, né? Dá oportunidade, abre esse caminho daquilo que eu disse da segurança psicológica, para que as pessoas se sintam confortáveis para dizer as situações pelas quais elas estão passando. O que muitas vezes acontece é que as empresas acham que falar sobre esse assunto é como se fosse puxar o problema quando ele não existe. Então a gente vê muito isso relacionado não só à questão da ludopatia, mas de outros transtornos mentais, que as empresas têm o receio de puxar esse assunto, trazer esse assunto para as discussões em treinamentos, em CIPATs e tudo mais, e de que isso vai acabar puxando para a própria empresa o problema. Quando na verdade esse problema ele já existe. É um engano a empresa achar que por ela não falar sobre o assunto, ele não está acontecendo dentro da organização. Ele está acontecendo, né? E está acontecendo sem que haja um trabalho preventivo. Então a primeira frente é essa frente de prevenção, de falar sobre esse assunto, né? Uma outra frente é essa frente de acolhimento, é a empresa possuir canais onde as pessoas se sintam confortáveis, que o RH, por exemplo, seja um desses canais, que tenha um serviço de acolhimento e de apoio psicológico, para que seja também esse canal. Uma terceira frente, que eu diria, é a própria liderança, né? Porque também, dependendo do tamanho da empresa, é impossível que o RH sozinho dê conta de observar os comportamentos dos colaboradores, né? Então, é importante treinar os gestores, treinar a liderança, para que ela consiga reconhecer esses sinais, esses comportamentos que acontecem muito antes de chegar no ponto do afastamento, eles estão presentes ali no dia a dia. Então, a liderança ela precisa estar treinada, não para diagnosticar, porque ela não tem competência, não deve diagnosticar, mas de observar comportamentos e, a partir dessa observação de comportamentos, acolher.
0: Perfeito. E aí, só reforçando aqui para o ouvinte do Jabuticaba Sem Caroço, o professor Cosme citou aí, vou colocar como medida, que usou a sigla, né, o CIPAT, que é ali a Semana Interna de Prevenção de Acidentes do Trabalho, que é relacionada a CIPAS, essas comissões, né, professor, relacionada à segurança, que também tem um pouco a ver aí com essa prevenção de acidentes de trabalho e também doenças ocupacionais. E isso me fez pensar aqui também que em determinadas profissões uma perda de concentração pode não significar apenas a queda da produtividade, né? Aí tem um risco, de repente, de um acidente ou um erro grave por parte desse colaborador que, de repente, tá, né, com esse vício e tá ali, às vezes, se distraindo com isso ou tem outros sintomas que é causado pelo jogo. Você citou anteriormente a NR1, que prevê ali, né, adaptação das empresas para os riscos psicossociais. Esse não é, como você bem reforçou, porque a ludopatia, no caso, né, não é um risco psicossocial, porque a causa vem de fora. Mas pensando nessa perda de concentração de um colaborador numa profissão que exige essa extrema atenção, nesse sentido as empresas também precisam olhar para esse problema como uma questão de segurança do trabalho, para além, né, do risco psicossocial da NR1, como que fica essa questão? Acho que quando você citou as CIPATs você já deu um indício, mas queria que você falasse um pouco mais sobre isso.
2: Sim, sim. Na verdade, quando a gente fala da questão da saúde mental, essa atualização da NR01, ela traz uma riqueza muito grande, que é a questão dessa correlação entre o adoecimento mental e a questão da segurança. Então, para além da questão daquilo que é considerado como risco psicossocial, porque a NR01 ela deixa muito claro que o risco psicossocial é aquele que é ocasionado pelo ambiente de trabalho. Então, a sobrecarga de trabalho, o assédio moral, o assédio sexual e todos os outros riscos lá que estão previstos dentro dessa atualização da NR01 que precisam ser mensurados e tratados pela organização. Mas a questão de saúde mental como um todo, independente se ela é ocasionada diretamente pelo ambiente de trabalho ou externa ao ambiente de trabalho, ela vai impactar no ambiente de trabalho. E ela impacta, inclusive, na questão de segurança do trabalho. Então, se a gente fala, por exemplo, nessa questão da ludopatia, imagina um funcionário que é operador de empilhadeira e que está noites sem dormir por conta dessa doença, por conta do vício em jogos. Como que está o nível de atenção dessa pessoa 4 noites sem dormir para operar uma empilhadeira? Com certeza, ele está colocando em risco a própria vida e talvez até a vida de outras pessoas. Então, por este motivo, é responsabilidade da empresa, não o adoecimento, mas é responsabilidade da empresa entender os impactos desse adoecimento dentro do ambiente de trabalho. Os comportamentos que estão acontecendo dentro do ambiente de trabalho, que podem não só estar provocando ali uma queda de produtividade, comportamentos ali inadequados em relação ao cumprimento de horário, mas podem estar colocando em risco a vida deste funcionário e de outros que trabalham ali junto e próximo a ele. Por isso que esse assunto é um assunto que tem sido discutido nas comissões internas de prevenção de acidente, que são as CIPAs, e que é um assunto também que tem sido levado para semanas aí de prevenção de acidentes de trabalho, que é o que a gente chama de CIPAs. Então, cada vez mais, as empresas precisam discutir e levar esses assuntos, porque levar esses assuntos, como eu disse anteriormente, é também uma forma de prevenção.
0: E, professor, queria perguntar aqui também sobre, né, observar um perfil, né, de público que acaba sendo talvez mais vulnerável. Claro que isso atinge vários públicos, tem também uma questão aí, como você falou, né? Quando deu exemplo também de uma liderança, já fica muito claro isso também, que não é só, de repente, quem tá ali numa situação até de maior vulnerabilidade com relação à desigualdade, por exemplo, de renda. Mas esses dados que a gente trouxe de afastamentos do ano passado, do afastamentos pelo INSS relacionados ao transtorno de jogo, a ludopatia, apontam uma concentração importante entre homens e trabalhadores jovens. O que que existe no comportamento e na cultura desse público que pode aumentar a vulnerabilidade às apostas?
2: O que a gente observa, né, culturalmente, né, muito antes até da gente falar dos jogos eletrônicos, a gente tem uma cultura, né, em que o homem, ele passa a ter mais esse comportamento, né, de jogos do que as mulheres. Então isso está na nossa cultura brasileira, isso, como eu disse, muito antes dos jogos eletrônicos, das bets, e isso se repercute também agora nesse contexto dos jogos eletrônicos também, né? Mas isso não quer dizer que as empresas elas devam somente observar o comportamento desse público, né? Porque embora sim, por questões culturais, os homens eles têm mais esse comportamento do jogo, e esse comportamento do jogo ele pode, né, levar à ludopatia, porque nós estamos falando aqui daquilo que é funcional e aquilo que é disfuncional, né? Então, o comportamento de gostar de jogar, né, alguém que vai lá e faz um jogo uma vez a cada X tempo e depois não volta mais a fazer aquilo e tudo mais, essa pessoa ela não tem um transtorno mental relacionado a jogos. Nós estamos falando aqui do comportamento que se torna disfuncional, né, que a pessoa ela perde o controle sobre o próprio comportamento. E aí isso sim se torna um transtorno. Mas então esse comportamento de jogar, na nossa tradição, na nossa cultura, ele é muito mais um comportamento atribuído ao gênero masculino do que ao feminino, né? E isso reverbera no comportamento daquilo que é percebido pelo afastamento no INSS, né? Então, desses afastamentos, a gente tem um volume maior de homens do que de mulheres. Mas eu repito, isso não quer dizer que as empresas elas não devam considerar esse comportamento também em outros públicos. O exemplo que eu dei aqui, por exemplo, pelo qual eu já passei, no caso, era uma líder mulher, né, que passou por essa situação e que foi acolhida pela empresa. Mas sim, a gente tem essa questão cultural que é mais atribuída, que é mais leva mais esse comportamento ao gênero masculino do que ao feminino. Mas isso, para mim, na verdade, é um ponto até que a gente deva ter muita atenção para a gente não estereotipar e achar que esse é um comportamento exclusivamente do homem ou exclusivamente do jovem e deixar de perceber isso acontecendo em outros públicos dentro das organizações.
0: Cosme, queria que você deixasse uma recomendação aqui para as empresas, uma recomendação final, até talvez acrescentar aqui uma pergunta: se incluir o problema com apostas em programas de saúde mental e bem-estar, se já poderia ser uma alternativa, assim como já acontece em algumas com outros programas que contemplam aí um dos principais problemas que a gente também tem acompanhado nos últimos anos e no século, né, que é o burnout, essa coisa do estresse, o álcool, que também, né, a gente tem outras questões aí que de outros vícios. Você recomendaria que as empresas incluíssem isso no programa, né, nesses programas de prevenções? E na verdade, assim, elas estão, né, preparadas para falar sobre esse problema também das apostas, quando muitas delas utilizam a publicidade esportiva ou, né, o patrocínio, enfim, precisa também das marcas mesmo de bets. Queria que você comentasse sobre.
2: Na verdade, a recomendação que eu deixo para as organizações, né, é talvez sair desse erro que a gente comete normalmente, que é de achar que o problema é o problema da dívida, é um problema moral ou é um problema do afastamento do INSS. Então, as organizações maduras, elas vão entender que a saúde mental, ela não começa na licença médica, né? E que a saúde mental não é um problema de ordem moral. Então, a partir do momento que a organização, ela amadurece nessa compreensão, ela é capaz, sim, e isso eu deixo como recomendação, de colocar este assunto na agenda, né? Esse assunto, isso está acontecendo dentro da organização. Né? Existem pessoas dentro da organização que podem estar passando por essa situação desse comportamento, né, relacionado a jogos, chegando ao ponto de um transtorno, independente se a empresa está falando ou não está falando sobre isso. Então é melhor falar, porque ao falar, ela está agindo preventivamente, está criando espaços para que esse assunto possa ser tratado da melhor forma. E punir indiscriminadamente, na verdade, ele pode acabar aumentando o silêncio. Porque se o funcionário ele começa a perceber que um colega dele, que estava com um determinado comportamento, foi advertido, depois levou uma suspensão e chegou ao ponto de ser demitido, isso pode gerar um comportamento de silenciamento. Então é melhor eu não falar, porque se eu falar eu vou ser punido. E aí é um ambiente de total insegurança psicológica, né?
0: Tá aí. Esse é o Cosme Pérez, psicólogo, consultor em gestão de pessoas, vice-presidente da ABRH, a Associação Brasileira de Recursos Humanos, seccional do Espírito Santo, professor do MBA Executivo da FUCAP, a Fundação Instituto Capixaba de Pesquisa em Contabilidade, Economia e Finanças. Professor, muito obrigado por esse excelente papo aqui no Jabuticaba.
2: Eu que agradeço pela oportunidade, mais uma vez estar com vocês, estou sempre à disposição aí para termos outras conversas que possam agregar aí pro público do Jabuticaba.
0: Te esperamos, até uma próxima, tchau, tchau. Bom, nosso tempo acabou, então chegou a hora de colocar ponto final em mais um episódio do Jabuticaba Sem Caroço. 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
4: Olá, Mundiocers, como é que vocês estão? Espero que vocês estejam tão animados quanto eu para a gente falar sobre a geopolítica da África Austral. O episódio de hoje faz parte da série Regiões da África. A gente está no penúltimo episódio e hoje nós vamos falar sobre a África Austral. É uma região que reúne países como África do Sul, Angola, Moçambique, Namíbia, Zimbábue, Zâmbia e Botsuana, entre outros. Uma região marcada pela história do colonialismo. E a gente vai explorar bastante esse tema hoje. Vai também falar sobre o apartheid, na África do Sul, as independências dos países dessa região. Região que hoje ocupa uma posição cada vez mais estratégica na disputa pelo poder global. Mas é importante a gente dizer também que a África Austral não é só fornecedora de matérias-primas. A África do Sul é integrante do BRICS e do G20 e busca ampliar a voz do continente nas decisões internacionais. Angola também ganhou importância diplomática e econômica, enquanto Moçambique se destaca pelas enormes reservas de gás natural. O Mundioca tem hoje dois convidados especialíssimos. Vamos chamar o primeiro deles. Mundioca tem o enorme prazer de conversar mais uma vez com o Igor Borges Cunha, analista internacional pela Universidade de Brasília e pesquisador do Centro Scalabriniano de Estudos Migratórios. Tudo bem, Igor?
5: Oi, Melina, tudo ótimo. Muito bom estar aqui com vocês novamente.
4: Igor, como é que a colonização europeia redesenhou a África Austral?
5: Melina, eu começaria fazendo uma distinção. A colonização europeia, ela não encontrou uma África Austral sem história ou sem suas próprias territorialidades, né? Ou seja, sem suas próprias práticas, ou seja, existiam sociedades, existiam autoridades políticas e redes de circulação próprias lá naquele continente. Então, o que o imperialismo europeu faz é impor uma nova concepção territorial de soberania. associa isso ao Estado colonial. Então, nesse sentido, a Conferência de Berlim, né, de 1884 e 1885, ela foi fundamental. Claro, é verdade que muitas fronteiras concretas, elas foram negociadas posteriormente, mas a Conferência de Berlim, ela institucionaliza algo muito significativo. São as potências europeias discutindo direitos sobre territórios africanos sem a participação dos africanos. Então, essas fronteiras depois foram herdadas pelos estados que se tornaram independentes, né? Então, elas ainda importam para entender as determinadas tensões que existem atualmente, mas eu evitaria dizer que elas determinam automaticamente todos os conflitos atuais que nós estamos vendo na África Austral. São muitos anos de política africana que também aconteceram depois dessas fronteiras estabelecidas pela conferência. A leitura decolonial dos teóricos decoloniais enfatiza justamente que as fronteiras interestatais coloniais, elas ganharam visibilidade institucional no mesmo tempo em que as territorialidades africanas foram frequentemente invisibilizadas. Então, resumindo, a fronteira colonial, ela é uma estrutura histórica. Então, ela foi herdada e até hoje divide povos e nações africanas originárias que foram apagadas por meio dessas fronteiras.
4: Por que que a descoberta de ouro e diamantes na África do Sul mudou a história dessa região?
5: Perfeito. Primeiro, eu gostaria de fazer assim uma reflexão, né? Muito se diz que o ouro e o diamante enriqueceu e fez com que muita gente se enriqueceu, mas riqueza para quem? O ouro e o diamante não apenas enriqueceram a África do Sul, eles reorganizaram, eu digo África do Sul porque foi um dos principais países, né, na época do século 18 e 19, mas eles reorganizaram profundamente essa economia política de toda a região. Então, a partir dos diamantes, né, na segunda metade do século 19, principalmente do ouro, lá na região de Witwatersrand, em 1886, quando foi descoberto, Witwatersrand é um planalto ali da região de Pretória e Joanesburgo. Essa descoberta do ouro aumentou muito a demanda por terra, infraestrutura e, claro, a mão de obra. Mas a mineração, ela foi construída dentro de uma ordem colonial e racializada. Isso é muito importante de se dizer. A expropriação territorial, né, dos povos originários, a tributação e diferentes mecanismos de coerção que existiram na época e existem até hoje, contribuem para criar um enorme sistema de trabalho africano. Na sua maioria, migrantes internos ou migrantes internacionais, porque essas pessoas se deslocam até as minas para morar lá e trabalhar lá nessas condições de trabalho, né? Ou internacionais, como é o caso dos trabalhadores moçambicanos, trabalhadores do Malawi, do Zimbábue, por exemplo, principalmente nessa região de Witwatersrand. Então, trabalhadores circulam para as minas, mas a sua presença urbana, seus direitos políticos sempre foram controlados. Por isso que a mineração, a mobilidade e a racialização estão muito conectadas, profundamente conectadas. A economia, ela precisava da mobilidade do trabalhador africano, mas não queria reconhecer plenamente a cidadania desses trabalhadores, porque uma coisa é ter populações como mão de obra barata ou em situação de escravidão. Outra coisa é considerar essa população cidadã plena de direitos, algo que, ao meu ver, nunca aconteceu. Então, a gente vê agora casos absurdos que estão acontecendo não só na África do Sul, mas agora, recentemente, o que se explodiu na mídia também, o caso da República Democrática do Congo, exploração massiva de trabalhadores em situações precárias, muitíssimas mortes evitáveis e a continuidade desse sistema exploratório a favor do capitalismo global.
4: Queria voltar nessa questão que você tocou, que me causou bastante assombro quando eu li que o fato da África do Sul ter uma certa xenofobia contra a população, os imigrantes malauis, também do Zimbábue e de Moçambique. Não fica meio feio para a África do Sul, um país cuja bandeira é ter derrotado o apartheid, discriminar imigrantes que vêm ao país para trabalhar por melhores condições de vida?
5: É, Melina, não é que só fica feio. Existe uma grande complexidade nesse tema. Quando a gente vai conversar com ativistas políticos negros na África do Sul, por exemplo, sobre o fim do apartheid, a gente vai escutar de muitos deles que o apartheid não acabou. O que aconteceu foi o sistema de governo que foi desmantelado, mas foram décadas e décadas de grande opressão dentro da África do Sul que fizeram com que transformaram a forma com que os vários povos da África do Sul olham para uns e outros e se relacionam também. Então, a questão da xenofobia atualmente na África do Sul também é um produto do apartheid. Apartheid social esse que não acabou. Obviamente, como acontece em várias partes do mundo, a questão migratória é tratada como um bode expiatório. Não é a culpa dos migrantes a questão do desemprego na África do Sul, que hoje supera os 30%. Isso é muitos políticos tentam utilizar isso e conseguem utilizar isso de forma de sucesso para conseguir angariar votos de pessoas que estão muito raivosas com a situação econômica atual da África do Sul. Mas é sempre muito importante pontuar, e existem movimentos também dentro da África do Sul pontuando isso. Não é a culpa dos migrantes africanos a situação da África do Sul atualmente. A culpa da situação da África do Sul atualmente realmente a libertação política sem a emancipação econômica nesse país.
4: Ainda sobre a África do Sul, o que foram as guerras dos Boeres e por que elas são tão importantes para a gente entender a formação da África do Sul moderna?
5: Sim, elas são importantes. Eu gosto de chamar de guerra sul-africana, porque não era simplesmente britânicos versus os boeres, não os boeres, em um território vazio, como muito da história hegemônica tenta plantear. Essas chamadas guerras dos boeres ou guerra sul-africana foram conflitos, né, entre o imperialismo britânico e as repúblicas boeres, principalmente essas repúblicas do Transvaal e do Orange Free State, que foram repúblicas institucionalizadas por parte da população africana, né? Muitos descendentes dos Países Baixos e alemães, um pouco de franceses, que se juntaram e decidiram que, bom, são um grupo, uma população, uma sociedade única, em contraposição ao Império Britânico. A mais importante dessas guerras aconteceu entre 1899 e 1902, no contexto em que o ouro tinha tornado essa República do Transvaal, que é uma República Boer, muito estratégica economicamente. Mas o uso do termo guerra sul-africana é importante dizer porque não é simplesmente uma guerra entre britânicos e boeres, porque assim a gente invisibiliza a maioria africana. Depois da vitória britânica, houve progressivamente uma acomodação entre britânicos e a elite dos africanos, né? Isso culminou na União Sul-Africana em 1910. Porém, essa reconciliação, ela aconteceu essencialmente entre os grupos brancos, o que manteve a maioria negra politicamente subordinada. Então, a historiografia mais recente desmontou explicitamente o mito de que a guerra foi uma guerra de homens brancos. Os africanos participaram militarmente e sofreram diretamente os efeitos desse conflito. Pesquisas mais recentes recuperaram, inclusive, a história de campos destinados a pessoas civis negras, em alguns casos convertidos em sistemas coercitivos de trabalho. Então, a União Africana, que foi criada em 1900 1910. Depois desta grande guerra, ela consolidou a aproximação entre os dois grupos brancos que estavam brigando entre si para manter uma ordem política que é profundamente racializada. A reconciliação entre colonizadores não significou a descolonização naquela época.
4: Como é que surgiu o apartheid na África do Sul? Foi só um sistema de segregação racial interno ou teve consequências, desdobramentos, espirrou nos países vizinhos também?
5: É uma boa pergunta. O apartheid formalmente foi institucionalizado depois da vitória do National Party, do Partido Nacional, em 1948. Mas a segregação racial e territorial, ela é muito anterior. Por isso, eu evitaria tratar do apartheid simplesmente como uma ideologia racista que surgiu naquele momento. Ele radicaliza estruturas coloniais anteriores de controle da terra, do trabalho, da cidadania e da mobilidade. Então, os bantustões são exemplos. Os bantustões foram regiões que o governo do apartheid determinou para que as populações negras de diferentes etnias vivessem nelas, né? Eles limitaram essas populações a viverem nos bantustões. Com isso, pretendia-se territorializar as identidades africanas e negar a cidadania sul-africana a essas pessoas. Então, o apartheid teve também essa dimensão regional, como você estava perguntando, né? A África do Sul, ela passou a atacar e a desestabilizar os países vizinhos que a apoiavam. O Congresso Nacional Africano, por exemplo, que foi um movimento que surgiu antes do apartheid, e entre outros movimentos de libertação, porque muitos países vizinhos apoiaram esses movimentos de libertação. Alguns autores rejeitam a ideia da África do Sul como uma exceção absoluta no mundo, porque o apartheid ele radicaliza elementos presentes no na própria noção de Estado colonial africana, porque ela inclui a separação entre cidadãos e sujeitos à territorialização étnica. Então, 1948 institucionaliza o apartheid, mas ela não inaugura a dominação racial.
4: Qual que foi a importância do Nelson Mandela para o fim do apartheid?
5: Mandela foi fundamental, sobretudo como dirigente, símbolo internacional e depois o negociador da transição. Mas seria historicamente problemático dizer que Mandela acabou com o apartheid. O movimento do ANC, né, que é o African National Congress, no Congresso Nacional Africano, ele, como eu disse, ele existia desde 1912. A luta envolvia sindicatos, organizações comunitárias, estudantes, mulheres, movimentos de mulheres, igrejas e outras diferentes formas de resistência. Além disso, como você fez a última pergunta, a gente precisa africanizar a narrativa internacional do fim do apartheid. Vamos lá citar os países: Tanzânia, Zâmbia, Angola, Moçambique, Zimbábue, Botsuana e outros países deram muito apoio político, muito apoio material e territorial, né, por meio dos exílios que aconteceram muito nessa época, aos movimentos de libertação. E esses países sofreram esses respingos, né, que você mencionou na última pergunta, as consequências por terem apoiado as formas de resistência na África do Sul. Portanto, o fim do apartheid é também uma história de solidariedade africana, transnacional. O Mandela, ele personificou uma luta e nunca foi individual lá na África do Sul e na África no geral.
4: Agora vamos sair da África do Sul, vamos para Angola. Por que que Angola virou um dos principais palcos de disputa, campos de disputa da Guerra Fria na África?
5: Sim, a Angola vira um dos principais campos da Guerra Fria na África porque teve a descolonização portuguesa, que coincidiu com uma disputa interna entre movimentos nacionalistas, interesses estratégicos, etc e tal. Mas eu não começaria a história falando sobre sobre Washington e Moscou, porque a gente, dessa forma, a gente desconsidera os movimentos políticos anteriores à Guerra Fria. O MPLA, o FNLA e a UNITA, que são partidos políticos hoje em dia, tinham histórias próprias, foram produzidas dentro do contexto do colonialismo português. Então, aconteceu a Revolução dos Cravos em 75 em Portugal, aconteceu a independência da Angola em 75, e então o conflito se internacionaliza. Cuba e União Soviética apoiam o MPLA e a África do Sul, né, governo do Apartheid, junto com os Estados Unidos, apoiam ativamente seus adversários em muitos momentos. Muito importante dizer que a Angola era fundamental para a questão namibiana, que na época ainda era um território da África do Sul, uma província do sudoeste africano. Então, o sul da Angola servia como território físico de retaguarda à SWAPO, que em português é a Organização do Povo do Sudoeste Africano. Hoje em dia é o partido político que governa a Namíbia desde a sua independência da África do Sul em 1990. Quando a Revolução dos Cravos derruba o regime português lá em 74, a descolonização acelera e os partidos políticos, movimentos políticos da Angola passam a disputar o poder. O MPLA se consolida em Luanda, a União Soviética fornece armas e Cuba interveio militarmente, inclusive colocando tropas em solo. Enquanto a África do Sul e os Estados Unidos viam isso como uma grande ameaça, entrou pelo sul do país Angola, ali pelo território que era da África do Sul, que hoje é a Namíbia, e começaram a apoiar os adversários do MPLA. MPLA é o Movimento Popular de Libertação da Angola e é o partido político que governa Angola também desde a independência de Portugal. Então, assim, a Guerra Fria, ela internacionalizou os conflitos africanos, ela não criou os conflitos africanos, né? Ela não retirou dos africanos a sua agência e a sua historicidade.
4: Você trouxe essas informações sobre Cuba e a ajuda que Cuba prestou à independência de Angola, tanto que Cuba foi o primeiro país a reconhecer Angola como um país soberano. E nesse momento, Cuba está sendo sufocada pelos Estados Unidos, uma pressão econômica enorme. Você acha que Angola poderia estar ajudando mais Cuba a passar por esse momento difícil?
5: Historicamente, a gente poderia dizer que sim, né? Se a gente for fazer uma leitura simplista da questão, bom, se a gente for pensar, Cuba ajudou a Angola e agora a Angola deve ajudar Cuba. Mas a gente tem que pensar também no contexto atual das relações desiguais de poderes no sistema internacional. A gente está tendo muita dificuldade no sistema internacional agora de conseguir acabar com o embargo em Cuba. Então, se países como o Brasil, por exemplo, que tem uma certa posição, um certo posicionamento diplomático mais forte que a Angola, já não é escutado, já não é considerado, já foi chamado de anão diplomático, por exemplo, por Israel, quem será a Angola no sistema internacional para conseguir ajudar Cuba nesse momento trágico da história, né?
4: Voltando aqui à nossa pauta, como é que os movimentos de libertação de Angola, Moçambique, Namíbia, Zimbábue e África do Sul se relacionavam entre si? É possível a gente falar em uma história regional de resistência ao colonialismo?
5: Bom, sim. A gente precisa primeiro começar pela resistência namibiana, nesse sentido, porque tem tudo a ver com o que a gente vai falar sobre resistência regional. Olha, a história da resistência namibiana começa pela resistência à conquista alemã, né? Depois o território passa pelo domínio sul-africano e depois a luta de libertação. A independência da Namíbia, ela não deve ser apresentada como uma simples consequência diplomática dessa guerra angolana que a gente mencionou, mas ela resulta de uma longa resistência namibiana ao colonialismo alemão, como eu citei, né? Depois ao domínio sul-africano com a SWAPO, que é a Organização do Povo do Sudoeste Africano, que é o partido político que está no poder até hoje lá na Namíbia. E aí ele torna-se o principal movimento de libertação. Mas depois da independência da Angola, em 75, essas duas lutas se tornam profundamente conectadas, porque a SWAPO podia operar a partir do território angolano. Então, as pessoas pertencentes à SWAPO, que era o Movimento de Libertação na Namíbia, conseguiram exílio e suporte em território angolano já independente. Então, a África do Sul começa a tratar o sul de Angola, que era a região onde esse movimento de libertação conseguia atuar, né, fora dos limites ali dominados pela África do Sul. A África do Sul passa a tratar essa região como parte de um espaço estratégico de segurança. Tanto é que a África do Sul invadiu essa região. Os confrontos que aconteceram em 1987 e 88, e aí logo depois veio os acordos de Nova York por parte da ONU, conseguiram destravar a implementação desse processo internacional. A Namíbia, ela se torna independente em 1990, mas a libertação namibiana foi nacional em seus sujeitos, foi regional na questão geográfica, devido ao que nós falamos anteriormente sobre os conflitos no sul da Angola e as possibilidades da SWAPO de operar no solo angolano depois da independência angolana. Então podemos considerar que a libertação da Namíbia, ela foi internacional, né, na sua diplomacia também devido aos acordos de Nova York. Agora, podemos falar em uma história regional de libertações? Sim, absolutamente, mas nós não podemos

0: Zimbabwe African National Union, né? Também é um nome parecido com o da África do Sul, do Zimbábue, e da Zâmbia também tinha seu próprio Congresso Nacional. Eles tinham, cada movimento tinha suas ideologias, suas bases sociais e também estratégias diferentes. Claramente havia circulação de militantes, havia circulação entre os campos de treinamento, havia o exílio, como eu mencionei anteriormente, apoio diplomático, solidariedade entre os movimentos e entre os estados. A cada independência se alterava o mapa político regional. Angola e Moçambique, independentes em 1975, criaram novas possibilidades para os movimentos vizinhos. O Zimbábue, independente em 1980, reforçou ainda mais os frontline states, ou seja, os estados de linha de frente, né, que a historiografia chama. Foram uma coalizão de países africanos criada entre as décadas de 60 e 70 para combater principalmente o apartheid na África do Sul e acabar com todos os governos de minoria branca e o colonialismo na região.
1: Quando que os movimentos de descolonização começaram? Foi depois da Segunda Guerra Mundial?
0: Melina, os movimentos de descolonização, eles têm inícios em datas diferentes ao longo de cada país. Como eu disse, cada contexto tem a sua própria história e sua própria forma de operar e suas próprias ideologias também. Mas eles ganharam muita força a partir da queda da descolonização dos países Angola e Moçambique, por exemplo. Como eu disse, eles foram possibilidades para movimentos vizinhos. Eles conseguiram abarcar muitos exilados da África do Sul, do Zimbábue e da Zâmbia, por exemplo, e conseguiram fortalecer esses movimentos de descolonização desses países, e a partir disso houve aí politicamente essa descolonização, e o fim do apartheid já é outra coisa que depois acontece.
1: Agora, vou encerrar com a pergunta de US$1 milhão, ou rublos, ou yuanes, ou não sei quais são as moedas africanas. Como que a África Austral pode transformar a sua riqueza natural, os seus minerais críticos, em desenvolvimento para a região?
0: Bom, grande parte da geopolítica atual dessa região é atravessada pela história dos minerais, do ouro, mas eu evitaria uma leitura determinista. A gente precisa falar também da geopolítica, né? Porque assim, a memória das lutas de libertação ajudam a compreender determinadas afinidades políticas com Cuba, com a União Soviética no passado. Ao mesmo tempo, China, Rússia atuais, elas não podem ser simplesmente tratadas como uma repetição da Guerra Fria, nem os Estados Unidos e a Europa atuam atualmente exatamente como o colonialismo clássico, que operava na extração desses minerais e no enriquecimento próprio deles e não dos territórios africanos. O que permanece, Melinda, são desigualdades estruturais na economia internacional e no sistema internacional. Eu não posso afirmar que teria uma solução definitiva baseada na mineração hoje em dia. O que eu posso mencionar aqui, por exemplo, a teoria do capitalismo racial. Eu não vou me adentrar muito nisso neste momento, porque seria uma longa conversa, talvez em outra oportunidade, mas pessoalmente eu, como acadêmico, pretendo também trabalhar melhor em cima desse conceito. Mas para os nossos ouvintes, eu deixo uma sugestão de videoaula do sociólogo Rui Braga. Resumidamente, o capitalismo racial, essa noção, é um conceito teórico que define que a exploração econômica e a opressão racial são processos inseparáveis da dinâmica do sistema capitalista que persiste até hoje. E curiosamente, essa expressão ela se consolidou na década de 70 por intelectuais marxistas lá na África do Sul durante a luta contra o apartheid. Então, mais do que falar sobre a mineração, a gente precisa falar sobre o sistema capitalista, o sistema econômico internacional. Autores negros como Cedric Hobson, o Du Bois, o Frantz Fanon, eles argumentam que o capitalismo ele não surgiu de forma abstrata, mas ele foi moldado por hierarquias raciais históricas. Então,

0: Ele não é um desvio ou um resquício que isso a gente superou do passado, mas ele é um pilar estrutural que maximiza lucros e divide a classe trabalhadora. Então, voltando às desigualdades estruturais que estava mencionando, é sempre importante destacar que os estados africanos exerceram e exercem até hoje a sua capacidade de agência, ou seja, a sua capacidade de ação por si só. Eles negociam simultaneamente com China, com Rússia, com Estados Unidos, com União Europeia e com os BRICS. Por isso eu gosto da ideia do multi-alinhamento, que é diferente do multilateralismo que a gente fala aqui no Brasil. O multilateralismo acredita que os problemas globais, eles devem ser resolvidos em fóruns como a ONU, né? Que o presidente brasileiro bate muito nessa tecla. Mas o multi-alinhamento é muito o que muitos países fazem. Ou seja, é um país multi-alinhado, não necessariamente focado em fortalecer as regras globais, mas sim em garantir que ele pode ser parceiro comercial da China, por exemplo, parceiro militar dos Estados Unidos e parceiro energético da Rússia, ao mesmo tempo, sem que nenhum deles exija exclusividade. Então, a colonialidade, ela acabou por condicionar a própria capacidade de ação desses estados, né, na época, mas ela não elimina por completo essa agência dos africanos. É importante considerar todas as lutas, todos os movimentos africanos que atuaram, não de forma totalmente independente, claro, mas de forma coesa e com objetivos em comum. Na época, era a destituição do poder da minoria branca. Hoje, os objetivos estão mais difusos à medida que cada estado africano desenvolve sua própria política externa. Porque, bom, eu considero ainda a União Africana muito fraca em termos de unificação das políticas africanas anti-imperialistas. Mas, resumidamente, hoje em dia, o multi-alinhamento é uma estratégia individual de cada país africano aí da região da África Austral.
1: Tá certo, a gente teve o enorme prazer de ouvir o Igor Borges Cunha, analista internacional pela Universidade de Brasília e pesquisador do Centro Scalabriniano de Estudos Migratórios. Quero te agradecer imensamente por ter trazido tanto conhecimento, tanta história e análise geopolítica aqui para o nosso programa. Espero que você também tenha gostado de conversar comigo e com os nossos ouvintes.
0: Melinda, é sempre um prazer participar com vocês e contribuir com esse projeto tão importante que vocês carregam, viu? Muito obrigado.
1: Muito legal a análise do Igor, ele trouxe esse contexto histórico que é indispensável para a gente entender o que acontece hoje na África. Vamos para o segundo convidado? O Mundioca tem um enorme prazer de ouvir aqui pela primeira vez o professor Carlos Mambosa, ele que é professor moçambicano e doutorando do Instituto de Estudos Estratégicos da UF. Ele fala com a gente direto de Maputo. Tudo bem, professor? Seja bem-vindo.
2: Muito obrigado. Oi, Melina. Oi, Marcelo. Muito obrigado pelo convite.
3: A gente está muito feliz que o senhor tenha aceito e a gente agradece. E começa esse bate-papo, professor, querendo saber a sua visão, por que que a África Austral se tornou uma região estratégica na disputa entre China, Estados Unidos, União Europeia e a Rússia?
2: Bom, o primeiro elemento é que a África está numa posição geoestratégica relevante. E nesta posição, coloca a África na rota destes grandes atores internacionais que, para além da disponibilidade ou da disponibilização de recursos existentes na África Austral, também é uma rota marítima relevante que encurta grande parte do comércio internacional.
1: Professor, o senhor acha que a expansão do BRICS, ela está aumentando o peso político da África do Sul como uma potência regional ou cria novos concorrentes dentro do próprio Sul global?
2: Não, eu penso que eleva em grande medida o potencial da África do Sul, tendo também em consideração que a África do Sul, dentro da África Austral, representa uma potência regional. Então, tendo uma potência regional da África Austral dentro dos BRICS, um grupo de países que tem uma grande emergência no sistema internacional, é extremamente relevante que a África do Sul se posicione dentro dos BRICS para também conseguir alavancar os países da África Austral. Tanto é que isto acaba-se criando um efeito, vamos lá, spillover para todos os estados que fazem parte da África Austral, partindo do pressuposto que temos uma uma organização regional que também a África do Sul faz parte e desempenha um grande papel dentro desta organização.
3: Mas você não acredita que a África do Sul já tem um destaque, mas ganharia uma importância maior na região? E aí isso não poderia incomodar os vizinhos?
2: Bom, acredito que não. Partindo do pressuposto de que a África do Sul já carrega os países vizinhos neste movimento. O único país que provavelmente pode sentir-se ameaçado, na minha perspectiva, com a relevância que a África do Sul vem desempenhando no sistema internacional através dos BRICS, pode ser a Angola, dentro da África Austral. Mas penso que isso pode não constituir assim um grande empecilho para os outros países fora da Angola, não é?
1: Agora, falando um pouquinho, a gente sempre fala elogiosamente da África do Sul, né, por encabeçar esse movimento do Sul Global, mas a África do Sul tem problemas econômicos e energéticos. Recentemente, também a questão da xenofobia com os imigrantes. Esses problemas que eu acabei de listar aí para o senhor, eles diminuem a liderança regional da África do Sul?
2: Bom, podemos assim dizer que não diminuem, mas até certo ponto fragilizam. Porque o que se espera de um líder regional, por exemplo, é que ele tome a dianteira e ele seja, digamos, o elemento que vai alavancar os outros estados. Então, quando ela já começa a mostrar essas deficiências, como o caso mais recente da violência xenófoba na África do Sul, isto coloca em causa o papel de líder regional que a África do Sul se pretende a desempenhar dentro da África Austral. Então, estes desafios todos, quando não equilibrados de uma maneira estratégica, podem sim fragilizar o papel que a África do Sul se predispõe a desempenhar dentro da África Austral.
3: Professor, até que ponto a presença econômica chinesa em infraestrutura, mineração e energia está mudando a relação de dependência dos países da região com o Ocidente?
2: Bom, o primeiro pressuposto que da relação entre a África como um todo e a África Austral na cooperação com a China é o modelo de, vamos lá, de cooperação, o primeiro elemento, onde temos uma lógica, uma filosofia do win-win, apesar de existir uma interdependência assimétrica, né, onde as partes, apesar de terem ganhos assimétricos, eles têm algum ganho. Isso já é uma mudança de paradigma em relação ao modelo de cooperação com os tradicionais, no caso o Ocidente, né? Então, isto tem dado para os países da África uma determinada autonomia. Digamos, vamos, um exemplo paradigmático é a questão da não ingerência em assuntos internos dos estados, assuntos políticos dos estados. Então, a cooperação chinesa, ela visa única e exclusivamente as áreas na qual a China tem interesse. Vou dar um exemplo. Existem muitas infraestruturas em Moçambique financiadas pela China, diferente do modelo ocidental. Então, isto já traz uma diferença do ponto de vista da abordagem, de interação entre os estados da África, em particular o estado da África Austral e a China. Então, a intervenção, ou seja, a aproximação da China em relação à África, tem mudado este paradigma tradicional, onde agora notamos um modelo de cooperação mais de interdependência, pese embora essa interdependência seja uma interdependência assimétrica, mas com uma filosofia ou com uma lógica de ganhos mútuos, não é?
3: Ou seja, seria uma parceria win-win, como o senhor colocou, mas a China ganha 3 win e o país ganha 1 win, meio win?
2: Muito provavelmente, porque mais do que uma cooperação, é importante que os estados em África comecem a criar mecanismos internos para capitalizar essa cooperação, compreende? Porque a China vem e investe, por exemplo. É tarefa dos estados africanos, outros países africanos, criarem mecanismos para absorver, primeiro, a transferência de tecnologia, por exemplo. Então, se não há capacidade para absorver estes instrumentos todos, obviamente que ela vai, nesta relação win-win, ter 3 ou 4 vezes mais win em relação aos países da África, né?
1: Professor, eu gostaria de falar um pouquinho agora sobre Angola, que é um país bastante importante aí na região, e um ponto geopolítico que é o Corredor de Lobito. Por que que ele é tão importante?
2: Bom, o Corredor de Lobito é importante porque, vamos lá, ele cria uma zona de interligação com a República Democrática do Congo e a Zâmbia. Então, este canal, ele é estratégico porque países do Interland, vamos, os países que não têm acesso, então o Corredor de Lobito oferece uma rota de transporte para vários minerais. Nós temos, como devem saber, a República Democrática com maior incidência tem muitos recursos minerais. Então, este Corredor de Lobito, ele oferece uma rota de transporte para esses minerais e outras mercadorias para o Atlântico. E através do Atlântico, estas mercadorias podem ser exportadas para outras regiões do mundo. Não só os minerais críticos, a região da República Democrática do Congo é a região do cinturão do cobre. Então, grandes reservas de cobre, do cobalto e alguns minerais fundamentais são muito importantes para o fabrico de diversas tecnologias, vamos lá, de telefonia móvel, assim como para a transição energética. Então, este corredor reforça o papel que, tradicionalmente, a Angola esteve muito ligada à produção de petróleo. Então, o Corredor de Lobito permite que os países se posicionem também como uma plataforma logística regional, conectando o Atlântico e o interior de África. Nós vamos perceber que a zona da Angola, né, ela faz parte do entorno estratégico brasileiro, né? Então, esta região ajuda nesta conectividade entre o Atlântico e o interior da África do lado do Oceano Atlântico.
3: Professor, o senhor está falando aqui e eu estou percebendo, né? É um problema da África Austral, acho que do continente inteiro, e um problema aqui do Brasil também. Por exemplo, a África Austral, minerais críticos, lítio, cobre, cobalto, manganês, platina, né? Que podem transformar os países em países muito ricos. Mas só que não, eles não conseguem transformar essa riqueza toda mineral em algo que fique em seu país. Você vende a riqueza e depois compra já o minério enriquecido, a coisa produzida. Não, a gente não tem, eu tô falando da África, mas tô falando do Brasil também. A gente não tem esse poder de fazer. Quando é que a gente consegue quebrar esse paradigma?
2: Bom, é uma pergunta interessante, mas os recursos per si, eles não são um fator de riqueza, não é? Eles precisam de um processamento, eles precisam de capacidade tecnológica e industrial, eles precisam de financiamento. E o que acontece em África, particularmente, primeiro a fragmentação dos mercados, não é? Daí que uma das alternativas para colmatar esse problema é a questão da integração. Mas a integração também tem lá os seus problemas. Um outro elemento, particularmente em África, é a questão da fragilidade na governação. É um elemento que já vem sendo discutido já há bastante tempo. Então, possuir recursos ou minerais críticos per si só não lhe dá capacidade para transformar o seu estado em um estado desenvolvido. Então, o que é necessário? É necessário que estes mesmos estados consigam controlar primeiro a cadeia de valor e depois disto criar capacidade tecnológica interna para poder transformar estes produtos e eles serem exportados não como matéria-prima em estado bruto, mas sim como um produto final. Então, o grande exercício que se pede para os estados em África é um investimento em capacidade industrial e tecnológica. Eu falo de indústria energética, indústria química, metalúrgica, criar condições para a existência de mão de obra especializada, não nos esquecendo também da existência ou construção de infraestruturas, o investimento. Então, todos esses elementos podem criar um espaço para que os recursos minerais críticos sejam transformados e gerem alguma renda para poder desenvolver os estados. Eu penso que é mais ou menos nesta lógica que estes recursos ou estes minérios podem efetivamente refletir-se na vida ou na posição que os estados pretendem alcançar no sistema internacional.
1: Professor, falar um pouco a respeito da Namíbia. Recentemente a Namíbia descobriu petróleo. Como essa descoberta pode alterar a posição geopolítica da Namíbia na África Austral?
2: A posição da Namíbia, ela entra agora para o mapa das grandes produtores de potenciais de petróleo e de gás. E isto, vamos lá, através da descoberta do gás offshore, nas bacias, se a memória não me atrasou, de Orange e de Walwis. Então, é preciso, primeiro, não é, haver confirmação, né, de que as reservas são viáveis. Construir capacidade de produção e procurar atrair investimento. Contudo, dentro da África Austral, nós temos países como Moçambique, que já explora o gás natural na bacia de Rovuma, e temos a Angola, que já tem o petróleo. Então, a descoberta do petróleo na Namíbia é um fato importante, não apenas para a economia da Namíbia, mas também para a geopolítica da África Austral. Ela pode, dependendo de como pode ser gerenciado este processo, alterar os fluxos de investimentos e de infraestruturas e energia. E, muito provavelmente, conseguir suprir alguma crise energética que alguns estados na região têm enfrentado. Mas é importante, fazer uma distinção que eu acho particularmente relevante. Descobrir o petróleo é apenas o primeiro passo. O verdadeiro desafio, na minha opinião, é como transformar essa riqueza subterrânea em desenvolvimento econômico, industrialização e, acima de tudo, bem-estar social. Evitando, por exemplo, que a economia fique dependente da exportação, o que é praz de matéria-prima e, acima de tudo, evitar que ou criar condições para que a descoberta destes recursos não degenere na atração de conflitos, sejam eles conflitos maioritariamente internos, não é? Que podem ser catapultados mesmo por conta da descoberta destes recursos, ou a famosa maldição dos recursos, né?
3: Professor, qual é o papel da Rússia na África Austral? Por que que os países como África do Sul, Zimbábue, Angola, Moçambique, eles são importantes para Moscou?
2: Bom, a Rússia teve um papel importante na descolonização desses estados, né? Então, eu penso que a posição da Rússia em relação aos estados, principalmente da África Austral, revela-se primeiro pela posição em que a Rússia ocupa no sistema internacional. Primeiro, a herança da Guerra Fria. A Rússia, mais precisamente, a soviética, durante a Guerra Fria, ela tem raízes profundas nos países da África Austral. Se nós olharmos, por exemplo, para o processo que conduziu à independência de Moçambique, logo depois da independência, Moçambique assumiu-se como um país de orientação marxista-leninista, com muita proximidade à União Soviética, né? O que também acabou comprometendo a sua posição, depois acabamos entrando numa guerra civil, mesmo por causa da posição que Moçambique, Angola e outros movimentos dentro dos estados em África assumiram. Então, a África do Sul, dentro dos BRICS, representa para a Rússia um principal parceiro estratégico dentro da África Austral. Por quê? Porque um dos elementos desta aproximação entre a África do Sul e a Rússia é a mesma questão dos BRICS. Então, a Rússia, penso eu, usa os BRICS para ter uma aproximação com a África do Sul, diferente de Moçambique e de Angola, por exemplo, que já têm raízes históricas antigas. Então, a relação não significa necessariamente que a África do Sul seja aliada da Rússia em todos os assuntos, mas o governo de Pretória, por exemplo, procura manter uma política externa de não alinhamento, de autonomia estratégica, que, vamos lá, mantém relações simultâneas entre a Rússia, a China, os Estados Unidos e os outros atores. Então, a Rússia utiliza igualmente, vamos lá, a tecnologia nuclear como instrumento de cooperação econômica e de projeção estratégica. Então, Por exemplo, a África do Sul assinou, penso que se a memória não me atrasou, com a Rússia, um acordo em 2014, penso, em um acordo de cooperação estratégica para a energia nuclear, né? Se a memória não me está a atrair, que previa a possibilidade de desenvolver cerca de 9,6 gigawatts de capacidade nuclear com a tecnologia russa. Então, existe uma série de elementos que tornam a África Austral um espaço geoestratégico relevante para a Rússia. Primeiro, como fiz referência, é a existência de raízes profundas derivadas do período da Guerra Fria. Estamos a falar de Moçambique e Angola. Então, posto o fim à Guerra Fria, tínhamos temos um país, que é a África do Sul, que não estava no movimento pró-russo e que, com os BRICS, é um espaço de aproximação com este antigo ator que, no período da Guerra Fria, não tinha um alinhamento em relação à Rússia. Eu penso que pode ser colocado nessa perspectiva. Então, podemos colocar em termos de diplomacia, segurança, energia, tecnologia, defesa e, acima de tudo, influência política na região.
1: Professor, qual que é o papel das Ilhas Maurício ou República de Maurício nas rotas comerciais entre a África e a Ásia?
2: Bom, as Ilhas Maurícias, elas são relativamente interessantes. Bom, as Ilhas Maurícias é um centro financeiro, né? Primeiro, ela é um centro financeiro internacional e ela tem como ponto principal a atração de empresas e fundos que pretendem investir no continente africano. E boa parte dos fundos, de boa parte das empresas africanas, estão domiciliadas no centro financeiro de Maurícias. Então, ela serve efetivamente como uma ponte entre os investimentos estrangeiros e o continente africano. Então, recordo-me que em 2021 houve um primeiro acordo de livre comércio da China com os países africanos. E este acordo foi denominado China-Mauritius Free Trade Agreement. Então, o acordo cobria bens, serviços e investimentos de cooperação econômica. Então, a Maurícias, ela serve como uma placa giratória, onde os investimentos externos, eles são concentrados nas Maurícias para depois entrar em África. Eu coloco nesta perspectiva o papel das Maurícias na relação entre os países africanos e os países que têm interesse em investir em África.
3: Professor, uma outra situação da África Austral é a questão da segurança. Como é que o senhor analisa instabilidades, ataques terroristas ou de grupos rebeldes, como o senhor queira colocar, naquela região ali?
2: Bom, como principal enfoque agora em Moçambique, desde 2017, vive um movimento de insurgência que passou a ser designado como um movimento terrorista, com ligações com grupos extremistas internacionais. Bom, eles decorrem de um processo de instrumentalização que os grupos fazem em relação a, principalmente, eu fiz referência a, quando estávamos a falar sobre a descoberta de petróleo na Namíbia, da instrumentalização da pobreza existente nesses países. Em África, principalmente na África Austral, são muito raros os casos de conflito entre estados. Até penso que 2010 a África Austral era uma das zonas com menos índice de violência, uma das zonas mais pacíficas, pelo menos do ponto de vista de relação entre os estados vizinhos. Então, as insurgências, os movimentos, os conflitos internos entre os estados, eles decorrem mais intensamente da insatisfação, do processo de instrumentalização e principalmente do sentimento de privação relativa. Como é que pode ser explicado esta questão do sentimento de privação relativa? É que o indivíduo tem a consciência de que o Estado lhe está a privar de um direito que ele tinha ou que por dever ele tem aquele direito. Então, quando este sentimento ou esta sensação ela é instrumentalizada com a questão dos recursos energéticos, dos recursos, sejam eles energéticos ou de outra natureza, eles muitas das vezes degeneram em conflitos. e um grande conflito na África Austral que pode marcar essa questão é o terrorismo que assola a província de Cabo Delgado, em Moçambique, desde 2017.
1: Aliás, a gente já fez programas a respeito dessa questão, que ali, além de tudo é uma tragédia humanitária. Falamos também, né, Marcelo, não sei se você se lembra, da União Europeia tirar os investimentos ali daquela área. Eu gostaria de aproveitar que o senhor é moçambicano e é especialista no assunto para informar os nossos ouvintes sobre qual é a situação atual de Cabo Delgado, se mudou alguma coisa ou continua da mesma forma.
2: Bom, a situação agora é relativamente controlada. As forças de defesa e segurança já controlam boa parte do território, já conseguiram enfraquecer o grupo terrorista, já há mais, se não estou equivocado também, há mais de 2 ou 3 meses que não se ouve falar de algum ataque terrorista em Cabo Delgado, senão recentemente uma pequena incursão, mas o movimento não tem, ou já não tem o mesmo poder que tinha em 2018 ou em 2020. Então, as forças de defesa e segurança de Moçambique estão a conseguir controlar o movimento e dissuadir o movimento terrorista em Cabo Delgado, de tal maneira que a população, boa parte da população, já começou a voltar ou já voltou para os seus locais de nascença, onde haviam sido retirados mesmo por conta deste movimento terrorista.
3: O senhor acredita que a África Austral, de forma geral, vai conseguir transformar seus recursos naturais na industrialização e no desenvolvimento que a gente imagina que ela mereça? Ou vai continuar principalmente como fornecedora de matéria-prima? E em quanto tempo a gente tem essa transformação?
2: Bom, eu sou otimista em relação a este processo. Sou otimista e acredito que sim, a África Austral tem potencialidades para transformar, tem capital humano para transformar. O que eu penso que deve existir é coragem por parte dos nossos governantes para tomar uma posição, e já há algum movimento dentro da África Austral, por forma a transformar os recursos existentes em ganhos internos para a própria África Austral, não pura e simplesmente ser um exportador de matéria-prima. E isso passa necessariamente pela instalação de indústria transformadora dentro dos estados africanos.
1: Professor, gostaria de te perguntar a respeito do peso do Zimbábue dentro da comunidade de desenvolvimento da África Austral.
2: Bom, o Zimbábue esteve a passar por uma situação relativamente complicada. Olha que a África, o Zimbábue já foi um dos grandes exportadores de cereais, já foi o celeiro da África, e pela crise que atravessou desde os últimos anos do presidente Robert Mugabe, depois a passagem para o presidente Tsvangirai e as sanções que foi enfrentando, foi enfraquecendo, mas temos notado ultimamente que ela tem ganhado uma nova postura, uma nova robustez, contribuindo significativamente para o desenvolvimento da SADC.
3: Voltando a falar sobre questão de segurança, como é que o senhor vê mudanças políticas em países historicamente governados por movimentos de libertação? Como é que isso pode alterar o equilíbrio de poder e o equilíbrio até político na região da África Austral?
2: Bom, dentro da região da África Austral ainda não há mudanças, vamos lá, notáveis, com exceção, penso, Malawi, não é? Onde partidos historicamente que levaram à independência conseguiram passar para a oposição e outros partidos ascenderam ao poder. Bom, eu penso que não altera. Vai alterar o equilíbrio, a estabilidade regional, porque os países da África Austral, boa parte deles já tem cerca de 50 anos de independência e estão num processo de construção das suas próprias democracias, e é evidente que esse processo, algum dia vai acontecer. E eu penso que tanto a população quanto os governantes já estão cientes desta possível mudança, deste movimento de mudança que pode ocorrer. Não creio que pode alterar assim a estabilidade e a solidariedade existente entre os estados da África Austral, mesmo porque esses estados partilham uma história, partilham uma identidade entre eles que é mais forte do que a divergências ou diferenças políticas.
3: Tá certo, a gente teve o imenso prazer de ouvir a análise do professor Carlos Mambosa, professor moçambicano e doutorando no Instituto de Estudos Estratégicos da Universidade Federal Fluminense. Fala com a gente direto de Maputo. Professor Carlos, espero que o senhor tenha gostado de bater esse papo comigo, com a Melina e com os nossos ouvintes.
2: Eu espero que tenha sido útil e muito obrigado mais uma vez pelo convite e sempre que puder estaremos aqui para partilhar as nossas visões.
1: Opa, vamos te chamar, hein, professor? Até a próxima, um abraço.
2: Muito obrigado.
1: Excelente também a participação do Carlos e o Mundioca tá chegando ao fim e começam agora os nossos recadinhos. 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
6: Boa tarde, Brasil. Boa tarde, Rio de Janeiro. Sejam todos muito bem-vindos. Sejam todas muito bem-vindas. São 4:04. Você está na Rádio Sputnik, na Metropolitana 80.5 FM. Também estamos nas principais plataformas de áudio. Hoje é sexta-feira, 28 de agosto de 2026. As principais notícias do Brasil e do mundo estão aqui porque começa agora o programa Entretanto. Por quê, gente? Porque toda notícia tem que ter outro lado. Esta é uma produção da agência de notícias russa Sputnik Brasil e eu sou Bárbara Pereira. Muito prazer, seja muito bem-vindo, seja muito bem-vinda. Eu, como digo aqui todos os dias, não ando só, estou sempre acompanhada do meu colega analista de assuntos políticos nacionais e internacionais, Rafael Machado. Boa tarde, Rafa.
7: Boa tarde, Bárbara. Sempre bom entrar aqui no programa Entretanto, e é isso aí, sextou, e com certeza vamos fechar a semana com chave de ouro.
6: Sextou, Rafa, e tem muita notícia aqui pra gente debater. Hoje a gente também vai contar com a participação de Ricardo Luigi. Ele é geógrafo e internacionalista, professor na Universidade Federal Fluminense, a UF. É daqui a pouquinho ele entra para debater as notícias com a gente. Falando em notícia, vamos então às principais notícias de hoje. A avaliação de Lula no Sudeste piora em relação a 2022 e reduz vantagem sobre Flávio Bolsonaro. Congresso define comissão para analisar fim da taxa das blusinhas. Parlamentares argentinos buscam reparar relação com o Brasil. E chancelaria russa classifica detenção de navios tanque pela França como pirataria e roubo marítimo. A gente também tem aqui, depois, lá no finalzinho do Entretanto, uma rodada sobre trânsito, sobre a previsão do tempo para esse fim de semana. Fica com a gente, porque começa agora o programa Entretanto.
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6: 4:06, a avaliação de Lula no Sudeste piora em relação a 2022. Lula inicia disputa presidencial em cenário desfavorável e pesquisas da Quest mostram pior avaliação de governo nos maiores colégios eleitorais do Sudeste e vantagem mais estreita sobre Flávio Bolsonaro, apesar da força do petista no Nordeste do país. A primeira rodada de pesquisas estaduais da Quest mostra que o presidente Lula enfrenta um cenário desfavorável comparado ao ano de 2022, sobretudo nos maiores colégios eleitorais do Sudeste, São Paulo, Minas Gerais e Rio de Janeiro. Sua avaliação atual é mais negativa do que a de Jair Bolsonaro, a que Jair Bolsonaro registrava lá na mesma fase, lá na campanha anterior. O senador Flávio Bolsonaro aparece de uma forma bem mais estreita, com uma vantagem, embora estreita, ali à frente de Lula nessas regiões, e Lula mantém um desempenho mais sólido no Nordeste, e é com esse assunto que a gente começa o Entretanto de hoje.
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6: No levantamento nacional, Lula aparece com 38% das intenções de voto contra 31% de Flávio, números inferiores aos de 2022, quando Lula tinha 45% e Bolsonaro 33%. A queda é mais evidente em Minas, onde Lula, que liderava com folga há 4 anos, agora surge um ponto atrás de Flávio em empate técnico. Ele também está numericamente atrás no Rio de Janeiro e em São Paulo. Vamos começar com essa notícia, debatendo com o nosso analista de assuntos nacionais e internacionais, Rafael Machado. Rafa, hoje é que a gente pode dizer que a campanha efetivamente começa por conta das propagandas eleitorais, principalmente do material audiovisual nas emissoras de TV. Qual é o cenário que a gente pode começar a vislumbrar a partir de agora?
7: Bem, a gente tem visto, quando a gente tenta traçar aí um panorama que abarca vários institutos de pesquisa simultaneamente, uma coisa que parece inegável é que, apesar do Lula desfrutar de uma certa vantagem em relação ao Flávio Bolsonaro, essa vantagem, essa liderança, ela está diminuindo. Isso é claro que vai depender, a dinâmica depende um pouco de qual é o instituto de pesquisa de que a gente está falando, porém a gente está vendo sim o Flávio Bolsonaro ali de tempos em tempos recuperar um ponto percentual e em alguns casos o Lula também tem diminuído a sua vantagem que ele tinha em relação ao Flávio Bolsonaro. Isso é muito ruim, evidentemente, isso aí não é surpresa nenhuma. Talvez houvesse a expectativa de uma manutenção dessa vantagem por conta de uma série de elementos, a própria questão do caso Vorkaro influenciando ali nos números do Flávio Bolsonaro, uma série de outras polêmicas, inclusive internas ao bolsonarismo, como a briga com a Michelle Bolsonaro, o próprio fato de que parece que uma parte razoável de algumas das principais figuras do bolsonarismo não estão dando aquele apoio esperado ao Flávio Bolsonaro, né? Pelo menos nesse corpo a corpo, nesse começo de disputa eleitoral. Então talvez houvesse a expectativa de que não aconteça essa recuperação. Até porque, pelo menos o discurso do governo, e aí talvez isso deixe a equipe ali em torno do Lula, a equipe eleitoral especificamente do Lula, um pouco preocupada ou um pouco confusa. Nessas últimas entrevistas das quais o Lula tem participado, ele tem dito que está tudo indo muito bem, a economia está bombando e assim por diante. Porém, talvez essa não seja propriamente a percepção de muitas pessoas, né? E aí tem isso influenciando negativamente. O público do Sudeste E aí, falando num sentido mais específico, em relação ao a essa mudança que aconteceu no Sudeste, naquela outra pesquisa que a gente comentou, eu já tinha inclusive comentado que em Minas Gerais o Flávio Bolsonaro tinha virado, porém agora parece que não necessariamente uma virada, mas o desempenho do Lula, ele não está tão bom nesses estados especificamente do Sudeste. E o público do Sudeste, ele é um público talvez sensível em relação a essa questão dos juros, é um público sensível em relação a determinados indicadores econômicos. Indicadores econômicos não no sentido de estatística divulgada oficialmente, mas da economia sentida de uma maneira pessoal ali, propriamente no mercado. Mercado não o mercado com M maiúsculo dos investidores financeiros, e sim o mercado que todo mundo visita. E aí, nesse contexto, as perspectivas não são tão animadoras quanto ali aparece no discurso oficial do governo. Uma coisa que me parece interessante, mas também é um pouco cedo para tirar muitas conclusões, é que as últimas pesquisas, elas dão pelo menos alguma indicação em relação a esse cenário de primeira semana de disputa eleitoral para valer, em que começam os debates, as sabatinas, uma série de outros eventos, propaganda de uma maneira mais robusta, mas não parece que houve algum impacto significativo para aqueles que de fato, por exemplo, participaram do primeiro debate, né? O Caiado e o Renan, pelo menos especificamente, eles mantiveram os mesmos números. O Zema parece que se saiu efetivamente prejudicado, e o Augusto Cury teve um pequeno crescimento, uma pequena vantagem em relação a isso. Não dá para dizer se a ausência do Lula e do Flávio Bolsonaro causou algum prejuízo a eles, porém, de fato, pelo menos quando a gente pega a pesquisa da Poder Data, que foi uma das últimas pesquisas a saírem após esse debate, o Lula, de fato, ele teve uma pequena queda de 3 pontos percentuais no primeiro turno, e o Flávio ficou parado ali. Portanto, a diferença acaba diminuindo objetivamente. Então, esse cenário do Lula está um cenário mais difícil, talvez, que muita gente esperava há algumas semanas, em que a distância, a vantagem em relação ao Flávio Bolsonaro parecia grande, parecia, era de fato bem maior, parecia que isso se manteria por conta das polêmicas e crises e dificuldades internas à candidatura do Flávio Bolsonaro ou pré-candidatura do Flávio Bolsonaro. Porém, esse cenário não parece que está se configurando. Como eu falei, apesar de em certo discurso de propaganda muitas vezes se atribuir a vitória do Lula, por exemplo, nas últimas eleições ao Nordeste, pelo fato dele ter um público talvez um pouco mais fidelizado no Nordeste do que em outras regiões, na verdade aquilo que mais fez diferença para o Lula em comparação com as eleições de 2018, em que quem disputou foi o Haddad, foi exatamente o fato de que o Sudeste pendeu mais na direção do Lula que na direção do Jair Bolsonaro, né? O Lula conseguiu conquistar um pouco mais desse eleitorado do Sudeste, principalmente São Paulo e Minas Gerais. Isso fez bastante a diferença para ele naquela eleição, que foi extremamente polarizada. Agora parece que ele está perdendo um pouco dessa vantagem que ele conquistou para as últimas eleições, e é possível que isso tenha se dado por conta de uma decepção, né? O Lula, tal como evidentemente todo candidato, fez uma série de promessas, né? Ofereceu ali uma certa perspectiva num cenário no qual muita gente estava também decepcionada e preocupada com os rumos ali do governo Bolsonaro. Só que aparentemente essas expectativas que o discurso do Lula criaram, elas não foram atendidas. Ele falou, é claro que às vezes a gente tem que tomar certos discursos como puramente propagandísticos, né, aquela questão da picanha, etc. Mas ele volta a falar sobre, utilizando esses elementos de propaganda, de uma maneira até inadequada, exatamente pelo fato de que fica parecendo que é sempre o mesmo discurso e que nada é realmente feito, pelo menos em uma série de pautas que sempre voltam e sempre retornam ao discurso político, ao discurso eleitoral. Então esse eleitorado do Sudeste, que é o eleitorado que depende bastante de como está o poder de compra, a situação de consumo, também o endividamento e algumas outras pautas e questões que são também relevantes, como por exemplo segurança pública também, parece que ele está decepcionado com o governo Lula. Isso é ruim exatamente porque, bem, nos Estados Unidos tem aquele negócio dos swing states, né? Aqueles estados que não são nem tradicionalmente republicanos, nem tradicionalmente democratas, e que são os estados que acabam dando a eleição para um lado ou para o outro. O Brasil, não dá para dizer que existam estados que são propriamente de um partido ou outro. A gente fala muito no Nordeste, mas o vínculo é com o Lula, não com o PT. 20 e poucos anos atrás, o Nordeste em peso votava no PFL, no PMDB, no PSDB e assim por diante. E o Sul, inclusive, votava mais no PT. Então isso não existe muito no Brasil. Porém, existem alguns padrões. Em certo sentido, o Nordeste é uma das regiões mais voláteis em relação a quem vão votar. Mesmo quando muitas vezes há uma certa maioria a favor de um candidato, quando você tem ali uma massa de milhões de pessoas, tal como no Sudeste, quando num estado como São Paulo, que em tese seria tradicionalmente mais próximo a candidatos de direita, você tem ali uma mudança brusca em que a maioria da direita deixa de ser tão hegemônica, tão dominante, e tem um crescimento da esquerda, isso tem um impacto significativo, mesmo que o estado majoritariamente tenha votado na direita, né? Se a maioria diminui, mesmo sendo maioria, isso tem um impacto. Talvez a gente possa estar vendo no sentido contrário, né? Voltando-se aí a ter, pelo menos no caso de São Paulo, Rio de Janeiro, mas também significativamente em Minas Gerais, que é um desses estados que dá o voto de Minerva, um abandono daquela aposta que foi feita no Lula. Isso traz sim uma preocupação para o Lula e claramente vai fazer o governo tentar impulsionar medidas de último minuto para ver se consegue recuperar um pouco desse apoio do Sudeste, que talvez dependa exatamente de pautas econômicas, como a questão da escala de trabalho e algumas outras pautas.
6: Agora, Rafa, a gente vem aqui analisando as sabatinas, né? Queria te ouvir sobre a performance de Lula ontem no Jornal Nacional. É claro que hoje nas redes sociais havia muitos elogios, mas havia também as críticas, principalmente no que nas relações ali, no que concerne ali a ligação do que vem sendo apontado como uma ligação entre o Lulinha e a Roberta Luxinger, agora eu aprendi a falar o nome dela. Enfim, o como Lula teria ali se sobressaído diante da sabatina que durou um bom tempo, vendo essas questões do que efetivamente um programa de governo. Como é que você viu ali a performance de Lula, não só nesse assunto, mas de um modo geral e também fazendo proposições para o eleitor?
7: Bem, eu não me surpreendo que a Globo tenha dado tanta atenção à questão de possibilidade de corrupção, porque uma parte significativa da mídia tradicional brasileira tem uma perspectiva que a gente poderia chamar de udenista, né, lacerdista, por assim dizer. É óbvio que corrupção é uma questão muito séria, tem que ser enfrentada, tem que ser combatida. É algo que de fato suga, né, recursos do Estado. A gente está vendo até aí, né, no Rio de Janeiro, em que uma figura que não é nem do meio político, não foi eleita, eliminou na canetada ali 6 mil empregos ilegítimos, né, de pessoas que nem tinham a senha para poder trabalhar como servidores, e que essas medidas e outras medidas estão liberando verba para questões de infraestrutura que são importantes para o Rio de Janeiro. Então a gente sabe que corrupção é algo importante, é algo sério de se enfrentar, mas a Globo e alguns outros veículos de mídia tradicional dão ao tema da corrupção muitas vezes uma importância que acaba sendo desproporcional em relação a outros tópicos. E nesse caso, não é nem propriamente, pelo menos por enquanto, suspeitas de corrupção envolvendo o próprio Lula, e sim alguém da família dele, um filho, ótimo, me parece que realmente é algo a ser investigado. Realmente, quando a gente tem uma situação desse tipo, em que uma figura num cargo de poder tem um filho que talvez esteja se aproveitando disso para adquirir alguma vantagem, isso levanta, sim, suspeitas. É inevitável que isso levante suspeitas em cima do próprio Lula, mas realmente passou-se muito tempo nessas questões, e muito mais tempo nessas questões do que talvez em outros temas que poderiam até interessar mais ao público, ao eleitorado, inclusive ao eleitorado oposicionista, um eleitorado em dúvida e assim por diante. E o Lula, em relação a esse tópico especificamente, ele não se saiu tão bem, porque ele ficou muito na defensiva. Algumas palavras e frases que ele utilizou podem ter passado a impressão de uma minimização da questão, de uma minimização do problema. Isso pode não ter pegado bem, pelo menos é isso que se depreende também em relação a comentários feitos sobre essa sabatina. E num sentido mais geral, excetuando isso, de fato, tem muita gente que diz que ele se saiu bem por conta ali até da experiência que ele tem. Ele deu uma enquadrada na entrevistadora, e aí, dependendo da perspectiva da pessoa, a pessoa pode gostar da maneira pela qual ele enquadrou a jornalista ou não, outras pessoas não vão gostar, porém ele dava vontade, pelo menos num primeiro momento, porém ele claramente sentiu quando se começou a colocar o dedo nesse tema do filho dele. E talvez por essa percepção de que ele sentiu e aí ficou um pouco na defensiva, talvez até por isso que se começou a insistir bastante em relação a esse tópico. Então, esse é um dos pontos em relação aos quais é possível comentar dessa parte especificamente. É claro que houve também outros elementos que foram colocados. Na parte econômica, porque assim, a parte forte ali da participação do Lula, tirando essa questão do Lulinha, é mais a maneira pela qual ele aborda ali a pressão jornalística. Porém, na especificidade, não necessariamente ele se saiu tão bem assim. Na parte econômica, realmente, fica o problema de um discurso que, em alguma medida, coloca as coisas um pouco melhores do que estão sendo sentidas pela população. Você tem o problema das promessas, ainda que algumas dessas promessas talvez sejam, de fato, realizadas, né, em breve. Existem aí uma série de pautas pendentes, dependendo de negociação com o Senado e a Câmara. Mas ele então, assim, dá para dizer que ele se saiu bem num sentido geral, porém, na medida em que parece que ele talvez tenha sentido essa questão do Lulinha, tenha recuado um pouco e ficado na defensiva, isso acabou tomando mais tempo do que poderia ter sido dedicado alguns outros tópicos que seriam de interesse da população.
8: Fala pessoal, no Jabuticaba Sem Caroço desta sexta-feira o assunto são as bets e os impactos no trabalho, no bolso e na vida. Dados do INSS apontam que os afastamentos por transtorno de jogo, a chamada ludopatia, cresceram quase 60% em 2025, embora o número oficial ainda seja inferior a 700 casos. Especialistas e empresas relatam que os efeitos podem ser mais amplos, com aumento de faltas, pedidos de adiantamento salarial, endividamento, perda de concentração e colaboradores que passam parte do expediente apostando pelo celular. Nós conversamos sobre isso com Cosme Pérez, psicólogo, consultor em gestão de pessoas e vice-presidente da Associação Brasileira de Recursos Humanos Seccional Espírito Santo, e Adriana Santiago, escritora e diretora do Núcleo de Aplicação e Pesquisa da Psicologia, o NUAP. Então não perca, a gente tem um encontro marcado. Esperamos vocês aqui na programação da Rádio Sputnik Metropolitana.
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6: São 4:26 e 6 em cada 10 terras indígenas da Amazônia não registraram desmatamento entre agosto de 2025 e julho de 2026, segundo o sistema de alerta de desmatamento. No período, a região teve 2.702 quilômetros quadrados de vegetação desmatada, dos quais 46,96 quilômetros quadrados estavam dentro de terras indígenas.

0: de 2025 e julho de 2026 registrou o menor desmatamento da Amazônia dos últimos 11 anos, de acordo com a série histórica. Rafa, quero te ouvir porque esse é um ativo muito pouco falado durante as eleições pelos candidatos, seja da presidência, seja ali para compor o novo Congresso, enfim, são pautas pouco, é uma pauta, né? A pauta do meio ambiente é pouco usada pelos candidatos, seja para dizer que vão fazer alguma coisa, seja para mostrar que fizeram alguma coisa. Por que que você acha que esse ainda é um elemento que fica fora dessas discussões em período eleitoral? Principalmente porque a gente fala-se lá de educação e tem que falar, fala-se de saúde e tem que falar, mas esse elemento meio ambiente em tempos, né, de mudanças climáticas não parece estar dentro ali do alvo de candidatos.
1: De fato, e aí eu não tenho certeza se em todos os lugares é assim, é possível que isso não seja exclusivo do Brasil. Eu sei que existem alguns países, como a Alemanha, por exemplo, em que se tem um partido verde relativamente forte. Em que essa temática ficou um tempo bastante na moda, por assim dizer. No caso do Brasil, esse não, de fato, parece não ser um tema atrativo eleitoralmente, e aí a gente tem que levar em consideração que os principais temas abordados vão ser aqueles temas que são percebidos como temas que dão voto. E temas que dão voto são os temas que, em alguma medida, por uma série de motivos, causam preocupações cotidianas ou afetam de uma maneira mais cotidiana o cidadão, e de uma maneira que seja mais visível, de uma maneira que seja bem imediata. Isso também pode variar conforme a região, certamente. E a temática amazônica, de uma maneira geral, certamente vai chamar a atenção até mais significativamente da própria população dos estados amazônicos, mas aí também a gente tem que levar em consideração uma perspectiva que talvez não seja tão imediata, tão visível para as pessoas de outra região. É que muitas vezes a temática amazônica ou a temática da interação do Estado e das empresas naquela região entra no interesse público por uma sensação de necessidade de que falta investimento, falta infraestrutura, falta abertura de empresas, abertura de fábricas, e assim por diante, para que as regiões possam crescer economicamente, né? Então, por exemplo, uma evidência disso é o tema da margem equatorial, que quando começou o governo Lula, você tinha ali, por assim dizer, dois lados. Um lado de uma oposição e de um centrão defendendo a exploração da margem equatorial por parte da Petrobras, e um lado governista, bastante influenciado pela posição ali da Marina Silva e também do presidente do Ibama e daquele circuito da porta giratória que existe entre ONGs ambientalistas e cargos ligados ali ao Ministério do Meio Ambiente, Ibama e adjacências. Você tinha essa posição que pautava o discurso do Lula num sentido contrário, né? Não se poderia, ou teria que fazer infinitas verificações e etc, etc, etc. Eventualmente, a posição favorável à exploração da margem equatorial triunfou. O Lula passou a se posicionar num sentido favorável, né? É possível que o desejo de fortalecer o diálogo com políticos da região norte tenha influenciado. A gente tem que recordar, por exemplo, que o próprio Alcolumbre é da região norte. A região norte é uma região majoritariamente bolsonarista no período eleitoral. também tem que ser

0: levado em consideração. É, então, assim, tem dinâmicas aí que não são tão visíveis para nós, né? É o meu caso, pelo menos, eu nunca fui à região norte, mas quando a gente conversa com as pessoas de lá, existem certas expectativas que às vezes são um pouco divergentes daquilo que se pensa do lado de fora da região amazônica. Então, por exemplo, o próprio governo Lula, anos atrás, ou talvez o governo Dilma, abriu vagas ali em universidade para engenharia petroquímica. E aí, quando se paralisam obras e se cancela projetos nesse setor, o que que os manauaras e enfim, outros cidadãos ali, habitantes, né, jovens das capitais da região norte, formados em engenharia petroquímica, vão fazer com o seu diploma? Dirigir carro de aplicativo, entregar comida, etc. Então, assim, são dinâmicas que às vezes são bastante complexas. Então, em si, a questão ambiental, pelo menos no Brasil e parece que em muitos outros lugares, ela pode entrar, no caso pelo menos do governo, quando dá estatísticas interessantes, como nesse caso aí de uma redução de desmatamento. Porém, acaba não entrando nos tópicos principais, porque é um tema que não é sentido, porque os efeitos dele são mais sutis e difusos, né? Você tem, é claro, o discurso que vai, por exemplo, associar aquelas enchentes que aconteceram no Rio Grande do Sul a mudanças climáticas num sentido geral, porém isso não é percebido da maneira imediata, por mais impacto que as enchentes tenham tido. Aquilo que é percebido de maneira imediata é que o governo não fez obras de infraestrutura, não se preparou e por isso aconteceu. Então vão entrar temas que são mais materiais, mais visíveis para a população, e aí esse tema acaba não entrando tanto em pauta, porém, da perspectiva do governo, vai ser interessante sim utilizar para pelo menos apresentar algo nesse setor e mostrar ali algumas estatísticas que sejam positivas.
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4: São 4:35 e a partir de agora a gente conta com a participação de Ricardo Luigi, geógrafo e internacionalista, professor na Universidade Federal Fluminense. Professor Ricardo, muito obrigada por aceitar o nosso convite para passar essa tarde aqui com a gente no Entretanto.
5: Boa tarde, Bárbara. Boa tarde a todas as pessoas que estão nos ouvindo. É um prazer estar novamente aqui para a gente conversar, debater e compartilhar um pouco mais nossas ideias sobre a política internacional.
4: Tá certo, professor. Vamos começar por essa notícia de que parlamentares argentinos querem reparar a relação com o Brasil. Parlamentares da oposição, vamos deixar claro aqui, ao governo de Javier Milei, anunciaram uma viagem a Brasília para a próxima semana em uma tentativa de recompor a relação bilateral com o país, após uma série de insultos que o presidente argentino dirigiu a Lula. A iniciativa reúne deputados e senadores de pelo menos 5 grupos políticos diferentes. A delegação, que viajará entre os dias 1º e 3 de setembro, planeja se reunir com a Comissão de Relações Exteriores e Defesa Nacional do Senado brasileiro, presidida pelo parlamentar Nelsinho Trade, do PSD, além de realizar encontros no Palácio do Itamaraty e também com representantes da presidência. Professor Ricardo, o que que a gente pode esperar dessa tentativa aí por parte de integrantes da oposição do parlamento lá argentino diante desse impasse que se tornou entre Brasil e Argentina com os posicionamentos de Javier Milei, que radicalizou ali na sua relação direta com o presidente Lula?
5: Bárbara, infelizmente a gente não pode esperar um resultado a curto prazo, né? Esse tipo de diálogo que os parlamentares argentinos estão tentando estabelecer com os parlamentares brasileiros e com o governo federal brasileiro faz parte do rito da diplomacia, principalmente, né, do que a gente chama aí nesse caso de diplomacia parlamentar, que é uma tentativa de mostrar, né, por parte desses parlamentares argentinos, mostrar ao Brasil que nem todo mundo concorda com os insultos do governo Milei. Nem todo mundo, nem todos os representantes políticos argentinos estão de acordo com esse tipo de comentários agressivos que o Javier Milei e seu governo têm mantido em relação ao Brasil. Então, faz parte desse rito esses parlamentares virem tentar manter o diálogo, restabelecer um diálogo de alto nível com o governo brasileiro. Entretanto, isso deve ser pensado a mais médio e longo prazo, porque, na verdade, esses deputados, embora você tenha frisado, eles participam aí pelo menos de 5 partidos diferentes, né? Eles são, na sua maioria, de uma grande composição que já faz oposição ao partido do Milei, né? O Milei, o presidente argentino, ele, nas últimas eleições parlamentares argentinas, que foram em outubro do ano passado, em outubro de 2025, ele ampliou um pouco a sua base de deputados e senadores, mas ele ainda não possui a maioria. E a maioria do Congresso ainda tem partidos diversos, mas em geral a maioria está ligada a uma grande composição de partidos kirchneristas e peronistas. Então, esses parlamentares que vêm ao Brasil fazem parte dessa grande composição, que é a maioria do parlamento argentino, mas que não é a maioria absoluta, né? A maioria absoluta precisava de um pouco mais ainda de votos, tanto por parte da coalizão do Milei, quanto por parte da coalizão que faz essa oposição. Então, traduzindo isso, Milei consegue fazer bastante barulho, mas não tem a maioria do parlamento, e a sua oposição consegue fazer bastante barulho, mas também não tem a maioria. Então é uma negociação política que deixa o futuro da Argentina bastante em aberto neste sentido, e por isso mesmo só reforça a importância da vinda desses parlamentares argentinos para sinalizarem para parlamentares brasileiros e para o governo brasileiro que a Argentina é diversa, a Argentina tem uma representação política mais ampla, e que essa representação política mais ampla não concorda com a política agressiva e ofensiva praticada pelo governo Javier Milei, e que pretende com isso restabelecer no longo prazo as boas relações com o Brasil. Afinal, Brasil e Argentina são parceiros fundamentais.
4: Pois é, já que o senhor tocou na questão da radicalização aí, dessa postura mais radical de Milei, eu quero passar para o Rafa, para ouvir o Rafa, o quanto Milei faz esse movimento em relação ao Lula, aí se baseando numa possível queda de Lula, né, diante das eleições. Caso Lula não vença, vença um candidato que ele possa estar mais alinhado, que é a família Bolsonaro, e ele está, nos parece, ao fazer isso, acreditando nessa possibilidade. Uma vez que isso não aconteça, vamos supor que Lula vença as eleições, Milei vai ter que se recompor essas relações, ou ele vai continuar radicalizando. Em que Milei está se fiando, ou em quem ele está se baseando, né? Contando com quem para garantir essa radicalização com um país vizinho?
0: Olha, a impressão que se tem é de que o Milei olha ao redor, vê essas mudanças de orientação política de vários países da região, em alguma medida atribui isso ao Donald Trump ou ao retorno do Trump à Casa Branca, e aí começa a se fiar no Donald Trump de que a mesma coisa vai acontecer no Brasil. Não sabemos, não dá para. A gente sabe que vai ser uma eleição bastante disputada e por isso não é possível prever resultado, apostar em resultado, porém é uma postura que é bastante arriscada da parte dele, porque uma dessas características do Milei nesse mandato é que tem muito que ele faz e fala que é cópia daquilo que o Donald Trump faz e fala, e na cópia muitas vezes parece que ele força a barra para exagerar, ou seja, como se estivesse dobrando a aposta em relação até mesmo àquilo que os Estados Unidos ou que o Donald Trump dizem ou fazem. Então, por exemplo, ele assumiu uma postura muito semelhante à dos Estados Unidos em relação ao tópico da imigração, apesar de não haver um fenômeno de imigração em massa na Argentina. Ele vê certo tensionamento entre Brasil e Estados Unidos, ele acha que isso é sinal verde para poder insultar o Lula com todos os epítetos possíveis e imagináveis. Então é um tipo de postura que não é uma postura propriamente política. Nesses últimos ataques que ele fez ao Lula, e isso tem algumas semanas, ele chegou a ter a sanidade dele questionada pela própria vice-presidente dele, né? Foi a Victoria Villarruel, que é uma figura que também talvez tenha o seu próprio projeto político no futuro. Ela questionou publicamente se o Milei estava em plenas condições mentais ao fazer esse tipo de ataque ao governo brasileiro, né? Porque independentemente de orientação ideológica, são países que são importantes parceiros comerciais, parceiros estratégicos, possuem inúmeros projetos logísticos conjuntos, estão ali no Mercosul, são os dois principais países do Mercosul, de modo que é evidente que é fundamental manter boas relações entre Brasil e Argentina. Isso é o que é óbvio para toda, pelo menos a classe política tradicional da Argentina e do Brasil, independentemente de quem seja o presidente naquele momento. Não é a percepção do Milei, que fica nessa de dobrar a aposta com base numa percepção muitas vezes falsa de qual seria o real interesse do Donald Trump. Então ele aparentemente se fia exatamente numa suposta inimizade que haveria entre Donald Trump e o Lula, e é claro que não parece ser bem assim, porque as relações entre Lula e Trump tem vai e vens, né? Às vezes melhora, às vezes piora. E se o Lula conseguir ser reeleito, em primeiro lugar, muito claramente, os Estados Unidos vão se acomodar e vão se adaptar a essa realidade. E aí o governo argentino vai ser forçado a fazer o mesmo, né? E aí é por isso que é muito arriscado ele continuar dobrando a aposta ou realizando esses atos, né? Ou mais especificamente, repetindo palavras e termos extremamente hostis em relação ao Lula, porque apesar de que o Brasil de fato tem bastante boa vontade em relação à Argentina, o Brasil considera o Milei um problema passageiro, por assim dizer. Se o Milei continuasse dobrando a aposta e hostilizando o Brasil, é claro que, de uma perspectiva diplomática, algum tipo de resposta o Brasil teria que dar. E aí isso sim poderia fazer as relações entre ambos países retroceder bastante.
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4: São 4:47 e a CEPAL, a Comissão Econômica para a América Latina e o Caribe, alerta que a fragmentação global e as tensões geopolíticas exigem ação imediata dos países latino-americanos para transformar recursos estratégicos em capacidade produtiva, avançar na industrialização de minerais críticos, fortalecer cadeias de suprimentos e reativar o comércio intrarregional. Essa avaliação consta de um relatório preparado por uma comissão de alto nível, convocada pelo secretário executivo da Comissão Econômica para a América Latina e o Caribe, José Manuel Salazar Chirinax. Entre os principais ativos identificados está o papel significativo da região na transição energética global. A América Latina detém uma porcentagem substancial das reservas mundiais de minerais críticos, como lítio e cobre, insumos insubstituíveis para a eletromobilidade e tecnologias limpas. A organização alertou, no entanto, que é essencial ir além da mera extração de matérias-primas rumo à industrialização e à produção local com valor agregado. A CEPAL sugeriu ainda a diversificação das alianças globais e a exploração do poder brando da região, baseado em sua riqueza cultural, tradição diplomática e reputação pacífica, para negociar de forma autônoma e sem a subordinação a blocos de poder dominantes. Professor Ricardo, como é que a gente pode ler esse recado da CEPAL, principalmente porque a gente vem falando aqui já ao longo de toda a semana, esse é um assunto que volta, vira e mexe, ele volta aqui, da importância da diversificação de parceiros, uma vez que essa configuração hoje geopolítica está aí num momento de desequilíbrio, se é que a gente pode chamar assim, tendo ali principalmente os Estados Unidos como um fator ali desequilibrante de algumas negociações entre países e entre blocos também, né? Ele está, o posicionamento dos Estados Unidos vem apontando aí para a necessidade da formação de outros cooperações, de outros países, de outras formas de organização diante aí de impasses que Washington coloca para o mundo. Como é que o senhor vê esse recado da CEPAL?
5: Acho que a CEPAL está fazendo o papel dela como uma instituição, né, uma instituição importante, de tentar manter um certo grau de normalidade nas relações internacionais. Aí tem alguns temas importantes, né, que você colocou aí na sua fala, que também estão na fala do secretário da CEPAL, né, Comissão Econômica para a América Latina e o Caribe, sobre a necessidade da gente resgatar e manter alguns valores. Entre esses valores estão o respeito e a confiança nas instituições. Então, escutar o relatório da CEPAL, escutar o que as instituições internacionais têm a dizer, como a própria ONU, isso é algo que está faltando, e que isso está relacionado diretamente à cooperação entre os países, né? A gente costuma dizer que nas relações internacionais não existe um governo, Né? A ONU não é governo do mundo. As relações internacionais são um sistema anárquico. Então, o que que impede que os países entrem em guerra são as cooperações, é o instrumento da cooperação internacional. Então, com a diminuição do prestígio da ONU, muito pelo esvaziamento da ONU por parte dos Estados Unidos, no governo Trump também, isso faz com que o mundo seja um lugar mais suscetível a guerras, mais suscetível a disputas que não respeitem as leis internacionais. Então, isso tudo é importante a gente atentar nesse detalhe, nesse documento que a CEPAL divulgou. Aí tem alguns temas ali importantes também que eu queria ressaltar. Um deles é que fala sobre a questão do poder brando, né? Isso é uma classificação de um grande teórico das relações internacionais, um americano, Joseph Nye, que ele separava, né, o exercício do poder pelos países em um poder duro, né, um hard power, e um poder brando, que seria o soft power. E então, quando a CEPAL utiliza esse termo, o que que ela está querendo dizer para a gente? Ela está dizendo, menos guerras e mais acordos de cooperação. E aí o Joseph Nye, que criou esses termos, o poder duro e o poder brando, ele também, depois de um tempo, ele fez uma reelaboração dessa teoria, criando um terceiro tipo de poder, que seria o smart power, o poder inteligente, o poder de saber quando seria necessário, em último caso, o uso do poder militar, mas no resto do tempo praticar da melhor forma possível o poder brando. Então, é isso, a gente vive um momento na história do mundo de aumento das guerras, tem muitas guerras por todo mundo. Então, tem uma diminuição dos acordos de cooperação, até mesmo dos acordos de cooperação econômica, que eles sozinhos também podem contribuir para a diminuição desses conflitos. Então, é importante a gente prestar atenção neste recado e prestar atenção também na necessidade de a gente separar a economia da política. Elas estão imbricadas? Estão. Mas o governo Trump parece estar fazendo uma mistura entre geopolítica e geoeconomia sem entender os limites de cada uma. Então, promovendo guerras econômicas como se fossem um elemento estratégico da política natural. Promovendo guerras políticas, achando que elas estão associadas diretamente às guerras econômicas. Toda essa questão é muito mais complexa, e a cooperação internacional, a cooperação entre os países, o diálogo entre os países, embora não resolva todas as questões, continua sendo a melhor maneira da gente evitar mais guerras, da gente evitar maiores conflitos e maiores catástrofes.
4: Rafa, as instituições internacionais estão apontando aí para o que os analistas vêm dizendo, você é um deles, de que o posicionamento do governo americano vem aí fazendo com que os países se aproximem e criem outras formas de cooperação, seja em blocos, seja em reuniões, né, bilaterais. O que que esse recado da CEPAL e dessas instituições traz para essa nossa análise? E, além disso, o governo americano está disposto a ouvir essas orientações internacionais de instituições internacionais como a CEPAL?
0: Bem, um elemento percebido pela CEPAL que me parece importante é a fragmentação do sistema global, é aquilo que ela chama de fragmentação do sistema global. Esse é um fenômeno que, enfim, inúmeros atores internacionais, inúmeras instituições tentaram evitar, porém é uma tendência, é um fato contemporâneo, que há essa fragmentação do sistema global, uma fragmentação que foi intensificada agora pelo governo Trump. Já existiam rachaduras latentes, Essas rachaduras latentes foram esgarçadas com a crise que levou à necessidade da Operação Militar Especial, foram mais esgarçadas ainda com a situação no Oriente Médio envolvendo Palestina, Israel e eventualmente o Irã. E aí o Trump, por assim dizer, colocou lenha na fogueira. Na prática, sabotando ou colocando em descrédito uma série de instituições internacionais. E aí uma das respostas que a CEPAL indica, sugere, diante dessa situação de fragmentação do sistema global, é que os países da região, né, aqui os países da América Latina e Caribe, olhem uns para os outros. Ou seja, a CEPAL está propondo, por assim dizer, uma regionalização. E essa regionalização, ela é também uma tendência. Porque quando se fala em fragmentação do sistema global, se costuma falar sempre em dois lados, dois blocos. Ah, tem o norte global e o sul global. Ah, tem os Estados Unidos e seus aliados. E aí, do outro lado, de maneira simétrica, Rússia e China e seus aliados. Não é bem assim, pelo menos quando a gente olha de uma maneira mais panorâmica, envolvendo, por exemplo, economia, diplomacia, projetos de integração, infraestrutura e assim por diante. Aquilo que existe propriamente, talvez, é exatamente uma maior tendência à regionalização, nesse sentido de que, até por conta dos riscos internacionais, as potências, elas começam a olhar para os seus vizinhos ou para os países da sua região, do seu continente, do seu grande espaço, em busca de soluções, especialmente de defesa, de logística e de abastecimento, de comércio e assim por diante. Um exemplo muito óbvio é, recentemente, esse pacto de defesa entre países do Grande Oriente Médio, né? Turquia, Arábia Saudita e Paquistão, com algumas fontes dizendo que o Irã teria sido convidado, também fontes dizendo que o Egito teria sido convidado e assim por diante. A China também, é claro que ela tem projetos em todo o mundo, porém a gente observa de fato que há uma intensificação da atenção chinesa ao próprio entorno, por considerar que é no seu entorno que estão os principais desafios. Essa tendência da regionalização, na verdade, ela vem pelo menos da época da crise pandêmica. Porque na medida que você tem o fechamento de portos, né, uma diminuição radical, imensa, do fluxo de pessoas, capital, mercadorias e assim por diante, as cadeias produtivas ficam abaladíssimas, né, ficam até rompidas em alguns casos. E aí os países tanto começam a buscar produzir aquilo que precisam no seu território. Isso aconteceu muito na indústria farmacêutica, né? Uma série de países, ou a indústria médico-farmacêutica, para colocar de uma maneira mais ampla, muitos países começaram a tentar fabricar determinados insumos que outrora eles precisavam importar e aí não conseguiam mais. Então esse é um fenômeno que aconteceu naquele contexto e que, na medida em que inclusive a gente tem quase que uma sequência imediata entre a crise pandêmica e a crise ucraniana, que também gerou ou fortaleceu, intensificou determinadas tensões e rupturas no sistema internacional, essa tendência à regionalização que já existia vai se intensificando. Então você vê, apesar de uma série de problemas, existe uma insistência por parte do projeto europeu, inclusive tentativas de afastar o projeto europeu em relação aos Estados Unidos e em relação à OTAN. Como eu falei, a China presta muita atenção no seu entorno, alguns países do Oriente Médio buscando ali algum grau de integração militar. A Rússia, para poder superar o problema das sanções, olha principalmente para os países da Ásia Central, passa a olhar mais para Belarus também, para o Irã, para os países do Cáucaso, onde também existem ali uma série de problemas, e óbvio também para a China. A gente vê alguns projetos na África, mas obviamente muito dificultados pelas condições locais, e na cabeça do Trump a tentativa de retomar uma doutrina Monroe, que em alguma medida é também uma tentativa de regionalização, mais uma tentativa de regionalização bastante hostil em relação aos outros países da região. E aí a resposta da CEPAL é também, em algum sentido, uma regionalização, mas mais baseada no poder brando do que nas ameaças, né, de poder duro, que, enfim, como a gente tem comentado, afastaram até o Canadá em relação aos Estados Unidos. Então essa tendência de fragmentação e uma regionalização como solução, e isso aparece aqui, por exemplo, na chamada a intensificar comércio intra-regional, na chamada a poder dialogar, haver um diálogo entre os países da região para poder utilizar bem as matérias-primas estratégicas do continente, dessa região, né? O lítio e uma série de outros produtos. Então, fala-se, né, nessa questão do mercado que existe, a importância do comércio, o quão pouco comércio é feito entre os países da região, pelo menos quando se pensa aí em números absolutos. Então essa é uma fórmula que me parece que está, no mínimo, alinhada com certas tendências internacionais. Porque para além da questão do Trump ou da necessidade de resistir a essa nova doutrina Monroe, etc., existe um outro risco, que é o risco de que os vários países da região, ao invés de se coordenarem e buscarem uma certa sinergia nas suas pautas e, enfim, nas suas buscas por soluções, existe o risco de cada país decidir tomar um país em outro continente como parceiro preferencial, fazendo os seus acordos de livre comércio por conta própria com países de todo o mundo e assim por diante. E aí cada país sendo mantido, por assim dizer, isolado em relação aos seus vizinhos, ao mesmo tempo que intensifica suas relações com países de outros continentes. Isso seria ruim porque proporcionaria aí uma fragmentação da nossa região. E a geopolítica contemporânea, pelo nível de demanda que ela impõe às potências especialmente, mas também, enfim, às lideranças de um modo geral, exige um certo grau de sinergia, de coordenação e de colaboração entre países de mesma região, de mesma civilização, de mesma orientação, para poder superar esses desafios, né? Existe uma tendência à continentalização das potências que vem já desde o século XIX, quando os Estados Unidos completam a sua marcha para o oeste, se tornam aí um país bioceânico. A Rússia também completa ali a conquista do seu Oriente. E a partir de então, em alguma medida, passa a haver aí essa necessidade dos grandes espaços para poder garantir a própria soberania. Aí alguns países vieram com a solução, no caso da Europa, de integrar os países da mesma região em algo que seria um quase superestado. O Brasil e os países da nossa região já tiveram pretensões de construir uma pátria grande. A própria CEPAL sempre teve aí uma orientação um tanto quanto simpática a esse projeto de uma pátria grande. E por mais que não se utilize essa terminologia, que está muito carregada ideologicamente, ainda assim a percepção de que existe uma necessidade de integração regional, uma necessidade de que os países da região olhem mais uns para os outros do que para países que estão fora da nossa região, isso me parece uma percepção que está muito bem alinhada com as necessidades do momento.
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4: São 5h07. A detenção pela França de navios tanque supostamente ligados a frotas fantasmas da Rússia constitui pirataria e roubo marítimo, afirmou Artem Studenikov, diretor do primeiro departamento europeu do Ministério das Relações Exteriores da Rússia, em entrevista à Sputnik. Desde setembro de 2025, a Marinha Francesa apreendeu 5 navios tanque que ostentavam bandeiras de vários estados e eram atribuídos à frota fantasma russa, acrescentou o diplomata. Studenikov também declarou que Paris não hesita em apoiar terroristas na África em uma tentativa de reafirmar sua dominância após o enfraquecimento de suas posições. Toda a situação era difícil de compreender, dado que a própria França havia sido vítima repetidas vezes do terrorismo islâmico, acrescentou o diplomata. As mais recentes aproximações com os jihadistas por parte das autoridades francesas constituem um erro grave, repleto de consequências amargas, não apenas para a África, concluiu Studenikov. Professor Ricardo, qual é a leitura que podemos fazer deste episódio e principalmente se há e como há, né, de que forma isso se dá, interesse por parte da França em atribuir esses navios, muitas vezes apreendidos e com bandeiras de estados aí distintos, à Rússia?
5: Bárbara, essa questão nos faz remeter à questão da fragmentação e do mundo contemporâneo e do enfraquecimento relativo das instituições, né? Por que que eu estou dizendo isso? Porque a gente tem aí acordos internacionais, convenções, né? Principal delas é a Convenção da ONU sobre o Direito do Mar, de 1982, que a Rússia faz parte, que a Rússia também ratificou depois em 97. E essa convenção diz no seu artigo 20, né, tentando trazer algumas questões, assim, alguns pontos do direito internacional para a gente refletir. Essa convenção diz que os submarinos, eles devem navegar à superfície e exibir a bandeira do país de origem ao cruzar o mar territorial de outra nação. O que que é o mar territorial de uma nação? São aquelas águas que são consideradas parte direta do país e que estão suscetíveis a essa legislação. 370 quilômetros a partir, num raio de até 370 quilômetros a partir da costa de cada país, é a área que a gente chama de água territorial. Passou desses 370 quilômetros, são as águas internacionais, em que os submarinos não precisam estar na superfície. Então, tem já uma grande discussão em relação a isso, né? A Rússia alega que estava seguindo a legislação. E tem outros episódios que têm acontecido em relação a isso mesmo que você disse, né? Que os outros países chamam de a frota fantasma da Rússia, de que a Rússia
11: não utilizaria a indicação devida das bandeiras, como diz a legislação internacional, ou em que alguns casos a Rússia estaria utilizando essa legislação internacional para colocar sua bandeira em navios de outros países, como foi o caso em janeiro do petroleiro na Venezuela, que os Estados Unidos abordaram e que estava com a bandeira russa. Mas a gente sabe que tem um pano de fundo aí. Por trás de toda essa questão da legislação está a questão geopolítica, né? Está aquela disputa entre a Rússia, Estados Unidos e, no caso mais específico da França, a disputa com a OTAN. Então a gente percebe que esses casos, eles têm sido recorrentes, da marinha holandesa, né, da marinha francesa, da marinha inglesa, terem acompanhado submarinos e navios russos, terem interceptado submarinos e navios russos, e aí fica aquela grande disputa, né, narrativa entre a Rússia, que se considera roubada, que acusa esses países de estarem promovendo pirataria, de fazerem roubo, e a disputa com esses países que alegam questões de sua segurança nacional. Infelizmente, essa questão não difere muito das questões de grandes conflitos internacionais na atualidade, né? Parece que é mais uma manifestação dessa fragmentação do mundo e dessa instabilidade geopolítica pela qual a gente está atravessando.
4: Tá certo. Agora, Rafa, o quanto a gente está vendo um episódio específico, né? Mas o quanto esse episódio é um elemento que pode aí tensionar as relações entre Rússia e França, ou isso é algo aí que é mais um episódio, mas talvez não seja ainda algo que crie mais conflitos nessa relação?
0: Bem, é claramente um ato de hostilidade. É difícil enxergar de qualquer outra maneira, senão como sendo um ato de hostilidade. É praticamente um ato de guerra naval. Isso é algo muito sério. Não é exatamente a primeira vez em que vemos, em meses recentes, atos que poderiam ser considerados atos de pirataria por parte das marinhas ocidentais, muitas vezes nem em relação a navios que são propriamente russos, mas navios que estavam voltando de portos russos. Isso também, de fato, já aconteceu nesses contextos. E se encaixa numa lógica de intensificação dessas tensões entre os países europeus e a Rússia. Isso tem dado muito o que falar, tem sido objeto de preocupação e de análise, porque muita gente, por exemplo, até encaixa essas tensões cada vez maiores entre Rússia e Europa no contexto dessa visita do diretor da CIA a Moscou, em que teria se tentado, pelo menos é o que se diz, né? O diretor da CIA teria tentado colocar alguma pressão em cima do governo russo, mas não teria funcionado e assim por diante. Tem muita gente que acha que é exatamente porque talvez o governo russo estivesse preparando, não quer dizer que vá fazer alguma coisa, mas poderia estar preparando algum tipo de resposta a esse gênero de atos hostis praticados por países europeus contra a Federação Russa. É importante apontar que os países europeus passaram a fornecer mísseis de longo alcance à Ucrânia, e esses mísseis de longo alcance estão sendo utilizados para matar civis no território clássico, no território pré-2022 da Federação Russa. E várias vezes, mesmo antes desse fornecimento, o governo russo já havia alertado que caso esses países europeus, de modo geral são principalmente Reino Unido, França e Alemanha, fornecessem mísseis de longo alcance para a Ucrânia e esses mísseis fossem utilizados para atingirem alvos civis, especialmente, isso seria visto como sendo o cruzamento de uma linha vermelha. E aí a Rússia poderia, estaria no seu direito, né, ela nunca falou que responderia automaticamente, mas a Rússia sempre disse que estaria no seu direito dar uma resposta equivalente. Né? Então, por um tempo, isso de fato dissuadiu os países europeus em relação a esse fornecimento. Porém, de um tempo para cá, os países europeus simplesmente decidiram arriscar a própria segurança dos seus países, oferecendo esses mísseis de longo alcance ao regime ucraniano. Isso, de fato, é algo ruim, é algo negativo da perspectiva da paz mundial, até porque o regime ucraniano ele faz uso dos seus recursos militares mais para matar civis do que para efetivamente alcançar resultados no campo de batalha. Então isso tem sido parte dessas tensões que tem aumentado entre os países da União Europeia e a Federação Russa. E esses atos de pirataria são também parte desse contexto, mas também podem ser vistos até de um contexto mais amplo, que é exatamente o fim daquela lógica que na prática acompanha a própria aurora da modernidade, que é a lógica dos mares abertos, né? Modernidade no sentido aí, pegando especificamente a era da hegemonia britânica, né? Aquela lógica dos mares abertos que favoreceu bastante, na prática, a penetração dos navios britânicos nos portos de todos os países do mundo e com isso a conquista de uma hegemonia através do poder naval. Essa lógica dos mares abertos, que supera aquela lógica, por assim dizer, da era da pirataria, né? Aquela lógica que, por exemplo, situava o mundo para além da Europa como espaço livre, por assim dizer, para atos de pirataria, para saques indiscriminados, não apenas dos países europeus contra as tribos e civilizações encontradas seja nas Américas ou em outras partes do mundo, mas até mesmo entre os países europeus, entre as colônias europeias. Então isso foi superado por uma lógica de mares abertos imposta pelo Império Britânico e hoje parece que em alguma medida se volta, ou pelo menos se vai além dessa lógica dos mares abertos para algum outro tipo de situação um outro tipo de situação naval que ainda não está muito clara como vai ficar, porque a gente tem a movimentação iraniana de nacionalizar o Estreito de Hormuz junto com o Oman. Os Estados Unidos começam também a querer, a dizer que vão anexar para si o Estreito de Hormuz, e se não for o Estreito de Hormuz vai ser o Bab el-Mandeb, se não for o Bab el-Mandeb vão ser outros estreitos e outros entroncamentos aí, passagens marítimas estratégicas importantes ao redor do mundo. Você tem esses casos de atos de pirataria, bloqueios navais, até mesmo atos de violação ali do espaço marítimo das nações, através de bloqueios, por exemplo, a Cuba e a Venezuela. E aí se começa cada vez mais a discutir, talvez, a necessidade de que os navios comerciais passam a precisar de escolta, né? Escolta naval, o que é uma característica, na verdade, de outros tempos, de outras épocas, épocas em que, de fato, os mares eles não eram propriamente seguros, tal como eles têm sido, de uma maneira geral, ao longo, na prática, dos últimos séculos, excetuando aí os períodos de grandes guerras. Então, isso também é um sintoma de uma mudança até mais ampla na geopolítica internacional. Isso, de fato, é bastante perigoso. Em alguma medida, a Rússia vai acabar tendo que responder a isso, talvez nesse sentido, de passar a oferecer escolta naval, pelo menos para uma parte, para determinados navios mais importantes. Mas isso claramente mostra o nível que estão essas tensões internacionais.
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4: São 5:21 e o ministro das Relações Exteriores da Rússia, Sergei Lavrov, conversou por telefone com o seu equivalente brasileiro, Mauro Vieira, foi o que informou o Ministério das Relações Exteriores da Rússia hoje, nesta sexta-feira. Durante a conversa, eles discutiram diversos assuntos bilaterais e internacionais. O encontro entre Sergei Lavrov e Mauro Vieira buscou estreitar os laços diplomáticos entre as duas nações em um cenário de intensa atividade multilateral no Sudeste Asiático. Professor Ricardo, a gente sabe que Brasil e Rússia são próximos, têm uma proximidade, é claro que tem cooperação, tem acordos comerciais, especialmente pelo fato de ambos estarem nos BRICS, fazerem parte aí dos BRICS. O que que pode sair desse tipo de encontro? Que tipo de negociação a gente pode ver mais estreitada aí a partir dessas conversas entre ambos os representantes? Representantes dos Ministérios das Relações Exteriores.
11: Muito importante, né, esse tipo de relação, que mostra muito do que tem conduzido, né, a diplomacia brasileira nesse governo, que é o de tentar atrair o maior número possível de parcerias e intensificar as parcerias já existentes. Então, no caso das relações Brasil-Rússia, Brasil e Rússia já são parceiros tradicionais, mas é uma parceria que, do ponto de vista econômico, tem potencial para aumentar bastante. Então, esse tipo de ligação entre o ministro das Relações Exteriores russo, o chanceler russo, e o chanceler brasileiro, busca identificar potencialidades para aumentar as trocas entre Brasil e Rússia, para além daquelas que já estão previstas no contexto do BRICS. Então, Brasil e Rússia, eles têm possibilidades de ampliar sua cooperação, ou até mesmo suas trocas comerciais, sua parceria comercial, em vários aspectos. E aí fala-se, por exemplo, do quanto a Rússia pode colaborar com o maior desenvolvimento do setor de energia nuclear no Brasil. Então, a Rússia tem uma grande expertise em relação a isso, então pode-se promover um aumento, né, da participação da energia nuclear na matriz energética brasileira. Além disso, temos potencial de aumento também da cooperação em relação ao setor aeroespacial, né? O Brasil ainda tem um desenvolvimento relativamente baixo em tecnologia espacial, então essa questão da tecnologia espacial ainda tem muito potencial de crescimento e, além disso, reforçar os laços em relação às parcerias já tradicionais, né? o Brasil é um grande fornecedor, por exemplo, de carne, o Brasil é um grande fornecedor, infelizmente, né, do ponto de vista da diversificação, de produtos primários, e é um grande comprador de produtos mais diversos da Rússia, com destaque para os fertilizantes, né? O Brasil é bastante dependente também dos fertilizantes comprados da Rússia. Espera-se que esse tipo de ligação, esse tipo de ligação, ela representa um esforço um pouco mais direto do que os esforços gerais, né? Seria assim,

0: ver setores. Eu destaquei dois deles, né? A questão da energia nuclear, a questão da tecnologia espacial, mas há potencialidades de ampliação da parceria em diversos aspectos.
1: Pois é, já que o senhor tocou na questão da tecnologia, Rafa, a gente começou o Entretanto falando do desempenho, da performance de Lula ontem no Jornal Nacional, e Lula disse que agora, se possível, num quarto mandato, se houver um quarto mandato, ele investir e fazer o que ele chamou de uma revolução tecnológica. O quanto a Rússia pode ser um parceiro provável nessa relação, principalmente na questão da inteligência artificial, enfim, numa tecnologia que a gente tem uma expertise de usar, mas talvez não de produzir, de fazer, de ter uma inteligência artificial, como ele mesmo disse ontem, que tem a cara mais do seu país, que fale português. O quanto a Rússia pode ser aí um bom parceiro, fazer uma cooperação para que a gente desenvolva essa tecnologia com a cara de Brasil?
2: Bem, o interessante nesse caso da Rússia, especificamente na área de inteligência artificial, é que essa é uma área na qual a Rússia também está buscando cobrir um certo gap que surgiu entre ela e os países ponta de lança do setor de inteligência artificial, que são Estados Unidos e China. Então, os investimentos russos em inteligência artificial aumentaram. A criação, por exemplo, de cadeiras em universidades, ou de matérias e temas, ou centros de estudo, etc., voltados especificamente para a inteligência artificial, se multiplicaram. Inclusive, equipes de estudantes russos agora, nas últimas competições, passaram a se destacar cada vez mais em competições internacionais dedicadas ao tema da inteligência artificial, né? Essas competições internacionais entre programadores, engenheiros de dados, etc. Então, a Rússia também está buscando cobrir um pouco dessa desvantagem que acabou surgindo dela em relação aos países ponta de lança nesse setor. Isso também interessaria ao Brasil, porque o Brasil também é um país que está bastante atrasado nessa área. O Brasil tem a vantagem, por exemplo, de ter uma empresa como a Ceitec, que é a única produtora de semicondutores da América Latina. Isso poderia também, até mesmo isso poderia interessar a Rússia, no sentido, é claro que ela também tem a sua própria capacidade industrial de ponta, porém ela também importa bastante nesse setor de alta tecnologia da China. E é claro que para a Rússia também interessa diversificar as suas fontes de semicondutores, além de, obviamente, produzir cada vez mais dentro do seu próprio território. Para o Brasil também é interessante ter outra opção, né? Uma opção aí de uma parceria com a Rússia, ainda que evidentemente a parceria chinesa também seja vantajosa, também seja interessante, mas exatamente para se poder ter uma maior amplitude, né? Que não se fique no dualismo de parcerias com os Estados Unidos ou com a China, e se possa ter exatamente a opção também de parcerias com a Federação Russa nessa área da inteligência artificial, em que ambos países, nesse caso, estariam buscando avançar nesse setor. Não se trataria de uma relação em que você tem uma parte que está muito atrasada e uma outra parte extremamente avançada, e que aí se teria um certo desequilíbrio no trabalho que seria desenvolvido entre esses países. Não, nesse caso, ambos países estão tentando acelerar o seu desenvolvimento nesse setor por sentirem que ficaram um pouco para trás nos últimos anos.
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3: São 5 horas e 31 minutos e Ursula von der Leyen afirmou que o déficit comercial da União Europeia com a China não pode ser permanente. Defendeu instrumentos de defesa quando o diálogo falhar. Mas especialistas chineses dizem que o desequilíbrio decorre da maior competitividade industrial chinesa e de entraves internos europeus e não de práticas desleais. A presidente da Comissão Europeia, Ursula von der Leyen, afirmou a empresários franceses que o déficit comercial da União Europeia com a China não pode ser tratado como um desequilíbrio permanente e que o bloco deve recorrer a instrumentos de defesa comercial quando o diálogo não avançar. Apesar de suas considerações, especialistas chineses consultados pelo Global Times têm contestado a leitura, dizendo que culpar a China é ignorar causas internas europeias. Professor Ricardo, o que a gente pode entender dessa relação entre União Europeia e China? Qual é o entrave aí entre um bloco inteiro e a China neste momento?
4: O que a gente pode entender nessa questão é uma expressão clara das mudanças pelas quais o mundo vem passando. Então, a gente sabe que a China vem com seu desenvolvimento tecnológico muito acelerado, ocupando posição de destaque na exportação de mercadorias, e a Europa, a União Europeia, os países da União Europeia estão ficando para trás em relação a isso. Houve um aumento no segundo trimestre desse ano de 7,9% da importação de bens da China pela União Europeia. E, ao mesmo tempo, a União Europeia diminui a sua venda de bens, né, de produtos manufaturados. E aí, isso está criando esse déficit que, como os especialistas chineses vêm dizendo, não se refere a práticas desleais de mercado da China. Se refere a uma dinâmica natural da China estar entregando produtos com maior tecnologia incorporada e com um menor custo de fabricação também. Então a China, ela consegue ser mais competitiva no mercado e com isso ela consegue ter mais impacto vendendo mais do que importando da União Europeia. E nesse cenário, nesse recorte, né, que esses dados desse aumento, embora esse aumento já tenha sido progressivo nos últimos anos, esses dados apontam um aumento grande agora em 2026. Então, esse aumento das exportações de produtos da China para a União Europeia agora em 2026 não podem ser desvinculados também dessa guerra tarifária dos Estados Unidos. Então, a China, ela está buscando novos mercados, e a China está buscando a abertura de novas possibilidades para os seus produtos. E como esses produtos acabam chegando com uma alta tecnologia agregada e com um custo benéfico, esses produtos acabam também ganhando maior espaço no mercado europeu. Sobre essa questão, Bárbara, eu queria acrescentar um dado da realidade, né? Há pouco tempo, conversando com um amigo que mora na França, trabalha na Suíça, e ele falando pra gente, acho que esses dois dados, né, são interessantes de marcar, porque a França parte da União Europeia, a Suíça não, países vizinhos. E ele trabalha no setor de tecnologia. E ele falando sobre a grande reformulação no setor de tecnologia, sobre a dificuldade e a diminuição de vagas de emprego no setor de tecnologia, porque muitas dessas empresas ou estão se transferindo para a China ou não estão conseguindo competir com as empresas chinesas. Então, ele mesmo morando na França, está trabalhando na Suíça, porque a Suíça ainda consegue oferecer mais oportunidades de emprego nesse setor. Então, esse papel, esse poder da China em relação a entregar produtos mais competitivos, a gente sabe que isso é uma questão global, a China está se inserindo dessa forma no mundo todo, mas com esses dados, tanto os dados que você trouxe na notícia e a gente está comentando, quanto esses dados da realidade, né, da questão que eu evoquei aqui desse meu amigo que trabalha no setor de tecnologia, são uma demonstração muito forte de que realmente há uma mudança no papel dos países e um aumento da competitividade global da China.
3: Pois é, professor, esse é um assunto muito recorrente aqui no entretanto, de o quanto a China se qualificou para oferecer seus produtos ao mundo, enquanto os países achavam que ela só ia entregar ali talvez um insumo e eles iam beneficiar aquilo e a vida ia continuar. Não foi isso que aconteceu no mundo, né? A gente vem acompanhando a China avançando em vários campos com seus produtos, e aí fica a pergunta: o que que a China fez para se qualificar a este ponto? E o que que os países, qual foi o timing que eles perderam para que hoje se vem diante de cenários como esse, de não, também não querer, né, apontar suas questões estruturais internas a ponto de perderem esse espaço em seus próprios territórios? Então, o que que a gente precisa aprender, e aí eu falo a gente do ponto de vista do Brasil, com a China, Rafa, no sentido de qualificação dos seus mercados, dos seus produtos e daquilo que ela oferece?
5: Bem, eu diria que o momento chave, o período chave que colocou essa situação nesse caminho, tal como ela está agora, a situação econômica chinesa, as insuficiências europeias, etc., é aquele período que vai entre os anos 80 e os anos 90, que é um período em que você começa a ter a implantação do neoliberalismo na Europa e, entre outras coisas, as empresas europeias, bem como as dos Estados Unidos, começam a sair do território dos países europeus, pelo menos uma parte razoável delas, e se implantam em países asiáticos, entre esses países asiáticos, na China. Isso representa um movimento que contribuiu, inclusive, para uma desindustrialização razoável, parcial, de países europeus. Isso foi muito mais intenso, talvez, nos Estados Unidos, mas também aconteceu na Europa. Então você tem esse fator que é um fator significativo. Você tem aí a economia europeia, e tal como outras economias modernas, se tornando cada vez mais uma economia de serviços, né, uma economia financeirizada, ainda assim de alta renda, e a China e alguns outros países vão se transformando na fábrica do mundo. E, de um modo geral, durante um bom tempo, todo mundo esteve satisfeito com isso. O problema é que nesse período em que a China estava, de uma maneira superficialmente dócil, atuando de uma maneira bem integrada nessa lógica da divisão internacional do trabalho e assim por diante. Os chineses, na verdade, estavam fazendo o dever de casa, inclusive, quando necessário, violando patentes, ainda que secretamente, copiando tecnologias estrangeiras, garantindo, por exemplo, parceria entre empresas nacionais e empresas estrangeiras com transferência de tecnologia. Então, a China sempre botou pressão para garantir transferência de tecnologia. E quando isso não era possível, a China utilizou seus elementos, as suas ferramentas de inteligência para poder garantir, de alguma maneira, essa transferência de tecnologia. Então, houve ali um pensamento de longo prazo, muito claramente, enquanto na Europa e também nos Estados Unidos se acreditava que a China desempenharia essa função de vender, entre aspas, quinquilharia para sempre, né? Esse seria o status quo perpétuo. Daqui a 200 anos estaríamos todos na mesma situação. Estados Unidos e Europa como economias exclusivamente de serviços e financeirizadas, importando ali produtos industriais da China, em sua maioria, produtos industriais relativamente simples. Só que a China, utilizando esses mecanismos, bem como inclusive outros mecanismos, de uma maneira bem pontual, bem localizada, como subsídios e assim por diante, foi buscando também complexificar a sua indústria, foi buscando aumentar o valor agregado daquilo que ela produzia, tanto para poder atender a um mercado interno com uma classe média crescente, né, a partir do período do Deng Xiaoping, mas principalmente já ali a partir do período Hu Jintao, a China começa de fato a ter uma classe média robusta, classe média essa que tem as suas demandas de consumo, que quer determinados bens, determinados produtos e determinados serviços, e aí a China buscou também atender a essa classe média chinesa, até como um elemento de estabilidade. Historicamente, as classes médias são fatores de estabilidade quando tem as suas demandas, as suas necessidades suficientemente atendidas. Então a China teve uma preocupação de longo prazo. Essa é a diferença principal. Nós exaltamos, né, a democracia liberal, europeia, ocidental, etc. Mas um sistema no qual existe ali um maior grau de coordenação entre as instituições, bem como um pensamento de longo prazo, em que você não tem um partido que chega tirando tudo que o partido anterior fez, invertendo tudo, trocando tudo, e assim sucessivamente de maneira infinita, eterna, tal como acontece no Brasil, esse tipo de modelo se provou superior. É simples assim. Enquanto você tem, em outros níveis também, para além do econômico, as sociedades europeias completamente fragmentadas, extremamente questionadas pela própria população, o governo do Xi Jinping conta com um amplo consenso popular, né? Mesmo não seguindo o mesmo tipo de democracia, é um outro tipo de democracia, que os países europeus, os países ocidentais em geral seguem, né? Então, o pensamento de longo prazo supera o pensamento de curto prazo, o pensamento está sempre preocupado com as próximas eleições e as próximas eleições e o que, que tem que fazer para permanecer no poder, porque aí o outro pode entrar. E aí é claro que para os partidos envolvidos, muitas vezes a preocupação é mais com o projeto de poder do partido do que propriamente com qualquer perspectiva de um aprimoramento nacional. Então, essa é hoje a realidade dos fatos.
3: Tá certo. Quero agradecer e muito a participação do professor Ricardo Luiz, da Universidade Federal Fluminense. Professor, foi uma ótima conversa nessa tarde ensolarada de sexta-feira, hein?
4: Bárbara, foi um prazer. Estamos sempre à disposição, ainda mais nesse xadrez cada vez mais complexo que está sendo o sistema internacional, a política internacional. É sempre bom a gente poder dialogar sobre o assunto e tentarmos juntos buscar formas de entender melhor o mundo.
3: É verdade, professor. Volte mais vezes, então. Contamos aqui com a sua participação. Rafa, mais um dia juntos. Segunda-feira estaremos juntos novamente, antes da volta de Léo Macaxeiro. Você e eu estaremos juntos aqui na segunda-feira para debater mais assuntos nacionais e internacionais, né, Rafa?
5: É isso aí, Bárbara, sendo uma honra participar do programa Entretanto, e bom final de semana e até segunda-feira.
3: Bom final de semana, Rafa.
6: E aí, Bárbara, tudo bem? Os ouvintes ainda podem conferir o Virada de História sobre Marcos Garvey logo mais às 11 da noite. 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Aquele abraço, entretanto.
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3: 5h46, uma operação da Polícia Militar em Senador Camará, na Zona Oeste do Rio, afetou o funcionamento de escolas e unidades de saúde da região. O repórter Paulo Fonseca tem mais detalhes pra gente.
8: Uma operação deflagrada pela Polícia Militar em Senador Camará, na Zona Oeste do Rio, nesta sexta-feira, provocou o fechamento de 42 escolas, 38 municipais e 4 estaduais. A estrada do Taquará, uma das principais da região, foi fechada por bandidos com 2 caminhões atravessados. Também houve relatos de barricadas na rua Doutor Augusto de Figueiredo e também na região da Vila Aliança. Moradores também relataram tiroteios ainda pela manhã. Segundo o Rio Ônibus, 4 linhas precisaram fazer desvios na região por segurança de passageiros e rodoviários. As linhas 731, que faz o trajeto Campo Grande, Marechal Hermes, a 737, Santíssimo, Cascadura, a 926, Senador Camará e Penha, e a SV 790, que faz o trajeto Campo Grande, Cascadura. Na área da saúde, 4 unidades de atenção primária e um centro de atenção psicossocial suspenderam o funcionamento por questões de segurança. Outra unidade manteve o atendimento, mas suspendeu atividades externas, como as visitas domiciliares. Segundo a Polícia Militar, agentes do Batalhão de Bangu realizaram uma operação nas comunidades do Sapo, Sossego 48, Santo André e também no complexo de Camará. Na comunidade do 48, os policiais, inclusive, contaram com o apoio de drones para monitorar criminosos que fugiram para uma área de mata. A PM informou que a ação teve como objetivo combater a atuação de criminosos e cumprir mandados de prisão. Ao todo, um suspeito foi preso, 2 fuzis e munições foram apreendidos. Reportagem Paulo Fonseca.
3: São 5h48. O ministro da Saúde, Alexandre Padilha, participou nesta sexta-feira de uma conferência que reúne representantes da sociedade civil para discutir os desafios e o fortalecimento do SUS. O repórter Lucas de Andrade tem mais detalhes para a gente.
9: O ministro da Saúde, Alexandre Padilha, afirmou nesta sexta-feira que o Brasil já produz mais de 50% dos medicamentos e insumos farmacêuticos utilizados pelo Sistema Único de Saúde e reafirmou a meta do governo federal de chegar a 70% de produção local até 2033. Padilha participou da segunda Conferência Nacional Livre, Democrática e Popular de Saúde, realizada pela Associação Brasileira de Saúde Coletiva, na sede da Associação Brasileira de Imprensa, no centro do Rio. De acordo com o ministro, o avanço avanço na produção nacional reforça a soberania sanitária do país em meio às tarifas aplicadas pelos Estados Unidos e a conflitos que afetam o transporte internacional de insumos de saúde, como a tensão no Estreito de Hormuz.
10: Essa política tarifária de tarifas absurdas, injustas, praticadas pelo atual presidente dos Estados Unidos, não apenas contra o Brasil, mas contra outros países do mundo, é algo muito nocivo. Toda vez que se faz algo absurdo como esse nas trocas comerciais, quem sofre são exatamente os países em desenvolvimento, as populações mais vulneráveis, que sempre pode afetar, inclusive, a oferta de insumos na área da saúde.
9: Apesar do conflito comercial com Washington, o ministro disse que o Brasil mantém parcerias com universidades e empresas norte-americanas que transferem tecnologia na área da saúde. Padilha destacou ainda a diversificação das cooperações internacionais do país na área farmacêutica.
10: O Brasil voltou a produzir insulina depois de 20 anos, graças a uma cooperação com a Índia e uma cooperação com a China. O Brasil passou a ocupar um espaço na produção de vacinas RNA mensageiro graças a cooperações com países e empresas do continente europeu. Então, ter uma ação soberana também de diversificação das suas relações da cooperação e também ter uma ação de exigência a usar o poder de compra do SUS de aumentar a produção local, as capacidades locais de produção.
9: O ministro citou também a expansão na produção dos medicamentos GLP-1, conhecido como canetas emagrecedoras. Segundo Padilha, 7 regiões do país já fabricam esses medicamentos, 4 delas em empresas nacionais. Reportagem Lucas de Andrade.
3: 5:51, o Tribunal Regional Eleitoral proibiu o Antony Garotinho de usar recursos do fundo eleitoral, de ter tempo de propaganda e também de participar de debates. A corte vai analisar ainda o registro de candidatura do ex-governador do Rio. O repórter Vinícius Fernandes, que está aqui ao meu lado, tem mais informações sobre esse assunto, Vinícius?
11: Bárbara, boa tarde para você, boa tarde a todo mundo que acompanha. Entretanto, e agora há pouco, o ex-governador e candidato ao Palácio Guanabara, Antony Garotinho, concedeu uma coletiva de imprensa, conversou com jornalistas e disse que vai recorrer das decisões da Justiça Eleitoral que restringem então a participação dele na campanha eleitoral. Por totalidade, o TRE aqui do Rio de Janeiro proibiu Garotinho de usar o fundo eleitoral, além de vetar a participação dele no horário gratuito de rádio e televisão e também em debates. A decisão atendeu a um pedido da coligação de Eduardo Paz, do PSD, que sustenta que Garotinho está com os direitos políticos suspensos por 8 anos após uma condenação definitiva no Supremo Tribunal Federal. Garotinho disse que recebeu a decisão com naturalidade, mas afirmou que as restrições são uma reação à postura dele que adotou na campanha de denunciar o que classifica como aparelhamento das instituições e de combater o crime organizado.
12: Olha, o advogado vai recorrer da decisão e, para falar a verdade, eu encaria até com naturalidade, porque seria até surpreendente que eu, que tenho denunciado o apodrecimento das instituições do Estado, seja da Justiça, do Legislativo, do Executivo, do Judiciário, esperasse que essas pessoas não fossem reagir à única candidatura independente que tem colocado de forma clara, objetiva, a necessidade do Estado romper com o crime. E esse rompimento, você sabe, afeta muitos interesses, né? E eu tenho certeza que, como aconteceu em outros casos, essas decisões teratológicas do Rio de Janeiro vão ser revistas nas esferas superiores. Foi mais para criar uma dificuldade momentânea de campanha, mas isso passa.
11: A defesa do candidato, liderada pelo ex-ministro do TSE, Admar Gonzaga, classificou as restrições como exageradas e uma forma de censura na colocação dele. Os advogados também questionam o veto à participação de Garotinho em um debate previsto para a próxima segunda-feira. A defesa alega que debates jornalísticos são diferentes do horário eleitoral gratuito e que a decisão do TRE não proíbe expressamente a participação do candidato. Nesta sexta-feira, o PSD, que é o partido de Eduardo Paes, também acusou a campanha de Garotinho de descumprir a ordem judicial proferida ontem ao manter a imagem do ex-governador em inserções eleitorais já vinculadas no primeiro dia do horário político gratuito no rádio e na televisão. A coligação pediu uma multa de R$25 mil para cada inserção considerada irregular. Além das decisões da Justiça Eleitoral, eu lembro que o Tribunal de Justiça do Rio manteve a condenação de Garotinho por improbidade administrativa em um caso de desvio de R$234 milhões na saúde no ano de 2008. O julgamento definitivo do registro de candidatura de Garotinho pelo TRE está previsto para a próxima semana, não só de Garotinho, mas também dos outros candidatos ao governo do estado do Rio de Janeiro. Bárbara.
3: Muito obrigada, Vinícius, por essas informações. Vamos de trânsito?
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3: 5:55, uma faixa da está ocupada no sentido Laranjeiras, ali no túnel Santa Bárbara, por causa de um acidente envolvendo um carro e três motocicletas. E foi há pouco isso, aconteceu agora há pouco. As equipes da Sete Rios estão no local, trânsito com congestionamento desde a Avenida 31 de Março, na altura do acesso pela Avenida Presidente Vargas. Vejo aqui pelas câmeras também que, além do trânsito ali um pouco, tá bastante intenso ali na direção de Laranjeiras, no túnel Santa Bárbara. Há também trânsito fluindo normalmente aqui na Avenida Rei Pelé, trânsito intenso, mas fluindo. E vejo também Barra da Tijuca, Avenida Ayrton Senna, imagens aqui dizendo que o trânsito flui normalmente nos dois sentidos.
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3: Olha só, o tempo foi lindo hoje, uma sexta-feira belíssima, com sol, né? Aqui o climatempo dizia que ia ter algumas nuvens, e essas nuvens se dissiparam. A gente ficou aí entre 15 graus e 31 graus. E cenário que, segundo o climatempo, vai se repetir amanhã. Temperatura variando entre 19 e 36 graus. Não chove, vai fazer calor. Em 36 graus faz calor. Domingo, a mesma coisa, cai um pouquinho. Segundo o climatempo, dia de sol com algumas nuvens, névoa ao amanhecer, noite com poucas nuvens. Domingo variando entre 21 e 34 graus. Podemos comemorar, teremos fim de semana.
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3: Contando mesmo as moedas, hoje o dólar fechou em R$5,19. A gente conta as moedinhas mesmo. Esse dólar tá um pouquinho alto, mas tudo bem. Sigamos. Ibovespa fechou em alta de 0,3%, com 175.665 pontos. Ao longo da semana, acumulou uma valorização de 2,7%. Encerrando, entretanto, bom fim de semana para todos, bom fim de semana para todas. Foi um prazer ter a companhia de vocês ao longo da semana inteira. Desejo um ótimo e maravilhoso fim de semana. Na segunda-feira sou eu ainda aqui, estarei de volta. É o meu último dia no Entretanto, só no Entretanto. Continuo no Intriga Internacional e no Virada de História com meu amigo Pedro Lima. Léo Macaxeiro volta na terça-feira, mas segunda a gente ainda se fala, você ainda me ouve. Beijo, fui. Ótimo fim de. Forte abraço.
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16: Olá, ouvinte, seja bem-vinda e bem-vindo ao podcast Em Órbita. Por aqui a gente traz as principais novidades, debates e temas importantes no mundo da ciência e da tecnologia. Eu sou Yuri Hildebrand.
17: E eu sou a Dani Zanata. Nós vamos ao ar 3 vezes na semana e você pode nos ouvir tanto nas plataformas de áudio quanto na Rádio Sputnik, na Metropolitana 80.5 FM do Rio de Janeiro.
16: Lembrando a você que o nosso WhatsApp está aberto para receber dúvidas de tecnologia no quadro Ajuda Tech. Então manda lá o que você está querendo entender melhor de tecnologia, que a gente traz aqui explicadinho pra você. É só mandar um alô pro número 21 98065 0066, 21 98065 0066.
17: Neste episódio vamos tratar de um queridinho de todos os brasileiros, o vira-lata caramelo. Ele virou símbolo nacional nos últimos anos e tem sido cada vez mais tratado como tal. Mas não é só ele, viu? Nós temos outros pets genuinamente nossos que roubam corações todos os dias, como os gatinhos pelo curto brasileiros, por exemplo.
16: A gente também vai falar por aqui dos cães de raça reconhecidos, viu? Até porque nós temos sim raças criadas aqui no Brasil, que são algumas bem populares. Um deles é o Fila brasileiro, por exemplo. Também tem o Fox Paulistinha, que oficialmente é chamado de Terrier brasileiro. Mas afinal, como são definidas essas raças, né? O que que confirma pra gente que são raças genuinamente brasileiras?
17: É, pra chegar a esses resultados, são feitas observações de morfologia, comportamento e mais, além de uma leitura genética que pode ajudar a entender melhor as origens desses pets. Esse é o trabalho da Pet Genoma, por exemplo, uma empresa lá do Rio Grande do Sul que funciona como aqueles testes de ancestralidade, sabe? Só que para animais domésticos.
16: Isso é bem legal, principalmente para vira-latas, Dani, porque ajuda os tutores a entenderem possíveis doenças hereditárias, além de saber mais sobre as raças presentes ali no sangue do seu doguinho. Como os vira-latas trazem uma mistura bastante densa, é legal entender quantos por cento dessa ou daquela raça estão ali presentes, para entender mais sobre possíveis doenças e até comportamento. Eu cheguei a falar sobre isso aqui no Inhorta, lá atrás, quando eu e Kaique conversamos com a doutora Fabiana, que também nos ajuda a entender as origens desses pets brasileiros hoje, aqui nesse episódio.
17: Muito legal, Yuri. Eu fico muito curiosa para entender mesmo como é essa leitura genética e como é que ela consegue entender como os nossos pets, tão comuns por aqui, foram criados ao longo do tempo. Além, é claro, de porque os vira-latas caramelos são tão numerosos aqui no país, né?
16: Com certeza, Dani. Eu, como tutor de uma caramelinha, tô animado pra entender mais sobre as origens dela por aqui. E não dá pra esquecer também do meu gatinho, Tobias, que também é um genuíno pelo curto frajolinha. Tem os dois pés fincados aqui no Brasil, então vamos entender mais sobre eles. Pra falar sobre esses nossos pets genuinamente brasileiros que a gente encontra por aqui, a gente conversa agora com Fabiana de Andrade, que é bióloga e geneticista especializada em pequenos animais, sócia fundadora da Pet Genoma. Bem-vinda, Fabiana, obrigado por participar com a gente aqui no Inhor.
18: Olá, super prazer estar aqui falando com você, gente, obrigada pelo convite.
16: Fabiana, a sua empresa Pet Genoma, né, levanta uma árvore genealógica do cão ou gato, mostrando as origens daquele pet. A gente já conversou sobre isso aqui no Inhor, tá, né, inclusive aos interessados, tá lá no metropolitanarrio.com.br pra ouvir, mas voltando aqui ao nosso tema, como que a gente consegue mapear a origem das diferentes raças desses pets, né? Como que se define um cachorro como vira-lata, ou seja, uma mistura de várias raças, ou de uma raça específica que se originou de duas outras, por exemplo?
18: Na verdade, a gente precisa, antes de mais nada, estudar diferentes cães de raça, porque daí a gente faz uma definição estatística do que define cada uma das raças. Isso a gente chama, assim, de uma maneira simplificada, de assinatura genética dessas raças. Então, no momento que uma empresa trabalha com isso, como nós na Pet Genoma, a primeira etapa é a gente ter vários cães de cada raça, para que a gente estude o genoma dessas raças e defina a assinatura genética do Beagle, a assinatura genética do Labrador, a assinatura genética do Shih Tzu e assim por diante. Tendo isso como ponto de partida, qualquer DNA que a gente avalie, a gente faz a comparação com todas essas assinaturas genéticas. E aí a gente consegue definir esse novo DNA que entrou, qual é a porcentagem que ele tem de similaridade com cada uma das raças. E é o que a gente consegue fazer para os vira-latas, né? Então a gente consegue definir qual é a porcentagem do DNA de um vira-lata que é igual à assinatura do labrador, que é igual à assinatura do beagle e assim por diante.
16: Ah, isso é muito legal para tentar identificar as relações, né? Acho que no outro episódio que a gente gravou, eu cheguei a comentar sobre a minha cachorrinha Pitanga, que é uma vira-lata caramelo, né? Que tem algumas características muito específicas, que parece um leão da Rodésia, às vezes parece um labrador e, enfim, é muito, muito curioso, né? Os vira-latas costumam ter muitas misturas diferentes e é um pouco difícil de identificar a olho nu, né? Características assim que comprovem, ah, tem mais desse aqui ou menos desse aqui. É interessante esse trabalho de leitura genética para poder chegar nesse resultado. E aí, falando do vira-lata caramelo, por exemplo, aproveitando o exemplo aí da Pitanga, existe uma pré-definição assim, os vira-latas caramelo têm uma maior parte de, não sei, de labrador, por exemplo. Dá pra gente falar isso?
18: Uhum.
16: Como que se vê assim num plano geral, não de indivíduo em si?
18: Então, justamente eu acho que a sua pergunta é interessante da gente pensar no plano geral mesmo. Porque o vira-lata, o que, que é a definição de um vira-lata em termos de genética? É aquele cão que a gente não pode encaixar em nenhuma raça. A gente não pode dizer que ele é nenhuma mistura de duas raças. Ele é realmente uma mistura de muitas raças diferentes. Então, nesse sentido, o que nós temos feito na Pet Genoma é a pesquisa do vira-lata brasileiro para entender o que, que é esse vira-lata em termos de população. Mas se a gente pegar em termos de indivíduo, cada vira-lata vai ser diferente do outro. A gente não tem como dizer que existe um padrão para o vira-lata brasileiro. Nós já avaliamos na Pet Genoma mais de 5 mil vira-latas nos 2 anos de empresa. Esses vira-latas, eles são do país inteiro. Então, com uma amostra que já é bastante representativa, né, de milhares de cães sem raça definida, a gente conseguiu ver quais são as raças que mais aparecem nessa população. Mas, claro, se a gente comparar um vira-lata com o outro, a gente vai ter porcentagens diferentes dessas raças. Então, poderia te citar aqui quais são as raças que são mais frequentes do vira-lata brasileiro. O American Pitbull Terrier, o Poodle, o Shih Tzu, o Border Collie, o Pinscher, o Pastor Alemão, o Chow Chow. Então, são raças que estão presentes na maioria dos vira-latas. Mas, por exemplo, se eu comparar a sua cachorrinha Pitanga com o cachorrinho que tem aqui no meu vizinho, o Fred, eles vão ter porcentagens diferentes de American Pitbull Terrier. Eles vão ter porcentagens diferentes de Poodle. Então, quer dizer, cada vira-lata é único. Cada vira-lata tem uma mistura diferente. E uma coisa que nós, na Pet Genoma, queremos muito aprofundar são as diferenças regionais entre esses vira-latas. Porque, como geneticista, eu tenho certeza que a gente vai conseguir diferenciar aí o vira-lata do Nordeste, do vira-lata do centro do país, do vira-lata do sul do país. Isso é uma coisa que a gente está investindo bastante tempo agora, no momento, para conseguir identificar essas diferenças regionais.
17: Fabiana, eu acho que é unânime que o vira-lata mais querido do brasileiro, que é genuinamente brasileiro e virou o centro assim, de todos os debates na internet, é o vira-lata caramelo. Dá para identificar nessa leitura genética qual é a origem desse doguinho? Existe uma definição do que é o vira-lata caramelo?
18: Não, tá? O vira-lata caramelo, ele é uma propriedade cultural do Brasil, eu diria. E realmente ele ficou muito famoso, mas em termos de genética, a única coisa que tem em comum para todos os vira-latas caramelo é a cor. É o que define o que a gente enxerga por fora, né? E a cor, ela é determinada por apenas 2 genes. Imagina, a gente tem mais de 20 mil genes nos cães e a gente tem aí 2 desses 20 mil determinando a coloração, que é o que nos dá esse conceito cultural de vira-lata caramelo. Mas assim, vira-lata caramelo, ele é, assim como qualquer outro vira-lata, uma mistura de muitas coisas, de muitas raças diferentes. E da mesma forma que eu falei há pouco, se eu comparar 2 vira-latas caramelo, eles vão ter composições raciais diferentes, eles vão ter misturas de raças diferentes, eles vão ter predisposições a doenças diferentes e eles vão ter até valores de consanguinidade diferentes. Então, não existe em termos de genética, não existe algo que a gente que possibilite a gente a definir o que é um vira-lata caramelo, né? Então eu até brinco assim, que em termos de genética, o caramelo é um delírio. Embora eu entenda a questão da apropriação cultural do caramelo, é mais uma lenda do nosso país. Não é um tipo de cão que acontece só no Brasil, ele existe em outros países também, tanto é que a gente tem até países que estão aí brigando pela liderança, como o México, né, vocês já devem ter visto. Mas é claro que o vira-lata caramelo do Brasil, ele vai ser um vira-lata diferente de qualquer outro lugar do mundo. Então, o que eu prefiro dizer é que a gente tem um vira-lata brasileiro que é só brasileiro, sendo ele caramelo ou não, entende?
17: Fabiana, você pontuou um detalhe ali com relação a doenças desses vira-latas. Eu queria entender um pouquinho, né, pela resistência desses cachorros, também pelo habitat que eles se encontram, né? Muitos realmente na área urbana. Isso acaba trazendo mais resistência? Esse vira-lata, como é que ele é em questão de doença hereditária? Por exemplo, se não se consegue identificar qual é a origem dele, né? O DNA em si.
18: Sabe que essa é uma das perguntas que eu acho, assim, mais pertinentes para a gente levar para o responsável por um vira-lata. Porque a questão de quais são as raças que compõem o seu vira-latinha é uma curiosidade. É uma coisa que é interessante, mas não vai te dar resposta sobre a saúde desse animal na maioria das vezes. Agora, quando você pensa nesse conceito, que é um conceito bastante, assim, difundido, de que o vira-lata é mais saudável, eu acho que tem coisas bem importantes para serem discutidas aí. Em primeiro lugar, a gente precisa separar a saúde imunológica do restante da saúde desse animal. Quando a gente pensa em capacidade imunológica do vira-lata, faz todo sentido, sim, a gente pensar que o vira-lata é mais resistente em termos imunológicos. O que eu estou querendo dizer em termos imunológicos? É aquele cão que tem um sistema imunológico mais apto para se defender contra vírus, contra bactérias, contra tudo que esse vira-lata tem contato na rua. Afinal de contas, a gente precisa pensar que ao longo do tempo, as populações de vira-lata que vivem livres na rua, elas não estão ali sendo vacinadas, elas não estão ali sendo protegidas de entrar em contato com vírus, com bactérias, com outros patógenos. E por causa disso, os cães que são mais resistentes vivem mais tempo na rua. E eles, vivendo mais tempo, o que que acontece? Eles deixam mais filhotes. Então pensem que, ao longo do tempo, a população de vira-latas, ela efetivamente evoluiu para ser uma população imunologicamente resistente. Isso é verdade, isso é fato, tá? No entanto, quando a gente pensa em outras doenças que se manifestam na fase adulta, não tem nenhum motivo para a gente pensar que esses cães não terão essas doenças. E aí eu vou trazer para você alguns exemplos, que são exemplos que nós já identificamos na população de vira-latas brasileira. Diferentes tipos de cegueira. Cegueiras que começam na fase adulta, não é o filhotinho que nasce cego, é a cegueira que começa na fase adulta. A gente chama esse tipo de cegueira, a maioria delas, de atrofia progressiva da retina. É uma doença que é progressiva. E por que que essa doença continua na população de vira-latas? Simplesmente porque ela não impede que esses vira-latas se reproduzam e deixem filhotes com o mesmo tipo de doença. Então, esses vira-latas continuam tendo esse tipo de problema. Problemas de coração, que também não impedem com que esses animais se reproduzam. Essas mutações passam para a prole. Problemas de rim, doenças renais. Então, quer dizer, todas essas doenças que a gente detecta em cães de raça, elas são doenças que também acontecem em vira-latas. Então é muito importante que o tutor, o responsável por um vira-lata, não fique com a ideia de que o vira-lata é super saudável e não precisa ser levado no veterinário. Isso é um erro conceitual. Ele pode até ser mais resistente em termos imunológicos, mas ele continua podendo ter riscos, podendo ter predisposições de doenças cardíacas, de doenças renais, de doenças oftálmicas e assim por diante. Predisposições essas que, quando forem manejadas por um veterinário corretamente, vão fazer com que esse cão fique saudável por mais tempo. Ainda nessa questão das predisposições, estão aí as questões de intolerâncias a medicamentos, que o vira-lata pode também ter, e o responsável por um vira-lata pode nem ter ideia, vai ali tratar o cão com um medicamento, aquele cão vai ter um efeito adverso, pode até morrer, porque não foi investigado antes do uso do medicamento que ele poderia ter, não foi determinado que ele poderia ter essa intolerância. Todos esses exemplos que eu dei são exemplos que aparecem num teste genético e o responsável por um vira-lata consegue saber que esse animal tem esse risco e o veterinário sabendo consegue dar mais qualidade de vida para esse cão.
16: É muito interessante, eu acho que é isso que você trouxe, né, Fabiana? É, essa questão, a gente tem esse pensamento já, a gente já parte desse princípio que o vira-lata ele é muito resistente justamente por conta das origens dele e tudo mais, botando numa balança assim, poxa, qual cãozinho parece mais frágil, né? Você vai pegar um cão de raça, dependendo do cachorro, até você bota como com mais risco de desenvolver certas coisas, vira-lata não, mas, enfim, existe toda essa predisposição que também vem das origens, né? Que você trouxe, algumas condições, né? Que seguem, que são hereditárias, e a gente não faz ideia, porque não tem ali aquele controle, né? Então isso é muito importante. Fabiana, eu queria entender a parte da coloração, pensando no vira-lata caramelo, né? Esse pelo amareladinho, né? Muita gente também chama de amarelo. Com tanta mistura, como que se chega aí, né? Pensando geneticamente mesmo, e aí vou até puxar aquela aulinha de genética que a gente tem na escola, já no ensino médio. É dominante esse gene que define a coloração do vira-lata caramelo, por exemplo?
18: Não, na verdade é recessivo, mas o que acontece, né? A gente sai do ensino médio com para quem lembra, né, desses conceitos,
16: pois
18: a gente sai do ensino médio com uma ideia de que o que é recessivo é mais raro, o que é dominante é mais comum. Isso não é necessariamente verdade. O que acaba acontecendo para a gente ter uma porcentagem, para a gente ter uma prevalência tão alta de vira-latas com essa coloração? É para você ter uma ideia. Ele realmente é o grupo mais numeroso. Nós, na Pet Genoma, como eu falei antes, a gente avaliou até hoje, em 2 anos de empresa, mais de 5 mil cães. E 34% desses cães vira-latas tinham a coloração caramelo. Então veja, é o grupo mais numeroso, mas eles não são os mais comuns. O que acontece é que a gente tem aí várias outras cores que são mais raras em cada grupo, mas que corresponde aí por quase 70% dos vira-latas. Mas o vira-lata caramelo, por ser um grupo maior, ele ganha mais atenção, né? Ele se transforma aí no nosso patrimônio cultural. E por que será que ele é tão comum? Não é porque a cor caramelo é dominante, não é isso. É porque a cor caramelo, ela pode acontecer geneticamente por 2 motivos diferentes, por 2 genes diferentes. Então, o gene K, ele é um gene causador do caramelo, e o gene E também é, ou é, né, o resto do país fala é, eu tô aqui no sul, falo E, o gene E, ele é também um gene causador de caramelo. A gente não vai identificar visualmente nenhuma diferença entre aquele caramelo que tem 2 cópias de mutação no gene K e aquele caramelo que tem 2 cópias de mutação no gene E. Não vai identificar visualmente, mas a gente consegue identificar através do teste genético. Então, no momento que a gente faz o teste genético, a gente sabe se o caramelo é de um tipo ou é de outro tipo, mas veja, é uma chance dobrada de ser caramelo. Enquanto se você pegar aí o cão preto, cão branco, cão cinza, todos eles são uma chance só. É um gene só que causa cada uma dessas colorações. E acaba que, por isso, a gente tem essas colorações sendo um pouco mais raras do que o próprio caramelo.
16: Nossa, que interessante. Essa informação aí é muito boa. Queria até entender também. Então, a coloração só depende desses 2 genes, no caso. São genes recessivos, né? Então, ele precisa acontecer ali em dupla. Vou botar dessa forma. Posso estar até falando aqui de forma bem leiga, mas... Enfim, existe alguma outra condição que precisa acontecer para que essa coloração esteja ali presente?
18: Não, são esses 2 genes mesmo. Né? Então, assim, a gente vai ter, por exemplo, no caramelo, ele vai acontecer tanto pelo gene K quanto pelo gene E. Aí depois eu vou ter grupos mais raros. Na nossa amostragem, a gente tem 23% de cães pretos. Aí logo depois, a gente tem ali 13% de cães que tem aquele cinza, que é o cinza lobo, que a gente chama, que é aquele malhadinho cinza. Daí depois a gente vai ter também aquela coloração que é 2 cores no cão, que a gente chama, tecnicamente, o nome é preto e canela, que é aquela coloração do Doberman, que tem aquelas cores. Esses são 10% dos vira-latas. Os branquinhos são 8%. Os mais raros são os chocolate ou marrom, que são 2%, que para mim é a cor mais linda, né? É uma questão de gosto, né? Mas assim, para ser caramelo, basta que ele tenha a mutação ou no GNE ou no GNK, né? E aí acaba que, por causa dessas duas vias, eles são mais comuns. Quando a gente separa os cães vira-lata somente caramelo, a gente vê aí uma coisa interessante, que é, nesses cães, a gente tem uma porcentagem maior de raças que são raças nativas brasileiras, que são o pastor da mantiqueira e o rastreador brasileiro. Nos caramelos, essas raças são frequentes, e não são frequentes nos vira-latas de outras cores. Então a gente começa aí já a ver, né, quase uma assinatura genética de cães caramelo que tem essas duas raças que não estão presentes nas outras cores. É muito provável que essa cor caramelo tenha sido herdada dessas raças, né? E também o Cocker, que o Cocker também é uma raça que tem a coloração caramelo, ela também é uma raça que está muito frequente nos vira-latas caramelos.
16: Nossa, que legal. Espero que tenha algum mexicano ouvindo isso para entender que o caramelo é nosso.
17: E justamente por isso que eu queria entender que registro oficial vocês utilizam para identificar que é uma raça brasileira. Tem alguma relação emitida por alguma entidade? Existe alguma situação no pedigree do bicho? Como é que é?
18: Funciona mais ou menos da seguinte forma. Nós temos algumas raças que são raças criadas no Brasil. A gente diz que essas raças são raças nativas do Brasil. Algumas dessas raças são raças que já existem, já são conhecidas há muitas décadas, e por isso elas são raças que, na verdade, são reconhecidas como raças nativas brasileiras em todo o mundo. Vou te dar dois exemplos. O Fila brasileiro, todo mundo conhece o Fila brasileiro, e o Terrier brasileiro, que é o famoso Fox Paulistinha, mas que, na verdade, o nome correto dele é Terrier brasileiro. Essas duas raças são raças que, se você tiver um Fila brasileiro nascido no Japão, ele ainda vai ter um pedigree que remonta ao Brasil. E o Japão vai reconhecer essa raça como uma raça nativa brasileira, porque foi criada no Brasil. Então eu dei dois exemplos de raças que o mundo inteiro reconhece como propriedade nossa, ou seja, raças que nasceram no nosso país. Atualmente, nós temos 4 raças brasileiras que são reconhecidas no mundo inteiro. Além dessas duas que eu falei, Fila brasileiro e o Terrier brasileiro, a gente também tem o rastreador brasileiro, que é um tipo de pointer, né, do mesmo grupo dos pointer. Recentemente, no ano passado, a gente, digamos assim, emplacou no mundo inteiro uma quarta raça, que é a raça chamada Bulldog Campeiro. Então, oficialmente, o mundo inteiro reconhece essas 4 raças como raças nascidas, raças nativas do Brasil, propriedade nossa. Nós temos ainda algumas outras raças que o mundo não reconhece ainda como raças oficiais, mas que são raças que estão em processo de reconhecimento como raças brasileiras. Então, acho que a mais famosa delas é o Ovelheiro Gaúcho. Então, o Ovelheiro Gaúcho, muito provavelmente, vai ser a nossa quinta raça, talvez no ano que vem, talvez em 2028, que vai ser a quinta raça reconhecida pelo mundo como uma raça brasileira.
17: E é tão resistente quanto o Bulldog Campeiro, né? Na condução de manejo, né?
18: Exatamente. São raças que nasceram no campo, que tem como característica, sim, essa resistência, né? São raças bastante rústicas, que nasceram para lida no campo mesmo.
17: É, um cuida do gado, o outro cuida da ovelha, né?
16: É.
17: Basicamente.
16: Muito
18: a
16: bom.
18: A origem de ambos são essas mesmo, são raças para pastorear mesmo.
17: Mas ainda na identificação, eu queria entender, Fabiana, que padrão é reconhecido, assim? Tem alguma exigência para que se determine que aquela raça é do Brasil? Tem, eu digo, padrões tanto de morfologia, de aspecto físico?
18: Essa é a grande diferença quando a gente pensa nas raças que já são oficiais, que o mundo inteiro reconhece, e nas raças que estão em processo. Quando a gente pensa nas raças oficiais, que são as quatro que eu citei há pouco, são raças que já têm um padrão de morfologia descrito e aceito no mundo inteiro. Ou seja, se houver uma exposição de fila brasileiro lá na Europa, essa exposição, ela precisa julgar de acordo com o padrão do fila brasileiro que quem descreveu? O Brasil. Isso acontece para todas as raças. Eu estou dando exemplos, como você me perguntou, de raças brasileiras. Mas, por exemplo, se eu pensar no Doberman. O Doberman é uma raça alemã. Quem descreveu o padrão da raça foi a Alemanha. Só eles podem mexer nesse padrão da raça. Então, cada raça tem essa origem e o país que é, digamos assim, o proprietário desse padrão. Então, o Brasil tem a propriedade de quatro padrões até agora. E as raças que estão em processo são raças que já participam de exposições dentro do nosso país e que estão em processo de descrição do padrão daquela raça. Então, existe sim um padrão de morfologia física, um padrão de temperamento para aquele cão, mas que já é fechado, já é definido para as quatro raças brasileiras, que são as raças oficiais. As outras estão ainda em processo. Então, o que está mais adiantado, até onde eu sei, é o ovelheiro gaúcho. Acredito eu

0: 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Uma pesquisa publicada pelo Instituto de Biologia Evolutiva, na Espanha, aponta que nós humanos temos uma capacidade histórica de digerir proteínas presentes em insetos, mas que o hábito de comê-los já não era algo comum desde 9 mil anos atrás. Os cientistas analisaram o tártaro dentário de fósseis encontrados na Europa e na Ásia, dando conta que, entre populações do norte da Eurásia, a entomofagia acontecia mais de forma acidental ou pontual, principalmente com o advento da agricultura. Mas ainda assim, foi possível destacar o hábito em populações neandertais nos trópicos do planeta. Segundo a publicação, esses hominídeos apresentaram volumes de DNA de insetos semelhantes aos de chimpanzés nessas regiões. Os traços mais comuns são de moscas e mosquitos com uma abundância curiosas. A descoberta reforça uma teoria recente de que neandertais teriam uma dieta regular de carcaças de animais com larvas de moscas. Os pesquisadores também analisaram genes que permitiriam a digestão de exoesqueletos, compostos majoritariamente por quitina. Nas populações tropicais, foi possível encontrar genes ainda ativos no estômago humano, produzindo enzimas que quebram células de quitina. Assim, é possível afirmar cientificamente que mantemos a capacidade de consumir e digerir insetos, apesar de já termos abandonado esse hábito há muitos e muitos anos, pelo menos pensando na população ocidental. Essa foi Ludmilla, apresentadora virtual da Sputnik, para o quadro Curto Circuito.
1: Valeu, Lude. É curioso, né? Imagina só, você pensar em comer insetos. É bom você entender que existe esse panorama histórico aí de que a gente não tem mais esse costume, mas a presença de alguns genes e a possibilidade de digerir essas proteínas de exoesqueletos indicam outra coisa, né? Lembrando que tem alguns países onde essa prática é bastante comum, principalmente na Ásia. Agora, no mundo ocidental, né? Europa, Estados Unidos, América do Norte, América do Sul, por exemplo, isso não é comum. Claro, né? Mas a gente tem que lembrar também que num contexto de globalização e num mundo onde muito tem se gastado de água e de recursos para produção de proteína, né? Produção na agropecuária no geral, esse debate sobre o consumo de insetos tem voltado à tona e eu não tenho coragem de comer um inseto não, mas tem gente que já se abre um pouco para essa possibilidade. Como a Lud mostrou pra gente aí, tem algum respaldo científico para isso. Mas enfim, né?
2: Voltamos agora para falar com a nossa entrevistada, a Fabiana de Andrade, bióloga e geneticista especializada em pequenos animais, sócia fundadora da Pet Genoma. Ela tá falando sobre as origens dos nossos pets brasileiros, como o vira-lata caramelo e o gatinho de pelo curto brasileiro, além também das raças reconhecidas oficialmente como o Fila e o Fox Paulistinha. Vamos ouvir.
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1: Fabiana, muito interessante isso e uma dúvida que surge também, né? Quando a gente fala de identificação de raça, acho que casa até com a pergunta da Dani. Eu penso automaticamente no trabalho de taxonomia, por exemplo, que se faz quando vai descobrir uma espécie. Você tem certas características fenotípicas, você tem características genéticas, comportamento e tudo mais. Como isso funciona para a raça, pensando em pets, né? Principalmente, tanto cães quanto gatos. Queria entender as principais diferenças, assim, como que funciona essa identificação.
4: Quando a gente fala de taxonomia, claro que hoje em dia a gente pode trabalhar com a taxonomia voltada para o DNA, mas eu quero voltar alguns anos e pensar quando a gente fazia taxonomia exclusivamente com relação à morfologia. Só para quem está nos ouvindo nos entender, como é que a gente define, vou pegar um exemplo aqui de espécie, como é que a gente define que um felino selvagem é uma jaguatirica ou é um gato do mato grande? São duas espécies diferentes. Como é que sempre se definiu essa escolha por uma espécie ou pela outra espécie? Sempre se definiu pela morfologia. Então tem que ter um tamanho diferente, tem que ter uma proporção de cabeça versus tronco diferente, altura das orelhas, manchas na pelagem. Então tinha várias características que se olhava nesse animal e se definia. Esse animal aqui, ele tem o padrão de uma jaguatirica, ou esse animal aqui tem o padrão morfológico de um gato do mato grande, por exemplo, tá? Que são espécies diferentes. A gente usa a mesma coisa para definir raças. E principalmente agora, com o advento do DNA, a gente também vai olhar inúmeros marcadores de DNA que vão ser diferentes entre raças. Para vocês terem uma ideia, com a tecnologia que a Pet Genoma utiliza, nós somos capazes de avaliar 120 mil marcadores no DNA. O que é um marcador? É um ponto no DNA onde, por exemplo, um bulldog vai ter a letra A e um dálmata vai ter a letra A.

0: gene, certo? Então, eu falei aí de um ponto, um marcador. Imagine que quando a gente analisa o DNA desse cão, a gente está olhando 120 mil pontos. E é por isso que isso acaba sendo mais preciso do que eu olhar apenas a morfologia. Eu acabo tendo um número muito maior de informações quando eu olho 120 mil informações no DNA do que quando eu olho ali cinco ou seis características morfológicas. E é isso que a gente faz para diferenciar um bulldog de um dálmata. Não é apenas um marcador, mas sim 120 mil. E aí, a diferença que eu espero encontrar entre duas raças, ela acaba sendo menor do que a diferença que eu espero encontrar se eu comparar, por exemplo, um cão doméstico e um lobo-guará, que são duas espécies diferentes. Mas eu consigo fazer isso também comparando, se eu avaliar um lobo-guará, eu também vou encontrar ali o conjunto de marcadores que só tem no lobo-guará. De forma que se por acaso, por exemplo, a gente receber um animal que é um híbrido de duas espécies, eu vou conseguir saber qual é a porcentagem de uma espécie que ele tem, qual é a porcentagem de outra espécie que ele tem. Da mesma forma que a gente consegue determinar mestiços entre duas raças.
1: Ah, é muito legal, Fabiana. E é muito interessante a gente ouvir, né, essas diferenças. Sempre acho que o outro episódio a gente falou muito sobre isso. Muito confortável falar sobre cachorro, sobre gato, né? Coisas muito próximas. São animais muito próximos da gente. Queria passar, a gente falou bastante do vira-lata caramelo, passou um pouquinho sobre essa questão da identificação de raças e tudo mais. E aí, como a gente tá trazendo aqui raças brasileiras num geral, né? Ou pets brasileiros, genuinamente brasileiros, né? Já que não são só raças definidas, oficialmente, todo animal que a gente pensa muito é aquele gatinho do pelo curto brasileiro. Esse aí é muito identificado também. Queria entender quais são as principais diferenças dele para outras raças de felinos encontradas por aqui. Como que se identifica uma característica dele, enfim, que se bate o martelo assim, né? Esse gato é nacional.
0: Eu acho que a gente pode seguir na mesma linha de raciocínio que a gente fez pro caramelo. Acho que a gente tem aí um paralelo que a gente pode traçar do gato caramelo, entre aspas. Claro que daí não vai ser. A cor da pelagem aí muda. Se a gente parar e pensar nos gatinhos que a gente vê na rua, qual que é o gatinho mais disseminado? Qual que é o gatinho mais comum? É aquele de pelagem curta, ralhadinho. Eu diria que esse é o nosso gato caramelo, entre aspas. Claro que o caramelo, essa coloração amarelada no gatinho lisa é raríssima, mas existe. Então a gente vai mudar. O nosso gato caramelo, ele não é caramelo, ele é o tigradinho. Então, a gente pode usar os mesmos conceitos que a gente conversou para cães, a gente vai trazer aqui para gatos. Os gatinhos vira-latas, eles também são uma mistura de várias raças, a gente também consegue identificar isso na Pet Genoma. Temos também um banco de assinaturas de raças de gatos contra o qual a gente compara todo o DNA que entra, é de gatinhos. Então, por exemplo, se a gente tem um gato que é um persa, e eu vou comparar com esse banco de assinaturas, eu vou encontrar ali 100%, se ele efetivamente for um persa, eu vou encontrar 100% da assinatura da raça persa, né? Agora, quando eu pego um vira-lata, o que que eu vou encontrar? O mesmo que a gente encontra em cães. A gente vai encontrar ali uma grande mistura, uma grande salada de frutas. E eu já posso dizer, mesmo sem nunca a gente ter feito nenhuma estatística para gatos, o siamês é uma das raças mais representadas no gatinho vira-lata brasileiro, o que explica, com certeza, o porquê desse gatinho, na sua grande maioria, ter pelagem curta, porque o siamês é um gato de pelo curto. Então, a grande maioria dos gatinhos que a gente analisa tem o gato siamês na sua composição e porcentagens que são bem significantes.
2: Fabiana, a gente precisa olhar para algum momento do Brasil onde essas raças foram introduzidas, essas mais famosas, falando tanto do gato de pelo curto como a das mais famosas raças de cachorro que você mencionou antes ali, o fila. Como é que foi introduzido isso e em que momento? A gente pode pensar lá da época dos portugueses, de uma época colonial, eles foram se adaptando dentro do Brasil?
0: Sim, na verdade a gente tem muitos gaps de conhecimento nesse sentido, e mais ainda quando a gente fala de gatos, tá? A história da evolução dos gatos no continente, dos gatos domésticos, ela é pouquíssimo documentada, né? Mas claro que sim. Claro que se imagina que a gente tem aí a introdução de gatos domésticos vindo em navios, né? Afinal de contas, se precisava ter gatos para controlar as pragas nesses navios. Então, certamente, apesar de ter uma documentação muito pobre nesse sentido, certamente a gente tem a origem da população de gatinhos domésticos brasileira. A gente tem, sim, essa participação dos gatos que vieram em navios, tanto de europeus quanto navios negreiros, que vieram da África e da Europa para cá. Quando a gente fala em termos de cães brasileiros, a gente já tem uma documentação histórica mais interessante, no entanto, não completamente comprovada ainda. Por exemplo, quando a gente pensa na origem do terrier brasileiro, né, que é o famoso Fox Paulistinha, novamente eu digo que o nome oficial do Fox Paulistinha é terrier brasileiro, estou falando da mesma raça. Então, o terrier brasileiro, ele é uma raça que muitos acreditam que vieram, não o próprio terrier brasileiro, mas uma parte dos cães que fundaram essa raça no Brasil vieram com estudantes. Você tem aí um registro de estudantes vindos do norte da Europa, Holanda e outros países nórdicos, trazendo cães do grupo terrier, povoaram o Brasil. E que nas fazendas de café do interior do Brasil começaram a cruzar com raças que tinham aqui e se começou a formar no início do século, ali pelos anos 20, 30, 40, essa raça que a gente conhece hoje como terrier brasileiro ou Fox Paulistinha, né? Então, assim, nós temos esses registros históricos, mas nem sempre esses registros são comprovados. Nós, na Pet Genoma, nós temos uma parceria com um grupo de pesquisa da Universidade Federal do Rio Grande do Sul, que desenvolve um projeto para identificar, em termos de DNA, e comprovar a origem da raça terrier brasileiro. É um projeto de doutorado que eu co-oriento, está trabalhando nesse sentido para identificar exatamente a origem da raça terrier brasileiro, tanto em termos de quais foram as raças que ajudaram na formação dessa nossa raça nativa, quanto em termos de localização no tempo, ou seja, quando cada raça foi inserida. E também numa tentativa de comprovar se essa teoria histórica dos estudantes do norte da Europa terem trazido cães para cá é verdadeira ou não é verdadeira. E essa é uma área muito interessante, na verdade, da genética, porque ela é uma área que anda em paralelo com registros históricos. Muitas vezes a gente vai comprovar aquela teoria histórica que foi registrada sem muita precisão, ou muitas vezes, inclusive, o dado genético vai até discordar, vai ir contra aquela hipótese histórica. Então, assim, para cães, a gente até tem alguns registros sobre o nascimento de cada uma das raças, mas esses registros eles precisam ser comprovados ainda com estudos genéticos. Alguns estão em andamento, como esse terrier brasileiro, outros eu espero que nos próximos anos a gente consiga aí um apoio de criadores para dar andamento a esse tipo de projeto para outras raças.
2: Mas ele é Fox Paulistinha, porque tem alguma situação de cruzamento que envolva São Paulo?
0: É, sim, a gente tem assim, a origem da raça, mas ocorrendo mais no centro do país. Os primeiros cães, não só São Paulo, mas São Paulo, Minas, Rio de Janeiro, a origem aí mais para o centro do país. Como eu disse, né, muito centrada naquela questão das fazendas de café. As primeiras fazendas de café que os filhos dos cafeeiros que ainda moravam na Europa vinham trazendo os seus cães, né? E é por isso a origem mais nessa região. Então, sim, originalmente essa raça ela foi conhecida por muito tempo como Fox Paulistin, né? Só que acaba que quando a raça passa a ter um reconhecimento internacional, um nome muito mais adequado. O nome brasileiro e não paulistinha, que não quer ser nada fora do Brasil. Então, por isso, essa mudança de nome.
2: Ah, espero que não aconteça isso com o caramelo, né? Num reconhecimento de internacional vão tirar esse carinhoso apelido que a gente dá pra ele.
0: Mas é por isso que eu te digo, assim, o caramelo, sinto informar os amantes, o caramelo nunca vai ser reconhecido como uma raça. Por quê? Porque o caramelo não é um grupo homogêneo. A única homogeneidade que o caramelo tem, a única coisa em comum que um cão caramelo tem com outro caramelo é a cor. E isso não é suficiente para a gente dizer que é uma raça. Então, por isso que eu digo que é um conceito cultural. Não existe. Inclusive, eu vou te dizer que eu acho até que é um demérito a gente querer resumir o caramelo a uma raça.
2: Sim, porque eles são diversos, né?
0: Exatamente. A beleza do caramelo, a vantagem do caramelo é ele não ser uma raça. Ele é uma cultura, concordo. Mas assim, mesmo que eu pegasse, vamos pegar aqui um exemplo, mesmo que eu pegasse todos os caramelos da cidade de São Paulo, um ainda seria diferente do outro, embora todos tenham a mesma cor. Eles vão ter formato de cabeça diferente, eles vão ter cauda longa, cauda curta, altura de pernas, eles vão ter metabolismo diferente, predisposições diferentes, temperamentos diferentes. Então, quer dizer, e eu tô falando só dos caramelos paulistas, aqueles que falam meu. Então, é só esses, né? Eu não tô falando do caramelo que fala bar, e nem do caramelo que fala hoje. Então veja que o caramelo brasileiro, ele não é um grupo homogêneo e não tem que ser, gente. A gente não precisa querer reduzir o caramelo a um grupo homogêneo. Ele não é e nunca será. A homogeneidade só vem quando o ser humano põe a mão. Ou seja, quando o ser humano começa a escolher quem vai ser reproduzido com quem. O caramelo é um cão de reprodução livre. Inclusive, é um problema, inclusive, social isso, né? Que a gente não quer que ele esteja se reproduzindo livre na rua, aumentando o número de cães abandonados com cães.
2: Uhum. E talvez até mesmo isso tenha propagado o fato dele ser o símbolo.
0: Exato.
2: Pra gente, né?
0: Exatamente. Então, assim, eu realmente, quando eu ouço alguém falando, inclusive eu já vi campanhas de marketing, inclusive falando uma nova raça, caramelo, honestamente, eu acho isso um demérito. A gente tem que ir na direção contrária. Vamos valorizar a variabilidade do caramelo. Essa é a riqueza. E não a gente querer reduzir a uma nova raça. A gente não precisa de uma nova raça. E uma nova raça pressupõe que esses animais estão sendo reproduzidos. Também não precisamos disso. Precisamos que eles parem de ser reproduzidos. Precisamos de políticas públicas que promovam a castração desses animais, para eles não se tornarem, para a gente diminuir o abandono, para a gente diminuir o problema social, que é, por exemplo, numa comunidade de baixa renda, quando vai lá um grupo de veterinários que castra os cães, imediatamente essas pessoas pegam novos cães que não são castrados e a população ela é imediatamente repovoada, sabe? É um problema isso, social. Então eu acho que a gente pensar em vamos criar uma nova raça é contraproducente. Não é isso que a gente quer. A gente quer valorizar a variabilidade do caramelo, a beleza que é o caramelo em termos de olha que maravilha esse cão aqui, vamos adotar ele, não porque todos são iguais e é uma nova raça, mas porque ele é uma surpresa, ele é uma coisa interessante de você ter em casa, de você descobrir o que é aquele cão. E nesse sentido, adotar um caramelo e fazer o teste genético nele é super interessante para você saber exatamente o que você tem. Não só em termos de comportamento, a curiosidade ali da composição racial. Será que tem pastor no Mantiqueira? Será que não tem? É uma curiosidade interessante, mas também para você descobrir quais são as predisposições que ele tem e conseguir dar uma vida melhor para ele em termos de saúde.
2: Já fica talvez um incentivo aqui, porque se você gosta tanto de animais, o nosso ouvinte aqui quiser retirar um desses caramelos, ajuda inclusive a reduzir esse ciclo de reprodução, né? Quando você acaba adotando, vai castrar e vai ter um controle, alivia talvez até a superlotação das ONGs, que recebem inúmeros cachorros caramelos, né?
0: Com toda certeza. E assim, agora que você falou em ONG, me veio uma outra questão na cabeça que eu acho importante a gente pontuar, é o seguinte, me preocupa um pouco, não quero que me entendam mal quem tá me ouvindo, eu não sou contra o caramelo, não é isso, mas me preocupa um pouco essa supervalorização da palavra caramelo, porque o que tá acontecendo quando a gente pensa em termos de adoção? as ONGs estão ficando com cães pretinhos, com cães branquinhos, com cães cinza, por mais tempo, sem serem adotados, porque as pessoas estão valorizando mais quem? Caramelo. E é só por causa de uma questão de coloração. É, na verdade.
2: E claro, e teve muito marketing também em cima, né? Exatamente. Então, no momento que o caramelo vira estampa de camiseta,
0: exato,
2: vai muito para a rede social, exato, ele se popularizou,
0: então,
2: né?
0: Então, é claro que tem um lado interessante nesse marketing, que é chamar a atenção das pessoas para a questão da adoção, mas aí a gente precisa pensar que a adoção também é um ato que precisa envolver responsabilidade, né? O que, que eu quero dizer com relação a isso? Não é adotar só porque é um caramelo, coloca aquele cão na sua casa achando que ele vai ser super saudável e é um passe livre para não levar no veterinário. De jeito nenhum. Ele é um ser vivo, ele não é super saudável só por ser um caramelo e eu acho que quando se adota, a gente tem que ter essa ideia. Primeiro, é o primeiro ato, é levar no veterinário para já começar a cuidar dele de cara, é um ser vivo. Segunda questão, quando vai adotar, é muito importante que se converse muito, primeiro, que se procure uma ONG séria, porque como acontece em todas as outras esferas da sociedade, a gente tem grupos que são grupos sérios e tem grupos que são grupos que estão se aproveitando da onda. Então, muito cuidado com ONGs que cobram taxas abusivas de adoção. Isso aí tem se tornado uma moda bastante preocupante. Procurar uma ONG séria. Nesta ONG, conversar muito com quem convive com esses cães diariamente. Por quê? Porque mesmo um vira-latinha, ele tem que encaixar na sua família. Se você é uma família que você tem várias crianças pequenas, você precisa procurar um vira-lata que seja compatível com a vida com essas crianças pequenas. Então é conversar com a pessoa que está cuidando dessa ONG para escolher um cão que tenha um comportamento compatível com essas crianças. Ou, se você é uma pessoa que é muito ativa, não tem crianças em casa, que tem a vontade de sair para correr com seu cãozinho todo dia, vai ser um outro perfil de vira-lata. Ou, se você é um idoso que não sai de casa, que só quer ali uma companhia para ficar no seu colo, vai ser um outro perfil de vira-lata. É com relação a isso que eu estou querendo dizer quando eu falo adoção responsável. Não é apenas ir lá e escolher pela cor. As outras características do cãozinho que estão numa ONG são muito mais importantes do que a cor dele. E elas precisam encaixar com o seu estilo de vida, com o seu tipo de família, com o seu tipo de moradia, certo? Então, é por isso que eu digo assim que a variabilidade que existe no vira-lata, ela é muito rica, você vai ter de tudo possível para adotar. É muito mais interessante você ter essa conversa com a ONG do que você escolher pela cor, né? Se você, afinal de contas, está querendo adotar, é porque você não está interessado na característica física de beleza de uma determinada raça. Então, vamos priorizar a questão do comportamento quando se escolhe um vira-lata para ser adotado.
2: É isso aí. Claro, né? Tem que pensar em muitas coisas. Sempre quando se adota, tem que pensar no porte. Tem que pensar em muitos cuidados que aquele, né? Que aquela espécie ali talvez vai exigir de você ou não.
0: Exatamente.
2: Fabiana, muito bacana todos os pontos que você trouxe aqui pra gente. Muito obrigada pela sua participação aqui.
0: Ah, imagina, gente. Eu tô sempre à disposição. Adorei a conversa também.
1: Não, foi ótimo. Pra gente entender todos esses pontos, as raças, a diferença de uma raça pra, né, um tipo de pet padrão, por exemplo, vira-lata caramelo, que não é raça, vamos reforçando aqui. É isso. E, enfim, e pra gente também entender, né, falando sobre raça, essas raças específicas brasileiras, muito interessante a gente entender que existem raças nacionais e que são reconhecidas, né? E muito legal, obrigado pela sua participação, Fabiana, mais uma vez com a gente aqui no Em Órbita, sempre bem-vinda.
0: Sempre à disposição, gente.
2: Muito obrigada, Fabiana de Andrade, que é bióloga e geneticista especializada em pequenos animais, sócia fundadora da Pet Genoma. Um grande abraço.
1: Tchau, tchau.
0: Abraço.
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1: Lá no início do programa, eu comentei que a gente já tinha conversado com a doutora Fabiana aqui no Em Órbita, né? Em outra oportunidade, inclusive com o Kaique. A gente conversou com ela sobre uma pesquisa que teve na época que apontava uma relação entre uma herança genética de lobos e o comportamento, e como essa análise genética dos cães poderia indicar possíveis pontos de comportamento. A doutora Fabiana conversou com a gente nessa época, o episódio tá lá no metropolitanarrio.com.br, no dia 8 de dezembro de 2025, para quem quiser ouvir na íntegra. Mas vamos trazer um trechinho aqui da doutora Fabiana comentando essa parte de comportamento, a relação com esse DNA dos lobos presente, né, e algumas outras partes. Vamos ouvir.
0: Então a gente tem raças que têm quantidade de material genético de lobo bem maior e a gente tem outras raças que têm quase nada. Eu tô lembrando que eu li o artigo ontem de noite, depois que vocês me contactaram. Uhum. Tô lembrando aqui do exemplo do chihuahua que eles deram no meio do artigo. Até o chihuahua tem uma porcentagem de DNA do lobo, né? Uhum. Mas claro que
4: sim,
0: a canina não vai ter, né? Então não é outra espécie. Né? Mas sim, eu me lembro que eles citaram ali que a porcentagem é de 0,2%, ou seja,
4: sim,
0: é muito pouco. Agora, se você comparar, por exemplo, com outras raças, como o Akita, como o Husky, que são aquelas raças que são cães que foram desenvolvidos originalmente para puxar trenós, né? Então, são os sled dogs. Na FCI, que é a Federação Cinológica Internacional, essas raças, elas estão num grupo chamado de grupo primitivo. Eu acho muito interessante a denominação desse grupo, porque é muito condizente com o que esse artigo acaba de comprovar. Como assim o grupo primitivo? O grupo de raças que tem maior quantidade, sim, de DNA de lobo.
4: Interessante.
0: Por isso que eles são... tá certo, em termos de genética, em termos de DNA, chamar este grupo de grupo primitivo. Claro que dentro deste grupo primitivo, a gente tem raças que nunca puxaram trenó na vida. Vou dar um exemplo aqui que todo mundo conhece. O Lulu da Pomerânia.
4: É engraçado pensar no Lulu da Pomerânia puxando
5: trenó.
0: Né? Então, assim, ele, dentro deste grupo está essa raça também, né? Que também é uma raça considerada primitiva, mas veja que agora, com certeza, essa raça tem um conjunto de DNA de lobo menor do que um husky, um akita, uhum, né? E aí, a questão, então isso é uma questão que você me perguntou, né? Existe uma diferença entre raças, tem raças que são muito mais próximas do lobo, que tem mais regiões de DNA de lobo, e tem outras raças que têm muito menos. Eu falei do chihuahua, mas a gente pode pegar várias outras raças que têm menos DNA de lobo. Os meus filhos, por exemplo, são dois goldens. Eles têm muito menos DNA de lobo.
5: Que fofinho.
0: Né? São demais, né? Quem tem golden, quem conhece golden, sabe. Isso é uma questão que, por isso que ficou tão popular, né? Não é só porque são loiros e lindos, mas porque o comportamento deles realmente é maravilhoso, né? Então, e aí, indo mais pro ponto que vocês me perguntaram com relação ao comportamento. Com toda certeza, seria de se esperar o que o artigo concluiu. Ninguém tinha comprovado isso ainda, tá? Mas já fazia sentido antes da comprovação. Que é, raças que têm mais DNA de lobo, elas têm um comportamento mais parecido com o lobo do que as outras, né? Então não é só a questão de comportamento que esse DNA lupino trouxe mais para essas raças, né? Mas também as características físicas, tá? O artigo, na verdade, diz que a genética do lobo que tá em algumas raças de cães com maior quantidade, ela tem uma influência sobre o comportamento. Veja que eu tô mudando a palavra aqui. Quando eu dou aula na pós-graduação de comportamento animal, eu fico muito tempo falando dessas duas palavras. É determinado ou é influenciado? São coisas diferentes, concordam? E a gente, vou pegar aqui um exemplo, tá? Vamos fazer uma analogia para uma situação, para duas situações bobas na nossa espécie. A exposição na luz do sol ao meio-dia sem protetor solar determina que você vai ter uma queimadura, certo?
4: Uhum.
0: Certo?
4: Sim.
0: Então, determina, tá? Sim. Agora, o fumo, né, o tabagismo, determina que você vai ter câncer de pulmão?
4: Acho que não necessariamente, né?
0: Vocês concordam? Não necessariamente.
4: Sim.
0: Vocês concordam que o tabagismo influencia?
4: Sim.
0: Com certeza, sim, né? Então vejam que a relação entre genética e comportamento é a mesma relação entre tabagismo e câncer de pulmão, entende?
4: Uhum.
0: É claro que tem uma relação. É lógico que a genética influencia o comportamento, mas ela determina de maneira nenhuma, tá? Então veja, a gente tá dizendo aí que akitas, huskies, essas raças que têm uma porcentagem maior de DNA lupino, elas já nascem com uma habilidade inata mais próxima do lobo. Agora, será que esse cão adulto, ele realmente vai ter um comportamento próximo do lobo? Depende da educação dele. Depende dos estímulos, da sociabilização, do que aconteceu com ele ao longo do crescimento. Então, uma coisa é a habilidade natural dele. Outra coisa é o resultado final na vida adulta. E era a vida adulta que eu estou falando porque, como todos nós, ao longo do crescimento, o indivíduo está se descobrindo. Então, o comportamento dele pode ir mudando e só vai ser definido realmente na fase adulta. Então, é isso, assim. É o Golden. Vamos comparar. Acho que esses dois exemplos são ótimos. São duas raças grandes, são mais comparáveis. Vamos comparar um Husky com um Golden. Qual dos dois nasce com uma maior habilidade de querer agradar o humano?
4: É, me parece o Golden, né? Acho Golden. Que o Golden, é.
0: Por quê? Porque ele tem menos genética do lobo.
4: Uhum,
0: mas será que esse tão adulto realmente vai ter esse tipo de comportamento? Depende. Imaginem um Golden criado num canil sozinho, sem ninguém, sem nenhum contato com o ser humano. Não, ele não vai crescer assim. Agora, é muito mais fácil ensinar um Golden a ter esse comportamento de querer agradar o ser humano do que um Husky.
4: Uhum.
0: Que nasceu com essa habilidade diferente. Então, é o que eu acho que a maioria das pessoas tem dificuldade em pensar nessa relação entre genética e comportamento. É porque as pessoas têm muita dificuldade de fazer a relativização.
4: Uhum.
0: As pessoas gostam mais de ir para os extremos, concorda comigo?
4: Sim. É, existe a influência, mas ela não necessariamente é determinante, né?
0: Com certeza.
4: Importante a gente botar.
0: É, o Husky, para ele ser um cão, como o DNA lupino manda, entre aspas, um cão corajoso, um cão que é ressabiado com estranhos, um cão que é muito seguro, ele precisa desses estímulos. Se ele for extremamente mimado, extremamente sociabilizado, for aquele husky que tem chapéuzinho de crochê.
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2: Neste Ajuda Tech, nós vamos falar sobre aplicativos voltados para os nossos pets. Vamos dar 3 dicas para você microchipar e acompanhar a saúde do seu animalzinho, tirar fotos e também achar alguém que possa cuidar dele quando você viajar. Vamos lá.
1: Para começar, Dani, vou indicar aqui o Pet Love, que é uma plataforma de e-commerce que oferece vários produtos voltados para pet, mas tem um plano de saúde, que eu acho que é o principal destaque, né? Você tem diferentes valores de assinatura ali e o mais legal é que você pode microchipar o seu cãozinho ou seu gato para ter todas as informações das consultas salvas, facilmente acessíveis em futuras visitas ao veterinário.
2: E pensando naquela dificuldade de fazer os pets pararem para uma foto, tem algumas opções legais. Um dos apps é o Pet Snap, que emite um sonzinho para chamar a atenção do cachorro ou do gato. Pode não funcionar com alguns deles, né? Mas é uma chance a mais dele parar, prestar atenção no celular e, quem sabe, posar, entre aspas, aí para uma foto.
1: E pra fechar, a gente fala do Dog Hero, né? Esse daí salva muita gente, viu, Dani? É um app que reúne pessoas que disponibilizam suas casas pra receber cãezinhos de tutores que precisam viajar ou passar algum tempo fora. Também dá pra encontrar quem possa ir até a sua casa, né? Se você tiver gato ou algum cachorro que não se acostume a ficar fora de casa, por exemplo. Então, enfim, é uma opção interessante aí pra você que vai viajar e não quer deixar o seu cachorro naquelas creches de cães também, que é uma opção.
2: É, muito legal, Yui. E aí, você, nosso ouvinte, gostou? Todo esse Ajuda Tech, você pode sempre mandar qualquer dúvida de ciência ou tecnologia aqui pra gente pelo WhatsApp. É 21 98065 0066, 21 98065 0066. Manda que a gente responde aqui no Ajuda Tech.
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1: Esse foi mais um Em Órbita aqui na Rádio Sputnik, na Metropolitana 80.5 FM. Muito obrigado aos ouvintes e sigam o Em Órbita nas principais plataformas de áudio para ouvir a gente de qualquer lugar.
2: E você também pode ouvir a gente no site metropolitanario.com.br. Lembrando ainda que na Rádio Sputnik você escuta os nossos episódios inéditos toda segunda, quarta e sexta a 1 PM. Até uma próxima, abraço.
1: Valeu.
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29: 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Acontece primeiro genocídio europeu na África. Entre 1904 e 1908, os povos Herero e Nama da Namíbia foram vítimas de um genocídio causado pelo imperialismo alemão. A ordem de extermínio foi emitida pelo general Lothar von Trotha, sendo o episódio mais dramático, violento e sangrento da dominação alemã em solo africano. Saiba mais sobre o genocídio da Namíbia em instantes com Virada de História.
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0: Camarões e Togo. E nunca é demais lembrar, né? O que definiu quem iria ficar com qual região da África foi a Conferência de Berlim, que foi um encontro entre as potências europeias para poder fatiar um continente africano, gerando uma série de consequências. Esse colonialismo tinha seus pilares, mas, especificamente no caso alemão, o colonialismo operava pela ocupação física e transformação da paisagem africana. Envolvia a imposição de infraestrutura moderna, como ferrovias, edifícios governamentais, estradas e a demarcação de territórios, buscando sinalizar a posse europeia e a substituição do espaço selvagem, entre aspas, por um espaço ordenado pela metrópole. Esse controle político e econômico durou os períodos da República de Weimar e o Terceiro Reich, até o abandono das reivindicações coloniais pelo governo nazista em 1943. O colonialismo alemão manteve suas estruturas discursivas e nostálgicas ativas, alimentando a ideologia de superioridade racial e a busca por espaço vital. Bora entender mais e dar muitas viradas de história com nossa convidada de hoje. Bom, e agora eu tenho o prazer de conversar com a Nayara Krashensky. Ela é doutora em História pela Universidade Federal do Paraná, professora adjunta do Colegiado de História da Universidade Estadual do Paraná. Professora, seja mais que bem-vinda ao Virada de História, tudo bem?
1: Tudo bem, Pedro. Obrigada pelo convite. Obrigada aí a todos que nos ouvem também.
0: Maravilha, a gente que agradece a sua participação. Professora, quando a gente fala do colonialismo alemão na África, existem alguns elementos em comum em relação aos colonialismos europeus no continente africano. Mas pensando especificamente no caso alemão, quais eram os pilares desse controle, desse colonialismo alemão na África?
1: Como você mesmo mencionou, os colonialismos de fins do século XIX, eles tendem a ter uma mesma lógica estruturante, né? Então, tal como França, Inglaterra, Bélgica, a Alemanha também vai ser movida inicialmente pelo desejo de expansão econômica, né? Havia então essa crença a partir de um liberalismo econômico e as suas crises, né? Fundamentalmente as crises desse liberalismo econômico em fins do século XIX, de que havia necessidade não só da expansão do capital e dos seus mercados, mas também de um protecionismo, né, de diversas áreas que já estavam ali em disputa nesse momento em outros continentes, não só em África, mas também ali, né, onde se comumente se conhece como Oriente Médio, mas também Ásia, enfim, né? Então, o expansionismo econômico e o desejo, né, de lucro para as grandes empresas e para os estados é substancialmente o que vai delimitar a prática da política imperialista, seja alemã, seja europeia, de forma geral. Aí, é claro, né, a gente também vai ter alguns elementos de cunho social, de cunho ideológico e cultural que vão determinar fortemente as correntes do imperialismo e que vão servir para a justificação dessa política de expansão e de controle territorial e também não só para justificação, mas para angariar um apoio popular, né? E aqui a gente está falando especificamente da política racista, né? Ou do darwinismo social que vai ser então desenvolvido ao longo do século XIX e nesse final de século, a partir da década de 70 do século XIX, a gente vai ter uma consolidação desse racismo, das teorias raciais, sendo justificados não só pela ciência, né, a chamada ciência que vigorava então nesse momento, especialmente aqui a partir da medicina, da antropologia, também da história, também da filosofia, né, a gente vai ter aí o Hegel, por exemplo, que vai ter aquela frase famosa, a África não tem história, né, os próprios historiadores do século XIX, em especial os alemães, eles vão ser muito responsáveis por recriar, né, reorganizar a ciência histórica nesse momento com base em fontes escritas, então necessariamente as fontes orais, a oralidade, as fontes de cultura material, elas estão fora de jogo e tudo isso, né, acaba contribuindo aí para, de alguma forma, essa justificativa no sentido de que a raça negra, a raça africana, primeiro, seria apenas uma, né, seria una,

0: seria, então, portanto, inferior, não teria cultura, não teria história, não teria política e, portanto, deveria ser civilizada, né? Então, no caso alemão, essa ideia de um racismo intrínseco à elaboração dessa política colonial vai ser tão forte quanto nos outros países, mas vai ter também as suas peculiaridades que, como a gente vai ver, vão ser mais bem expressas exatamente no sudoeste africano, atual Namíbia.
1: Você mencionou sudoeste africano e havia ali uma divisão, eu diria, administrativa, regional, né, para essas colônias alemãs. Como que elas estavam divididas pelo continente africano, professora?
0: Oficialmente, a Alemanha, a partir do Tratado de Berlim, da Conferência de Berlim, ela vai ter quatro territórios: Togo e Camarões, que basicamente são os mesmos territórios dos atuais Togo e Camarões, e as suas duas maiores colônias, que vão ser o Sudoeste Africano ou África do Sudoeste Alemã, que é a atual Namíbia, ali no Oceano Atlântico, e para o Oceano Índico, a África Oriental Alemã, que vai compreender ali territórios atuais de Ruanda, Burundi, Tanzânia, Tanganyika. Então, esses territórios eram os quatro territórios alemães em África, né, que depois, conforme a gente vai ver também, foram redistribuídos entre especialmente França e Inglaterra e Bélgica também após a Primeira Guerra Mundial, né? Mas esses vão ser os quatro territórios oficiais africanos da Alemanha nesse momento.
1: E pensando na Conferência de Berlim, que foi um momento determinante aí desse neocolonialismo, a gente conhece muitos casos das colônias, hoje ex-colônias, de Inglaterra e França e, evidentemente, Portugal. Mas eu acho que, assim, eu vejo o caso alemão como menos conhecido. Qual foi o papel da Alemanha nessa conferência? Como que a divisão, do continente africano foi pensada em Berlim?
0: A Conferência de Berlim, ela apesar, né, de ter essa centralidade do espaço alemão, os alemães até esse momento, até a década de 80, eles eram, a política alemã, né, melhor dizendo, eles eram refratários ao colonialismo, né? Então, até final da década de 70 do século 19, a política oficial de Berlim era apenas apoiar o chamado colonialismo indireto, né? Ou seja, aquelas empresas, aqueles mercadores que faziam negócios em África, né? Mas não necessariamente apoiar o estabelecimento de colônias. A gente tem que lembrar que isso era caro, né? Demandava dinheiro, demandava recurso militar. Então a gente tem aí todo um envolvimento prático dos estados que nem todos estavam prontos, né? Ou com interesse para que isso fosse desenvolvido dessa maneira. Qual que é o ponto de virada, né? Com o agravamento da crise econômica da década de 70, a gente vai ter então uma volta, vamos dizer assim, desses países europeus para uma política mais protecionista, não só dentro da Europa, mas também fora de Europa, né? Então, a gente pode dizer que ao longo de todo o século XIX, de alguma forma, vigorou uma ideia de livre mercado dentro do continente africano, né, com os países e com os negociantes europeus e africanos. Com esse agravamento da crise na década de 70, a gente vai ter então um acirramento dessas políticas protecionistas entre os países europeus, o que acaba também acirrando a esse reino de livre comércio, também entendido aqui entre aspas, né, que ocorria em África, e gerando diversos atritos entre esses países. Vai ser exatamente o mesmo momento que o governo de Berlim, aqui encabeçado pelo Bismarck, vai sofrer também uma virada, né? Aí a gente vai ter várias explicações historiográficas para essa virada do governo alemão, que anteriormente gostaria só de apoiar esse imperialismo indireto, e a partir da década de 80 passa então a pensar efetivamente numa colonização expressiva desses territórios, né? Um dos pontos essenciais vai ser a própria política migratória, né? Nesse fim de século XIX, a Alemanha está passando por um processo de intensa industrialização, urbanização, e necessariamente, né, com o enriquecimento de algumas camadas populares, a gente vai ter um empobrecimento massivo de muitas outras, né? Então a gente vai ter uma imigração muito expressiva de alemães para fora da Alemanha, muitos que inclusive vêm para as Américas, né? E isso acaba gerando uma certa preocupação em determinados setores da sociedade alemã, porque eles começam a considerar que a Alemanha ela precisa de uma nova Alemanha, né? Ou seja, espaços para que esses alemães possam continuar sendo alemães, né? Então também uma ideia idealizada do que seria essa cultura alemã, do verdadeiro alemão, né? Dessa questão mais tradicional da cultura e que deveria ser então preservada em um espaço específico, né? Então esses setores de alguma forma eles vão produzir algum tipo de pressão sobre as camadas do governo, etc., para que essa questão fosse devidamente resolvida, né? Mas é claro que também há outros interesses, né? Existe uma parte da historiografia que vai dizer que essa virada do Bismarck para o colonialismo formal se deu muito mais por uma tentativa dele de resolver problemas internos e de alguma forma salvaguardar o seu próprio governo, né? Então a gente tem que lembrar também que com essas agitações sociais, os partidos e os movimentos de esquerda ou de centro-esquerda, eles começam a crescer nos centros urbanos alemães, né? E isso era uma ameaça ao império alemão, né? Esse império intra-europeu, mas que se nomeava dessa maneira, né? Enfim, o governo de Bismarck, bastante militarizado, advindo de uma tradição prussiana, e que via com muito maus olhos esse crescimento de movimentos sociais, esse descontentamento, né? Então, existe uma parte da historiografia que afirma que a saída, vamos dizer assim, para o imperialismo formal foi também um modo de angariar um certo apoio político de parte dessa população, né, para que eles se entendessem agora como partícipes dessa grande empresa imperial, se colocassem em nome desse nacionalismo triunfante, né? Então também tem toda uma questão aí, quase como de gestão das paixões políticas, né? Dentro dessa lógica de organização do próprio apoio institucional.
1: Sim, e eu acho que vale a pena a gente fazer uma nota de rodapé aqui, professora, porque quando a gente coloca as frases ideia, verdadeiro, e essas palavras ideia, verdadeiro e alemão numa mesma frase, eu acho que o ouvinte acaba de repente indo lá para a Alemanha depois dos anos 1930, né, com a ascensão do nazismo. Ainda não era isso, né, evidentemente, mas dá pra gente dizer que esse pensamento, essa mentalidade vai ser ali uma semente, ou ao menos havia ali um solo fértil para que essas ideias supremacistas depois florescessem na Alemanha?
0: Essa ideia é muito importante, essa pergunta, né? E realmente a gente fala esse verdadeiro alemão, né? Entre aspas, enfim, porque são essas ideias que são propagadas nesse momento, ainda que elas não sejam exatamente as mesmas que a gente vai ver lá na década de 30 com o nazismo, efetivamente existe uma continuidade, né? Então o pensamento nazista, ele se apropria largamente de uma ideologia de superioridade racial, né? De uma ideologia de uma necessidade de espaço vital, né, o famoso Lebensraum, que não são eles que criam, né, essas ideologias elas já estão sendo gestadas no século XIX, inclusive no próprio século XIX a gente vai ter o advento do pangermanismo, né, ou do movimento pangermânico, que vai ser um movimento social, um movimento institucional, que em diversos momentos vai ter apoio do governo, que vai buscar, então, justamente orientar, né, de alguma forma, essa migração desses alemães que estão saindo da Alemanha, indo para outros lugares, para que eles não percam essa chamada, né, propalada essência alemã, né? E, claro, qual seria essa essência alemã? A gente sabe que ela vai ser baseada num patriarcalismo, num tradicionalismo, essa ideia do sujeito ligado à terra, à religião, né? Então, e claro, com traços extremamente conservadores, né? Então, a gente pode dizer, assim, talvez, né, que esse pensamento pan-germânico, ele seja mais ou menos uma semente, né, de um pensamento nazista, na medida, eu não sei se eu diria efetivamente uma semente, né? Eu acho que é muito mais uma ideia de uma continuidade, porque a ideia de semente a gente às vezes perde um pouco a dimensão original do pensamento pan-germânico na sua própria época, né? E também um pouco o modo pelo qual os nazistas eles se reapropriam disso. Mas há sim como se dizer que existe uma continuidade entre essas duas ideologias, né? Ou seja, o nazismo de alguma forma ele tende a reavivar essa ideologia que já existia entre diversas camadas sociais e políticas na Alemanha desde fins do século XIX. Né? Nesse sentido, eles inventam um pouco, eles se reapropriam muito mais de algo que sim, que já existia nesse fim do século XIX.
1: Sim. E como essa ideia de superioridade racial, professor, além do que você já falou, né, sobre os fatores que vão moldar esse colonialismo alemão, como essa ideia de superioridade vai reverberar no continente africano, na relação dos alemães com os povos nativos?
0: Ela vai ser determinante, né? Tanto essa noção de superioridade racial, quanto, e que vai estar vinculada a ela, a noção de superioridade cultural. Vai ser justamente essa ideia que vai ser mobilizada para as invasões, né? Ou para o processo efetivamente de colonização do território. O que se coloca, né, sempre é, primeiro, né, essa ideia de que são povos sem história, portanto sem organização social própria, que vivem num estado de selvageria. A gente precisa lembrar aqui que a gente está vivendo o ápice do pensamento positivista, né, que de alguma forma também vai buscar hierarquizar as culturas, né? E nesse sentido a cultura africana, e aí entendida quase como uma coisa única, ela estaria como seriam os povos que estariam mais perto dos animais do que da humanidade. E aí tem muito essa reverberação do darwinismo social, né? Então, essa ideia, ela vai ser a grande justificativa base que vai, essencialmente, permitir, então, que a gente tenha a instalação de um processo tão violento contra essas populações, né? A gente tem que lembrar aqui que essa ideia de uma inferioridade, ela não é apenas uma ideia de que eles são inferiores, né? É a ideia de que eles são inferiores e, portanto, eles merecem ser sujeitados, né? Então, aqui a gente vai ter também uma mistura, né, não só de um ser inferior que não faz mal, então, que eu aplique a violência, né, mas também a necessidade de incluí-los na civilização, né, nessa civilização europeia, entendida aí como universal. Então, é quase como um caminho de mão dupla, né? Ao mesmo tempo em que ela justifica a violência para com esses sujeitos, ela tem um quê, entre aspas, né, de uma benevolência. É só a partir da violência que a gente pode incluí-los dentro da categoria de humanidade, né? Então, ela é um pouco ambígua nesse sentido, mas é ambígua somente no sentido de justificar a violência colonial, né? A gente deve lembrar aqui que a violência é o que estrutura o Estado colonial em África, né? Então, não só no caso alemão, mas em todos eles, né? Claro, cada um vai ter a sua própria particularidade, cada um vai ter aí o seu modo de gestão da violência, mas ela que está na base da estruturação dessa grande empreitada imperial.
1: Sim. Agora, olhando cada caso desse colonialismo alemão, olhando caso a caso como que esse colonialismo funcionava, se efetivava, qual era a especificidade da Namíbia entre as colônias do sudoeste africano alemão?
0: Bom, como eu mencionei, né, então a Alemanha vai ter essas quatro colônias, né, a maior delas territorialmente vai ser justamente o sudoeste africano alemão, E a grande especificidade que o sudoeste alemão vai ter para a política imperialista alemã é porque ela vai ser entendida como o principal território para a imigração de colonos alemães, né? Então lembra que eu comentei sobre essa ideia de constituir uma nova Alemanha, um novo espaço onde esses colonos alemães que estavam efetivamente saindo, né? As pessoas estavam imigrando da Alemanha, e a ideia então seria transformar exatamente a Namíbia nesse polo receptor, vamos dizer assim, desses sujeitos emigrados. Aqui a gente vai ter várias explicações, né? A Namíbia, apesar de ser um território muito extenso, ele era pouco populoso. Isso não quer dizer que não existiam populações nesse espaço, né? Mas a Namíbia, geograficamente, ela é dividida por um grande deserto. Então, isso faz com que a população que ali habitava, ela fosse esparsa, no sentido de ser pouco, esse território ser pouco populoso, né? Então, isso era entendido pelos alemães como algo que poderia facilitar a vinda de colonos alemães para esse território, né? Como a gente vai ver, a coisa não foi tão simples, mas isso acabou fomentando um pouco essa ideia. Ainda que, né, e justamente pela questão aí do deserto, né, no meio da Namíbia, a Namíbia não fosse exatamente a colônia mais próspera, vamos dizer assim, em termos agrícolas, né? Então é um ambiente aí com uma geografia complicada. Até hoje a Namíbia sofre com processos de seca, né, com terras muitas vezes que não são tão férteis como outros espaços, né? Então isso também acabou ali em dados momentos causando diversas tensões entre o governo colonial alemão e as populações que ali habitavam, porque efetivamente eles acabavam disputando os espaços mais de mais interesse econômico para ambos, né? Então a gente vai ter uma disputa em espaços aí bem particularizados, mas a especificidade da Namíbia foi justamente essa, né? Foi esse controle, essa ideia, né, de que eles poderiam ter um controle populacional e criar aqui nesse espaço do sudoeste africano uma nova Alemanha. E a gente vai ter diversas propagandas, revistas, jornais que vão pintar, né, de alguma forma esse espaço do sudoeste africano como uma nova Éden alemã, né, onde essa família tradicional alemã poderia vir e criar suas tradições. A mulher, né, era muito cotada nesse sentido, para vir e criar raízes, criar verdadeiros filhos alemães, né, nessa ideia de um conservadorismo racial bem impactante. Então a Namíbia, ela vai ter muito mais esse papel do que as outras colônias.
1: E você mencionou propagandas, enfim, acredito que imagens também, né, dessa relação colonial, dessa sociedade colonial. Que representações e imagens, então, a sociedade colonial alemã, que eu acho que era a organização, né, que levava isso a cabo, vai construir a respeito especificamente dos povos Herero e Nama, que vão depois sofrer aí o episódio de genocídio na Namíbia?
0: Bom, a gente vai ter não uma imagem unívoca desses povos, né? A depender do contexto, a gente vai ter diferentes direções, né? De forma geral, a gente pode dizer que até o episódio da guerra colonial, que se inicia então em 1904, a gente vai ter uma imagem desses nativos que oscilam entre a imagem do bom selvagem, né? Ou seja, aquele sujeito que é ingênuo, que precisa de uma liderança, seja ela missionária, seja ela do governo, política, seja ela do próprio colono alemão, né? Como esse senhor de terras. Então, mas enfim, esse sujeito que tem uma certa docilidade pela sua ingenuidade quase que infantil, né? Então esse é um tópico que é bastante presente nas narrativas visuais e literárias, por exemplo, né, jornalísticas, antes da guerra. Mas também, né, já no período anterior à guerra, e que se intensifica muito no período da guerra, a imagem do nativo como uma ameaça, né? Então, é esse sujeito perigoso, que não é confiável, que está sempre à espreita, existe um medo, assim, propalado de uma violência sexual, né, que os africanos cometeriam contra as mulheres brancas, né, no caso, as mulheres alemãs que poderiam ir para a colônia. Então, sempre a construção imagética desse sujeito, de alguma forma, ela caminhava lado a lado, né, com essas duas narrativas. Como eu falei, com o advento da guerra, a imagem do africano, né, desse nativo como selvagem, como bárbaro, ela vai ter um ápice. Nesse sentido. E é importante dizer também nessa questão, né, que você perguntou, como que seria essa imagem a respeito dos hereros e dos namas. Ela é muito uma imagem unívoca, né? Não há uma diferenciação muito clara entre os povos hereros e namas. Pensando assim num discurso que seria mais amplo, né, para um grande público. É claro que se a gente pega revistas, né, que a sociedade colonial fazia para os seus assinantes, para o público em geral, a gente vai ter fotografias, imagens que falam sobre quem é o herero, quem é a mulher herero, como eles se vestem, onde eles vivem, etc. Então, existem alguns graus de particularidade, né, muito atrelado a essa ideia étnica, né? Então, é o sujeito hereiro, é o sujeito... Nama é uma denominação mais recente, né? À época, eles chamavam de otentotes, que acabava sendo uma denominação bastante pejorativa também, né? Mas, de forma geral, você vai ter uma imagem muito semelhante sendo construída a respeito de ambas as populações, né? Claro, ora, uns são mais vilões do que outros, né? Mas de forma geral, essa imagem do bom nativo na medida em que ele deve se submeter, né? Ele é um sujeito infantilizado, ela oscila com essa imagem do selvagem que deve ser dominado, que deve ser aplacado pela violência, né? Por conta da sua violência.
1: E é interessante porque a gente vê que esses episódios mais chocantes, assim, né? Mais absurdos do colonialismo, como o caso de um genocídio, eles caminham lado a lado também com toda essa retórica, com toda essa justificativa e essas representações também, né?
0: Sim, né? A própria ideia de um genocídio, que, claro, é um conceito posterior a esse episódio do início do século XX, né? Mas, ainda que o conceito seja posterior, os fatos, eles podem ser repensados também depois, né? Mas todo processo de genocídio ou de violência absoluta, ela necessita dessa construção de um inimigo, ou ainda a construção de um outro absoluto, né? Eu preciso, de alguma forma, desumanizar esses sujeitos para que eu possa ter quase como uma consciência limpa para cometer as atrocidades e as violências, né? Porque aí elas acabam, se eu não estou cometendo violências contra alguém que não é nem humano, né? Isso não é nem entendido como uma violência brutal, né? Ou passível de ser repensada, redirecionada, enfim, né? Então, esse processo de inferiorização do outro, ele está sempre na base de qualquer processo genocidário, né? Então, a gente vai observar isso no colonialismo, né, mesmo em casos que a gente não tem efetivamente um genocídio, a gente tem um processo de inferiorização dos sujeitos nativos, no caso alemão muito particular, por conta, claro, desse processo de extermínio, mas a gente pode pensar essa questão da inferiorização do outro, da inferiorização absoluta do outro para diversos outros casos de genocídio, né? O genocídio armênio em 1915, o próprio genocídio do povo judeu durante o governo nazista, Ruanda em 94, atualmente na Palestina, né? Então a gente vai ter aí uma estrutura que se repete enquanto estrutura, claro, não, né? Cada episódio vai guardar as suas próprias particularidades, mas o processo de inferiorização e desumanização do outro, ele é subjacente a todos os processos genocidários.
1: Inclusive no caso do genocídio contra o povo judeu, né, que depois chamado de Holocausto, a gente conhece aquelas propagandas, aquelas imagens que inferiorizam, né, a figura do judeu. A gente pode considerar, professor, o genocídio da Namíbia como uma semente do Holocausto?
0: Então, Pedro, esse é um debate historiográfico bastante atual também, né? A gente vai ter uma parte da historiografia contemporânea que vai olhar para esse genocídio do povo hereiro e do povo Nama exatamente como uma semente pro Holocausto, seja por conta dessas técnicas ideológicas, né, de desumanização do outro, inferiorização, as estruturas racistas na elaboração dessa política, seja por mesmo por conta das técnicas, né? A gente precisa lembrar que o genocídio do povo hereiro, do povo Nama, contou aí com campos de concentração, campos de trabalho, né? Efetivamente não da mesma forma como depois a gente vai ter Auschwitz ou outros campos, né? Mas a gente tinha espaços que se chamavam, sim, campos de concentração. Então existe uma parte da historiografia que vai olhar para esse genocídio como uma semente do Holocausto, vai dizer que sim, que ali foi um ensaio, né, para o que viria depois. No entanto, essa é uma tese que ela não é um consenso entre os historiadores que estudam colonialismo alemão, né? Em partes porque existe uma certa resistência, e é uma resistência justa, né? A olhar para esse genocídio apenas como uma semente do Holocausto, né? Então, o argumento que se utiliza é muito assim, de novo que a gente estaria recriando a ideia de uma singularidade do Holocausto, né? Ou seja, a gente só se importa com o genocídio do povo hereiro e Nama na medida em que ele é uma semente para o Holocausto, né? Então essa foi uma crítica muito dura, desferida contra essa parcela da historiografia, e acho que é exatamente uma crítica justa, né? Ou seja, a ideia não é a gente retomar esse genocídio alemão em África por ele ser uma semente do Holocausto, mas pelo que ele foi em si. No entanto, né, e aí eu também é preciso ponderar, né? Ainda que eu acho que essa crítica ela é justa, ela deve ser feita, né? A gente precisa entender ambos os genocídios nas suas particularidades e efetivamente não voltar o genocídio alemão em África apenas como um primeiro tempo, né, do que depois eles vão fazer na própria Europa, mas assim, é inegável também que existem ecos, né, existem ecos da política colonial dos alemães no sudeste africano e algumas questões que vão ser retomadas aí pelos nazistas, né? Claro que esses ecos, eles são menos diretos muitas vezes do que a gente imagina, né? Então, por exemplo, esse genocídio africano, ele não está na memória, de forma geral, né? Ele não está na memória da população alemã ou mesmo da alta cúpula política alemã no momento aí, né, no contexto dos nazistas, né? Então não é algo tão presente, né? Existe uma certa amnésia colonial nesse sentido. Isso não significa dizer de que eles não tinham também intenções imperialistas, né, aí para o leste europeu, e que eles retomavam, como eu falei, diversos topos, né, que já haviam sido bem formulados aí no século XIX, né? Então acho que a gente precisa ainda considerar, acho que a historiografia ainda está tateando muito nas análises, né, para tentar elaborar como que esses ecos efetivamente eles ocorrem, né? Porque ao mesmo tempo em que a gente sabe que não é um tema tão presente, de fato, não é nem considerado um genocídio, nem considerado, é apenas uma guerra colonial, os alemães ganham, né, então é assim, eles estão mais chateados que eles perderam as colônias depois em 19 do que com o que acabou acontecendo nessa guerra, né, isso acaba que não é exatamente um problema, de modo geral, né, então, por mais que isso que seja verdade, né, a gente não tem aí essa predominância desse assunto dentro da própria cúpula nazista, também a gente não pode negar que há uma certa memória, né? Porque existem, por exemplo, paralelos. A gente tem aí um dos grandes nomes da medicina antropométrica do período nazista, que é o Eugen Fischer. Ele fez as suas pesquisas no sudeste africano logo após a guerra colonial, né? A gente tem, por exemplo, filhos de o Göring, né, que vai ser da Luftwaffe, ele é filho de um governador da África do Sudoeste, né? Então, assim, existem meios da gente rastrear como que essa há uma presença da experiência colonial nesses meios nazistas, né? O que ainda a historiografia não avançou muito é, de fato, conseguir determinar o quão determinante isso foi.
1: Você falou de guerras coloniais, né? Que dentro da cúpula alemã, depois da cúpula nazista, havia essa percepção de que não houve um genocídio, mas sim uma guerra colonial. Quer dizer, é uma reação ali, é uma situação de desobediência civil ou uma revolta. Essa percepção era partilhada também pela comunidade internacional ou houve algum tipo de condenação ou de questionamento à ação da Alemanha?
0: Olha, essa é uma pergunta interessante, né? Então, como eu falei, né, o termo genocídio, ele ainda não, esse conceito jurídico, esse conceito histórico, ele ainda não existe no início do século XX, né? Então, a gente não tem nem como buscar por ele nas fontes, porque de fato a gente não vai encontrar, né? A gente poderia estar aqui pensando em como que os próprios alemães, né, a oposição, etc., ou a comunidade internacional pensou em outros termos, né, em que outros termos de violência, por exemplo, violência contra a humanidade, né, já crimes contra a humanidade já eram termos juridicamente usados nesse momento, né. Para o caso específico do que hoje nós chamamos como genocídio dos hereros e dos namas, a condenação da comunidade, tanto alemã quanto europeia, né, norte-americana e em geral, ela foi muito restrita, né, eu diria até quase insignificante, né, talvez houve uma certa comoção maior até dentro da própria Alemanha, né, a gente vai ter aí partidos políticos de oposição, né, ao governo que vão condenar a violência excessiva, né, que se está utilizando. Agora, claro, a gente também tem que lembrar que talvez nem tudo se soubesse, né, nem tudo deveria estar tão às claras assim para aqueles que estavam na Alemanha, né, então isso a gente também precisaria medir, né, em que ponto se sabe tudo que está acontecendo, a sistematicidade do que está acontecendo, mas a gente sabe que de fato existiram tentativas, né, pelo menos no discurso, em discursos parlamentares, dentro do Reichstag, de apontar mesmo para uma violência excessiva, né, tanto é que em 1906, após aí quase 2 anos de conflito, né, existe inclusive uma certa retração assim, do próprio governo imperial. Eles afastam o von Trotta, né, que foi o general responsável aí pela ordem de extermínio, pela, enfim, por toda a estrutura ali dos campos de concentração, né, essa ideia massiva do extermínio está sempre vinculada ao nome do von Trotta, ainda que, claro, ele seja partícipe, né, de uma engrenagem muito maior. Mas há uma retirada, né, um afastamento do von Trotta a partir de 1906 do comando aí das tropas para uma certa reorganização do processo de guerra, né? Não quer dizer que o genocídio tenha terminado em 1906, né? Apenas talvez um modo assim, mas que nos indica, né, de que havia então, portanto, uma certa vigilância para os excessos, né? Dentro da Alemanha isso a gente sabe o que ocorreu. Agora, para a comunidade internacional, já é um pouco mais difícil de medir. E isso fica difícil da gente medir por diversas razões, né? A própria ideia, né, propagada no pós-Primeira Guerra, de que a Alemanha foi, enfim, né, a Alemanha foi considerada como a grande culpada pela Primeira Guerra, etc, etc. E eles acabam jogando tudo nas costas da Alemanha. Então a Alemanha deve perder inclusive as suas colônias porque eles são bárbaros, porque eles são maus colonizadores, não cumpriram com a missão civilizatória acordada lá na Conferência de Berlim, etc, etc. E aí os alemães vêm dizendo, mas gente, vocês sabiam de tudo desde sempre. E existe uma contra-narrativa, dizendo, não, a gente não sabia de nada que vocês praticavam esses atos bárbaros, essas violências extremas, etc. Então existe também uma guerra de narrativas no finzinho aí da Primeira Guerra Mundial, que vai de alguma forma tentar isentar a comunidade internacional de qualquer tipo de conhecimento de abusos de violência cometido pelos alemães durante a Guerra Colonial. o que não vai ser verificado na documentação, né? A gente tem estudos feitos por uma historiografia inglesa que vai mostrar que existiam trocas de carta entre os cônsuls britânicos que atuavam na Colônia do Cabo especificamente e escreviam, né, direto para Londres. Eles falavam sobre algumas atrocidades que eles estavam vendo, né, algumas questões ali que durante, né, no período da guerra, algumas questões ali que os preocupavam. Mas veja, também não foi nada, apesar de ter sido relatado, né, para o governo inglês, também não teve nenhuma medida tomada em relação a isso, né? Então a gente não pode dizer que houve efetivamente alguma condenação efetiva da comunidade internacional, ainda que as grandes elites políticas do imperialismo, elas soubessem, né? A gente às vezes não consegue determinar exatamente que medida, mas há a documentação que comprova, né, de que existia essa possibilidade, né, de saber sobre os campos de prisioneiros, etc. Né? Talvez eles não falassem na mesma linguagem que nós falamos hoje, né, mas havia um conhecimento disso nessa alta cúpula diplomática e política, entre, especialmente aqui pensando na relação Inglaterra e Alemanha.
1: Professor, o que vai levar a uma ação tão extrema, assim, tão radical por parte da Alemanha? Por que que aconteceu na Namíbia e não, por exemplo, no Togo ou no Camarões? O que vai levar ao absurdo dessa situação, a chegar ao cúmulo aí de um genocídio?
0: Essa também é uma excelente pergunta, né? Porque também é um debate historiográfico, né? O porquê ali não em outros, e não em outros lugares. A gente vai ter uma série de possibilidades. O fato de que na Namíbia, né, no sudeste africano, ocorre a rebelião Herero no início de 1904, não é exatamente uma novidade, né? No sentido de que outras colônias também enfrentam revoltas, também enfrentaram rebeliões que foram também suprimidas militarmente, que também geraram violências extremas, né? Então, a questão que se coloca é justamente essa: por que que uma desemboca em genocídio e outras repressões a rebeliões, enfim, não, né? E aí a gente vai ter uma tentativa, né, sistemática da historiografia em pautar a ideia justamente de vontade de extermínio dessa população que se rebela, né? Porque a gente precisa lembrar de que, em geral, para os poderes coloniais, ainda que a violência ela seja estruturante do governo colonial, o extermínio das populações não é exatamente uma estratégia, né? Na medida em que as populações coloniais elas são a mão de obra fundamental para a manutenção, né, da exploração econômica, da manutenção de riquezas, enfim, né? Então, a violência, ela precisa ser controlada, entre aspas, né, no sentido de que essa violência ela precisa estar organizada para subjugação e exploração desses povos, né, porque é isso que atende, essa ideia que vai atender as expectativas de exploração econômica. O extermínio dessas populações, ela é um passo além, né, do que a própria política imperialista poderia imaginar, né? Então a gente geralmente afirma, né, essa questão do genocídio justamente porque houve essa tentativa de um verdadeiro extermínio. E é importante a gente lembrar também que mesmo esse extermínio sistemático, né, das populações Herero e Nama, ela não foi um ponto passivo durante a guerra colonial, né? Então houveram disputas, por exemplo, entre a administração Von Trotta, a liderança militar Von Trotta e a administração colonial, levada a cabo nesse momento pelo Leutwein, justamente porque o Leutwein, ele tinha essa preocupação: gente, talvez exterminar o pessoal não seja interessante economicamente falando, né? Então, mas o segmento militar liderado pelo Von Trotta vão dar esse passo, né? E aí, claro, o que explica, né? O que explica esse limite ultrapassado, né? E aqui a gente vai realmente poder vincular, né, trazer à tona duas questões principais. Há outras, né? Mas acho que vale a pena salientar essas duas questões, né? A questão do racismo, efetivamente, né? Então, desde o início do século XX, em diversas camadas, em diversos segmentos sociais na Alemanha, já existe cada vez mais uma ideia da existência de uma luta de raças acontecendo nas colônias, né? Então, a partir da virada do século XIX para o século XX, a gente começa a ver cada vez mais um certo temor, né, em relação à miscigenação, à mistura de raças, nesse projeto de colonização, de imigração, né, para a Namíbia. A gente vai ter cada vez mais uma preocupação em levar mulheres para esse espaço, né, para evitar que os homens se casem, né, tenham filhos com mulheres nativas. Ou seja, muito essa preocupação da pureza da raça, né? Então esse vai ser um fator aí determinante nessa política sistemática, né, de perseguição e mortes, né, dos sujeitos hereros e namas, mas também, né, porque apesar do genocídio ser considerado quase como esse momento onde se ultrapassam determinados limites da própria violência colonial, há também uma estratégia política, econômica, que se persegue com esse genocídio, né? Especialmente aqui a gente está falando na desocupação, né, na desapropriação das terras desses sujeitos. Então, a gente tem desde o final do século XIX uma população herero, e especialmente, né, mas também a população nama, que se recusa a assumir passivamente o papel de sujeitos que devem ser colocados em espaços reservados. Essa era a política alemã, né? Os sujeitos africanos, eles devem, a partir da década de 90, eles deveriam apenas habitar em espaços, em reservas, né? A palavra era justamente essa. E claro, a gente está pensando aqui em reservas inférteis, né, sem acesso à terra de boa qualidade. Os hereros, por exemplo, eles são um povo essencialmente de pastoreio, de gado, né? Então, com essa limitação, esses cercamentos, eles perdem aí também grande parte da sua autonomia econômica, né? Então, a gente já tem conflitos nessa direção, né, justamente por conta desse cerceamento de terras e perda de autonomia política, econômica, social dessas populações, que nesse momento, em 1904, tendem a dar um basta. É basta, a gente não está mais de acordo, essa política não pode mais seguir dessa maneira. Então, essa violência extremada, ela também é uma resposta desse colonialismo alemão, para, de alguma forma, uma resposta estratégica, né, para conseguir o que eles querem, né, que é exatamente essa, vamos dizer assim, limpar essas terras, né, para efetivamente a ocupação alemã, e colocar os nativos no lugar que lhes cabem, né, ou seja, desses sujeitos absolutamente dependentes que vão acabar figurando aí em trabalhos absolutamente subalternos, né, na medida em que eles perdem toda a sua autonomia social, política e econômica, eles acabam ficando completamente dependentes dessa economia colonial e, portanto, sujeitos aí ao poderio alemão, né. E é justamente isso que o genocídio ele vai mostrar, né. Existe aí uma reconfiguração, uma reorganização desse espaço pós-guerra colonial, pós-1908, que vai justamente moldar a política colonial nesse sentido que os alemães pretendiam, né? Aquilo que eles não estavam conseguindo, vamos dizer assim, ou a duras penas conseguiam, né, até o início do século XX. Com o fim da guerra, a gente vai ter uma reorganização estratégica que vai, né, aí sim redistribuir as terras para os colonos alemães, né, para as empresas e o próprio Estado colonial. Os sujeitos sobreviventes, né, vão efetivamente estar à mercê completa dessa lógica, né? Então a gente tem uma verdadeira reorganização política e social, né? Muito naquilo que um estudioso argentino de genocídio ele vai dizer, né? Todo genocídio, para além da sua carga ideológica necessária de ser compreendido, ele precisa ser compreendido enquanto uma tecnologia de poder. Ele sempre vai servir a alguém e a alguma coisa, né? Ele não é fruto somente da maldade, da barbárie humana, né? Mas ele tem um objetivo político e econômico sempre que o subjaz, né? E nesse sentido, o genocídio dos hereros e dos Nama, ele tem muito esse sentido estratégico de reorganizar a política colonial.
1: Quando a gente começa a chamar esse episódio de genocídio, professora, e por parte de quem? Foi a comunidade internacional, a própria Alemanha, ou até mesmo a Namíbia, depois de se tornar independente, começa aí a lutar por um reconhecimento desse episódio como genocídio?
0: Na verdade, vai ser um processo relativamente difuso, né? A gente não tem, assim, como dizer quem foi o primeiro, né, que falou sobre esse genocídio em particular. A gente pode dizer de que, o genocídio é um conceito histórico e jurídico da década de 40, né, que nasce justamente no mesmo contexto do genocídio do povo judeu, né? O Raphael Lemkin, que é o criador desse conceito, ele está olhando para a situação contemporânea, ele na Alemanha, mas também está lembrando do genocídio armênio, por exemplo. E o próprio Lemkin, nos seus escritos, ao longo aí da década de 40, da década de 50, ele vai elencar como genocídios, né? Apesar dele não desenvolver isso de forma tão longa, né? Mas ele aponta para vários processos de violência no mundo, vamos dizer assim, né? Ao longo aí da história, como possíveis casos de genocídio, né? Dentre eles, ele aponta para a guerra colonial alemã, né? Então, talvez se fosse para dizer assim, acho que o primeiro sujeito mesmo que falou sobre isso foi o próprio Lemkin, né? Em escritos particulares, isso não chegou a ser publicado, né? Mas em alguns escritos particulares que estão numa biblioteca nos Estados Unidos, agora eu não me recordo, a Biblioteca Raphael Lemkin, não me lembro se é Boston ou Nova York, né, existe essa documentação e ele aponta, assim, uma série de processos históricos que podem ser pensados enquanto genocídio, né, e ele aponta para esse processo, ele chama, né, Guerra Colonial contra os hereros e os Namas. Então, aí a gente tem um primeiro indicativo, né, mas na década de 50, a Hannah Arendt, ela publica um livro, As Origens do Totalitarismo, que ela aponta para a existência dessas similaridades entre a política nazista e as políticas coloniais. Ela não chega a falar longamente sobre os hereros e os Namas, ela comenta muito brevemente, né, sobre isso, mas ela é responsável por colocar um pouquinho essa pulga atrás da orelha, né, da historiografia, dos historiadores, dos sociólogos, né, sobre essas correlações entre colonialismo, totalitarismo, e aí a gente vai ter, então, um pouco de um interesse mais aguçado, né? A partir da década de 60, especialmente, né? Alguns historiadores teuto-namibianos vão começar efetivamente a casar, de alguma forma, né? Essa leitura advinda da Hannah Arendt com o conceito de genocídio do Raphael Lemkin e vão começar aí sim a observar essa guerra colonial de 4 a 8, e vão começar a nomear isso como genocídio, né? Então, isso parte inicialmente de um grupo acadêmico engajado, né? Um grupo acadêmico engajado politicamente, e logo isso vai ser recuperado também aí sim pelas comunidades, pelos líderes tradicionais Nama, pelos líderes tradicionais hereros, aí justamente pensando, né, em como mobilizar essa categoria de crime de genocídio para aí sim pensar as reparações, né? Isso aqui a gente estaria pensando mais já para a década de 80, década de 90.
1: Houve reparação, professora?
0: Olha, houve um pedido de desculpas, né? Em 2021, se não me engano, né, 2020, 2021, a Alemanha reconheceu formalmente a existência de um processo de genocídio, não de crime de genocídio, né, isso não foi levado a tribunais, etc., mas eles pediram desculpas e tudo mais, e houve, né, um processo, uma negociata entre o governo namibiano e o governo alemão da época de um pagamento de reparações, né. É claro que esse acordo, ele ainda é muito polêmico, né? Porque, primeiro, né, são acordos feitos de um estado para o outro, né? Então é o estado alemão com o estado namibiano, do qual os líderes tradicionais Namas e hereros praticamente ficaram de fora dessa negociata. Esse dinheiro, essa reparação que está prevista ela é prevista ser paga em 30 anos para o Estado namibiano, né? E aí a crítica das comunidades hereros e namas é justamente essa: ok, vai ser paga para o Estado namibiano, e o que o Estado namibiano vai fazer com esse aporte? Né, vai ser uma reparação para as comunidades, né, vai ser repassado para as comunidades, vai ficar na mão do Estado. Então isso é um debate interno bastante importante, né, e ainda bem mal resolvido aí no cenário político interno da Namíbia hoje. Né. Então houve uma reparação assim, né, bem, vamos dizer, superficial ainda. Né. Primeiro, não houve nenhuma condenação jurídica, né, pensando aí em tribunais internacionais, etc, né, houve aí apenas um pedido de desculpa, uma promessa de uma reparação de uma certa quantia de dinheiro, mas também ainda com, né, termos muito obscuros, né, e que as próprias comunidades vítimas, elas ainda estão tentando entender como isso vai funcionar, né?
1: Até porque a Namíbia é um país, como tantos outros na África, com uma pluralidade e diversidade étnica muito grande, né? Então a gente não está falando só de um estado que tem aí namas e também os hereros, né? Então, que foram as etnias de fato afetadas aí por conta, vitimadas desse genocídio. Agora, professora, essa história do colonialismo alemão, ela vai até quando? Quando que a Alemanha perde as suas colônias na África?
0: Bom, a Alemanha, ela tem talvez um histórico muito breve, né? Talvez um dos mais breves aí da época dos impérios, como diria o Hobsbawm, porque ela vai oficialmente assinar, né, a formalização dos seus tratados em 1884, e em 1919, com o Tratado de Versalhes, a Alemanha perde todas as suas colônias, né? Justamente por aquela questão que eu havia mencionado. Eles vão ser considerados os grandes culpados da Primeira Guerra, e dentre, né, as diversas imposições que vão ser colocadas à Alemanha nesse Tratado de Versalhes, nesse pós-Primeira Guerra, uma delas vai ser a perda das colônias em ultramar, né? A Alemanha tinha algumas outras ilhas no Pacífico, que também eram suas colônias, mas essencialmente as colônias africanas, elas vão ser repassadas para os países vencedores, né? Então a gente tem uma redistribuição desses territórios entre França, Inglaterra e Bélgica, em menor medida, né? Especialmente França e Inglaterra, em 1919. Então, em 1919, acaba efetivamente, né, oficialmente, a empreitada colonial alemã. É claro, isso não quer dizer que a mentalidade imperialista, né, uma certa reivindicação dessas colônias não tenha sobrevivido, mas formalmente a Alemanha perde o seu mandato em 1919.
1: Professora Nayara Krashensky, quero muito agradecer a sua participação aqui no Virada de História. Nossa conversa rendeu bastante aqui. Muito obrigado por essa sua disponibilidade, pelas ótimas contribuições que você trouxe aqui hoje. Até uma próxima.
0: Até uma próxima. Eu que agradeço e fico à disposição.
1: Maravilha. Um abraço, professora. Tchau, tchau.
0: Abraço. Tchau, tchau.
2: Vamos voltar no tempo com o quadro Aconteceu na História.
1: Galera, vou resumir para vocês os acontecimentos em torno do genocídio da Namíbia. Em janeiro de 1904, o povo herero, sob a liderança do chefe Samuel Maharero, deflagrou uma rebelião armada contra o domínio colonial, matando cerca de uma centena de colonos e soldados alemães. Em outubro do mesmo ano, o povo Nama, liderado por Hendrik Witboy, também se juntou à insurgência contra a dominação colonial alemã. Em resposta à revolta, o Império Alemão enviou tropas expedicionárias sob o comando do general Lothar von Trotha. Na Batalha de Waterberg, ocorrida em agosto de 1904, as forças alemãs cercaram e derrotaram os herero, empurrando os sobreviventes para o deserto do Kalahari e bloqueando o acesso às fontes de água. Em outubro de 1904, Trotha emitiu uma ordem de extermínio, estabelecendo que qualquer herero, homem, mulher ou criança, armado ou desarmado, em encontrado dentro das fronteiras da colônia seria morto ou expulso para morrer no deserto. Uma ordem semelhante foi estendida posteriormente ao povo Nama. Os sobreviventes que não morreram de sede ou fome foram confinados em campos de concentração colonialistas, onde centenas morreram devido a trabalhos forçados, doenças e subnutrição. Estima-se que cerca de 70 a 80% do povo herero e metade do povo Nama foram dizimados no período. Pessoal, espero que tenham curtido esse episódio. 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Aquele abraço, pessoal!
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Ações do país, do mundo, do nosso Rio de Janeiro. Por isso te convido a acompanhar até às 10 da manhã, o Manhã em Foco. Hoje só comigo, nosso amigo Arthur Neto, ainda no chinelinho porque fez o plantão no fim de semana aqui na Rádio Sputnik, né? Mas amanhã ele tá de volta aqui na nossa programação, viu? Hoje é segunda-feira, 31 de agosto de 2026. Parece que esse mês de agosto nunca termina, né? Correu rapidinho, chegou na última semana e hoje ainda é agosto, mas calma, calma, calma. Vaca, acabar. Chegamos até aqui, a gente suporta mais um pouquinho. Bom, participe pelo nosso WhatsApp também, viu? Sua informação, sua opinião sempre é muito bem-vinda aqui pra gente na Rádio Sputnik e é através do 2198-065-0066, 2198-065-0066, nosso WhatsApp, que tá liberado para você mandar sua mensagem de texto ou de áudio, mande elogios, críticas, sugestões aqui para nossa entrevista, para nossa programação na Rádio Sputnik. Diz como é que tá o trânsito, como é que tá a situação aí na sua região, o que que você gostaria de falar, o que que você gostaria que a gente desse voz aqui nos microfones da Rádio Sputnik. Fique à vontade, viu? 2198-065-0066, nosso canal de comunicação com você, ouvinte da Rádio Sputnik. Seja bem-vindo então, vamos juntos para mais um Manhã em Foco. E em destaque no programa de hoje, você vai conferir. Congresso vota nesta semana fim da escala 6x1 e taxa das blusinhas. Lula pede inelegibilidade de Flávio Bolsonaro por suposto abuso na festa de Barretos. Brasil participa de pesquisa inédita que busca a cura da hepatite B. No cenário internacional, após a avalanche no Nepal, número de desaparecidos sobe para 4.247. Mortos já chegam a 900. Coreia do Norte rejeita desnuclearização e promete reforçar arsenal. No Rio, jogador de futebol Davi Correia, que atua pelo Vasco, é alvo de uma operação contra tráfico de drogas e armas. A polícia cumpre mandados de busca na Barra da Tijuca e em Vargem Grande, na zona sudoeste da cidade. Ainda na zona sudoeste do Rio, PM realiza operação contra a disputa territorial na Gardênia Azul. No Manhã em Foco de hoje, você fica sabendo também sobre nova ciclofaixa de lazer que é inaugurada na orla da Zona Sul da cidade. Nas entrevistas do dia, vamos falar sobre as novas sanções econômicas impostas pelos Estados Unidos ao Irã, que elevaram ainda mais a tensão no Oriente Médio. O governo iraniano classificou as medidas como terrorismo de Estado e afirmou estar preparado para enfrentar o que considera um ataque combinado militar e econômico de Estados Unidos e Israel. Ao mesmo tempo, os efeitos das sanções já começam a ser sentidos pela população iraniana, com longas filas nos postos de gasolina e preocupação com inflação e preços. O cenário se torna ainda mais delicado diante da paralisação das negociações de paz, da manutenção do fechamento do Estreito de Hormuz e do bloqueio naval mantido pelos Estados Unidos. A segunda edição do relatório Brasil Online, produzido pelo Observa, Observatório de Conflitos na Internet, traz um retrato do debate político nas redes sociais no início oficial da campanha eleitoral de 2026. Foram analisadas publicações de 162 perfis de lideranças políticas, influenciadores e jornalistas no X, Instagram e TikTok. Os dados mostram um cenário de maior mobilização digital. Apesar de uma pequena redução no número de publicações, o volume de interações cresceu 35,8%. A esquerda publicou mais, mas a direita obteve maior engajamento. O início oficial da campanha em 16 de agosto também provocou um pico de publicações e interações. A região metropolitana do Rio de Janeiro registrou em julho de 2026 os maiores índices de seguro entre as regiões metropolitanas analisadas no estudo elaborado pela Serasa Experian. O índice chegou a 5,6% no seguro de automóveis e a 12% no seguro de motocicletas, patamares superiores aos observados em São Paulo, Recife, Belo Horizonte e Fortaleza. Dentro da capital fluminense, no seguro de automóveis, a Zona Oeste apresentou índice de 7,3%, mais que o dobro dos 3,5% registrados na Zona Sul. Entre as motocicletas, a Zona Norte atingiu 14,6%.

0: 1,5% contra 8,4% na Zona Sul. Tudo isso e muito mais a partir de agora no Manhã em Foco, na Rádio Sputnik.
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0: Vamos à previsão do tempo para esta segunda-feira no Rio de Janeiro, depois de ontem à noite, que todo mundo foi pego aí com uma ventania, chuva fraca a moderada, muito forte também em alguns pontos da cidade. Por isso, teve até recomendação aí do Alerta Rio, né? Registro de ventos fortes, recomendação para todo mundo ficar atento. Ontem à noite teve uma mudança aí na temperatura, né? Uma queda na temperatura, mas assim, nem tão significativa. O que assustou mesmo foi aí o registro de vento e a chuva. Bom, e para essa segunda-feira, de acordo com o Alerta Rio, o tempo na cidade segue influenciado por uma área de baixa pressão no oceano, com nebulosidade variada. Tem sim previsão de chuva fraca, ocasionalmente moderada e isolada, agora pela manhã e também à tarde. Os ventos estarão predominantemente moderados, de até 51,9 km/h, e podem ocorrer rajadas pontualmente fortes, viu? De até 76 km/h, ainda agora no período da manhã e também à tarde. A temperatura máxima é de 30 graus, portanto, ainda um calorzinho, né? Mas o céu fica hoje nublado e tem esse alerta aí de ventos, de rajadas pontualmente fortes de ventos hoje na cidade do Rio de Janeiro, viu? Por isso a gente tem a recomendação aí de todo mundo não tentar se abrigar próximo de árvores ou de painéis aí que possam cair, né? Não estacionar também debaixo desses painéis nas ruas, ficarem atentos aos registros de gás que devem estar fechados aí no momento do vento, cortinas também devem estar fechadas aí durante a ventania, fechem janelas para evitar aí possível impacto aí de estilhaço caso quebre, né? Uma janela. Então todo mundo deve ficar bastante atento a esse alerta aí de ventania na cidade do Rio de Janeiro para esta segunda-feira, viu? Agora 8h34.
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0: Vamos com informações do Centro de Operações da Prefeitura do Trânsito na cidade. Avenida Dom Helder Câmara teve um trecho liberado na altura de Pilares após um acidente no sentido Benfica. Foi faixa liberada próxima à linha amarela. Um carro e uma moto colidiram no trecho. Nesse momento, o trânsito segue apenas intenso na região depois da liberação da via. No centro, a chegada pelo centro pela rua Teodoro da Silva apresenta fluxo intenso na altura da rua Barão de São Francisco. Avenida Rei Pelé tem lentidão na altura do viaduto do Valdo Cosi, tudo isso no sentido centro, tá? E a Praça da Bandeira apresenta boa movimentação ao longo da via. A gente tem informações aqui da linha vermelha também, que no sentido centro apresenta lentidão com retenções desde a altura do Parque das Missões até o Caju. Na via expressa em direção à Baixada Fluminense, o trânsito tem boa movimentação ao longo da via. A gente vai atualizando você ao longo da programação aqui da Rádio Sputnik, ao longo do Manhã em Foco sobre o trânsito. E tem uma informação aqui também chegando agora na Avenida Brasil. Uma faixa da pista central está interditada em direção ao centro, na altura da passarela 9, devido a um carro enguiçado. Tem retenção no trecho também da pista central e lateral a partir de Vigário Geral até Benfica, devido a esse veículo enguiçado. 8h36.
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0: As novas sanções econômicas impostas pelos Estados Unidos ao Irã elevaram ainda mais a tensão no Oriente Médio. O governo iraniano classificou as medidas como terrorismo de Estado e afirmou estar preparado para enfrentar o que considera um ataque combinado militar e econômico de Estados Unidos e Israel. Ao mesmo tempo, os efeitos das sanções já começam a ser sentidos pela população iraniana, com longas filas nos postos de gasolina e preocupação com inflação e preços. O cenário se torna ainda mais delicado diante da paralisação das negociações de paz, da manutenção do fechamento do Estreito de Hormuz e do bloqueio naval mantido pelos Estados Unidos. E para a gente entender os objetivos estratégicos de Washington e Teherã, os riscos de uma nova escalada militar e o impacto da chamada asfixia econômica sobre a capacidade de resistência iraniana, conversamos agora com Najat Khoury, sócio fundador do Grupo de Estudos e Pesquisas sobre Oriente Médio, o GEPOM, e professor da Fundação Getúlio Vargas para a Escola de Comando Estado-Maior do Exército e também para a Escola de Comando Estado-Maior da Aeronáutica sobre o Oriente Médio. Najat Khoury, bem-vindo à Rádio Sputnik mais uma vez e muito obrigada por atender aí nosso pedido para conversar hoje.
2: Bom dia. Vocês têm que sempre escolher uns assuntos mais fáceis de prevenir de que esses assuntos tão complexos aí.
0: Pois é, por isso a gente precisa de ajuda de especialistas como você, Najat, para ajudar a gente a entender, né? Justamente por ser tão complexo, confunde, a gente fica tentando compreender, tentando ver uma solução, né? Principalmente para o fim desse conflito, saber se isso pode alavancar ou se está perto de uma negociação. Sempre quando a gente acha que está chegando ali num ponto de negociação, acontece uma reviravolta, né? E por isso a gente precisa aí de ajuda para poder entender. Bom.
2: Eu acho que eu estou precisando de ajuda, porque eu não estou entendendo mais nada, porque uma hora que os dois países precisam de ter uma trégua para negociar, para concluir alguma coisa positiva, e os dois soltam os mísseis aí um contra o outro para agravar a situação. Mas vamos lá.
0: É verdade. Bom, vamos lá então. O Irã classificou as novas sanções a estadunidenses como terrorismo de Estado. Do ponto de vista estratégico e militar, qual é o objetivo dos Estados Unidos ao combinar essa pressão econômica com um bloqueio naval contra o país?
2: Olha, essa é mais uma etapa dessa guerra que está. Essa disputa, digamos, que acabou em guerra recentemente, que vinha vindo desde da época da Revolução Islâmica, né? A gente tem que lembrar as causas disso, né? Quando eclodiu a Revolução Islâmica em 1980, e foram tomados os reféns americanos pelos iranianos, né? E os Estados Unidos iniciou as sanções contra o Irã, né? Inicialmente proibia as exportações americanas lá para o Irã e depois cercou o Irã com várias sanções que foram crescentes com a medida que o Irã desenvolveu seu programa nuclear, né? Essas sanções vinham vindo crescente. Em 1995, Bill Clinton aumentou as sanções. Em 2010, houve sanções contra o sistema SWIFT, onde o Irã foi excluído do sistema SWIFT. Só para entender que SWIFT é o PIX nosso, né? Mas que é entre os bancos internacionais. Então, um país que não pode ter acesso ao sistema financeiro internacional, né? Então, o Irã teve que desenvolver outros mecanismos de importação, de exportação, especialmente com a aproximação com a China, onde usa o yuan, né, praticamente, a criptomoeda, tudo isso. Então, o objetivo americano, além dessas sanções que já são crescentes, que estão cercando o Irã, é sufocar mesmo a economia em todos os sentidos, em todos os setores. Então, ele agora introduziu novas sanções secundárias para que possa, digamos, sufocar mesmo o Irã, para que essa sufocação chegue a um possível acordo com os americanos, que o americano também precisa desse acordo, porque como está a situação, a inflação está alta nos Estados Unidos e pode afetar as eleições agora em novembro, né? Então, essas novas sanções são contra ativos digitais, criptomoeda, transações, sistema financeiro alternativos, porque o Irã conseguiu burlar, digamos, as sanções principais através de outros mecanismos, alguns bancos, digamos, através dos Emirados. Emirados hoje tornou-se, digamos, uma porta de saída para o Irã, mas recentemente também com um bombardeio iraniano contra os Emirados, eles suspenderam as transações com o Irã. Isso representa quase 10 bilhões de dólares que mantém a economia iraniana funcionando, né? Outras alternativas, como o Irã tem fronteira com Turquia, com Iraque, com Paquistão, então essas fronteiras são porosas, não são assim muito rigorosas. Então sempre digamos, penetração de mercadoria entrando, saindo clandestinamente ou em cash, em dólar, sem registros bancários. Então, o objetivo americano agora é sufocar essa rota também para que haja uma capitulação do Irã, né? Então, ele quer agora sufocar transações em ouro. Ele também introduziu sanções contra entidades chamadas Shadow Fleet, né? São frotas de sombra que transportam óleo iraniano para exportar clandestinamente, contra entidades que transacionam em moeda estrangeira, em moeda forte em Londres, na Ásia, em outros países. Ou os bancos pequenos, às vezes um banco agora, o Banco do Egito, foi colocado sob sanções americanas, que é a filial de Dubai, uma série de coisas. Então a ideia é sufocar ao máximo. E isso obviamente vem a afetar o consumidor final, a população, que vem sofrendo o décimo tempo com suas necessidades diárias.
0: E até que ponto sanções econômicas severas podem, então, aí funcionar como uma espécie de arma de guerra? Elas têm potencial para enfraquecer a capacidade militar do Irã ou acabam principalmente aumentando a pressão sobre a população civil, na sua opinião?
2: Aparentemente, ela está afetando diretamente a população civil, que, você se lembra, em janeiro houve uma revolta da população contra o aumento de custo de vida interno no Irã, né? Em janeiro começou, antes dos ataques aconteceram em fevereiro em diante. Em janeiro houve uma manifestação grande da população, mas não era contra o governo, era contra as pressões econômicas, o aumento de custo de vida, né? O bazar, que é, digamos, a espinha cordial da economia livre do Irã. Ele se revoltou porque o governo introduziu novas camadas de dólar. O que é camada de dólar? O Irã tem várias camadas de câmbio, né? Só para a gente entender. Então, se uma coisa que o governo quer importar, que é produto básico, né? Que é remédio, que é óleo de soja, que é frango, esse aqui tem um preço de dólar subsidiado, né? Aí você tem outra camada de produtos intermediários, digamos, para a indústria, aí usa outra faixa de câmbio de dólar. Depois, se é uma pessoa, digamos, algumas setores que têm influência do governo, tipo IRGC, os guardas revolucionários, que têm empresas grandes, tem outra faixa de dólar. E se tem um cara quer viajar ou quer importar coisas que não são essenciais, é a quarta faixa de dólar. Então, o governo quis fazer uma reforma para unificar esses câmbios. Então, quando ele aplicou uma reforma de câmbio que afetou a vida dos bazaris, dos comerciantes grandes, então, que passaram a não ter subsídio na importação das suas necessidades em dólar, houve uma revolta da população que acabou em várias mortes, em repressão muito forte. Alguns dizem que foram 2.000, alguns foram 4.000, alguns dizem que tem 40.000, e cogitou, digamos, uma queda do regime iraniano, que não aconteceu. Então, esse foi em janeiro. Então, desde lá, a inflação para cá já aumentou quase quase 80%, a inflação no Irã hoje está sendo na faixa de 87%, uma das maiores do mundo, né? A moeda iraniana, ela caiu para 2 milhões de real, né? Então caiu para 2 milhões, quase 50% depois dessas últimas sanções do americana, essa dia D, né, que eles chamam de os Scott, né, Bessett chamou de dia D. Então essa nova rodada de sanções secundárias. Então o custo de vida está sendo quase insuportável para a população. Então realmente quem está pagando isso é a população, porque o governo tem subsídio, é uma economia de guerra que já vinha sendo muito fortalecida com resistência nacional, que é a resistência aos americanos, fechamento do Strait de Hormuz, uma série de coisas. Então a economia de guerra, ela continua sólida, cada dia mais endurecida, mais ameaçadora, tanto para as bases americanas no Oriente Médio, tanto quanto os países que colaboram, no caso os países do Golfo e tudo mais, os vizinhos da os Emirados, Bahrein, Kuwait, Jordânia, Qatar, né? Que essa Qatar que é amiga do Irã e tudo mais, mas também sofreu ataques. Então essa economia de guerra está muito sólida, muito endurecida, muito ameaçadora. Enquanto isso, a população que recebe salário mínimo em torno de $80 por mês está sofrendo. Por exemplo, a fralda subiu. Ontem o assessor do Kalibaf, que é o chefe do parlamento, diz o seguinte: olha aqui, a gente não perdoa o americano pela morte do Ayatollah, porém a fralda do meu filho subiu de 200 mil reais para 800 mil reais, o que que eu faço? Quer dizer, já está causando pressão em cima das pessoas que são fiéis ao governo. Tem gente que não está conseguindo, tem que diminuir o consumo de proteína, de carne, de óleo. Então, tudo isso venha a afetar diretamente a população e causa insatisfação, obviamente. Mas, como tem guerra, pessoal, tem que aguentar. Tem guerra, então é uma situação muito complicada.
0: E o governo iraniano, por outro lado, afirma estar preparado para um ataque militar e econômico combinado dos Estados Unidos e de Israel. Essa declaração, Najad, indica que Teherã considera, de fato, uma nova ofensiva militar, uma possibilidade concreta?
2: Olha, o ataque militar está sempre, digamos, a sombra dele está aí sempre, né? Porque mesmo, só também recapitulando um pouco as negociações entre as duas partes, quando houve negociação para estabelecer acordo de paz ou acordo duradouro com Omã, o americano atacou o Irã, né? Quando houve a tentativa de negociação com o Qatar, o americano, no mesmo dia que a reunião estava marcada, atacou o Irã, né? Então, imagina na época de negociações, que são hoje tipo de negociações modernas, que antigamente havia negociação, o cara negociava até o final. Hoje não. Se negocia, bate, negocia, ataca, negocia, desataca, ameaça, tudo mais. Então, tudo mudou, as relações internacionais, está tudo mudado, né? Então não há negociação com calma. Para você negociar, você tem que ir, negociar, voltar para trás, detalhar assuntos. Os iranianos são muito detalhados, são muito chuné, uma técnica deles de negociação muito lenta, muito demorada. O americano não, ele quer uma negociação muito rápida, muito de impacto, né? Para que o Donald Trump anunciar uma vitória possível sobre o inimigo, etc, etc. Então, essa negociação, ela está sempre aí, tá por aí. Ao mesmo tempo, tem ameaças de guerra. Então, nós estamos numa fase de não guerra, não paz, e ao mesmo tempo, os dois têm interesse em acabar com essa guerra, que está prejudicando os dois países, né? Porque os americanos também, a inflação nos Estados Unidos está aumentando, porque o gallon subiu de $3 para $4. Isso afeta o preço de tomate, o preço de frango, o preço de tudo mais. Mas a economia americana, digamos, é pujante, é muito grande. A economia iraniana é muito pequena, o PIB iraniano é metade do São Paulo, para ter uma ideia. está muito dedicado à guerra, está muito pro-guerra. E com isso a população civil sofre e tudo mais. Então, realmente é uma situação que tem ameaças de guerra. Ontem, digamos, um americano atacou bases iranianas, agora o iraniano está querendo vingar, inclusive soltou mísseis contra a Jordânia, né, que é longe, né, mas é a base americana. Com isso ele ameaça Israel, olha, se chegar a Jordânia, chegou a Israel. Então é uma situação muito delicada, entre que há interesse econômico entre os dois países, há interesse em acalmar, especialmente para a abertura do Estreito de Hormuz e tudo mais, para a navegação fluir, a navegação mundial com calma, para transporte de petróleo e outros produtos que afetam a vida do Oriente Médio, que a gente sabe que aquela região ela importa muita proteína animal, proteína vegetal, especialmente do Brasil, por exemplo. O Brasil exporta para aquela região frango, exporta soja, exporta milho e outros produtos que vão da China para aquela região, e por enquanto está tudo sendo sufocado, procurando alternativas terrestres de contrabando e tudo mais. E agora Salinas quer sufocar essas rotas alternativas para que haja uma necessidade iraniana chegar a uma conclusão de algum tipo de acordo. Não sabemos que tipo de acordo, mas tem que haver algum tipo de acordo que atenda as duas partes.
0: E os Estados Unidos ameaçam impor consequências a países que não aderirem à campanha de pressão contra o Irã. Isso pode transformar o conflito em uma disputa econômica de alcance global, envolvendo também aliados e parceiros de Washington?
2: Olha, isso é muito complexo, é extremamente complexo, porque não só os, digamos, aliados americanos negociam com o Irã, mas também tem os, digamos, os potenciais, não é inimigo, digamos, os competidores, como a China. A economia chinesa hoje compete com a americana, né? A economia iraniana não compete com a americana, mas a disputa internacional está entre os Estados Unidos e China em vários campos, em cibernética, computação, uma série de coisas. Então, a China, ela, digamos, tem acordos com o Irã, a Rússia tem acordos escritos com o Irã de 25 anos, tanto de cooperação econômica quanto militar. Né? Então, e a China negocia com yuans, com a Irã. O Irã não precisa do dólar para negociar com a China. Então, a China, ela, por isso, a China é a maior importadora de óleo, de petróleo iraniano, praticamente monopoliza a importação iraniana. Como é que os Estados Unidos vai conseguir reforçar essas medidas? Eu não sei, é muito complexo. Eventualmente, os Estados Unidos podem induzir os aliados, tipo, o Irã negocia com Coreia, com Japão, com França, com Inglaterra, com Alemanha, que são aliados naturais aos Estados Unidos, né? Então, como é que ele pode fazer isso? Então, ele sufoca os bancos. Ele digamos, um banco, suponhamos um banco brasileiro, quer mandar dinheiro para o Irã, ele não pode, porque ele ficaria sob sanções americanas. Por quê? Qualquer transação em dólar, ela tem que passar pelo Banco de Nova York, né? Então, qualquer transação no mundo, você imagina, você está num país remoto, quer mandar transação em dólar, não é necessário para o Irã, né? Transaciona em dólar, essa transação em dólar, ela passa pelo Banco de Nova York. Então, se um banco secundário, como aconteceu agora com o Banco de Nasser, de Egito, que é uma filial de Dubai, fez uma transação em dólar para uma entidade sancionada pelo americano, o banco em Dubai ficou sob sanção americana. Então, ele é isolado do mundo. Se você é isolado em dólar, você tem outras alternativas. Você teria euro, por exemplo, ou as moedas de rublo russo, ou yuan, ou moeda local. Mas você não pode sustentar que você não transaciona em dólar, que é, digamos, 60% das transações internacionais são em dólar. Então, nenhum banco em sã consciência ou bem administrado, ele pode ir contra o sistema bancário americano, que é dominador, digamos, não é absoluto, não é 100%. O mundo, ele tem alternativas de pagamento. É, mas então, mas uma boa porção das transações internacionais são em dólar e passa pelo Banco de Nova York. É esse que é onde o americano pode exercer. Agora, se o americano pode sancionar um país como a China que transaciona com o Irã, eu não sei. É muito complexo isso. Mas fatalmente, se um banco, seja que for, Banco Bradesco, ou Banco Itaú, ou Banco de Mercer, ou banco aqui, faz uma transação em dólar para o Irã, os Estados Unidos pode sancionar esse banco, pode bloquear esse banco. E aí, se foca a vida do banco, o banco quebra, né, em princípio. Por isso, essas sanções têm alcance abrangente, não é absoluto, não é 100%. Então, os Estados Unidos estão atrás disso, atrás de entidades estabelecidas em Singapura, em Londres, na Europa, no Iraque, por exemplo, em Dubai, nos Emirados, em outros países, está atrás dessas entidades secundárias que fazem contrabando, fazem burla as sanções americanas, mas que estão, o americano está querendo pegar isso, navegação, transação em dólar, transação em criptomoeda, transações de computadores e tudo mais. Então, está havendo uma tentativa para realmente ampliar essa guerra e que possa levar a Irã a ceder ou não, ou endurecer mais. Isso que a gente não sabe.
0: Agora, Najad, considerando que as negociações de paz estão paralisadas há quase 6 meses, quais são, há 6 meses, né, vamos dizer assim, quais são hoje os principais obstáculos para uma saída diplomática? Você enxerga espaço real para uma negociação?
2: Olha, o impedimento é mais nos métodos de cada país. O Irã tem uma metodologia de negociação, o americano é outra metodologia de negociação. Eu acho que os dois países não estão enxergando como é que podem chegar a uma conclusão. Os dois querem acabar com a guerra, né? Os dois querem estabelecer um acordo, como aconteceu agora, MOU, né? Foi 2 meses atrás, foi feito um Memorandum of Understanding, né? Um memorando de entendimento, digamos. Os dois chegaram a uma conclusão, os dois assinaram, imagina, a assinatura do Trump e a assinatura do presidente Kian, né? Sendo que o presidente iraniano ele não tem alcance a nível internacional. Quem tem alcance a nível internacional é o Ayatollah Khamenei, o novo júnior, né, Mujtaba, que está sumido, que não aparece. Então, se o acordo tivesse assinado pelo Ayatollah, o Irã ia seguir, arrisca, né? Mas o Irã é esperto, ele fez acordo onde o presidente iraniano, ele não tem alcance pela legislação iraniana, ele não afeta as relações internacionais de guerra, de paz, pertence ao Ayatollah Khamenei, ao líder espiritual, né? Então, mas mesmo assim, o americano assinou, o Trump assinou, o Pezeshkian assinou, mas os dois não souberam implementar, porque os dois começaram a, digamos, um soltar o míssil contra o outro, o iraniano soltou o míssil contra as vias de navegação, aí o americano soltou o míssil sobre o Irã. Então, os dois querem acordo, mas os dois não sabem como fazer o acordo, porque o nível de desconfiança entre os dois é muito grande para você fazer um acordo, implementar o acordo, mesmo para alugar um apartamento. Você tem que ter confiança, você tem que confiar que o inquilino vai te pagar para você alugar. Então, o nível de desconfiança entre Estados Unidos e Irã está ao máximo. Então, primeira coisa, tem que criar um ambiente de confiança devagar. Segundo, cumprir esse acordo. Então, os dois têm interesse, os dois têm meios, mas os dois não sabem como aproximar, porque também o Trump, ele muda de ideia, Trump, ele é muito volátil, uma hora de manhã ele fala uma coisa, dia seguinte fala outra coisa, e fica com as declarações assim bombásticas, agora o Estreito de Hormuz é nosso, a Groenlândia é nossa, não sei o quê. Então, os dois têm dificuldade, você veja bem, Estados Unidos, a Canadá, que são aliados naturais de longa data, não há disputa, os dois estão em uma disputa comercial muito grande, né? Inclusive, os Estados Unidos agora declarou o Lago de Ontário como Lago Americano. Então, os dois têm dificuldade de sair de um estado não paz, não guerra, para que haja, digamos, aumentar a confiança e implantar passos necessários para que essa situação de não guerra, não paz, passe a ser pouco mais de paz e pouco a pouco chegando a uma conclusão, apesar das grandes diferenças, das grandes exigências entre os dois. Lembrando que antes da guerra começar, havia 3 ou 4 exigências americanas contra o Irã. Era dessa: não tem arma nuclear, ou quer dizer, Israel quer que o Irã tenha 0 desenvolvimento nuclear, mesmo para fins pacíficos, apesar que o Irã ele é assinante do Acordo de Não Proliferação de Armas Nucleares, Irã assinante, então ela teria direito a ter acordo a desenvolvimento nuclear pacífico, isso quer dizer até 5% de enriquecimento de urânio, isso quer dizer pode usar para fins pacíficos, para fins de medicinais, né? Irã tem esse direito. O americano quer que não haja nenhum programa nuclear para atender a segurança israelense. Outra coisa é Irã não dá esse apoio aos seus proxies, aos seus, digamos, Hezbollah, Hamas, as milícias iraquianas, que são muito fortes, que pressionam o governo do Irã. Então, essa era a segunda exigência. Terceira exigência era alcance dos mísseis que podiam atingir Israel. Obviamente, os Estados Unidos pensam só na segurança de Israel, né? Então, os Estados Unidos queria que o Irã estabelecesse limite para esses mísseis, né? Sejam a 400 quilômetros, não a 1000 quilômetros que atingiria Israel. Então, isso era antes da guerra começar. Agora não, agora aumentou as exigências. Agora tem o Estreito de Hormuz. Quem vai administrar o Estreito de Hormuz? Irã está proclamando que o Estreito de Hormuz é dela, que ela agora quer controlar, quer cobrar alguma taxa de navegação ou de controle, seja que for como se chama. Não é pedágio, né? Porque pedágio fica uma soa muito forte, mas pode ser segurança de navegação ou programas ecológicos. E ele não quer cobrar alguma taxa. O americano fala, não, isso não é aceitável para qualquer tipo de taxa no Estreito de Hormuz, que é só vias de navegação internacionais. Então, já as 3 exigências básicas, agora são 4. O Irã também está querendo entrar em ação contra a indenização militar, indenizações de guerra, porque o Irã sofreu, além de ataques militares, sofreu ataques a civis, tudo mais. Então, o Irã hoje está fazendo está colhendo dados para todos os danos de guerra, para encontrar ação com os Estados Unidos na Corte Internacional de Haia. Mas o americano não reconhece a Corte Internacional de Haia, né? Inclusive ameaça seus juízes e tudo mais. Então, as 3 exigências básicas iniciais, agora são 5, 6 ou 7, e o iraniano não para de colocar mais exigências, e isso aqui conflita com, digamos, o americano, que quer resumir isso aqui e acabar para ter um acordo, digamos, duradouro. Então, a complexidade tá nessa, digamos, 2 genes diferentes, né? Como é que vai misturar água e vinho e sai uma bebida razoável, né? Então, por enquanto, não tá, não, esse aqui é o problema básico, né? A natureza dos dois países, os dois regimes, os dois procedimentos, como é que faz um acordo e como é que seguir o acordo, como é que cumprir o acordo.
0: Tá certo. Muito obrigada mais uma vez, Najad Khoury, sócio fundador do Grupo de Estudos e Pesquisas sobre Oriente Médio, GEPOM, e professor da Fundação Getúlio Vargas para a Escola de Comando e Estado-Maior do Exército e para a Escola de Comando e Estado-Maior da Aeronáutica sobre Oriente Médio. Mais uma vez, a gente agradece demais a sua colaboração conosco aqui na Rádio Sputnik. Sempre é muito bom te ouvir as suas análises, viu? E já fica aqui o convite para um próximo assunto complexo, né? Porque é só nisso que a gente, só nesse momento que a gente chama.
2: Tá bom, espero que esclareça alguma coisa, parcialmente.
0: Sempre.
2: Porque É complicado tudo.
0: Exatamente. A gente segue acompanhando e segue tentando entender aqui na nossa humilde posição e contando aí com sua ajuda sempre. Muito obrigada, viu? Uma excelente semana e até uma próxima oportunidade.
2: Um bom dia para vocês.
0: Bom dia. 96.
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0: A segunda edição do Relatório Brasil Online, produzido pelo Observa, Observatório de Conflitos na Internet, traz um retrato do debate político nas redes sociais no início oficial da campanha eleitoral de 2026. Entre os dias 18 e 24 de agosto, foram analisadas 4.591 publicações de 162 perfis de lideranças políticas, influenciadores e jornalistas no X, Instagram e TikTok. Os dados mostram um cenário de maior mobilização digital. Apesar de uma pequena redução no número de publicações, o volume de interações cresceu 35,8%. A gente vai tentar entender um pouquinho desse relatório, esses movimentos nas redes sociais, o que que eles revelam sobre a campanha eleitoral de 2026 e sobre o comportamento dos eleitores. E para ajudar a gente, convidamos o Paulo Roberto de Souza, cientista político, professor da Fundação Escola de Sociologia e Política de São Paulo, a FESP-SP, e pesquisador e coordenador de parcerias do Instituto Democracia em Xeque. Paulo Roberto de Souza, bom dia, bem-vindo mais uma vez à Rádio Sputnik. Obrigada por aceitar nosso convite.
6: Bom dia, Kelly, você me ouve?
0: Ouço.
6: Então tá bom.
0: Tá chegando
6: tudo
0: direitinho.
6: Bem contigo?
0: Tudo bem, tá chegando direitinho aí pra você também o áudio?
6: Tá sim.
0: Sim, bom dia, Paulo, bem-vindo mais uma vez.
6: Obrigado.
0: Bom, numa série histórica das três edições divulgadas, os relatórios mostram uma redução no número de publicações, mas aumento no engajamento. Essa edição de hoje, que mediu as interações aí entre os dias 18 e 24 de agosto, traz 5% a menos publicações, mas mostra um aumento de 1,75% em interações. O que que essa combinação revela sobre a dinâmica da disputa política nas redes sociais nesse início de campanha? As pessoas estão falando menos e brigando mais na internet? Como é que você avalia?
6: Brigando mais, isso, a tendência agora até o final da eleição é aumentar, né? Então, isso não tem jeito. Redes sociais, a gente tem no relatório, inclusive, a análise de sentimentos. Isso a gente vê como, né, as reações negativas vão aumentando. Mas o que que a gente vai ter como tendência, a ver se isso vai se repetindo no nosso acompanhamento das próximas semanas? Uma campanha nas redes, ela geralmente começa com muitos temas, né? as candidaturas, os grupos, eles vão jogar diversos temas, principalmente temas negativos em relação aos seus oponentes, né? Que é uma predominância nessa disputa. E a tendência é que isso vá sendo filtrado de acordo com os engajamentos nas redes sociais. Então, vai se afunilando em alguns temas que vão predominar durante todo o período eleitoral. Junta-se a isso também que a tendência é que nós nas redes, né, os principais influenciadores do debate, sejam os candidatos, sejam alguns influenciadores, etc., eles também acabem concentrando a audiência e o compartilhamento das suas mensagens. Então, dizer, a publicação, ela é o ponto inicial. Um perfil publica aquilo e o engajamento são as interações com essa publicação. Então, a tendência é que isso vá se afunilando também no decorrer do debate eleitoral. Então, o que dá para dizer é que as pessoas cada vez mais vão ter um foco maior nesses principais perfis e em interagir e compartilhar as mensagens desses principais perfis e aquilo que eles estão dizendo e colocando no debate político-eleitoral.
0: Certo. E a esquerda aparece como mais produtiva em número de publicações, enquanto a direita publicou menos, mas consegue maior engajamento. O que, que pode explicar, Paulo, essa diferença entre produzir mais conteúdo e conseguir mobilizar mais interações?
6: Olha, a gente não tem esse dado de forma muito objetiva, né, no sentido de que a gente não tem como comprovar isso pelo relatório, pela nossa coleta, mas a gente tem algumas, né, algumas hipóteses históricas nesse sentido. E a principal hipótese histórica é que o campo da esquerda é mais orgânico, no sentido de que ele publica mais e perfis de pessoas que existem, a sua maioria são aquelas que compartilham. Então ele tenta compensar a falta de alcance, né, publicando muita coisa para atingir diversas bolhas distintas. O que a gente tem de histórico já há um bom tempo, que a gente conhece, já tem algumas teorias que trazem isso, alguns trabalhos que já identificam isso, no caso da esquerda, da direita, perdão, é a utilização de muitos bots, muitos robôs para aumentar o alcance, né, e a disseminação das suas mensagens. Um desses grandes experts nesse processo, inclusive o Fernando Cerimedo, foi preso na Bolívia há 2 semanas atrás, né, por ter planejado assassinar a esposa e foi identificado, inclusive, né, com ele na Bolívia, uma dessas chamadas fazendas de bots, né, que são diversos dispositivos interconectados e programados para ficar reproduzindo e interagindo com perfis oficiais da direita e principalmente da extrema direita, né, e isso ele aplicava em vários países. O que se tem de mais notório é de como esse trabalho do Cerimedo ajudou e muito na popularidade do Milei, no engajamento, né, tanto do perfil do Milei como de apoiadores, e se tem, segundo essa agora ex-companheira do Cerimedo, se tinha até uma intenção de contribuir para as eleições brasileiras. Obviamente não é só o Cerimedo que faz isso, né, a gente já tem, a gente geralmente tem várias assessorias nesse sentido fazendo esse trabalho, né? Então, isso é o que a gente pode, tem como hipótese que mais contribui para esse alcance, né? Essa quantidade de interações significativamente maior por parte da direita em relação à esquerda.
0: A ausência de Lula e de Flávio Bolsonaro no debate da Band, que é tradicionalmente o primeiro na televisão brasileira, acabou virando aí um dos assuntos mais comentados. Dá para dizer que há vencedores ou perdedores nessa disputa virtual de narrativa, Paulo?
6: Nessa disputa sobre o debate propriamente, não dá para dizer que, eu não diria que dá para ter uma vitória nessa narrativa, mas dá para dizer que aqueles grupos que não estão, né, polarizados ali entre Flávio e Lula, notadamente, né, puxado e engajado no primeiro momento ali pelo Renan Santos no Missão, eles conseguiram gerar uma terceira perspectiva, né, uma necessidade de debater esse fato por parte dos outros dois polos, né? Então, a tendência, se não houvesse, né, por parte do Missão, do Renan Santos, uma infraestrutura comunicacional significativa, é que esse debate não existisse, na verdade, esse debate sobre a ausência dos dois principais candidatos ali no primeiro debate da Band. Então, com essa infraestrutura, esse alto engajamento, a gente consegue ver que o Renan Santos consegue ter alto engajamento, a gente vê que ele conseguiu fazer com que esses outros dois polos respondessem, tentassem justificar. Então, de um lado, né, os apoiadores do Lula engajados ali apostaram, né, num contraponto de que Lula não deveria ir mesmo, porque ele simplesmente seria hostilizado por todas as candidaturas que estavam ali, que são de direita, né, enquanto o Flávio se colocou naquela posição, né, os apoiadores do Flávio se colocaram naquela posição. Bom, na verdade o Flávio só não foi porque o Lula não foi, né, o Lula não quis ir, então não faria sentido ele ir debater com outros candidatos que não são relevantes, uma vez que ele tem que debater com o Lula, né, e tentou ainda colocar então a responsabilização, né, de, entre aspas, fugir do debate na conta do Lula. Então dá para dizer que, pelo menos nesse caso, saiu-se um pouco do marasmo, né, e nas redes sociais, dessa centralização dos debates entre Lula versus Flávio, Flávio versus Lula. O Missão conseguiu, sem dúvida, mexer um pouco nessa dualidade. O que dá para já também trazer, né, como primeiros ruídos, que não aparecem tanto nesse relatório, mas que há uma tendência de aparecer no próximo, para a gente ficar atento a tudo isso, é de um crescimento um tanto quanto surpreendente, né, do engajamento em torno do Augusto Cury, né, do escritor de autoajuda aí, Augusto Cury, que ganhou milhões de seguidores aí logo nos dias seguintes ao debate, né, e já tem algumas pesquisas trazendo um crescimento significativo, quem sabe até com, né, uma possibilidade dele se tornar aí um azarão, ou alguém que comece a chamar mais atenção no debate, uma coisa que antes estava relegada ainda de forma marginal e dividida ali entre Zema, Caiado e Renan. Né? Então, acho que é de se observar, porque não está no relatório, não tem as informações, mas tem algumas hipóteses, inclusive, de engajamento, quem sabe aí, muito bem patrocinado, né? Já se tem uma noção de que há uma articulação com diversos influenciadores não são conhecidos por serem caridosos, né? Mas muito bem financiados, então, mas acho que esse é o ponto de atenção. E para resumir essa parte, de que a tendência, né, nessa próxima semana, nas duas próximas semanas, quem sabe, é que a gente tenha um cenário digital um tanto quanto mais múltiplo nos debates, né, e nas demandas eleitorais que vão ser colocadas aí.
0: Agora, o relatório fala em polarização afetiva, além da disputa ideológica e programática. A política brasileira está caminhando para uma eleição em que a rejeição ao adversário pode ser mais importante do que a identificação com o próprio candidato? Você percebe isso?
6: Eu diria, Kelly, que esse é o fator principal dessa eleição, tá? Essa eleição, ela é, antes de tudo, sobre rejeição. Isso é um sintoma da nossa crise, né, democrática, já que já se arrasta aí há uma década, e tende a perdurar, pelo menos até o final dessa eleição, e um pouquinho aí nos próximos anos. inclusive entre aqueles eleitores pendulares ou indecisos, né, que são o foco das duas principais candidaturas nessa campanha, né, de forma muito clara, eles provavelmente só vão definir entre aqueles que eles... eu não consigo nem formular de forma muito clara se é o que eles vão decidir, aqueles que eles querem um pouquinho mais ou só sobre aqueles que eles querem menos, né? Porque é um eleitor que não necessariamente rejeita os dois candidatos, mas também não tem uma adesão, uma confiança significativa já para ter resolvido os votos aí faltando um pouco mais de um mês. Então, os dois principais candidatos têm em torno aí, em média, de 45% de rejeição. Se a gente coloca isso em perspectiva, a gente vai ver que tem 10% que não rejeita nenhum nem outro. Então, são esses 10% que vai rejeitar um pouquinho mais um ou outro, e aí sim deve levar, e alguns deles sequer vão votar também, tá? Então, ainda existe ainda esse que, na verdade, é que eles vão olhar e falar, olha, na verdade... A gente não está nem afim de sair de casa, é muito trabalho ter que tomar essa decisão. Então eu vejo sim que nessa perspectiva a eleição é sim.
0: Oi, Paulo, você está me ouvindo? Não sei se foi a ligação que... Não. Acho que a gente teve um probleminha aqui na ligação com o Paulo, que cortou bruscamente. Ele estava fazendo uma análise aqui sobre o cenário de polarização aí para as próximas eleições. O que vai pesar mais, se é a rejeição ao adversário ou a identificação com o próprio candidato. Paulo, você nos ouve agora?
7: Eu ouço, você me ouve?
0: Sim, agora sim. A gente teve uma queda aqui no nosso contato. Você estava concluindo aí sobre essa questão da divergência, no que vai pesar mais nessa eleição, e teve uma interrupção. Isso. Aqui no seu áudio.
7: Tá, eu tava. Vocês me ouviram até a parte que eu disse, então, que provavelmente nos pendulares isso vai ter o reflexo, e a tendência é essa mesmo, né?
0: Sim.
7: O candidato com menos rejeição, e vamos, né, menos rejeição perto de 50%. Né, para a gente ver quão significativa é a rejeição nesse pleito eleitoral. É isso que deve decidir a eleição, sim.
0: Agora, depois dessas 3 semanas de acompanhamento, né, o que mais dá o tom aí dessas eleições, Paulo? A redução do discurso à polarização entre lulismo e bolsonarismo, como a disputa no terreno da emoção e dos ataques, ou a possibilidade de espaço para novos protagonistas? Você falou aí da questão do Cury, né, subindo aí nas pesquisas. Como é que você faz um balanço aí de todo esse cenário?
7: Eu acho que é possível que haja um certo olhar agora mais cuidadoso para o Cury, até por parte do eleitorado, da opinião pública, mas eu acho que, dada o alto índice, né, de decisão de votos, né, tomada de decisão final por votos, a gente vai ter só uma movimentação breve aí, em 1-2 semanas, e depois a tendência é que voltem esses eleitores, ou indecisos, ou aqueles que não estavam decididos, que vão dar uma paquerada ali no Augusto Cury, voltem a se restabelecer num voto mais útil, né? Até porque o perfil dessa campanha, né, é um perfil já quase de antecipação do segundo turno, né? Então, a sensação é de que a gente tenha dois segundo turnos nessa eleição. Eu acho difícil fugir da polarização. Quando a gente pega os principais conflitos que estão estabelecidos, eles são conflitos já muito atrelados às duas principais candidaturas, né? Então, a gente tem a questão da segurança pública, a questão das políticas sociais, o fim da escala 6x1, por um lado, né, muito colocado aí entre um embate muito aberto entre as duas principais candidaturas aí, duas formas de querer resolver a segurança pública, uma de forma punitivista, outra tentando levar para o governo federal uma maior participação no processo de inteligência. A gente tem as políticas sociais e todos os tensionamentos sobre ela, né, por parte da direita e a defesa da esquerda de forma muito radical, e esse fim da escala 6x1, né, onde tem uma possibilidade de ser votada nessa ou na próxima semana no Senado, tentar encaminhar a aprovação definitiva e até antes do primeiro turno, e, né, tem todo um processo aí de, principalmente por parte da candidatura, da principal candidatura da direita, do Flávio, de tentar se equilibrar, né, publicamente não se posicionando de forma clara contra 6x1, porque sabe que isso vai gerar um ônus, pode gerar um ônus eleitoral significativo, mas nos bastidores tentando articular os seus senadores para votar contra a medida do governo, levando em consideração que essa medida, né, essa PEC, se for aprovada, tende a beneficiar a candidatura do Lula. E por fim, nós temos também algo muito importante levar em consideração, que são sempre

0: por parte de toda a direita, mas principalmente da candidatura do Flávio Bolsonaro, e, por outro lado, a esquerda vai continuar mobilizando e tensionando as questões do Banco Master e dos 60 milhões do Dark Horse, né, pedidos ali pelo Flávio Bolsonaro ao Vorkaro. Então, por mais que existam esses ruídos, né, a gente tenha, dá para dizer que é quase como uma novela, né, que gira em torno ali do núcleo central, né, entre mocinhos e vilões, que muda a depender da perspectiva, né, do grupo ali, e tem os outros núcleos que às vezes dão uma graça, às vezes dá uma quebrada, né, no marasmo gerado pelo núcleo principal, né, que é o caso principalmente do Renan Santos, nas redes, eu tô falando, né, e quem sabe agora do Augusto Cury, né, não só por toda essa articulação com influenciadores aí, dando visibilidade para ele, mas também dos cortes, né, daquela entrevista para lá de peculiar que ele deu para o Jornal Nacional na sabatina no último sábado.
1: Tá certo. Olha, Paulo, muito obrigada mais uma vez por vir conversar com a gente aqui, viu? Obrigada pela sua disponibilidade. Paulo Roberto de Souza, cientista político, professor da Fundação Escola de Sociologia e Política de São Paulo, a FESP-SP, e pesquisador e coordenador de parcerias do Instituto Democracia em Xeque. É sempre um prazer conversar contigo, ouvir seus esclarecimentos, e vamos seguir acompanhando aí os próximos momentos, né, observando aí essas reações na internet, né, nessa campanha, né, nesse período pré-eleições, e vamos aqui acompanhando, e quem sabe que você venha num outro momento aqui para debater, falar e a gente exatamente acompanhar novos números aí sobre esse assunto, viu? Vai ser um prazer.
0: Tá ótimo, Kelly, eu que agradeço a você, a toda a produção da Sputnik, estou sempre à disposição, a gente vai conversando aí até o final dessa campanha.
1: Tá certo.
0: Bom dia, boa semana.
1: Obrigada, Paulo, para você também, um bom dia, boa semana, obrigada mais uma vez. 9:30.
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1: O jogador de futebol David Correa, que atua pelo Vasco, é alvo de uma operação contra o tráfico de drogas e armas no Rio. A polícia cumpre mandados de busca na Barra da Tijuca, em Vargem Grande, na zona sudoeste da cidade. O repórter Lucas de Andrade está aqui no estúdio e vai trazer detalhes para a gente desse caso, né? Isso, Lucas, bom dia.
3: Bom dia, Kelly. Bom dia aos nossos ouvintes do Manhã em Foco. Kelly, essa operação foi denominada A Tropa e foi deflagrada nesta segunda-feira em conjunto pelas polícias civis do Rio de Janeiro e do Espírito Santo. A ação mira empresários e atletas envolvidos em uma organização criminosa de atuação interestadual, investigada por tráfico de drogas e de armas, lavagem de dinheiro e por possíveis vínculos com uma facção criminosa. Outro alvo da operação foi o também atacante Renier Oliveira, que foi da base do Santos e recentemente foi contratado pelo Azuriz, de Pato Branco, no Paraná. Durante o cumprimento do mandado, em São Paulo, Renier foi detido por desacato e resistência. Ao todo, são 4 mandados de prisão temporária e 15 de busca e apreensão em diferentes estados, como São Paulo, Goiás, Espírito Santo e Distrito Federal. No Rio de Janeiro, agentes da 14ª Delegacia do Leblon e da Delegacia Especializada em Armas, Munições e Explosivos foram às ruas para cumprir 3 mandados de busca e apreensão em apoio à Polícia Civil do Espírito Santo. As equipes foram ao apartamento de David Correia, na Barra da Tijuca, e também ao Centro de Treinamento do Vasco, em Jacarepaguá, os 2 endereços na zona sudoeste da cidade. O jogador foi até o CT do Clube Cruz Maltino no próprio carro para acompanhar as diligências. O atleta não deu declarações. A ação mobiliza cerca de 100 policiais civis, mais de 38 viaturas e 2 helicópteros. Em nota, a Polícia Civil do Rio de Janeiro afirmou que a operação integra uma atuação conjunta entre as polícias civis dos estados para o cumprimento de medidas judiciais e o enfrentamento de organizações criminosas que atuam de forma interestadual. O nome da Operação A Tropa faz referência à autodenominação utilizada pelos próprios investigados para se referirem ao grupo criminoso.

0: criminoso, explicou a Polícia Civil do Espírito Santo. Outras unidades do Departamento Geral de Polícia da capital fluminense apoiaram a ação. As investigações correm em sigilo. Os delegados responsáveis pelas apurações optaram por não se pronunciar. O Vasco afirmou há pouco, né, por meio de sua assessoria, que colabora com as autoridades e aguarda a conclusão das investigações. Já o Santos informou que ainda não foi comunicado oficialmente sobre o caso e que não tem mais informações sobre a investigação. Portanto, também, como o Santos não foi anunciado pela imprensa um pouquinho mais cedo, né, que ele seria um jogador do Santos, mas na verdade o Renier foi da base do Santos e agora atua, né, joga pelo Azuriz de Pato Branco no Paraná. Kelly?
1: Tá certo, muito obrigada, Lucas, pelas suas informações. Agora são 9h33.
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1: A região metropolitana do Rio de Janeiro registrou em julho de 2026 os maiores índices de seguro entre as regiões metropolitanas analisadas no estudo elaborado pela Serasa Experian. O índice chegou a 5,6% no seguro de automóveis e a 12% no seguro de motocicletas, patamares superiores aos observados em São Paulo, Recife, Belo Horizonte e Fortaleza. Dentro da capital fluminense, no seguro de automóveis, a Zona Oeste apresentou índice de 7,3%, mais que o dobro dos 3,5% registrados na Zona Sul. Entre as motocicletas, a Zona Norte do Rio atingiu 14,6%, contra 8,4% na Zona Sul. O levantamento mostra ainda que características como idade e motorização do veículo também influenciam o preço do seguro. E para conversar com a gente sobre o assunto, está na linha Mauro dos Anjos, especialista em direito de trânsito e gestão pública. Mauro dos Anjos, bom dia mais uma vez. Bem-vindo à Rádio Sputnik e muito obrigada por aceitar conversar com a gente.
3: Olá, bom dia, Kelly, bom dia a todos os ouvintes da Rádio Sputnik. É sempre uma alegria estar com vocês.
1: Ah, obrigada, igualmente, Mauro. Bom, o que que esses índices mais elevados de seguro no Rio podem revelar sobre os riscos enfrentados por motoristas e motociclistas na região metropolitana?
3: Então, os números não mentem, tá? Os números, eles simplesmente refletem o crescimento da violência e da desordem urbana que o Rio de Janeiro enfrenta hoje. Esse aumento abusivo, esse aumento absurdo, 108% a mais para um veículo. Você tem um carro na zona sul do Rio e você pagar 108% a mais só porque mora num CEP diferente, como na Zona Oeste, Realengo, Campo Grande, Bangu, você está sendo, na verdade, taxado pela incompetência estatal em fornecer segurança para o cidadão. A seguradora cobra o que o Estado deveria suprir em termos de estrutura, segurança, iluminação, e o cidadão é quem paga por isso.
1: Pois é, essa diferença de mais de 100% no índice do seguro de automóveis entre Zona Oeste e Zona Sul, justamente o que você está falando aqui, ela pode ser relacionada a diferenças dessa infraestrutura viária, fiscalização, condições de circulação? Você acha que é aí o ponto?
3: Os fatores são vários, tá? Não basta achar apenas um. Então, por exemplo, a criminalidade. Se você for olhar os índices de criminalidade, a mancha criminal, por exemplo, na zona oeste do Rio, ela é muito mais extensa do que na zona sul, tá? Bairros como Santa Cruz, Realengo, Campo Grande, adjacências, estão historicamente mais frequentes os roubos e os furtos de veículos do que em Copacabana, Ipanema, Leblon, Botafogo. E dados do Instituto de Segurança Pública mostram que a mancha criminal é muito mais extensa nessas zonas periféricas, em vez de na zona sul. É interessante observar também a estrutura viária, Kelly. Por exemplo, onde ficam as vias de alta velocidade? Ficam na zona oeste do Rio. Você tem ali a Avenida Brasil, você tem a Transoeste, você tem a Transolímpica. E se você tentar andar de carro na zona sul, você não vai passar de 60 km por hora. Nunca. Em horário nenhum. Então, como as vias de trânsito rápido, as vias expressas, elas facilitam a fuga no caso de um assalto, no caso de um roubo, no caso de um furto, e também carecem de iluminação, sinalização, carecem de câmeras de vigilância, essa estrutura viária, ela favorece o crescimento do crime. Então, a Zona Sul é guarnecida por câmeras de segurança, radares nos sinais, nos semáforos, semáforos funcionando, punindo, multando, policiamento ostensivo, é muito diferente do que acontece hoje na Zona Oeste do Rio. Primeiro a Zona Sul, depois o que sobrar. Infelizmente, é uma política de gestão adotada por todas as prefeituras nos últimos 20 anos.
1: Agora, quando a gente fala dos motociclistas no Rio de Janeiro, Mauro, quais são hoje os principais problemas enfrentados por eles? E queria que você comentasse também essa discrepância aí, no caso das motocicletas, né? Na Zona Norte, teve índice de 14,6% nos seguros contra 8,4% na Zona Sul.
3: Ah, isso é importante, Kelly. Vou te explicar uma coisa sobre esse fator. Quando você fala, por exemplo, para as seguradoras que oferecem o serviço de assistência 24 horas, reboque, o acionamento rápido, a pronta resposta para recuperação de um veículo, as oficinas especializadas e as empresas especializadas estão, em sua maioria, localizadas na Zona Sul. Então, essa resposta é rápida. O custo para a seguradora é menor do que em bairros de grande extensão territorial, e cujo deslocamento acaba demorando mais e sendo mais oneroso para a seguradora. Para quem é proprietário de moto, para quem é motociclista, o risco de acidente é maior, porque ele está mais exposto. E houve um boom no crescimento de motos. Ninguém quer ficar preso no trânsito. Então a população adquiriu mais motos nesse período. Houve um aumento da procura, um aumento da demanda, e o mercado está explorando isso. Um outro ponto importante é que os usuários de moto são, por sua maioria, jovens, com pouco tempo de habilitação. E isso faz com que o seguro aumente, porque o risco de acidente, de colisão, de queda, de roubo e furto, aumente na mesma proporção, na mesma intensidade. Então, quem é proprietário de motocicleta na Zona Sul tem, além da estrutura viária e da proteção do policiamento ostensivo, isso proporciona um preço menor no seguro, além da faixa etária, dos valores, dos conceitos de socioeconomia, de serem pessoas mais velhas na Zona Sul. Em contrapartida, a Zona Norte tem muitos jovens que usam a moto para trabalhar, para transporte de carga, e isso faz com que o risco seja mais intensificado.
1: Agora, o levantamento mostra também que um carro com 6 a 10 anos de uso apresentou índice de seguro de 5,7% contra 3% para veículos zero quilômetro. Do ponto de vista jurídico e de segurança viária, Mauro, a idade do veículo também pode representar um fator de risco?
3: Claro, sem dúvida. A idade do veículo, a maneira como o veículo é utilizado, se ele tem uso frequente, se ele tem uso para labor, para trabalho, se ele tem uso, se ele, por exemplo, está numa garagem coberta, se ele está numa garagem descoberta, se ele tem um rastreador, se ele não tem rastreador, se ele tem equipamentos de segurança, itens de segurança. Veículos mais modernos proporcionam que a gente tenha um índice de sinistros, e quando eu falo sinistro, eu não falo só roubo e furto. Eu falo colisão, por exemplo, colisão envolvendo terceiros. Então, se você tem um veículo com mais tecnologia, que mostra para você, por exemplo, as rotas mais seguras, mais fáceis de trafegar, ou que tem um sensor de ré, contrapartida, um outro veículo mais antigo que não tem, que tem airbag, em contrapartida, um outro que não tem. Então, você tem aí veículos mais modernos, mais novos, com um preço de proteção menor, porque a dirigibilidade desse veículo é mais fácil e a probabilidade de um acidente é menor do que num veículo com menos tecnologia.
1: E com o crescimento dos veículos elétricos e híbridos, há alguma mudança importante na legislação ou nos cuidados de trânsito que motoristas e autoridades precisam observar? Como é que funciona essa questão do seguro também para esses veículos?
3: Ah, por serem tecnologias muito recentes e ainda pouco difundidas e de pouca aplicação na cidade do Rio, embora sejamos precursores de muitas coisas no Brasil, né? Esses veículos, eles têm uma assistência mais dificultada, porque quantas oficinas hoje atendem veículos de combustão, por exemplo, álcool, gasolina? Todas as oficinas. Se você andar duas quadras de onde você está, você vai encontrar uma oficina que atende veículos de combustão, álcool, gasolina, GNV. Porém, veículos elétricos, veículos de tecnologia híbrida, são poucos locais que atendem. Por isso, o custo acaba sendo mais elevado para prestação do serviço caso ocorra um sinistro, um acidente. Só para você ter uma ideia, recentemente eu estive conversando com o gerente de uma oficina especializada em veículos elétricos. E ele foi muito transparente. Ele disse que dependendo do defeito, dependendo do dano causado no acidente, é mais fácil declarar perda total no veículo elétrico que no veículo de combustão, em que você troca o motor, por exemplo, e você tem um carro novo. Você troca uma determinada peça, uma determinada estrutura do veículo sem afetar a sua dirigibilidade, o que não acontece nos veículos elétricos. Por esse motivo, os veículos elétricos ainda encontram alguma resistência por parte de seguradoras. E como é que ela faz para negar o serviço? Ela aumenta o valor. Ela não vai dizer para você que não vai aceitar você como cliente, como segurado. Ela aumenta o valor e dificulta o seu acesso.
1: Agora, o Rio de Janeiro possui alguma particularidade legislativa ou de fiscalização que ajude a explicar por que os índices de seguro são superiores a de outras regiões metropolitanas, como a gente citou aqui, Fortaleza, São Paulo, Recife, Belo Horizonte?
3: Há um fator densidade populacional, tá? E isso ajuda a explicar. O fator mancha de criminalidade, isso também ajuda a explicar. O outro fator é a densidade de veículos. É muito mais intenso, é muito mais fácil de acontecer um acidente onde você tem uma frota de 15 milhões de veículos do que num local que tem uma frota de 500 mil veículos. A probabilidade, a estatística para que um acidente ocorra numa região de alta densidade de veículos é muito maior. Mas o consumidor, ele não está às cegas nessa relação. O Código de Defesa do Consumidor, ele é muito claro no seu artigo 6º. Ele diz que a informação adequada e clara para os diferentes produtos e serviços, com especificação correta da quantidade, característica, composição, tem que ser fornecido ao consumidor. Ele precisa saber como o preço do seguro é calculado e quais os critérios foram utilizados. Até a SUSEP lançou em 2020 uma resolução, a resolução 382, que exige que as condições de contrato sejam claras e que não haja cláusulas abusivas nem nada escondido.
1: Agora, Mauro, que medidas poderiam ser adotadas pelo poder público para reduzir os fatores de risco que acabam impactando não apenas a segurança dos usuários das vias, mas também o custo do seguro dos veículos? E você citou aí uma questão de muito carro na rua, né? Muito trânsito, e a gente comparando até a São Paulo, né? A questão do valor alto dos seguros de carros, de veículos no Rio de Janeiro. Quer dizer, São Paulo conta até com um esquema de rodízio de placa, né? Você acha que a gente aqui no Rio de Janeiro está chegando perto de uma situação dessa também, de ter rodízio na rua?
3: A população, ela não tem esse poder de barganha, vamos colocar dessa forma. Então as pessoas estão migrando do automóvel para a moto por esse motivo, para continuar com a sua dirigibilidade, com a sua facilidade de deslocamento. Agora, onde entra o poder público nisso? O poder público entra oferecendo condições de segurança por meio do investimento em equipamentos de segurança, em iluminação, em policiamento ostensivo, na colocação de câmeras de vigilância e segurança, em pronta resposta, pronto emprego das forças policiais, poder público também consegue melhorar as condições do seguro do cidadão, tampando buracos, Kelly. Kelly, é assustadora a quantidade de buracos que a gente vê e que aumentam o índice de acidente e de dano ao veículo. Porque nem sempre o sinistro, ele vem de um acidente, vem de uma colisão. Ele, às vezes, vem de um buraco na via ou de um bueiro sem tampa. Então, a prefeitura, o governo do estado, precisam investir nessa capilaridade, nessa estrutura, na infraestrutura de trânsito viária adequada para as pessoas circularem. Sem isso, o preço do seguro vai continuar nas alturas. Tá? Intensificar a fiscalização é importante, aumentar a vigilância é importante, mas principalmente oferecer ao cidadão a tranquilidade de que ele vai poder circular com segurança, podendo se livrar de acidentes, colisões e da criminalidade.
1: Tá certo. Mauro, muito obrigada aí, viu, pela sua disponibilidade de conversar com a gente mais uma vez. Mauro dos Anjos, que é especialista em direito de trânsito e gestão pública, quem a gente sempre pede socorro aqui quando o assunto é trânsito, bicicletas motorizadas, seguros de veículos, ele sempre dá esse suporte bacana pra gente aqui, sempre é muito bom conversar contigo, viu? Obrigada mesmo, bom dia, boa semana, a gente segue acompanhando aí esses índices, né? Vamos ver o que nos aguarda aí pra frente.
3: Combinado, Kelly. E um grande abraço. Agora eu quero dizer, só para encerrar a minha fala, caso o consumidor suspeite de abuso, ele tem a SUSEP, o PROCON e os juizados especiais civis para poder recorrer ao poder público para que seja feita a justiça.
1: Tá? Ótimo.
3: Uma excelente semana para todos os ouvintes da Rádio Sputnik.
1: Obrigada por essa dica final. É importante também quem sentir lesado aí de alguma forma, né? Deve procurar aí para poder rever esses cálculos, né, Mauro? Sempre importante. Obrigada.
3: É sim. Tchau, tchau.
1: Tchau. 9h50 agora.
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1: Operação contra a fraude imobiliária. A Polícia Civil faz buscas em diferentes endereços na região metropolitana do Rio. E o Lucas de Andrade está de volta aqui trazer mais informações sobre essa ação, né, Lucas?
0: Isso, Kelly. São agentes da 38ª Delegacia de Brás de Pina, na zona norte da cidade, que coordenam essa ação. Ao todo, são cumpridos 12 mandados de busca e apreensão em 5 regiões. Botafogo, né, na zona sul do Rio, Campo Grande, na zona oeste, Irajá, na zona norte, além dos municípios de Duque de Caxias, na Baixada Fluminense, e Maricá, no leste fluminense. A investigação foi iniciada após policiais identificarem indícios de que um imóvel alugado teria sido negociado de forma fraudulenta por uma mulher. A partir desse ponto, os investigadores passaram a levantar movimentações patrimoniais e a cruzar dados relacionados aos suspeitos e ao imóvel em questão. Durante as diligências, os agentes encontraram ainda indícios de que os envolvidos teriam recorrido a uma pessoa como laranja para ocultar bens e movimentar recursos de origem supostamente ilícita. De acordo com a Polícia Civil, a estratégia teria sido usada justamente para dificultar a identificação dos verdadeiros responsáveis pelos bens e pelos valores movimentados. Todo o material reunido pelos investigadores serviu de base para o pedido das medidas cautelares, posteriormente autorizadas pela Justiça. Nos locais, os policiais procuram documentos, aparelhos eletrônicos e outros registros que possam ajudar a esclarecer 3 pontos principais: a negociação fraudulenta do imóvel, a movimentação financeira suspeita e a possível ocultação de patrimônio pelo grupo investigado. A corporação, a Polícia Civil, não divulgou até o momento o número de pessoas investigadas, nem se já houve prisões durante essa ação. Kelly.
1: Obrigada, Lucas, pelas informações. Agora são 9h52 e o Congresso Nacional deve analisar nesta semana 5 propostas de grande repercussão social, como o fim da jornada 6x1 e a isenção de impostos para compras de até $50 em plataformas digitais, conhecida como taxa das blusinhas. As pautas fazem parte do esforço concentrado da Câmara dos Deputados e do Senado antes das eleições de outubro. O texto que prevê o fim da jornada de trabalho de 6 dias para um de descanso deve ser analisado na próxima quarta-feira pela Comissão de Constituição e Justiça do Senado. O relator da proposta, senador Omar Aziz, apresentou na última quinta-feira parecer favorável e rejeitou as 12 emendas apresentadas pelos senadores. A estratégia é manter o mesmo texto aprovado pela Câmara e assim evitar que a proposta precise voltar para análise dos deputados. Se for aprovada na CCJ, a proposta de emenda à Constituição ainda precisa passar por 2 turnos de votação no plenário do Senado, com pelo menos 49 votos favoráveis em cada um. Outro assunto de forte repercussão é o fim da chamada taxa das blusinhas, o imposto de importação sobre compras internacionais de até $50. A medida provisória começa a semana na comissão mista de deputados e senadores, que se reúne nesta segunda-feira às 16h. A relatora, senadora Leila Barros, do PDT, deve apresentar o parecer e a expectativa de votação na própria comissão. A MP perde a validade no dia 8 de setembro. Se aprovada na comissão, ainda precisa passar pelos plenários da Câmara e do Senado. Na Câmara, a primeira sessão de votação está marcada para hoje, às 16h. Além da taxa das blusinhas, estão previstas outras 2 medidas provisórias ligadas aos trabalhadores de aplicativos. Uma simplifica as regras para mototaxistas e profissionais de motofrete e a outra cria uma linha de financiamento para entregadores comprarem motos e bicicletas elétricas. No Senado, outra prioridade é a PEC da Segurança Pública, que também está na Comissão de Constituição e Justiça. A proposta amplia a integração entre as forças de segurança, o compartilhamento de informações e altera as regras de financiamento do setor. 9h55.
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1: Com ele, Thalisson Martins.
4: Bom dia, hoje só tem você. Bom dia pra você, Kelly Muniz. Bom dia aos ouvintes ligados. Tudo ótimo. Ótimo final de semana também para os nossos ouvintes. Agora iniciando a semana também. E principalmente o torcedor rubro-negro, né? Bastante feliz depois da vitória diante do Botafogo, um clássico que foi bastante movimentado, um jogo interessante. Podemos dividir assim o clássico em 2 tempos, né? Porque o primeiro tempo o Flamengo foi bem melhor, né, do que o Botafogo. Poderia ter feito 2, 3 gols, apesar que o Botafogo reclama muito, né? Porque o primeiro gol do Arthur Cabral foi anulado, a bola bateu na mão dele. Mas o que eu sempre debato aqui no programa com o Arthur e com o próprio Yuri, o futebol não tem a regra clara, né? Então ele depende de muitas situações pro árbitro decidir em segundos, aí o VAR olha, aí cada VAR olha de um jeito, então a polêmica nunca vai deixar de existir até que mude a regra e coloque o futebol uma regra clara. Qual que é a regra clara que eu tô falando? O jogador quando tá com o braço apoiado, geralmente quando a bola bate no braço dele, geralmente não é infração. Só que pra tá apoiado tem que tá com a mão na grama, todo um detalhe, aí o jogador tem que ter intenção, são muitas variáveis. Se você for pesquisar hoje na internet, entre 10 árbitros, 5 dizem uma coisa e 5 dizem outra. E como é, em quem que você acredita? É difícil. Então não existe uma regra oficial. De qualquer maneira, o gol foi anulado e aí o Flamengo foi pra cima. Aí o Flamengo abriu o placar com o Samuel Lino, que vem vivendo um grande momento com a camisa do Flamengo, pra mim um dos melhores jogadores no atual momento. E aí vem o segundo tempo. O Botafogo melhorou, foi pra cima, perdeu a oportunidade. O Flamengo não conseguia jogar. Depois de algumas mudanças, o time melhorou e Samuel Lino fez mais um. E no finalzinho também o Carrascal fechou o caixão do Botafogo e o Flamengo consegue essa vitória importantíssima, porque o Palmeiras jogou também contra o Mirassol e não venceu, empatou. Então com isso o Flamengo segue dependendo apenas de si para quem sabe conquistar esse título. É claro que tem muito campeonato ainda. O Flamengo hoje é o segundo colocado, o Palmeiras é o líder, mas assim, a diferença vai caindo para 3 pontos e a gente sabe que o Campeonato Brasileiro ele é longo, porém, quando você consegue uma gordurinha, é difícil alcançar. E nesse momento, as forças estão equilibradas, então o Flamengo está chegando bem pertinho do Palmeiras. Eu imagino que esse campeonato vai ser decidido somente no final. Mas atrás de Flamengo e Palmeiras, tem Atlético Paranaense, tem o próprio Fluminense, que é o jogo que eu vou trazer aqui agora. Tivemos o Atlético Paranaense e Fluminense, um jogão de bola 3x3, também com polêmica na arbitragem, novamente situação de pênalti, né? Agora, essa foi situação de pênalti do Botafogo, foi situação de gol. No último minuto, o Fábio teria feito uma falta no jogador dentro da área pênalti. Porém, se você for pesquisar também, muitos especialistas dizem que não e outros dizem que sim. Novamente, problema da regra. De qualquer maneira, foi um dos melhores jogos, né, dos últimos meses. Atlético Paranaense vem sendo um time muito forte dentro de casa e o Fluminense com o Marcão vem se recuperando, né? Então, o Fluminense foi pra cima, chegou a abrir o placar, sofreu virada, empatou o jogo. Então, assim, foi um jogo emocionante. De qualquer maneira, a gente vai tratar esse assunto também hoje a partir das 11 da manhã. Pra mim, foi um dos melhores jogos dessa rodada. Vamos falar agora do Vascão, porque o Vascão venceu.
1: Olha, venceu aí.
4: E venceu bem o Cruzeiro por 3x1. É bem verdade que a gente tem polêmica aí, que já, o próprio Lucas já trouxe. Você também já falou sobre a situação do jogador, do Vasco, que a Polícia Federal já bateu cedo na porta dele. E não foi pelo já pelo gol que ele fez, não, né? Foi coisa que está sendo investigada. De qualquer maneira, o Vasco conseguiu essa vitória por 3x1. E assim, gol do Tietê, Lucas Freitas e do próprio David, né? Que está sendo investigado. Então, o time do Vasco consegue uma vitória importante, porém, não saiu da zona de rebaixamento. Ele chegou a sair rapidamente, mas outros times também venceram. De qualquer maneira, o Vasco já não tá, não é mais o vice-lanterna. Agora ele está ali na ponta do casco, digamos assim, para sair. Hoje ainda o Remo joga também, pode ultrapassar o Vasco. Quem tá mal é o Internacional, né? O Internacional perdeu mais uma, o Grêmio da nossa amiga Dani venceu, deu uma respirada, mas a situação do Vasco ainda é complicada. Precisa vencer pelo menos uns 5 jogos aí para dar uma respirada, mas de qualquer maneira conseguiu essa vitória importante dentro de São Januário. E lá do Botafogo, essa derrota pro Flamengo, né? Terceira derrota consecutiva.
1: Caramba,
4: do Botafogo,
1: né?
4: No Campeonato Brasileiro.
1: Tá bom não, hein?
4: E eu já venho falando isso aqui. O Botafogo precisa olhar para o lado de baixo da tabela. Agora mais do que nunca, porque o São Paulo já ultrapassou o Botafogo e a gente dizia aqui que o São Paulo brigava para não cair. Então o Botafogo hoje já olha com um olhar de atenção para a zona de rebaixamento,
1: né?
4: E já olha com um olhar assim de adeus, G4, porque tá ficando longe, né? Tá ficando longe da possibilidade de classificar para Libertadores. Situação difícil também do Glorioso. A gente vai debater esse assunto a partir das 11 da manhã no Arquibancada no Ar. É isso, Kelly.
1: Valeu, Thalisson Martins. Valeu. Obrigada, viu? Manhã em Foco fica por aqui também. Amanhã a gente está de volta às 8 da manhã. Obrigada pela sua companhia. Excelente semana. E nos falamos amanhã, que será setembro, hein? Dizem que será. A gente espera que não seja 32 de outubro, de agosto. Tchau, gente. Obrigada.
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4: Hoje é segunda-feira, 31 de agosto de 2026. A Polícia Militar realiza neste momento uma operação na Gardenia Azul, na zona sudoeste do Rio, contra criminosos envolvidos em disputas territoriais. A ação ocorre após um fim de semana marcado pela violência em Jacarepaguá, que deixou 4 mortos e um baleado, além de 14 ônibus usados como barricadas em diferentes vias da região. De acordo com a PM, agentes do GAT e do 18º Batalhão de Jacarepaguá atuam no local desde as primeiras horas do dia. Até o momento, não há informações sobre presos ou feridos. Equipes de resgate do Nepal intensificaram os reforços nesta segunda-feira para chegar até centenas de trabalhadores que estão presos em túneis de usina hidrelétrica. A entrada está bloqueada por uma espessa camada de lama após a avalanche histórica que atingiu o país na última semana. O desastre natural atribuído ao colapso de uma geleira deixou um rastro de destruição nas cidades e vilarejos da região. No Nepal, 903 pessoas morreram e mais de 4 mil estão desaparecidas. Os Estados Unidos realizaram neste domingo bombardeios contra a ilha iraniana de Larak, os primeiros em um mês. A informação foi confirmada pelo Comando Militar Norte-Americano para o Oriente Médio. Segundo as autoridades do Irã, a ação militar deixou mortos e feridos. Os ataques ocorreram após semanas em que as hostilidades haviam perdido intensidade. O Irã afirmou, inclusive, ter atacado alvos militares americanos na Jordânia com mísseis balísticos e drones em retaliação aos bombardeios americanos.
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4: Um acidente na linha vermelha. Com isso, uma faixa está interditada no sentido Baixada, na altura do Fundão. Devido a esse acidente, envolvendo um utilitário e uma moto. Sete Rio, bombeiros e polícia militar também no local. Trânsito bastante congestionado neste trecho. Alisson Martins para o Radar Sputnik. Agora são 10:03.
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8: Muito bom dia para você. Hoje é segunda-feira, 31 de agosto de 2026. Está começando o Jornal Vale Nota comigo, Amanda Rizzi.
9: E comigo, Dani Zanata. Um bom dia para você. Nosso primeiro dia útil também do mercado financeiro. Em seguidinho, a gente tem muita informação já para começar essa semana e também com análises importantes. Fique com a gente até às 11 horas da manhã aqui para você entender um pouquinho mais de tudo que a gente vai trazer para você.
8: Finalmente 31 de agosto, né, Dani?
9: Esse mês, mas esse mês, eu devo te dizer que não parece tão
8: passou
9: demorado mais.
8: Sentiu mais rápido. O que não sentiu foi o meu bolso, que eu já não tenho um centavo, já não vejo a hora do quinto dia útil
9: pro,
8: chegar.
9: Pro mercado financeiro em si, a gente acaba espichando um pouquinho mais, né? Porque acaba tendo mais segundas-feiras, inclusive, no mês de agosto. Então, espicha um pouquinho mais pro financeiro. Mas no nosso dia a dia não pareceu, né?
8: E hoje que a gente vai falar de quê?
9: Hoje, nas nossas análises, a gente traz para você a sanção da lei que abre caminho para uma eventual redução de impostos sobre os combustíveis ainda em 2026. O presidente Lula sancionou essa medida, mas manteve os chamados jabutis incluídos pelo Congresso com benefícios para setores como etanol, fertilizantes e minerais críticos. Saiba, então, em seguida aqui mais sobre essa lei e como permite que o governo use receitas extraordinárias do petróleo para compensar a perda de arrecadação em meio à pressão dos preços provocados pelo conflito no Oriente Médio. A expectativa é de um alívio de aproximadamente 10 bilhões de reais para as contas públicas no próximo ano.
8: E vamos falar também sobre a inteligência artificial a serviço da empregabilidade, uma iniciativa que nasceu na Cidade de Deus, aqui no Rio de Janeiro, cria um aplicativo capaz de simular entrevistas de emprego e ajudar jovens a se prepararem para o mercado de trabalho. A ferramenta usa IA para fazer perguntas, avaliar respostas e indicar pontos que podem ser melhorados. No Vale Nota de hoje vamos conversar com um dos fundadores do projeto sobre como a tecnologia pode ampliar oportunidades para quem busca o primeiro emprego.
9: E também tem mais destaques nesta segunda-feira. A gente traz o Boletim Focus divulgado nesta manhã, em que os analistas do mercado reduziram a estimativa da inflação e de crescimento da economia até o final de 2026 e mantém a expectativa da taxa Selic em 13,75% ao ano.
8: E vamos falar também da conta de luz. A Agência Nacional de Energia Elétrica mantém a bandeira tarifária amarela para o mês de setembro, com tarifa adicional de R$ 1,88 a cada 100 kWh. Hora de consumo.
9: E também a escalada no conflito no Oriente Médio. Estados Unidos realizam o primeiro ataque ao Irã desde julho e atingem lançadores de foguetes. O Teherã promete uma resposta e novamente o Estreito de Hormuz fica no olhar das commodities e coloca para cima os preços do petróleo no pregão desta segunda-feira.
8: A seguir a gente vai conferir como está a abertura do mercado financeiro e as principais cotações do dia de hoje.
9: E lembrando, você quer participar com conosco aqui, sanar as suas dúvidas, mande as suas perguntas para a gente, que os nossos especialistas interagem com você também. É só mandar mensagem durante as nossas entrevistas e também, se você quiser deixar sua mensagem, dúvidas e também sugestões aqui para o Vale Nota no nosso WhatsApp. É 21 98065 0066. Agora são 10:07.
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9: Bom, a gente tem um novo cenário no conflito do Oriente Médio e isso mexe novamente com todo o nosso momento de volatilidade aí no que envolve energias no mundo, né? As forças dos Estados Unidos atingiram duas plataformas de lançamento de foguetes na ilha de Larak, no Irã, neste domingo. Esse foi o primeiro ataque conhecido contra o Irã desde o fim do mês de julho. De acordo com uma agência de notícias iraniana, Tasnim, que é ligada ao governo do Irã, os Estados Unidos usaram um drone para atacar a ilha. E o Estreito de Hormuz, que é a passagem marítima estratégica localizada entre o Irã e Omã, que liga o Golfo Pérsico ao Golfo de Omã e ao Centro Índico, voltou para as principais atenções nessa segunda-feira. Lembrando que a região é uma das principais rotas para o transporte de petróleo no mundo. Com um novo avanço desse conflito entre Estados Unidos e Irã, a gente está vendo o petróleo disparar no pregão dessa segunda-feira após esse novo ataque, né? A gente tem aí, antes do conflito que já chegou o sexto mês, antes a gente tinha ali aproximadamente 20% de todo o petróleo consumido no planeta passando por esse estreito. Agora, nessa promessa de o Irã responder aos Estados Unidos, vai deixando novamente essa commodity numa volatilidade imensa para essa manhã, porque já passou dos $90 por barril do petróleo Brent, que é a referência internacional. O petróleo que vinha ficando abaixo aí, chegou perto disso no pregão de sexta-feira, e nesta manhã a alta é considerável, já neste momento de 5,14%, esse petróleo Brent internacional cotado agora em $90.55. Claro que, além das commodities, isso vai mexendo também e reflete nas moedas. Amanda, como é que tá o dólar nesse começo aí de semana?
10: Neste momento, o dólar tá em queda, uma baixa de 0,37%, sendo cotado a R$5,17. Já o euro, que também é influenciado, tá sendo cotado a R$6, Dani. E o Ibovespa, que abriu as negociações do nosso principal índice da Bolsa Brasileira, abriram agora há pouco, 10 horas, são 10:10, mas como é que ficou na sexta-feira, Dani?
9: Então, o Ibovespa conseguiu manter a estabilidade aí durante a sexta-feira. Ibovespa, que já vinha, né, em 4 altas na semana passada, e conseguiu superar a pontuação de todas aquelas quedas há 15 dias, né, que a gente vinha trazendo. Ibovespa conseguiu manter aí e fechou o pregão em 175.665 pontos. Ibovespa, assim como as outras bolsas globais, que querendo ou não, mesmo com a volatilidade, conseguiram se manter aí, né, diante desses 6 meses de conflito no Oriente Médio, mas com uma nova escalada agora, incerteza de fato para uma negociação, mesmo que Estados Unidos esteja dizendo que está em negociação, Irã diz ao contrário, que não existe essa negociação no momento para um cessar-fogo. Então a gente vai ficar vendo, Amanda, muito desse movimento novamente desse petróleo lá nas alturas e, claro, o que reflete muito, e isso implica no próprios Estados Unidos perdendo valor na sua moeda, o dólar, então, como a Amanda trouxe, em queda no começo desse pregão de segunda-feira. Agora são 10:11.
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10: O presidente Luiz Inácio Lula da Silva sancionou a lei que autoriza o governo federal a utilizar receitas extraordinárias do setor de petróleo e gás para compensar uma eventual redução de impostos sobre combustíveis ainda em 2026. Essa medida não significa uma queda imediata da carga tributária sobre diesel, biodiesel, gasolina, etanol ou querosene de aviação. Ela cria uma espécie de mecanismo fiscal para que o governo possa adotar a desoneração sem precisar elevar ou criar outros tributos para compensar a perda de arrecadação.
9: E o que aconteceu também é que esse texto, ele chegou para a sanção presidencial com uma série de medidas incluídas pelo Congresso durante o período de tramitação e que não estavam na proposta original do Executivo, que são chamados jabutis. Entre eles estão mecanismos de apoio aos produtores de etanol, créditos fiscais para projetos de fertilizantes, incentivos também relacionados a minerais críticos e regras tributárias específicas já para a realização da Copa do Mundo Feminina de 2027 aqui no Brasil. O que a gente quer analisar agora são os impactos dessas e que mudanças são essas sobre o mercado de combustível e as perspectivas para o setor de petróleo e gás aqui no Brasil. Quem conversa com a gente nesse momento sobre esse assunto é o Márcio Félix, que é presidente da Associação Brasileira dos Produtores Independentes de Petróleo e Gás. Márcio, muito obrigado pela sua participação mais uma vez aqui conosco.
11: É uma alegria estar com vocês.
10: Bom dia, Márcio. Seja bem-vindo. Márcio, a lei, então, não reduz os impostos automaticamente. Na avaliação do setor de petróleo e gás, essa é uma medida adequada para enfrentar uma eventual alta dos preços? O que precisa acontecer para que uma desoneração de diesel, gasolina, etanol, biodiesel ou querosene de avião realmente seja colocada em prática?
11: A gente está vivendo um período... assim, diferente, né? Toda hora a gente tá dizendo que é um período único, né? Não rotineiro e parece que a rotina sempre tem alguma coisa fora da caixa, né? Então esse ano com os dois conflitos que se somam, né? Ucrânia, Rússia e ali Oriente Médio, Estreito de Hormuz, Irã, Estados Unidos, Israel, enfim, outros países ali do entorno. Então tudo isso tem feito os preços do petróleo variarem muito, não só do petróleo cru, mas do diesel, né, que é um combustível bastante utilizado no Brasil. A gente é um país que é movido, a nossa carga toda é movida a diesel, né, por caminhões, para estradas afora do país. Então, várias medidas têm sido tomadas, medidas provisórias, e essa lei complementar, né, que eu vou complementar, porque a Constituição assim exige, né, então precisa de ter metade mais um dos parlamentares na Câmara e no Senado, não só dos presentes, mas do total de parlamentares. Então é mais difícil de passar do que uma lei ordinária. Ela foi, esses jabutis, né, como se convencionou, né, chamar no Brasil, tem um jabutis que, vamos dizer assim, são parentes, tem um jabutis mais distante. Então, Copa do Mundo Feminina, com todo o mérito, parece que acabou entrando aí, por exemplo, mas a questão dos biocombustíveis tem uma associação direta, porque como a gente tem uma mistura no Brasil de diesel mineral com diesel, vamos dizer assim, vegetal, da gasolina com o etanol, e começando agora gás natural com biometano, mas isso não está nessa conversa aí. Então, ao mexer no incentivo do combustível fóssil, acaba mexendo na relatividade dos preços, na competitividade do combustível renovável, né, no caso do etanol e do biodiesel, por causa da mistura. Então, acho que foi um cuidado de colocar isso, né? Parece um pouco complexo, como é que vai tomar conta? Tem subvenção, né, até 1 bilhão e 200 milhões de reais para produtores. Então, se torna mais complexo gerenciar esse entorno. Como a gente tem uma eleição praticamente um mês que vem, né? Quer dizer, não é um mês que vem porque ainda falta um dia, mas daqui a 40 dias aí a gente já teve o primeiro turno e, enfim, mais 60 aí o segundo turno. A gente, então, essas medidas servem para evitar a oscilação de preço. Não sei se vai cair, se não vai cair. Eu acho difícil, porque inclusive nesse final de semana teve trocas aí de gentilezas de guerra entre Estados Unidos e Irã, e o preço do petróleo já começou a semana na casa dos $90 o barril do tipo Brent.
9: Pois é, Márcio, a gente está vendo essa escalada novamente do conflito no Oriente Médio. No cenário internacional, o petróleo está muito mais incerto. A gente acordou aí com essa alta acima de $90 por barril do petróleo Brent internacional. E essa incerteza para o produtor independente brasileiro, se você puder falar mais nesse contexto, quais são neste momento os principais riscos e oportunidades justamente diante de uma permanência desse petróleo em patamares altos, talvez aí nas próximas semanas?
11: O Brasil é um grande fornecedor e também com super segurança no fornecimento, né? Então o Brasil não falha no fornecimento porque não tem nenhum estreito pelo caminho, vamos dizer assim. São áreas abertos, o Brasil tem um costume histórico de respeitar contratos e já é uma tradição nossa, então a gente é um fornecedor confiável, enfim, nos volumes e nos prazos, enfim, e segue os preços de mercado. Preço mais alto beneficia os produtores, de um modo geral, os independentes e os demais. E o que acontece é que o governo criou o imposto de exportação de 12% e que está, vamos dizer assim, também tirando uma parte, né? Está sendo enfim, a justificativa são porque tem que fornecer para o mercado interno, mas o Brasil tem quase 2 milhões de barris por dia que podem ser exportados, quer dizer, atende o mercado inteiramente do país de refino, e sobra, tem uma sobra para exportar muito grande. Então essa arrecadação está servindo à União. Na semana passada houve uma decisão em Brasília de um juiz que concedeu uma liminar, até agora a liminar está valendo, então parou de, vamos dizer assim, de ter aplicação desses 12%. Então a gente está falando em Estados Unidos criarem impostos de, no caso lá, de taxar a importação, né, exportação do Brasil para os Estados Unidos. A gente aqui está criando um imposto para o nosso produto sair do país. Então isso é um desestímulo para o longo prazo. E lembrando que no início desse ano, nós já comentamos aqui em outra ocasião, no início desse ano, antes dessa questão do Estreito de Hormuz, o preço do petróleo estava caindo muito. Então a preocupação é como que as empresas, especialmente as independentes que lidam com campos maduros, acumulações de economicidade marginal, como que nós poderíamos fazer frente a um preço muito baixo. Nessa hora não tem, então assim, não tem ninguém para vir criar um mecanismo, então a gente precisa ter, oscilar altos e baixos e colher aí o período de bonança e para ter uma poupança para sobreviver o período onde os preços, os custos, os preços ficam mais enfim, diminuídos, né? E pressionam muito o negócio. Então, assim, a gente entende a necessidade do governo, enfim, de cuidar da economia do país, mas ao mesmo tempo a gente precisa ter umas regras de respeito ao mercado que não influenciem no longo prazo. Então, acho que esse equilíbrio está buscando, as instituições funcionam, enfim, no caso, por enquanto tem uma liminar valendo e o imposto de exportação não está sendo aplicado.
10: Márcio, essa lei aprovada para utilizar receitas extraordinárias do setor de petróleo e gás também cria incentivos para fertilizantes e minerais críticos. Na sua avaliação, esses benefícios podem contribuir para reduzir a dependência externa do Brasil e estimular investimentos, ou existe o risco de ampliar renúncias fiscais sem retorno proporcional para a economia?
11: Vamos dizer assim, isso é uma coisa temporária, enquanto tem a crise, se essa crise ficar mais permanente, acho que tem que repensar esses conceitos. O retorno de minerais críticos é realmente relevante, o fertilizante é algo importante, fundamental para o país, nós somos uma potência agrícola e dependemos quase 90% da importação de fertilizantes e de países que estão em dificuldade por conta desses conflitos. Além do preço, a dificuldade de fornecimento. mas são efeitos de mais médio e longo prazo, não de curto prazo. Então a gente tem que combinar as coisas. O imposto de exportação, que eu mencionei agora há pouco, ele estava dando uma arrecadação extra que estava subservindo, além do que royalties que são cobrados proporcionais ao preço do petróleo no mercado internacional, já aumentaram a arrecadação da União, o imposto de exportação também aumentou e agora ele está parado um tempo. Então, por enquanto, a União, essa conta é positiva para a União.
9: Márcio, da maneira que você estava falando agora, nos parece assim que não existe mais tanta insegurança se nós olharmos exploração, né, e produção de petróleo para o Brasil, mas eu queria entender para quem investe também nessa exploração e produção de petróleo e gás no Brasil. Essa nova legislação, ela pode transmitir o quê? Transmite esse ambiente regulatório e tributário mais previsível?
11: Não, assim, ao colocar receitas extras do petróleo, né, a gente fica preocupado de que receitas extras são essas. Se são extras já que já estão na pauta, alguma nova extra que pode aparecer, e o imposto de exportação está nessa pauta e ele é um ponto que está sendo discutido na justiça. Então, se, como eu falei, se tira esse imposto de exportação, a arrecadação da União não dê para compensar, mas aí daqui a pouco a guerra arrefece, então vamos ver como é que fica o equilíbrio. E a gente tem que sempre lembrar que temos uma eleição daqui a poucos dias. Então, passadas as eleições, o resultado das eleições, essa conversa pode ser um pouco diferente, mas espera que seja tudo a favor do que seja melhor para o Brasil.
10: Márcio, já que você mencionou aí o período das eleições, a gente está no período para avaliar a proposta dos candidatos à presidência da República, você pode apontar rapidamente a principal mudança necessária na política brasileira para garantir combustíveis competitivos, investimentos no setor de petróleo e gás e, ao mesmo tempo, ter responsabilidade fiscal? Qual seria essa prioridade?
11: Bom, o fundamental, né, é ter estabilidade nas regras. Então, essas mudanças que são feitas, e não é só no Brasil, mas em outros países, em momentos especiais, elas têm que ser muito cuidadosas para não passar um recado que assuste os investidores. Nós vamos ter também no dia 7 de outubro, logo depois do primeiro turno, um grande leilão de áreas para petróleo e gás, tanto no regime de partilha como de concessão. Vamos ver como é que vai ser esse resultado. Acredito que a gente vai ter um bom resultado, mas assim, o Brasil tem que dosar bem para evitar afastar os investidores que, do petróleo no caso, são de longuíssimo prazo, né? Coisa de 30, 40, 50 anos, que é um ciclo de um investimento numa descoberta, né, de petróleo.
9: Márcio, muito obrigado mais uma vez por você trazer esses esclarecimentos tão importantes para a gente tentar entender, né, um pouco mais dessa política nacional no que envolve os combustíveis aqui no Brasil. Um bom trabalho para vocês aí na associação.
11: Eu que agradeço. Um bom dia para vocês.
10: Bom dia, obrigada, Márcio. A gente conversou agora com Márcio Félix, que é presidente da Associação Brasileira de Produtores Independentes de Petróleo e Gás. Agora são 10 horas e 25 minutos.
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10: E o Lucas de Andrade chega no nosso estúdio neste momento para mais um giro corporativo. Bom dia, Lucas, seja bem-vindo.
0: Obrigado, Amanda, bom dia para você, bom dia para Dani e para os nossos ouvintes também.
9: Bom dia, Lucas.
10: E aí, o que a gente tem hoje para o nosso giro?
0: Temos algumas informações bem relevantes e eu queria trazer já também em relação a algumas empresas que a gente tem discutido bastante. Vou falar de Casas Bahia, por exemplo.
10: Mais um capítulo.
0: Mais um capítulo, né? Bom, agora parece que é um caminho para um desfecho, né? Ou algo mais definitivo sobre esse processo de recuperação judicial que a empresa está iniciando, né? A Casas Bahia confirmou nesta segunda-feira que a Justiça de São Paulo deferiu a antecipação dos efeitos do stay period, que é aquele período de 180 dias em que estão suspensas ações e execuções contra Casas Bahia e também estão vedados novos atos constritivos. No despacho, com essa decisão, a juíza Tainá Maria de Oliveira citou que, abre aspas, conforme demonstrado pelas recuperandas, né, as empresas que fazem parte ali do grupo Casas Bahia, a notícia do ajuizamento recuperacional deflagrou corrida de credores contra o patrimônio do grupo, com bloqueios judiciais que alcançaram cerca de 9 milhões de reais em poucos dias e risco iminente de desfalque patrimonial. E aí ela prossegue. Deixar as devedoras desprotegidas durante os 30 dias de constatação prévia comprometeria a viabilidade do

0: número negativo, claro, mas que representa uma queda de 5,5% em relação ao informado no mesmo período do ano passado. E só para a gente trazer, assim, como está um pouquinho ali, né, tudo que o Correios está pleiteando para conseguir reduzir todo o montante de dívidas, é importante a gente dizer que já foi concluído um empréstimo de 12 bilhões de reais aos Correios, que foi firmado por um consórcio de bancos, entre eles o Banco do Brasil, o Bradesco, a Caixa Econômica, o Itaú e o Santander. E aí temos 7 bilhões de reais em empréstimo adicional que estão em negociações avançadas, como o Correios se limitou a dizer, mas também há outras duas negociações. Um empréstimo de 6 bilhões de reais que seriam aportados pelo governo federal até o fim do próximo ano, até 2027, até o final de 2027, e outros 4 bilhões e 200 milhões de reais em um empréstimo externo, que seria fornecido, que está sendo buscado aí pela direção dos Correios, junto ao Banco do BRICS, o NDB. Então temos essas outras frentes aí de negociação dos Correios para reestabilizar ali o seu perfil financeiro, né? Restabilizar a saúde financeira da estatal. Temos informação relevante também sobre o Banco de Brasília, porque na sexta-feira, o ministro do Supremo Tribunal Federal, André Mendonça, determinou o desbloqueio de 23 imóveis que foram dados como garantia em 6 cédulas de crédito bancário emitidas pelo Banco Master e repassadas ao Banco de Brasília, o BRB, em junho do ano passado. Junho, a gente relembra, né? Muito antes da gente saber de todas as revelações que foram indicadas na Operação Compliance Zero, que estourou ali na segunda quinzena de novembro, se não me engano. Na prática, agora, o BRB fica autorizado, inclusive, a resgatar e negociar esses títulos e esses imóveis. Então, ali é um alívio, né? Para as contas do BRB, que também tem procurado empréstimos bilionários para fechar o rombo que foi aberto, que foi, na verdade, descoberto, né, com essa crise, a partir das investigações de tudo que foi revelado. E agora o BRB está ali detendo mais ativos financeiros que podem trazer um certo conforto, né, para as suas contas. E em nota, o BRB se posicionou, classificou a decisão como uma importante vitória e disse reafirmar o compromisso permanente com a legalidade, a governança, a transparência e a colaboração com as autoridades competentes. Temos uma informação relevante sobre a CEMIG também, porque a gente sabe que temos, em geral, pelo Brasil, ao longo aí dos estados, né, de todos os nossos estados, há muitas empresas públicas ou empresas mistas de fornecimento de serviços essenciais, como energia, saneamento básico, né, fornecimento de água. A CEMIG é uma dessas empresas que estão aí nesse setor de infraestrutura, é a companhia estadual, né, energética de Minas Gerais, e informou ter recebido do Estado de Minas Gerais, que é o principal acionista da empresa, a indicação de Márcio Augusto Vasconcelo Nunes ao cargo de presidente da empresa. É um pouco atípico que haja esse tipo de indicação durante o período eleitoral. O governador Matheus Simões, inclusive, havia se posicionado falando que faria sim essa indicação, né? Mesmo em período eleitoral. Isso causou alguma certa surpresa ali entre os investidores da CEMIG, mas nada que abale a confiança nem tenha interferido tanto no desempenho dos papéis nos últimos dias, pessoal. E por enquanto é isso. Durante a semana vamos acompanhando todas as notícias relativas ao mercado financeiro. Amanda, Dani.
1: Muito obrigada pelas suas informações, Lucas. A gente te espera amanhã.
0: Até amanhã.
1: Com mais novidades. Agora são 10 horas e 32 minutos.
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3: Amanda, a gente tem importantes dados depois para trazer aqui para o nosso ouvinte, você que vai ficar conosco. Em seguidinho, a gente traz boletim Focus com estimativas do mercado. Agora a gente vai para nossa segunda análise aqui desta manhã, recebendo mais um especialista, porque agora a gente vai falar de uma iniciativa que nasceu na Cidade de Deus, aqui no Rio de Janeiro, e que está usando a inteligência artificial para ajudar os jovens a se prepararem para um dos momentos mais importantes na busca pelo primeiro emprego, que é o quê? A entrevista, né? né? O projeto de maior

0: Or criou um aplicativo que simula entrevistas de emprego com inteligência artificial.
1: Pois é, Dani, a ferramenta faz perguntas de acordo com a vaga pretendida e ao final avalia o desempenho do candidato apontando possíveis melhorias. E para falar sobre como a tecnologia pode ajudar a ampliar oportunidades e preparar jovens para o mercado de trabalho, a gente conversa agora com o Ricardo Chaves, que é engenheiro formado pela UFRJ, com MBA em gestão empresarial pela FGV e um dos fundadores do projeto De Maior. Bom dia, Ricardo, seja bem-vindo ao Vale Nota.
2: Bom dia, Amanda, bom dia, Dani, tudo bem? Prazer estar aqui com vocês, bom dia a todos os ouvintes.
0: Bom dia, Ricardo, tudo bem? Esperamos que com você também, Ricardo. Se nós olharmos diretamente por onde nasceu, né, essa iniciativa, lá na Cidade de Deus, e parte de uma realidade em que muitos jovens têm dificuldade, né, de fato, até chegar à primeira oportunidade profissional. O quanto a falta de acesso à informação e não necessariamente de capacidade ainda pesa contra esses jovens na hora de disputar uma vaga?
2: Olha, uma coisa que eu gosto muito de citar é que é um cenário que é geral, é nacional, mas tem uma ênfase, né? Tem um pico maior, principalmente nos aspectos das comunidades. Mas um dado é que 8 em cada 10 empregadores brasileiros dizem que têm dificuldades para encontrar profissionais com as competências que eles precisam de verdade. Então a gente vê isso contrastando com um cenário onde 18,5% dos jovens de 15 a 29 anos não estudam ou não trabalham. A gente vê a importância, a necessidade de atuar com projetos voltados para a frente de empregabilidade, ainda mais com jovens em comunidades que têm essa dificuldade de acesso à informação, dificuldade de acesso à oportunidade. E a linha de raciocínio que a gente montou para conseguir iniciar o trabalho na Cidade de Deus foi justamente essa: se a gente consegue preparar esses jovens para o mercado de trabalho, então a gente consegue usar esse piloto também para construir algo que consiga se expandir e que tenha escalabilidade.
1: Ricardo, o aplicativo permite que o candidato escolha o cargo e a empresa, faça de 4 a 10 rodadas de perguntas e no final receba uma avaliação. Na prática, o que vocês perceberam que mais derruba um jovem em uma entrevista?
2: Está muito relacionado tanto no aplicativo quanto nos cursos presenciais que a gente tem a percepção de que o jovem ele é muito monossilábico e responde aquilo ali que é perguntado. Ele não desenvolve o que precisa ser desenvolvido. Ele não entende que ele está no processo de entrevista e que não é um bate-bola de vai e volta. Então, quando os jovens conseguem explorar com as suas próprias experiências, e é isso que a gente faz questão de passar para eles, o quanto que eles já têm experiências que podem ser utilizadas e abordadas para aquela vaga específica, isso flui muito melhor. Junto com isso, o aplicativo também tem uma outra funcionalidade muito interessante, que é de criação de currículo, e essa criação de currículo para conseguir linkar as necessidades das vagas que esse jovem está pleiteando com o objetivo em questão, porque uma das principais dificuldades hoje no dia a dia são sistemas de ATS, que são sistemas que fazem a triagem das vagas. Então os jovens não conseguem colocar as competências, não conseguem colocar as habilidades necessárias para as vagas específicas. Então eles acabam caindo antes mesmo de conseguir a entrevista, e quando conseguem a entrevista, eles não estão preparados ainda bastante o suficiente para conseguir fazer com que a conversa flua, né? O necessário, ele consiga demonstrar toda aquela capacidade, todo aquele potencial que ele tem.
0: Ricardo, a gente trouxe no comecinho do ano aqui a relação do jovem com a IA, e existe uma rejeição de parte desses jovens com IA, também com as Big Techs. E essa discussão que é importante, né, sobre o nosso momento do uso da inteligência artificial no mercado de trabalho, como é que vocês estão vendo isso para ser aproveitado na produtividade, mas também pode aprofundar desigualdades, né, para quem não tem acesso à tecnologia? Como é que vocês enxergam a IA, nesse caso, como uma ferramenta de inclusão profissional?
2: Ótimo, excelente pergunta. A gente se preocupou muito com relação a isso, tanto nos aspectos da IA, quanto no aspecto da própria tecnologia. Então, no desenvolvimento do aplicativo em si, a gente buscou que fosse o aplicativo mais simples que conseguisse rodar em diversos aparelhos, que trouxesse esse aspecto de acessibilidade. E o mesmo vale para a questão da IA. É um caminho que não tem volta. A gente sabe que a necessidade de trazer o entendimento, a educação com a IA e o uso da IA faz parte do dia a dia. E o que a gente entende como tendência de comportamento é que a IA ela passa por um processo mais de levar uma ferramenta para utilização final. Então, o jovem ele não quer aprender todo esse caminho, esse trajeto de como funciona a IA, mas ele quer usar a IA para entregar a ferramenta pronta. E é isso que a gente faz com a construção dos currículos, com a construção da análise das entrevistas sendo realizadas. E isso tem acelerado, tem potencializado a resposta dos jovens com relação ao aprendizado. Então, antes, o que a gente demoraria tempo de estar presencialmente, conseguir conversar, dar o feedback, hoje o jovem consegue fazer isso no conforto de casa, respondendo 4 perguntas, 10 perguntas, de acordo com o nível de robustez que ele quiser sobre essas entrevistas, e tem potencializado, sim, esse aprendizado, essa linha de raciocínio dos jovens tem sido mais, bem melhor trabalhada com a IA.
1: Ricardo, o curso, ele trabalha desde a criação de um e-mail profissional, cadastro no gov.br, até a entrevista de emprego e educação financeira. Por que vocês entenderam que preparar um jovem para o mercado de trabalho precisa ir além de simplesmente ensinar a montar um currículo?
2: Ótimo, muito boa pergunta, porque é como se fossem degrauzinhos, né? Esses degraus, eles começam lá atrás. Um exemplo que eu sempre dou nas aulas com os jovens é porque não adianta a gente tentar mandar um currículo que seja incrível, perfeito, se o nome do remetente do currículo for narutozumaki.com.br. Então, isso não passa credibilidade profissional. Mas, junto com isso, brincadeiras à parte, a gente tem toda a parte de segurança digital, de arquivos, porque a gente precisa ter formatos diferentes de currículos que precisam ser armazenados e destinados para vagas específicas. Então, armazenamento em drives, para que a gente possa seguir para a próxima etapa, que é a busca por oportunidade de vagas. Depois das buscas de oportunidade, que a gente fala sobre construção de currículo, para depois falar sobre entrevistas, e aí, logo a seguir, a gente chega na parte de educação financeira. Então, a gente segue a degrauzinho, junto com o jovem, caminhando, ajudando esse passo a passo, até colocar ele no mercado de trabalho e conseguir as oportunidades.
0: E, Ricardo, você já consegue identificar mais resultados concretos do projeto em termos de contratação e renda?
2: Boa. A gente conseguiu cerca de 35% dos jovens que fizeram o nosso curso, eles conseguiram se conectar com o mercado de trabalho. Aí o curso presencial está na segundo ciclo de realização, e a gente está com um aplicativo que surgiu a partir do curso. Então, o aplicativo ele foi uma extrapolação de tudo que a gente criou em loco, de tudo que a gente viu em loco e trouxe para o cenário digital. E no aplicativo, hoje, a gente já tem 400 usuários utilizando, realizando as entrevistas de IA para conseguir se aperfeiçoarem, treinarem, praticarem e conseguirem se conectar com o mercado de trabalho.
1: Ricardo, o aplicativo já estava com cerca de 500 usuários e pode ser utilizado por pessoas que não moram na Cidade de Deus também, né? Como é que quem quiser mexer, participar, faz?
2: Boa, muito bom, porque a ideia foi justamente essa, né? A gente conseguiu extrapolar e colocar no ar o aplicativo que se chama Destrava, justamente para destravar o potencial desses jovens. Então, quem quiser pode baixar tanto na Play Store ou na App Store o aplicativo Destrava da gente que é de maior, beleza? Então, além disso, se alguém tiver alguma dúvida, quiser entender um pouco mais sobre o projeto, sobre como a gente está conseguindo evoluir, quem está apoiando a gente tem o nosso Instagram, que é @demaior.oficial.
0: E Ricardo, esse acesso já, né, se nós considerarmos aí 500 usuários que já utilizam, qual é o modelo que vocês imaginam para tornar uma iniciativa que nasceu com um impacto social, né, em uma solução sustentável financeiramente, para frente, sem perder esse caráter de inclusão?
2: Obrigado, essa pergunta é uma pergunta que nos toca bastante. A gente entendeu que não seria possível realizar isso sem construir boas parcerias. E no momento a gente tem uma parceria que está em pé de ser conversada, negociada com um integrador de estágio e emprego. E como é que funcionaria o modelo de negócios? A partir do momento que a gente consegue ter dentro do aplicativo aqueles jovens que mais estão se destacando dentro das atribuições, dentro das funções, estão conseguindo ter um bom desempenho, a gente está conseguindo ter esse ranqueamento do nosso aplicativo, a gente consegue indicar esses jovens para oportunidades de trabalho que, através desses integradores de estágio empresa, um deles muito conhecido aqui no Rio de Janeiro, e a partir disso eles são encaminhados para empresas privadas. E um FII, através dessas empresas privadas, é trazido de volta para o negócio. E por que isso é importante para as empresas? Porque tem uma taxa de de jovens que deixam a empresa, de absenteísmo, de saída das empresas ou de dificuldade de rampagem mesmo dentro dessas próprias empresas atualmente. E a gente acredita que os nossos jovens estarão mais preparados e estão mais preparados para essas posições no mercado de trabalho.
1: Ricardo, quando a gente fala em primeiro emprego, existe uma contradição, né? As empresas cobram experiência dos jovens, mas o jovem precisa justamente da primeira oportunidade para conseguir experiência. Na sua avaliação, o que as empresas poderiam fazer para reduzir essa barreira de entrada?
2: Eu acredito que é um misto entre as duas frentes, né? Esse projeto, ele fala justamente sobre como a gente oferece esse processo de capacitação, de treinamento, de evolução desse jovem, fazer parte, fazer as empresas se apropriarem desse projeto, porque isso diminui o turnover, aumenta, faz com que esses jovens continuem mais tempo dentro da empresa, faz com que eles permaneçam por um período com maior qualidade. Então, a primeira parte está relacionada com o aspecto da empresa, que não vai querer alguém pronto, e a gente acredita que esse trabalho em conjunto que a gente está fazendo é uma das grandes saídas para isso. E o outro é o que a gente faz com os jovens, que é conseguir com que eles tenham a capacidade de converter as experiências que eles têm no dia a dia deles para aquelas atribuições dos empregos específicos. Porque muitas das vezes o jovem, sim, o jovem teve aquela organização, aquele projeto em familiar, ele ajudou, fez a apresentação do trabalho na escola, aquele jovem, ele trabalhou, fez um bico, né, no final de semana, e nada disso ele coloca no emprego, não consegue se vender adequadamente como ele deveria para conseguir chegar nesse primeiro emprego capacitado e chegar com essa visão de ser contratado pela empresa.
0: Ricardo, muito obrigado pela sua participação aqui. A gente quer ver realmente os jovens conseguindo se inserir mais fácil aí também nesse primeiro emprego e que diminuam as desigualdades para que eles possam ter as devidas competências e experiências necessárias para poder crescer e entrar no mercado de trabalho. Ricardo, a gente agradece muito sua participação aqui.
2: Eu agradeço, Dani. Amanda, um abraço para vocês.
1: Obrigada, Ricardo. Parabéns pelo projeto. A gente conversou agora com o Ricardo Chaves, que é engenheiro pela UFRJ, com MBA em Gestão Empresarial pela FGV e um dos fundadores do projeto De Maior. Agora são 10 horas e 45 minutos.
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1: O mercado financeiro reduziu a estimativa de inflação e também de crescimento do Produto Interno Bruto em 2026. As informações fazem parte do Boletim Focus, que foi divulgado hoje pelo Banco Central, com base em uma pesquisa realizada na última semana com mais de 100 instituições financeiras. Para o comportamento da inflação, os economistas do mercado financeiro baixaram a projeção relativa ao ano de 2026, de 5,02% para 5,01%. Para 2027, a expectativa da inflação subiu de 4,25% para 4,28%. Essa manutenção da estimativa de inflação acontece apesar da retomada da guerra no Oriente Médio, que elevou o preço do petróleo, com o potencial de pressionar a inflação brasileira por conta do aumento dos combustíveis. O presidente norte-americano Donald Trump prometeu novas rodadas de negociações, entretanto, o Irã impõe condições.
0: E no Boletim Focus, vem ali o crescimento do Produto Interno Bruto, PIB, deste ano. O mercado financeiro reduziu a projeção de 1,95% para 1,92% que havia tido na semana passada. Já para 2027, a projeção do mercado de crescimento do PIB permaneceu estável em 1,5%. O mercado financeiro também continuou prevendo corte de juros neste ano e nos próximos. Atualmente, a gente lembra você que a taxa está em 14%. 1% ao ano, depois de 4 cortes neste ano de 2026. A estimativa do mercado para a taxa Selic para o final de 2026, então, permaneceu como a última estimativa do Focus em 13,75% ao ano, embutido já uma redução aí que a gente tem dessa taxa neste ano. E para o fechamento do próximo ano, a projeção sim é de uma queda um pouco maior, de 12% ao ano. Agora, 10 minutinhos faltando para as 11 horas da manhã.
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1: Agora é hora de analisarmos o mercado financeiro. A gente recebe um especialista que vai comentar sobre o desempenho da Bolsa na abertura desta manhã, as principais cotações de moeda e os efeitos para o mercado financeiro, é claro, e para os consumidores. A gente vai conversar com Alex Agostinho, economista-chefe da Austin Rating. Bom dia, Alex. Seja bem-vindo.
4: Bom dia a todos.
0: Bom dia, Alex. Obrigado pela sua participação. A gente não tem como na segunda-feira não começar falando do Boletim Focus, né? A gente tem aí essa análise para uma redução da estimativa da inflação. Não mudou muita coisa de previsão para a taxa Selic, né? E, claro, a gente começa uma semana aí com tensões no Oriente Médio. Mesmo, o Boletim Focus já estava falando, né? Fazendo referência ainda à previsão de pressão e aumento da inflação brasileira. Provavelmente agora segue mais firme no radar, né?
4: Olha, o Boletim Focus, né, é aquele documento que a gente inicia a semana tendo um pouco de sensibilidade do que os economistas, analistas de mercado vêm observando dos principais indicadores da economia para a formação de investimentos, de estratégias no mercado financeiro. E o Boletim Focus, ele ainda mostra uma certa resistência da inflação para convergir um pouco mais para o centro da meta, né? A inflação estimada para esse ano e para o ano que vem resiste muito. E obviamente que isso mantém a expectativa de juros praticamente inalterada, como você já comentaram um pouquinho antes. Isso se deve principalmente por conta aí de uma expectativa ainda de uma ocorrência do evento do El Niño nesse segundo semestre mais intensamente no Brasil, e a gente sabe que as consequências podem ser muito severas, então tem essa preocupação, e o juros segue de forma ainda bastante cautelosa. Ainda que na última semana o IPCA 15, que é uma prévia do IPCA fechado do mês, que é o índice de inflação que o Banco Central persegue como meta, né, de uma inflação menor, veio uma queda muito forte de 0,40, mas foi algo pontual, ainda não incorporou no Focus, deve incorporar na próxima semana, ou seja, ao longo desta, ser divulgado na próxima com a inflação um pouco menor. Mas nessa segunda-feira temos essa informação que não muda muito. Então o que tem mudado, ou pelo menos o que mudou o início dessa operação no mercado financeiro hoje, com uma bolsa em alta e com um dólar em queda. Bom, é muito até estranho de comentar, mas o cenário internacional, ele está até adverso. Olha só, nós temos, primeiro, um aviso, entre aspas, dos Estados Unidos que vão endurecer ainda mais o conflito contra o Irã. Então, isso fez com que o preço do barril do petróleo superasse 90 dólares. E aí, por um lado, entre aspas, positivo, isso acaba puxando o preço das ações da Petrobras no Brasil. A Petrobras que tem um peso significativo na formação do Ibovespa, né? Então, está em alta o Ibovespa, principalmente por conta disso. Mas outros pontos também, outras ações também estão em alta. Só 5 ações estavam em queda. Então, tem outros fatores que estão sustentando isso. Quais são eles? Um outro ponto importante é que não tem agora nenhuma situação negativa em termos de mudança de trajetória de juros aqui, como foi comentado, mas tem um outro ponto importante. Hoje é formação de PETAX, né? Não sei se todo mundo está acostumado com essa palavra, mas é uma coisa muito simples. PETAX é a taxa de câmbio do último dia do mês, no qual compradores de moeda e vendedores de moeda acabam entrando ali entre aspas, briga, né, para saber formação da taxa, para fechar os contratos do final do mês e formação da estratégia do mês seguinte, mercado futuro. E hoje está em queda, observando esse mercado internacional ainda tentando se ajustar, tem uma expectativa de juros nos Estados Unidos que antes era de manutenção, passou a ser de alta agora, e aqui internamente tem dados da questão fiscal no Brasil, que é uma preocupação já há muito tempo, mas que não houve grandes surpresas, né? Então o mercado abriu hoje relativamente otimista.
0: Alex, queria entender um pouquinho desse otimismo também com relação àquele acordo petrolífero dos Estados Unidos com a Venezuela. Como é que fica a posição também aqui do nosso sul global com esse acordo agora acontecendo, né? 8 meses já daquela captura do Nicolás Maduro na Venezuela, sendo administrado pela presidente interina, e esse acordo agora está prevendo $100 bilhões em investimentos privados, que de acordo com o presidente dos Estados Unidos seria o maior acordo de petróleo da história nesse controle majoritário, né? São 65 bilhões de barris previstos aí que os Estados Unidos vão controlar. Isso não acaba criando também uma tensão na economia pensando aqui em América Latina?
4: Olha, na verdade, a gente pode fazer uma leitura mais objetiva, né? Não existe um acordo, que existe uma imposição dos Estados Unidos, até porque ele invadiu a Venezuela e prendeu Maduro, né? Quem somos nós para julgar se está certo ou errado, mas o que ele fez foi romper a soberania de um outro país e prender o seu chefe, de novo, independente de qualquer opinião política. Então, os Estados Unidos está impondo um plano do qual ele quer ter o controle sobre as reservas de petróleo, as maiores reservas de petróleo do mundo, que são as reservas da Venezuela. E aí, obviamente, que ele quer fazer esses investimentos de $100 bilhões, porque as empresas petrolíferas americanas vão operar na Venezuela, como acontecia décadas passadas, e está voltando para, obviamente, ter um retorno muito grande para os Estados Unidos, até porque a gente sabe que, ainda que a matriz energética no mundo está mudando, né, a base de energia fóssil está diminuindo, mas está longe de encerrar essa cadeia. Então, Estados Unidos está impondo um plano no qual é de exclusivamente interesse dele. Qual é o grande impacto para a economia aqui da América Latina? Primeiro, se isso acontecer de fato, a gente tem uma oferta maior de petróleo daqui a algum tempo. Isso pode impactar de forma positiva, porque você tem uma redução do preço devido à oferta maior. Então, isso é um ponto importante. A gente sabe que os Estados Unidos é um dos maiores consumidores de petróleo do mundo. O Brasil ainda tem uma matriz um pouco mais favorável. Então, isso acaba tendo alguma implicação positiva. Não é tão significativa assim. É muito mais positivo para os Estados Unidos, para a economia dos Estados Unidos, que tem relações com o mundo inteiro. Aqui a gente tem um impacto mais indireto, que seria esse em termos de investimentos aqui na região fronteiriça, com relação à segurança, mas o impacto econômico aqui na América Latina é muito mais moderado e muito mais significativo nos Estados Unidos e para os Estados Unidos.
1: Alex, muito obrigada pela sua análise, pela sua participação aqui no Vale Nota. Uma boa semana para você.
4: Boa semana. Até mais.
0: Até mais. O Alex Agostinho conversou com a gente, ele que é economista-chefe na Austin Rating. Agora, 4 minutinhos faltando para as 11 horas da manhã.
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0: Deixar um alerta aqui, uma atenção para o nosso ouvinte que acompanha a conta de luz. A bandeira tarifária de setembro seguirá sendo amarela, de acordo com o que anunciou a Agência Nacional de Energia Elétrica, ANEEL. Isso significa que vai continuar tendo aquele adicional de R$1,88 a cada 100 kW de consumo. Essa tarifa adicional está sendo aplicada desde o mês de maio. Ela sinaliza, de acordo com a ANEEL, ao consumidor os custos reais de geração de energia no país quando a geração fica mais cara. A cobrança extra é aplicada automaticamente nas contas. E a ANEEL está dizendo que essa sinalização reflete condições menos favoráveis de geração de energia no país, com a necessidade de utilização de fontes de geração com custos mais elevados. E é por isso, então, que o mês de setembro ficará com essa bandeira amarela. Agora, 3 minutinhos faltando para as 11 horas.
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1: chegou aquele momento para quem está interessado em uma vaga de emprego ou conhece alguém que está procurando, a oportunidade é agora. O programa Ipiranga Talent está com inscrições abertas até hoje para estudantes com previsão de formatura entre junho de 2027 e dezembro de 2028. As vagas estão em Barueri, Paulínia, São Caetano do Sul e São Paulo, Campo Grande, Canoas, Goiânia e Rio de Janeiro. Com carga horária de 30 horas semanais, os estagiários contarão com bolsa auxílio, além de benefícios como plano de saúde, auxílio alimentação e transporte. Quem tiver interesse pode se inscrever no site ipiranga.academiaduniversitario.com.br.
0: E a gente falou um pouquinho do jovem que está entrando para o mercado de trabalho. Eu vou deixar aqui uma dica para o jovem aprendiz, que é do Banco Mercantil, que está com 100 vagas abertas para jovem aprendiz. Você que tiver interesse, o contrato pode ter duração de 24 meses. Corre lá para o site e pegue mais informações e também faça a sua inscrição. É jovemaprendizmercantil.gup.io, através, entramos do site de recrutamento, que é GUP, com GUPY.io, jovemaprendizmercantil.gup.io. Com as vagas de hoje, a gente vai finalizando o Vale Nota desta segunda-feira. Muito obrigada pela sua companhia. Obrigada, Amanda.
1: Muito obrigada. Temos um encontro marcado amanhã às 10 horas da manhã. Você fica agora com o Radar Sputnik. Tchau, tchau.
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6: Hoje é segunda-feira, 31 de agosto de 2026. Vantagem do presidente Lula do PT num provável segundo turno contra o senador Flávio Bolsonaro do PL caiu 1,8 ponto percentual, segundo a pesquisa Atlas Bloomberg divulgada na manhã de hoje. O petista, que no levantamento do fim de julho tinha 49,2% das intenções de voto, agora registra 47,1%. Já o senador ficou quase estável, de 42,9% passou a 42,6%. Com isso, a diferença entre ambos recuou de 6,3 pontos para 4,5, uma oscilação acima da margem de erro de um ponto percentual para mais ou para menos. A Atlas Bloomberg ouviu 5.014 eleitores entre 25 e 30 de agosto de 2026. O índice de confiabilidade é de 95%. O presidente russo Vladimir Putin afirmou que Moscou está pronta para trabalhar com Pequim para transformar permanentemente o regime de isenção de visto entre a Rússia e a China. Putin também enfatizou que a cooperação entre os dois países está se desenvolvendo com sucesso em todas as áreas e expressou condolências a famílias das vítimas das enchentes no Nepal e no Tibete. A declaração foi dada hoje à margem da cúpula da OCX, Organização de Cooperação de Xangai, que acontece em Bishkek, no Quirguistão. O evento contará com a participação de líderes de mais de 20 países e 10 organizações internacionais, representando quase metade da população mundial e uma parte significativa do PIB global. Foi inaugurada ontem a ciclofaixa de lazer instalada na orla da Zona Sul do Rio. Com pouco mais de 7 quilômetros de extensão, a ciclofaixa vai funcionar aos domingos e feriados entre 8 da manhã e 4 da tarde. Durante a operação, o espaço será destinado exclusivamente à circulação de veículos autopropelidos. O espaço ocupa uma faixa de rolamento da pista de veículos junto ao canteiro central, ao longo das orlas do Leblon, Ipanema e Copacabana, além da rua Francisco Otávio.
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6: Na linha amarela, motoristas que seguem para o Fundão encontram trânsito lento do acesso 4 em Pilares até o acesso 5 em Del Castilho. Também no sentido Fundão, há lentidão da saída 6 em Maria da Graça até a saída 9A na Avenida Brasil sentido centro. Quem segue para a Barra pela Via Expressa enfrenta trânsito lento no acesso 9 da Avenida Brasil, tudo devido ao intenso fluxo de veículos. Na ponte, motoristas que vão para Niterói encontram lentidão do vão central até o pedágio. Tempo médio de travessia informado pela Ecovias Ponte em 22 minutos. Já no sentido Rio, fluxo normal, 13 minutos é o tempo médio de travessia na ponte. Kelly Muniz para o Radar Sputnik no horário de Brasília, 11:04.
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7: Muito bom dia para você, ouvinte. Começa agora na Rádio Sputnik na Metropolitana FM o programa Arquibancada no ar. E hoje, segunda-feira, dia 31 de agosto de 2026. Eu sou Thales Martins e estarei na sua companhia até meio-dia falando de esporte para você e com você. E dessa vez ao meu lado, trazendo aquela visão diferenciada do jogo. Saudade de você, meu amigo, bom dia.
1: Buenos dias, que saudade desse programa, que saudade, você senta do meu lado,
7: é, para sempre. De palhaçada. Mas saudade gente, no ar, né?
1: No ar.
7: Poder trabalhar.
1: Saudade no ar, é um bom nome de programa, inclusive.
7: É um bom nome de um filme que passaria na sessão da tarde. Será? Às 3h45 da tarde. Bons tempos, hein?
1: Saudade no ar.
7: É.
1: É verdade.
7: Com talvez. Nicole Kidman, Harrison Ford e Meryl Streep.
1: Oh, um bom elenco.
7: Strip é o nome dela. Se ela tá. Cada um com seu trabalho.
1: Um bom elenco.
7: Bom elenco, filmaço.
1: Um bom elenco. Bota um Denzel Washington ainda
7: pra ficar
1: um
7: bagulho. Bom também.
1: Oh, sensacional. Aí é isso. Ser. Eu verei esse filme na sessão da tarde, pós-almoço, tirando uma soneca de vez em quando.
7: Sempre, né?
1: Saudade no ar, mas sim, saudade de estar aqui no Arquibancada no Ar. É, muito bom estar aqui.
7: Temos assuntos hoje, hein?
1: Hoje, muitos assuntos.
7: Temos clássico, temos polêmicas, clássicos, né? Polêmicas. Brasileiro sem polêmica, né? Campeonato brasileiro sem polêmica, certeza. Não é o campeonato
1: não,
7: brasileiro,
1: não tem,
7: né?
1: Não tem, gente.
7: O erro de arbitragem.
1: Tem que ter polêmica.
7: Erro subjetivo, né? Porque é o que eu sempre falo aqui no programa. A partir do momento que você tem um esporte que a regra não é clara, se você é um árbitro especialista e dá uma opinião, o outro também que é especialista e dá outra opinião, qual que é a verdadeira? Aquela que eu quiser que seja. Se eu sou torcedor prejudicado, eu vou apontar pro outro lado. Se eu prejudico beneficiado, eu aponto pro outro. O maior problema com o futebol, que é o esporte que eu mais amo nesse mundo, é a falta de clareza nele. Quando o Arnaldo César Coelho falava, a regra é clara, eu sempre em casa falava, não é não.
1: Não é mesmo.
7: Nunca foi e nunca será, pelo que eu tô vendo. Porque o futebol existe há mais de 100 anos e todo ano muda uma regra. E tem, se a bola, antigamente era bola na mão e mão na bola. Aí agora, sim. Se tiver na direção do gol, é pênalti. Se a mão tiver apoiada, não é pênalti, dependendo do lance. O lance entre Botafogo e Flamengo. Aí tem o goleiro Fábio, teria feito pênalti ou não. Um diz que sim, o outro diz que não. E aí? Aí o torcedor fica assim, é maneiro.
1: É, aí, bom.
7: Que? Aí no vôlei não. No vôlei a bola vai pra fora, é fora. Bateu na linha, é dentro. É. No tênis a mesma coisa. No futebol tem uma regra dentro da regra, dentro da regra. Mas é um desabafo.
1: Eu sinto que esportes coletivos, eles normalmente têm esse problema. É. Mas do vôlei
7: tem mais ainda.
1: É, vôlei e basquete menos. Acho que o basquete ainda abre muito mais pra opinião, né? Pra interpretação. Mas o vôlei é bem preto no branco. É isso.
7: O vôlei é isso e acabou.
1: É. O tanto que pediu de revisão, ele mata a charada, né?
7: Exatamente.
1: Não tem mistério.
7: Mas o problema é que também o VAR é controlado por pessoas e às vezes as pessoas também erram.
1: É porque o vôlei não tem contato.
7: É.
1: Tá? Eu acho que é isso.
7: Contato,
1: não tem a falta de contato, né? Eu acho que esse é o grande diferencial. E a gente tem que aceitar também que esporte com contato vai ter interpretação. Não tem como.
7: Tem jeito. Mas olha só, temos muitos assuntos para abrir o nosso programa. Então vamos fazer o seguinte: vamos aos destaques do programa de hoje.
8: Flamengo?
7: O Flamengo vence clássico no Maracanã diante do Botafogo por 3-0 e segue na cola do líder Palmeiras.
8: Botafogo.
1: Glorioso perde a terceira consecutiva no Brasileirão e começa a se preocupar com a zona de rebaixamento.
8: Vasco.
7: Vasco vence o Cruzeiro em São Januário, sobe na tabela, mas ainda segue na zona de rebaixamento.
8: Fluminense.
1: Fluminense sai atrás, vira, mas cede empate no final do jogo com um pênalti polêmico contra o Atlético Paranaense.
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7: Esses são os destaques do programa de hoje. E Yuri, é o seguinte, nós temos muitos assuntos para tratar no programa, né? Eu queria que você chamasse a galera para participar desse programa maravilhoso. Como é que faz para participar?
1: Eu vou chamar.
7: WhatsApp, chama.
1: Programa especial, minha participação aqui depois de um tempinho, né?
7: Você está de volta.
1: É isso, já eu tô de volta, gente. É só um tempinho sabático.
7: Isso.
1: Para cuidar de assuntos científicos. Mas enfim, participe aqui com a gente do Arquibancada no Ar. Você pode mandar a sua mensagem, o seu áudio, a sua sugestão, a sua crítica. Enfim, o que você acha aí dessas polêmicas que a gente estava falando? Como é que o seu time foi no final de semana? Conta pra gente no WhatsApp no 21 98065 0066. 21 980 65 0066, porque aqui
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7: É isso, você pode ouvir a nossa programação de qualquer lugar do mundo através do nosso site noticiabrasil.net.br e também na metropolitanarrio.com.br. Você pode assistir a gente também, ó, tá? Pode assistir, tem um playerzinho também, você pode ouvir ou assistir a gente, será sempre muito bem-vindo. Vamos fazer o seguinte, vamos abrir o programa falando então do mais querido
8: Flamengo.
7: Para o Flamengo, 0 para o Botafogo. O placar foi elástico, mas o jogo em alguns momentos chegou a ser um pouco equilibrado, né? Principalmente no primeiro tempo. Mas tivemos aí uma vitória importantíssima para o mais querido, afinal segue perseguindo o Palmeiras, né? O Palmeiras que é o líder da competição, o Flamengo é o segundo colocado, mas novamente, né? Aquela gordurinha que o Palmeiras tinha já não tem mais. Pela segunda vez o Flamengo consegue se aproximar, e até porque o Palmeiras não venceu o seu jogo fora de casa diante do Mirassol, ficou no empate 1-1. Então o Flamengo, né?
1: Teve que correr atrás do resultado, né?
7: Isso mesmo, que o Mirassol começou, né?
1: Agora, o Mirassol atrapalhou o Palmeiras e tem a oportunidade de atrapalhar o Flamengo, né? Vai pegar o Flamengo agora quarta-feira no Maracanã, e enfim, o Flamengo, né? Ficou com esse asterisco ao longo do campeonato,
7: isso,
1: de um jogo a menos. E a gente sempre fala, ah, porque o Flamengo tá a tantos pontos do Palmeiras, mas essa diferença pode diminuir. Agora é a hora da verdade, se vai diminuir ou não, né? Então o Flamengo vai perder esse bônus aí do jogo a menos, vamos botar dessa forma. É, mas se ganhar também vai ficar um pontinho atrás do Palmeiras, tá na cola.
7: E o Flamengo que tá pensando já em, ao longo dessa temporada, né, melhorar o seu time... Foi até uma contratação que me surpreendeu, né? A Joaquim Freitas já desembarcou aqui no Rio de Janeiro para assinar com o Flamengo, atacante do River Plate. Desembarcou no Galeão, vai realizar exames antes de assinar um contrato com o Rubro Negro. Agora, confesso para você, meu amigo Yuri, que eu não conheço o argentino de 19 anos que o Flamengo está contratando, o Joaquim Freitas. É um jogador que, para mim, particularmente, é um desconhecido. É outro jogador que o Flamengo buscou no mercado. Antony Valencia, também não conheço. Assim, o Flamengo perdeu o Plata, né? Agora com a venda do Gonzalo Plata. Mas são dois jogadores que, ao meu ver, são pequenos para o que o Flamengo se tornou, né? Porque o Flamengo virou uma potência e vinha contratando jogadores muito conhecidos. Esse menino pode ser um bom prospecto. Imagino que é difícil jogar na responsabilidade de um garoto de 19 anos chegando agora a ser o principal jogador do ataque do Flamengo? Acho que não, né? Mas...
1: Não, dificilmente.
7: Talvez pensando que um Pedro um dia já possa estar já em declínio técnico mais daqui uns 2-3 anos, você contrata um garoto de 19 anos, que me chama a atenção. O Flamengo sempre revelou bons jogadores na base. Parece que essa programação está um pouco diferente agora, né? A base não está sendo tão valorizada, que é uma crítica que o próprio Arthur já fez, você mesmo. Alguns meninos acabam ficando escondidos, até porque o Flamengo busca sempre jogadores já consolidados no mercado. Arrascaeta, quando pegou, já era consolidado. O próprio Samuel Lino, já é um jogador que, né, era grande na Europa, não um gigante. O próprio Jorginho, esse sim, né? E tantos outros, né? Você fica aqui falando mais de 10, 20, você pode citar. Me chama a atenção. Mas eu acho que é pensando no futuro, né? E ele vai ser inscrito na Libertadores. A correria é essa, né? Para ser inscrito já na Libertadores. Agora, não sei se você conhece o atleta. Posso até buscar aqui números dele, mas eu não conheço o futebol dele. Se você conhecer, pode trazer aqui pra gente.
1: O Freitas, ele talvez seja um pouco mais conhecido porque ele tava jogando no River, né? A gente tem um pouco mais de acesso ao Campeonato Argentino, à Copa Sul-Americana. Eu não cheguei a assistir ele jogando, de fato. O que eu vi foi muito torcedor do River comentando e lamentando a sua venda, né? Criticando a diretoria, reclamando que o Coudé não escalava ele da melhor forma, que ele acabava sendo usado ali em posições que não eram a dele, de fato. Quando ele jogou na posição dele, teve até um jogo contra o Banfield, né? Que ontem, inclusive, jogou contra o River Plate, né? Ele estava no banco, o Freitas. Muitos argentinos comentando que nessa partida, não é de ontem, tá? Outra, não sei se é retorno, eu não sei como é que funciona o campeonato argentino, vou ser sincero. Mas enfim, em outra oportunidade que ele jogou contra o Banfield, ele foi escalado na posição dele e jogou muita bola. Ele é um segundo atacante, ele vem um pouco mais de trás. Eu acho que ele pode ser um nome muito interessante pro Flamengo. Não vai ser o centroavante para substituir o Pedro, É, eu acho que esse centroavante...
7: É difícil achar hoje um cara com as características do Pedro, né?
1: Muito difícil. Muito difícil. Eu acho que é exigir demais de um mercado que não tem essa opção. É, o que o Flamengo pode fazer é contar com a base. Tem o Josmar, que estava no banco contra o Botafogo, inclusive. Mas é isso, tem 17 anos, é muito novo. Não tem como contar com ele assim, para ser o substituto do Pedro. É mais fácil botar o Bruno Henrique na posição.
7: Que já está já no processo de quase aposentado daqui a uns 2-3 anos, né?
1: É, reajustar ali a parte da frente. O Freitas pode jogar nessa posição, vai ter uma mobilidade um pouco diferente e tudo mais. É, mas eu acho que a contratação do Freitas pode ser um marco para o Flamengo. Porque é um jogador jovem, foi contratado aí, aparentemente, pelo mesmo valor que o Flamengo conseguiu vender o Plata, né? Então ficou elas por elas. É, só que é um jogador de 19 anos, tem muita qualidade, pelo que estão falando, né? Os argentinos falam, tem muita qualidade com a bola no pé, além de conseguir fazer seus gols. A questão é, ele não tem tanto tempo de profissional.
7: É, são 54 jogos.
1: Em outro cenário,
7: gols, né?
1: Exatamente. Em outro cenário, ele seria contratado pro sub-20.
7: É.
1: Né? Igual o Flamengo fez com um jogador que a gente fala muito, que deu certo, que tá aí hoje na Europa jogando, que foi o Richard Rios. O Flamengo contratou ele pro sub-20. Richard Rios chegou, jogou uma partida pelo profissional do Flamengo, basicamente, uma, duas, e depois saiu, foi pro Guarani, né? É isso, o Flamengo não consegue aproveitar as suas joias. Tá difícil de aproveitar as suas joias, só em posições em que tem alguma defasagem. E em vários momentos o meio-campo foi essa posição. Agora o Flamengo tá com muitos jogadores medalhões, assim, no meio-campo, por exemplo, e não tá tendo muito espaço para esses jogadores. Agora, o ataque precisa de... O Flamengo tem algumas necessidades, então pode ser uma oportunidade para jogadores da base. Só com a chegada de jogadores jovens, como o Freitas
7: e o Antônio Valência,
1: o Antônio,
7: né?
1: Valência, realmente a gente não sabe como fica. Sobre o Antônio Valência... Ele
7: que
1: foi
7: já não
1: pra
7: é tão
1: Copa.
7: Novo, né? 23 anos.
1: 23,
7: então, assim, em comparação ao argentino.
1: Mas está naquela média abaixo dos 25, sim, que, enfim, né? Acho que ainda tem um espaço para o jogador desenvolver e tudo mais. Ele foi para a Copa, ele era reserva. Ele joga numa posição bem parecida com a do Plata, inclusive. O Plata foi muito bem na Copa, né? Ele foi um dos destaques aí da seleção do Equador. É a troca, sim, pro Flamengo.
7: E é mais uma revelação do Independiente Del Valle, que nós,
1: sim,
7: eu com o Arthur falamos aqui na situação do próprio Plata e tantos outros. Del Valle sempre colocando garotos aí no mercado, né? E assim, ele é um jogador que, pelo menos a galera, falando que é habilidoso, tem velocidade, que seria interessante. E já vai ser inscrito na Libertadores, ele já é jogador pra jogar a Libertadores.
1: Esses dois jogadores, a princípio, vão ser inscritos contra o Mirassol na quarta-feira. Então, assim, é pra ontem esses reforços. O Flamengo tava nessa necessidade de inscrever os jogadores até dia 11 de setembro pra conseguir botar eles na Libertadores, né?
7: Isso.
1: Então, assim, correu com isso, conseguiu contratar, beleza. Eu acho que ainda tem papo de um centroavante que pode chegar.
7: E são apostas também, né? Na realidade,
1: Mas a gente tem que botar também na balança. A gente ficou falando muito tempo aqui sobre como o Flamengo contrata só grandes nomes.
7: Que era o Almada e o
1: Luiz Henrique, gasta muito dinheiro. E aí tudo se torna um grande leilão e tudo mais.
7: Isso.
1: O Flamengo tá apostando numa estratégia diferente, que eu acho que todo torcedor, não só do Flamengo, tá? Acho que todo torcedor concorda com essa estratégia. Até eu acho que quem joga videogame, por exemplo, quem joga um FIFA, vai fazer isso no FIFA. Vai contratar um jovem ali que tá com uma boa possibilidade, não é tão caro. É uma estratégia, eu acho que básica do futebol. Hoje, né? Hoje em dia.
7: É.
1: E que o Flamengo não tava fazendo muito. Até por falta de espaço.
7: Botafogo
1: fez muito isso, exatamente. Agora, tem essa questão da base, a transição ela não está sendo muito bem feita e a gente sente isso nas partidas, né? Quem são os jogadores de base do Flamengo que jogam com frequência? O Everton Araújo não tem jogado, por exemplo. Ele é o principal jogador da base do Flamengo hoje, né, tipo, né, de revelação. Ele não tem jogado tanto. Ele estava vindo como titular, mas enfim, perdeu espaço. Porque o Pulgar voltou de lesão. Ele substituiu muito bem o Pulgar, mas o Pulgar voltou de lesão, ele perdeu esse espaço. Agora, os dois jogadores da base do Flamengo que aparecem no time titular, que jogam com frequência, são o Samuel Lino, que, enfim, saiu do Flamengo antes de estrear profissional, né? Passou uma temporada no Flamengo, basicamente, duas temporadas no Flamengo, foi campeão da Copinha, né? Enfim, jogou sim na base do Flamengo, fez base do Flamengo, dá pra gente falar que é da base do Flamengo, mas foi contratado a peso de ouro depois, mais velho. E o Paquetá, né, que era da base do Flamengo, subiu para o profissional, foi titular assim que subiu, né, saiu, foi para a Europa e voltou a peso de ouro também. Ou seja, dois jogadores já feitos que chegaram no Flamengo, nesse Flamengo de hoje, já prontos. Né? Não são jogadores da base que estão sendo testados, estão subindo aos poucos. É, eu acho que os dois nomes mais próximos de fazerem isso são o Lohan e o Everton Araújo, mas mesmo assim falta muito espaço para eles. É. Mesmo com a saída do Plata, o Lohan, ele não ganhou essa vaga de imediato. Foi o Luiz Araújo, que não estava jogando bem ontem, né? Acho que dá pra gente botar dessa forma. O Luiz Araújo não jogou bem, pelo menos os momentos que a gente conseguiu ver, assim, de primeiro tempo, ele conseguiu pegar na bola, não fez muitos bons lances. E, enfim, o Lohan, por exemplo, podia ter ganhado uma oportunidade, né? O Alacian estava nessa posição também, entrando aos poucos, né? Mas, enfim, já foi vendido para o Bragantino. Então, realmente, a transição entre base e profissional do Flamengo está devendo demais. E essas contratações indicam que...
7: A base vai ficar mais estacionada ainda.
1: A base vai ficar mais estacionada ainda, exatamente.
7: E chama atenção esse movimento do Flamengo. E, assim, o Flamengo ele consegue buscar jogadores na Europa com uma certa facilidade, é claro, dentro de um mercado, não digamos o primeiro pelotão, né? Real Madrid, você tirar jogadores dessas equipes é praticamente impossível, né? Só se tiver um declínio técnico, sim, né? Não tem como você pegar hoje e contratar um Mbappé da vida. Não dá, é loucura, sim, né? Mas no futuro,
1: quem sabe, né? Acho que o Cristiano Ronaldo falou isso uma vez e a gente ficou, faz sentido.
7: E assim, me chama a atenção esse movimento Flamengo, porque primeiro você tirar um jogador do River Plate bem novo e que você falou que a torcida tá reclamando lá, né? Porque era um garoto que poderia...
1: Ele já chegou a ser convocado pelo Scaloni, tá?
7: Então, assim,
1: mesmo com 19 anos.
7: Chama atenção porque é um mercado que a gente tem aqui no sul-americano e eu acompanho muitos vídeos no YouTube, sempre vejo canais brasileiros que pegam recortes do que é falado na Colômbia, na Argentina e... de vez em quando no Uruguai, sobre o que o futebol brasileiro, principalmente Palmeiras e Flamengo, se tornaram nos últimos 6, 7 anos, né? Que eles estão enfraquecendo as principais equipes. O Flamengo consegue tirar peças do Boca Juniors, se quiser, o Palmeiras também, do River Plate, ou de times nem tão grandes assim, mas consegue enfraquecer adversários da Libertadores, né? Que é... O River Plate não está nessa Libertadores, mas é um time que provavelmente vai figurar nos próximos anos aí. Então, sim, já é uma peça que poderia estar no River está no Flamengo, né?
1: Não, podia pegar o auge dele, talvez.
7: Exatamente, com 21 anos, né? E aí o Flamengo já compra porque os times argentinos, apesar que o River recebeu um aporte financeiro, mas também fez compras altas, né? A própria compra do Almada, que foi uma briga com o Flamengo diretamente. Então você enfraquece o adversário a médio prazo, digamos assim, e fortifica seu time. Eu acho que o Flamengo talvez tenha ido mal no sentido de prometer grandes contratações, que fez uma promessa, né? Sim. Às vezes você fala mais do que a boca. Minha mãe falava, você fala mais que a boca. Então assim, você acaba falando, pô, vou trazer um grande jogador. Aí você vaza que vai ser o Almada. Aí atravessa a sua negociação, já fica ruim. Não, vamos trazer o Luiz Henrique. Aí não dá certo. Aí você traz dois caras que vão vir com um peso que eles poderiam nem vir. Qual que é o peso? Pô, tô vindo, abre aspas, na vaga de Luiz Henrique e Almada. Não é isso. Mas parece que é, né? Já que não trouxe Luiz Henrique e Almada, eu vou trazer dois caras que, vamos falar a verdade aqui, entre Luiz Henrique e Almada são desconhecidos ainda. Eles podem ser até mais famosos, virarem até jogadores melhores, mas eu falo um recorte de hoje. Se você pegar o Almada, ele é um cara conhecido, ele ganhou uma Libertadores, ele ganhou uma Copa do Mundo. O Luiz Henrique ganhou uma Libertadores pelo Botafogo, foi cria de Xerém, jogou muito bem na seleção durante um período. Então eles são conhecidos, né? Esses dois meninos, digamos assim, né? 23 não é tão menino, mas ainda é jovem. Você ainda talvez seja conhecido por jogar no Flamengo agora. Talvez a grande oportunidade dos dois seja atuar com a camisa do Flamengo, que hoje é uma marca muito forte no continente sul-americano, uma das mais fortes, ao lado do Palmeiras, Boca Juniors, River Plate, mas que estão, né, um declínio. E é lógico, todo jogador sonha em jogar na Europa, mais um que vai buscar também um dia, quem sabe, alcançar um Barcelona, Real Madrid, mais pra frente, que eu acho que também é o sonho da maioria dos jogadores. Então, assim, acho que o Flamengo mandou bem, Porém, se tivesse feito essa contratação antes de ter falado de Luiz Henrique e Almada, talvez o peso que esses dois carregariam seriam bem menores, né? Porque se eles vão carregar um peso de estamos, que a torcida acaba, vai comprar isso, estamos substituindo, abre aspas, grandes contratações, e não é essa a intenção. É. Eu acho que só foi mal feita. Ela poderia ter sido, de repente, né, colocada em outra situação, mas, de qualquer maneira, o Flamengo, provando que queria esses jogadores e precisava colocar novos ares na Libertadores, contratou jogadores jovens que já vão entrar e provavelmente vão jogar, né? Vão jogar, porque assim, agora a Libertadores virou tiro curto, né? São poucos jogos agora.
9: Sim,
7: essa
9: agora
7: Libertadores é atual, né? Porque agora, só pensando no ano que vem, o Flamengo vai estar na Libertadores no ano que vem também. Até porque hoje é o segundo colocado brasileiro, dificilmente vai...
1: Não sei que aconteça uma tragédia.
7: Não, mas aí seria uma loucura. Mas, de qualquer maneira, eu acho que o Flamengo foi bem nessa contratação. Claro que vamos ter que ver, vai ter um período de adaptação. E eu tô mais confiante no equatoriano do que propriamente
1: no argentino.
7: Porque esse equatoriano, eu vi alguns jogos dele, quando ele era mais novo, eu me lembro. E ele é um jogador interessante e sabe fazer gol também. Então, o argentino, confesso que não me lembro de ter visto ele atuando, provavelmente por essa época do Cudê, que foi alguns jogos que eu vi, ele tava no banco, então eu não vi. Mas assim, acho que o Flamengo mandou bem. E contratar jogador que a gente não conhece e se torna grande jogador, aqui no Brasil tem vários exemplos, né? O próprio Rascaeta era, abre aspas, um desconhecido quando chegou aqui.
1: Era,
7: né,
1: uma grande promessa no Defensor.
7: O Cano, aparecer aqui no futebol brasileiro.
1: O Cano já era um jogador provado na Argentina, né?
7: Mas, então assim, né? Eu acho que o Flamengo mandou bem. Só, repito, só acho que a forma que foi feita a contratação jogou um peso desnecessário em dois jogadores.
1: Não, assim, eu concordo que as contratações, acho que são dois poréns nessas contratações. Espaço para base, que, vamos ser sinceros,
7: já não tinha
1: dois jogadores jovens chegando, vão acabar disputando o espaço e também disputando a paciência do torcedor, isso tem que ser dito. Porque, né?
7: Aqui, vamos brigar aqui com o torcedor também. Geralmente a gente tem mais paciência com o jogador internacional do que o jogador da prata da casa, tá?
1: Exatamente.
7: A crítica em todas as torcidas aqui do Rio de Janeiro, tá? Que é um problema crônico isso aqui.
1: Sim. Só lembrar do ano passado, o Flamengo, quando o João Vitor precisou ser acionado. Claro, eu acho que ele entrou na fogueira. Eu concordo que,
7: né?
1: O Felipe Luiz não tinha muitas opções, né, na zaga, né? O Flamengo não tinha contratado o Vitão, por exemplo, que foi a alternativa aí. Então faltava um zagueiro experiente para assumir certas broncas.
7: Queimou o menino, né? Vamos falar a verdade, as vaias deixaram o menino assim,
1: assim, queimou no sentido de... As pessoas vão ver ele jogando, vão lembrar disso. Perdeu um pouco de espaço. Mas o Flamengo tá segurando ele. Ele recebeu proposta do Grupo City, recebeu proposta de algum outro time, agora não lembro qual. Mas enfim, tiveram duas propostas recentes e o Flamengo recusou as duas. Aposta muito no João Vitor, porque ele é um bom zagueiro, na base se provou, né? Enfim, precisa ter essa transição um pouco melhor feita. E o Flamengo tem um pouco de dificuldade para fazer isso. O próprio Leonardo Jardim falou isso, né? E ele é um treinador que, por onde passou, revelou bons jogadores. Apenas Mbappé no

0: usar ele no sub-20 por um ano, mais ou menos. Então vamos ver o que o Flamengo vai fazer. Mas o Flamengo pode apostar. Essa é a questão, porque o elenco do Flamengo é muito bom, cara. A questão do elenco do Flamengo é ajuste, são peças pontuais que o Flamengo precisa, então não tem por que sair contratando muita gente. Até por isso que estava nessa estratégia de contratar grandes nomes. Mas, enfim, não rolaram esses dois nomes, a torcida ficou na expectativa. Só que a torcida tem que olhar para campo e vai ver um time que está funcionando do jeito que está jogando, né? Apesar de ter uns problemas sérios, né? O segundo tempo ontem do jogo contra o Botafogo, até passando papo um pouco pro jogo antes da gente mudar o assunto, né? O segundo tempo de ontem foi preocupante até o Flamengo fazer o segundo gol.
1: Porque eu também achei
0: a perda de controle.
1: O Flamengo fez dois gols no segundo tempo também.
0: Não. Preocupante. Até sair o segundo gol.
1: Até sair o segundo gol, mas assim, concordo com você.
0: O Flamengo entregou completamente o controle do jogo.
1: Tivemos um primeiro tempo de domínio do Flamengo, né? O Flamengo foi melhor no primeiro. No segundo tempo, o Botafogo precisava reagir também, né? Que a gente sempre fala isso, é clássico, tem um adversário do outro lado. E o Botafogo precisa dar uma resposta ao torcedor. E aí o Botafogo tentou dar essa resposta. O Flamengo, de fato, abriu espaços. Mas teve reclamação de gramado, que todo dia a gente... Gente, gramado ruim era na década de 70, 80. É. Tá ruim o Maracanã? Tá, mas o Zico jogou em gramado muito pior.
0: Com certeza.
1: O Rivelino, o Pelé. E desfilavam, tá? Eu tô citando também os top aqui.
0: É.
1: Mas desfilavam. Se jogava, esses caras jogassem no gramado de hoje, aí não ia reclamar não, porque o que eles jogaram no Maracanã, o gramado do Maracanã chegou a parecer um pasto durante muitos jogos. Se você pegar vídeos dos anos 80, cara, com chuva então era loucura, tá? É. Então assim, o gramado tava ruim.
0: Não precisa nem nos anos 80 não falar de Maracanã em chuva.
1: Mas assim, eu acho que o Flamengo foi melhor que o Botafogo no recorte total de jogo, tá? Ele tem peças melhores e o Botafogo está à deriva, né? A verdade é essa. Eu vou falar de Botafogo daqui a pouco. O time do Flamengo, ele tem muitas cartas no baralho, né? O Flamengo tem um leque em suas mãos. Porque se o Arrascaeta não joga bem, tem outro que pode jogar no lugar dele. Pô, há pouco tempo estava falando que o Carrascal não estava jogando bem. Ontem ele já deixou a marca dele. Samuel Lino, que eu era um dos caras que mais...
0: Melhor jogador do Flamengo em 2026.
1: Exatamente. Para mim... O recorte do Samuel Lino é que ele é o melhor jogador nessa temporada do Flamengo.
0: Pessoal,
1: e me surpreende, tá?
0: Ele alcançou o duplo-duplo agora, né? 10 gols e 10 assistências.
1: Porque assim, e surpreende, porque convenhamos, não é o Samuel Lino nunca foi conhecido por ser protagonista em equipe que ele jogou.
0: Sim.
1: E o Flamengo tem muitos protagonistas. Então se você pegasse alguém, no final do ano passado, o Flamengo campeão de quase tudo, com a Arrascaeta jogando, que jogou, e falasse assim, rapaz, ano que vem o Samuel Lino vai ser o melhor jogador. O cara fala... Você tá bebendo, rapaz? Virada do ano, você bebeu mais que deveria?
0: Eu ouvi... O pessoal tava bebendo? Tava. Ah. Mas o pessoal falou isso por aí. Samuel Lino, ano que vem, vai dar mais certo. Porque realmente, assim, o período de adaptação...
1: Ele deu melhor com o atual técnico também,
0: com
1: né?
0: O Jardim, sim.
1: Ele não usava, talvez, o Samuel Lino... Que muitos técnicos têm isso. Ele pega um jogador que tá embaixo e faz ele ficar em alta. Mas, em consequência, também o outro acaba ficando embaixo. E talvez o Lino tenha sido esse cara que, pô, ele chegou a armar jogadas no Flamengo e virou camisa 10 no Flamengo de armar. E foi bem, tá?
0: Não, na pré-temporada intertemporada ele assumiu essa posição.
1: Então, pra mim, eu concordo com você. Pra mim, o Samuel Lino hoje é o principal jogador do Flamengo. Vem sendo o melhor jogador, tanto no Brasileiro, principalmente no Brasileiro, e na Libertadores. E assim... O Flamengo tem muitos protagonistas, né? Recentemente, porque você pegar o recorte do Flamengo 2019 pra cá, cada ano tem um protagonista, né? 19 foi o Gabigol, aí você teve o Pedro naquela Libertadores, aí depois você tem o Arrascaeta, e agora talvez Samuel Lino seja esse cara que vai tentar levar o Flamengo aí pra final de mais uma Libertadores e tentar também mais uma conquista do brasileiro. E ainda tem isso, o Flamengo ainda contratou dois jogadores que dentro de um consenso não são tão conhecidos, mas que são possibilidades de repente, agregar nesse elenco. E ontem, né, tratando do jogo, o Flamengo, em alguns momentos, mostrou no segundo tempo aqueles mesmos problemas de sempre, né? De perder um pouco o domínio do jogo e parecer que tá perdido, né? E isso acontece, parece que é no segundo terço ali do segundo tempo, que é ainda algo que chama atenção. Porque se você pegar um adversário que seja tão combativo igual você... Pode dar ruim, é que o Botafogo ele já estava meio que nas cordas em alguns momentos, mas assim, é clássico, né? Não pode dar sopa para
0: o
1: azar.
0: Não, né? E o Botafogo eu acho que jogou bem esse início do segundo tempo, né? É, mas assim, essa queda de produção, essa queda de intensidade do Flamengo, ela não é novidade, ela acontece.

0: acontecia com o Felipe Luiz, por exemplo, né? E isso era bem nítido. Só que a sensação que dá, com o Felipe Luiz, o Flamengo jogava com a posse de bola, priorizando a posse de bola a todo momento, o sistema defensivo jogava com a linha alta e tudo mais. O Leonardo Jardim tem uma proposta diferente, né? Eu acho que o time do Leonardo Jardim agora tá começando a jogar mais com a bola, isso tem sido uma mudança que dá para perceber, principalmente no primeiro tempo, com intensidade. A questão é, quando falta essa intensidade física, o Flamengo entrega a bola para o adversário e isso acaba, né, aquela coisa do cobertor curto, você não consegue cobrir todas as partes, né? E o Flamengo é um time ofensivo, tá lá na frente, tem que correr muito para voltar, porque joga com a linha um pouco mais baixa, então eu acho que isso prejudica um pouco o time e acaba sendo um Deus nos acuda, sabe? Então,
1: é uma vários falha, momentos... uma das poucas falhas que esse time do Flamengo tem, eu acho que é justamente, parece que se desliga um pouco do jogo. Sim. Em alguns momentos. Não sei se é a autoconfiança, tá muito confiante, né? Pô, a gente vai conseguir um resultado, isso pode vir a acontecer. Mas o Flamengo, por competência, ele tem opções no banco que, se ele vê que não tá dando certo, ele pode... Pô, você pode, sim, tirar qual o time que você pode tirar um Arrascaeta e colocar um cara que pode cobrir?
0: Sim.
1: Né?
0: Mas o Flamengo, o por exemplo...
1: Paquetá,
0: Carrascal, próprio Cebolinha, né?
1: É, assim, que ontem entrou, deu um passe de calcanhar, né, cara?
0: Pode ter sido o último lance dele pelo Flamengo.
1: E foi um golaço.
0: Assistência, cara, né? Que golaço.
1: Um gol de videogame.
0: Que golaço, gol de videogame.
1: Golaço, difícil, assim, eu acho muito bonito.
0: E é isso, você vê a diferença que faz o Carrascal, por exemplo, entrar bem no jogo, o Paquetá entrar bem no jogo. Porque é isso, esse início de segundo tempo, o time dá uma desmoronada em nível físico. Só que o que faz diferença é isso, ter jogadores como esses aí, o Paquetá, o Carrascal, enfim, o Luiz Araújo, quando vai entrar e entra bem, por exemplo. Isso faz diferença. Curiosamente, um jogador que nunca vejo entrando mal no Flamengo e que sempre ajuda nessa questão de intensidade no segundo tempo é o Everton Araújo, que é da base. Ele sempre, quando entra no segundo tempo, ele entra mantendo o mesmo ritmo de quem foi titular. Isso é inegável. Mas assim, eu acho que desse jogo, pegando os pontos positivos, Samuel Lino, acho que é disparado o ponto mais positivo, né? Ele chama uma responsabilidade que a gente não está acostumado a ver mesmo. Não estava acostumado a ver, agora a gente está se acostumando a ver o Samuel Lino protagonista. Ele tem sido o melhor jogador do Flamengo, assim, disparado. Está acima do Arrascaeta, está acima do Paquetá, está acima do Pedro. O Pedro talvez chegue mais perto dele. Mas, enfim, é um cara que está chamando muito a responsa. E, enfim, o caso do Samuel Lino, eu acho que vou só fazer um último paralelo para a gente falar das contratações.
1: Claro.
0: O caso do Samuel Lino, de tempo de adaptação, já aconteceu com Varela, que hoje não é mais primeira opção no time do Flamengo, mas por questões táticas, tá? Porque taticamente o time se arma para favorecer os laterais, tanto que Ayrton Lucas e Royal têm um pouco mais de destaque no time do Leonardo Jardim.
1: O Royal fez uma jogada ontem bizarra, hein? Foi tentar um cruzamento. Rapaz!
0: Eles têm tanto destaque positivo quanto negativo.
1: Ele foi tentar um cruzamento... Eu não sei o que ele foi tentar fazer, que ele jogou a bola do outro lado, cara. Eu falei, meu Deus do céu, complicado. Calma aí, cara. Ele mesmo olhou assim e falou, meu Deus, eu fui capaz de fazer isso.
0: E o Rodinei fechou com o Santos, né?
1: O Rodinei fechou.
0: Jogaria bem com o Leonardo Jardim, assim, só jogando, eu acho. Mas enfim, voltando aqui. Tem um período de adaptação, o Pulgar passou por esse período de adaptação, que os jogadores precisam passar. O Samuel Lino tá adaptando, mas pelo visto ele chegou, de fato.
1: Agora já tá.
0: Agora chegou de fato. Tudo bem, fez o gol que sacramentou o brasileiro ano passado? Sim.
1: Mas mesmo assim, né?
0: Mesmo assim. Agora ele tá chamando uma responsa que ele não chamava antes.
1: Não.
0: Isso é parte da adaptação. E aí, pensando nessas duas novas contratações do Flamengo, tem que ter paciência também, né? Além de serem jovens, no caso o Freitas é bem jovem, 19 anos, vai demorar um pouquinho para adaptar, mas tem um alto potencial aí, pelo que está sendo dito, pelo que tem sido falado da imprensa argentina, pelo que tem sido falado pelos torcedores. E, enfim, é expectativa, só que tem que ter um pouco de paciência, né?
1: Não tem jeito. Quem vai ter que ter paciência também é o torcedor do Botafogo. Então, solta a vinheta do glorioso Zé Silva.
2: Botafogo!
1: Porque se o Mengão venceu por 3-0, o Botafogo foi derrotado, né? Pelo placar de 3-0. E pode perder uma peça aí que quase não foi utilizada, o Santi Rodrigues. Recentemente até marcou 2 gols no jogo contra o Atlético Paranaense, mas já está praticamente se despedindo para jogar no futebol da MLS, né, o futebol dos Estados Unidos. Então, assim, o Botafogo continua com esses problemas, né, de perda de jogador, que é pouco utilizado, ou utilizado talvez de uma outra forma. E aquilo que eu venho falando já tem pelo menos 10 dias, né? O Botafogo, ele está começando a olhar mais para o lado de baixo da tabela do que propriamente o lado de cima. Vamos lembrar o ano do Botafogo. O Botafogo entrou no Libertadores, não avançou de fase da Libertadores, ele foi eliminado no Libertadores e foi para Sul-Americano. Não,
0: para Libertadores.
1: Foi para Sul-Americano. Né? Então, tá na Sul-Americana. Eliminado na Sul-Americana. Copa do Brasil, eliminado. Então foi um ano terrível em comparação aos últimos 3 anos do Botafogo. Acho que isso aí já é um consenso. E aí entra no Brasileiro com troca de comando, com o jogador pedindo para sair, porque a diretoria tá meio que atrapalhando, jogador indo para rival, né, que é o caso do Savarino. Isso eu tô fazendo um recorte da temporada do Botafogo. Então, assim, 2026 do Botafogo, eu não vou dizer que é para esquecer, porque o time ainda tem o Montoro, o Danilo, que era um dos melhores jogadores do futebol brasileiro, já também não é mais, né? O Danilo chegou a ser figurado na Europa e o Flamengo tentou contratar, e o Palmeiras também. Hoje, se você perguntar qualquer torcedor rubro-negro ou palmeirense, você quer o Danilo do Botafogo? Eu vou falar, 11 a cada 10 vai dizer que é melhor que não, porque não tá jogando a bola que já tava jogando há 2-3 meses, né? Ele não tá jogando futebol que ele sabia jogar. E eu não sei, o jogador pra mim não desaprende a jogar. Às vezes ele falta motivação, isso aí é óbvio, tem um Fluminense que você pode dar de exemplo aqui, sim, no Rio. E às vezes é o pensamento do técnico que coloca ele em uma função que também não é aquela que ele sabe desempenhar o melhor futebol. Só sei que o recorte do Botafogo pra mim é preocupante, tá? Porque nesse período que você não tava aqui, eu conversei isso muito com o Arthur. Pô, o Botafogo, cara, ele não tá conseguindo fazer bons jogos. Ele tem lapsos de bons jogos, mas geralmente ele não tá indo bem contra o adversário. E quando eu falei isso, o Botafogo, se eu não me engano, tava na 8ª ou 9ª colocação. Era ali perto. Hoje o Botafogo já é o 12º colocado. Hoje o Botafogo tem 30 pontos. O Vasco tem 25. 5 pontos do brasileiro é uma gordurinha? É. Mas se você perde dois jogos...
0: Rapidinho perde.
1: Esquece.
0: O Botafogo vai jogar contra Palmeiras e Bragantino.
1: E aí eu falo pra você.
0: Próximos dois jogos.
1: Botafogo e Palmeiras. Ah, o Botafogo é favorito? Joga em casa? Não, não consigo colocar como favorito, não.
0: Não, não dá pra colocar.
1: E aí ele pega o Bragantino, que é um time muito chato. É bom que o jogo é dentro de casa. Não é tão simples. E depois o Botafogo pega o Mirassol, que vai estar desesperado fora de casa. E pegar essas equipes desesperadas agora nessa reta final, geralmente é complicado. E depois vem um clássico com o Vasco. Pode ser confronto direto aí.
0: É.
1: Pode se tornar um confronto direto. Lógico, ainda não é, tá?
0: Depende do que vai acontecer.
1: Exatamente.
0: Nos próximos 3 jogos.
1: Mas assim, é bom. Hoje o Botafogo pensa em rebaixamento? Não, não penso. Eu estaria mentindo aqui pro ouvinte. Quem pensa em rebaixamento é a Chapecoense, que já tá pensando na Série B.
0: É, a Chapecoense já tinha que estar planejando.
1: Tá pensando na Série B do ano que vem, a verdade é essa. O Remo pensa, o Internacional, o Vasco, o Mirassol, o Grêmio, o Santos. Já deu uma respiradinha também. Vitória, Botafogo e São Paulo são aqueles times que tem que ter o sinal de alerta ligado, pra mim. Aí a partir daí de cima fica mais tranquilo. Que só a galera tá com 30 pontos pra baixo. Porque são 5 pontos de distância do rebaixamento.
0: É muito
1: pouco. Você não tá confortável ainda.
0: Exatamente.
1: 5 pontos não é longe, ainda é uma, né? Mas, cara, 2 tropeços teus, você, sim, vai lá pra baixo.
0: Não, e tá muito fácil tropeçar, né?
1: Tá.
0: Tá muito fácil tropeçar. O caso do Botafogo, eu acho que é um... O torcedor tá vivendo uma bipolaridade em 2026, né? Porque começou com muita expectativa.
1: Verdade.
0: E aí os problemas extra-campo atrapalhando o time.
1: Demorou pra atrapalhar, mas
0: demorou, mas aí tinha o lampejo do Danilo jogando muita bola.
1: Muita bola.
0: E aí fazendo completa diferença.
1: Era o melhor jogador do futebol brasileiro,
0: sim,
1: durante um recorte ali.
0: Não,
1: era
0: por um período ele foi disparado.
1: Cara, assim, esse cara jogou a Copa. Foi no período da Copa, né? Então,
0: exatamente.
1: Chegou lá, meu amigo.
0: Não, pós-Copa, o Botafogo não queria reforçar o Palmeiras.
1: É.
0: Né, travou a venda do Danilo. O Flamengo nem entrou nesse leilão direito, né?
1: Não, o Flamengo chegou
0: a proposta, falou assim, não vou. Enfim. E aí não vendeu. Aí o Danilo, logo depois que não foi vendido, soltou aquele, né, postou aquele aquele story no Instagram. Respeitei o pedido do Botafogo, agora eu peço que respeitem a minha vontade de não ir pro Zenit, né? O Zenit estava querendo contratar ele, só que o Botafogo estava querendo o Luiz Henrique. E ainda tá esse papo, né? O Botafogo querendo o Luiz Henrique, o Danilo não quer ir e tudo mais. Só que aí chegou a Roma agora na negociação do Luiz Henrique, eu acho que acabou para todo mundo. Não tem como mais, a Roma vai entrar com 35 milhões de euros. É um bom dinheiro. O Flamengo tava tentando ali com o Luiz Henrique 30. Quando viu que ia subir um pouco mais, deu para trás. Enfim, eu acho que ele vai acabar indo para Roma e é um ótimo negócio pro Luiz Henrique, inclusive. Agora, voltando pro Botafogo. Tem toda essa questão da esperança. Em algum momento o Botafogo estava conseguindo ganhar seus jogos. Chegou perto do G5 ali, né? Muita gente estava começando a pensar, pô, o Botafogo está encostando. Só que é isso, de uma hora para outra tudo pode mudar. E aí o Botafogo se encontra nessa situação hoje, muito mais próximo da zona de rebaixamento, o que é preocupante. Mas ao mesmo tempo pode simplesmente ter alguns lapsos, porque vou ser sincero pra você, o jogo contra o Flamengo, primeiro tempo o Botafogo foi dominado, ok.
1: Isso.
0: Agora, no segundo tempo, até o gol do Flamengo, o Botafogo estava completamente dominante no jogo. O Flamengo é mais perigoso pelas peças que tem, pelas soluções que encontra, mas cara, o Botafogo estava jogando bem. Tava brigando muito.
1: O Marlon Freitas. O placar incomoda, né? 3x0
0: no clássico. Não tem como.
1: Você não vai convencer nenhum torcedor que o teu time jogou bem.
0: É porque
1: não dá,
0: assim,
1: porque o recorte é muito ruim. Sim. Os gols foram no final, mas foram gols, meu amigo.
0: Foram gols.
1: E foi um apagão. E o último gol, pô, com todo respeito.
0: Que golaço.
1: O Flamengo fez o golaço, mas pra sair aquele golaço também você tem que deixar a tua zaga dormindo. Tá todo mundo entregue, já cansado, estafado.
0: Sim.
1: Não dá pra você tomar um gol desse, né? Porque é um gol que humilha, né?
0: Não, aquele e o gol ele nasce numa jogada que o Botafogo tá trocando passes.
1: Exatamente.
0: Dentro do seu campo.
1: Perde uma bola,
0: perde a bola e fica perdido.
1: Pô, isso aí numa pelada, você acaba o jogo, vai todo mundo embora e vai pro churrasco. Foi um gol foi muito bonito o gol, que é de videogame, mas é aquele gol que encerra a pelada. Sim. Não dá mais pra mim não, o senhor que tá morto, time horroroso. Você sai espinafrando. Você que tomou um gol, claro. E os outros rindo pra caramba. Então assim, o recorte do Botafogo nos últimos jogos, cara, são 3 derrotas consecutivas. Isso no brasileiro
0: muda muito
1: o panorama.
0: Se o Botafogo perde 3 jogos agora...
1: Não, ele vai lá para
0: zona de rebaixamento.
1: Então ele precisa acordar, porque ainda tem um espaço para ele dizer assim, pô, não estamos pensando em rebaixamento.
0: Não, são 15 pontos. 15 pontos são 5 jogos. Isso. Faltam 13 para acabar.
1: É.
0: E o Botafogo tem uma tabela até, assim, de certa forma, tranquila.
1: É, tranquila.
0: Porque, né? Assim, Mirassol tá lá embaixo, dá para ganhar. Bragantino também dá para ganhar, claro, mas... Né, dada a situação atual, a gente não tem como cravar, não tem como cravar nada, mas assim, não tem como pensar no resultado positivo.
1: E o Botafogo só tem uma competição, né? É uma, aspas, se tornou uma vantagem pra ele, né?
0: Mas o Botafogo ainda vai jogar contra a Chapecoense, ainda vai jogar contra o Remo, vai jogar contra o Vasco, querendo ou não.
1: Ele vai pegar equipes que estão lá embaixo, que é Internacional, Chapecoense, Remo e o Vasco.
0: Mas eu vou falar, não pode deixar muito pra depois, não.
1: Não, sim. Aí
0: porque depois da 33ª rodada, vai jogar contra o Remo. Vai pegar Atlético Mineiro, Corinthians, lá, São Paulo, que tudo bem.
1: Não, vai estar de férias em São Paulo.
0: Será?
1: eu acho que vai estar de férias em São Paulo. Bahia vai estar brigando por Libertadores, Corinthians, provavelmente brigando por o Sul-Americano também, não consigo ver.
0: Não sei, cara, porque eu acho São Paulo e Santos...
1: E o Santos
0: podem estar numa situação complicada.
1: Pode estar numa situação difícil.
0: O Bahia vai estar brigando lá em cima. O Corinthians, não sei. O Corinthians é uma grande incógnita. Mas o Atlético Mineiro tem jogado bem, pelo menos. Assim, é isso. Acho que o Atlético Mineiro não vai estar de férias ainda.
1: O
0: mas
1: Botafogo
0: também não
1: vai ter
0: tem muita
1: que fazer
0: coisa.
1: Um esforço absurdo.
0: Tem que fazer um grande esforço, exatamente. Mas não pode dar sorte para azar também.
1: E também, assim, eu vou falar a verdade. Acho que o Botafogo não tem como apegar essa vaga na Libertadores. Para mim, ele... Ele já
0: não tem mais.
1: É assim, matematicamente tem condição, mas não tem futebol pra isso, não vem apresentando. Só se tiver uma melhora vertiginosa e calar a boca de todo mundo. Mas nem sei se tem essa possibilidade, né? Mas assim, é uma situação muito difícil, né? De qualquer maneira, o Botafogo começa a olhar um pouquinho mais pra baixo que pra cima, o que é uma situação desconfortável e assim, pelo recorte atual do Glorioso. Vamos fazer o seguinte? Vamos falar agora do gigante da colina?
2: Vasco!
1: O torcedor do Cruz Maltino, ele não tem um dia de paz, meu amigo. O Vasco vence, sai da zona do rebaixamento, aí a torcida dorme bem. Aí vai lá o Mirassol empatando, bota o Vasco de novo na zona. E aí pela manhã, você tem até as informações aí, a gente vem atualizando o nosso ouvinte, situação do jogador do Vasco, que fez gol, inclusive, na vitória por 3-1 contra o Cruzeiro, o David, apelidado de DVD, né? Teve Polícia Federal batendo na porta. Conta essa história um pouco pra gente aí, Yuri. O que que tá acontecendo?
0: É, pois é, ele foi alvo de um mandado de mandados de busca e apreensão, né? Na manhã de hoje, na casa dele, lá na Barra, e também no CT Moacir Barbosa, né? O CT do Vasco.
1: Isso.
0: E, enfim, é uma ação que integra uma investigação sobre tráfico interestadual de drogas e armas conduzida pela Polícia Civil do Espírito Santo, né? Tá com ação em diferentes estados, inclusive aqui no Rio, com o jogador.
1: É, quando, correr, né?
0: É, pois é. E aí quando a polícia chegou, o jogador estava em casa sozinho, acompanhou os mandados de busca e apreensão. É, e aí durante a ação foram recolhidos um celular, computadores e documentos. No CT, vasculharam os pertences do atleta, né? Só encontraram a chuteira. E, enfim, é uma situação complicada, né? Caso de polícia em CT de futebol, caso de polícia envolvendo jogador, a gente sempre fica tentando entender o que está acontecendo. Mas, enfim, por enquanto, processo de investigação, né? Não quer dizer que ele cometeu um crime, mas está sendo investigado e isso chama atenção de certa forma. Agora, o Vasco ainda não se posicionou, né? A gente não viu uma posição, mas a polícia foi recebida no Vasco, né? No CT, pelo Felipe Maestro. Né? E o gerente de futebol também, Cláudio Rocha, que receberam os policiais durante esse mandado de busca e apreensão. Mas no CT não encontraram nada que levassem, né? Só tinha a chuteira dele no CT. Em casa, no caso, pegaram o computador, pegaram o celular e isso tudo vai ser investigado aí. Possível.
1: E agora é com a polícia.
0: Pois é, agora é com a polícia. Possível relação com o tráfico de drogas interestadual, assim.
1: A gente torce muito para que seja um equívoco, não torcendo para a polícia fazer o seu trabalho errado, né? Mas, assim, porque é muito triste. Diferente. Você pode decretar o término da carreira dele. Agora, se ele estiver envolvido, tem que responder criminalmente e a gente não está aqui para passar pano de forma alguma. É, mas vamos voltar agora pro campo e bola?
0: Infelizmente pro Vasco, assim, né? Pensando claro, principalmente num jogador que fez gol agora. É um jogador que.
1: E é uma situação, assim, que, pô. Caramba, é inacreditável, né? O Vasco consegue, porque assim, o Vasco, o recorte atual dele é, você olha pro Vasco, parece estar tendo uma melhora, né?
0: Sim.
1: Tanto é que é um time que tá na Copa do Brasil, venceu o Vitória, primeiro jogo por 1-0, jogou muito bem contra o Vitória, fez um excelente jogo contra o Cruzeiro em São Januário e ainda está na Sul-Americana e vai pegar o Santa Fé, porque todo mundo dizia que ia pegar o River Plate e o Santa Fé foi lá e passou.
0: Deu sorte, né? Entre aspas.
1: Então assim, o Vasco, ele tem tudo pra dar certo, mas de vez em quando tá dando algum problema que já joga lá pra baixo de novo. E é mais uma situação, né? Que
0: falando
1: deixa...
0: sul-americano, é porque a gente tá falando de brasileiro, mas tá muito curioso. Todos os cruzamentos, tudo que envolve a sul-americana tá muito curioso. A gente falou no início do ano, né? Sul-americana tá mais difícil que a Libertadores. Sim, os times são muito mais, né? Tem mais nome e tal.
1: Se você tirar
0: um
1: nomezinho em cima e perguntar pra uma pessoa que acompanha futebol, gente, não é igual a gente. Fala assim, qual que é a Libertadores e qual é a Sul-americana? Eu ia falar, pô, cara, eu acho que a Sul-americana talvez seja o outro lado. Mas aí tem Flamengo e Palmeiras pra poder o cara pensar. Mas num recorte total, assusta um pouco você ver River Plate e Boca Júnior.
0: Não,
1: que a gente não via isso,
0: não se
1: né?
0: compara. Não, a chave na Libertadores, é porque Flamengo Independente Del Valle, nos últimos anos, tem sido um jogo recorrente. É, o próprio Corinthians e Estudiantes também, jogo grande de Libertadores. Mas Platense, jogar contra o Fluminense, é muito curioso. E antes tinha o Independente Rivadavia ainda, que o Fluminense eliminou. Do outro lado, né, o Palmeiras eliminou o Cerro Porteño, que é um time mais tradicional. E agora vai pegar o... Nossa, me fugiu agora. A LDU. A LDU também é tradicional.
1: Isso.
0: Então, assim, a Libertadores, eu acho, se desenhou de uma forma que agora tá bem mais tradicional, né? Tirando o Platense. Mas a Sul-Americana, cara, São Paulo e Boca Juniors, esse é confronto de semifinal de Libertadores.
1: Verdade.
0: Santa Fé e Vasco, mesma coisa. Vou botar a mesma coisa. Santa Fé não tem, assim, esse tamanho todo, mas, gente, é um time grande da Colômbia, né? Santos e Atlético Mineiro também, jogaço. Agora, Cienciano e Montevideo, City, Torque... Aí sim, isso tem cara de sul-americano.
1: É. Mas olha só, voltando a falar do jogo, né? O Vasco foi bem melhor do que o Cruzeiro, né? O Cruzeiro também não tava com seu time principal,
0: sim,
1: né? Tava poupando
0: o jogo. Poupando, né, pro jogo da volta da Copa do Brasil.
1: Exatamente. Mas assim, o que me chamou a atenção, tá? Porque eu achava que o Cruzeiro ia tentar buscar essa vaga na Libertadores pelo brasileiro ainda. Eu já começo a imaginar que não, esse cenário já não é tão verdadeiro, porque poupou. e o resultado tá aí, 3-1 Vasco. O Vasco foi bem melhor que o Cruzeiro. E talvez tenha sido uma notícia boa para quem tá em cima, né? Porque o Cruzeiro tava com muito ímpeto no Brasileirão, ganhando tudo.
0: O Cruzeiro tem um dos melhores elencos do Brasil.
1: Exatamente. E assim, se poupou. Se você poupa numa competição, eu entendo que essa competição não é a mais importante para você. Acho que isso é um consenso, né? Claro que... Qual o grande sonho hoje dos clubes brasileiros? Na verdade é o seguinte, o recorte é Libertadores, Brasileiro e Copa do Brasil. O Cruzeiro é uma máquina de ganhar também Copa do Brasil, né? E a torcida já acostumou com isso. Então o Cruzeiro é o maior campeão da Copa do Brasil.
0: Sim.
1: Então, ele é um time que vai focar na Copa do Brasil. Até porque hoje ele não tá na posição que tá o Flamengo e o Palmeiras lá em cima. Então assim, vou dar uma poupada ali. Hoje eu tô brigando por uma vaga na Libertadores, pela Copa do Brasil e pelo Brasileiro. Pela tradição que eu tenho, Copa do Brasil, eu acho que eu tenho a possibilidade, mas eu acho que foi mais ou menos isso, né? Uhum. Entrando na cabeça aí da diretoria do Cruzeiro e do próprio staff aí do Cruzeiro, o técnico. Mas é isso, né? O Vasco mereceu a vitória, tem esse problema aí das páginas policiais essa manhã e vão ver se isso vai resolver ao longo da semana. Falamos um pouco do Vascão, vamos falar agora do Tricolor das Laranjeiras.
2: Fluminense.
1: O Fluminense empatou diante do Furacão, foi um dos melhores jogos do Campeonato Brasileiro, foi um jogão, e dessa rodada acho que foi talvez o melhor jogo, 3-3.
0: Você botou sua filha pra narrar logo esse jogo.
1: Porque eu não pude assistir o jogo, né, 11 da manhã eu tava fazendo uns trabalhos com a minha esposa, e aí a minha filha ficou assistindo o jogo e mandando os áudios pra mim que tá acontecendo lá. Minha filha mandou muito bem, beijão pra Clara, que hoje não foi pra escola, então deve estar assistindo o papai, um beijo pra ela, pro Theo, pra Ana Lua, pra minha esposa Dandara, né, tá todo mundo acompanhando aí. Falando do Fluminense, Fluminense tem alternativas hoje, né? É um time totalmente diferente daquele time do Zubeldía. E o Hulk vem atravessando um bom momento com a camisa do Fluminense, né? Nos últimos 3 jogos, participou aí de 4 gols, cara. Quem diria, né? O Hulk. Inclusive foi um golaço de falta. Que saudade que eu tenho dos golaços de falta. Golaço, quando eu vejo falta, gol de falta, cara. Até quando é do adversário, eu olho assim com aquele olhar de criança quando vê alguém pela primeira vez que você é fã. Que eu sou muito fã do gol de falta, cara. Porque... É uma arma muito importante que hoje os clubes não têm, né? E quando você vê o Hulk, pô, fazendo um gol desse, não tem como você não ficar feliz, né? Foi um golaço. E assim, o Fluminense fez mais um bom jogo do Fluminense. O Canóbio, a famosa lei do ex, né? Jogou 3 temporadas no Atlético Paranaense.
0: É,
1: agora tem uma polêmica aí. O pênalti. Sabe quando você não tem a certeza absoluta e vem aquele problema da regra, né? Porque assim, o Fábio, ele foi no mínimo displicente, foi tentar pegar a bola do Viveiros, e o Viveiros, pra mim, se jogou na direção do Fábio, mas qualquer contato com o atacante dentro da área, quando você tem a torcida a favor, tende ao árbitro apitar a favor de quem tá mandando aquele jogo. Eu tenho a seguinte teoria: se esse jogo fosse no Maracanã, ele não marcaria esse pênalti, pela pressão contrária. E você?
0: Eu acho que ele marcaria, sim. Porque o Fábio, por mais que ele recolha um pouco o corpo, ele tá indo na direção do Viveiros, e o choque, ele não é um choque que o Viveiros se joga no Fábio. O Fábio tá vindo na direção dele. Eu acho que foi pênalti, assim. Sendo muito sincero, eu olho assim, eu daria pênalti independente do lugar. Claro, o fator casa pesa, isso é inegável. E a gente tá falando de arbitragem brasileira, né? Que os critérios mudam a cada jogo. Então, né, a gente pode esperar qualquer coisa. Mas... eu acho que foi pênalti, assim. Eu entendo isso, que o Fábio foi na direção do Viveiros, ele tava vindo em velocidade, não tinha muito como controlar. O Fábio até faz um movimento de tirar o corpo, mas já não dava mais tempo, né? O impacto aconteceu, não teve toque na bola antes. Então, é isso. Pra mim foi pênalti. Queria falar da falha do Santos, cara. Que loucura, né? O Santos é um bom goleiro.
1: O Canobo chutou todo, assim, ele defendeu mais todo ainda, a bola bateu na trave e entrou, né?
0: Será que esse gol já rolou em treinamento do Atlético Paranaense antes?
1: Geralmente você replica o que você faz no treino, né? Seja pro bem ou pro mal, né?
0: Mas que gol esquisito, mal,
1: né?
0: Cara.
1: Foi feio. Foi um gol feio, né?
0: Gol feio,
1: Mas foi o gol o resultado do Fluminense poderia ter sido melhor se não fosse esse pênalti, ser um 3-2. O Fluminense hoje estaria ali mais colado ainda com o Atlético Paranaense. E o Bahia, por ter vencido, colou no Fluminense, né? O Bahia conseguiu uma vitória, um jogo também interessante, 3-2 contra o Internacional, né? Que afunda de vez o Internacional. E o Bahia entra de vez na briga pela vaga na Libertadores, né? Hoje... Palmeiras 52, Flamengo 48. Lembrando que o Flamengo tem um jogo a menos e vai pegar o Mirassol agora, né? Então pode aí já colar de vez aí no Palmeiras. Na realidade, acho que tu tá vendo aqui, acho que o Flamengo vai ultrapassar o Palmeiras, né? Se vencer esse jogo.
0: Não, se vencer fica com 51.
1: É, 51, é. Isso. É, então vai
0: ficar com um. Ficou a menos, mas assim, a diferença que já foi de 7 pontos.
1: 7 pontos, né? É, o Flamengo vai 51 vencendo e cola de vez, né? Atlético Paranaense 45, que é um time muito bom, é o melhor retorno, é o do Atlético Paranaense, é o melhor time do retorno, né?
0: E o Fluminense jogando muita bola,
1: tá jogando bom. E o Fluminense tá numa crescente também, né? Veio de duas vitórias, poderia ter conseguido
0: a terceira
1: consecutiva, por muito pouco escapou essa vitória, mas é um outro time. E o Bahia, só queria fechar falando das loucuras desse futebol, né? Você acabou falando até a situação do Santos, que fez a contratação do Rodinei. Agora, contratação do Barcelona, meu amigo, me chamou a atenção.
0: Chamou.
1: Gabriel Jesus é do Barcelona.
0: Da onde? Não, o cara tava dormindo em paz, do nada botaram ele lá no Here we go.
1: Lá, Gabriel Jesus. E a gente encerra com esse devaneio aí.
0: Devaneio, loucuras.
1: E voltamos amanhã com a arquibancada no ar. É. Valeu, isso. Galera. Beijo do Magro.
0: Tchau,
1: fui.
0: Tchau.
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34: Ludopatia. Esse é o nome dado para um transtorno mental reconhecido pela Organização Mundial da Saúde, que se caracteriza pelo impulso incontrolável de jogar e apostar em jogos considerados de azar. A ludopatia possui código de CID da Classificação Internacional de Doenças e, na definição da OMS, o diagnóstico ocorre quando o jogo ganha mais importância do que áreas centrais da vida, como relações familiares e de trabalho. E é isso que tem acontecido ainda mais por causa de uma transformação no mercado de apostas com a chegada das bets, um nome popular dado às casas de apostas virtuais. Em 2025, primeiro ano de mercado de apostas regulado, o número de afastamentos pelo adoecimento decorrente da perda de controle com o jogo subiu 59,8% na comparação com 2024. Saltou de 425 para 679 casos, segundo dados do Instituto Nacional do Seguro Social, o INSS. INSS. Apesar de números modestos se comparados aos 4,5 milhões de afastamentos registrados pelo INSS no período, eles podem alertar para um problema maior a longo prazo. Eu sou Kaique Santos e neste episódio do podcast Jabuticaba Sem Caroço, da Agência Internacional de Notícias Sputnik Brasil, a gente fala sobre as bets e os impactos no trabalho, no bolso e na vida. 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Agora sim, vamos conversar com a nossa primeira convidada deste episódio.
0: Jogo da discórdia.
34: O Jabuticaba Sem Caroço tem o prazer de receber a psicóloga clínica há mais de 3 décadas, Adriana Santiago, que também é escritora, pesquisadora nesse tema, diretora do Núcleo de Aplicação e Pesquisa da Psicologia, o NUAP. Adriana, muito bem-vinda aqui ao nosso podcast. Tudo bem? Como vai?
1: Tô bem, eu adoro estar aqui. Eu sempre falo com o Rafa, né, que eu amo o nome do podcast de vocês e amo estar aqui. A gente tá sempre numa conversa bem, a gente tem sempre uma conversa bem descontraída, né, sobre assuntos densos, enfim, mas a gente sempre procura dar uma descontraída, né, uma aliviada, justamente porque o tema é pesado, né, geralmente é.

0: passaram a ser no indicativo de problema, as próprias campanhas de bets, de apostas online, começaram a fazer algo que as de bebida alcoólica fazem, o equivalente ali ao beba com moderação, é fazer uma observação de que as apostas são para se divertir, né? E não para conquistar dinheiro ali. Mas tem uma confusão a partir do momento que as pessoas entram em apostas e o objetivo também pelos quais muitas entram. Queria que você comentasse, então, esse limite entre uma coisa e outra para a gente começar depois a esmiuçar um pouco mais esse tema por aqui.
1: Tem uma coisa que eu acho muito importante, Kaique, a gente ter em mente. O que é um transtorno? Eu acho que a gente começa por aí. O que é um transtorno? O que é um transtorno mental? Né? O que é um transtorno vinculado ao comportamento, como é a ludopatia? É quando um ato, um fato ou uma emoção, ou tudo junto e ao mesmo tempo, e agora um comportamento, pode atrapalhar a vida do indivíduo e a vida de quem está em torno dele. Então, um marcador importante é entender o quanto o jogo, esse jogo, né, essa aposta, atrapalha a vida do indivíduo, né? Causa problemas no trabalho, causa problemas na família, causa problemas financeiros. Então, esse é o marco. É a mesma coisa com álcool. O quanto beber vai caracterizar um transtorno vinculado a álcool e outras, né? Por exemplo, é quando o fato do sujeito beber um copo de cerveja ou uma taça de vinho e transformar a vida dele e do outro no inferno. Compreende o que eu estou dizendo, Kaique? O que caracteriza o alcoolismo, por exemplo, não é se o cara, o quanto ele bebe exatamente, nem se ele bebe todo dia. É, ele bebe e isso transforma a vida dele no inferno ou transforma a vida de quem está em torno dele de algum modo, traz prejuízo. Então, esse é o marco, entendeu, Kaique?
0: Claro, e aí que quero chegar também, então, nessa questão de como a pessoa vai perdendo esse controle. O que que acontece psicologicamente com uma pessoa que começa a apostar e vai perdendo progressivamente esse controle do que ela está fazendo da própria vida? Existe um ciclo de comportamento que se repete nesses casos todos?
1: Sim, existe esse ciclo, né? E a neurociência explica bem por quê. Aí a gente vem com a famigerada dopamina, tão bendita e maldita dopamina, eu diria, né? Porque há um tempo se pensou que a dopamina era uma molécula responsável pelo prazer. No entanto, a neurociência hoje compreende que a dopamina, ela é produzida por antecipação de resultado, aprendizagem por recompensa, a perspectiva ou a expectativa do resultado. E juntando lá a pergunta aí, eu não respondi uma parte, que é quando é que deixa de ser prazer o jogo somente, né? É quando o sujeito, ele começa a ficar fissurado no resultado em si. Porque o sujeito que joga, ele sabe que ele não ganha sempre. Ele está vinculado muito mais que ao dinheiro que possivelmente vai receber, ao barato que causa a expectativa do resultado. Vou te dar outro exemplo, compulsão por compra. Né? Eu estou fazendo aqui analogias com outras compulsões. Porque o sujeito que tem uma tendência a ter a compulsão, ele tem tendência a ter a compulsão, ele só muda o objeto, né? Então, por exemplo, mas o mecanismo que eu estou dizendo é parecido. Compulsão por compra. Eu atendo muitos pacientes que têm, né? Principalmente bipolares. Então, o sujeito, ele fica na expectativa, ele compra e a expectativa é a chegada do negócio. Depois ele nem usa mais, ele não quer nem saber, ele junta, né, ou dá para outra pessoa, mas o grande barato é a expectativa. Entende, Kaique? Então, a dopamina, que é uma molécula poderosa, que dá um certo barato, ela está ligada à antecipação, à expectativa, e não necessariamente ao prazer. Às vezes o jogo, ele não está causando prazer. Ele está fazendo o sujeito ficar atento aos resultados, né?
0: Adriana, e tem algo que colabora muito também talvez com isso, que é a disponibilidade, né, disso que causa essa dopamina e esses prejuízos todos que podem vir com esse vício. Hoje a aposta, ela pode estar literalmente no

0: bolso da pessoa 24 horas por dia através do celular que tem acesso a essas plataformas. Isso também, né, intensifica esse problema quando o objeto que é potencialmente viciante deixa de exigir o deslocamento, né, até o local da aposta e passa a estar disponível no celular a qualquer momento, ou dispositivos assim, ou próprio, no próprio computador, que muita gente tem o computador dentro de casa e acesso ali pode passar horas. Isso também modifica um pouco, intensiva esse comportamento viciante à disposição ali, que pode dificultar essa pessoa, às vezes, que tá até tentando evitar esse acesso e não consegue porque tá ali à disposição e às vezes era para ser só uma brincadeira e virar algo pior.
1: Bom, sem dúvida nenhuma, né? O cassino, como você disse, o cassino tá no bolso do sujeito. Antes ele precisava, de algum modo, sair até o local, jogar, né? Fazer... agora não. Então a gente percebe uma indústria que compreende isso e que incita esse tipo de comportamento para as pessoas. E é complicadíssimo, né, Kaique? Porque você não precisa de esforço nenhum. Você deita na cama, cruza as pernas, pega o celular e joga. Então isso é absolutamente, e joga de diversas formas, né? Essas bets têm apostas de tudo, além dos jogos de futebol, né? Tem apostas de tudo, então é muito atraente, facilita muito ter o celular aqui no bolso, você podendo utilizar a qualquer momento para produzir dopamina, né? E a dopamina é produzida de diversas formas, jogando, estando ali passando feed, então, na expectativa de ver um vídeo que, enfim, né, que te distraia. E o próprio movimento, ele é um distraidor, na verdade. Então, é isso. A humanidade, ela tem que se repensar com tudo que está acontecendo, né? Em termos de facilidades e facilidades que vão causando transtornos das mais diversas ordens, né?
0: E por que que essa promessa, né, existe de certa maneira e é o que faz com que muita gente seja atraída para essas apostas, para as bets, essa promessa de recuperar o dinheiro perdido? Por que que isso pode ser tão poderoso para quem também já tem uma tendência a desenvolver, por exemplo, um comportamento compulsivo, né, a chegar, talvez caminhando para essa ludopatia ou algo, né, outros sintomas relacionados a isso, sintomas mentais, o chamado vou apostar mais uma vez para recuperar o que perdi, que também aí quando começa o ciclo do vício, é um dos motores dessa dependência, é um ciclo que é difícil ser rompido por conta dessa promessa que fica ali na mente da pessoa, talvez?
1: Mas muito, porque a ideia, né, porque para aliviar a dissonância cognitiva, eu vou dizer o que é dissonância cognitiva, né, é quando há um conflito de ideias e emoções, sem dúvida nenhuma, também na cabeça do indivíduo, e ele diz assim, eu não perdi, eu quase ganhei. E aí, aquela história, né, Kaique? O quase ganhar é perder. Mas acontece que ele justifica dessa forma, há uma justificativa para diminuir a dissonância cognitiva, e aí ele vai dizer, vou apostar novamente para recuperar o que eu perdi. Então é isso, só mais 200, só mais 500, só mais, porque aí eu recupero e ainda ganho trocado. Quer dizer, aí aquela ideia de que quem sempre ganha é a banca, sai do contexto psicológico do sujeito e ele começa a justificar os seus atos que ele percebe que causam prejuízo, que percebe, mas para justificar psicologicamente esse ato, ele diz, eu quase ganhei, bateu na trave e eu vou tentar de novo. E aí é nesse momento que começa essa coisa cíclica, né? Eu vou jogar, e aí ele perde, se endivida, pega empréstimo, briga com a mulher, briga com o marido, briga com os filhos, sei lá, depende, né? E começam as questões transtornantes, se deprime, né? por conta de questões objetivas, falta de dinheiro e desgraças que vão acontecendo ali no seio familiar, e enfim, uma bola de neve. Né? Então isso é gravíssimo, o que está acontecendo é gravíssimo. E o governo não tem, né, limites, porque as pessoas, ah tá, você botar ali, fumar faz mal à saúde, diminuiu ou evitou que as pessoas fumassem? Não, as pessoas até escolhem a figurinha, não, não quero câncer, não, quero gangrena, né, eu quero que sabe, tem umas coisas assim e não funcionam, não funciona, porque o sujeito, ele no fundo, ele sabe dos riscos, ele sabe dos prejuízos, ele sabe.
0: E aí, querendo entrar num ponto aí também, Adriana, de como que a gente começa a perceber, e se é possível perceber, é sempre, essa pessoa que tá nessa situação, dessa certa dependência mesmo já disso, que já tá entrando nesse ponto do descontrole, o Ministério da Saúde cita como sinais de alerta aí, por exemplo, mentir para familiares, comprometer o orçamento, talvez esse até seja um dos sinais um pouco mais fácil de ser percebido, até depender da posição da pessoa em determinada família, ficar irritado quando não está apostando e usar o jogo para lidar com estresse ou frustração. Quais desses sinais costumam, ou outros também que eu não citei, ser percebidos primeiro por quem convive com essa pessoa e quais tendem a passar despercebidos? O que a gente pode perceber até antes de chegar nesse ambiente de trabalho, que é o ponto de partida aqui para esse episódio, quando a gente pensa que o número de afastamentos por essa condição de dependência também de apostas, a ludopatia cresceu. Queria que a gente começasse lá em casa, onde a pessoa é um dos momentos onde a pessoa ali convive mais com os familiares, mesmo com parentes.
1: Pois é, tem uma característica assim, muito comum, é a concentração no celular, né? Uma concentração maior e uma desconexão com as pessoas. Então, por quê? O sujeito, ele está, entre aspas, né? Viciado, é um vício, né? Sem dúvida nenhuma, não necessariamente em substâncias químicas, em substâncias, mas é um vício que é vinculado à produção da dopamina, não é isso? Então, a desconexão com as pessoas, ele começa a mudar o comportamento de afeto mesmo, de conversa, de comunicação, porque o centro da vida começa a ser conferir os resultados das suas apostas. E aí a pessoa vai ficando ansiosa também e às vezes deprimida porque se entristece, porque já está percebendo o caminhar para derrocada, né? Às vezes a coisa ainda não está muito clara na conta bancária, mas o sujeito intui, ele percebe, como eu falei para você, as pessoas elas têm a inteligência preservada, né? Então cognitivamente sabe que ela está perdendo, que está caminhando para um lugar bem ruim, mas mesmo assim busca justificativas para manter o comportamento. Então, a desconexão, eu acho que é um sinal bem importante, né? A desconexão das pessoas é um sinal muito importante para que a gente comece a suspeitar sobre um vício em jogos, por exemplo. Né? Ah, e aí o que ainda fica disperso, a pessoa ainda não percebe, não fica muito claro ali na família. Porque quando os problemas financeiros começarem a dar sinais, ele já tem uma base enorme de prejuízo, né? Que aí começa a não pagar contas básicas, começa a cortar a luz, enfim, e tudo mais, né? Dependendo da quantidade de dinheiro que essa pessoa tem de reserva.
0: Essa Adriana Santiago conversando com a gente aqui no Jabuticaba Sem Caroço. A Adriana é psicóloga há mais de 30 anos, escritora, pesquisadora sobre o tema, diretora do Núcleo de Aplicação e Pesquisa da Psicologia, o NOAP. Adriana, muito obrigado por esse excelente papo aqui com a gente, com os nossos ouvintes mais uma vez.
1: Tá, é um prazer, Kaique, sempre que precisar estarei por aqui, tá bem? Um grande beijo pra você e pros nossos ouvintes aí, pros ouvintes do Jabuticaba Sem Caroço.
0: Um abraço pra você também, tchau, tchau.
1: Tchau, tchau.
0: Um levantamento realizado pelo portal Migalhas, com base nos dados abertos do Ministério da Previdência, aponta que o número de benefícios por incapacidade temporária concedidos a segurados com diagnóstico de jogo patológico vem crescendo há mais tempo. E com as BETs afetando o emprego, além da quantidade de afastamentos dispararem, casos de demissão por justa causa também chegam à justiça. Os dados do INSS não determinam o resultado de uma ação trabalhista, mas ajudam a dimensionar um fenômeno que tende a ser mais presente nos tribunais. Com o aumento dos diagnósticos e afastamentos, cresce também a possibilidade de trabalhadores alegarem que condutas relacionadas às apostas decorreram de um transtorno e não apenas de indisciplina ou desonestidade. E é aí que a Justiça do Trabalho terá que conciliar duas questões. De um lado, a CLT pode autorizar a dispensa por justa causa em determinadas situações, como indisciplina, e do outro, a ludopatia é reconhecida como transtorno mental e pode, a depender do caso, interferir na avaliação da conduta do colaborador. E a gente segue falando deste assunto com o nosso próximo convidado.
2: Próxima fase.
0: Recebemos no Jabuticaba Sem Caroço o Cosme Pérez, psicólogo, consultor em gestão de pessoas. Ele é vice-presidente da Associação Brasileira de Recursos Humanos da Seccional Espírito Santo, a ABRH, e professor também do MBA Executivo da FUCAP, né, a Fundação Instituto Capixaba de Pesquisa em Contabilidade, Economia e Finanças. Cosme, bem-vindo aqui ao nosso podcast, obrigado por conversar com os ouvintes da Rádio Sputnik, como vai?
3: Vou muito bem, muito obrigado, eu que agradeço aí pelo convite, pela oportunidade de estar mais uma vez com vocês, pra gente conversar aí sobre um tema extremamente atual e relevante.
0: É isso, né? E professor, a gente reforçando o número aqui, está observando aí esse número de 679 afastamentos registrados em 2025, pelo menos essa quantidade, né, pelo INSS, com um transtorno relacionado ao jogo, à ludopatia, mas a gente pode imaginar que exista uma quantidade muito maior de pessoas que enfrentam problema com apostas e sigam trabalhando, talvez que não deixou chegar ainda a ludopatia ou talvez vá caminhar para isso se a gente não, né, for olhar com cuidado para esse problema. A gente pode estar olhando apenas para a ponta do iceberg, para um problema muito maior. Qual que é a avaliação sobre esses números? Qual a avaliação que você faz desses números?
3: Se a gente ficar preso somente a esse número aí de 679, quase 700 casos registrados no último ano em relação a esses afastamentos pelo INSS por esse transtorno, a ludopatia, na verdade a gente pode ter incorrer no erro de achar que são poucos casos, mas é importante observar que tem um aumento de quase 60% em relação a 2024, né? Nós estamos falando de um número de 2025, de 679 casos, que representa um aumento de quase 60% em relação a 2024. Se a gente voltar um pouco mais no tempo, se a gente for de 2023 a 2025, nós temos aí um aumento de 2.300% de casos de afastamentos pelo INSS. Quer dizer, se a gente ficar preso somente ao afastamento pelo INSS, nós já estamos falando de um aumento considerável que vem acontecendo ano após ano de afastamentos relacionados à ludopatia. Porém, como você mesmo disse, a questão aqui não é somente o afastamento pelo INSS, por si só já seria um grande problema. O afastamento pelo INSS é a ponta do iceberg, né? Quando o funcionário, quando a pessoa ela chega a esse ponto de se afastar pelo INSS, aconteceram vários problemas anteriores que inclusive impactaram na relação dela com o trabalho. Nós estamos falando aí de atrasos, de faltas, de queda de produção, queda de concentração, de erros. Nós estamos falando também de comportamento de ansiedade, de irritabilidade. Quando começa o processo de endividamento por conta do jogo, começa também a acontecer, não é raro de acontecer, pedidos de adiantamento salarial. Muitas vezes um pedido de demissão que a empresa não investiga, mas esse pedido de demissão está relacionado ao vício nos jogos, e aí a pessoa ela precisa recorrer ao dinheiro ali da rescisão para poder sair ali do sufoco momentâneo trazido por esse problema. O presenteísmo, né, que é exatamente tudo isso que a gente está dizendo aqui, que é essa estar presente no ambiente de trabalho, está ali de corpo presente, mas não está produzindo. Então, tudo isso são comportamentos que vão acontecendo à medida em que a pessoa vai tendo aí o problema, né, com esse vício dos jogos, que chegam a, podem culminar com o afastamento pelo INSS. Mas, de fato, o afastamento pelo INSS, como eu disse, por si só já é um grande problema que vem aumentando ao longo dos últimos anos, ele é só a ponta do iceberg.
0: E quero passar por mais algumas situações específicas que o professor já até citou aqui, algumas, que em tentar entender aqui em que momento essa vida, né, particular desse funcionário, desse colaborador, passa a ser também um problema, né, da empresa. Porque quando a gente fala em BETS, inicialmente a gente pensa primeiro no problema, que é o dinheiro que a pessoa costuma perder em busca também de ganhar algo ou até mais, e supostamente se divertindo, vou colocar entre aspas aqui. Então, quando a gente leva isso, né, tratando de um problema que é um afastamento do trabalho, ou mesmo um próprio pedido de demissão, que a pessoa talvez ela até se arrependa depois, porque ela fica sem trabalho e ela quer só aquele ter, né, momentânea, quer ter aquele dinheiro rapidamente, e talvez seja uma das únicas ou últimas opções que ela tem por conta de um vício. Aí é meio até que inconscientemente, né, professor? Então, qual momento, né, do ponto de vista aí da gestão de pessoas, esse problema deixa de ser só ali do funcionário e entra também essa parte da empresa, de talvez ela começar a perceber esses comportamentos e talvez ali tentar ajudá-lo mesmo, esse colaborador.
3: O principal ponto aí, né, quando a gente fala do transtorno da ludopatia, a gente precisa retirar essa discussão do campo moral, né, de achar que é uma falta de controle, que é uma irresponsabilidade, que é um gostar de jogar. Aqui nós estamos falando de um transtorno mental. Então, essa situação ela precisa ser colocada no campo da saúde mental, né? Então, nós não estamos falando simplesmente de um comportamento de gostar de jogar. Nós estamos falando de algo que já chegou num ponto de ser disfuncional. A pessoa ela não consegue ter controle sobre o próprio comportamento. Então, é preciso tirar nesse ponto essa discussão do campo moral e levar para o campo da saúde mental. Muito embora, dentro da discussão que também está muito presente nesse momento da NR01, a atualização dessa NR, que traz a questão dos riscos psicossociais para a discussão na gestão, e aí, muito embora, quando a gente fala da ludopatia, ela não se enquadra diretamente como um risco psicossocial, porque ela não é ocasionada pelo trabalho.
0: Professor Cosme, a gente citou aqui, né, você já trouxe uns exemplos, reforçando aqui casos de trabalhadores que pedem, por exemplo, adiantamento salarial, até às vezes empréstimos a colegas. Aí tem a falta, que passa a ser recorrente, pode estar relacionado a esse vício, e até pessoas que, por conta do vício, no período de trabalho deve também ocupar parte do tempo em que deveria estar trabalhando para estar apostando, às vezes até pelo celular. Esses comportamentos são sinais, claro, né, de um problema aí um pouco mais grave, mas eles podem ser considerados, tratados também como uma indisciplina no ambiente de trabalho? Como que isso deve ser tratado por líderes, né, por gestores, ao perceber esse comportamento? Queria essa opinião de como, né, lidar inicialmente com isso, e se isso pode se enquadrar também aí como, isso, né, algo como motivo de alguma suspensão, de uma advertência, algo antes desse afastamento, por exemplo, de entender que é um problema maior.
3: Na verdade, nós estamos pisando num terreno muito perigoso, né? Quando a gente fala aí de como que o líder pode abordar um tipo de situação como essa. A princípio, o que eu posso dizer é que, assim, eu acredito que punir não é a melhor solução, mas, por outro lado, é preciso também trazer para esse funcionário, para esse colaborador, a responsabilidade dele. né? Então, se ele está descumprindo regras da empresa, como horário, como presença, como as entregas que ele precisa fazer, a liderança precisa estar atenta e conversar com esse colaborador a respeito desses comportamentos. Pode sim haver ali a aplicação de algum tipo de medida disciplinar, mas não pode ficar preso somente a isso. Então, é preciso entender, e aí a liderança ela precisa estar preparada para, ao perceber esses comportamentos, né, num primeiro momento, acolher o próprio funcionário, acolher o colaborador, não se deve perguntar diretamente se ele está apostando, se ele está viciado em jogos, porque isso pode se caracterizar como uma invasão da privacidade, né, da pessoa. Por isso que eu disse que é um terreno que se tem que tomar muito cuidado. Mas o líder, ele pode e deve observar essas mudanças relevantes que vão acontecendo ali no comportamento da pessoa e conversar com essa pessoa, né? Perguntar se está acontecendo alguma coisa, dizer: olha, estou percebendo que você não tem conseguido cumprir com seus horários, você não está conseguindo cumprir com as suas tarefas, está acontecendo alguma coisa, tem algo que eu, como seu líder, possa fazer, que a empresa possa fazer por você neste momento. Então, criar esse ambiente daquilo que a gente chama de segurança psicológica, para que, a partir dos comportamentos observados e dessa abertura do diálogo, esse colaborador possa se sentir à vontade, se sentir confortável, para talvez ali abrir a situação que ele esteja vivendo em relação à saúde mental. Repito, isso não traz para a empresa a responsabilidade sobre o que está acontecendo, mas, por outro lado, traz para a empresa esse cuidado para com essa pessoa, porque no fim do dia está impactando no resultado da empresa, mas entendendo que cuidar aí não é passar a mão na cabeça, não é acobertar os comportamentos indevidos que esse funcionário porventura esteja fazendo, ele esteja tendo ali dentro da empresa, mas é ter esse cuidado, sabe, de observar os comportamentos e de ter uma conversa cuidadosa, uma conversa acolhedora, sem falar diretamente sobre esse ou aquele vício, esse ou aquele transtorno, mas de criar um ambiente acolhedor, um ambiente em que o colaborador possa, por ele mesmo, trazer essa situação.
0: E, Cosme, é uma questão de encontrar um equilíbrio também, né? Quando a gente pensa ali que existe um risco de a empresa ser excessivamente tolerante em nome da saúde mental e acabar também deixando, às vezes, de cobrar a responsabilidade profissional, com uma dificuldade que às vezes vem do gestor ou de como lidar, e o contrário, que é a empresa simplesmente interpretar como má conduta algo que a gente está tratando aqui, que na realidade é uma manifestação de um transtorno, um problema maior que não dá para colocar só no campo ali da moral, que é o que você falou. Então, é esse equilíbrio que tem que ser encontrado mesmo pra gente não cair nem num extremo nem no outro, né? No tratamento de situações como essa.
3: Exatamente, a palavra é essa, né? Acho que a questão aí é esse equilíbrio e que parte dessa compreensão de que quando chega neste ponto, né? De que o comportamento ali perante os jogos se torna disfuncional, de que nós estamos falando de uma doença. Nós não estamos falando mais de aspecto moral, nós estamos falando de uma doença. Né, e de uma doença que precisa ser tratada. E que aí, de novo, esse equilíbrio entre demonstrar um acolhimento e um cuidado, mas ao mesmo tempo trazer a responsabilização do próprio funcionário, do próprio colaborador, em relação a esse processo de adoecimento, né? E que pode chegar, como eu, por exemplo, já passei por situações como essa, de ter que tratar esse tipo de situação junto a um colaborador que, no meu caso, inclusive, era uma liderança, era uma líder de equipe que estava com esse transtorno e que o assunto chega ao RH com um pedido de demissão, querendo fazer o acordo com a empresa para que a empresa a demitisse. E aí, neste caso, nós fizemos um processo de acolhimento para entender o que estava acontecendo com essa colaboradora, e a partir desse acolhimento nós identificamos ali que nós estávamos diante de um caso de ludopatia, né? Mas em nenhum momento foi retirada a responsabilidade dela. Tanto é que, olha, a empresa está aqui para te acolher, mas você precisa se tratar. Se você não não se tratar, não há nada que a empresa possa fazer por você. Então, precisa ter a sua parte, né? O seu papel aí de buscar o tratamento, de aderir a esse tratamento, e a empresa vai estar do seu lado te apoiando. Então, é esse equilíbrio entre o cuidado, o apoio, mas a responsabilização da pessoa que está passando por essa situação.
0: Esse é o Cosme Pérez, psicólogo, consultor em gestão de pessoas, vice-presidente da ABRH, a Associação Brasileira de Recursos Humanos Seccional do Espírito Santo, professor do MBA Executivo da FUCAP, a Fundação Instituto Capixaba de Pesquisa em Contabilidade, Economia e Finanças. Professor, muito obrigado por esse excelente papo aqui no Jabuticaba.
3: Eu que agradeço pela oportunidade, mais uma vez estar com vocês, estou sempre à disposição aí para termos outras conversas que possam agregar aí pro público do Jabuticaba.
0: Te esperamos, até uma próxima, tchau, tchau. Bom, nosso tempo acabou, então chegou a hora de colocar ponto final em mais um episódio do Jabuticaba Sem Caroço. 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Tchau e até o próximo episódio.
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6: Hoje é segunda-feira, 31 de agosto de 2026. Primeiro-ministro da Índia, Narendra Modi, afirmou que o país apoia todas as iniciativas de paz para o conflito na Ucrânia. A declaração foi feita nesta segunda-feira durante um encontro com o presidente da Rússia, Vladimir Putin. Modi também destacou o crescimento do turismo entre os dois países. O fluxo de visitantes aumentou 16% no ano passado. O primeiro-ministro indiano disse ainda que uma visita de Putin à cúpula dos BRICS na Índia deve fortalecer as relações entre os dois países. Putin, por sua vez, agradeceu a Modi pela atenção às relações entre Rússia e Índia. O presidente de El Salvador, Nayib Bukele, proibiu a transmissão integral da fala do ministro de Segurança e Justiça Pública, Gustavo Villatoro, durante um congresso da Fiesp em São Paulo. O evento foi realizado nesta segunda-feira e é aberto à imprensa. A Fiesp também transmitiu o congresso, mas apenas 10 minutos da participação do ministro. O congresso reúne autoridades e políticos brasileiros, entre eles o senador Sérgio Moro, Guilherme Derrite e Alfredo Gaspar. A decisão de limitar a transmissão foi determinada pelo governo salvadorenho. Águas do Rio começa amanhã uma campanha para facilitar a renegociação de dívidas dos clientes. 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A negociação pode ser feita pelo telefone 0800-195-0195, que também funciona como WhatsApp 24 horas por dia. Quem preferir o atendimento presencial pode procurar qualquer loja da concessionária ou os pontos de atendimento itinerantes.
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6: Trânsito complicado na Lagoa por conta de um acidente no túnel Rebouças no sentido centro. A lentidão começa no acesso tanto na Avenida Borges de Medeiros quanto na Avenida Epitácio Pessoa. Em Botafogo, tem um acidente na Rua São Clemente, com trânsito lento desde a Praia de Botafogo até a Rua Sorocaba. Já voluntários da Pátria, lentidão da Rua Maitá e também ao longo da via. Vinícius Fernandes para o Radar Sputnik no horário de Brasília, 1:04.
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2: Olá, ouvinte, seja bem-vinda e bem-vindo ao podcast Em Órbita. Por aqui a gente traz as principais novidades e debate temas importantes no mundo da ciência e da tecnologia. Eu sou Yuri Hildebrand.
3: E eu sou a Dani Zanata. Nós vamos ao ar 3 vezes na semana e você pode nos ouvir tanto nas plataformas de áudio quanto na Rádio Sputnik, na Metropolitana 80.5 FM do Rio de Janeiro.
2: Lembrando a você que o nosso WhatsApp está aberto para receber dúvidas de tecnologia no quadro Ajuda Tech. Então manda lá o que você está querendo entender melhor de tecnologia que a gente traz aqui explicadinho para você. É só mandar um alô pro número 21 98065 0066, 21 98065 0066.
3: Neste episódio vamos falar sobre o que está por trás da volta do sarampo no Brasil. Em 2026, o Ministério da Saúde já confirmou 26 casos de sarampo no país. Destes, 23 foram na cidade de São Paulo. Também tiveram 2 registros em São Bernardo do Campos e 1 em Guarulhos. Todos os episódios estão relacionados à importação do vírus. Isso significa que veio de fora, de outras localidades.
2: Porque se o vírus veio de fora, como ele consegue encontrar espaço para circular aqui, né? É importante sinalizar isso porque o Brasil chegou a ser reconhecido internacionalmente como um país livre da circulação endêmica do sarampo. Mas essa certificação não significa que o vírus desapareceu e muito menos que a gente está protegido para sempre. O que interessa é que há poucos anos falar em transmissão de sarampo no Brasil parecia coisa do passado e hoje a gente está aí novamente com alerta.
3: Neste episódio, você também vai entender a responsabilidade da vacinação nesse quadro atual, porque de acordo com as secretarias de saúde das cidades com contaminados, dos 26 casos registrados neste ano, 16 foram de pessoas que não estavam vacinadas. E isso pode, inclusive, ajudar a explicar por que a entrada de um vírus importado também funciona como um alerta para nossa própria cobertura vacinal.
2: Vale reforçar ainda, Dani, que o sarampo não é um vírus qualquer, tá? Ele tá entre os agentes infecciosos mais transmissíveis que a gente tem. E, de acordo com o Ministério da Saúde, uma pessoa infectada pode transmitir o vírus para até 90% das pessoas próximas que não estejam imunes. No Brasil, isso é muito difícil de acontecer, tem que lembrar, né? A gente teve uma grande campanha de imunização, né? E muita gente, assim como eu, né? Já cresceu e protegido contra o sarampo, de certa forma, né? Já tinha tomado suas vacinas quando era pequeno, enfim. Então, isso é um pouco mais raro de acontecer no Brasil, apesar da gente estar vendo esse caso de agora, né? A gente vai falar por aqui com os nossos especialistas como acontece essa transmissão e também as consequências causadas pelo vírus, principalmente em crianças, né? Que são as que normalmente desenvolvem os quadros mais graves.
3: E o alerta não está apenas no Brasil, viu? Nos Estados Unidos, por exemplo, o sarampo também voltou a avançar com milhares de casos registrados em 2026. No dia 25 de agosto, foram confirmadas 2 mortes de pessoas com sarampo nos Estados Unidos que não haviam sido vacinadas. Isso aconteceu na Pensilvânia, estado que acumula quase 400 casos da doença.
2: Então, quem participa com a gente nessa primeira parte do episódio, falando sobre o retorno do sarampo, né, os motivos por trás disso e também o que o Brasil precisa fazer para evitar que a doença retome as proporções que já teve por aqui, é a doutora Tânia Pertraglia, médica infectologista e membro do Comitê de Imunizações da Sociedade Brasileira de Infectologia, USBI. Bem-vinda, doutora, obrigado por participar aqui com a gente.
4: Olá, é um prazer estar com vocês para a gente abordar um tema tão importante, né? Doenças controladas que podem voltar.
2: Pois é, uma preocupação que a gente tem, né? É, a gente, né, vive nesse Brasil, pelo menos eu cresci sabendo que o Brasil era um país que estava caminhando ali para uma grande segurança em termos de controle de doenças, né? O sarampo sempre esteve nesse lugar e eu sempre ouvi, né? Ah, vacinação contra o sarampo, né? A campanha foi muito bem feita, a gente tem uma cobertura vacinal muito boa, a doença foi erradicada. Queria que você comentasse um pouco sobre o sarampo em si, sobre esse momento, né? A gente foi pego de surpresa, assim, com esse retorno. O que a gente pode falar sobre esse momento?
4: Não, na verdade, Yuri, para nós, qualquer número de sarampo, como aconteceu agora em São Paulo, 23 casos, isso aí é um alerta. Embora na série histórica, 2018 e 2019, nós tivemos mais de 20 mil casos. Então, é muito diferente, são momentos diferentes. Mas o sarampo, em particular, ele nos preocupa porque tem uma máxima que diz o seguinte: onde estiver alguém não vacinado, o vírus vai chegar lá. é uma doença altamente transmissível. Então, a pessoa tem que estar protegida, porque senão acaba encontrando alguém com vírus e transmite para essa pessoa desprotegida, ou que não teve a doença, ou que não foi vacinado. E pela sua capacidade de transmissão, se não ocorrerem medidas de mitigação rapidamente, né, intensificação de vacinação e tudo, realmente nós vamos encontrar bolsões de suscetíveis. E aí a doença vai embora. Então, por isso essa preocupação, esse 23 casos em São Paulo, um no Rio e também agora em mais dois estados que já isoladamente notificaram, isso eventualmente acontece, casos importados, mas às vezes, como aconteceu em São Paulo, tem casos que não são importados, são de circulação ali, então isso é que preocupa. Mas felizmente agora, com a intensificação da vacinação, eu acredito que a situação se equilibre, só que olha o movimento que tem que ser feito. Então, por isso que é importante que as pessoas mantenham os calendários vacinais em dia. E isso não é só para crianças, né? A vacinação é para adultos, idosos, é para todo mundo deixar o seu calendário em dia. Não estou falando só para sarampo, porque sarampo é uma doença que preocupa pela transmissibilidade. Mas nós temos as outras doenças também. Tétano, por exemplo, que acomete idosos porque não se vacinam. Então tem outras coisas também que não estão nos holofotes aí das pessoas no geral, mas que para nós que trabalhamos com isso, a gente vê exatamente esses gargalos da falta de vacinação.
2: A gente tem essas doenças que acabam chamando mais atenção, né? A gente passou pela pandemia aí da Covid, por exemplo, e o foco ficou todo voltado, muito voltado para isso, mas a gente sempre teve essa cobertura vacinal de outras doenças. É muito importante que a gente mantenha, né, esse calendário como você está trazendo aqui. Doutora, eu queria, antes da gente seguir nosso papo aqui, que você comentasse um pouquinho sobre o sarampo, né? Da doença em si. Além de altamente contagiosa, tem umas consequências graves, principalmente em crianças, mas não só, como você trouxe. Conta pra gente quais são os desafios relacionados ao sarampo, pensando em saúde pública, né? E quais foram os desafios que o Brasil enfrentou antes da erradicação do sarampo aqui no Brasil, por conta dessa vacinação massiva?
4: Bom, Yuri, eu sou de uma época que viveu sarampo, né? Eu tive sarampo, eu me formei, estudei, me formei vendo sarampo. Então, os jovens, os médicos mais jovens, eles não tiveram essa experiência, não têm essa noção da gravidade, embora conheçam a doença. Mas é sempre assim, a população em geral que não viveu sarampo, justamente pelo sucesso da vacinação, acabam perdendo a percepção da gravidade da doença. Sarampo não é uma doença boazinha. Pode ser uma virose sem consequências, mas tem complicações. Otite média é uma complicação pequena, mas pode dar uma pneumonia grave, levar a óbito, alterações do sistema nervoso. Então, não é uma doença simples, é uma doença que tinha mortalidade, tinha complicações, e não necessariamente em crianças imunocomprometidas, crianças rígidas também, crianças com saúde perfeita. Então, não é uma doença tão boazinha. E quando você, pela alta transmissibilidade dela, bolsões de suscetíveis sem vacinação, uma grande circulação, o que acontece quando você aumenta esse número de doentes, aumenta o número de complicações. Então a gente passa a ver o lado mais complexo da doença com as suas complicações, que é o que a gente não quer.
3: E é importante, né, doutora Tânia, a gente pensar que muda muito, né, de um infectado para o outro. Quando a senhora mencionou ali que viveu o sarampo, eu não cheguei a pegar uma fase crítica do sarampo, mas enquanto criança, eu fiquei infectada, mas já vacinada, né, com aquela vacina a tradicional da infância ali, da tríplice, e não tive nenhum um agravamento, justamente porque a vacina, né, contribui muito. Só que, claro, uma outra criança, ou até dentro da própria família, a vacinação é justamente importante porque o irmão ali pode ficar, né, com uma infecção um pouco mais grave. Eu queria que a senhora trouxesse esse dado pra gente. As crianças em si, elas são afetadas com que porcentagem de agravamento?
4: Olha só, você tocou num ponto fundamental. Você falou em ter tido a doença, embora vacinada. Então, a gente tem que lembrar o seguinte, nenhuma vacina é 100% segura, protege contra a doença, em 100%. A vacina de sarampo é altamente efetiva, a eficácia dela é 95% ou mais. Com duas doses, essa proteção, ela é bem mais robusta do que com uma. Então, você tem aí uma falha vacinal, vamos botar de 5%, 3%. Então, é possível que uma pessoa vacinada possa ou ter uma falha vacinal, principalmente com uma dose, ou ter a doença de forma atenuada. E aí, você, para saber qual que vai ter essa complicação, isso aí vai depender muito. Quem vai ter, quanto vai ter, qual a porcentagem, depende do status da pessoa, né? O status imunológico, se tem doença grave, se não tem, se tem uma comorbidade associada. Então, isso varia muito. O fato é que qualquer um está sob risco. E ainda que seja mais raro, que seja em porcentagens menores, você não pode se deter a isso. Por quê? Porque é igual ganhar na loteria. Um vai ganhar. E esse um, ninguém sabe quem é. Então, a gente não pode trabalhar com esse tipo de visão de, assim, a maioria não tem nada, vai ter o sarampo, mas a gente não pode trabalhar com essa perspectiva, porque isso aí desestimula a vacinação e aí não é o que a gente quer. O que a gente quer é que haja uma cobertura vacinal em massa. Você não vai ficar pensando assim, em 30% que pode ter complicação. É só 30% no total. Mais 70% vão evoluir bem. Eu tenho muito medo disso, porque embora a porcentagem seja alta para a gente, que é da saúde, a população às vezes não enxerga dessa maneira. Então acha assim, todo mundo toma vacina, outro erro comum na população, todo mundo toma vacina e eu estou protegido, aí eu fico adiando porque eu não tenho tempo, por conta de outras justificativas e acaba postergando essa vacinação. Então, a despeito se a gente tem 30% de complicação para as gerais, né, pneumonia, otite, encefalite, para o geral, a gente não pode se deter a isso. A gente tem que pensar o seguinte: eu sou uma pessoa, eu não sei de que lado eu vou estar, do lado que vai se dar bem ou do lado que vai ter uma complicação. Então tem que proteger esse um, até porque esse um pode passar por uma pessoa, um imunocomprometido, uma pessoa que não possa tomar uma vacina viral atenuada, entendeu? Então a gente tem que ter sempre esse foco. O foco é vacinar para me proteger e para proteger o que estão ao meu redor. Eu acho que esse é o foco. Sarampo é uma doença para não se brincar. Porque depois que explode, nossa, aí é muito trabalho para controlar.
3: Doutora Tânia, a senhora mencionou ali a questão de ter o esquema vacinal com uma ou com a dose de reforço. Há uma dúvida muito grande no momento. Claro que há um foco mais concentrado em São Paulo, né, em algumas cidades, que está sendo solicitado o reforço. Mas a senhora pode explicar para a gente em que momento é necessário esse reforço, quem deve fazer e como é que funciona esse esquema para as duas doses?
4: Olha, o Brasil, ele vacina com duas doses, que é o calendário básico, de 12 meses a 29 anos, com duas doses. A partir de 30 anos até 59 anos, dose única. Agora, em municípios com circulação viral, isso alguns municípios fazem em crianças a partir de 6 meses de idade, justamente por conta da necessidade de um bloqueio. Essa dose de 6 meses, a gente chama de dose zero. Ela não conta como dose válida. Por quê? Porque a mãe passa anticorpos contra o sarampo pela placenta. E existe uma chance dessa vacina ser neutralizada por esses anticorpos que passaram pela placenta para o bebê, que eles ainda estão ali circulando, até por volta de 9 meses. Mas a gente precisa ter certeza que essa criança fique protegida. Mas pode acontecer neutralizar a vacina. Então, por exemplo, em São Paulo, onde você tem circulação viral, e tem outros municípios aí com indicação, que isso aí vai variar no Brasil, né? Eu, por exemplo, sou do Rio, não temos essa orientação. É recomendada essa dose de 6 meses. Ela é importante, mas ela não conta. Com 12 meses tem que fazer de novo e depois com 15 meses, as duas doses. Então, até 29 anos são duas doses. A partir daí é dose única. Isso é uma estrutura epidemiológica, tá? Quando a gente fala em vacinação de saúde pública, são critérios epidemiológicos. Se a gente seguir calendário de outras sociedades, aí varia.
2: Ai, tá certo. É importante a gente saber, né, essa diferença. Por muitas dúvidas vêm surgindo, né? E a gente tá falando disso, né? O tema aqui tá alto, porque como a gente tava falando, né? Voltaram alguns casos, apareceram alguns casos, já tem muitos casos confirmados em São Paulo, no Rio, em outros estados também. As cepas identificadas pelo menos é o que tem sido dito agora, né? Tem duas cepas aí, uma estadunidense e outra canadense. Enfim, queria entender se isso pode levar ao desenvolvimento de um, né? Porque os vírus vão evoluindo, a gente viu muito durante a pandemia, né? Os casos de desenvolvimento de novas cepas. Isso preocupa no sentido do surgimento de uma terceira cepa que talvez fuja desse esquema vacinal? Como que fica a nossa proteção com relação ao sarampo a partir desses casos?
4: Felizmente, a vacinação para sarampo, ela não é impactada muito por essas variantezinhas pequenas que surgem. Isso é mais um ponto de vista epidemiológico. Isso comprova, por exemplo, que são vírus importados, né? Eles vieram de fora porque nós estamos na região das Américas com 17 países relatando casos de sarampo. Então, isso comprova a origem do vírus, e que não foi um vírus aqui, daqui, né? Ele veio de um outro país. E nós estamos com 38 mortes também aqui na região das Américas, no México, na Guatemala, Estados Unidos, Canadá, que tem a maioria dos casos. Então, nós estamos com muitos viajantes. Hoje em dia, as fronteiras são todas próximas, né? Embora estejam a quilômetros de distância, são muito próximas. Então, para isso que é importante o sequenciamento genômico da cepa circulante. Então, a gente sabe que foram importados, mas o fato é que eles estão aqui, a transmissão é igual. Mas, felizmente, a vacina, se essa é a sua dúvida, a vacina protege para todas essas variantes. É diferente de Covid.
3: Até porque, né, doutora Tânia, mesmo que a gente traga aqui para o nosso ouvinte, que ele é importado, mas a gente tem que entender que os desafios da saúde de antigamente são muito diferentes de agora. Se a gente pensar que eu gostaria que a senhora comentasse isso, dessas nossas contaminações acontecerem, porque também a gente tem um volume, por exemplo, de viagens muito maiores do que a gente tinha antigamente. A circulação da população, por exemplo, que usa muito mais o transporte aéreo hoje, né? Esses vírus, eles tendem a se propagar daqui para frente mais, realmente, por essa contaminação, que ela é importada ou tem, a exemplo do sarampo, obrigatoriamente a gente só vai ver dessa forma.
4: Tudo que você está falando gira em torno de tempo. E o tempo com um avião é muito mais curto. Então, a gente sempre teve esse risco de importação, só que agora a velocidade é muito maior. E o que eu sugiro às pessoas que a medicina de viajante, principalmente para alguns roteiros, né, fora das Américas e da Europa, que a gente já sabe, febre amarela, mas, por exemplo, a Europa e os Estados Unidos, e agora, como eu falei, 17 países com circulação de sarampo, as pessoas deveriam ir para viajar, mas fazerem um checklist aí da vacinação e ver o que precisa para aquela região. Por exemplo, existem países que têm circulações, às vezes não é só de vacinação, você tem indicação de uso de algum medicamento. Então, a medicina de viajante, se você for para países, não vou chamar, não é exótico, mas uma epidemiologia completamente diferente da nossa, fazer uma consulta de medicina de viagem para países que têm uma outra realidade em termos de doença, isso vale a pena. É uma questão de proteção individual. Quantas vezes eu recebo no meu serviço pessoas com, principalmente estrangeiros, chegam muitos estrangeiros, estão passeando no Brasil, vão para outro país, aí descobrem que tem que ter vacina de febre amarela, a passagem é para daqui a 2 dias. Aí não adianta. Você precisa tomar, e a vacina sendo obrigatória no país para onde eles vão, porque tem circulação de febre amarela. Então, esse descuido, essa falta de percepção de risco, quando você vai para outros países, você acaba incorrendo em situações de exposição à doença, às vezes adquirem doença, e malária, por exemplo, é um grande desafio, e não tem vacina, e aí a pessoa não tomou a vacina. Aí vai chegar no país, vai ser devolvido, porque não tem o comprovante e não tem a vacinação no tempo hábil. Então, o que eu sugiro é isso. Estude o seu destino, veja se vai precisar de uma consulta de medicina de viajante, procure na internet, hoje em dia a informação é muito acessível, e cuide para que isso não seja uma barreira para a sua viagem.
2: Doutora, a gente está falando aí de informação, né? E um dos grandes fatores aí que contribuem para esse retorno do sarampo é o negacionismo, que, enfim, né? Negacionismo científico, que vem aparecendo com certa força aí pelo mundo, não só no Brasil. E, enfim, né? Eu já ouvi de especialistas, de muitas pessoas falando, o negacionista ele vai falar ali, mas não é para dar muita importância. A questão é que no retorno retorno de uma doença contagiosa, né? Acho que é altamente contagiosa, acho que é um pouco preocupante. Queria entender de você como que isso pode ser contornado e quão importante é pensar em formas, né, de trazer essa questão da informação sobre saúde, isso que você trouxe, por exemplo, se informar quanto a viagens e tudo mais. Como que a gente pode pensar nisso quanto sociedade mesmo, para além do país em si?
4: Na verdade, Yuri, no exterior, principalmente em países de primeiro mundo, o antivacinismo já é algo muito antigo e estava muito longe da nossa realidade. O brasileiro, ele sempre foi muito parceiro da vacinação. Nossas campanhas sempre tiveram um apelo muito grande e uma aceitação muito ampla da população. Hoje, nós temos alguns movimentos, sim, algum ruído em relação a isso. Eu até entendo por que esses especialistas falam. Só que antigamente eu particularmente não via esse antivacinismo no Brasil. Passei a ver alguns focos em relação a isso, mas não com a força do que a gente viu em outros países, principalmente na Europa, nos Estados Unidos. Eu não consigo enxergar com a mesma força. Eu continuo achando que a educação é o caminho, é o esclarecimento. As pessoas focarem na ciência, oferecerem as melhores informações, tudo baseado em dados, não em dados superficiais, de pessoas que falam com muita convicção, mas que quando você vai checar os dados, aqueles dados são frágeis, sem níveis adequados de evidência. Então, o que eu acho é o seguinte: existe sim alguma coisa de pessoas antivacinistas aqui no país, mas eu entendo isso como um grupo pequeno, com baixa repercussão, e que nós, sociedades, profissionais de saúde, vocês com papel de divulgação, tem que dar espaço para que a informação mais correta, baseada no que a ciência oferece até hoje, tenha espaço, tenha porta para disseminar essa informação. E que as pessoas realmente procurem fontes seguras de informação. Nós temos várias sociedades médicas. Eu aqui, no caso, eu participo da Sociedade Brasileira de Imunizações, da Sociedade Brasileira de Pediatria, porque na verdade eu sou uma pediatra, e a Sociedade Brasileira de Imunizações. Então, são sites seguros que você consegue as informações que a ciência mostra de conhecimento atual e verdadeiro. Então, é isso, eu acho que as pessoas têm que procurar informações seguras.
2: E sobre o vírus em si, mesmo com a cobertura vacinal, né, existe a circulação, no caso atual, por exemplo, com essa entrada de vírus importados e tudo mais. O vírus está circulando, os casos estão aparecendo. Pode vir a ser um problema no futuro ou um reforço da cobertura já resolve a situação? E em quanto tempo essa situação pode ser resolvida também?
4: Não, eu acho que já está havendo uma resposta eficaz com a vacinação, porque a gente não está vendo a situação explodir, senão que está controlando. Então, o problema foi o que eu disse: o vírus, ele é muito transmissível. Então, você precisa ter uma cobertura de 95% da população vacinada para que você controle a doença. Se você tiver um suscetível, porque não tomou vacina, às vezes um imunocomprometido, um transplantado de órgão sólido, né, um transplantado renal, de fígado, que não possa tomar vacina, alguém que tem algum impedimento, porque usa uma droga imunossupressora e tem algum impedimento, essa pessoa, as pessoas vacinadas em volta formam uma barreira. Então, vacinada, se o vírus entrar, elimina o vírus, não passa para aquela pessoa. Então, é importante que tenha essa cobertura superior a 95%, né? Então, 95% de proteção é o que o Ministério quer. 95% das pessoas estejam protegidas e vacinadas para controlar a doença. Então, às vezes, numa situação como essa, que aí o medo passa a falar mais alto, as pessoas começam a entender que é uma doença grave. Quando isso vem à tona, existe uma mobilização maior. Essa campanha de multivacinação que está acontecendo agora em menores de 15 anos. Então, isso tudo faz uma conscientização da população sobre a necessidade de vacinação. Aí você tem aquele boom de vacinação, uma varredura que faz. Isso tem impacto. a longo prazo. Você faz um termo em inglês é catch up. Você faz uma varredura, você pega essas pessoas que estão com a caderneta incompleta e aí você faz uma cobertura vacinal maior daquela população. Porque houve um chamamento, houve um sinal de alerta e as pessoas entenderam que precisam. Agora, outra coisa também importante é que as estruturas de saúde ofereçam horários também, né? Opções de horários alargados, mais opções de acesso, que é o que fazem nessas situações de emergência. E as pessoas respondem. O nosso Programa Nacional de Imunizações é um programa maravilhoso, com grande impacto em saúde pública, totalmente

0: A vacina é o sucesso do controle da doença. Só se controla sarampo por vacinação.
1: É isso, esse é o recado que tem que ficar e é muito importante, como você trouxe, né, doutora? A vacina não protege só a pessoa em si que está vacinada, mas também as pessoas ao redor, para se atingir esses 95% de cobertura vacinal que são necessários aí, né, para, enfim, eliminar o vírus e eliminar a circulação do vírus. É muito importante que todo mundo participe desse processo e não entre nessa que essa onda, né, de que o pessoal já se vacina, não preciso, né? Mas não é assim que funciona, né? As vacinas estão disponíveis, nossos impostos vão para isso. Então é buscar apoio de vacinação, buscar correr atrás disso, né? Doutora, eu queria que você falasse agora um pouquinho sobre a identificação do sarampo, né? Como a gente está conversando muito aqui, né? Muita gente não viveu o sarampo, não sabe como se manifesta, né, a doença e tudo mais. Então acho que é importante a gente passar um pouco por esse ponto. Como que funciona o sarampo no corpo da pessoa, né? Como que dá pra gente identificar o sarampo?
0: Yuri, eu vou responder isso para você, mas eu acho que falta uma informação que eu não posso deixar de dizer, que a vacina contra o sarampo, ela é extremamente segura. É uma vacina muito pouco reatogênica, quer dizer, nem o medo da reação justifica não tomar a vacina, porque é uma vacina extremamente de baixa reatogenicidade, é uma vacina inclusive subcutânea, não é nem intramuscular, é uma vacina que nem a dor, assim, você pode reclamar. Então, eu acho que isso aí é uma...
1: Não dá nem aquela, nossa, vai picar muito, hein? Cuidado.
2: Não, por isso que realmente é inadmissível, por exemplo, se aceitar que morram por sarampo, né? É dentro desse contexto, né? Que hoje é inadmissível que a gente acabe tendo uma consequência dessa, né?
0: Pois é, por isso, Yuri, desculpe aí ter interrompido aí, mas essa informação não poderia deixar de ser transmitida,
1: né? Não, com certeza.
0: Né?
1: Às vezes a gente fica, como é que eu posso dizer? A gente não diz coisas que parecem muito óbvias.
0: Exatamente. Mas eu acho que é uma coisa que tem que ser reforçada, que é a baixa reatogenicidade da vacina. Ela é subcutânea, nem é intramuscular. Então, é exatamente isso que as pessoas têm que ter em mente. Que é muito tranquilo, gente. É muito, muito tranquilo.
1: Sim, totalmente seguro. É uma vacina que já tem bastante tempo de desenvolvimento, né? Aplicação, muitos resultados. Enfim, não tem discussão, assim. Não tem discussão, né?
0: Yuri, eu vou dizer uma coisa para você. Houve uma época, muitos anos atrás, que as campanhas de vacinação para sarampo, elas eram indiscriminadas. Então, você chegava lá, assim, campanha de vacinação, era polissarampo. Não importava quantas doses você tinha no passado, mas a campanha era indiscriminada. Por quê? Porque não podia perder ninguém. Eu lembro que uma vez eu peguei uma criança com 8 doses de sarampo. E não tem problema algum. Isso aí é até para informação de vocês, porque a gente tem que passar a segurança para vocês, né? E eu acho que nada como a vivência. Agora vamos voltar lá. Sarampo é uma doença que cursa com febre, um olho avermelhado lacrimejando e pinta o corpo. Vamos falar na linguagem popular. Pinta o corpo. Só que é uma doença muito característica. Você bate o olho, aquele rosto vermelho, corpo vermelho, o olho lacrimejando, avermelhado, uma conjuntivite viral importante que dá. Você bate o olho na criança, você, quem já viu muito, já sabe que aquilo é sarampo. Tem alguns casos que não são tão característicos assim, mas em geral, quem já está acostumado a ver, bate o olho e já pensa logo em sarampo. Então, hoje em dia, com essa situação, febre, rush, que é o vermelhinho no corpo, o exantema, tem que excluir sarampo. Tem que excluir sarampo. Pode ser qualquer coisa, mas a gente tem que saber que não é sarampo. Aí vai pesquisar sarampo. Mas aí é só para médico mesmo, que o leigo fica difícil. Tem uma manchinha na boca que é característica e tudo, mas isso só o médico mesmo para avaliar. Para o leigo fica mais complicado.
2: Mas isso acontece num curto período? Todos os sintomas eles vão aparecendo rapidamente depois do contágio?
0: É.
2: Ou pode levar alguns dias?
0: Não. Vai aparecendo assim em cadeia. Não fica, você não vai ficar uma semana para aparecer tudo.
2: Isso, para ficar na dúvida se estou ou não estou.
0: Não.
2: E doutora, como a senhora falou aí que a gente não está tão acostumado e talvez muitas pessoas não saibam, mas é que não existe um antiviral, né? Para esse tratamento. Como é que é o manejo clínico de vocês, assim? Qual é o principal suporte para alívio dos sintomas? Existe também algum medicamento em situações assim para não causar lesões?
0: Não, o tratamento é meramente sintomático. É por isso que eu estou falando para você. A gente tem complicações em crianças, os imunocomprometidos têm um risco maior de complicações.

0: educação. Mas uma criança normal com saúde perfeita também tem. Óbvio que o imunocomprometido tem muito mais. Então, tratamento é suporte, se precisar hidratação. Tem outra coisa, dá uma pneumonia viral, né, pelo próprio vírus. Depois vem as complicações, infecção secundária, né, bacteriana, todas as complicações inerentes do quadro. Então, a evolução do quadro, ela pode ser muito grave. E aí você precisar de suporte respiratório, enfim, internação e tudo, né, com suporte respiratório, isso aí já são os casos mais graves, mas o importante de mensagem é o seguinte: não é uma doença boazinha. A maioria dos casos você tem, fica bem, sai. Mas existe uma porcentagem que pode variar muito dependendo do estado imunológico da pessoa. Pode ter uma chance de 30% de complicação e a gente não sabe de que lado que nós vamos estar. Então, o único lado que eu sei que dá para escolher, que é mais seguro e eficaz, é vacinar. Porque depois o que resta são tratamentos sintomáticos, analgésicos, hidratação, suporte respiratório se precisar. Enfim, tudo paliativo, né? E aí vai muito também do, lógico, do suporte da resistência individual. Então, como prevenção, como caminho mais certo, mais eficaz e seguro é a vacinação.
1: Doutora, e fica muito presente, por exemplo, nas superfícies depois, no contágio, por exemplo, eu digo mais corporal, respiratório, ok, se contaminar entre mim, você, o Yuri, por exemplo, falando aqui, mas e pode se hospedar em alguma superfície? Por quantas horas fica ali que eu vou acabar me contaminando por tocar no mesmo lugar?
0: Isso aí, a questão da transmissão, existe, por exemplo, uma chance de contato por superfícies, mas essa não é a principal forma de transmissão, tá? Essa aí é a menor. O que pode acontecer, por exemplo, você, uma pessoa que está infectada, coça o nariz, passa a mão na boca e tem contato direto com sua mão e você faz o mesmo gesto, você contamina a sua mucosa, ok. Por superfície existe também, mas não é a forma principal. Então, a principal é esse contato direto, né? Pelo ar, tossindo, espirrando, falando, secreções, assim, contaminadas, como eu falei, na mão que vai direto. Então, ele na superfície, ele dura muito pouco tempo. Ele dura pouquíssimo tempo. Uma, duas horas, assim, em superfície, não é o habitual isso. O problema é esse mecanismo que eu falei de superfície contaminada, por exemplo, uma maçaneta, se é isso que você quer saber, uma pessoa coçou o nariz, saiu alguma secreção, colocou a mão na maçaneta, imediatamente alguém foi ali, pegou a maçaneta e se coçou, óbvio que tem uma chance de transmissão, óbvio. Mas se ficar lá, o vírus também morre. Não é assim. A transmissão, ela é basicamente dessa maneira que eu falei. É principalmente pelo ar. Tossir, espirrar, falar e as secreções infectadas, né?
2: É isso, doutora. Olha, obrigado, viu, pelo tempo aqui para explicar pra gente, falar um pouquinho sobre a doença, sobre a importância da imunização, né, da busca pela vacina, reforçar que tá disponível aqui pra gente, tá disponível via SUS e, enfim, não tem por que a gente correr esse risco, né, do retorno e do sarampo, do agravamento do sarampo, como a gente já teve no Brasil. Então, enfim, queria te agradecer aí pela participação aqui falando sobre isso com a gente.
0: Ok, eu que agradeço aí a oportunidade de vocês disseminarem aí as informações, aí, lógico, vocês vão editar isso aí da melhor maneira possível, mas o que eu peço é que essa parte do evento adverso, vocês não esqueçam de colocar, porque isso aí pra gente é fundamental, porque se vocês estão preocupados com antivacinismo, essa informação não pode faltar, que a vacina é pouco reatogênica, porque isso aí pra mim é uma das mais importantes.
2: Não, com certeza, foi importante a gente ter conversado justamente contigo, inclusive, pra reforçar esse ponto. Eu acho que uma das principais preocupações, né? A gente falar sobre isso.
0: Tá bom.
1: Doutora,
0: okay,
1: Tânia,
0: então. Muito obrigada.
1: Muito obrigada. Doutora Tânia Pertaga, que é médica pediatra, também infectologista e membro do Comitê de Imunizações da Sociedade Brasileira de Infectologia. Um grande abraço.
0: Muito obrigada, tudo de bom para vocês.
2: Tchau, tchau.
0: Tchau.
3: 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Olá, eu sou a Ludmilla, apresentadora virtual da Sputnik Brasil e voz do quadro Curto Circuito, o seu giro pelo mundo da tecnologia no podcast Em Órbita. Um estudo liderado realizado por cientistas da Universidade Estadual do Arizona, nos Estados Unidos, identificou anticorpos que podem ajudar a prever, antes da vacinação, quais pessoas terão uma resposta mais forte ou mais fraca aos imunizantes. A descoberta pode abrir caminho para estratégias de vacinação mais personalizadas e para identificar pacientes que eventualmente precisem de doses adicionais ou de acompanhamento mais próximo. Para chegar ao resultado, os pesquisadores analisaram amostras de sangue de mais de 4 mil voluntários. Eles procuraram anticorpos capazes de reconhecer 185 antígenos, incluindo alvos relacionados a vírus, bactérias e doenças autoimunes. Depois compararam o padrão desses anticorpos antes e depois da vacinação contra a COVID-19. Os cientistas encontraram assinaturas imunológicas associadas a uma resposta mais eficiente à vacina. Segundo o líder da pesquisa, Joshua Labaer, esses biomarcadores podem indicar quem provavelmente responderá bem ao imunizante mesmo antes de receber a dose. A eficácia das vacinas pode variar de uma pessoa para outra por fatores como idade, genética, sexo, estado nutricional e presença de doenças crônicas. O estudo foi publicado em agosto na revista científica Cell Press Blue e pode ter aplicações que vão além da COVID-19. A expectativa é que o conhecimento ajude, no futuro, médicos a identificar pessoas com menor resposta imunológica e a definir estratégias de vacinação mais adequadas para cada paciente. Essa foi Ludmila, apresentadora virtual da Sputnik para o quadro Curto Circuito.
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2: Já deu para entender que o sarampo, que por muitos anos parecia uma doença aí do passado, né, voltou a apresentar casos no Brasil, coloca novamente a vacinação com uma maior atenção, principalmente quando a gente tá falando de crianças e bebês que estão entre as mais vulneráveis às complicações da doença.
1: Vamos seguir falando sobre o vírus aqui, como se espalha e principalmente o trabalho feito para proteger as crianças com o nosso segundo convidado, que é pediatra e infectologista. Nós recebemos agora o Dr. Renato Kifouri, vice-presidente da Sociedade Brasileira de Imunizações, além de ser membro da Câmara Técnica do Programa Nacional de Imunizações. Doutor Renato, muito obrigado pela sua participação aqui com a gente.
5: Eu que agradeço, Dani, é um prazer estar com vocês.
1: Doutor, aqui na primeira parte do nosso episódio, a gente pontuou que esses casos recentes tiveram entrada por pessoas vindas de outros países, essa importação, né, que é inevitável. Mas o problema, ele estaria menos nessa importação do vírus e mais na existência das pessoas que estão desprotegidas, porque o vírus acaba encontrando espaço para circular?
5: Olha, na verdade, a introdução da doença ou a reintrodução de casos aqui no país se dá de duas maneiras, né? Através de indivíduos que vêm de fora com a doença ou brasileiros que vão para fora sem vacinas e voltam com a doença, não deixam de ser casos importados, mas muitas vezes são os próprios brasileiros, né? O ano passado tivemos vários casos cuja fonte foram brasileiros que trouxeram a doença para cá. Então, é claro que na situação que hoje vivenciamos aqui na região das Américas e no próprio mundo, com surtos de sarampo acontecendo em diversos países, é inevitável que pessoas com sarampo darão entrada no nosso país, né? Vindo o turismo enorme, milhares de indivíduos circulando, vindo das Américas, dos Estados Unidos, do Canadá, México, América do Sul, para cá, inevitavelmente alguém com sarampo vai entrar aqui. A nossa lição de casa, você bem destacou. Nós temos que fazer a nossa parte, que é manter a população vacinada, para que esses casos importados, que vão acontecer, vão continuar acontecendo. O ano passado foram 38, esse ano já estamos aí com 26, mas esses casos que inexoravelmente vão acontecer não se traduzam numa cadeia de transmissão sustentada aqui entre nós. Ou seja, indivíduos com sarampo não encontrem aqui um terreno fértil para a doença se propagar.
1: E doutor, sempre que se fala em sarampo, a preocupação é mais na pediatria, né? Realmente, se tem um cuidado maior, especialmente com bebês e com crianças pequenas?
5: É verdade. Os casos aqui nesta epidemia, por exemplo, do ano passado, mais ou menos 2/3 acometeram menores de 2 anos de idade, que acabam sendo a faixa etária e essas crianças que mais hospitalizam e que as complicações acontecem com mais frequência. Mas Longe de nós termos casos somente em pediatria e a doença não é benigna somente em adultos, nem sempre ela é benigna, ou seja, complicações como pneumonia, doença neurológica, encefalite, pode acontecer em qualquer faixa etária. Então, há uma proporção maior de crianças afetadas, sim, mas sarampo é uma doença que não poupa idade, não escolhe indivíduos que estejam mais com uma faixa etária menor ou maior, todos podem adquirir a doença e todos podem complicar ou desenvolver complicações.
2: Bebês menores de um ano que ainda não completaram o esquema vacinal de rotina, como faz para proteger eles quando existe circulação do vírus?
5: Essa é a grande importância da vacinação coletiva. Quando nós desejamos ou perseguimos coberturas vacinais elevadas, idealmente acima de 95%, isso tem o intuito não só da proteção individual, né, daquele indivíduo que recebe a vacina, mas especialmente daqueles que convivem com essas crianças que não tomaram vacinas, com as grávidas que não podem receber vacinas, com pessoas que estão com a imunidade baixa, como quem está fazendo quimioterapia, quem é um transplantado, quem tem um câncer. Ou seja, a vacinação, ela tem algumas contraindicações, tem idades menores, onde o bebê ainda não pode receber a vacina, e portanto essas populações se beneficiam da comunidade toda vacinada. As crianças que estão pegando sarampo hoje no Brasil são bebês que adquiriram sarampo de adultos que não foram vacinados, que se tivessem sido vacinados provavelmente não teriam infectado essas crianças. Então essa é a grande importância coletiva de uma cobertura vacinal elevada. Bebês pequenos, obviamente, claro que não há porque hoje em dia no atual momento, com poucos casos, fazer isolamento, não frequentar creches, berçários, isso é inevitável. Para todas as crianças acabam acontecendo esse convívio com outras. O importante é vacinar o seu entorno.
1: E doutor, só para a gente entender um pouquinho mais do esquema vacinal, a gente vem escutando e lendo muito uma recomendação de uma chamada dose zero para alguns bebês que são de 6 a 11 meses, né, em algumas áreas de circulação desse vírus. O que significa exatamente essa dose e ela substitui alguma das já previstas no calendário?
5: Em locais onde está havendo circulação do vírus, a vacina do sarampo funciona bem, tem uma alta eficácia em crianças a partir de um ano de idade. Entre 6 meses e 11 meses, ela dá uma proteção parcial, ela ajuda a proteger um pouco, mas não é suficiente. Então, em locais onde estão tendo registro de casos, surtos acontecendo, a gente oferece uma dose adicional ao calendário da criança, que normalmente é aos 12 e aos 15 meses. A gente adiciona uma dose a esse calendário entre 6 e 11 meses, para nessa fase de maior vulnerabilidade no menor de um ano de idade, a gente oferecer algum grau de proteção antes que ele receba a dose dos 12 meses. Essa é a chamada dose zero. Então, vale a pena sempre, São Paulo, no momento, São Bernardo e Guarulhos, crianças com menos de um ano, a partir de 6 meses, receber uma dose adicional que não substitui a dose dos 12 e dos 15 meses.
2: Doutor, a gente quer entender um pouco mais sobre as complicações do sarampo nas crianças. Em que situações uma infecção pode se tornar grave? E como se desenvolve a partir dos sintomas do sarampo a pneumonia, encefalite e outras complicações? Quais são as mais frequentes também? Explica pra gente.
5: Nós temos dois tipos, basicamente, de pneumonias. As pneumonias pelo próprio vírus do sarampo. O vírus atinge os pulmões e inflama esses pulmões, dá um quadro respiratório grave. E explicou as pneumonias chamadas complicadas, né? Ou seja, que a partir da infecção pelo vírus do sarampo, o acúmulo de secreção nas vias aéreas, há uma infecção secundária, uma bactéria, não o vírus do sarampo, complicando em cima da doença sarampo. Então essas pneumonias também são graves, às vezes otites, sinusites, e muitas vezes, ou raras vezes, mas com muita gravidade, o vírus tem uma migração para o nosso sistema nervoso, dando quadros graves de encefalite, que muitas vezes pode levar à morte. É a principal causa de morte, além das pneumonias. Estima-se mais ou menos uma morte para cada 1.000 casos nas epidemias que a gente vê de sarampo, como estão acontecendo agora nos Estados Unidos, no México, na Guatemala. Os Estados Unidos acaba de registrar 2 mortes por sarampo, né, depois de décadas sem casos e principalmente sem mortes. Então é algo que é lastimável você ver mortes evitáveis, né, de crianças e quase todos os casos sempre em pessoas não vacinadas. E o sarampo tem uma característica também, Mari, que eu acho que vale a pena ressaltar. Ele causa, mesmo depois que o indivíduo se recupera do sarampo, ele tem uma que nós chamamos uma amnésia imunológica, ou seja, ele mantém o seu sistema imunológico rebaixado, ele fica mais vulnerável e predisposto a desenvolver outras infecções no período até de 6 meses após o quadro agudo do sarampo.
1: Essa amnésia imunológica que o senhor puxou agora, a gente inclusive acompanha ali nos seus materiais da Sociedade Brasileira, que o senhor apresenta esse mecanismo. Explica um pouquinho melhor pra gente, o sarampo ele pode afetar parte da memória do sistema imunológico, é isso?
5: Exatamente, a infecção traz como consequência uma modulação, uma desregulação do nosso sistema imunológico. A resposta, normalmente, que nós chamamos de células de defesa, fica afetada por essa infecção prévia. Os mecanismos não são exatamente muito claros ainda, mas isso é um achado evidente já há muitos anos que a gente já conhece esse efeito do sarampo e tem a ver com essa resposta imunológica que é desregulada pelo sarampo e que leva um tempo para voltar ao seu padrão normal. Daí o quadro, por isso daí o nome que nós chamamos de uma amnésia imunológica.
1: E o que faz, doutor, uma criança ter uma evolução mais grave do que outra e se percebe isso às vezes até dentro da mesma família, né? Crianças que têm basicamente quase as mesmas idades, uma desenvolve um quadro mais grave do que a outra e a própria contaminação, né?
5: Não há uma explicação, é imprevisível nós conseguirmos delimitar ou evidenciar quais seriam os indivíduos que ao desenvolver sarampo vão ter mais um risco de complicação. É claro que quanto menor a criança, se tiver alguma condição de baixa imunidade por conta de algum tratamento, uso de algum medicamento, alguma doença já pré-existente, isso é um fator de risco. No passado, a desnutrição era um dos principais fatores de risco, né, para morte por sarampo, para formas graves de sarampo. O sarampo combinado com a desnutrição, ainda hoje em alguns países, especialmente no continente africano, ainda é um fator de risco importante. Mas eu diria que é imprevisível hoje, exceto essas crianças que têm algum fator de risco, alguma doença de base, não há como imaginarmos ou prevenirmos ou estimar qual criança vai desenvolver sarampo grave e qual não vai.
2: Uma criança infectada pode transmitir o vírus antes mesmo que os pais percebam que se trata de sarampo? E como isso dificulta o controle?
5: O sarampo é uma das doenças, ou é a doença de maior fácil transmissibilidade por dois fatores importantes. O primeiro deles é esse que você destacou. Antes mesmo do indivíduo apresentar os sintomas do sarampo, ou seja, a febre, o vermelhão no corpo, ele já é um transmissor. A transmissão começa 1-2 dias antes dos sintomas típicos da doença. Então, muitas vezes a pessoa está bem, está com uma febre baixa ou mal-estar, às vezes nem febre está e já está transmitindo sarampo. Isso, obviamente, aumenta a capacidade das pessoas que nem sabem que estão com vírus circularem e acabarem transmitindo a doença. E o outro aspecto que faz do sarampo a principal, a doença de maior transmissibilidade, é que o indivíduo que está doente, ao eliminar o vírus, essas partículas infectantes do vírus, elas permanecem em suspensão no ar, em forma de aerossóis, por horas. Ou seja, um indivíduo que entra num ambiente público, entra numa sala de reuniões, entra num transporte público, num estádio, e elimina ao espirrar, ao tossir, ao falar o vírus do sarampo, mesmo depois que ele deixa esse recinto, o vírus continua ali em suspensão. Então, pessoas que adentram esse ambiente minutos depois, horas depois, se infectam sem nem ter contato próximo com quem estava com a doença. Ou seja, isso que faz do sarampo a doença de maior transmissibilidade que a gente conhece. Então, o sarampo, ele transmite fácil porque os vírus permanecem no ambiente em suspensão por muito tempo e muitas vezes as pessoas sem sintomas já estão transmitindo a doença.
1: E, doutor, uma dúvida, claro, que fica é quando essa criança, enfim, né, ou qualquer outra pessoa da família já está com os primeiros sinais e precisa procurar o atendimento. Por exemplo, uma criança que está com febre, com manchas na pele já, ela deve ser levada diretamente para um pronto-socorro? Como é que faz, inclusive, para evitar que ela eventualmente contamine outras pessoas por perto?
5: A definição de caso suspeito de sarampo, ela precisa necessariamente ter febre, o vermelho no corpo e um dos 3 sintomas que é tosse, coriza ou conjuntivite. Então, todo indivíduo, qualquer idade, crianças ou não, com febre, um vermelho pelo corpo, com tosse ou coriza ou conjuntivite, precisa procurar um serviço de saúde para afastar. Essa é a definição de caso suspeito de sarampo. Claro que se teve contato com pessoas do exterior, se viajou para fora, muito mais ainda. E é sempre de bom tom, qualquer doença que você esteja, quer seja gripe, quer seja sarampo, quer seja caxumba, você vai a um aglomerado, a um serviço de emergência, lá de máscara. Os próprios prontos-socorros oferecem máscara, porque as salas de espera tem de tudo ali, né? Tem a criança com sarampo, tem a criança com gripe, tem a criança com bronquiolite, tem a criança com caxumba, com catapora, são doenças de transmissão respiratória. E, portanto, o ambiente hospitalar é um ambiente de fácil propagação de qualquer doença, inclusive o sarampo. Então, é à toa que os serviços de emergência oferecem máscaras para quem está com sintomas respiratórios, né? Ou outros sintomas desses destacados para evitar a transmissão.
1: Doutor, e como é que acontece essa transmissão dentro de uma família ou na própria escola, na creche da criança? Um único caso, ele pode rapidamente gerar vários outros?
5: Quando ele encontra não vacinados, né? O sarampo é uma doença que se propaga entre não vacinados. O sarampo não poupa indivíduos suscetíveis, indivíduos que não têm o sarampo. Ele é tão transmissível que onde ele encontra pessoas não vacinadas, ele se propaga. Então, um caso é capaz de gerar 16 a 18 ou novos casos, desde que esteja no ambiente de não vacinados. Daí a importância da vacinação, que vai funcionar como barreira, né, na progressão da doença, ou interrompendo a cadeia de transmissão na hora que o indivíduo doente encontra só do seu lado pessoas vacinadas e, portanto, sem capacidade de transmissibilidade.
1: Doutor Renato, agora é claro que esse nosso episódio tem um intuito de trazer a conscientização aí para as pessoas entenderem como é que se deram esses casos de agora, mas claro, para as pessoas entenderem que esse vírus, ele não acabou. A gente tem, né, aquela certificação no Brasil de erradicação, né, do vírus, mas eu queria que o senhor explicasse como é que tá a visão de vocês, inclusive na Sociedade Brasileira de Imunizações, desse momento atual do Brasil e o que vocês estão imaginando agora. Já tá um pouco mais controlável? O que a gente tem de cenário?
5: O risco é constante. Precisamos lembrar que nós conseguimos novamente a eliminação do sarampo, da circulação do sarampo aqui no Brasil no final de 2024, depois do último registro do caso autóctone, ou seja, caso do Brasil mesmo, foi no Amapá em junho de 2022. A partir de 2024, a gente, com extensa vigilância, não detectou mais casos locais de sarampo. Então, nós consideramos ou recebemos a certificação de zona livre da circulação do vírus. E justamente nesse momento que ficamos livres da circulação do vírus, o mundo está vivendo grandes epidemias, especialmente aqui na região das Américas. Como falamos, é inexorável que pessoas com sarampo adentrem no nosso país, né? Na fronteira são abertas, milhares de pessoas chegam nos aeroportos, portos, nas fronteiras secas, através de ônibus e através... Então, é natural que alguém com sarampo vá entrar aqui, é inevitável que isso aconteça. Então, a nossa lição de casa basicamente são duas. Nós vamos conseguir mantermos livres do sarampo com duas estratégias que precisam ser reforçadas continuamente. Uma delas, obviamente, é a vacinação da maior parte possível da população, idealmente 95% das pessoas vacinadas, para que esses indivíduos que entrem aqui não encontrem ali um terreno fértil para sua propagação. E o segundo item fundamental é uma vigilância atenta das autoridades sanitárias. Nós precisamos capacitar os profissionais da saúde, identificar rapidamente casos suspeitos, isolar esses indivíduos com diagnóstico de sarampo, vacinar os seus contatos, fazer o bloqueio através de ações de vacinação, para que a gente interrompa, detecte precocemente, isole e mantenha aí esses casos importados restritos a pequenas cadeias de transmissão, e transmitiu para um ou outro, no máximo dentro da sua casa, não se transforme novamente em grandes surtos.
1: E lembrar, né, doutor, que está no momento acontecendo a campanha nacional de vacinação, é um momento, principalmente para os pais aí, já que está focado mais em crianças e adolescentes, de terminar todo o quadro que precisa aí ainda de imunização, né?
5: Sem dúvida, né? As campanhas, obviamente, servem de estímulo, de nós aproveitarmos os dias nacionais de vacinação, mas lembrar que não precisa de uma campanha para ter sua vacinação em dia, né? Comparecer em qualquer unidade de vacinação, em qualquer momento, na campanha, fora da campanha, as vacinas estão lá disponíveis. As pessoas devem estar imunizadas menores de 30 anos de idade com duas doses, de 30 a 60 anos, uma única dose. Ou conferir a carteira de vacina. Ah, não sei se eu tomei, não tenho carteira de vacina, não lembro. Não vale, toma vacina. Então, se já não sabe, não tem confirmação de vacinação, ou seja, não tem uma caderneta de vacina confirmando que recebeu a vacina, tomar vacinas e doses adicionais não traz nenhum prejuízo. Então, é vacinando que a gente vai proteger todos. Acima dos 60 anos não há recomendação de vacina, porque, em geral, os maiores de 60 viviam numa época onde o sarampo circulava e virtualmente é difícil encontrar alguém que não teve o vírus do sarampo já. Então, acima de 60 não há necessidade de vacinar. De 30 a 60 uma dose. Crianças a partir de um ano até 30 anos de idade, todos têm que ter duas doses. E nas situações, obviamente, de risco, de surto, aí uma dose entre 6 meses, a dose zero que a gente comentou.
1: Perfeito, doutor Renato, muito obrigado pela sua participação aqui. Bom trabalho para vocês, doutor Renato Kifor, que é vice-presidente da Sociedade Brasileira de Imunizações, além de ser membro da Câmara Técnica do Programa Nacional de Imunizações. Um grande abraço.
5: Eu que agradeço, Mário, um grande abraço a você, Yuri, um bom trabalho para vocês.
1: Muito obrigada, tchau, tchau.
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1: Para você que usa o smartphone o tempo todo e quer diminuir o excesso de notificações recebidas no aparelho, mas não quer fazer isso indo de app por app, você deve desativar os alertas desnecessários diretamente nas configurações do sistema do seu aparelho celular ou usar o modo de foco.
2: Para te ajudar, a gente vai explicar agora como fazer isso no Android e também no iOS, no sistema do iPhone.
1: Então, no Android, você vai abrir as configurações tocando no ícone de engrenagem do seu telefone. Depois, toque na opção Notificações ou Aplicativos e Notificações. Toque em Configurações do app para ver a lista completa de aplicativos. Ali você escolhe o aplicativo que acaba te enviando muitos avisos e muda a chave para desligado, ao lado de onde diz todas as notificações. E para usar o Não Perturbe, deslize o dedo no topo da tela para baixo, ativando o botão Não Perturbe para silenciar chamadas e alertas em horários de descanso.
2: Ó, no iPhone, que é o sistema iOS, né, você abre os ajustes, toca também no ícone de engrenagem na tela inicial, você vai lá em notificações, logo no início da lista, e escolhe o aplicativo. Você rola a tela para baixo, clica no nome daquele app que as notificações mais te incomodam, vai lá, desmarca a opção que diz permitir notificações, desligando a chave principal no topo da tela. Se você preferir manter o app ativo, às vezes é aquele aplicativo que você precisa receber algum tipo de notificação, dá para você mudar o estilo da notificação, né? É só desmarcar a opção telas de início, sons ou signos para deixar o alerta mais discreto. E aí a minha recomendação é ir ajustando e entendendo como vai ser essa notificação para ser do seu gosto.
1: E para usar o modo foco, que elimina notificações gerais sem ter que fazer esses desligamentos, é só abrir a central de controle puxando o canto superior direito da tela e tocando na opção Em Foco. Assim, vai criar regras de silêncio para quando você está trabalhando ou descansando.
2: Você ouvinte pode sempre mandar qualquer dúvida de ciência ou tecnologia pra gente no WhatsApp 21980650066, 21980650066, manda que a gente responde aqui na Ajudatec.
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2: Esse foi mais um Em Órbita aqui na Rádio Sputnik, na Metropolitana 80.5 FM. Muito obrigado aos ouvintes e sigam Em Órbita nas principais plataformas de áudio para ouvir a gente de qualquer lugar.
1: 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Até uma próxima, abraço.
2: Valeu.
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6: Hoje é segunda-feira, 31 de agosto de 2026. Lionel Messi anunciou a aposentadoria da seleção argentina. Aos 39 anos, o craque afirmou em carta publicada nas redes sociais que a decisão dói profundamente. Disse que está em paz, declarou amor pela seleção e agradeceu o carinho dos torcedores ao longo de 20 anos. A despedida foi escrita em 21 de julho, 2 dias depois da final da Copa do Mundo, quando a Argentina perdeu para a Espanha. O presidente do Supremo Tribunal Federal, Edson Fachin, se reúne nesta segunda-feira com o diretor-geral da Polícia Federal, Andrei Rodrigues. As autoridades discutirão como pauta oficial a segurança da informação no sistema de justiça. A reunião ocorre em meio ao desgaste entre a cúpula da PF e o ministro André Mendonça, relator dos casos do Banco Master e de irregularidades em descontos do INSS. A corporação questiona medidas determinadas pelo magistrado. Fachin atua como interlocutor nas conversas e, na semana passada, recebeu o ministro da Justiça, Wellington César Lima e Silva, e o advogado-geral da União, Jorge Messias. A 5ª Vara Empresarial do Tribunal de Justiça do Rio de Janeiro converteu a recuperação judicial e decretou, nesta segunda-feira, a falência das 4 empresas que integram o Grupo Refit, dono da refinaria de Manguinhos. As companhias acumulavam dívidas tributárias com o Estado do Rio de Janeiro. Na decisão, o juiz Arthur Eduardo Magalhães Ferreira determinou que as empresas apresentem em até 5 dias a relação de credores e informações ao administrador judicial. Também foi ordenado o bloqueio das contas bancárias das empresas.
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6: A faixa da linha amarela que estava ocupada no sentido Barra, na altura da Avenida Brasil, após um acidente entre dois carros, já está liberada. O trânsito, no entanto, apresenta retenções desde a altura da linha vermelha. Lucas Andrade para o Radar Sputnik, agora são 2:05.
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13: Olá, Mundiocas, como é que vocês estão? Espero que vocês estejam tão animados quanto eu para a gente falar sobre a geopolítica da África Austral. O episódio de hoje faz parte da série Regiões da África. A gente está no penúltimo episódio e hoje nós vamos falar sobre a África Austral. É uma região que reúne países como África do Sul, Angola, Moçambique, Namíbia, Zimbábue, Zâmbia e Botsuana, entre outros. Uma região marcada pela história do colonialismo e a gente vai explorar bastante esse tema hoje. Vai também falar sobre o apartheid na África do Sul, as independências dos países dessa região, região que hoje ocupa uma posição cada vez mais estratégica na disputa pelo poder global. Mas é importante a gente dizer também que a África Austral não é só fornecedora de matérias-primas. A África do Sul é integrante do BRICS e do G20 e busca ampliar a voz do continente nas decisões internacionais. Angola também ganhou importância diplomática e econômica enquanto Moçambique se destaca pelas enormes reservas de gás natural. O Mundioca tem hoje dois convidados especialíssimos. Vamos chamar o primeiro deles. Mundioca, tenho o enorme prazer de conversar mais uma vez com o Igor Borges Cunha, analista internacional pela Universidade de Brasília e pesquisador do Centro Scalabriniano de Estudos Migratórios. Tudo bem, Igor?
14: Oi, Melina, tudo ótimo. Muito bom estar aqui com vocês novamente.
13: Igor, como é que a colonização europeia redesenhou a África Austral?
14: Melina, eu começaria fazendo uma distinção. A colonização europeia, ela não encontrou uma África Austral sem história ou sem suas próprias territorialidades, né? Ou seja, sem suas próprias práticas, ou seja, existiam sociedades, existiam autoridades políticas e redes de circulação próprias lá naquele continente. Então, o que o imperialismo europeu faz é impor uma nova concepção territorial de soberania. Associa isso ao Estado colonial. Então, nesse sentido, a Conferência de Berlim, né, de 1884 e 1885, ela foi fundamental. Claro, é verdade que muitas fronteiras concretas, elas foram negociadas posteriormente, mas a Conferência de Berlim, ela institucionaliza algo muito significativo. São as potências europeias discutindo direitos sobre territórios africanos sem a participação dos africanos. Unidos. Então, essas fronteiras depois foram herdadas pelos estados que se tornaram independentes, né? Então, elas ainda importam para entender as determinadas tensões que existem atualmente, mas eu evitaria dizer que elas determinam automaticamente todos os conflitos atuais que nós estamos vendo na África Austral. São muitos anos de política africana que também aconteceram depois dessas fronteiras estabelecidas pela conferência. A leitura decolonial dos teóricos decoloniais enfatiza justamente que as fronteiras interestatais coloniais, elas ganharam visibilidade institucional no mesmo tempo em que as territorialidades africanas foram frequentemente invisibilizadas. Então, resumindo, a fronteira colonial, ela é uma estrutura histórica. Então, ela foi herdada e até hoje divide povos e nações africanas originárias que foram apagadas por meio dessas fronteiras.
13: Por que que a descoberta de ouro e diamantes na África do Sul mudou a história dessa região?
14: Perfeito. Primeiro, eu gostaria de fazer, assim, uma reflexão, né? Muito se diz que o ouro e o diamante enriqueceu e fez com que o continente, muita gente se enriqueceu, mas riqueza para quem? O ouro e o diamante não apenas enriqueceram a África do Sul, eles reorganizaram, eu digo África do Sul porque foi um dos principais países, né, na época, né, do século 18 e 19, mas eles reorganizaram profundamente essa economia política de toda a região. Então, a partir dos diamantes, né, na segunda metade do século 19, principalmente do ouro, lá na região de Witwatersrand, em 1886, quando foi descoberto, Witwatersrand é um planalto ali da região de Pretória e Joanesburgo. Essa descoberta do ouro aumentou muito a demanda por terra, infraestrutura e, claro, a mão de obra. Mas a mineração, ela foi construída dentro de uma ordem colonial e racializada. Isso é muito importante de se dizer. A expropriação territorial, né, dos povos originários, a tributação e diferentes mecanismos de coerção que existiram na época e existem até hoje, contribuem para criar um enorme sistema de trabalho africano. Na sua maioria, migrantes internos ou migrantes internacionais, porque essas pessoas se deslocam até as minas para morar lá e trabalhar lá nessas condições de trabalho, né? Ou internacionais, como é o caso dos trabalhadores moçambicanos, trabalhadores do Malawi, do Zimbábue, por exemplo, principalmente nessa região de Witwatersrand. Então, trabalhadores circulam para as minas, mas a sua presença urbana, seus direitos políticos sempre foram controlados. Por isso que a mineração, a mobilidade e a racialização estão muito conectadas, profundamente conectadas. A economia, ela precisava da mobilidade do trabalhador africano, mas não queria reconhecer plenamente a cidadania desses trabalhadores, porque uma coisa é ter populações como mão de obra barata ou em situação de escravidão. Outra coisa é considerar essa população cidadã plena de direitos, algo que, ao meu ver, nunca aconteceu. Então, a gente vê agora casos absurdos que estão acontecendo não só na África do Sul, mas agora, recentemente, o que se explodiu na mídia também, o caso da República Democrática do Congo. Exploração massiva de trabalhadores em situações precárias, muitíssimas mortes evitáveis e a continuidade desse sistema exploratório a favor do capitalismo global.
13: Queria voltar nessa questão que você tocou, que me causou bastante assombro quando eu li que o fato da África do Sul ter uma certa xenofobia contra a população, os imigrantes malauis, também do Zimbábue e de Moçambique. Não fica meio feio para a África do Sul, um país cuja bandeira é ter derrotado o apartheid, discriminar imigrantes que vêm ao país para trabalhar por melhores condições de vida?
14: É, Melina, não é que só fica feio. Existe uma grande complexidade nesse tema. Quando a gente vai conversar com ativistas políticos negros na África do Sul, por exemplo, sobre o fim do apartheid, a gente vai escutar de muitos deles que o apartheid não acabou. O que aconteceu foi o sistema de governo que foi desmantelado, mas foram décadas e décadas de grande opressão dentro da África do Sul que fizeram com que transformaram a forma com que os vários povos da África do Sul olham para uns e outros e se relacionam também. Então, a questão da xenofobia atualmente na África do Sul também é um produto do apartheid. Apartheid social esse que não acabou. Obviamente, como acontece em várias partes do mundo, a questão migratória é tratada como um bode expiatório. Não é a culpa dos migrantes a questão do desemprego na África do Sul, que hoje supera os 30%. Isso é utilizar, muitos políticos tentam utilizar isso e conseguem utilizar isso de forma de sucesso para conseguir angariar votos de pessoas que estão muito raivosas com a situação econômica atual da África do Sul, mas é sempre muito importante pontuar, e existem movimentos também dentro da África do Sul pontuando isso, não é a culpa dos migrantes africanos a situação da África do Sul atualmente, a culpa da situação da África do Sul atualmente realmente a libertação política sem a emancipação econômica nesse país.
13: Ainda sobre a África do Sul, o que foram as guerras dos Boeres e por que elas são tão importantes para a gente entender a formação da África do Sul moderna?
14: Sim, elas são importantes. Eu gosto de chamar de guerra sul-africana, porque não era simplesmente britânicos versus os boeres, não, os boeres, em um território vazio, como muito da história hegemônica tenta plantear. Essas chamadas guerras dos boeres ou guerra sul-africana foram conflitos, né, entre o imperialismo britânico e as repúblicas boeres, principalmente essas repúblicas do Transvaal e do Orange Free State, que foram repúblicas institucionalizadas por parte da população africana, né? Muitos descendentes dos Países Baixos e alemães, um pouco de franceses, que se juntaram e decidiram que, bom, são um grupo, uma população, uma sociedade única, em contraposição ao Império Britânico. A mais importante dessas guerras aconteceu entre 1899 e 1902, no contexto em que o ouro tinha tornado essa República do Transvaal, que é uma República Boer, que era uma República Boer, muito estratégica economicamente. Mas o uso do termo guerra sul-africana é importante dizer porque não é simplesmente uma guerra entre britânicos e boeres, porque assim a gente invisibiliza a maioria africana. Depois da vitória britânica, houve progressivamente uma acomodação entre britânicos e a elite dos africanos, né? Isso culminou na União Sul-Africana em 1910. Porém, essa reconciliação, ela aconteceu essencialmente entre os grupos brancos, o que manteve a maioria negra politicamente subordinada. Então, a historiografia mais recente desmontou explicitamente o mito de que a guerra foi uma guerra de homens brancos. Os africanos participaram militarmente e sofreram diretamente os efeitos desse conflito. Pesquisas mais recentes recuperaram, inclusive, a história de campos destinados a pessoas civis negras, em alguns casos convertidos em sistemas coercitivos de trabalho. Então, a União Africana, que foi criada em 1910, depois desta Grande Guerra, ela consolidou a aproximação entre os dois grupos brancos que estavam brigando entre si para manter uma ordem política que é profundamente racializada. A reconciliação entre colonizadores não significou a descolonização naquela época.
13: Como é que surgiu o apartheid na África do Sul? Foi só um sistema de segregação racial interno ou teve consequências, desdobramentos, espirrou nos países vizinhos também?
14: É uma boa pergunta. O apartheid formalmente foi institucionalizado depois da vitória do National Party, do Partido Nacional, em 1948. Mas a segregação racial e territorial, ela é muito anterior. Por isso, eu evitaria tratar do apartheid simplesmente como uma ideologia racista que surgiu naquele momento. Ele radicaliza estruturas coloniais anteriores de controle, da terra, do trabalho, da cidadania e da mobilidade. Então, os bantustões são exemplos. Bantustões foram regiões que o governo do apartheid determinou para que as populações negras de diferentes etnias vivessem nelas, né? Eles limitaram essas populações a viverem nos bantustões. Com isso, pretendia-se territorializar as identidades africanas e negar a cidadania sul-africana a essas pessoas. Então, o apartheid teve também essa dimensão regional, como você estava perguntando, né? A África do Sul, ela passou a atacar e a desestabilizar os países vizinhos que a apoiavam. O Congresso Nacional Africano, por exemplo, que foi um movimento que surgiu antes do apartheid, e entre outros movimentos de libertação, porque muitos países vizinhos apoiaram esses movimentos de libertação. Alguns autores rejeitam a ideia da África do Sul como uma exceção absoluta no mundo, porque o apartheid ele radicaliza elementos presentes no próprio na própria noção de Estado colonial africana, porque ela inclui a separação entre cidadãos e sujeitos à territorialização étnica. Então, 1948 institucionaliza o apartheid, mas ela não inaugura a dominação racial.
13: Qual que foi a importância do Nelson Mandela para o fim do apartheid?
14: Mandela foi fundamental, sobretudo como dirigente, símbolo internacional e depois o negociador da transição, mas seria historicamente problemático dizer que Mandela acabou com o apartheid. O movimento do ANC, né, que é o African National Congress, no Congresso Nacional Africano, ele, como eu disse, ele existia desde 1912. A luta envolvia sindicatos, organizações comunitárias, estudantes, mulheres, movimentos de mulheres, igrejas e outras diferentes formas de resistência. Além disso, como você fez a última pergunta, a gente precisa africanizar a narrativa internacional do fim do apartheid. Vamos lá citar os países: Tanzânia, Zâmbia, Angola, Moçambique, Zimbábue, Botsuana e outros países deram muito apoio político, muito apoio material e territorial, né, por meio dos exílios que aconteceram muito nessa época, aos movimentos de libertação. E esses países sofreram esses respingos, né, que você mencionou na última pergunta, as consequências por terem apoiado as formas de resistência na África do Sul. Portanto, o fim do apartheid é também uma história de solidariedade africana, transnacional. O Mandela, ele personificou uma luta que nunca foi individual lá na África do Sul e na África no geral.
13: Agora vamos sair da África do Sul, vamos para Angola. Por que que Angola virou um dos principais palcos de disputa, campos de disputa da Guerra Fria na África?
14: Sim, a Angola vira um dos principais campos da Guerra Fria na África porque teve a descolonização portuguesa, que coincidiu com uma disputa interna entre movimentos nacionalistas, interesses estratégicos, etc e tal. Mas eu não começaria a história falando sobre Washington e Moscou, porque a gente, dessa forma, a gente desconsidera os movimentos políticos anteriores à Guerra Fria. O MPLA, o FNLA e a UNITA, que são partidos políticos hoje em dia, tinham histórias próprias, foram produzidas dentro do contexto do colonialismo português. Então, aconteceu a Revolução dos Cravos em 75 em Portugal, aconteceu a independência da Angola em 75 e então o conflito se internacionaliza. Cuba e União Soviética apoiam o MPLA e a África do Sul, né, governo do apartheid, junto com os Estados Unidos, apoiam ativamente seus adversários em muitos momentos. Muito importante dizer que a Angola era fundamental para a questão namibiana, que na época ainda era um território da África do Sul, uma província do sudoeste africano. Então, o sul da Angola servia como território físico de retaguarda à SWAPO, que em português é a Organização do Povo do Sudoeste Africano. Hoje em dia é o partido político que governa a Namíbia desde a sua independência da África do Sul em 1990. Quando a Revolução dos Cravos derruba o regime português lá em 74, a descolonização acelera e os partidos políticos, movimentos políticos da Angola passam a disputar o poder. O MPLA se consolida em Luanda, a União Soviética fornece armas e Cuba interveio militarmente, inclusive colocando tropas em solo. Enquanto a África do Sul e os Estados Unidos viam isso como uma grande ameaça, entrou pelo sul do país Angola, ali pelo território que era da África do Sul, que hoje é a Namíbia, e começaram a apoiar os adversários do MPLA. MPLA é o Movimento Popular de Libertação da Angola e é o partido político que governa Angola também desde a independência de Portugal. Então, assim, a Guerra Fria, ela internacionalizou os conflitos africanos, ela não criou os conflitos africanos, né? Ela não retirou dos africanos a sua agência e a sua historicidade.
13: Você trouxe essas informações sobre Cuba e a ajuda que Cuba prestou à independência de Angola, tanto que Cuba foi o primeiro país a reconhecer Angola como um país soberano. E nesse momento, Cuba está sendo sufocada pelos Estados Unidos, uma pressão econômica enorme. Você acha que Angola poderia estar ajudando mais Cuba a passar por esse momento difícil?
14: Historicamente, a gente poderia dizer que sim, né? Se a gente for fazer uma leitura simplista da questão, bom, se a gente for pensar, bom, Cuba ajudou a Angola e agora Angola deve ajudar Cuba. Mas a gente tem que pensar também no contexto atual das relações desiguais de poderes no sistema internacional. A gente está tendo muita dificuldade no sistema internacional agora de conseguir acabar com o embargo em Cuba. Então, se países como o Brasil, por exemplo, que tem uma certa posição, um certo posicionamento diplomático mais forte que a Angola, já não é escutado, já não é considerado, já foi chamado de anão diplomático, por exemplo, por Israel, quem será a Angola no sistema internacional para conseguir ajudar Cuba nesse momento trágico da história, né?
13: Voltando aqui à nossa pauta, como é que os movimentos de libertação de Angola, Moçambique, Namíbia, Zimbábue e África do Sul se relacionavam entre si? É possível a gente falar em uma história regional de resistência ao colonialismo?
14: Bom, sim. A gente precisa primeiro começar pela resistência namibiana, nesse sentido, porque tem tudo a ver com o que a gente vai falar sobre resistência regional. Olha, a história da resistência namibiana começa pela resistência à conquista alemã, né? Depois o território passa pelo domínio sul-africano e depois a luta de libertação. A independência da Namíbia, ela não deve ser apresentada como uma simples consequência diplomática dessa guerra angolana que a gente mencionou, mas ela resulta de uma longa resistência namibiana ao colonialismo alemão, como eu citei, né? Depois ao domínio sul-africano com a SWAPO, que é a Organização do Povo do Sudoeste Africano, que é o partido político que está no poder até hoje lá na Namíbia. E aí ele torna-se o principal movimento de libertação. Depois da independência da Angola, em 75, essas duas lutas se tornam profundamente conectadas, porque a SWAPO podia operar a partir do território angolano. Então, as pessoas pertencentes à SWAPO, que era o Movimento de Libertação na Namíbia, conseguiram exílio e suporte em território angolano já independente. Então, a África do Sul começa a tratar o sul de Angola, que era a região onde esse movimento de libertação conseguia atuar, né, fora dos limites ali dominados pela África do Sul. A África do Sul passa a tratar essa região como parte de um espaço estratégico de segurança, tanto é que a África do Sul invadiu essa região. Os confrontos que aconteceram em 1987 e 88, e aí logo depois veio os acordos de Nova York por parte da ONU, conseguiram destravar a implementação desse processo internacional. A Namíbia, ela se torna independente em 1990, mas a libertação namibiana foi nacional em seus sujeitos, foi regional na questão geográfica, devido ao que nós falamos anteriormente sobre os conflitos no sul da Angola e as possibilidades da SWAPO de operar no solo angolano depois da independência angolana. Então podemos considerar que a libertação da Namíbia, ela foi internacional, né, na sua diplomacia também devido aos acordos de Nova York. Agora, podemos falar em uma história regional de libertações? Sim, absolutamente, mas nós não podemos homogeneizar os movimentos, porque aí a gente cai naquela velha e muito popular armadilha da generalização africana, de considerar que a África é uma coisa só, e a África não é uma coisa só, é um continente tão grande. Então, é produtivo falar que, que existe uma história regional de libertação, desde que isso não transforme todos os movimentos de libertação em uma coisa só. Nós temos MPLA da Angola, a Frelimo de Moçambique, SWAPO da Namíbia, ANC, Congresso Nacional Africano da África do Sul, a ZANU, que é a Zimbabwe African National Union, né? Também é um nome parecido com o da África do Sul, do Zimbabwe, e da Zâmbia também tinha seu próprio Congresso Nacional. Eles tinham, cada movimento tinha suas ideologias, suas bases sociais e também estratégias diferentes. Claramente havia circulação de militantes, havia circulação entre os campos de treinamento, havia o exílio, como eu mencionei anteriormente, apoio diplomático, solidariedade entre os movimentos e entre os estados. A cada independência se alterava o mapa político regional. Angola e Moçambique, independentes em 1975, criaram novas possibilidades para os movimentos vizinhos. O Zimbábue, independente em 1980, reforçou ainda mais os frontline states, ou seja, os estados de linha de frente, né, que a historiografia chama. Foram uma coalizão de países africanos criada entre as décadas de 60 e 70 para combater principalmente o apartheid na África do Sul e acabar com todos os governos de minoria branca e o colonialismo na região.
13: Quando que os movimentos de descolonização começaram? Foi depois da Segunda Guerra Mundial?
14: Imagina, os movimentos de descolonização

0: colonização desses países, e a partir disso houve aí politicamente essa descolonização, e o fim do apartheid já é outra coisa que depois acontece.
1: Agora, vou encerrar com a pergunta de US$1 milhão ou rublos ou yuanes, ou não sei quais são as moedas africanas. Como que a África Austral pode transformar a sua riqueza natural, os seus minerais críticos, em desenvolvimento para a região?
0: Bom, grande parte da geopolítica atual dessa região é atravessada pela história dos minerais, do ouro, mas eu evitaria uma leitura determinista. A gente precisa falar também da geopolítica, né? Porque assim, a memória das lutas de libertação ajudam a compreender determinadas afinidades políticas com Cuba, com a União Soviética no passado. Ao mesmo tempo, China, Rússia atuais, elas não podem ser simplesmente tratadas como uma repetição da Guerra Fria, nem os Estados Unidos e a Europa atuam atualmente exatamente como o colonialismo clássico, que operava na extração desses minerais e no enriquecimento próprio deles e não dos territórios africanos. O que permanece, Melinda, são desigualdades estruturais na economia internacional e no sistema internacional. Eu não posso afirmar que teria uma solução definitiva baseada na mineração hoje em dia. O que eu posso mencionar aqui, por exemplo, a teoria do capitalismo racial. Eu não vou me adentrar muito nisso neste momento, porque seria uma longa conversa, talvez em outra oportunidade, mas pessoalmente eu, como acadêmico, pretendo também trabalhar melhor em cima desse conceito. Mas para os nossos ouvintes, eu deixo uma sugestão de videoaula do sociólogo Rui Braga. Resumidamente, o capitalismo racial, essa noção, é um conceito teórico que define que a exploração econômica e a opressão racial são processos inseparáveis da dinâmica do sistema capitalista que persiste até hoje. E, curiosamente, essa expressão ela se consolidou na década de 70 por intelectuais marxistas lá na África do Sul durante a luta contra o apartheid. Então, mais do que falar sobre a mineração, a gente precisa falar sobre o sistema capitalista, o sistema econômico internacional. Autores negros como Cedric Hobson, o Du Bois, o Frantz Fanon, eles argumentam que o capitalismo ele não surgiu de forma abstrata, mas ele foi moldado por hierarquias raciais históricas. Então, o racismo ele não é um desvio ou um resquício que isso a gente superou do passado, mas ele é um pilar estrutural que maximiza lucros e divide a classe trabalhadora. Então, voltando às desigualdades estruturais que estava mencionando, é sempre importante destacar que os estados africanos exerceram e exercem até hoje a sua capacidade de agência, ou seja, a sua capacidade de ação por si só. Eles negociam simultaneamente com China, com Rússia, com Estados Unidos, com União Europeia e com os BRICS. Por isso eu gosto da ideia do multi-alinhamento, que é diferente do multilateralismo que a gente fala aqui no Brasil. O multilateralismo acredita que os problemas globais eles devem ser resolvidos em fóruns como a ONU, né? Que o presidente brasileiro bate muito nessa tecla. Mas o multi-alinhamento é muito o que muitos países fazem. Ou seja, é um país multi-alinhado, não necessariamente focado em fortalecer as regras globais, mas sim em garantir que ele pode ser parceiro comercial da China, por exemplo, parceiro militar dos Estados Unidos e parceiro energético da Rússia, ao mesmo tempo, sem que nenhum deles exija exclusividade. Então, a colonialidade, ela acabou por condicionar a própria capacidade de ação desses estados, né, na época, mas ela não elimina por completo essa agência dos africanos. É importante considerar todas as lutas, todos os movimentos africanos que atuaram não de forma totalmente independente, claro, mas de forma coesa e com objetivos em comum. Na época, era a destituição do poder da minoria branca. Hoje, os objetivos estão mais difusos à medida que cada estado africano desenvolve sua própria política externa. Porque, bom, eu considero ainda a União Africana muito fraca em termos de unificação das políticas africanas anti-imperialistas, mas, resumidamente, hoje em dia, o multi-alinhamento é uma estratégia individual de cada país africano aí da região da África Austral.
1: Tá certo, a gente teve o enorme prazer de ouvir o Igor Borges Cunha, analista internacional pela Universidade de Brasília e pesquisador do Centro Scalabriniano de Estudos.

0: migratórios. Quero te agradecer imensamente por ter trazido tanto conhecimento, tanta história e análise geopolítica aqui para o nosso programa. Espero que você também tenha gostado de conversar comigo e com os nossos ouvintes.
1: Melinda, é sempre um prazer participar com vocês e contribuir com esse projeto tão importante que vocês carregam, viu? Muito obrigado.
0: Muito legal a análise do Igor, ele trouxe esse contexto histórico que é indispensável para a gente entender o que acontece hoje na África. Vamos para o segundo convidado? O Mundioca tem um enorme prazer de ouvir aqui pela primeira vez o professor Carlos Mambosa, ele que é professor moçambicano e doutorando do Instituto de Estudos Estratégicos da UF. Ele fala com a gente direto de Maputo. Tudo bem, professor? Seja bem-vindo.
2: Muito obrigado. Oi, Milena. Oi, Marcelo. Muito obrigado pelo convite.
3: A gente está muito feliz que o senhor tenha aceito e a gente agradece. E começa esse bate-papo, professor, querendo saber a sua visão, por que que a África Austral se tornou uma região estratégica na disputa entre China, Estados Unidos, União Europeia e a Rússia?
2: Bom, o primeiro elemento é que a África está numa posição geoestratégica relevante. Nesta posição, coloca a África na rota destes grandes atores internacionais que, para além da disponibilidade ou da disponibilização de recursos existentes na África Austral, também é uma rota marítima relevante que encurta grande parte do comércio internacional.
0: Professor, o senhor acha que a expansão do BRICS, ela está aumentando o peso político da África do Sul como uma potência regional ou cria novos concorrentes dentro do próprio Sul Global?
2: Não, eu penso que eleva em grande medida o potencial da África do Sul, tendo também em consideração que a África do Sul, dentro da África Austral, representa uma potência regional. Então, tendo uma potência regional da África Austral dentro dos BRICS, um grupo de países que tem uma grande emergência no sistema internacional, é extremamente relevante que a África do Sul se posicione dentro dos BRICS para também conseguir alavancar os países da África Austral. Tanto é que isto acaba-se criando um efeito, vamos lá, spillover para todos os estados que fazem parte da África Austral, partindo do pressuposto que temos uma organização regional que também a África do Sul faz parte e desempenha um grande papel dentro desta organização.
3: Mas o senhor não acredita que a África do Sul já tem um destaque, mas ganharia uma importância maior na região e aí isso não poderia incomodar os vizinhos?
2: Bom, acredito que não, partindo do pressuposto de que a África do Sul já carrega os países vizinhos neste movimento. O único país que provavelmente pode sentir-se ameaçado, na minha perspectiva, com a relevância que a África do Sul vem desempenhando no sistema internacional através dos BRICS, pode ser a Angola, dentro da África Austral. Mas penso que isso pode não constituir assim um grande empecilho para os outros países fora da Angola, não é?
0: Agora, falando um pouquinho, a gente sempre fala elogiosamente da África do Sul, né, por encabeçar esse movimento do Sul Global, mas a África do Sul tem problemas econômicos e energéticos. Recentemente, também a questão da xenofobia com os imigrantes. Esses problemas que eu acabei de listar aí para o senhor, eles diminuem a liderança regional da África do Sul?
2: Bom, podemos assim dizer que não diminuem, mas até certo ponto fragilizam. Porque o que se espera de um líder regional, por exemplo, é que ele tome a dianteira e ele seja, digamos, o elemento que vai alavancar os outros estados. Então, quando ela já começa a mostrar essas deficiências, como o caso mais recente da violência xenófoba na África do Sul, isto coloca em causa o papel de líder regional que a África do Sul se pretende a desempenhar dentro da África Austral. Então, estes desafios todos, quando não equilibrados de uma maneira estratégica, podem sim fragilizar o papel que a África do Sul se predispõe a desempenhar dentro da África Austral.
3: Professor, até que ponto a presença econômica chinesa em infraestrutura, mineração e energia está mudando a relação de dependência dos países da região com o Ocidente?
2: Bom, o primeiro pressuposto da relação entre a África como um todo e a África Austral na cooperação com a China é o modelo de, vamos lá, de cooperação, o primeiro elemento, onde temos uma lógica, uma filosofia de win-win. Apesar de existir uma interdependência assimétrica, né, onde as partes, apesar de terem ganhos assimétricos, eles têm algum ganho. Isso já é uma mudança de paradigma em relação ao modelo de cooperação com os tradicionais, no caso o Ocidente, né? Então isto tem dado para os países da África uma determinada autonomia, digamos. Vamos, um exemplo paradigmático é a questão da não ingerência em assuntos internos dos estados, assuntos políticos dos estados. Então, a cooperação chinesa, ela visa única e exclusivamente as áreas na qual a China tem interesse. Vou dar um exemplo. Existem muitas infraestruturas em Moçambique financiadas pela China, diferente do modelo ocidental. Então, isto já traz uma diferença do ponto de vista da abordagem de interação entre os estados da África, em particular o estado da África Austral e a China. Então, a intervenção, ou seja, a aproximação da China em relação à África, tem mudado este paradigma tradicional, onde agora notamos um modelo de cooperação mais de interdependência, pese embora essa interdependência seja uma interdependência assimétrica, mas com uma filosofia ou com uma lógica de ganhos mútuos, não é?
3: Ou seja, seria uma parceria win-win, como o senhor colocou, mas a China ganha 3 win e o país ganha 1 win, meio win?
2: Muito provavelmente. Por quê? Porque mais do que uma cooperação, é importante que os estados em África comecem a criar mecanismos internos para capitalizar essa cooperação, compreende? Porque a China vem e investe, por exemplo. É tarefa dos estados africanos, outros países africanos, criarem mecanismos para absorver, primeiro, a transferência de tecnologia, por exemplo. Então, se não há capacidade para absorver estes instrumentos todos, obviamente que ela vai, nesta relação win-win, ter 3 ou 4 vezes mais win em relação aos países da África, né?
0: Professor, eu gostaria de falar um pouquinho agora sobre Angola, que é um país bastante importante aí na região, e um ponto geopolítico que é o Corredor de Lobito. Por que que ele é tão importante?
2: Bom, o Corredor de Lobito é importante porque, vamos lá, ele cria uma zona de interligação com a República Democrática do Congo e a Zâmbia. Então, este canal, ele é estratégico porque países do Interland, vamos, os países que não têm acesso, então o Corredor de Lobito oferece uma rota de transporte para vários minerais. Nós temos, como devem saber, a República Democrática com maior incidência tem muitos recursos minerais. Então, este Corredor de Lobito, ele oferece uma rota de transporte para esses minerais e outras mercadorias para o Atlântico. E através do Atlântico, estas mercadorias podem ser exportadas para outras regiões do mundo. Não só os minerais críticos, a região da República Democrática do Congo é a região do cinturão do cobre. Então, grandes reservas de cobre, do cobalto e alguns minerais fundamentais são muito importantes para o fabrico de diversas tecnologias. Tecnologias, de telefonia móvel, assim como para a transição energética. Então, este corredor reforça o papel que, tradicionalmente, a Angola esteve muito ligada à produção de petróleo. Então, o Corredor de Lobito permite que os países se posicionem também como uma plataforma logística regional, conectando o Atlântico e o interior de África. Nós vamos perceber que a zona da Angola, né, ela faz parte do entorno estratégico brasileiro, né? Então, esta região ajuda nesta conectividade entre o Atlântico e o interior da África do lado do Oceano Atlântico.
3: Professor, o senhor está falando aqui e eu estou percebendo, né? É um problema da África Austral, acho que do continente inteiro, e um problema aqui do Brasil também. Por exemplo, a África Austral, minerais críticos, lítio, cobre, cobalto, manganês, platina, né? Que podem transformar os países em países muito ricos. Mas só que não, eles não conseguem transformar essa riqueza toda mineral em algo que fique em seu país. Você vende a riqueza e depois compra já o minério enriquecido, a coisa produzida. Não, a gente não tem, eu tô falando da África, mas tô falando do Brasil também. A gente não tem esse poder de fazer. Quando é que a gente consegue quebrar esse paradigma?
2: Bom, é uma pergunta interessante. Mas os recursos per si, eles não são um fator de riqueza, não é? Eles precisam de um processamento. eles precisam de capacidade tecnológica e industrial, eles precisam de financiamento. E o que acontece em África, particularmente, primeiro a fragmentação dos mercados, não é? Daí que uma das alternativas para colmatar esse problema é a questão da integração. Mas a integração também tem lá os seus problemas. Um outro elemento, particularmente em África, é a questão da fragilidade na governação. É um elemento que já vem sendo discutido já há bastante tempo. Então, possuir recursos ou minerais críticos por si só não lhe dá capacidade para transformar o seu estado em um estado desenvolvido. Então, o que é necessário? É necessário que estes mesmos estados consigam controlar primeiro a cadeia de valor e depois disto criar capacidade tecnológica interna para poder transformar estes produtos e eles serem exportados não como matéria-prima em estado bruto, mas sim como produto final. Então, o grande exercício que se pede para os estados em África é um investimento em capacidade industrial e tecnológica. Eu falo de indústria energética, indústria química, metalúrgica, criar condições para a existência de mão de obra especializada, não nos esquecendo também da existência ou construção de infraestruturas, o investimento. Então, todos esses elementos podem criar um espaço para que os recursos minerais críticos sejam transformados e gerem alguma renda para poder desenvolver os estados. Eu penso que é mais ou menos nesta lógica que estes recursos ou esses minérios podem efetivamente refletir-se na vida ou na posição que os estados pretendem alcançar no sistema internacional.
0: Professor, falar um pouco a respeito da Namíbia. Recentemente a Namíbia descobriu petróleo. Como essa descoberta pode alterar a posição geopolítica da Namíbia na África Austral?
2: A posição da Namíbia, ela entra agora para o mapa das grandes produtores de potenciais de petróleo e de gás. E isto, vamos lá, através da descoberta do gás offshore nas bacias, e a memória não me atrasou, de Orange e de Walwis. Então, é preciso, primeiro, não é, haver confirmação, né, de que as reservas são viáveis. Construir capacidade de produção e procurar atrair investimento. Contudo, dentro da África Austral, nós temos países como Moçambique, que já explora o gás natural na bacia de Rovuma, e temos a Angola, que já tem o petróleo. Então, a descoberta do petróleo na Namíbia é um fato importante, não apenas para a economia da Namíbia, mas para também para a geopolítica da África Austral. Ela pode, dependendo de como pode ser gerenciado este processo, alterar os fluxos de investimentos e de infraestruturas e energia. E, muito provavelmente, conseguir suprir alguma crise energética que alguns estados na região têm enfrentado. Mas é importante, fazer uma distinção que eu acho particularmente relevante. Descobrir o petróleo é apenas o primeiro passo. O verdadeiro desafio, na minha opinião, é como transformar essa riqueza subterrânea em desenvolvimento econômico, industrialização e, acima de tudo, bem-estar social. Evitando, por exemplo, que a economia fique dependente da exportação, o que é praxe de matéria-prima, e, acima de tudo, evitar que, ou criar condições para que a descoberta destes recursos não degenere na atração de conflitos, sejam eles conflitos maioritariamente internos, não é? Que podem ser catapultados mesmo por conta da descoberta destes recursos, ou a famosa maldição dos recursos, né?
3: Professor, qual é o papel da Rússia na África Austral? Por que que os países como África do Sul, Zimbábue, Angola, Moçambique, eles são importantes para Moscou?
2: Bom, a Rússia teve um papel importante na descolonização desses estados, né? Então, eu penso que a posição da Rússia em relação aos estados, principalmente da África Austral, revela-se primeiro pela posição em que a Rússia ocupa no sistema internacional. Primeiro, a herança da Guerra Fria. A Rússia mais precisamente a, vamos lá, a soviética durante a Guerra Fria, ela tem raízes profundas nos países da África Austral. Se nós olharmos, por exemplo, para o processo que conduziu à independência de Moçambique, logo depois da independência, Moçambique assumiu-se como um país de orientação marxista-leninista, com muita proximidade à União Soviética, né? O que também acabou comprometendo a sua posição, depois acabamos entrando numa guerra civil, mesmo por causa da posição que Moçambique, Angola e outros movimentos dentro dos Estados em África assumiram. Então, a África do Sul, dentro dos BRICS, representa para a Rússia um principal parceiro estratégico dentro da África Austral. Por quê? Porque um dos elementos desta aproximação entre a África do Sul e a Rússia é a mesma questão dos BRICS. Então, a Rússia, penso eu, usa os BRICS para ter uma aproximação com a África do Sul, diferente de Moçambique e de Angola, por exemplo, que já têm raízes históricas antigas. Então, a relação não significa necessariamente que a África do Sul seja aliada da Rússia em todos os assuntos, mas o governo de Pretória, por exemplo, procura manter uma política externa de não alinhamento, de autonomia estratégica, que, vamos lá, mantém relações simultâneas entre a Rússia, a China, os Estados Unidos e os outros atores. Então, a Rússia utiliza igualmente, vamos lá, a tecnologia nuclear como instrumento de cooperação econômica e de projeção estratégica. Então, por exemplo, a África do Sul assinou, penso que se a memória não me atrasou, com a Rússia, um acordo em 2014, penso, um acordo de cooperação estratégica para a energia nuclear, né? Se a memória não me está a atrair, que previa a possibilidade de desenvolver cerca de 9,6 gigawatts de capacidade nuclear com a tecnologia russa. Então, existe uma série de elementos que tornam a África Austral espaço geoestratégico relevante para a Rússia. Primeiro, como fiz referência, é a existência de raízes profundas derivadas do período da Guerra Fria. Estamos a falar de Moçambique e Angola. Então, posto o fim à Guerra Fria, tínhamos temos um país, que é a África do Sul, que não estava no movimento pró-russo e que, com os BRICS, é um espaço de aproximação com este antigo ator que no período da Guerra Fria não tinha um alinhamento em relação à Rússia. Eu penso que pode ser colocado nessa perspectiva. Então, podemos colocar em termos de diplomacia, segurança, energia, tecnologia, defesa e, acima de tudo, influência política na região.
0: Professor, qual que é o papel das Ilhas Maurício ou República de Maurício nas rotas comerciais entre a África e a Ásia?
2: Bom, as Ilhas Maurícias, elas são relativamente interessantes. Bom, as Ilhas Maurícias é um centro financeiro, né? Primeiro, ela é um centro financeiro internacional e ela tem como ponto principal a atração de empresas e fundos que pretendem investir no continente africano. E boa parte dos fundos, de boa parte das empresas africanas, estão domiciliadas no centro financeiro de Maurícias. Então, ela serve efetivamente como uma ponte entre os investimentos estrangeiros e o continente africano. Então, recordo-me que em 2021 houve um primeiro acordo de livre comércio da China com os países africanos. E este acordo foi denominado China-Mauritius Free Trade Agreement. Então, o acordo cobria bens, serviços e investimentos de cooperação econômica. Então, a Maurícias, ela serve como uma placa giratória, onde os investimentos externos, eles são concentrados nas Maurícias para depois entrar em África. Eu coloco nesta perspectiva o papel das Maurícias na relação entre os países africanos e os países que têm interesse em investir em África.
3: Professor, uma outra situação da África Austral é a questão da segurança. Como é que o senhor analisa instabilidades, ataques terroristas ou de grupos rebeldes, como o senhor queira colocar, naquela região ali?
2: Bom, como principal enfoque agora em Moçambique, desde 2017, vive um movimento de insurgência que passou a ser designado como um movimento terrorista, com ligações com grupos extremistas internacionais. Bom, eles decorrem de um processo de instrumentalização que os grupos fazem em relação a, principalmente eu fiz referência a, quando estávamos já a falar sobre a descoberta de petróleo na Namíbia, da instrumentalização da pobreza existente nesses países. Em África, principalmente na África Austral, são muito raros os casos de conflito entre estados. Até penso que em 2010 a África Austral era uma das zonas com menos índice de violência, uma das zonas mais pacíficas, pelo menos do ponto de vista de relação entre os estados vizinhos. Então, as insurgências, os movimentos, os conflitos internos entre os estados, eles decorrem mais intensamente da insatisfação, do processo de instrumentalização e principalmente do sentimento de privação relativa. Como é que pode ser explicado esta questão do sentimento de privação relativa? É que o indivíduo tem a consciência de que o Estado lhe está a privar de um direito que ele tinha ou que por dever ele tem aquele direito. Então, quando este sentimento ou esta sensação ela é instrumentalizada com a questão dos recursos energéticos, dos recursos, sejam eles energéticos ou de outra natureza, eles muitas das vezes degeneram em conflitos. E um grande conflito na África Austral que pode marcar essa questão é o terrorismo que assola a província de Cabo Delgado, em Moçambique, desde 2017.
0: Aliás, a gente já fez programas a respeito dessa questão, que além de tudo é uma tragédia humanitária. Falamos também, né, Marcelo, não sei se você se lembra, da União Europeia tirar os investimentos ali daquela área. Eu gostaria de aproveitar que o senhor é moçambicano e é especialista no assunto, para informar os nossos ouvintes sobre qual é a situação atual de Cabo Delgado, se mudou alguma coisa ou continua da mesma forma.
2: Bom, a situação agora é relativamente controlada. As forças de defesa e segurança já controlam boa parte do território, já conseguiram enfraquecer o grupo de terroristas, já há mais, se não estou equivocado também, há mais de 2 ou 3 meses que não se ouve falar de algum ataque terrorista em Cabo Delgado, senão recentemente uma pequena incursão, mas o movimento não tem, ou já não tem o mesmo poder que tinha em 2018 ou em 2020. Então, as forças de defesa e segurança de Moçambique estão a conseguir controlar o movimento e dissuadir o movimento terrorista em Cabo Delgado, de tal maneira que a população, boa parte da população, já começou a voltar ou já voltou para os seus locais de nascença, onde haviam sido retirados mesmo por conta deste movimento terrorista.
3: O senhor acredita que a África Austral, de forma geral, vai conseguir transformar seus recursos naturais na industrialização e no desenvolvimento que a gente imagina que ela mereça? Ou vai continuar principalmente como fornecedora de matéria-prima? E em quanto tempo a gente tem essa transformação?
2: Bom, eu sou otimista em relação a este processo, sou otimista e acredito que sim, a África Austral tem potencialidades para transformar, tem capital humano para transformar. O que eu penso que deve existir é coragem por parte dos nossos governantes para tomar uma posição e já algum movimento dentro da África Austral, por forma a transformar os recursos existentes em ganhos internos para a própria África Austral e não pura e simplesmente ser um exportador de matéria-prima. E isso passa necessariamente pela instalação de indústria transformadora dentro dos estados africanos.
0: Professor, gostaria de te perguntar a respeito do peso do Zimbábue dentro da comunidade de desenvolvimento da África Austral.
2: Bom, o Zimbábue esteve a passar por uma situação relativamente complicada. Olha que a África, o Zimbábue já foi um dos grandes exportadores de cereais, já foi o celeiro da África, e pela crise que atravessou desde os últimos anos do presidente Robert Mugabe, depois a passagem para o presidente Tsvangirai e as sanções que foi enfrentando, foi enfraquecendo, mas temos notado ultimamente que ela tem ganhado uma nova postura, uma nova robustez, contribuindo significativamente para o desenvolvimento da, da SADC.
3: Voltando a falar sobre questão de segurança, como é que o senhor vê mudanças políticas em países historicamente governados por movimentos de libertação? Como é que isso pode alterar o equilíbrio de poder e o equilíbrio até político na região da África Austral?
2: Bom, dentro da região da África Austral ainda não há mudanças, vamos lá, notáveis, com exceção de Malawi, não é? Onde partidos historicamente que levaram à independência conseguiram passar para a oposição e outros países, outros partidos ascenderam ao poder. Bom, eu penso que não altera, não vai alterar o equilíbrio, a estabilidade regional, porque os países da África Austral, boa parte deles já tem cerca de 50 anos de independência e estão num processo de construção das suas próprias democracias, e é evidente que esse processo algum dia vai acontecer. E eu penso que tanto a população quanto os governantes já estão cientes dessa possível mudança, deste movimento de mudança que pode ocorrer. Não creio que pode alterar assim a estabilidade e a solidariedade existente entre os estados da África Austral, mesmo porque esses estados partilham uma história, partilham uma identidade entre eles que é mais forte do que divergências ou diferenças políticas.
3: Tá certo, a gente teve o imenso prazer de ouvir a análise do professor Carlos Mambosa, professor moçambicano e doutorando no Instituto de Estudos Estratégicos da Universidade Federal Fluminense. Fala com a gente direto de Maputo. Professor Carlos, espero que o senhor tenha gostado de bater esse papo comigo, com a Melina e com os nossos ouvintes.
2: Eu espero que tenha sido útil e muito obrigado mais uma vez pelo convite, e sempre que puder estaremos aqui para partilhar as nossas visões.
0: Opa, vamos te chamar, hein, professor? Até a próxima, um abraço.
2: Muito obrigado.
0: Excelente também a participação do Carlos, e o Mundioca tá chegando ao fim e começam agora os nossos recadinhos. 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Dito isso, beijos, fui!
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6: Hoje é segunda-feira, 31 de agosto de 2026. Brasil e Estados Unidos retomaram nesta segunda-feira as negociações sobre as tarifas aplicadas a produtos brasileiros. A reunião foi realizada por videoconferência e contou com a participação dos ministros Márcio Elias Rosa e Mauro Vieira. O encontro é o primeiro desdobramento técnico da conversa entre Lula e Donald Trump e busca ampliar a lista de produtos livres da sobretaxa. Atualmente, a tarifa adicional chega a 37,5% para produtos brasileiros como carne, café, petróleo. Segundo o governo brasileiro, novas rodadas de negociação devem ocorrer nas próximas semanas. Termina nesta segunda-feira o prazo para renegociar dívidas do FIES, o programa Desenrola FIES 2026. A medida oferece descontos e condições facilitadas para ex-estudantes do ensino superior que têm parcelas em aberto. Para fazer a renegociação, é preciso procurar o banco onde o contrato foi firmado, ou seja, o Banco do Brasil ou a Caixa Econômica Federal. Segundo o Ministério da Educação, cada contrato pode passar por apenas uma renegociação durante a vigência do Desenrola FIES. 5 integrantes de um grupo suspeito de aplicar golpes contra idosos em agências bancárias foram presos nesta segunda-feira aqui no Rio de Janeiro. Segundo a Polícia Civil, o grupo foi encontrado em um apartamento no Santo Cristo, na região portuária, onde se preparava para praticar novos crimes. Os investigados devem responder por falsidade ideológica e também por crimes contra o patrimônio público e também a associação criminosa. Eles instalavam dispositivos para prender cartões nos caixas das vítimas e se passavam por funcionário dos bancos para conseguir dados das vítimas.
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6: Movimentação em Laranjeiras, Rua Pinheiro Machado, com trânsito livre entre o viaduto São Ilhé e Santiago Dantas e também a Rua Paissandu no sentido centro. Em direção a Botafogo, boas condições na via. Rua das Laranjeiras, com trânsito intenso nos dois sentidos da via. E também tem um acidente no Aterro do Flamengo, com uma faixa da via ocupada na altura da Avenida Oswaldo Cruz no sentido centro. Equipe do Corpo de Bombeiros no local, o trânsito lento no trecho, segundo informações do Centro de Operações Rio. Vinícius Fernandes para o Radar Sputnik, no horário de Brasília, 3:05.
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11: 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Acontece primeiro genocídio europeu na África. Entre 1904 e 1908, os povos Herero e Nama da Namíbia foram vítimas de um genocídio causado pelo imperialismo alemão. A ordem de extermínio foi emitida pelo general Lothar von Trotha, sendo o episódio mais dramático, violento e sangrento da dominação alemã em solo africano. Saiba mais sobre o genocídio da Namíbia em instantes com Virada de História.
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11: E aí, apaixonados por história, beleza? Pedro Henrique Lima na área pra gente revirar esse triste episódio do colonialismo europeu na África. O genocídio da Namíbia aconteceu após as revoltas dos Herero e Nama, duas das tantas etnias do chamado sudoeste africano-alemão. A colonização formal da África pela Alemanha se deu a partir de 1884, dividindo suas possessões no continente em algumas regiões administrativas: África de Sudoeste, África Oriental Alemã, Camarões e Togo. E nunca é demais lembrar, né? O que definiu quem iria ficar com qual região da África foi a Conferência de Berlim, que foi um encontro entre as potências europeias para poder fatiar um continente africano, gerando uma série de consequências. Esse colonialismo tinha seus pilares, mas, especificamente no caso alemão, o colonialismo operava pela ocupação física e transformação da paisagem africana. Envolvia a imposição de infraestrutura moderna, como ferrovias, edifícios governamentais, estradas e a demarcação de territórios, buscando sinalizar a posse europeia e a substituição do espaço selvagem, entre aspas, por um espaço ordenado pela metrópole. Esse controle político e econômico durou os períodos da República de Weimar e o Terceiro Reich, até o abandono das reivindicações coloniais pelo governo nazista em 1943. O colonialismo alemão manteve suas estruturas discursivas e nostálgicas ativas, alimentando a ideologia de superioridade racial e a busca por espaço vital. Bora entender mais e dar muitas viradas de história com nossa convidada de hoje. Bom, e agora eu tenho o prazer de conversar com a Nayara Krashensky. Ela é doutora em História pela Universidade Federal do Paraná, professora adjunta do Colegiado de História da Universidade Estadual do Paraná. Professora, seja mais que bem-vinda ao Virada de História, tudo bem?
12: Tudo bem, Pedro. Obrigada pelo convite. Obrigada aí a todos que nos ouvem também.
11: Maravilha, a gente que agradece a sua participação. Professora, quando a gente fala do colonialismo alemão na África, existem alguns elementos em comum em relação aos colonialismos europeus no continente africano. Mas pensando especificamente no caso alemão, quais eram os pilares desse controle, desse colonialismo alemão na África?
7: Como você mesmo mencionou, os colonialismos de fins do século XIX, eles tendem a ter uma mesma lógica estruturante, né? Então, tal como França, Inglaterra, Bélgica, a Alemanha também vai ser movida inicialmente pelo desejo de expansão econômica, né? Havia então essa crença a partir de um liberalismo econômico e as suas crises, né? Fundamentalmente as crises desse liberalismo econômico em fins do século XIX, de que havia necessidade não só da expansão do capital e dos seus mercados, mas também de um protecionismo, né, de diversas áreas que já estavam ali em disputa nesse momento em outros continentes, não só em África, mas também ali, né, onde se comumente se conhece como Oriente Médio, mas também Ásia, enfim, né? Então, o expansionismo econômico e o desejo, né, de lucro para as grandes empresas e para os estados é substancialmente o que vai delimitar a prática da política imperialista, seja alemã, seja europeia, de forma geral. Aí, é claro, né, a gente também vai ter alguns elementos de cunho social, de cunho ideológico e cultural que vão determinar fortemente as correntes do imperialismo e que vão servir para a justificação dessa política de expansão e de controle territorial e também não só para justificação, mas para angariar um apoio popular, né? E aqui a gente está falando especificamente da política racista, né? Ou do darwinismo social que vai ser então desenvolvido ao longo do século XIX e nesse final de século, a partir da década de 70 do século XIX, a gente vai ter uma consolidação desse racismo, das teorias raciais, sendo justificados não só pela ciência, né, a chamada ciência que vigorava então nesse momento, especialmente aqui a partir da medicina, da antropologia, também da história, também da filosofia, né, a gente vai ter aí o Hegel, por exemplo, que vai ter aquela frase famosa, a África não tem história, né, os próprios historiadores do século XIX, em especial os alemães, eles vão ser muito responsáveis por recriar, né, reorganizar a ciência histórica nesse momento com base em fontes escritas, então nesses necessariamente as fontes orais, a oralidade, as fontes de cultura material, elas estão fora de jogo e tudo isso, né, acaba contribuindo aí para, de alguma forma, essa justificativa no sentido de que a raça negra, a raça africana, primeiro, seria apenas uma, né, seria una e seria, então, portanto, inferior, não teria cultura, não teria história, não teria política e, portanto, deveria ser civilizada, né, então, no caso alemão, essa ideia de um racismo intrínseco à elaboração dessa política colonial vai ser tão forte quanto nos outros países, mas vai ter também as suas peculiaridades que, como a gente vai ver, vão ser mais bem expressas exatamente no sudoeste africano, atual Namíbia.
11: Você mencionou sudoeste africano e havia ali uma divisão, eu diria, administrativa, regional, né, para essas colônias alemãs. Como que elas estavam divididas pelo continente africano, professora?
7: Oficialmente, a Alemanha, a partir do Tratado de Berlim, da Conferência de Berlim, ela vai ter quatro territórios. Togo e Camarões, que basicamente são os mesmos territórios dos atuais Togo e Camarões, e as suas duas maiores colônias, que vão ser o Sudoeste Africano ou África do Sudoeste Alemã, que é a atual Namíbia, ali no Oceano Atlântico, e para o Oceano Índico, a África Oriental Alemã, que vai compreender ali territórios atuais de Ruanda, Burundi, Tanzânia, Tanganyika. Então, esses territórios eram os quatro territórios alemães em África, né, que depois, conforme a gente vai ver também, foram redistribuídos entre especialmente França e Inglaterra e Bélgica também após a Primeira Guerra Mundial, né, mas esses vão ser os quatro territórios oficiais africanos da Alemanha nesse momento.
11: E pensando na Conferência de Berlim, que foi um momento determinante aí desse neocolonialismo, a gente conhece muitos casos das colônias, hoje ex-colônias de Inglaterra e França e, evidentemente, Portugal. Mas eu acho que, assim, eu vejo o caso alemão como menos conhecido. Qual foi o papel da Alemanha nessa conferência? Como que a divisão do continente africano foi pensada em Berlim?
7: A conferência de Berlim, ela apesar, né, de ter essa centralidade do espaço alemão, os alemães até esse momento, até a década de 80, eles eram, a política alemã, né, melhor dizendo, eles eram refratários ao colonialismo, né? Então, até final da década de 70 do século 19, a política oficial de Berlim era apenas apoiar o chamado colonialismo indireto, né? Ou seja, aquelas empresas, aqueles mercadores que faziam negócios em África, né? Mas não necessariamente apoiar o estabelecimento de colônias. A gente tem que lembrar que isso era caro, né? Demandava dinheiro, demandava recurso militar. Então a gente tem aí todo um envolvimento prático dos estados que nem todos estavam prontos, né? Ou com interesse para que isso fosse desenvolvido dessa maneira. Qual que é o ponto de virada, né? Com o agravamento da crise econômica da década de 70, a gente vai ter então uma volta, vamos dizer assim, desses países europeus para uma política mais protecionista, não só dentro da Europa, mas também fora de Europa, né? Então a gente pode dizer que ao longo de todo o século XIX, de alguma forma, vigorou uma ideia de livre mercado dentro do continente africano, né, com os países e com os negociantes europeus e africanos. Com esse agravamento da crise na década de 70, a gente vai ter então um acirramento dessas políticas protecionistas entre os países europeus, o que acaba também acirrando esse reino de livre comércio, também entendido aqui entre aspas, né, que ocorria em África, e gerando diversos atritos entre esses países. Vai ser exatamente o mesmo momento que o governo de Berlim, aqui encabeçado pelo Bismarck, vai sofrer também uma virada, né? Aí a gente vai ter várias explicações historiográficas para essa virada do governo alemão, que anteriormente gostaria só de apoiar esse imperialismo indireto, e a partir da década de 80 passa então a pensar efetivamente numa colonização expressiva desses territórios, né? Um dos pontos essenciais vai ser a própria política migratória, né? Nesse fim de século XIX, a Alemanha está passando por um processo de intensa industrialização, urbanização e necessariamente, né, com o enriquecimento de algumas camadas populares, a gente vai ter um empobrecimento massivo de muitas outras, né? Então a gente vai ter uma imigração muito expressiva de alemães para fora da Alemanha, muitos que inclusive vêm para as Américas, né? E isso acaba gerando uma certa preocupação em determinados setores da sociedade alemã, porque eles começam a considerar que a Alemanha, ela precisa de uma nova Alemanha, né? Ou seja, espaços para que esses alemães possam continuar sendo alemães, né? Então também uma ideia idealizada do que seria essa cultura alemã, do verdadeiro alemão, né? Dessa questão mais tradicional da cultura e que deveria ser então preservada em um espaço específico, né? Então esses setores de alguma forma eles vão produzir algum tipo de pressão sobre as camadas do governo, etc., para que essa questão fosse devidamente resolvida, né? Mas é claro que também há outros interesses, né? Existe uma parte da historiografia que vai dizer que essa virada do Bismarck para o colonialismo formal se deu muito mais por uma tentativa dele de resolver problemas internos e de alguma forma salvaguardar o seu próprio governo, né? Então a gente tem que lembrar também que com essas agitações sociais, os partidos e os movimentos de esquerda ou de centro-esquerda, eles começam a crescer nos centros urbanos alemães, né? E isso era uma ameaça ao império alemão, né? Esse império intra-europeu, mas que se nomeava dessa maneira, né? Enfim, o governo de Bismarck, bastante militarizado, advindo de uma tradição prussiana, e que via com muito maus olhos esse crescimento de movimentos sociais, esse descontentamento, né? Então, existe uma parte da historiografia que afirma que a saída, vamos dizer assim, para o imperialismo formal foi também um modo de angariar um certo apoio político de parte dessa população, né, para que eles se entendessem agora como partícipes dessa grande empresa imperial, se colocassem em nome desse nacionalismo triunfante, né? Então também tem toda uma questão aí, quase como de gestão das paixões políticas, né? Dentro dessa lógica de organização do próprio apoio institucional.
11: Sim, e eu acho que vale a pena a gente fazer uma nota de rodapé aqui, professora, porque quando a gente coloca as frases ideia, verdadeiro, e essas palavras ideia, verdadeiro e alemão numa mesma frase, eu acho que o ouvinte acaba de repente indo lá para a Alemanha depois dos anos 1930, né, com a ascensão do nazismo. Ainda não era isso, né, evidentemente, mas dá pra gente dizer que esse pensamento, essa mentalidade vai ser ali uma semente, ou ao menos havia ali um solo fértil para que essas ideias supremacistas depois florescessem na Alemanha?
7: Essa ideia, é muito importante essa pergunta, né, e realmente a gente fala esse verdadeiro alemão, né, entre aspas, enfim, porque são essas ideias que são propagadas nesse momento, ainda que elas não sejam exatamente as mesmas que a gente vai ver lá na década de 30 com o nazismo, efetivamente existe uma continuidade, né? Então o pensamento nazista, ele se apropria largamente de uma ideologia de superioridade racial, né? De uma ideologia de uma necessidade de espaço vital, né, o famoso Lebensraum, que não são eles que criam, né, essas ideologias, elas já estão sendo gestadas no século XIX, inclusive no próprio século XIX a gente vai ter o advento do pangermanismo, né, ou do movimento pangermânico, que vai ser um movimento social, um movimento institucional, que em diversos momentos vai ter apoio do governo, que vai buscar, então, justamente orientar, né, de alguma forma essa migração desses alemães que estão saindo da Alemanha, indo para outros lugares, para que eles não percam essa chamada, né, propalada essência alemã, né? E claro, qual seria essa essência alemã? A gente sabe que ela vai ser baseada num patriarcalismo, num tradicionalismo, essa ideia do sujeito ligado a terra, a religião, né? Então, e claro, com traços extremamente conservadores, né? Então, a gente pode dizer, assim, talvez, né, que esse pensamento pangermânico, ele seja mais ou menos uma semente, né, de um pensamento nazista, na medida, eu não sei se eu diria efetivamente uma semente, né? Eu acho que é muito mais uma ideia de uma continuidade, porque a ideia de semente a gente às vezes perde um pouco a dimensão original do pensamento pangermânico na sua própria época, né? E também um pouco o modo pelo qual os nazistas eles se reapropriam disso. Mas há sim como se dizer que existe uma continuidade entre essas duas ideologias, né? Ou seja, o nazismo de alguma forma ele tende a reavivar essa ideologia que já existia entre diversas camadas sociais e políticas na Alemanha desde fins do século XIX. Né? Nesse sentido, eles inventam um pouco, eles se reapropriam muito mais de algo que sim, que já existia nesse fim do século XIX.
11: Sim. E como essa ideia de superioridade racial, professor, além do que você já falou, né, sobre os fatores que vão moldar esse colonialismo alemão, como essa ideia de superioridade vai reverberar no continente africano, na relação dos alemães com os povos nativos?
7: Ela vai ser determinante, né? Tanto essa noção de superioridade racial, quanto, e que vai estar vinculada a ela, a noção de superioridade cultural. Vai ser justamente essa ideia que vai ser mobilizada para as invasões, né? Ou para o processo efetivamente de colonização do território. O que se coloca, né, sempre é, primeiro, né, essa ideia de que são povos sem história, portanto sem organização social própria, que vivem num estado de selvageria. A gente precisa lembrar aqui que a gente está vivendo o ápice do pensamento positivista, né, que de alguma forma também vai buscar hierarquizar as culturas, né? E nesse sentido a cultura africana, e aí entendida quase como uma coisa única, ela estaria como seriam os povos que estariam mais perto dos animais do que da humanidade. E aí tem muito essa reverberação do darwinismo social, né? Então, essa ideia, ela vai ser a grande justificativa base que vai, essencialmente, permitir, então, que a gente tenha a instalação de um processo tão violento contra essas populações, né? A gente tem que lembrar aqui que essa ideia de uma inferioridade, ela não é apenas uma ideia de que eles são inferiores, né? É a ideia de que eles são inferiores e, portanto, eles merecem ser sujeitados, né? Então, aqui a gente vai ter também uma mistura, né, não só de um ser inferior que não faz mal, então, que eu aplique a violência, né, mas também a necessidade de incluí-los na civilização, né, nessa civilização europeia, entendida aí como universal. Né, então, é quase como um caminho de mão dupla, né, ao mesmo tempo em que ela justifica a violência para com esses sujeitos, ela tem um quê, entre aspas, né, de uma benevolência. É só a partir da violência que a gente pode incluí-los dentro da categoria de humanidade. Né, então, ela é um pouco ambígua nesse sentido, mas é ambígua somente no sentido de justificar a violência colonial. Né. A gente deve lembrar aqui que a violência é o que estrutura o Estado colonial em África. Né, então, não só no caso alemão, mas em todos eles, né, claro, cada um vai ter a sua própria particularidade, cada um vai ter aí o seu modo de gestão da violência, mas ela que está na base da estruturação dessa grande empreitada imperial.
11: Sim. Agora, olhando cada caso desse colonialismo alemão, olhando caso a caso como que esse colonialismo funcionava, se efetivava, qual era a especificidade da Namíbia entre as colônias do sudoeste africano-alemão?
7: Bom, como mencionei, né, então a Alemanha vai ter essas quatro colônias, né, a maior delas territorialmente vai ser justamente o sudoeste africano-alemão, e a grande especificidade que o sudoeste alemão vai ter para a política imperialista alemã é porque ela vai ser entendida como o principal território para a imigração de colonos alemães. Né? Então lembra que eu comentei sobre essa ideia de constituir uma nova Alemanha, um novo espaço onde esses colonos alemães que estavam efetivamente saindo, né, as pessoas estavam imigrando da Alemanha, e a ideia então seria transformar exatamente a Namíbia nesse polo receptor, vamos dizer assim, desses sujeitos emigrados. Aqui a gente vai ter várias explicações, né? A Namíbia, apesar de ser um território muito extenso, ele era pouco populoso. Isso não quer dizer que não existiam populações nesse espaço, né? Mas a Namíbia, geograficamente, ela é dividida por um grande deserto. Então, isso faz com que a população que ali habitava, ela fosse esparsa, no sentido de ser pouco, esse território ser pouco populoso, né? Então, isso era entendido pelos alemães como algo que poderia facilitar a vinda de colonos alemães para esse território, né? Como a gente vai ver, a coisa não foi tão simples, mas isso acabou fomentando um pouco essa ideia. Ainda que, né, e justamente pela questão aí do deserto, né, no meio da Namíbia, a Namíbia não fosse exatamente a colônia mais próspera, vamos dizer assim, em termos agrícolas, né? Então é um ambiente aí com uma geografia complicada. Até hoje a Namíbia sofre com processos de seca, né, com terras muitas vezes que não são tão férteis como outros espaços, né? Então isso também acabou ali em dados momentos causando diversas tensões entre o governo colonial alemão e as populações que ali habitavam, porque efetivamente eles acabavam disputando os espaços mais de mais interesse econômico para ambos. Né? Então, a gente vai ter uma disputa em espaços aí bem particularizados. Mas a especificidade da Namíbia foi justamente essa, né? Foi esse controle, essa ideia, né, de que eles poderiam ter um controle populacional e criar aqui nesse espaço do sudoeste africano uma nova Alemanha. E a gente vai ter diversas propagandas, revistas, jornais que vão pintar, né, de alguma forma esse espaço do sudoeste africano como uma nova Éden alemã, né, onde essa família tradicional alemã poderia vir e criar suas tradições, a mulher, né, era muito cotada nesse sentido para vir e criar raízes, criar verdadeiros filhos alemães, né, nessa ideia de um conservadorismo racial bem impactante. Então a Namíbia ela vai ter muito mais esse papel do que as outras colônias.
11: E você mencionou propagandas, enfim, acredito que imagens também, né, dessa relação colonial, dessa sociedade colonial. Que representações e imagens, então, a sociedade colonial alemã, que eu acho que era a organização, né, que levava isso a cabo, vai construir a respeito especificamente dos povos Herero e Nama, que vão depois sofrer aí o episódio de genocídio na Namíbia?
7: Bom, a gente vai ter não uma imagem unívoca desses povos, né? A depender do contexto, a gente vai ter diferentes direções, né? De forma geral, a gente pode dizer que até o episódio da guerra colonial, que se inicia então em 1904, a gente vai ter uma imagem desses nativos que oscilam entre a imagem do bom selvagem, né? Ou seja, aquele sujeito que é ingênuo, que precisa de uma liderança, seja ela missionária, seja ela do governo, política, seja ela do próprio colono alemão, né? Como esse senhor de terras. Então, mas enfim, esse sujeito que tem uma certa docilidade pela sua ingenuidade quase que infantil. Né? Então esse é um tópico que é bastante presente nas narrativas visuais e literárias, por exemplo, né, jornalísticas, antes da guerra. Mas também, né, já no período anterior à guerra, e que se entende

0: caminhava lado a lado, né, com essas duas narrativas. Como eu falei, com o advento da guerra, a imagem do africano, né, desse nativo como selvagem, como bárbaro, ela vai ter um ápice. Nesse sentido. E é importante dizer também nessa questão, né, que você perguntou, como que seria essa imagem a respeito dos hereros e dos namas, ela é muito uma imagem unívoca, né? Não há uma diferenciação muito clara entre os povos hereros e namas. Pensando assim num discurso que seria mais amplo, né, para um grande público. É claro que se a gente pega revistas, né, que a sociedade colonial fazia para os seus assinantes, para o público em geral, a gente vai ter fotografias, imagens que falam sobre quem é o hereiro, quem é a mulher hereiro, como eles se vestem, onde eles vivem, etc. Então, existem alguns graus de particularidade, né, muito atrelado a essa ideia étnica. Né? Então, é o sujeito hereiro, é o sujeito. Nama é uma denominação mais recente, né? À época eles chamavam de Hotentotes, que acabava sendo uma denominação bastante pejorativa também, né? Mas, de forma geral, você vai ter uma imagem muito semelhante sendo construída a respeito de ambas as populações, né? Claro, ora uns são mais vilões do que outros, né? Mas de forma geral, essa imagem do bom nativo no, na medida em que ele deve se submeter, né? Ele é um sujeito infantilizado, ela oscila com essa imagem do selvagem que deve ser dominado, que deve ser aplacado pela violência, né, por conta da sua violência.
1: E é interessante porque a gente vê que esses episódios mais chocantes, assim, né, mais absurdos do colonialismo, como o caso de um genocídio, eles caminham lado a lado também com toda essa retórica, com toda essa justificativa e essas representações também, né?
0: Sim, né, a própria ideia de um genocídio, que, claro, é um conceito posterior a esse episódio do início do século XX, né, mas ainda que o conceito seja posterior, os fatos, eles podem ser repensados também depois, né, mas todo processo de genocídio ou de violência absoluta, ela necessita dessa construção de um inimigo, ou ainda a construção de um outro absoluto, né. Eu preciso, de alguma forma, desumanizar esses sujeitos para que eu possa ter quase como uma consciência limpa para cometer as atrocidades e as violências, né? Porque aí elas acabam, se eu não estou cometendo violências contra alguém que não é nem humano, né? Isso não é nem entendido como uma violência brutal, né? Ou passível de ser repensada, redirecionada, enfim, né? Então, esse processo de inferiorização do outro, ele está sempre na base de qualquer processo genocidário, né? Então, a gente vai observar isso no colonialismo, né, mesmo claro, em casos que a gente não tem efetivamente um genocídio, a gente tem um processo de inferiorização dos sujeitos nativos, no caso alemão muito particular, por conta, claro, desse processo de extermínio, mas a gente pode pensar essa questão da inferiorização do outro, da inferiorização absoluta do outro para diversos outros casos de genocídio, né? O genocídio armênio em 1915, o próprio genocídio do povo judeu durante o governo nazista, Ruanda em 94, atualmente na Palestina, né? Então a gente vai ter aí uma estrutura que se repete enquanto estrutura, claro, não, né? Cada episódio vai guardar as suas próprias particularidades, mas processo de inferiorização e desumanização do outro, ele é subjacente a todos os processos genocidários.
1: Inclusive no caso do genocídio contra o povo judeu, né, que depois chamado de Holocausto, a gente conhece aquelas propagandas, aquelas imagens que inferiorizam, né, a figura do judeu. A gente pode considerar, professor, o genocídio da Namíbia como uma semente do Holocausto?
0: Então, Pedro, esse é um debate historiográfico bastante atual também, né? A gente vai ter uma parte da historiografia contemporânea que vai olhar para esse genocídio do povo hereiro e do povo nama exatamente como uma semente pro Holocausto, seja por conta dessas técnicas ideológicas, né, de desumanização do outro, inferiorização, as estruturas racistas na elaboração dessa política, seja mesmo por conta das técnicas, né? A gente precisa lembrar que o genocídio do povo hereiro, do povo Nama, contou aí com campos de concentração, campos de trabalho, né? Efetivamente não da mesma forma como

0: depois a gente vai ter Auschwitz ou outros campos, né? Mas a gente tinha espaços que se chamavam, sim, campos de concentração. Então, existe uma parte da historiografia que vai olhar para esse genocídio como uma semente do Holocausto, vai dizer que sim, que ali foi um ensaio, né, para o que viria depois. No entanto, essa é uma tese que ela não é um consenso entre os historiadores que estudam colonialismo alemão, né? Em partes porque existe uma certa resistência, e é uma resistência justa, né? A olhar para esse genocídio apenas como uma semente do Holocausto, né? Então, o argumento que se utiliza é muito assim, de novo que a gente estaria recriando a ideia de uma singularidade do Holocausto, né? Ou seja, a gente só se importa com o genocídio do povo hereiro e Inama na medida em que ele é uma semente para o Holocausto, né? Então essa foi uma crítica muito dura, desferida contra essa parcela da historiografia, e acho que é exatamente uma crítica justa, né? Ou seja, a ideia não é a gente retomar esse genocídio alemão em África por ele ser uma semente do Holocausto, mas pelo que ele foi em si. No entanto, né? E aí eu também é preciso ponderar, né? Ainda que eu acho que essa crítica ela é justa, ela deve ser feita, né? A gente precisa entender ambos os genocídios nas suas particularidades e efetivamente não voltar ao genocídio alemão em África apenas como um primeiro tempo, né, do que depois eles vão fazer na própria Europa, mas assim, é inegável também que existem ecos. Né? Existem ecos da política colonial dos alemães no Sudeste africano e algumas questões que vão ser retomadas aí pelos nazistas, né? Claro que esses ecos, eles são menos diretos muitas vezes do que a gente imagina, né? Então, por exemplo, esse genocídio africano, ele não está na memória, de forma geral, né? Ele não está na memória da população alemã ou mesmo da alta cúpula política alemã no momento aí, né, no contexto dos nazistas, né? Então não é algo tão presente, né? Existe uma certa amnésia colonial nesse sentido. Isso não significa dizer de que eles não tinham também intenções imperialistas, né, aí para o leste europeu e que eles retomavam, como eu falei, diversos topos, né, que já haviam sido bem formulados aí no século XIX, né? Então, acho que a gente precisa ainda considerar, acho que a historiografia ainda está tateando muito nas análises, né? Para tentar elaborar como que esses ecos efetivamente eles ocorrem, né? Porque ao mesmo tempo em que a gente sabe que não é um tema tão presente, de fato, enfim, não é nem considerado genocídio, nem considerado, é apenas uma guerra colonial, os alemães ganham, né? Então é assim, eles estão mais chateados que eles perderam as colônias depois em 19 do que com o que acabou acontecendo nessa guerra, né? Isso acaba que não é exatamente um problema, de modo geral, né? Então, por mais que isso que seja verdade, né, a gente não tem aí essa predominância desse assunto dentro da própria cúpula nazista, também a gente não pode negar que há uma certa memória, né? Porque existem, por exemplo, paralelos. A gente tem aí um dos grandes nomes da medicina antropométrica do período nazista, que é o Eugen Fischer. Ele fez as suas pesquisas no Sudeste africano logo após a guerra colonial, né? A gente tem, por exemplo, filhos de o Goering, né, que vai ser da Luftwaffe. Ele é filho de um governador da África do Sudoeste, né? Então, assim, existem meios da gente rastrear como que há uma presença da experiência colonial nesses meios nazistas, né? O que ainda a historiografia não avançou muito é, de fato, conseguir determinar o quão determinante isso foi.
1: Você falou de guerras coloniais, né? Que dentro da cúpula alemã, depois da cúpula nazista, havia essa percepção de que não houve um genocídio, mas sim uma guerra colonial. Quer dizer, é uma reação ali, é uma situação de desobediência civil ou uma revolta. Essa percepção era partilhada também pela comunidade internacional, ou houve algum tipo de condenação ou de questionamento à ação da Alemanha?
0: Olha, essa é uma pergunta interessante, né? Então, como eu falei, né, o termo genocídio, ele ainda não, esse conceito jurídico, esse conceito histórico, ele ainda não existe no início do século XX, né? Então, a gente não tem nem como buscar por ele nas fontes, porque de fato a gente não vai encontrar, né? A gente poderia estar aqui pensando em como que os próprios alemães, né, a oposição, etc., ou a comunidade internacional pensou em outros termos, né? Em que outros termos de violência, por exemplo, violência contra contra a humanidade, né? Já crimes contra a humanidade já eram termos juridicamente usados nesse momento, né? Para o caso específico do que hoje nós chamamos como genocídio dos hereros e dos namas, a condenação da comunidade, tanto alemã quanto europeia, né, norte-americana e em geral, ela foi muito restrita, né? Eu diria até quase insignificante, né? Talvez houve uma certa comoção maior até dentro da própria Alemanha, né? A gente vai ter aí partidos políticos de oposição, né, ao governo que vão condenar a violência excessiva, né, que se está utilizando. Agora, claro, a gente também tem que lembrar que talvez nem tudo se soubesse, né, nem tudo deveria estar tão às claras assim para aqueles que estavam na Alemanha, né, então isso a gente também precisaria medir, né, em que ponto se sabe tudo que está acontecendo, a sistematicidade do que está acontecendo, mas a gente sabe que de fato existiram tentativas, né, pelo menos no discurso, em discursos parlamentares, dentro do Reichstag, de apontar mesmo para uma violência excessiva, né, tanto é que em 1906, após aí quase 2 anos de conflito, né, existe inclusive uma certa retração assim, do próprio governo imperial. Eles afastam o von Trotta, né, que foi o general responsável aí pela ordem de extermínio, enfim, por toda a estrutura ali dos campos de concentração, né, essa ideia massiva do extermínio está sempre vinculada ao nome do von Trotta, ainda que, claro, ele seja partícipe, né, de uma engrenagem muito maior, mas há uma retirada, né, um afastamento do von Trotta a partir de 1906 do comando aí das tropas para uma certa reorganização do processo de guerra, né? Não quer dizer que o genocídio tenha terminado em 1906, né? Apenas talvez um modo assim, mas que nos indica, né, de que havia então, portanto, uma certa vigilância para os excessos, né? Dentro da Alemanha isso a gente sabe o que ocorreu. Agora, para a comunidade internacional, já é um pouco mais difícil de medir. E isso fica difícil da gente medir por diversas razões, né? A própria ideia, né, propagada no pós-Primeira Guerra, de que a Alemanha foi, enfim, né, a Alemanha foi considerada como a grande culpada pela Primeira Guerra, etc, etc. E eles acabam jogando tudo nas costas da Alemanha. Então a Alemanha deve perder inclusive as suas colônias porque eles são bárbaros, porque eles são maus colonizadores, não cumpriram com a missão civilizatória acordada lá na Conferência de Berlim, etc, etc. E aí os alemães vêm dizendo, mas gente, vocês sabiam de tudo desde sempre. E existe uma contra-narrativa, dizendo, não, a gente não sabia de nada, que vocês praticavam esses atos bárbaros, essas violências extremas, etc. Então existe também uma guerra de narrativas no finzinho aí da Primeira Guerra Mundial, que vai de alguma forma tentar isentar a comunidade internacional de qualquer tipo de conhecimento de abusos de violência cometido pelos alemães durante a Guerra Colonial. O que não vai ser verificado na documentação, né? A gente tem estudos feitos por uma historiografia inglesa que vai mostrar que existiam trocas de carta entre os cônsuls britânicos que atuavam na Colônia do Cabo especificamente e escreviam, né, direto para Londres. Eles falavam sobre algumas atrocidades que eles estavam vendo, né, algumas questões ali que durante, né, no período da guerra, algumas questões ali que os preocupavam, mas veja, também não foi nada, apesar de ter sido relatado, né, para o governo inglês, também não teve nenhuma medida tomada em relação a isso, né? Então a gente não pode dizer que houve efetivamente alguma condenação efetiva da comunidade internacional, ainda que as grandes elites políticas do imperialismo, elas soubessem, né? A gente às vezes não consegue determinar exatamente que medida, mas a documentação que comprova, né, de que existia essa possibilidade, né, de saber sobre os campos de prisioneiros, etc, né? Talvez eles não falassem na mesma linguagem que nós falamos hoje, né, mas havia um conhecimento disso nessa alta cúpula diplomática e política, entre, especialmente aqui pensando na relação Inglaterra e Alemanha.
1: Professor, o que vai levar a uma ação tão extrema, assim, tão radical por parte da Alemanha? Por que aconteceu na Namíbia e não, por exemplo, no Togo ou no Camarões? O que vai levar ao absurdo dessa situação, a chegar ao cúmulo aí de um genocídio?
0: Essa também é uma excelente pergunta, né? Porque também é um debate historiográfico, né? O porquê ali não em outros, e não em outros lugares. A gente vai ter uma série de possibilidades. O fato de que na Namíbia, né, no Sudeste Africano, ocorre a rebelião Herero no início de 1904, não é exatamente uma novidade, né? No sentido de que outras colônias também enfrentam revoltas, também enfrentaram rebeliões que foram também suprimidas militarmente, que também geraram violências extremas, né? Então, a questão que se coloca é justamente essa: por que que uma desemboca em genocídio e outras repressões a rebeliões, enfim, não, né? E aí a gente vai ter uma tentativa, né, sistemática da historiografia em pautar a ideia justamente de vontade de extermínio dessa população que se rebela, né? Porque a gente precisa lembrar de que, em geral, para os poderes coloniais, ainda que a violência ela seja estruturante do governo colonial, o extermínio das populações não é exatamente uma estratégia, né? Na medida em que as populações coloniais elas são a mão de obra fundamental para a manutenção, né, da exploração econômica, da manutenção de riquezas, enfim, né? Então, a violência, ela precisa ser controlada, entre aspas, né, no sentido de que essa violência ela precisa estar organizada para subjugação e exploração desses povos, né, porque é isso que atende essa ideia que vai atender as expectativas de exploração econômica. O extermínio dessas populações, ela é um passo além, né, do que a própria política imperialista poderia imaginar. Né? Então, a gente geralmente afirma, né, essa questão do genocídio justamente porque houve essa tentativa de um verdadeiro extermínio. E é importante a gente lembrar também que mesmo esse extermínio sistemático, né, das populações herero e Nama, ela não foi um ponto passivo durante a guerra colonial, né? Então, houveram disputas, por exemplo, entre a administração Von Trotta, a liderança militar Von Trotta e a administração colonial, levada a cabo nesse momento pelo Leutwein, justamente porque o Leutwein, ele tinha essa preocupação: gente, talvez exterminar o pessoal não seja interessante economicamente falando, né? Então, mas o segmento militar liderado pelo Von Trotta vão dar esse passo, né? E aí, claro, o que explica, né? O que explica esse limite ultrapassado, né? E aqui a gente vai realmente poder vincular, né, trazer à tona duas questões principais, há outras, né, mas acho que vale a pena salientar essas duas questões, né. A questão do racismo, efetivamente, né, então, desde o início do século XX, em diversas camadas, em diversos segmentos sociais na Alemanha, já existe cada vez mais uma ideia da existência de uma luta de raças acontecendo nas colônias, né? Então, a partir da virada do século XIX para o século XX, a gente começa a ver cada vez mais um certo temor, né, em relação à miscigenação, à mistura de raças, nesse projeto de colonização, de imigração, né, para a Namíbia. A gente vai ter cada vez mais uma preocupação em levar mulheres para esse espaço, né, para evitar que os homens se casem, né, tenham filhos com mulheres nativas, ou seja, muito essa preocupação da pureza da raça, né? Então esse vai ser um fator aí determinante nessa política sistemática, né, de perseguição e mortes, né, dos sujeitos herereiros e namas, mas também, né, porque né, apesar do genocídio ser considerado quase como esse momento onde se ultrapassam determinados limites da própria violência colonial, há também uma estratégia política, econômica, que se persegue com esse genocídio, né? Especialmente aqui a gente está falando na desocupação, né, na desapropriação das terras desses sujeitos. Então, a gente tem desde o final do século XIX uma população herero, e especialmente, né, mas também a população Nama, que se recusa a assumir passivamente o papel de sujeitos que devem ser colocados em espaços reservados. Essa era a política alemã, né? Os sujeitos africanos, eles devem a partir da década de 90, eles deveriam apenas habitar em espaços, em reservas, né? A palavra era justamente essa. E claro, a gente está pensando aqui em reservas inférteis, né, sem acesso à terra de boa qualidade. Os hereiros, por exemplo, eles são um povo essencialmente de pastoreio, de gado, né? Então, com essa limitação, esses cercamentos, eles perdem aí também grande parte da sua autonomia econômica, né? Então, a gente já tem conflitos nessa direção, né, justamente por conta desse cerceamento de terras e perda de autonomia política, econômica, social dessas populações, que nesse momento, em 1904, tendem a dar um basta. Né, basta, a gente não está mais de acordo, essa política não pode mais seguir dessa maneira. Então, essa violência extremada, ela também é uma resposta desse colonialismo alemão, para, de alguma forma, uma resposta estratégica, né, para conseguir o que eles querem, né, que é exatamente essa, vamos dizer assim, limpar essas terras, né, para efetivamente a ocupação alemã e colocar os nativos no lugar que lhes cabem, né, ou seja, desses sujeitos absolutamente dependentes que vão acabar figurando aí em trabalhos absolutamente subalternos, né, na medida em que eles perdem toda a sua autonomia social, política e econômica, eles acabam ficando completamente dependentes dessa economia colonial e, portanto, sujeitos aí ao poderio alemão, né. E é justamente isso que o genocídio, ele vai mostrar, né. Existe aí uma reconfiguração, uma reorganização desse espaço pós-guerra colonial, pós-1908, que vai justamente moldar a política colonial nesse sentido que os alemães pretendiam, né? Aquilo que eles não estavam conseguindo, vamos dizer assim, ou a duras penas conseguiam, né, até o início do século XX. Com o fim da guerra, a gente vai ter uma reorganização estratégica que vai, né, aí sim redistribuir as terras para os colonos alemães, né, para as empresas e o próprio Estado colonial. Os sujeitos sobreviventes, né, vão efetivamente estar à mercê completa dessa lógica, né? Então a gente tem uma verdadeira reorganização política e social, né? Muito naquilo que um estudioso argentino de genocídio vai dizer, né? Todo genocídio, para além da sua carga ideológica necessária de ser compreendido, ele precisa ser compreendido enquanto uma tecnologia de poder. E sempre vai servir a alguém e a alguma coisa, né? Ele não é fruto somente da maldade, da barbárie humana, né? Mas ele tem um objetivo político e econômico sempre que o subjaz, né? E nesse sentido, o genocídio dos hereiros e dos Nama, ele tem muito esse sentido estratégico de reorganizar a política colonial.
1: Quando a gente começa a chamar esse episódio de genocídio, professora, e por parte de quem? Foi a comunidade internacional, a própria Alemanha, ou até mesmo a Namíbia, depois de se tornar independente, começa aí a lutar por um reconhecimento desse episódio como genocídio?
0: Na verdade, vai ser um processo relativamente difuso, né? A gente não tem, assim, como dizer quem foi o primeiro, né, que falou sobre esse genocídio em particular. A gente pode dizer de que, o genocídio é um conceito histórico e jurídico da década de 40, né, que nasce justamente no mesmo contexto do genocídio do povo judeu, né. O Raphael Lemkin, que é o criador desse conceito, ele está olhando para a situação contemporânea ele na Alemanha, mas também está lembrando do genocídio armênio, por exemplo. E o próprio Lemkin, nos seus escritos ao longo aí da década de 40, da década de 50, ele vai elencar como genocídios, né, apesar dele não desenvolver isso de forma tão longa, né, mas ele aponta para vários processos de violência no mundo, vamos dizer assim, né, ao longo aí da história, como possíveis casos de genocídio, né. Dentre eles, ele aponta para a guerra colonial alemã, né. Então, talvez, se fosse para dizer assim, acho que o primeiro sujeito mesmo que falou sobre isso foi o próprio Lemkin, né, em escritos particulares. Isso não chegou a ser publicado, né, mas em alguns escritos particulares que estão numa biblioteca dos Estados Unidos, agora eu não me recordo, a Biblioteca Raphael Lemkin, não lembro se é Boston ou Nova York, né, existe essa documentação e ele aponta assim, uma série de processos históricos que podem ser pensados enquanto genocídio, né, e ele aponta para esse processo, ele chama, né, a Guerra Colonial contra os hereiros e os namas. Então, aí a gente tem um primeiro indicativo, né, mas na década de 50, a Hannah Arendt, ela publica um livro, As Origens do Totalitarismo, que ela aponta para a existência dessas similaridades entre a política nazista e as políticas coloniais. Ela não chega a falar longamente sobre os hereiros e os namas, ela comenta muito brevemente, né, sobre isso, mas ela é responsável por colocar um pouquinho essa pulga atrás da orelha, né, da historiografia, dos historiadores, dos sociólogos, né, sobre essas correlações entre colonialismo, totalitarismo, e aí a gente vai ter, então, um pouco de um interesse mais aguçado, né, a partir da década de 60, especialmente, né, alguns historiadores teuto-namibianos vão começar efetivamente a casar de alguma forma, né, essa leitura advinda da Hannah Arendt com o conceito de genocídio do Raphael Lemkin e vão começar aí sim a observar essa guerra colonial de 4-8 e vão começar a nomear isso como genocídio, né? Então isso parte inicialmente de um grupo acadêmico engajado, né? Um grupo acadêmico engajado politicamente e logo isso vai ser recuperado também aí sim pelas comunidades, pelos líderes tradicionais nama, pelos líderes tradicionais hereiros, aí justamente pensando, né, em como mobilizar essa categoria de crime de genocídio para aí sim pensar as reparações, né? Isso aqui a gente estaria pensando mais já para a década de 80, década de 90.
1: Houve reparação, professora?
0: Olha, houve um pedido de desculpas, né? Em 2021, se não me engano, né, 2020, 2021, a Alemanha reconheceu formalmente a existência de um processo de genocídio, não de crime de genocídio, né, isso não foi levado a tribunais, etc., mas eles pediram desculpas e tudo mais, e houve, né, um processo, uma negociata entre o governo namibiano e o governo alemão da época de um pagamento de reparações, né. É claro que esse acordo, ele ainda é muito polêmico, né, porque, primeiro, né, são acordos feitos de um estado para o outro, né, então é o estado alemão com o estado namibiano, do qual os líderes tradicionais namas e hereros praticamente ficaram de fora dessa negociata. Esse dinheiro, essa reparação que está prevista, ela é prevista a ser paga em 30 anos para o estado namibiano, né? E aí a crítica das comunidades hereros e namas é justamente essa: ok, vai ser paga para o estado namibiano, e o que o estado namibiano vai fazer com esse aporte, né? Vai ser uma reparação para as comunidades, né? Vai ser repassado para as comunidades, vai ficar na mão do estado. Então isso é um debate interno bastante importante, né? E ainda bem mal resolvido aí no cenário político interno da Namíbia hoje. Então, houve uma reparação, assim, né, bem, vamos dizer, superficial ainda, né? Primeiro, não houve nenhuma condenação jurídica, né, pensando aí em tribunais internacionais, etc., né, houve aí apenas um pedido de desculpa, uma promessa de uma reparação, de uma certa quantia de dinheiro, mas também ainda com, né, termos muito obscuros, né, e que as próprias comunidades vítimas, elas ainda estão tentando entender como isso vai funcionar, né.
1: Até porque a Namíbia é um país, como tantos outros na África, com uma pluralidade e diversidade étnica muito grande, né, então a gente não está falando só de um estado que tem aí namas e também os hereros, né, então que foram as etnias de fato afetadas aí por conta, vitimadas desse genocídio. Agora, professora, essa história do colonialismo alemão, ela vai até quando? Quando que a Alemanha perde as suas colônias na África?
0: Bom, a Alemanha, ela tem talvez um histórico muito breve, né? Talvez um dos mais breves aí da época dos impérios, como diria o Hobsbawm, porque ela vai oficialmente assinar, né, a formalização dos seus tratados em 1884 e em 1919, com o Tratado de Versalhes, a Alemanha perde todas as suas colônias, né? Justamente por aquela questão que eu havia mencionado, eles vão ser considerados os grandes culpados da Primeira Guerra e dentre, né, as diversas imposições que vão ser ser colocadas a Alemanha nesse Tratado de Versalhes, nesse pós-Primeira Guerra, uma delas vai ser a perda das colônias em ultramar, né? A Alemanha tinha algumas outras ilhas do Pacífico, que também eram suas colônias, mas essencialmente as colônias africanas, elas vão ser repassadas para os países vencedores, né? Então a gente tem uma redistribuição desses territórios entre França, Inglaterra e Bélgica, em menor medida, né? Especialmente França e Inglaterra, em 1919. Então, em 1919, acaba efetivamente, né, oficialmente, a empreitada colonial alemã. É claro, isso não quer dizer que a mentalidade imperialista, né, uma certa reivindicação dessas colônias não tenha sobrevivido, mas formalmente a Alemanha perde o seu mandato em 1919.
1: Professora Nayara Krashensky, quero muito agradecer a sua participação aqui no Virada de História. Nossa conversa rendeu bastante aqui. Muito obrigado por essa sua disponibilidade, pelas ótimas contribuições que você trouxe aqui hoje. Até uma próxima.
0: Até uma próxima. Eu que agradeço e fico à disposição.
1: Maravilha. Um abraço, professora. Tchau, tchau.
0: Abraço. Tchau, tchau.
2: Vamos voltar no tempo com o quadro Aconteceu na História.
1: Galera, vou resumir para vocês os acontecimentos em torno do genocídio da Namíbia. Em janeiro de 1904, o povo Herero, sob a liderança do chefe Samuel Maharero, deflagrou uma rebelião armada contra o domínio colonial, matando cerca de uma centena de colonos e soldados alemães. Em outubro do mesmo ano, o povo Nama, liderado por Hendrik Witboy, também se juntou à insurgência contra a dominação colonial alemã. Em resposta à revolta, o Império Alemão enviou tropas expedicionárias sob o comando do general Lothar von Trotha. Na Batalha de Waterberg, ocorrida em agosto de 1904, as forças alemãs cercaram e derrotaram os Herero, empurrando os sobreviventes para o deserto do Kalahari e bloqueando o acesso às fontes de água. Em outubro de 1904, Trotha emitiu uma ordem de extermínio, estabelecendo que qualquer Herero, homem, mulher ou criança, armado ou desarmado, encontrado dentro das fronteiras da colônia seria morto ou expulso para morrer no deserto. Uma ordem semelhante foi estendida posteriormente ao povo Nama. Os sobreviventes que não morreram de sede ou fome foram confinados em campos de concentração colonialistas, onde centenas morreram devido a trabalhos forçados, doenças e subnutrição. Estima-se que cerca de 70 a 80% do povo Herero e metade do povo Nama foram dizimados no período. Pessoal, espero que tenham curtido esse episódio. 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Aquele abraço, pessoal.
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11: Boa tarde, Brasil. Boa tarde, Rio de Janeiro. Sejam todos muito bem-vindos. Sejam todas muito bem-vindas. São 4h05. 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Hoje é segunda-feira, 31 de agosto de 2026. As principais notícias do Brasil e do mundo estão aqui. Começa agora o programa Entretanto, porque toda notícia tem outro lado. Esta é uma produção da agência de notícias russa Sputnik Brasil. Eu sou Bárbara Pereira. Como sempre, nunca estou só estou ao lado do meu colega de trabalho, meu amigo aqui de Sputnik, analista de assuntos políticos nacionais e internacionais, Rafael Machado. Boa tarde, Rafa.
7: Boa tarde, sempre uma honra estar aqui no programa Entretanto. Hoje, inclusive, também dedico esse programa à minha mãe, que está fazendo aniversário. E é isso aí, mais uma semana começando com muita coisa para a gente comentar de tudo que acontece no Brasil e no mundo.
11: Todas as mães merecem comemorações todos os dias. Como é o nome da sua mãe, Rafa?
7: É Leia.
11: Parabéns para dona Leia, feliz aniversário, que tenha um ótimo dia, que comece uma fase super positiva. Parabéns, dona Leia, pelo aniversário hoje. Hoje a gente também vai contar daqui a pouquinho com a participação do Danilo Bragança. Ele é doutor em ciência política pela Universidade Federal Fluminense, a UF, mestre em relações internacionais pela Universidade do Estado do Rio de Janeiro, a UERJ, além de ser professor colaborador da UF. O Danilo participa daqui a pouquinho com a gente aqui do Entretanto. Vamos às principais notícias de hoje? Lula tem 39% das intenções de voto no primeiro turno. Flávio, 33%, segundo nova pesquisa Nexus BTG. Campanha de Lula pede cassação de Flávio Bolsonaro por abuso de poder na festa de Peão de Barretos. Estados Unidos pressionam G20 a rever comércio com China e ampliam debates sobre desequilíbrios globais. Pesquisa mostra empate entre Milei e Kicillof na disputa pela presidência da Argentina. É o que informa também a Carta Capital, e vai ter trânsito, vai ter clima-tempo, vai também ter... hoje o dólar e bolsa já se confundiram aqui. Dólar e depois bolsa. A gente vai dar aí o fechamento dessas duas... indicadores econômicos. Eu tô com o eleitor na cabeça, tô com o indicador, tô trocando tudo hoje, mas vai dar certo. Começa agora o Entretanto.
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11: São 4:08. Como eu falei lá na abertura, segundo a pesquisa Nexus BTG, o presidente Lula tem, o atual candidato do PT, tem 39% das intenções de voto no primeiro turno e o Flávio 33%. Ainda nessa pesquisa, o escritor Augusto Cury do Avante registrou 11% das intenções, um crescimento de 9 pontos percentuais em comparação ao último levantamento. Isso chamou muito a atenção de muitos analistas hoje nas redes sociais. A gente vai já discutir isso com o Rafa. A nova rodada desse levantamento Nexus BTG, divulgada nessa segunda-feira, indica Lula com 39% das intenções de voto em um cenário simulado do primeiro turno das eleições. E é esse assunto, o embate Lula-Flávio e o crescimento do Augusto Cury, que a gente vai discutir agora, a partir de agora, no Entretanto.
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11: Como eu falei, o que chamou bastante a atenção foi esse crescimento exponencial aí do Augusto Cury, oscilando positivamente fora da margem de erro em comparação com o último levantamento, quando ele registrava 2%, apenas 2%. Observado nas regiões, nas demais regiões, revelam esses dados aí estaduais. Bom, enfim, o que chamou a atenção, né, teve ali uma queda de Flávio Bolsonaro em algumas, principalmente no eleitorado evangélico, no eleitorado chamado eleitorado religioso, que reúne evangélicos e também católicos, e o aumento do Augusto Cury, que nas redes vem sendo apontado aí também, além da entrevista de sábado, né, na sabatina da TV Globo, teve também a entrevista da Band, em que os dois candidatos não apareceram, nem Lula nem Flávio, então ele pôde ali, de alguma forma, se apresentar a esse eleitor, e ainda assim, há questionamentos sobre o fato de aparecerem muitas ali nas redes sociais, propagandas a favor do Augusto Cury, o que tem chamado alguma atenção dos analistas políticos. Rafa, quero te ouvir sobre todo esse cenário. Lula e Flávio e também o avanço do Augusto Cury, se esse avanço aí tem a ver mais com capturando o eleitor do Lula ou do Flávio Bolsonaro?
7: Quando a gente compara essa pesquisa recente, né, e a anterior do mesmo instituto, Nexus BTG, a gente vê ali uma queda do Lula, uma queda maior do Flávio Bolsonaro, uma queda do Zema, os outros principais candidatos mais ou menos na mesma, né, mais ou menos estagnados, e um crescimento significativo do Augusto Cury, um crescimento muito significativo, na verdade. A primeira coisa que eu vou ter que dizer é que isso mostra, de fato, que foi uma decisão completamente errada, completamente anti-estratégica do Zema não comparecer no debate pela ausência ali do Lula e do Flávio Bolsonaro. Ele perdeu uma oportunidade de ouro, oportunidade essa que foi aproveitada principalmente pelo Augusto Cury. Na pior das hipóteses, ele não ia perder nada, como aparentemente aconteceu aí com o Caiado e o Renan Santos, né, que apareceram, puderam em alguma medida se apresentar para aqueles que não os conheciam e ficaram mais ou menos na mesma situação, pelo menos conforme esse instituto de pesquisa. Uma coisa que a gente teria que apontar em relação ao Augusto Cury é que ele tomou uma decisão estratégica que parece ter sido muito boa, de não lançar uma pré-candidatura já lá no início do ano. Alguns pré-candidatos já começaram a sofrer desgaste desde o início do ano, né? Ele aparentemente, entre aspas, escondeu o jogo, apareceu em cima da hora, então ele não veio sofrendo aquelas campanhas de desgaste, aquele esmiuçamento que acontece da vida, do histórico, das relações sociais e familiares, do pensamento, da profissão e assim por diante, que acontece com todos os pré-candidatos. Então ele chega em cima da hora, não recebe muita atenção inicialmente, porém, tendo uma certa experiência nesse âmbito das relações humanas, né, até por conta da profissão dele, das atividades que ele desempenha fora do mundo político, parece que ele soube, né, se apresentar, se colocar ali no jogo, aparecer como uma certa voz da razão, por assim dizer. A propaganda dele começou bem repentinamente e não tem a rejeição que vários outros candidatos têm. A gente sabe que Lula e Flávio Bolsonaro têm seguidores ali que são convictos, né, que são fanáticos até, ao mesmo tempo possuem uma rejeição bem alta. Ambos possuem uma rejeição bastante significativa. Agora, outros dos pré-candidatos, eles não são nem conhecidos pela população. São candidatos ali de redutos, como o Caiado e o Zema, ou candidatos de uma camada muito específica da juventude, como é o caso do Renan Santos, que uma cultura forte, talvez apenas no X, né, numa das redes sociais, entre jovens e assim por diante. O Cury já era conhecido, não tem uma rejeição, vem nessa lógica, né, por assim dizer, de superação da velha política, naquele sentido de um personagem que vem de fora da política chamada tradicional e que aparece ali com um discurso de superação da polarização. Recordo que ele, em alguma entrevista, ele falou algo no sentido de que a cabeça dele é de direita, o coração é de esquerda, então ele se apresenta ali como uma figura de superação da polarização e, de fato, uma parte razoável da população brasileira está um pouco cansada da política brasileira se resumir a Lula ou Bolsonaro. Então existe aí uma atração para esse tipo de eleitorado. Agora, em relação a de onde estariam vindo esse apoio que está sendo dado ao Cury? Talvez até pelo discurso dele, pelo fato dele vir de fora da política, escolher um partido que é um partido que tem jogo, por assim dizer, tem jogo de cintura, é um partido de centro, se coloca ali como um pouquinho de direita, um pouquinho de esquerda, aparece em debates aí como voz da razão, já chegou numa situação sem aquela rejeição dos candidatos que foram sendo desgastados no período da pré-candidatura. Ele está puxando voto um pouquinho de todo mundo, né? Eu realmente acho que ele está puxando, sim, um pouco de voto do Flávio Bolsonaro, um pouco de voto do Lula, e a gente percebe que entre essa pesquisa do Nexus BTG, que não foi nem tanto tempo assim, isso talvez seja surpreendente, tem só uma diferença de uma semana em relação à pesquisa anterior do mesmo instituto. Mas quando a gente olha também para os indecisos e aqueles que dizem que não vão votar na pesquisa anterior, a pesquisa de uma semana atrás da Nexus BTG, também caiu, né? Então esse grupo de pessoas que não estão decididos e não querem votar, ou dizem que não vão votar, vão votar nulo, também caiu alguns pontos percentuais. Então é possível que esse apoio ao Augusto Cury, muito surpreendente, porque subiu aí 9 pontos percentuais no espaço de uma semana, é possível que venha de todos esses elementos. Algumas pessoas daquela camada de apoiadores superficiais ou apoiadores indecisos do Lula e do Flávio Bolsonaro, bem como uma parte aí dos indecisos e talvez aqueles que queriam votar nulo ou não queriam votar, indo nessa direção, provavelmente pelo discurso antipolarização, porque mexe aí em algo que realmente já vem incomodando uma parte da população brasileira.
11: Bom, e essa é um assunto que a gente vai continuar aqui, que são as eleições, estão aí, né? Esse vai ser o assunto do momento nosso até o dia da votação. E aí, Rafa, a campanha de Lula pediu a cassação de Flávio Bolsonaro por abuso de poder na festa de peão de Barretos. A ação foi protocolada na Justiça Federal e aponta que o evento foi transformado em showmício do candidato do PL, patrocinado por empresas privadas e órgãos estaduais. A coligação Brasil Pronto para Mais, composta por 7 partidos, tem entre eles o PDT, o PSB, o próprio PT, o PSOL, a Rede, em apoio à chapa composta pelo presidente, né, Lula, e o seu vice, o Geraldo Alckmin, informou que vai protocolar na Justiça Eleitoral um pedido de cassação, tanto do Flávio, claro, com a chapa ali se compondo com seu vice, Alfredo Gaspar. Rafa, o quanto isso pode, de fato, prejudicar a campanha de Flávio? Ou vai ser só mais um daqueles elementos que acontecem em toda a campanha, né? Você tem ali, entra com pedido, isso ganha ali uma visibilidade do ponto de vista de campanha, né? É claro que isso vai ser usado contra Flávio Bolsonaro na propaganda eleitoral, seja na televisão, enfim, nas mídias de um modo geral. E o quanto isso, de fato, pode ter ali algum efeito?
7: Bem, a primeira coisa que é necessário apontar, retomando até algo que a gente já comentou na semana passada, é que a gente vê que essa prática da judicialização da disputa eleitoral é algo que está sendo adotado pelos candidatos. É claro que essa notícia, tal como aquela que a gente comentou semana passada, dizia a respeito ali a equipe jurídica do Lula, mas também ao longo desses últimos dias houve várias notícias também dos outros candidatos buscando judicializar possíveis controvérsias, possíveis irregularidades de outras candidaturas, né? Aconteceu também da equipe do Flávio em relação à campanha do Lula e de outros pequenos candidatos também. Isso tem acontecido. Então é uma tendência muito clara, tendência que deriva provavelmente do fato dessa percepção de um TSE que pretende ser muito atuante, tal como foi na última eleição presidencial, e essa postura não estava tão presente em eleições presidenciais anteriores, a de 2022. Então, na medida em que se confia nessa vontade do TSE de ser muito atuante, existe esse incentivo à judicialização da disputa eleitoral. E aí não dá para dizer exatamente qual será a postura assumida nesse caso específico, como em todos esses casos de possíveis irregularidades, ou quase todos os casos de possíveis irregularidades eleitorais, é um caso que tem as suas ambiguidades, no sentido de que não é causa-ganha, não é uma situação que seja ponto pacífico, vai ter que haver ali a reflexão e o estudo de caso por parte do TSE, porque existe muita zona cinzenta nessa questão daquilo que é permitido, daquilo que não é permitido nesse período eleitoral, o que pode dizer, quais palavras pode usar e quais não podem, e assim por diante. É raro que haja casos que são cabais, assim, isso aí está 100% errado e não tem a menor dúvida. Mas, então não é possível dizer como que o TSE vai tomar uma decisão. O que dá para dizer? Bem, se esse pedido for acatado, é claro que é ruim para o Flávio Bolsonaro, evidentemente. Porém, realmente me parece interessante refletir sobre se isso seria de fato o resultado mais conveniente para o Lula, politicamente, numa perspectiva eleitoral. Porque, tal como existe ali um voto no Flávio Bolsonaro, que é um voto anti-PT, anti-Lula, existe um voto no Lula que é um voto anti-Bolsonaro, aquela camada de pessoas, talvez especialmente ali de classe média ou certas pessoas numa orientação liberal, mas que não gostam do bolsonarismo. Enfim, existem uma série de setores sociais que não gostam do Lula, mas gostam menos ainda do Flávio Bolsonaro ou do bolsonarismo. E aí só estão votando no Lula por conta desse rechaço ao bolsonarismo. Se o Lula acabar indo para o segundo turno com uma dessas possíveis figuras que não tem tanta rejeição quanto o Flávio Bolsonaro, mesmo sendo pouco conhecidas, mesmo sendo menos conhecidas que o Flávio Bolsonaro, aquele período ali entre o primeiro turno e o segundo turno vai ser o momento em que uma boa parte da população brasileira vai conhecer essas figuras. Hoje a gente diria que talvez seria o Augusto Cury, né? A gente tem que ver as próximas pesquisas. Poderia ser também o Caiado, que está ali razoavelmente bem posicionado. Então, não me parece assim que poderia ser interessante, porque vira uma roleta russa, né? A gente sabe que a disputa entre Lula e Flávio Bolsonaro vai ser acirrada, vai ser uma disputa ponto a ponto, porque ambos têm seguidores fanáticos e ambos são bastante rejeitados por uma parcela significativa da população. Mas quando você bota aí uma figura menos conhecida, que quase não tem rejeição ou que tem pouca rejeição, para enfrentar o Lula, vira uma situação um pouco incerta, né? Então, politicamente, pode talvez não seja um resultado interessante para o próprio Lula, pelas incertezas que adviriam de uma retirada da candidatura do Flávio Bolsonaro. Agora, talvez a própria equipe jurídica do Lula, pode ser que eles tenham entrado com esse pedido como parte aí de uma estratégia de guerra judicial mesmo, de lawfare, contra outra candidatura, visando ali dar trabalho mesmo, visando forçar a equipe do Flávio Bolsonaro a se defender, né, a gastar inclusive com os advogados, né, os honorários e assim por diante. E isso eles podem ter feito mesmo sem ter aquela certeza de que é uma petição que vai ser acatada. Eles podem, viram alguma coisa ali que dá para cutucar, peticionam, forçam a equipe do Flávio Bolsonaro a se defender, a gastar recursos e assim por diante. Isso é parte também desse jogo de desgaste do período eleitoral.
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11: São 4:26. O nosso assunto aqui no Entretanto ainda são as eleições. O Tribunal Superior Eleitoral suspendeu nesta segunda-feira a candidatura de Renan Santos do Missão à presidência. A decisão impede propaganda eleitoral na internet por perfis não informados corretamente, além de bloquear novos recursos do fundo eleitoral e a participação em debates. A medida foi tomada pelo ministro Dias Toffoli após a identificação de irregularidades no registro de sites, redes sociais, blogs e aplicativos usados pela campanha. Pela regra, novos perfis devem ser comunicados à Justiça Eleitoral em até 24 horas e só podem ser utilizados para propaganda após 48 horas do registro. Renan Santos classificou a decisão como um absurdo e disse que ela compromete toda a campanha. A equipe jurídica prepara um mandado de segurança para tentar reverter a suspensão. Rafa, essa campanha do Renan Santos, a gente aqui que está acompanhando já imaginava que ela não poderia ir muito adiante, porque, afinal de contas, ele está inelegível até 2032. O que fez com que ela andasse até aqui, pelo menos, né? O que garantiu que Renan Santos pudesse colocar nessa posição, uma vez que ele está impedido de ser candidato até 2032?
7: Bem, em relação a essa decisão, começando pela decisão do Dias Toffoli, parece pelo menos que num primeiro momento isso está voltado aí. Basicamente, uma restrição bastante significativa a candidatura dele. Pelo fato de que não pode mais fazer qualquer propaganda digital, não pode participar de entrevistas, não pode participar de debates. Não, a candidatura em si talvez esteja ainda de pé, porém basicamente perdeu toda a possibilidade de fazer propaganda. No caso, não, a candidatura dele foi aceita, porque num primeiro momento aparentava ter ali toda a sua regularidade de pé, toda a sua regularidade em dia, por assim dizer. Eu diria até que mais estranha do que a candidatura dele o fato de que o Marçal, que está também, ou está de fato inelegível, segue inclusive aparecendo em pesquisas de opinião, apesar dessa inelegibilidade de ter sido uma inelegibilidade bastante, bastante patente, uma inelegibilidade sem qualquer sombra de dúvida. Eu vi gente considerando que, no caso do Marçal, era parte de algum tipo de estratégia do bolsonarismo, talvez para tirar votos do Renan Santos, porém, nas pesquisas em que o Marçal aparece, ele está tomando mais votos do Flávio Bolsonaro do que o Renan Santos. Então, é uma situação, se foi algo pensado de antemão, se foi algum tipo de estratégia, não tenho realmente certeza de se foi uma estratégia muito interessante. Agora, essa candidatura do Renan Santos, essa suspensão da possibilidade de propaganda, de todos os tipos de propaganda e de participação em debates e entrevistas e outras coisas, parece também que houve ali limitações aos vários perfis, né? Ordem para poder derrubar alguns perfis e assim por diante. Isso aconteceu porque ele não apresentou realmente os perfis que ele ia utilizar para poder fazer a propaganda dele, para poder se manifestar oficialmente. Como ele demorou a apresentar acho que 16, 17, 18 perfis que seriam utilizados, esses perfis acabaram não caindo numa limitação imposta pelo TSE, as redes sociais, tem uma limitação ali de que as contas oficiais

0: 18. Ao fazer isso, deu tempo dessas contas poderem, por exemplo, serem impulsionadas pelo algoritmo de uma maneira automática. Uma dessas contas, inclusive, tinha ali 2 milhões de seguidores, 2 milhões alguma coisa de seguidores. Então, ainda que ele vá se defender naturalmente, talvez tenha até alguma chance de reverter essa decisão, é difícil considerar, é difícil acreditar que isso teria sido sem querer e não talvez uma estratégia de tentar explorar um pouco esse gap entre os dois momentos nos quais ele informou os perfis que seriam utilizados, né? Então é uma limitação bastante significativa, não sei se ele vai conseguir reverter, ou se talvez outras limitações vão talvez no futuro serem impostas à candidatura dele.
1: Pois é, Rafa, vou me corrigir aqui, eu juntei duas pessoas que não, né, não tem muito, tem a ver do ponto de vista talvez de perfil, né, quem está longe desse universo talvez possa confundir, mas eu acabei me confundindo. A gente tem o Renan Santos com uma campanha aceita, assim, não está inelegível, enfim. E tem o Pablo Marçal, que não está, né? Está sim, ele sim tem sua campanha negada, porque ele está inelegível até 2032. Eu fiz a confusão com as pessoas, quase te induzi ao erro, mas é óbvio que você percebeu isso e deu o encaminhamento necessário. Quer comentar mais alguma coisa nesse sentido, Rafa? Pelo fato de eu ter feito essa confusão, o Renan, quais os riscos agora? Ele estava ali com uma pontuação, alguma coisa já aparecendo, e o quanto isso de fato pode aí atrapalhar esse encaminhamento da campanha dele agora já no primeiro turno, óbvio, né? Ainda no primeiro turno.
0: Olha, é um impacto que pode sim ser significativo. E isso pelo perfil da campanha dele, que é bastante dependente das redes sociais. Trabalha com um público que é um público jovem, usuário intensivo de redes sociais, né? Um pessoal da geração Z que circula especialmente no X e em algumas outras redes sociais. Então essa limitação vai ter um impacto significativo. E de fato é interessante que ele estava se posicionando, pontuando no caso, relativamente bem. Isso depende da pesquisa, né? Então, por exemplo, na Atlas Intel, ele estava bem na frente do Caiado. Na maioria das outras pesquisas, o Caiado está na frente dele, ou ambos estão empatados, mas de qualquer maneira, em todas as pesquisas, ele aparecia na frente do Zema, que é aí uma figura mais conhecida, e isso se devia exatamente a uma estratégia um pouco mais vanguardista, um pouco mais arrojada. Uma militância que é uma militância ideológica, pelo menos ali uma base da militância dele é bastante ideológica, só que boa parte desse trabalho feito pelo Partido Missão era um trabalho virtual. E aí se você elimina a possibilidade de propaganda digital, bem como a possibilidade de aparecer em debate e entrevista, é uma limitação muito significativa, né? Provavelmente isso vai aparecer nas próximas pesquisas, talvez não caia assim mais do que metade, porque como eu falei, uma parte significativa dessas intenções de voto é aí de uma base ideológica do partido, mas aí inevitavelmente talvez ele perca aí um terço das intenções de voto, ou simplesmente fique estagnado e não consiga mais ter fôlego para crescer. Ainda mais agora que você tem aí um personagem, né, um coringa que chegou nessa disputa eleitoral, que é o Augusto Cury, e que talvez possa até tirar um pouco de voto do Renan Santos, tal como está tirando voto de vários outros candidatos.
1: Agora, Rafa, para a gente fechar, Pablo Marçal, ele entrou na corrida presidencial, embora não tenha, pelo PRTB, embora esteja inelegível, ele consegue uma liminar e consegue dar encaminhamento a essa candidatura que não tem aí um corpo aí que a gente possa chamar de robusto para este momento, até o momento. E aí, o que se está se discutindo aí nas redes,

0: E a gente está aqui para analisar todos os lados, é se ele estaria ali de alguma forma ajudando o Augusto Cury nessa, como ser um influenciador nas redes digitais. Se Pablo Marçal não pode ser aí um candidato, ele pode apoiar outro candidato e ser ali um indicador para esse outro candidato, especialmente nas redes sociais, em que essa é uma discussão no TSE, né, que não pode ter impulsionamento?
1: Bem, nesse momento, de fato, a candidatura dele está sub judice. Então, é uma candidatura que está numa situação bem incerta, é uma candidatura que está na corda bamba, e aí, pelo fato de estar sub judice, acaba, mesmo ele aparecendo, né, ele tem aparecido nas pesquisas, ainda assim, fica aquela incerteza, existe aí uma insegurança jurídica, por assim dizer, no que concerne essa candidatura dele, bastante incerteza. Alguns institutos de pesquisa, de fato, não o colocam, mas há vários que estão incluindo ele. Ele não tem, aparentemente, sido chamado para debates e entrevistas. Não que eu me lembre, não que eu tenha visto. Hein? Ele aparece em podcasts, né? Ele aparece aí em outros espaços, mas pelo menos na televisão ele não tem recebido espaço, e aí de fato ele pode direcionar o capital político que ele tem, e é algum capital político, não é tão grande assim, mas até pela profissão dele, pelo fato de já ter conseguido ali pelo menos uma certa quantidade de seguidores políticos, ele pode acabar direcionando a pouca campanha que ele tem mais até na direção de algum outro candidato. É difícil saber em que direção vai o Pablo Marçal, caso ele decida, né, dar esse apoio a algum outro candidato, exatamente por esse perfil pouco ortodoxo que ele tem enquanto personagem político. Ele pode, de fato, focar ali em apoiar o Flávio Bolsonaro, por exemplo, porém, pode acontecer realmente dele decidir impulsionar alguma outra candidatura. Talvez uma candidatura na qual ele até entenda ter mais espaço, né? Talvez uma candidatura aí de um Augusto Cury. Eu não descartaria completamente essa possibilidade. Por um lado, o caminho do Pablo Marçal está fechado exatamente por conta dessa inelegibilidade de que ele é objeto, né, e o fato da candidatura dele estar sub judice e de ser muito improvável dele conseguir ir até o fim nessa ação judicial dele. Mas, por outro lado, o fato dele ter algum capital político e de, em tese, não estar 100% vinculado, 100% alinhado, nem mesmo ao Flávio Bolsonaro, abre para ele também essa possibilidade de apoiar alguma outra pessoa e de usar essa semi-candidatura que ele tem para impulsionar, de alguma maneira, algum outro candidato.
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0: São 4:41. A partir de agora, a gente conta com a participação de Danilo Bragança, doutor em Ciência Política pela Universidade Federal Fluminense, mestre em Relações Internacionais pela UERJ e professor colaborador da UF. Danilo, muito prazer, é um prazer receber você aqui no Entretanto, nesta tarde de segunda-feira.
4: Boa tarde, tudo bem, Bárbara? Prazer falar contigo novamente. Muito obrigado pela recepção.
0: Danilo, vamos começar falando aqui da primeira notícia internacional. Os Estados Unidos pressionaram o G20 a rever termos comerciais com a China, mas um especialista chinês consultado por uma mídia asiática afirmou que Washington tenta politizar desequilíbrios globais e promover comércio em blocos, ignorando que o superávit chinês decorre de demanda global e competitividade industrial. O apelo foi do secretário do Tesouro dos Estados Unidos, Scott Bessent, para que o G20 reavalie seus termos comerciais com a China. E foi interpretado por esse economista chinês como uma tentativa de transformar um debate econômico em pressão política, enquanto busca promover um comércio baseado em blocos, mirando a China em vez de examinar suas próprias dificuldades competitivas. Danilo, afinal de contas, o que quer os Estados Unidos ao fazer esse tipo de pedido, ao fazer esse tipo de pressão?
4: O que os Estados Unidos querem nesse momento é desestabilizar uma rota de crescimento econômico recentemente muito vistosa. E, bom, me parece que nesse momento o multilateralismo ele vai dando espaço, né? A ideia de que você pode negociar com todo mundo, uma ideia de economia internacional liberal, por assim dizer, né? Que ela vai sendo substituída por uma lógica de parceiros, de amigos, tá certo? De blocos que flutuam em torno de grandes economias, e a gente só pode falar aí naturalmente para o Brasil da economia americana e da economia chinesa, né? Se você for pensar, por exemplo, no próprio bloco do G20, o G20 em si não é um bloco fechado, coeso, né? Ao mesmo tempo que existem países industrializados, no sentido de que tem um parque industrial competitivo no mercado internacional, existem países que se beneficiam do fato de que a tecnologia chinesa é barata e importam essa tecnologia. Pensa, por exemplo, em sei lá, transição energética, né? Ao mesmo tempo que esses países menos industrializados, eles vão sofrer com o risco de desindustrialização, né? Da sua economia. Então, isso na prática enfraquece um pouco o próprio exercício multilateral do comércio global. Ele vai dando aspectos mais acirrados, mais competitivos, né? Formando blocos que se separam, né? Assim, de fato, a China busca mesmo ter um mercado mundial, né? Mas, ao mesmo tempo, que ainda existe uma repressão muito grande dentro da China em relação ao consumo doméstico, né? O chinês, né? A família chinesa, ela é muito orientada a poupar, a garantir recursos e evitar o consumo de forma geral, embora a gente tenha uma classe média na China que tem esse peso populacional gigantesco, mas o país ainda investe muito, parte dessa poupança investe muito no investimento industrial. Então, isso causa uma vitalidade que a própria economia estadunidense não tem como competir nesse momento, né? Então, aos poucos, vai se desmontando aí a ideia desse multilateralismo que favoreceria a todos no sistema global, para dar lugar a essa lógica de rivalidade, essa lógica de acirramento entre blocos que circulam em torno de duas grandes economias, mas que usam essas duas economias para o seu interesse. Então, quando, por exemplo,
0: tá certo. Quero ouvir agora o Rafa. Rafa, nessa mesma linha, né? Continua a matéria aqui, a própria reportagem diz que o especialista chinês destaca que a força das exportações chinesas reflete capacidade produtiva e agilidade industrial e não tentativa de exportar problemas internos. Ele contrapõe isso aos Estados Unidos, que enfrentam fragilidades estruturais, financeirização excessiva e crescente dependência de medidas protecionistas. Algo que a gente discutiu bastante na semana passada, vem aí trazendo a cada dia um pouco mais as realidades distintas de Estados Unidos, né? De como os Estados Unidos investem internamente e o quanto isso agora está se refletindo numa desindustrialização e o quanto a China se fortaleceu para poder atender diferentes mercados, né? Vai muito nessa linha, né, Rafa?
1: Sim, existia essa expectativa de que a China aceitaria para sempre ficar numa relação de poder mais ou menos semelhante àquela que existia, ou aparentemente existia, no início dos anos 90, ali entre aquele período do Deng Xiaoping e do Jiang Zemin. em que você tem ali aquela deslocalização de empresas, de fábricas do mundo norte-atlântico para a China e para alguns outros países asiáticos, por conta de uma mão de obra mais barata, por conta de uma série de outras condições mais vantajosas, mais interessantes para essas empresas, mas que a China não pretenderia ou não teria condições de utilizar esse papel ou esse status ali de fábrica mundial para alçar voos mais altos, buscando agregar valor à sua produção industrial. Foi exatamente aquilo que a China fez e que muito provavelmente, pelo menos é a leitura retrospectiva dos intelectuais chineses contemporâneos, ali dos pensadores do pensamento Xi Jinping, de que isso sempre foi a intenção do Deng Xiaoping. É difícil saber se realmente o Deng Xiaoping já estava pensando tão longe, se o Jiang Zemin já estava pensando tão longe, porém, a leitura retrospectiva, até por conta da necessidade ideológica de uma visão unitária, né? Então existe, como parte até da própria tradição chinesa, essa busca por compreender os opostos, os aparentemente opostos, como na verdade sinteticamente integrados, dialeticamente integrados. Então existe essa leitura retrospectiva de que o Deng Xiaoping sempre teve essas intenções. Isso é algo que a gente realmente não tem como saber, mas é aquilo que objetivamente aconteceu ao longo desse caminho de desenvolvimento da China. E aí, como as antigas potências industriais acabaram tomando um caminho um pouco oposto e confiaram num status quo perpétuo, né? Acreditaram naquelas previsões do Fukuyama de fim da história, que não haveria grandes percalços, grandes reviravoltas no futuro, houve um certo acomodamento das elites ocidentais em relação à configuração da ordem internacional. Isso só começa a mudar realmente ali uns 15 anos atrás, uns 20 anos atrás, especialmente conforme há simultaneamente um crescimento da China, e também a Rússia começa a assumir uma postura um pouco mais questionadora em relação àquilo que acontecia no sistema internacional, começando a partir daquilo que aconteceu na Líbia, né? Ou seja, começando a partir ali da Primavera Árabe. Até aquele momento, as elites ocidentais acreditaram piamente que todos os outros atores simplesmente iriam buscar se acomodar no status quo tal como ele já existia, e que talvez, enfim, haveria ali pequenas mudanças, já aparecia um pouco uma certa complexificação da produção industrial chinesa, mas principalmente para um certo mercado interno de nicho, porque a classe média chinesa ainda não era tão grande naquela época, mas não se deu essa devida atenção. E agora está um pouco tarde, é claro que sempre há como as economias de outros países tentarem se adaptar e tentarem se proteger em alguma medida, porém está um pouco tarde para tentar levantar barreiras tão grandes, barreiras absolutas contra a importação de produtos chineses, até porque a dependência em relação às importações chinesas já está ali. E é óbvio que até para poder não ter que lidar com uma crise de superprodução, a China vai exercer a sua capacidade de pressão, o seu poder brando, para tentar evitar que uma possível guerra comercial, especialmente com países europeus, vá tão longe assim, né? Então, a situação internacional é tal que, ao mesmo tempo em que houve essa falta de previsão por parte das elites ocidentais, e agora se tenta correr atrás de um prejuízo, porém talvez não haja mais espaço, pelo menos no curto prazo, para se conseguir simplesmente excluir as importações chinesas ou mesmo diminuí-las significativamente. Então é uma situação que é um impasse, né, no comércio internacional, e aí realmente é difícil ver como é que isso vai se desenvolver nos próximos anos.
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0: São 4 horas e 54 minutos e, de acordo com um editorial da mídia asiática, rotular a moeda chinesa como subvalorizada e culpá-la pelos déficits comerciais de outras nações ignora os verdadeiros problemas estruturais enfrentados por essas economias. O Global Times argumenta, em seu mais recente editorial, que a proposta apresentada por analistas e governos ocidentais para promover um novo acordo Plaza, semelhante ao pacto de 1985, entre os Estados Unidos e vários países do G7, para desvalorizar o dólar, é um diagnóstico falho que superestima a eficácia da manipulação cambial. O jornal também argumenta que é contraditório os Estados Unidos e seus aliados reclamarem do desequilíbrio comercial enquanto mantém rígidas restrições às exportações chinesas em setores-chave, como semicondutores, componentes aeroespaciais e máquinas de alta tecnologia. Nesse sentido, a mídia enfatiza que Pequim tem uma enorme demanda por bens de alta tecnologia, portanto, o bloqueio ocidental de seus produtos mais competitivos suprime artificialmente suas vendas e aumenta injustificadamente seus desequilíbrios comerciais. Além disso, a publicação destaca que a taxa de câmbio de yuan é determinada pelas forças de mercado e pelos fundamentos econômicos da China, ressaltando sua valorização gradual. A publicação observa ainda que o Banco Popular da China permanece comprometido com uma taxa de câmbio flexível que reflita o valor real de sua economia, negando categoricamente que seu governo tenha qualquer necessidade ou intenção de recorrer à depreciação artificial para obter vantagens comerciais. Professor Danilo, mais uma notícia envolvendo aí a China, que nos pede aqui uma análise sobre o que está em jogo quando se tenta colocar o yuan como uma moeda aí não competitiva no mercado.
4: Existe um trauma, né? Esse grande trauma que que o sistema internacional monetário observou foi o próprio trauma da desvalorização do iene, né? Quando o Japão aceita, em um determinado momento, ali na década de 80 e 90, valorizar a moeda japonesa, né, com pressão norte-americana, o resultado é a financiarização que a gente estava comentando sobre a matéria anterior, né, e um período que depois vai se mostrar, né, de muita estagnação econômica, né. Me parece, e aí algumas leituras, alguns outros comentários, que o Partido Comunista Chinês ele foi atrás desse evento, né, atrás desse processo, para entender o mecanismo, essa coisa, né, que eles chamam de weaponizing, né, que é utilizar alguma coisa como arma, é o caso, por exemplo, da política econômica e da política monetária. Né? Então, quando a China recusa ceder as pressões do G20, dos Estados Unidos, né, a gente está tratando aqui de realismo político, né? E aí aceitar uma desvalorização artificial do dólar de frente ao yuan significaria abandonar o próprio modelo de desenvolvimento, a própria soberania, né, por assim dizer. Então, qual é a leitura do Estado chinês aí nesse momento, né? O Partido Comunista Chinês entende que a guerra do cambial ela é uma guerra de contenção estratégica, ela precisa acontecer, né? E assim, existe... E isso fica mais forte, talvez, quando a gente lê um pouco o Ocidente e a economia, né, a configuração econômica do Ocidente hoje. Né? Quando os Estados Unidos acusa Pequim de concorrência desleal e de excesso de capacidade produtiva, né, mas ao mesmo tempo proíbe exportação de bens, né, como sendo semicondutor, como peça aeroespacial para o mercado asiático, né? O que está se demonstrando aí é a própria contradição daquilo que a economia ocidental, de alguma maneira, mas sobretudo a economia norte-americana e a economia europeia entraram, né? Que é o aumento do foco na própria financiarização, então, assim, né? E a redução dos aspectos de produtividade, né? Produtividade, explosão de parque industrial, inovação, criação de tecnologia, né? Então, a China investiu muito nisso, né? Então, e aí, diante do desenvolvimento econômico chinês, o que se tem hoje, na verdade, é uma espécie de instituição de papéis que a China meio que se define como a grande fábrica do planeta, né? E entende que qualquer movimento dos Estados Unidos nesse momento é uma tentativa de asfixiar, né? Asfixia econômica, uma asfixia tecnológica, uma tentativa de fazer com que, via poder político, via poder do mais básico possível, né? Aquele realismo do poder, e as cadeias globais de valor continuem a depender dos Estados Unidos, né? A questão dos semicondutores, inclusive, ela é muito fundamental em relação a isso, né? Então, assim, você entender hoje o grande movimento de ascensão chinesa e entender o modelo chinês, né, tem a ver com rejeitar um pouco dessa propaganda de Washington em relação a práticas injustas, né? Porque a retórica liberal, inclusive, ela durante muito tempo, ela fez esse mesmo tipo de prática, inclusive países como o nosso, né? Que tinham problemas cambiais enormes entre, sei lá, 1970 e 1996, né? Até, por exemplo, o Plano Real, os mais novos não vão lembrar, mas os mais antigos vão lembrar, que a gente vivia um processo de instabilidade cambial que era muito, muito negativo e que foi, inclusive, um dos grandes vetores para que, por exemplo, a nossa indústria automobilística não se desenvolvesse, que a nossa indústria de tecnologia perdesse força, tá certo? Então a gente tem um monte de coisas aí que na verdade elas sintetizam-se de uma forma só. O que está em jogo é um processo grande de reconfiguração do poder por meio de controle da infraestrutura material. E, acima de tudo, infraestrutura material, mas também inovação tecnológica, né? E é isso que os Estados Unidos tentam, de alguma maneira, frear esse avanço, frear essa ascensão chinesa, né?
0: Tá certo, e já que você tocou nessa questão entre Estados Unidos e China, não é incomum, né? É de certa forma frequente, Rafa, essa acusação a Pequim de que manipularia ali o câmbio para, de uma forma, segundo Washington, de desleal, para obter vantagens comerciais. Isso é algo que vai e volta nesse discurso de Washington. Como é que você acompanha isso e analisa essa tentativa, né, de colar na China uma prática desleal e, em contrapartida, um mercado que os Estados Unidos estão perdendo, de certa forma?
1: Bem, em primeiro lugar, me parece, inclusive, como na maioria das acusações feitas pelos Estados Unidos a outros países, tem elementos aí de hipocrisia, porque em vários momentos de sua história, né, dos últimos 150 anos, 100 anos, os Estados Unidos, na prática, a gente poderia dizer que os Estados Unidos manipularam, né, o câmbio do dólar, manipularam ali a cotação do dólar, muitas vezes através daquela interação entre o Federal Reserve e o Tesouro dos Estados Unidos. Então, na época em que havia a paridade do dólar com o ouro, havia uma busca específica para manter ali um certo controle sobre o câmbio do dólar. Ocasionalmente, esse tipo de coisa, ainda que não exista mais, né, não exista mais essa paridade entre dólar e ouro, muitas vezes há alguma atuação coordenada entre o governo e o Federal Reserve no sentido de influenciar na cotação do dólar. Em contraposição às acusações feitas pelos Estados Unidos, a China diz que a cotação do yuan é determinada pelo mercado, né? É claro que muitas vezes se pode desconfiar um pouco desse tipo de alegação, mas de qualquer maneira, quando se tenta atribuir exclusivamente a força das exportações chinesas a um yuan supostamente fraco, isso às vezes é difícil de sustentar, porque nos últimos meses tem havido, na verdade, uma certa valorização do yuan frente ao dólar e frente ao euro, mas, ao mesmo tempo, não houve queda nas exportações chinesas. Ao contrário, as exportações chinesas, mesmo nesse período de valorização do yuan, continuam crescendo. Então, ainda que possa haver algum tipo de correlação em geral, né, ou pelo menos no âmbito mais teórico, a experiência recente, ou pelo menos a experiência de tempos recentes, aponta aí para um fato de que o crescimento das exportações chinesas se deve mais a outros fatores do que a uma manutenção artificial do yuan num patamar relativamente baixo em comparação com as outras moedas competidoras no mercado internacional. Então, assim, a gente teria que olhar mais, né, a gente, no caso, esses acusadores, ou enfim, os setores preocupados com a economia chinesa, com as importações chinesas, teriam que olhar mais para exatamente todo esse trabalho de integração de cadeias produtivas que a China vem desenvolvendo já ao longo de muitos anos e que hoje coloca a China numa posição extremamente vantajosa diante de outros competidores. Então, de fato, muitas vezes uma empresa em busca de insumos vai preferir importar da China do que até conseguir de países mais próximos, por conta exatamente de todo esse trabalho de integração de cadeias produtivas que acaba tornando uma série de insumos importados da China mais baratos do que importados de lugares mais próximos e muitas vezes de lugares com os quais se tem até um grau maior de integração logística. Então, assim, na prática, enquanto os Estados Unidos e os países europeus, nas últimas décadas, dormiram no ponto nesse setor econômico produtivo, a China fez o dever de casa. Isso é o que dá para dizer. Então, agora não adianta reclamar simplesmente de uma cotação do yuan, quando há uma série de outros motivos que colocam a China numa posição de vantagem.
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0: São 5:08 e temores com o aumento nas contas de luz dos Estados Unidos fez crescer a oposição à construção de novos data centers no país. Segundo a mídia norte-americana, o uso excessivo de água, ocupação de terras agrícolas também estão entre as preocupações que transformaram um tema técnico em disputa política nacional. A oposição a novos centros de dados cresceu de forma explosiva nos Estados Unidos, impulsionada por temores de que essas instalações elevem contas de energia, consumam água e ocupem terras agrícolas. A reação popular tem lotado audiências locais e alimentado pedidos de moratórias estaduais e nacionais, criando um obstáculo para uma indústria que planeja cerca de 1.500 projetos voltados ao avanço da inteligência artificial. De acordo com a mídia norte-americana, empresas do setor admitem que perderam a batalha narrativa ao manterem práticas de sigilo e pouca comunicação com comunidades. Tradicionalmente discretas, muitas empresas nunca lidaram com disputas políticas e não possuem estruturas robustas de relações públicas. O boom da IA obrigou essas empresas a se comunicar mais, mas acordos de confidencialidade e projetos iniciados sem diálogo prévio geraram desconfiança em cidades como Salem, que fica no Oregon, e Posey, na Indiana, destacou a apuração dessa revista. A percepção pública sobre o tema piorou. De acordo com uma pesquisa realizada pelo portal, apenas 16% dos entrevistados acreditam que data centers beneficiam suas regiões, enquanto preocupações com energia e água cresceram mais de 15 pontos percentuais desde janeiro. Líderes locais, por exemplo, hesitam em defender publicamente projetos controversos, temendo desgaste eleitoral. Gigantes como Meta, que é uma empresa proibida na Rússia por atividade extremista, investiram milhões em campanhas nacionais, mas acordos secretos de impostos e uso de terras, como o firmado na Louisiana, ampliaram a desconfiança. Empresas menores afirmam não ter capacidade para disputar a narrativa em escala nacional, concentrando esforços apenas em comunidades onde constroem. Bom, Danilo, quero ouvir você, porque essa é uma discussão que vai ser não só nos Estados Unidos, como no mundo inteiro. A implantação de data centers, ela tem aí impactos ecológicos que já são discutidos, inclusive, nas COPs, né? Nas chamadas COPs, nas conferências do clima mundiais. Por outro lado, o mundo não vai poder se desenvolver sem o uso da inteligência artificial. Ela está aí em andamento já há muitos anos, o seu avanço é significativo ao longo das últimas décadas, a tendência é avançar ainda mais, muitos países vão precisar de inteligência artificial para uma série de projetos, né, de cada país ali, de acordo com cada país, e enfim, não se pode pensar, e isso já é uma discussão, em desenvolvimento tecnológico sem o uso de inteligência artificial. O quanto os Estados Unidos, que se colocaram lá atrás como um pioneiro, podem recuar aí, e recuar significa perder posição também mundial. Como fica aí esse imbróglio?
4: O tema em si, ele não é tema só técnico, né? Ele é um problema urbano, ele é um problema social, ele é um problema ambiental, ele é um problema ecológico, ele é um problema de muitas naturezas, né? Ele mostra, por exemplo, que não existe essa coisa de nuvem, não tem, né? A coisa da nuvem em si, na verdade, é um grande prédio com um monte de servidores, né, funcionando para alguma coisa. A gente chegou numa fase da humanidade, Bárbara, que a gente começa a disputar recursos com um data center. Então eu tenho que disputar água com o data center, eu tenho que disputar energia com o data center. É complicado, não tá fácil, né? E as pessoas meio que muito no esteio, né? Muito em favor do mesmo discurso que vem desde a década de 60, com o aquecimento global, com o debate sobre o buraco da camada de ozônio, né? Toda essa transformação do discurso humano em favor do meio ambiente, da Terra, pelo menos no Ocidente, na sua intelectualidade, né, mais mainstream, digamos assim, inclusive isso vai para a ONU, tudo isso, né, formou uma massa crítica, formou uma população que cresceu achando que era possível, de alguma maneira, disputar melhor a relação com as empresas, com o capital privado, e manter uma floresta, manter uma cidade, né? A gente vê movimentos de cidades minúsculas no Chile, no Equador, que são ocupadas de uma hora para outra por mineradoras, por qualquer coisa do tipo, e esses movimentos conseguem parar, né? O Vale do Silício, ele durante muito tempo, ele vendeu essa tecnologia, inclusive a de inteligência artificial, como algo muito limpo, como algo muito etéreo, né? Assim, isso é propaganda, né? Mas, na verdade, o grande negócio é se eu for morar do lado de um data center, o barulho vai me incomodar. Uma usina, né? É uma indústria enorme, produzindo muito consumo, né? Requerendo muito consumo, competindo comigo, né? Competindo a água que eu uso, competindo com a energia que eu tenho, né? Então, a inteligência artificial é, na base, mais inicial, de primeiro discurso, a mesma coisa do extrativismo material lá de 1500 do colonialismo, tá certo? Tem falado do extrativismo de dados, né? Então, as cidades dos Estados Unidos são cidades grandes, né? Salem é uma cidade grande, Boise também é uma cidade grande dos Estados Unidos. Elas têm conseguido, mas não são tão grandes assim, diga-se de passagem, o que sugere que, de alguma maneira, as cidades são um pouco maiores, que têm politicamente um papel muito forte, sempre tiveram. O caso de Chicago, o caso de, bom, enfim, citando aqui Chicago especificamente, que é muito forte, mas Los Angeles, Nova York, também vão, de alguma maneira, servir como anteparo para esse tipo de coisa, né? Uma espécie de sociedade esquisita que a gente faz com essa galera, sabe? Com essas empresas, né? Eles lucram e a gente fica com os ambientais e os logísticos, né? E aí, assim, não tem guerra de narrativa que consiga mudar isso, né? No geral, o que você vai ver aí é uma espécie de adaptação do próprio espaço política, né? Que vai meio que impor um gargalo, falando: eu não quero que você defenda um data center e utilize a área que você poderia construir um centro social para as crianças, e você crie lá uma usina de dados, né? E aí, assim, qual é o... Eu acho que essa é a contradição, né? Há, sei lá, 10 anos atrás a gente não tinha isso. A gente tinha algum tipo de automação, mas a gente não tinha isso. E agora a gente tem... E, de alguma maneira, a gente acha que isso é fundamental para o desenvolvimento da humanidade. Cada vez mais forte o discurso daqueles que dizem que não. Num país, que é os Estados Unidos, mas em muitos outros, mas sobretudo os Estados Unidos, que é um país de forte mobilização civil, né? Que tem problemas também da contradição do arranjo federativo. Então, uma política nacional pode esbarrar, por exemplo, na vontade de cidadãos de um determinado estado, enfim, ou de um determinado condado, qualquer coisa do tipo, que tem muita autonomia para constituir a sua própria vida política, a sua própria vida social, mas é um país de muita mobilização civil, né? Historicamente tem grandes ondas de mobilização civil e que, de alguma maneira, podem, com essa notícia específica aí, com esse reconhecimento, podem estar inaugurando também mais uma nova onda. E é uma onda positiva, é uma onda que precisa colocar a tecnologia no seu lugar.
0: Rafa, quero te ouvir porque a gente vem falando aqui dessa oposição entre Estados Unidos e China, de uma certa forma, em vários campos. Esse é um campo em que a China já está anos-luz à frente de muitos países, que é a inteligência artificial, e a China foi, durante algum tempo, taxada ali de ser de não ter uma preocupação ligada ali com as questões ambientais. Isso já se dissipou. Hoje já se fala em que a China tem um modelo de desenvolvimento de inteligência artificial apoiado em sustentabilidade. Queria que você nos trouxesse isso. Como é que a China vem resolvendo, vem dando respostas a esse problema, pensando que esse planeta pode se esgotar?
1: Bem, existem vários indícios realmente de que a China, ao longo dos últimos anos, tem buscado ter algum tipo de contrapartida ambiental para o seu projeto de desenvolvimento, que é um projeto de desenvolvimento fundamentalmente industrial. E aí, claro, na medida em que é um projeto fundamentalmente industrial, você vai ter, de alguma maneira, talvez quase inevitável, emissões, né? Claro que quando você constrói hidrelétricas, barragens, linhas de trem e assim por diante, isso gera algum grau de modificação do espaço, porém, realmente, ao longo dos últimos anos, tem havido alguns esforços chineses, esforços contundentes, mais até do que a participação da China em fóruns e assim por diante, mas tem havido algumas esforços internos significativos nesse sentido. Então, uma coisa que a gente teria que apontar é o fato de que a China tem investido significativamente no setor energético nuclear, né? Por conta de uma certa militância ideológica, bem como por causa de certos traumas que são exagerados pela propaganda, o debate sobre descarbonização raramente passa pela questão da energia nuclear na Europa e nas Américas. Em outros países, como na Rússia, na China e em uma série de outros lugares, essas duas coisas estão atreladas, né? Estão nas antípodas aí do que a Alemanha tem feito. Então, enquanto a Alemanha tem, para proteger o meio ambiente, fechou todas as suas usinas nucleares e teve que abrir um monte de usinas de carvão, o que é um contrassenso imenso, a China e uma série de outros países estão investindo, na verdade, na multiplicação das suas usinas nucleares, porque é um tipo de produção energética de carbono zero. Então, esse é um fator significativo. Um outro fator significativo é que as campanhas de plantio na China, né, as campanhas de reflorestamento, mobilizam massas de centenas de milhares, milhões de pessoas. Então, é claro que a China precisa de madeira, precisa de bastante madeira, mas, tal como se corta, também se planta. Então, às vezes, se corta em determinados lugares, se replantam florestas inteiras em vários outros lugares. Então, às vezes, aparecem aí imagens comparativas, né, de determinados lugares que 20, 30 anos atrás estavam completamente desarborizados e que hoje em dia você tem florestas que não estavam ali algumas décadas atrás, exatamente por conta dessas campanhas de reflorestamento. Tem o fato de que não existia antes, mas cada vez mais existe ali uma preocupação legislativa com codificar uma série de regulamentos, normas, para poder você garantir certa proteção ambiental, ao mesmo tempo também garantindo a possibilidade de desenvolvimento, a possibilidade de exploração dos recursos naturais. Aquilo que é uma marca da postura chinesa é não crer em paralisar o seu desenvolvimento, em paralisar as suas atividades econômicas em prol de uma visão da natureza que seja misantrópica, né? Que seja anti-humana. Muitas vezes no discurso ambientalista existe claramente um anti-humanismo no sentido de que se defende ali o congelamento de determinados espaços, às vezes espaços imensos, onde se proíbe qualquer tipo de exploração, qualquer tipo de desenvolvimento. E muitas vezes esse tipo de discurso é utilizado pelas grandes potências ou por determinados interesses corporativos internacionais contra os países do terceiro mundo. No caso da China, não. No caso da China, eles têm de maneira muito convicta a necessidade de realizar certas obras, a necessidade de construir determinados projetos logísticos, represas hidrelétricas, usinas nucleares, grandes rodovias, túneis, pontes e assim por diante. Porém, eles têm se esforçado para compensar tudo aquilo que acaba tendo que ser feito nesse âmbito do desenvolvimento. É claro que também tem muito investimento em tecnologias ditas verdes, né? Então, além da energia nuclear, você tem um certo esforço ali em aprimorar a tecnologia que envolve a energia solar, a questão do hidrogênio verde e assim por diante. Porém, nesse sentido concreto, né, você tem aí alguns exemplos que eu considero bastante significativos, tanto ali o investimento em energia nuclear, até porque, particularmente, eu considero a energia nuclear mais correta e mais interessante de uma perspectiva ambientalista do que a energia solar, quando a gente pensa aí o espaço ocupado por aquelas fazendas imensas de energia solar, que aí você tem que desmatar aqueles espaços para poder implantar as baterias, aquelas placas de energia solar. Então, assim, comparativamente, os esforços que me parecem mais interessantes são esses esforços aí voltados para a energia nuclear, voltados para o reflorestamento e o esforço por codificar a proteção ambiental de uma maneira que não, que ela não esteja em oposição ao desenvolvimento.
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0: São 5:26. Uma pesquisa da RDT Consultores, divulgada pelo jornal Clarim, mostra empate técnico entre o presidente da Argentina, Javier Milei, que é do espectro ali político de ultradireita, empate com o governador de Buenos Aires, Axel Kicillof, que é do espectro político de esquerda, em um eventual segundo turno da disputa pela Casa Rosada em 2027. Segundo esse levantamento, Milei soma 35,9% contra 34,8% de Kicillof. Em julho, o presidente liderava por 39,8% a 36,3%. Na comparação entre as sondagens, cresceu de 12,1% para 22%. E o índice dos que votariam em branco ou sequer votariam, enquanto caiu de 11,8% para 7,3%, o universo dos indecisos. Então, só para retomar aqui, cresceu de 12,1% para 22% o índice dos que votariam em branco ou sequer votariam, enquanto caiu de 11,8% para 7,3% os indecisos. O percentual foi para 7,3%. Em um cenário de primeiro turno com 10 candidatos, Milei desponta com 29,2%, seguido por Kicillof com 18,3%. Nenhum outro postulante chega sequer a 9%. Danilo, professor Danilo, o que que nos estranha aqui, a gente que está aqui vendo de longe, acompanhando de longe, há um estranhamento, porque a gente vem aqui falando no Entretanto, vira e mexe, dia sim, dia não, de que a economia da Argentina não vai nada bem, o poder de compra caiu muito, foram algumas manifestações realizadas aí no meio de agosto, a gente tem aí vários indicativos de que a sociedade argentina não está ali muito satisfeita com o governo de Javier Milei. Mesmo assim, os índices, a pesquisa mostrou que ele ainda está ali na disputa. O que que sustenta Milei ainda no poder?
4: A gente não pode deixar de pensar que o que está acontecendo na Argentina é o que está acontecendo no Chile, é o que está acontecendo no Peru, é o que está acontecendo no Brasil, né? É uma espécie de choque pós-moderno, por assim dizer, que impacta muito, inclusive com essa interseção entre tecnologia e voto, né? Que impacta muito o comportamento do eleitor ainda, né? A gente viu aí recentemente as denúncias contendo o nome de Francisco Cerimedo, né? Que era uma espécie de Cambridge Analytica, né? Por assim dizer, para a América do Sul, com um histórico muito esquisito de participação, inclusive aqui no contexto eleitoral no Brasil ali em 2018. Então a gente precisa olhar a primeira coisa e olhar e ver até que ponto o eleitor argentino ainda está sob esse choque pós-moderno e que impacta a sua escolha, o seu voto, né? E chama atenção isso, porque, de alguma maneira, a gente tende a achar que as coisas têm uma única razão de ser, mas, na prática, elas são parte de uma arquitetura, né? E essa arquitetura, há pessoas, há instituições, há empresas que conseguem manipular bem essa arquitetura. Então, a gente não pode desconsiderar isso, não. A gente não pode achar que, no momento que a gente vive hoje, imerso em redes sociais, com completa desregulação de TikTok e de coisas do tipo, né? Enfim, com acesso, inclusive, com elementos terrivelmente associados às nossas infâncias, às nossas adolescências, a meninada que vai chegar agora com seus 16 anos na política e aquilo que de informação que ela está recebendo, né? A própria coisa do Red Pill, né? Porque, no caso de Milei, foi vendido também essa espécie de persona estrangeira da política, uma coisa supostamente masculinizada, uma coisa meio ultraliberal, que não nasceu na Argentina, que foi construída fora dali e que teve essa arquitetura mobilizada para Milei vencer as eleições, assim como José Antônio Kast no Chile, como Keiko Fujimori no Peru, e a gente vê também outros candidatos aqui no Brasil surfando na mesma onda, isso não nasceu agora. Mas a gente tem que olhar também o quadro geral na Argentina, ele é muito crítico, né? Na prática, na Argentina representa um cansaço enorme daquilo que a gente conhece como peronismo, enfim, uma espécie de incapacidade do próprio trabalhismo de demonstrar soluções que o povo argentino quisesse comprar para resolver os seus problemas. Os problemas são muito críticos, a Argentina se arrasta em crises econômicas quase que infinitas, desde da década de 90, final da década de 90. A Argentina passou por uma experiência de associação a crítica, por assim dizer, com os Estados Unidos. Essas relações carnais, que era comentado por alguns mandatários argentinos,

0: aposentados argentinos pudessem ter acesso, por exemplo, ao uso do transporte público, do remédio público e coisas do tipo, né? Esses subsídios, que eram muito importantes para uma população que tem uma capacidade de compra muito diminuída hoje em dia, né? Ela importa para esse eleitor argentino, né? Então, o que você tem aí colocado, né, no geral, e que embora essa modulação do Milei possa demonstrar, sim, um botamento rapidíssimo, inclusive, com seu modelo político, essa coisa libertária, assim, que Milei apresentou, para dar lugar a uma liderança que já figura na política argentina há muitos, muitos anos, né? O Kicillof não é exatamente algo estranho ao sistema político argentino, não. Mas que, de fato, é muito claro, né? Tem aí, então, uma espécie de plebiscito direto, né? Uma votação direta entre dois modelos que são incompatíveis de forma geral, né? Esse ultraliberalismo de Milei, que não demonstrou força, capacidade, qualidade, não mostrou isso em lugar nenhum do mundo, e um modelo que, de alguma maneira, tenta recuperar a Argentina a partir, inclusive, do consumo das famílias, que é algo que o Kicillof tem falado muito, tem batido muito nessa tecla, que é uma espécie de modelo que volta a pensar o mercado interno argentino sem desvalorizar por inteiro o poder de compra do argentino médio e estabelecendo condições. Mas a Argentina está num beco sem saída há muitos anos e de fato, a solução ultraliberal, né, de Milei não passa nem perto do problema.
1: Rafa, a gente vem falando aqui na semana passada de Milei, o quanto ainda muita água pode rolar até a eleição em 2027, mas esses números que saíram hoje já são aí algum indicativo do que o Milei vai enfrentar, né? E do que a esquerda também vai enfrentar, né? O professor trouxe aqui para a gente alguns elementos, como a própria manipulação ali, talvez, por trás, nas redes sociais, né? Muito de empresas aí que apoiam, né, o sistema neoliberal e aí inflam o Milei e seus potenciais, mesmo diante de todo o cenário econômico em que a Argentina está. Então, a gente vai ter aí ao longo de final de 2026 e ao longo de 2027 um acompanhamento muito acirrado desse nosso vizinho, né?
2: Sim, com certeza. Esse fenômeno político argentino, em que existe uma reprovação muito significativa, porém o Milei continua pontuando de forma elevada nas pesquisas presidenciais, na maioria dos institutos ele está em primeiro, né? E aí você tem alguma variação no sentido de que em alguns institutos o segundo colocado está muito, muito abaixo, em alguns outros institutos o segundo colocado, geralmente o Kicillof, ele está um pouco mais próximo. Parece uma contradição, porém me parece facilmente explicável com base no fato de que, em primeiro lugar, a oposição ela é fraca na Argentina. Hoje ela é significativamente fraca. Existe uma perda de contato, por assim dizer, ou de capacidade de diálogo entre o kirchnerismo e os anseios de uma parte significativa da população. Existe um cansaço em relação ao kirchnerismo, então boa parte do voto no Milei é um voto anti-kirchnerismo, de modo que, enquanto a oposição for demarcada pelo kirchnerismo, muita gente que detesta o Milei vai continuar votando no Milei. Existe esse elemento aí de voto de protesto. Não apareceu ainda alguma outra alternativa, algum outro modelo de peronismo, né? Kirchnerismo e peronismo não são sinônimos. Houve inúmeros peronismos ao longo da história argentina. O kirchnerismo se tornou o modelo

0: mais comum, mais típico nessas últimas décadas, mas tem algumas pesquisas que indicam, por exemplo, que você ainda tem uma parcela significativa da população argentina que se identifica com o peronismo, mas não se identifica com o kirchnerismo. Então, enquanto o kirchnerismo, tanto da Cristina Kirchner quanto de figuras próximas a ela, como o Sérgio Massa, por exemplo, que disputou eleições e foi derrotado pelo Milei, ou a figura do Alberto Fernandes, enquanto esse kirchnerismo for a bandeira em torno da qual se organiza a oposição, vai ter muito voto ainda para o Milei, mesmo com uma massiva reprovação da política conduzida por ele. É claro que se a situação argentina continuar piorando, mesmo esse rechaço pelo kirchnerismo, não vai ser capaz de segurar o voto numa figura como o Kicillof, né, que é o mais plausível de ser o candidato representando a oposição. Então, se você tiver aí uma continuação dessa piora da situação econômica argentina, mesmo esse rechaço pelo kirchnerismo não vai ser suficiente, a não ser que haja algum outro tipo de movimentação, outro tipo de manipulação, tal como aconteceu nas últimas eleições na Argentina, eleições do ano passado, em que os Estados Unidos injetaram dinheiro para poder controlar a desvalorização massiva da moeda argentina, e aí isso deu uma segurada nos próprios resultados eleitorais do partido do Milei, do La Libertad Avanza. Então, existe esse cansaço com essa política tradicional argentina, da qual o kirchnerismo passou a fazer parte. Existe a expectativa em relação a alguma outra figura que possa aparecer, que não represente o kirchnerismo, que tenha uma ressonância, um grau maior de contato com as expectativas da população argentina, mas enquanto isso, muita gente vai continuar votando nessa figura do Milei, que é como se fosse aí, né, traçando uma analogia com um elemento da política brasileira do passado, é como se fosse um macaco-tião da Argentina, né? Só que um macaco-tião que apareceu num momento em que ele conseguiu ser levado a sério por uma parcela significativa dessa população.
1: Tá certo, quero agora 5h40, quero agradecer a participação do professor Danilo Bragança. Professor, foi um prazer ter o senhor aqui com a gente hoje nessa segunda-feira, começando a semana aqui no Entretanto e discutindo questões tão importantes da política internacional. Muito obrigada, viu?
2: Isso é sempre um prazer estar com vocês. Até a próxima.
1: Até a próxima, a gente já conta com a sua volta aqui na Sputnik Brasil, na Rádio Metropolitana FM. Quero ouvir agora Rafa. Rafa, foi um prazer ter você aqui ao meu lado durante todo esse período de férias do Léo Macaxeiro. Ele volta amanhã. Amanhã eu estou de volta aos podcasts Intriga Internacional e também ao Virada de História. E você continua, claro, todos os dias aqui no Entretanto com o Léo Macaxeiro. Obrigada por essa jornada, viu?
0: É isso aí, muito obrigado aí pela colaboração, Bárbara, uma honra participar do Entretanto com você durante esse período. E é isso aí, boa noite, até amanhã.
1: Até amanhã.
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1: Pessoal que está dirigindo, 5h42, olha só, a linha vermelha tem um acidente na altura da Pavuna, no sentido Baixada. Esse acidente envolve veículos importados e, por isso, tem uma equipe da Sete Rio no local e há retenções nesse trecho. Então, ó, 17 segundinhos, o Centro de Operações Rio colocou essa informação na rede X. Tem também outro problema na Avenida Brasil. Tem um carro, uma faixa da pista central está ocupada na altura ali da maré devido a um caminhão enguiçado no sentido Zona Oeste. Exatamente o sentido que tem mais retenção nesse horário, um trânsito mais intenso nesse horário. Tem uma equipe da Sete Rio no local e o trânsito está com retenções ali na Avenida Brasil, na altura da maré, como já informou aqui o Centro de Operações Rio.
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1: Cinco horas e 43 minutos, a Polícia Civil realiza uma operação contra uma organização criminosa investigada por tráfico de drogas e armas, com alvos na zona sudoeste do Rio. O repórter Lucas de Andrade tem mais detalhes pra gente.
4: Os jogadores David Correia, do Vasco da Gama, e Rainer William Monjardim Cordeiro, do Vila Nova de Goiás, foram alvos de mandados de busca e apreensão pela Operação A Tropa, deflagrada nesta segunda-feira pelas Polícias Civil do Rio de Janeiro e do Espírito Santo. A ação mirou empresários e atletas suspeitos de envolvimento com tráfico de drogas e armas, lavagem de dinheiro e possíveis vínculos com uma facção criminosa no Distrito Federal e nos estados de Espírito Santo, Goiás, Rio de Janeiro e São Paulo. Os agentes cumpriram 15 mandados de busca e apreensão e 4 mandados de prisão temporária. No Rio de Janeiro, as equipes estiveram no apartamento de David Correia, na Barra da Tijuca, e também no centro de treinamento do Vasco, em Jacarepaguá, os dois endereços na zona sudoeste da cidade. O jogador foi até o CT do Clube Cruz Maltino no próprio carro para acompanhar as diligências e deixou a delegacia sem dar declarações. Em nota, o Vasco da Gama afirmou que colabora com as autoridades e aguarda a conclusão das investigações. Em Goiás, investigadores foram até a residência de Rainer Monjardim e cumpriram os mandados de buscas também no armário pessoal do atleta, no centro de treinamento Vila do Tigre. O clube informou que o lateral direito nega qualquer envolvimento com atividades ilícitas. De acordo com o time, o jogador acredita ter sido incluído na investigação por manter amizade de infância com um dos suspeitos de tráfico, que seria da mesma comunidade onde o atleta cresceu, no Espírito Santo. O Vila Nova disse estar à disposição das autoridades, reforçou o respeito ao devido processo legal e afirmou que Rainer segue normalmente. O clube aguarda a apuração dos fatos para decidir se serão necessárias medidas. O nome da operação A Tropa faz referência à autodenominação utilizada pelos próprios investigados para se referirem ao grupo criminoso. A ação mobilizou cerca de 100 policiais civis nos 4 estados, com o apoio de 38 viaturas e 2 helicópteros. As investigações estão sob sigilo. Reportagem Lucas de Andrade.
1: São 5 horas e 46 minutos. A Polícia Civil prendeu 5 suspeitos de aplicar o golpe da falsa ajuda contra idosos em agências bancárias no Rio. O repórter Vinícius Fernandes está aqui ao meu lado e tem mais detalhes pra gente. Olá, Vinícius.
5: Tudo bom, Bárbara? Boa tarde pra você, boa tarde a todo mundo que acompanha. Entretanto, o Eric Alves da Silva, a Maria Emily dos Santos, o Jailson Ribeiro de Souza, o João Ferreira de Alencar Júnior e o Manuel Vinícius Santos Nascimento estavam num apartamento no Santo Cristo, na zona portuária do Rio de Janeiro, e foram presos pela Polícia Civil durante essa ação. Segundo a polícia, esse grupo se preparava para aplicar um novo golpe conhecido como a falsa ajuda. Essa ação começava nos caixas eletrônicos, onde os criminosos instalavam dispositivos chamados de chupa-cabra, e esses equipamentos eram usados para prender o cartão da vítima dentro do caixa. Na sequência, um dos integrantes da quadrilha se aproximava fingindo ser funcionário do banco. Ele oferecia ajuda à vítima por meio de uma conversa e também uma manipulação, e tentava conseguir as informações bancárias bancárias. Os criminosos conseguiram então acessar as contas e roubar o dinheiro das vítimas, principalmente dos idosos. As investigações começaram há mais de um mês, depois que a polícia recebeu relatos de pessoas que haviam sido alvo desse tipo de golpe. Os agentes descobriram que o grupo havia aplicado recentemente um golpe em uma agência bancária em São Paulo e depois teriam viajado aqui para o Rio de Janeiro, onde estavam agindo. A suspeita é de que a quadrilha atuasse em diferentes estados do país. Durante essa operação, os agentes apreenderam componentes usados para prender os cartões nos caixas eletrônicos, além de celulares, máquinas de cartão, cartões bancários e um carro. Dois dos presos já tinham mandado de prisão em aberto por estelionato. As ordens foram expedidas pela Justiça do Piauí e da Paraíba, estados do Nordeste.
1: E Vinícius, os candidatos ao governo do Rio cumpriram a agenda hoje, né, nessa segunda-feira, em diferentes pontos do estado, e você tem informações sobre essas agendas.
5: Cinco deles tiveram agenda pública nesta segunda-feira. Douglas Ruas, do PL, fez caminhadas pelo centro de Niterói, na região metropolitana, e pelo comércio de Cabo Frio, na região dos Lagos. Eduardo Paes, do PSD, visitou o Terminal Gentileza em São Cristóvão, na zona central aqui da capital fluminense. William Siri, do PSOL, fez panfletagem na Praça Sans Pena, no bairro da Tijuca. Ciro Garcia, do PSTU, fez panfletagem tanto no campus da UFRJ, no Fundão, quanto na UERJ, ali no Maracanã. Juliette Pantoja, da Unidade Popular, percorreu o Largo da Carioca e também o Largo de São Francisco de Paulo, aqui no centro do Rio. Antônio Garotinho, do Republicanos, André Marinho, do Novo, e Coronel Busnello, do Missão, não tiveram agendas públicas de campanha hoje. Já Luan Monteiro, do PCO, não divulgou a agenda, Bárbara.
1: Muito obrigada, Vinícius. Ótima segunda para você.
5: Valeu, Bárbara, para você também.
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1: Bom, para você que tá aí no trânsito, teve um também, a Avenida Brasil, gente, não tá legal. Teve um carro enguiçado em São Cristóvão, na faixa da pista central, ali na altura do cemitério do Caju, exatamente como eu falei anteriormente, no sentido Zona Oeste. Já tinha outro na Maré, no Caju já tem outro carro enguiçado, então trânsito aí bem ruim na Avenida Brasil. Essas retenções vão deixar aí você que está voltando para casa mais complicado aí. O seu tempo vai ficar um pouquinho mais demorador. Já normal já é ruim, hoje vai ficar um pouquinho pior. Vamos a mais uma notícia do dia. A ciclofaixa de lazer da Zona Sul do Rio já está funcionando aos domingos e feriados, com um trajeto de mais de 7 quilômetros. O repórter Lucas de Andrade volta para dar mais detalhes para a gente.
7: Já está em funcionamento a ciclofaixa de lazer para veículos autopropelidos na orla da Zona Sul. A estrutura de 7 quilômetros e 200 metros de extensão vai funcionar aos domingos e feriados, de 8 da manhã às 4 da tarde, e passa por Leblon, Ipanema, Copacabana e pela rua Francisco Otaviano. A medida faz parte de um decreto da Prefeitura do Rio, que desenvolveu, em parceria com uma empresa privada, um dinamômetro. O equipamento é capaz de aferir com precisão a velocidade de fábrica e as características técnicas de cada veículo. Para o secretário municipal de Ordem Pública, Marcos Belchior, a iniciativa amplia a malha cicloviária, se adequa às normas do Conselho Nacional de Trânsito e faz parte de um amplo esforço das autoridades para regularizar o tráfego desses veículos pela cidade.
8: A Prefeitura do Rio começa uma fiscalização itinerante, ou seja, em diversos pontos da cidade, diversos horários, não somente na ciclofaixa de lazer aos domingos, mas em diversos pontos viários e da malha cicloviária também, em toda a cidade, justamente para verificar se esses equipamentos estão atendendo a resolução do CONTRAN. Inclusive, estamos fazendo operações integradas com o PROCON Carioca em lojas e distribuidores. A gente já identificou bikes aqui, chegaram a 72 km por hora, 73 km por hora, uma condição insegura na malha cicloviária e nas vias da cidade do Rio de Janeiro. Isso que a gente não vai permitir.
7: O limite de 32 km por hora vale apenas para os autopropelidos. Ciclomotores que precisam de emplacamento e chegam até 50 km por hora não podem circular na ciclofaixa de lazer. No domingo, a fiscalização começou a valer com caráter educativo, sem multas. A partir de 1º de novembro, quem descumprir as regras pode ser multado e ter o veículo apreendido. O inspetor-geral da Guarda Municipal, Itaharassi Bonfim Júnior, afirmou que a corporação está mobilizada para cumprir as novas normas e assegurar a travessia de pedestres na orla.
9: Ela é muito importante para que a prefeitura faça cumprir o que estabelece o decreto 13531, que é um decreto que estabelece que não pode circular com bicicleta pela área de lazer. Ela é destinada aos pedestres, exceto para crianças de até 8 anos de idade que podem trafegar de bicicleta pela ciclofaixa. Pela ciclofaixa agora, a gente está ampliando a possibilidade dos ciclistas para poder dar uma sensação de segurança melhor ao pedestre que vem à praia com todos os guardas, com guardas em todos os pontos de travessia, organizou esse sistema de travessia para evitar que haja acidentes.
7: 173 guardas municipais e 38 agentes da Sete Rio trabalharão na operação, distribuídos em 35 pontos estratégicos ao longo do percurso. De acordo com a Prefeitura do Rio, 8 viaturas e um caminhão vão ajudar na operação, além de 2 mil cones, 76 rádios comunicadores e um drone para monitorar toda a extensão da ciclofaixa. Nos domingos e feriados em que a estrutura funcionar, a faixa de rolamento fica fechada a carros, motos e ônibus, das 7 da manhã às 5 da tarde, e fica proibido estacionar nos canteiros centrais das avenidas Delfim Moreira e Vieira Souto no mesmo horário. A fiscalização educativa segue até o dia 31 de outubro. Reportagem Lucas de Andrade.
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1: Gente, o que foi o dia de hoje? Teve sol, depois teve chuva, depois teve sol de novo, depois começou a chuva de novo. Ficou muito doido hoje. E tá tudo de acordo com o que o Climatempo fez, de acordo com a previsão do Climatempo. A segunda-feira foi de sol com nuvens, pancadas de chuva à tarde. De manhã, no final da manhã também um pouquinho. E tem previsão de pancada de chuva agora à noite. A temperatura vai variar hoje entre 21 e 32 graus. O dia ainda não acabou. Por isso, essa previsão de variação ainda. Vai cair um pouquinho, né? A noite sempre cai. Já amanhã, as temperaturas vão variar entre 21 e 31 graus. Parece que vai ser do mesmo jeito, segundo o Climatempo. Sol com muitas nuvens, pancadas de chuva à tarde e à noite. Então, bota casaco, tira guarda-chuva, bota guarda-chuva. É um dia aí que a gente fica meio, né, confuso, não sabendo para onde, como se vestir, para onde ir, com que acessório usar.
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1: Mais uma atualização do trânsito para você que acompanha a Rádio Metropolitana 80.5 FM com notícias da agência russa Sputnik Brasil. teve problema ali há mais ou menos uma hora na rua Pinheiro Machado, em Laranjeiras, porque teve um acidente envolvendo, na altura da rua Paissandu, envolvendo um carro e um ônibus. Esse acidente foi há uma hora. Mas, há um minutinho, o Centro de Operações Rio já começou a dar informações de que esses carros, né, esses carros envolvidos, tanto o ônibus quanto o carro, foram retirados desse trecho e aí o trânsito começou a fluir. Porém, há sempre retenções, então você deve ainda encontrar uma rebarba aí dessas retenções por conta desse acidente ali na rua Pinheiro Machado, em Laranjeiras.
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1: Gente, 5:58, vou ver aqui a previsão do tempo segundo o Sistema Alerta Rio. Neste final de tarde e noite de segunda-feira, a previsão é de chuva fraca a moderada, podendo ocorrer em caráter de pancadas isoladas. Já na terça-feira, a previsão de pancadas de chuva de moderadas a forte, essas pancadas vão ser de moderadas a fortes, acompanhadas de raios entre a tarde de terça-feira e a noite. Nesse final de semana, a gente não tinha previsão, né? Depois é que a gente se deu conta que houve fortes ventos aconteceram na cidade, tanto no fim de sábado quanto no fim de domingo. Então, parece que isso aí virou algo comum aqui no Rio de Janeiro, a ventania do final da tarde. Então, amanhã, há a previsão aí de chuva fraca, chuva moderada, perdão, a forte com ventos. É isso.
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1: Notícia rapidinho sobre economia, o dólar fechou em 5,19 e a Ibovespa fechou cotada em torno de 175.665 pontos. Estamos chegando ao final do Entretanto. Agradeço a você por hoje. Agradeço ao longo de toda essa jornada de férias do meu amigo Léo Macaxeiro, mas ele volta amanhã, reassume aqui o posto. Eu agradeço pela sua participação, pela sua companhia durante esse período, mas volto ali para o meu Intriga Internacional e para o Virada de História ao lado de Pedro Lima. Valeu, beijo.
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11: Salve, salve, muito boa noite. Agora são 6:02. Hoje é dia 31 de agosto de 2026, começando mais uma semana de Casos Belli. Todas as segundas, quartas e sextas, às 18 horas, aqui na Rádio Sputnik, na Metropolitana 80.5 FM, a gente desvenda os grandes eventos do mundo militar e da segurança internacional. Eu sou Pedro Henrique Lima, capitaneando esse barco junto do comandante Robson Farinazzo. Como você está, meu amigo? Como foi seu final de semana?
16: Piotr Velik, grande Pedro, estamos de volta aqui nessa segunda-feira, depois de um final de semana aí, que era para ser descanso, mas teve muito trabalho, porque ontem Irã e Estados Unidos trocaram disparos, mas estamos aí começando mais uma semana maravilhosa aqui no Casos Belli, para todos os Sputnikers aí do Brasil e país de língua portuguesa. Obrigado aí, Pedro. Vamos que vamos.
11: Tamo junto, Farinazzo. Vamos que vamos. Tem bastante coisa pra gente falar aqui hoje, sobretudo aí esses ataques dos Estados Unidos ao Irã. E a gente não vai estar sozinho nesse papo. Tem mais presença ilustre aqui. O Casos Belli de hoje recebe o Hugo Albuquerque. Ele é analista internacional, jurista, editor da Autonomia Literária e da revista Jacobin. Hugo, seja mais que bem-vindo ao Casos Belli. Tudo bem?
17: Tudo bem, boa noite todo mundo aí, comandante Farinazzo e também a todo o nosso público aqui. Uma honra estar aqui.
16: Prazer em ter de volta você aqui, Hugo. Um grande abraço para você, muito bom estar contigo de novo. É você, Pedro.
11: Show de bola, Hugo, muito bom te recebê-lo aqui novamente no Casos Belli, nesse dia tão importante que a gente está fechando o mês de agosto, ainda falando sobre o Irã, né? A tensão dos Estados Unidos com o Irã, os ataques dos Estados Unidos ao Irã, que inclusive é o nosso primeiro destaque do programa de hoje. Estados Unidos retoma a escalada contra o Irã e país persa responde. Inclusive, o presidente iraniano deu declarações sobre as novas hostilidades. E tem muito mais no Casos Belli de hoje, galera. Serviço de inteligência russo descobre plano de países europeus para prejudicar as eleições na Rússia. Em entrevista à Sputnik, pesquisador dá detalhes sobre o uso de mercenários pela Ucrânia. A Vibraz e Exército Brasileiro retomam um projeto de míssil abandonado há 4 anos. Farinazzo, hoje uma segunda-feira agitada, um final de semana que foi agitado. A gente vai dar um giro aí, tentar dar conta de todos esses assuntos, né?
16: Pois é, Pedro, eu tava olhando esse relato do pesquisador, mas eu acho que é mais, viu, cara? Não pode ser só 7 mil mercenários. Eu acho que é muito mais, eu acho que passa da dezena de milhar, viu? Ele foi conservador, normal, né? Mas, assim, é uma movimentação muito grande, Pedro, muito grande. Está virando em alguns países, só para você ter uma base, que nem a Colômbia, por exemplo, está virando um problema social. Por quê? O cara vai, morre na Ucrânia, a família não recebe, não tem como resgatar o corpo, enfim, é um problema sério na Colômbia e que está se tornando grande também aqui no Brasil, Pedro.
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11: Bora então para o nosso primeiro destaque do dia. Na noite deste domingo, o Irã informou sobre ataques dos Estados Unidos contra a ilha de Larak. Em resposta, o país lançou mísseis na direção das bases norte-americanas no Oriente Médio. O presidente iraniano Masoud Pezeshkian se pronunciou dizendo que Teherã não busca a guerra, mas responderá a qualquer ação agressiva contra o país. Abre aspas para ele. O comando central do exército, por Masoud Pezeshkian, não buscamos a guerra, e esta é uma mensagem suficientemente clara que transmitimos ao mundo inteiro. Mas em caso de qualquer agressão contra o Irã, nunca ficaremos de braços cruzados e daremos uma resposta decisiva aos agressores. Agora sim, a afirmação do Comando Central do Exército dos Estados Unidos, que justificou esses ataques ao Irã para impedir que as forças minassem o Estreito de Hormuz. Bom, as declarações no caso do presidente Pezeshkian foram feitas antes da cúpula da Organização para a Cooperação de Xangai em Bishkek, no Quirguistão. Pezeshkian também observou que a instabilidade no Oriente Médio não é do interesse de ninguém e será um desafio para todos. A esse respeito, ele propôs um esforço conjunto para garantir a segurança e o desenvolvimento da região. Hugo, mais uma vez, né, a gente falando aí de ataques dos Estados Unidos ao Irã e o Irã, evidentemente, respondendo, né, a essas hostilidades, e nada diferente do roteiro que a gente está acostumado. E me chama atenção essa história dessas minas aquáticas, né? O Donald Trump tinha dito na semana passada que ele zerou essas minas ali no Golfo Pérsico e agora tem esses ataques aí que o Comando Central do Exército dos Estados Unidos usa como justificativa justamente impedir que o Irã instalasse mais minas ali no Golfo Pérsico. É um pretexto isso para continuar, para retomada desses ataques, na sua opinião?
17: Olha, o que a gente tem é um cenário onde o Trump, a gestão dele, não sabe o que fazer em relação ao Irã. Na verdade, eles até sabem que diante da ação militar que eles tiveram, do assassinato do Ayatollah Khamenei e dos bombardeiros, eles esperavam que o regime do Irã ruísse e que eles acabassem intervindo e recolocando o Shah no poder. Isso não aconteceu. O Irã não caiu. O Irã respondeu de uma maneira surpreendente para eles. Então, eles erraram o cálculo por completo, porque eles também não esperavam que o Irã fosse capaz de gerir o Estreito de Hormuz, porque os estrategistas americanos se dividiam entre aqueles que diziam que o Irã não era capaz de fechar o Hormuz e aqueles que diziam que eram sim capazes, porém, que não eram capazes de controlar o fluxo. O Irã se provou capaz de controlar o fluxo. Então, isso exigiria que os Estados Unidos fizesse um desembarque, mandasse tropas, um número muito grande de tropas, para uma guerra incerta, em relação ao qual o Trump não tem capacidade de mobilizar. Veja, até analistas aqui do Brasil, que são pró-Ocidente, como Lorival Santana, disse isso recentemente. Donald Trump ele não tem a capacidade de mobilizar um grande contingente e mandar para uma guerra nos Estados Unidos. Isso ia criar uma crise política nos Estados Unidos. Isso ia precipitar, talvez, essa crise política. Então, o Trump ele fez uma ação para tentar satisfazer o seu público, e deu errado, porque o Irã continua se mostrando capaz de responder. E sempre que o Irã não capitula a uma ala mais negociadora de seu governo, ele se mostra forte. Na verdade, o ataque contra o Irã só foi possível não pela fraqueza militar do Irã, mas por uma certa debilidade de uma ala política que era pró-negociação. Quando o Irã endurece o jogo, ele gera um grande prejuízo para os Estados Unidos. Isso não tem a ver com força ou fraqueza do Irã. Isso tem a ver, talvez, com uma certa debilidade política, mas os americanos acabaram depurando, desmoralizando justamente a ala que mais enfraqueceu o Irã, que é uma ala mais pró-negociações, digamos assim, uma ala ligada à burguesia nacional iraniana. Diante disso, o Trump ele vai construindo uma conjuntura que mostra o quanto a análise israelense ocidental sobre o Irã é errada, porque há décadas Estados Unidos e Israel desmoralizam, levam à queda ou matam setores do Irã e figuras políticas do Irã que são mais pró-negociação, porque eles queriam, no fundo, que a linha dura iraniana assumisse o poder para que acontecesse uma guerra ali que eles ganhariam. Só que eles esqueceram de combinar, como diria o Garrincha, esqueceu de combinar com os russos, e talvez com os russos reais, mas com os iranianos reais, que uma vez provocada a guerra, não aconteceu como eles esperavam. Então, um erro de cálculo tremendo. Esse é o cenário que a gente está. E, obviamente, o Irã, quando ele endurece o jogo, ele leva vantagem. E isso está colocando em curto-circuito todo o domínio americano no Oriente Médio, principalmente porque, graças às agressões do Trump, à Rússia e à China, de forma direta ou indireta, isso faz com que o Irã tenha uma retaguarda estratégica que lhe permite atacar com exatidão, com suas armas, as bases americanas ali na região. Isso está colocando em curto-circuito o desenho do Oriente Médio. E o desenho do Oriente Médio é fruto de uma aliança de certas elites árabes sunitas com a elite anglo-americana e com o movimento sionista ali por dentro. Então, sem querer querendo, essa, digamos, aliança anglo-sionista, anglo-americana sionista, com certas elites árabes, está cavando a sua própria cova. E cavou a sua própria cova. Agora o Trump está num impasse. Ele tem que sair dali e ele não tem como sair dali. E não surgiu um ensejo que ele pudesse sair dali, inclusive porque ele foi enfiado nessa guerra pelo Netanyahu, como o próprio Netanyahu admite, ou como o próprio The New York Times, um jornal insuspeito de ser anti-sionista, de ser anti-Israel, admitiu. Foi Netanyahu que colocou Trump nessa guerra e Trump não tem como sair.
11: Perfeito, Hugo. Ótimo cenário aí que você desenhou pra gente, descreveu pra gente agora, pra gente seguir debatendo esse assunto. Faridazzo, as midterms nos Estados Unidos estão chegando, né? Vão ser no dia 3 de novembro, né? Essas eleições aí de meio de mandato para as casas legislativas nos Estados Unidos. Você vê esses ataques realizados ontem como... dá para a gente fazer uma conexão com o que o Trump vai enfrentar mais para frente no pleito eleitoral e talvez uma tentativa de virar o jogo ali no Golfo Pérsico? Como que você enxerga essa situação?
16: Ô Pedro, esse ataque era mais ou menos esperado, né? Ou para antes ou para depois das midterms. Por quê? O Trump precisa apresentar alguma coisa para o eleitorado dele, né? Se for antes da eleição, lógico, uma coisa para incentivar o eleitorado. Se for depois, né? É para mostrar força aí para a nova configuração do Congresso, que a gente não sabe qual vai ser. Só que eu preciso trazer aqui um dado muito importante para os nossos putinickers, tá? Estava assistindo uma entrevista hoje no podcast do New York Times e eles trouxeram um militar da Marinha Americana com muita experiência em porta-aviões para falar da situação do Abraham Lincoln. E o que ele disse é avassalador, o Pedro, Hugo. O que acontece é o seguinte: no primeiro dia da guerra, o Irã arrasou a base de Manama, no Bahrein, que era a base logística principal da Marinha Americana no Oriente Médio. Bom, a gente já tinha falado isso aqui no canal. Só que a coisa não foi só isso. Os americanos tiraram toda a guarnição da base e enviaram para Tampa, na Flórida. Ficou um pessoal ali residual só para guardar os escombros ali, né? Pessoal de segurança e tal. Mas a base praticamente não existe mais. Então o Irã, ele conseguiu em alguns dias o que o Japão não conseguiu em 4 anos da Segunda Guerra Mundial, que é tirar a Marinha Americana de operações, do teatro de operações, é obliterar as bases navais. Foi um negócio assim de louco. E isso, a conta gotas, que esse artigo do New York Times, acho que tem uma semana, isso a conta gotas, está chegando no eleitor americano. E é uma amostra da fraqueza do Trump. Eu tenho certeza que isso vai ter aí repercussões eleitorais. Agora, é aquela história, né? O risco que o Trump corre agora é fazer um ataque contra o Irã fazer uma retaliação mais pesada e o tiro sair pela culatra aí para os Estados Unidos. Em todo caso, Pedro, eu vou dizer uma coisa para vocês. Eu dou essas eleições aí como muito difíceis para Donald Trump. Não dou como perdidas, lógico, porque política é uma caixinha de surpresa, é um Kinder Ovo, né? Mas vai ser bastante difícil ele manter aí a maioria de republicanos que ele tem nas duas casas, viu?
11: Pois é, e outro fator que vai pesar nessas eleições, evidentemente, é a economia, né? E, Hugo, muito se tem falado sobre os possíveis impactos econômicos dessa nova rodada de ataques dos Estados Unidos. E aí eu quero conectar com outra notícia que não é aqui, não é o foco do Casus Belli, que a gente fala mais de assuntos militares, mas que eu acho que pode ter uma relação, que foi o anúncio do acordo feito com a Venezuela, que, segundo o governo dos Estados Unidos, vai representar aí 65 bilhões de barris para o país norte-americano, né? O que muitos comentam que tem a ver com essa recomposição da reserva aí de barris de petróleo por parte dos Estados Unidos. E aí eu te pergunto, Hugo, foi uma espécie de seguro que o Donald Trump fez de ter ali esse fornecimento ali perto na Venezuela, relativamente barato, para compensar, de repente, o impacto aí de uma nova rodada de ataques no Irã?
17: Olha, a ideia mais geral passa por aí e também passa por ter uma hegemonia, Pedro, em relação à América Latina, e eu acho que tudo no governo Trump é muito mais circunstancial do que parece, tá? Então, tem uma ideia que alguns think tanks americanos colocavam em relação a Estados Unidos precisa ter petróleo e precisa degradar as fontes de petróleo da China, embora a Venezuela não era tão central assim na estratégia de abastecimento chinesa, mas tinha uma participação ali. Só que veja, embora o Trump venda isso, ele tem vendido mais assim como uma vitória do governo dele, uma vitória que envolve petróleo e o controle do quintal. Assim que ele tem vendido, o Marco Rubio vendeu para ele, e ele, numa relação de codependência com o Rubio, que é um adversário interno dele no Partido Republicano, mas eles se aliam para ter algo a dizer, ele vendeu isso. O mercado de petróleo global acreditou? Não. O Brent está em alta agora. Se alguém tivesse acreditado que os Estados Unidos conseguiram, via Venezuela, equalizar a questão das suas reservas estratégicas, certamente o petróleo estaria em queda. Aliás, o petróleo só não está num valor mais alto por conta dos estoques estratégicos enormes que a China montou e como a China fez isso derrubando o consumo de petróleo com carro elétrico, com pesquisas em várias áreas de geração de energia por fontes alternativas, e que, para além da conversa mole da Europa e de setores do Ocidente, os chineses efetivamente têm desenvolvido tecnologia e mostrado resultados, né? E podem, inclusive, mostrar resultados maiores com o avanço da tecnologia de fusão nuclear. Por isso que o preço do petróleo não está passando de 100, por essa razão. Não tem nada a ver com os Estados Unidos, tanto que esse anúncio feito na Venezuela, foi feito com estardalhaço, e repercutiu mais na América Latina do que nos Estados Unidos, mas na prática o mercado de petróleo não acredita, porque as próprias petroleiras têm dúvidas de como elas vão ampliar a produção de petróleo na Venezuela, até porque é um cenário interno muito incerto que pode descambar ainda para uma guerra civil. Esse acordo não satisfez muitos setores de dentro da Venezuela, recebeu críticas, e se a situação da Venezuela sair do prumo, toda essa promessa que já seria difícil com um governo estável, um cenário normal, o cenário que a Venezuela vive não é normal, porque o presidente Maduro foi sequestrado e se encontra preso numa situação sui generis, numa prisão em Nova York, na cidade de Nova York, nos Estados Unidos, se o mercado de petróleo acreditasse, não cairia. O fato é, a reserva estratégica de petróleo dos Estados Unidos tem poucos dias de sobrevivência, né, de durabilidade, e retomar a produção venezuelana é algo que leva um tempo considerável, até porque as sanções que os Estados Unidos aplicaram sobre a Venezuela, inclusive impactaram sobre a manutenção do próprio parque petroquímico venezuelano. Você não vai resolver isso em alguns dias ou meses, e até lá você pode ter uma estilingada inflacionária severa nos Estados Unidos. O Trump sabe disso. O problema é o seguinte, ele não tem como sair. E eu vejo que o Trump não tem como sair, veja Pedro, comandante Farinazzo, porque o Netanyahu e o poder do seu lobby nos Estados Unidos impôs essa demanda para o Trump, e ele não tem uma resposta para isso, porque tudo dependia dos Estados Unidos conseguirem dobrar o Irã antes das eleições de Israel, nem digo as eleições aí, as midterms americanas, de meio de mandato, onde o Trump é franco favorito para perder, né? Então, o que se monta no horizonte é terrível, tem uma tempestade ali no horizonte para o Trump, e pode ser para o Netanyahu também. Mas cá entre nós, a minha aposta é que até as eleições de Israel, o Trump não consegue sair do conflito. E atualmente ele está direcionado a manter um conflito que ele não tem resposta para tanto. Os Estados Unidos podem ter até capacidade de destruir o Irã, mas não de dominá-lo. E a destruição do Irã vai ter também uma consequência muito grande, porque gera um precedente para a Rússia, para a China. Então, eu acho que o Trump está preso numa armadilha, e depois de tudo isso ainda terá eleições nos Estados Unidos, onde todas as pesquisas convergem para uma derrota dele. Então, não é um cenário nada fácil, é um cenário tenso para a humanidade, mas onde o Trump ele está condenado a combater uma guerra que, para a qual ele não tem uma resposta, que os estrategistas militares americanos não têm uma resposta.
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11: São 6:22. O brigadeiro-general Reza Talaynik, porta-voz do Ministério da Defesa iraniano, declarou à mídia local que o Irã preparou novas armas, equipamentos, tecnologias e táticas para serem usadas no campo de batalha contra qualquer adversário futuro. Segundo o militar, os comandantes iranianos mantiveram os detalhes em sigilo deliberadamente para que possam usá-los como surpresas no campo de batalha. Ele observou que, apesar da abrangência geográfica dos recentes conflitos entre Estados Unidos e Israel, o Irã impediu o adversário de atingir seus objetivos. Seguem mais declarações do general Talaynik. Estoques estratégicos construídos antes do combate, com a produção continuando ininterruptamente por meio de uma rede de aproximadamente 9.300 empresas privadas e de base tecnológica que fornecem 2/3 do setor. Já a produção total de armas mais que dobrou entre a guerra de 12 dias e a subsequente guerra de 40 dias do Ramadã. Já os custos unitários de certos sistemas são de 1 a 20 vezes menores do que os equivalentes estrangeiros, uma mudança decisiva deixando de lado a engenharia reversa e passando a priorizar projetos totalmente nacionais, especialmente em mísseis de longo alcance e de cruzeiro, bem como drones. Por fim, Talaynik enfatizou que a doutrina central de defesa do Irã permanece combinada e assimétrica. Ela preserva e fortalece a dissuasão, empregando métodos ofensivos dentro de uma estrutura defensiva, garantindo que o inimigo não possa tomar a iniciativa. Hugo, você comentou agora há pouco, falou um pouco dessa queda de braço, se é que a gente pode chamar assim, entre essa ala do governo mais reformista, que quer negociar, e aquele grupo conhecido como Linha Dura, né? Essa experiência aí de ataques dos Estados Unidos está fortalecendo um lado dessa questão e talvez uma guinada assim, para uma política mais militarizada, um Irã mais militarizado?
17: Sim, e é o que os Estados Unidos quiseram, e eles fizeram por onde? Só que tem um velho ditado árabe, toma cuidado com o desejo que você tem, porque às vezes os desejos se realizam. O Trump, ele achou uma lâmpada mágica no deserto, pediu para o gênio que a linha dura do Irã, um meio para a linha dura do Irã chegar ao poder, porque eles esperavam que a linha dura fosse precipitada, iniciasse uma guerra ou não fosse capaz de conter um ataque deles. Eu acho que nem tanto o Trump, o Netanyahu. Aconteceu o que aconteceu. E o fato é, aquilo que os Estados Unidos e Israel previam não deu certo. Porque o poder militar do Irã foi subestimado. De certa forma, olhemos aí para a guerra na Ucrânia, onde a Rússia, em um dado momento, não desenvolveu uma tecnologia de drones. E no andar da carruagem, dependeu de drones iranianos até a Rússia conseguir desenvolver uma indústria de drones própria, que a Rússia rapidamente conseguiu botar ali em prática, mas não era uma coisa que ela planejava. O Irã tinha isso antes da própria Rússia, que é uma imensa potência militar. Então o Irã, ele é um ator internacional que há décadas foi subestimado. A gente tem que lembrar que o Saddam Hussein, na década de 80, dizia que a guerra Irã-Iraque ia terminar rápido e que ele ia almoçar em Teherã. Isso nunca aconteceu. O Irã está aí, né? O martírio do líder do Irã foi um feriado no Iraque, o Saddam Hussein está morto, e foi morto inclusive pelos americanos. Então veja, nenhum país nas últimas décadas foi tão subestimado do ponto de vista geopolítico e militar quanto o Irã, e o Irã tem entregado uma resposta contrária. Claro que o Irã não deixa de ser um país capitalista, o fato de ser um país capitalista faz com que certos interesses comerciais sejam colocados na frente do interesse maior. Por essa razão, o Irã, por exemplo, não tem uma bomba atômica, não é por falta de capacidade do Irã. É por um desejo de não ter esse tipo de armamento e usar talvez a ameaça disso como uma fonte de negociação. A Coreia do Norte não teve, digamos, esse desafio. Isso tem a ver com a formatação econômica. Mas quando os setores são mais moderados e conectados aos setores da burguesia nacional, esses setores, essas figuras, são assassinadas, inclusive. O que acontece? O fenômeno contrário. A partir daí, o desejo anglo-americano sionista se realiza e eles se mostram uma coisa diferente do que eles esperavam. Então, a partir daí, tudo que foi planejado tem que ser replanejado, porque a premissa estava errada. É isso que aconteceu. E que acontece também com a questão dos porta-aviões, como o comandante colocou. O porta-aviões era um armamento que os americanos gastavam muito dinheiro, movimentavam sua indústria, suas bolsas de valores, mas basicamente o Irã, com armamento muito mais barato, colocou em xeque a fabricação desse armamento, que é muito importante para a economia americana. Por essa razão que o Trump manteve um porta-aviões que se provou inútil nessa guerra nos primeiros dias de combate. Então eles mantiveram ali, em prejuízo da própria tripulação, aquilo ali, mais ou menos no teatro de operações, por uma razão econômica, não por uma razão militar. E agora o que, que o Trump está fazendo? O Trump não sabe mais o que fazer. Então ele tentou fazer uma jogadinha surpresa para testar o Irã. Mas veja, o Trump não fará nada diferente disso, que é uma distensão seguida de ataque surpresa, até a eleição de Israel. E eu suspeito que até as midterms americanas, passado isso, muda completamente o jogo. Porque se acontecer o que está mais ou menos desenhado, que é uma derrota dele na Câmara e no Senado, ele vai precisar ter alguma distensão ali, porque ele vai estar liquidado, né? Então, o jogo está sendo jogado por aí, né? Mas eu acho que o Trump já não é mais um ator que ele tem um controle nem de seu próprio governo, nem da sua própria estratégia, e o que ele pode colocar em prática, não tendo mais controle do jogo, está se mostrando ineficaz. E o Irã vai ser informado dessa guerra e muito provavelmente fortalecido.
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11: E olha só, Farinazzo, tem um monte de mensagem aqui no nosso WhatsApp. O pessoal já começou o programa aqui mandando várias mensagens, várias perguntas pra gente. E a primeira mensagem aqui é, claro, do nosso parceiro Cláudio Bedran, dando saudações aí pra gente, pra todos os Sputnikers também. Ouvindo o Casos Belli enquanto me preparo para uma live no GRU com o Coronel Coutinho às 19 horas, logo depois desse excelente programa aqui, o Casos Belli. Vamos falar sobre desinformação na Europa. Olha só, assunto importante. Já deixo aí então a dica pros ouvintes, pra logo acabando aqui, migrarem lá pro canal do GRU. E tem uma mensagem aqui também do Zé de Niterói, dizendo que mais uma vez o programa está bombando. Muito obrigado, Zé. E ele queria perguntar para você, Farinazzo, sobre o que você tinha comentado, que o Irã conseguiu aniquilar a base que daria apoio à Marinha Americana. Aí a pergunta do Zé é a seguinte: eles acharam que isso não poderia acontecer para poder se preparar para a defesa? Eles achavam que não teria essa retaliação do Irã? O Irã foi subestimado nessa história toda?
16: Zé, em primeiro lugar, eu quero te mandar um abraço e agradecer aí, tá, a participação, agradecer o Cláudio Bedran também. O que acontece é o seguinte, gente: entre os estrategistas americanos, entre os militares da Marinha, se sabia duas coisas. Primeiro, as bases estavam ao alcance das armas do Irã, talvez não da maneira magistral que o Irã atacou, e que o Irã fecharia o estreito. A Marinha sabia, ela não queria essa guerra, gente. Entre os militares, ninguém queria isso. Eu acho que mesmo o militar mais puxa-saco do Trump deve ter pensado: putz, vai ser o fim da minha carreira, nós vamos perder essa guerra e o negócio vai ficar complicado. Só que foi uma imposição do Trump. Conforme o Hugo mesmo disse, o Trump foi enquadrado aí pelo lobby israelense, E ele entrou nessa guerra. E agora não tem saída. Para a Marinha, qual é a questão? Quando você tinha Manama no Bahrein, você estava aí a um dia de navegação no máximo aí do abastecimento. São acho que 100 milhas, tá? É, agora que você está usando Diego Garcia, são 5 dias de viagem. Isso muda muito as coisas, gente. Até porque você não faz um reabastecimento completo, né? Se o mar não estiver em boas condições, são vários reabastecimentos com porta-aviões. Vocês podem para imaginar a logística que é para você manter no meio do oceano um porta-aviões com 5 mil tripulantes e 90 aeronaves. A logística que demanda em termos de comida, suprimentos, médicos, né? Combustível para as aeronaves, tá? Que às vezes é mais de um tipo de combustível. Peças de reposição, óleo lubrificante, tá? Peças do navio também, todos os itens de suprimento que você pode pensar, que não é só comida, da comida a papel higiênico, tudo você pode pensar aí. Isso tudo vem para o mar, o navio encosta contra a bordo do outro e faz a transferência da carga, ou por helicóptero, né? Ou pelos cabos de transferência. Então eles têm um problema logístico enorme. Outra coisa também, tem um fator que eu preciso falar para vocês que é muito importante. Isso aqui que eu vou falar agora talvez seja a frase mais importante que eu vou falar no programa de hoje. Vejam bem, olha só o problema.

0: oficiais da Marinha queriam era o seguinte: olha, a melhor coisa é não entrar em guerra com o Irã. A gente está aqui, a gente contém a situação, mas não vamos fazer uma guerra total. Como o Trump fez, agora a Marinha está segurando as consequências aí. Não tem como, né? E outra, eu vou ser sincero, gente, só para devolver o microfone para vocês. A situação pode piorar muito. O Trump tem agora 2 meses e 5 dias aí, mais ou menos, para resolver a situação até as midterms. Em 2 meses você não vai dobrar o Irã. Desculpa, mas não vai.
1: Perfeito, Farinazzo. Temos mais mensagens aqui. O Rogério de São Paulo manda uma saudação aqui pra gente e também manda as boas-vindas aí pro Hugo e faz a seguinte pergunta: vocês não acham que é um roubo à mão armada? Parece que o governo americano está desconectado da realidade econômica mundial. Um grande abraço para você, Rogério. E Hugo, passando a pergunta para você: o governo americano está desconectado da realidade econômica mundial?
2: Eu acho que tem um problema grave na economia americana, que eles também subestimaram um fator, a China. A China era uma importante compradora da dívida americana e a China não tinha nenhum interesse financeiro. Eles queriam atracar a própria economia, ancorar no sentido metafórico de ter títulos, e queriam juros baixos nos Estados Unidos para exportar. Era assim até o Obama, né, com todas as tensões ou caneladas que pudesse acontecer. O Trump, quando ele chegou no poder pela primeira vez, ele teve a brilhante ideia de sancionar e dividir bola com a China. O resultado prático foi: os chineses tiraram o pé de financiar a dívida americana. Isso tornou o financiamento da dívida americana cada vez mais caro. Quando o financiamento fica mais caro, é igual ao nosso cartão de crédito. A dívida só aumenta. E eu acredito que os 3 últimos governos americanos, Trump 1, Biden e Trump 2, tem também subestimado o problema da dívida americana, que era um jogo que funcionava. Aqui na Autonomia Literária a gente tem um livro, Minotauro Global, que foi um best-seller do Yannis Varoufakis, que ele descreve muito bem esse sistema da dívida americana. Eles tinham uma dívida, tinha um déficit, mas interessava para o mundo financiar aquilo, e eu acredito que o Trump pôs isso em curto-circuito. E agora eles estão tendo um aumento da taxa de juros, um aumento da dívida. Vai chegar um momento que a galera vai correr do dólar. Eles podem emitir mais moeda, como eles têm feito há décadas, né? Estão emitindo mais e mais moeda. E só vai desvalorizar o dólar. E vai chegar uma hora que vai bater no americano comum. A inflação vai começar a rodar de maneira estável, de forma mais alta lá dentro. Vai empobrecer o cidadão comum e vai começar a gerar toda sorte de problemas. A partir daí, o dólar pode perder o seu protagonismo mundial, e o cidadão americano ficar, inclusive, mais empobrecido ainda. O Trump tem essa consciência. Eu acho que o Trump tem todos os defeitos do mundo, mas ele pessoalmente tinha um outro plano, que era escapar essas guerras, inclusive para fazer uma aposta lá econômica, que era financeira, tá? Não era uma aposta industrialista, mas era uma aposta que poderia reconectar algumas coisas, apesar desse erro, com os chineses. Só que, como ele foi empurrado por falta de autoridade para guerras que ele não se planejou, ele não tinha como ganhar, isso só agrava o cenário total, e tem um monte de problemas aí. Japão, que é um importante financiador, mas é um financiador financeirizado da dívida americana, não um financiador com interesse, digamos que exportação, interesse produtivo, como era o caso da China. Olha, a elite mundial já está vendo isso, porque fluxos de capital têm ido para a China, contrariando até toda a propaganda ocidental contra os chineses. Então as coisas, elas vão se assentar, porque essa coisa do dinheiro é como a água. A água, ela flui pelo caminho mais fácil. E você não segura a água com a mão. E eu acho que os americanos estão numa de tentar segurar a água com a mão. Entendeu? A água vai escorrer por ali. E o Trump, ele está nessa armadilha. Ele está, digamos assim, os Estados Unidos estão, na prática, muito bem conectados à economia mundial, são protagonistas nisso, são responsáveis por integração internacional importante, mas eles estão desconectados com os fatores reais de como essa mesma economia funciona, não aceitam a sua perda de poder relativo e caminham para serem engolidos por uma avalanche que, de certa forma, eles próprios produziram.
1: Maravilha, são 6 horas e 38 minutos. Hugo Albuquerque, quero muito agradecer mais essa sua presença aqui no Casus Belli e até uma próxima oportunidade, meu caro.
2: Eu que agradeço, Pedro. É sempre uma honra estar aqui com o comandante, contigo, com

0: com o nosso público, tá bom? Um abração.
1: Abraço, Pedro, perdão, abraço, Hugo, mais uma vez aí, muito obrigado pela sua participação, a gente aguarda pela próxima aí. Sorte lá na Autonomia Literária.
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4: Bom, antes de partir aqui para a próxima notícia, Farinazzo, a gente tem mais uma mensagem e é da ouvinte Rogéria Anita Chifran, da Mooca, São Paulo. E ela diz: sou fã Sputniker de vocês. Legal, Rogério, um grande abraço aí para você. Muito obrigado pela mensagem e o carinho. E a pergunta é a seguinte: Farinazzo, você concorda com a integração da Armênia e a Europa e o consequente distanciamento da Armênia em relação à Rússia? Acredito que ela esteja se referindo aí à notícia de hoje da Armênia em intenção, das intenções aí em se juntar à União Europeia. Farinazzo, o que que você acha desse assunto?
1: Gente, analista geopolítico não é para concordar nem para discordar, é para analisar. O que a gente tem que olhar é o seguinte: a Armênia tem uma relação histórica, né? Laços culturais, sanguíneos, muito grande com a Rússia. Lógico que está se desenhando um mundo novo, né? Onde começam a se formar blocos aí. Nós temos um governo da Armênia hoje que é mais voltado para o Ocidente e ele está buscando essas parcerias. A gente não sabe o que é o dia de amanhã. Amanhã troca o governo, o pessoal tem uma outra visão da coisa. Agora, a questão da Armênia é uma questão complicada, né, gente? Porque olha só, a Armênia só tem predador ali perto, né? O Azerbaijão já levou um pedaço da Armênia. A Turquia não está ali para favorecer, né? Os países que poderiam ajudar a Armênia nesse xadrez aí são a Rússia e o Irã, países com os quais a relação da Armênia é bastante dúbia. Então, assim, o que eu tenho a dizer para vocês é o seguinte: no momento, a Armênia está numa vibe, mas pode ser que isso mude no futuro, porque o mundo está mudando, gente. A situação da Ucrânia está muito difícil, extremamente complicada. A Rússia está atacando Kiev, acho que pelo quinto dia seguido. Kiev está sendo arrasada. Kiev está sendo simplesmente arrasada, embora a mídia do Ocidente não esteja falando isso. O resultado disso tudo vai ser bastante nefasto para a Ucrânia. Aí eu te pergunto, quando tudo isso se consolidar, será que a Armênia vai manter essa inclinação? Não sei. Eu já vi muitos países que estavam voltando para um lado e de repente viram que não era a melhor saída. Só o tempo vai dizer isso aí, viu, pessoal?
4: E por falar em países europeus e também com a crise russo-ucraniana, segundo o Serviço de Inteligência Externa da Rússia, o SRV, países europeus pretendem interferir nas eleições e desacreditar os resultados. De acordo com o Serviço de Inteligência, a Europa teria orientado Kiev já em julho a intensificar os ataques contra a Rússia. Os serviços secretos europeus estavam também discutindo planos para realizar cyberataques contra a infraestrutura eleitoral. A oposição russa não sistêmica, que se encontra no estrangeiro, teria recebido instruções para promover a ideia de que a votação, que ainda nem sequer aconteceu, seria ilegítima e ilegal. O SRV afirmou ainda que nem a Ucrânia, nem os emigrantes políticos russos no estrangeiro, nem os países ocidentais que os apoiam conseguirão impedir os cidadãos russos de fazer a sua escolha. Segundo o Serviço de Inteligência, a Rússia sabe como resistir tanto à agressão externa como às tentativas de desestabilizar o país a partir do interior. Farinazzo, esse ano também é ano de eleições na Rússia, né? Assim como no Brasil, Brasil e também nos Estados Unidos, em outros países, enfim. No caso da Rússia, vai ter aí essa eleição legislativa nos dias 18 a 20 de setembro, e há inclusive uma expectativa de que muitos militares passam a compor aí o parlamento da Duma por conta desse conflito com a Ucrânia, né? Que parece que a população russa está comprando esse discurso aí da operação militar especial, e muita gente vai entrar aí no parlamento por conta disso. De que a Europa está com medo? Qual é a preocupação desses países europeus em relação às eleições na Rússia?
1: Pois é, grande Pedro, o Slushba Vneshnyi Razvedi, que é o SVR, o Serviço de Inteligência Exterior da Rússia, ele está sempre atento aí a essas infiltrações, né? Assim, eles estão sempre atentos ao que se planeja no estrangeiro. Uma vez que a coisa entra na Rússia, quem cuida do caso é o FSB. Eu coloco as coisas da seguinte maneira: não é novidade o Ocidente questionar eleições na Rússia, no Irã, nesses países todos aí. Agora, você tem que lembrar o seguinte, Pedro: a Ucrânia nem eleição tem. A Ucrânia nem eleição tem. O pior caso, na minha opinião, na Europa, não é nem a Ucrânia, nem a Alemanha, é o Reino Unido, que ele já trocou de primeiro-ministro umas 6 vezes desde que essa guerra começou, e nada mudou no país. Você troca o governante e nada muda. Então, essas infiltrações aí são mais do que conhecidas pelos serviços de inteligência do Irã, da Rússia e da China. Não vai resolver nada. Isso daí, olha, eu não consigo entender a quantidade de dinheiro que o Ocidente gasta tentando desestabilizar os seus inimigos. Sairia muito mais barato você sentar e negociar com esses países. Sairia muito mais barato e mais eficiente. Você vê, tentaram desestabilizar o Irã diversas vezes, não deu em nada. Tentaram plantar aquele rapaz lá, o Navalny, na Rússia, também acabou não dando em nada. Essa é que é a verdade. Toda hora eles inventam um. Mas eu acho que o que está acontecendo, né, olhando assim para o eleitorado russo, que as pessoas acham, né, que o eleitorado russo tem a visão do Ocidente. Não tem não, gente. Muita gente lá, mas muita gente mesmo. Tá? Enxerga o Ocidente como predador. Muita gente ali, eu vejo muita gente falando: ah, não, porque se o Putin cair, vai entrar um líder e tal. O Putin é o moderado da Rússia, gente. O Vladimir Putin é a liderança moderada, que quer conversar, quer chegar a um bom termo, a uma convivência, etc. O dia que, por um acaso, ele sair de cena, muito provavelmente vai acontecer o que houve no Irã. O Khamenei era o moderado, era a favor de negociação. Quando o Khamenei sai de cena, entrou o quê? A guarda revolucionária, né? Com uma visão mais bélica da coisa. Então, eu penso da seguinte forma, Pedro, eu acho que isso não vai dar muito certo, não. Ou a visão dos russos, principalmente depois, olha, teve um evento que aconteceu algumas semanas atrás, que pouca gente do Ocidente prestou atenção, mas que foi muito importante para os russos, chamado Starobielsk. Starobielsk é aquela escola lá no Donbas, né, que foi atacado, vários adolescentes morreram, e isso gerou uma comoção muito grande na Rússia, porque eram hipossuficientes, eram adolescentes, crianças, que não tinham nada a ver com a história. E isso daí mudou completamente o quadro. Eu acho que a Operação Militar Especial, até Starobielsk, ela tinha uma pegada. Depois de Starobielsk, a coisa mudou muito, tá? Porque a visão da sociedade russa é o seguinte: estamos lidando com os carniceiros da OTAN e não dá para continuar dessa forma.
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4: Bom, tem mais notícias aí sobre a crise russo-ucraniana. Mercenários de cerca de 70 países estão servindo nas fileiras das Forças Armadas da Ucrânia, afirmou a Sputnik Nikolai Plotnikov, o chefe do Centro de Informações Científicas e Analíticas do Instituto de Estudos Orientais da Academia Russa de Ciências. Ele realizou um estudo sobre esse assunto. Segundo o pesquisador, abre aspas, há cerca de 7 mil mercenários estrangeiros lutando contra a Rússia. Eles são cidadãos de mais de 70 países, principalmente da Europa e da América Latina, fecha aspas. Quanto à nacionalidade, Plotnikov especifica que se trata em grande parte de colombianos, bem como termo de indivíduos de vários países latino-americanos, e aí ele destaca mexicanos, brasileiros, inclusive, e outras nacionalidades. Entre os europeus, de acordo com esse estudo, predominam os provenientes da Polônia e da Finlândia, enquanto o número de americanos e georgianos diminuiu. Farinazzo, você comentou no início do programa que esse número te surpreende, né? E, de fato, eu já vi também outras cifras que dão conta de 16 mil para cima, né? Nesse total de mercenários. Mas, independente, é uma quantidade, assim, impressionante. E eu fico me perguntando para onde essa galera vai depois do conflito, né? Porque, assim, eles é um tipo de soldado que não vai morrer pelo seu país. Eles estão ali, na maioria das vezes, atrás do dinheiro. E quando isso acabar, eles vão ganhar dinheiro aonde?
1: Ô Pedro, você tem aí um precedente nisso tudo, que foram os mercenários franceses e belgas que lutaram nas guerras da África, né, nos anos 1960. Muita gente depois acabou nas prisões, né, porque o cara sai com uma expertise e sai sem emprego. Aí esse pessoal entrou em quê? Proteção de rotas do tráfico de drogas, contrabando de armas, né? Formação de quadrilha, assaltos aí a joalherias, bancos, etc. Não vai sair coisa boa disso aí, essa aqui é a verdade. Agora, é aquela história, né? Os países não se prepararam para isso. Né? Então não existe legislação, não existe nada que faça aí, que coíba esse tipo de atitude, e deu no que deu. Essa é que é a verdade. Os problemas ainda não começaram. Os problemas, Pedro, não começaram. Mas vai começar daqui a pouco. Eu acho que a hora que essa guerra acabar, e ela está numa fase assim que eu acho que é bastante, bastante crítica, pode ser que ela vá para algum tipo de desfecho, a gente vai começar a ver o problema. Porque você tem que olhar uma coisa, cara. Além de todo esse pessoal avulso que vai ficar por aí, os cartéis mexicanos já enviaram gente lá para ser treinada, né? Há organizações criminosas no Brasil, né, que ocuparam o espaço das fileiras aí do exército ucraniano. Então, ninguém que mandou nenhuma organização criminosa que mandou o seu pessoal estagiar lá estava com boas intenções, né? Agora, eu volto a dizer, é culpa das nossas... Assim, eu responsabilizo quem? A sociedade como um todo. A imprensa que estimulou a ida desse pessoal, porque houve realmente uma campanha velada da imprensa nesse sentido, e o próprio poder público também, que não formulou leis que coibissem aí a ida desse pessoal, né? As consequências, né? Como dizia o conselheiro Acácio, né? As consequências vêm depois, né? Estão chegando aí.
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4: Bom, são 6 horas e 51 minutos e olha só, galera, viralizaram nas redes as imagens do lançamento do míssil tático de cruzeiro MTC-300 Nacional. Esse evento ocorreu em 26 de agosto de 2026 no Centro de Avaliações do Exército aqui no Rio de Janeiro. Exército e a empresa Avibraz Aeroco retomaram os testes após 4 anos de abandono. O novo disparo do projétil foi efetuado a partir da plataforma Astros, interrompendo assim a pausa na campanha que estava suspensa desde março de 2022. Esse lançamento também constitui mais um marco no processo de certificação do míssil. Trata-se de um dos principais projetos brasileiros no desenvolvimento de armamentos de precisão de longo alcance. Projetado para o sistema de artilharia Astros, o míssil pode atingir alvos a 300 quilômetros de distância, alcance oficialmente divulgado, e levar ogiva de até 200 quilos. A arma é destinada ao emprego contra alvos estratégicos como bases aéreas, aeródromos, centros de comando, instalações logísticas, sistemas de defesa antiaérea, entre outros. Em outras palavras, o alcance permite ao sistema atuar contra objetivos localizados muito além daqueles normalmente cobertos por foguetes. Apelidado de Matador, a arma é considerada o maior míssil elaborado no Brasil. Além disso, a Marinha Brasileira também quer utilizar mísseis da Avibraz adaptados em particular à versão navalizada do MTC-300. A fabricante não revelou quantos lançamentos ainda serão necessários. Porém, com a retomada de testes, a etapa de avaliação deve ser concluída em breve e, posteriormente, os mísseis podem entrar na fase de produção, reforçando a capacidade da indústria nacional. Farinazzo, o lançamento desse tipo de míssil, enfim, a certificação e produção desse tipo de armamento que está dentro aí do programa Astros, né? Esse programa estratégico aí voltado para o desenvolvimento e emprego de sistemas de artilharia de saturação, ele coloca o Brasil em qual patamar quando a gente fala de defesa, sobretudo aqui na América Latina?
1: Grande Pedro, vou te falar uma coisa, tem uma frase do... Eu não gosto do Winston Churchill, mas eu gosto das frases dele. Tem uma frase dele que eu gosto muito, eu repito sempre aqui no nosso programa. Não é o fim, tá? Nem o começo do fim, mas é o fim do começo. Eu acho que o Brasil dá um salto importante. Eu sempre falei que a Avibraz é hoje, com todo o respeito que eu tenho pela Embraer, mas a Avibraz é puro sangue, é a empresa de defesa mais importante do nosso Brasil moderno. Então eu acho que o MTC ele abre um leque de possibilidades. Agora, o Brasil não pode ficar estacionado no que ele já conseguiu até agora. Nós temos que aumentar o alcance desse míssil, nós temos que aumentar a precisão dele. Eu não sei como é que está isso, se ele tem capacidade de atingir alvos móveis, eu não sei como é que está isso, sinceramente eu não tenho esse aprofundamento técnico. E eu acho que a gente precisa trabalhar muito nos sistemas de guiagem desses mísseis. A gente não pode ficar só dependendo de satélites, a gente precisa ter... Ele tem, acho que, guiagem inercial também, mas a gente tem que ter sistemas de guiagem pelo terreno, de inteligência artificial, etc. Eu acho que tudo isso é bastante importante, tá? Mas eu não tenho dúvidas. Eu não tenho dúvidas que é um tremendo salto que o Brasil está dando, tá? Eu sempre defendi aqui, Pedro, que o Brasil não pode descuidar do Atlântico. O Atlântico é nosso pulmão para o mundo, né? É onde o Brasil inspira e respira. Essa que é a verdade. A gente inspira aí as nossas exportações e nós respiramos as nossas importações. O Atlântico não pode ficar obstruído para o Brasil de forma nenhuma. E como a gente faz para manter o Atlântico aberto? Ainda em caminhos como esse do NTC, né? Nós precisamos agora trabalhar com drones de longo alcance, tanto na área de vigilância como na questão de ataque naval também. Pensar numa constelação própria de satélites, pensar aí, né, em sistemas de guerra eletrônico avançados e de longo alcance, tipo resonando a Rússia aí, tá? E precisamos pensar, concluir também o nosso projeto do submarino nuclear, né? E assim, desenvolver todo o arcabouço de armas novas para o submarino. A gente precisa ter uma tecnologia própria de fabricação de torpedos, tá? De mísseis superfície, de mísseis aí, tanto antinavio como mísseis de ataque a alvos na superfície aí, lançados pelo submarino. Enfim, a gente não pode parar agora. O Brasil ele tem que pegar a vibe. Nós já tivemos a oitava maior indústria de defesa do mundo e a gente precisa retomar aí, tá, essa tradição, essa capacidade. Hoje acho que foi um dia bastante importante, mas eu repito, é o primeiro só, a gente não pode parar por aí, a gente tem que dar sequência, tá? a todo esse encadeamento aí de fabricação de armas de alta tecnologia, mas já é uma esperança.
4: Pois é, e eu vejo também com bons olhos esse debate público sobre a nossa defesa e também a nossa capacidade militar, nossa capacidade bélica, né? Semana passada foi, inclusive, assunto, né, o uso de armas nucleares, o desenvolvimento de armas nucleares pelo Brasil, né, se a gente muda essa política ou não. Então, assim, parece que esse tema está cada vez mais crescendo e diante muito dessa instabilidade, né, que a gente tem visto ao redor do mundo. Não sei se você tem essa percepção também, Farinazzo.
1: Eu tenho, Pedro, mas aí que está um negócio que é bastante importante, né? Que eu acho que a Sputnik, ela tem um papel importante nisso, junto com as outras mídias independentes. Tanto os programas da Sputnik, não é só o Casus Belli, você sabe muito bem disso, tá? Nós temos toda uma gama de entretanto, vários o seu programa de história também. É, eu acho que a gente tem feito um papel muito bacana no sentido de conscientizar a sociedade e na contramão da mídia mainstream e falar da necessidade do Brasil ter uma nova abordagem estratégica, né, Pedro? Porque não é só o fabrico de armas, é toda uma visão estratégica do mundo que está se desenhando aí, né? Sim. Se desenha um novo mundo, é uma verdade. Sim. Está se desenhando um novo mundo. Então eu acho que a gente tem que começar a olhar para tudo isso, e é um novo mundo que vai demandar muito aí as nossas capacidades defensivas, viu, Pedro? A gente vai ter que trabalhar muito nesse sentido para mudar a mentalidade do pessoal nessa direção.
4: Com certeza, e é nosso papel aí estar acompanhando, né, essa transição para um novo mundo. Exatamente. E filtrando e trazendo essa informação com a maior qualidade possível. Inclusive, também aproveitar aí para divulgar o nosso Instagram, @casos_belli_podcast, que lá também a gente posta recortes aqui do Casus Belli e outros vídeos com assuntos atuais. E também, lógico, deixar também a indicação para o canal Arte da Guerra, né, que também faz parte desse ecossistema aí de assuntos que a gente acompanha em relação à estratégia, enfim, à defesa. E como é que tá a sua agenda para essa semana, Farinazzo?
1: Ah, tá lotado para variar, né, Pedro? Amanhã a gente tem o Dr. Rodolfo Laterza, eu vou estar no Inteligência Limitada. Na quinta-feira a gente tem o canal Opinião Litoral, que é uma filial da TV Cultura em Santos. E a programação normal durante a semana aí, que é bastante coisa aí, né? Principalmente hoje do Irã, a gente deve dar uma trabalhada aí nesse caso da base naval de Manama. A gente não para nunca, Pedro, e é sempre um prazer trabalhar com o grande Piotr Velik aí, Pedro Grande aí conosco. Obrigado.
4: Oi, me senti honrado, hein, sendo chamado aí com o nome desse grande Kizar, esse grande imperador da história. É um prazer, é uma honra. Farinazzo, um grande abraço para você e até quarta-feira. Muito obrigado pela sua companhia aí.
1: Abração, Tovarich. Até quarta-feira.
4: E também a você, ouvinte, a você, Sputniker, um grande abraço. Eu ainda não sei mandar grande abraço em russo, mas na quarta-feira eu vou tentar treinar até quarta-feira para também mandar um grande abraço em russo aí para vocês. Pessoal, estaremos de volta aqui acompanhando os principais acontecimentos militares e da segurança internacional. Muito obrigado pela companhia de vocês. Fui!
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8: Jokers, como é que vocês estão? Começando mais uma semana, e essa semana toda a gente vai falar sobre a eleição brasileira e o impacto nas outras editorias que nós temos aqui no Mundioca. Então, pela primeira vez, eu vou fazer um mapa mental da semana. Eu vou trazer aqui alguns temas para vocês, todos eles partem da mesma pergunta: qual será o lugar do Brasil no mundo a partir de 2027? A gente está entrando na reta decisiva para as eleições de outubro e, independentemente de quem vença, o próximo presidente vai encontrar um cenário internacional muito diferente daquele de alguns anos atrás, mais fragmentado, mais competitivo e marcado por conflitos, guerras, disputas comerciais e pela busca de novas alianças. Por isso, a gente montou essa semana especial. E hoje, segunda-feira, a gente começa pelo BRICS. Lula permanecendo no poder ou não, qual deve ser o próximo passo do Brasil dentro de um grupo que cresceu, ganhou novos integrantes e também novas contradições? E o que aconteceria com a relação brasileira com a China, Índia e Rússia diante de um governo mais conservador? Eu lembro a vocês que o presidente Vladimir Putin chegou a dizer uma vez que para ele tanto fazia direita ou esquerda, Bolsonaro ou Lula, que ele se dava muito bem, que ele, a relação da Rússia com o Brasil não mudaria. Na terça-feira, o nosso olhar se volta para a América Latina, como sempre. Como o Brasil vai exercer a sua liderança regional diante de um continente politicamente dividido? Segurança e crime organizado vão ganhar ainda mais espaço nas relações com os nossos vizinhos? Nas relações com os vizinhos, eu não sei, mas esse tema tem aparecido demais entre os presidenciáveis. Na quarta-feira, o tema é um mundo em crise. Defesa, soberania, reindustrialização, segurança e até o debate nuclear vão entrar no nosso radar. Quinta-feira, nós vamos colocar o Brasil diante do mundo globalizado, tema da nossa editoria: ONU, OMC, guerra tarifária, sul global e a difícil equação entre aprofundar a parceria com a China e reconstruir pontes com os Estados Unidos, nosso segundo maior parceiro comercial. E a gente fecha a semana, como sempre, com chave de ouro, falando sobre a África, olhando para a África. O Brasil perdeu espaço no continente? Como recuperar influência diante do avanço da China, da Rússia, da Índia, da Turquia e tantos outros atores geopolíticos? Esse é o nosso mapa mental para a semana. Continue com a gente. O primeiro episódio começa agora. Qual deve ser o futuro do Brasil dentro do BRICS e o que muda dependendo de quem ocupar o Palácio do Planalto? Vamos ouvir o nosso primeiro convidado. O Mundioca tem o enorme prazer de conversar mais uma vez com o Fernando Goulart, ele que é pesquisador do NUBRICS da UF. Tudo bem, Fernando? Um prazer ter você aqui com a gente de novo.
9: Tudo jóia, Melina. Prazer é sempre meu.
10: Boa, Fernando. Vamos começar esse bate-papo? Eu queria que você entendesse que a gente está fazendo essa semana sobre o novo mandatário do Brasil. A gente está há um mês, mais ou menos, das eleições, e aí a gente está querendo traçar planejamentos futuros, e hoje a gente fala sobre a relação do Brasil com o BRICS. O próximo presidente, ele, na tua opinião, ele precisa dar continuidade ao protagonismo que o governo brasileiro buscou construir dentro do BRICS, ou pode haver uma mudança radical de orientação?
9: A questão é sensível, né? Assim, eu acho que o governo atual é muito vocal, e a gente tem que lembrar o Amorim, né? O Celso Amorim, quando ele era chanceler do governo Lula, lá eu acho que no segundo governo Lula, ele trabalhou muito com o Sergei Lavrov para institucionalizar o BRICS, né? E aí o próprio Celso Amorim, que hoje é conselheiro do presidente Lula, ele orienta muito a administração Lula a ser muito vocal com os BRICS. Embora o atual governo seja muito vocal, mesmo o governo anterior, que não era exatamente alinhado ao Sul Global, né? Ele fazia questão de não ser alinhado ao Sul Global, ele nunca conseguiu reverter o fato da China e cada vez mais os outros países do BRICS se tornarem os principais parceiros comerciais do Brasil, né? Eu acho que, assim, o pragmatismo do nosso empresariado, ele vai impulsionar, seja ele qual for o próximo presidente da República, a continuar essa relação com a Ásia, né? Que é o futuro da economia no século XXI. A economia hoje, que já nos últimos 400 anos ela foi eminentemente da riqueza ali na bacia do Oceano Atlântico, ela migrou para a bacia do Oceano Pacífico e está cada vez mais indo para a Ásia, tá?
8: O BRICS, você acha que... Não, vou mudar a pergunta. Você acha que uma eventual vitória da direita em 2026 pode significar uma reaproximação prioritária com os Estados Unidos e Europa e deixar o BRICS de lado de uma vez por todas?
9: O Brasil, ele nunca se afastou da Europa, né? A gente tem que pensar que, por exemplo, o presidente Lula foi um dos principais articuladores na aprovação do acordo Mercosul-União Europeia. A própria União Europeia, ela é um dos principais parceiros comerciais do Brasil. Para vocês terem uma ideia, em 2025, nós compramos 50,3 bilhões de dólares da União Europeia, que corresponde a 14% das nossas, aliás, 18% das nossas importações, e nós vendemos 49,8 bilhões de dólares para eles, né? Que isso é 14% das nossas exportações. O mercado europeu, ele sempre foi um mercado importante para o Brasil, e a gente sinaliza um aprofundamento dessa relação comercial. A questão com os Estados Unidos, ela é mais complicada. Por quê? Porque o protecionismo estadunidense aí, ele chegou para ficar, tá? A gente acha que é uma exclusividade do Trump. Eu acho que o Trump, ele é menos sofisticado quando ele impõe essas tarifas e tal, mas eu acho que na eventualidade até mesmo de um governo democrata, esse protecionismo vai permanecer. Isso significa que eles tendem a comprar cada vez menos do Brasil, e numa relação comercial a gente é capaz de esfriar as nossas compras com eles. Embora, se a gente pensar que em 2025, eu estou pegando os dados do ano passado, tá? Mesmo com tarifaço, os Estados Unidos representaram 10,8% das nossas exportações e 16,1% das nossas importações. Esse relacionamento, eu acho que ele tende a continuar. Só que se a gente olhar para o que a gente tem comércio hoje com os BRICS, os números dos BRICS, eles são avassaladores, tá? Os BRICS hoje representam 37% das nossas exportações, 35% das nossas importações. Ou seja, é um mercado em que a gente tem muito maior fluxo comercial do que com os Estados Unidos e com a União Europeia, e é um mercado que ele tende a se expandir, né? Se a gente pensar, a gente já tem uma relação com a China muito ampla, mas essa relação com a Índia, com a Indonésia e eventualmente até com os países ali do Golfo Pérsico, assim que a guerra terminar, essa relação ela tende a se ampliar. Ela tem um viés muito mais de crescimento do que de declínio, ao contrário do viés de declínio do protecionismo dos Estados Unidos e da própria União Europeia, porque a União Europeia, ela tem os problemas econômicos muito significativos hoje, né? Eles têm uma população que está envelhecendo, encolhendo, o poder aquisitivo deles está um tanto quanto estagnado e não representa um mercado tão significativo futuro para a gente. A Ásia é o nosso é o nosso destino no século XXI.
10: Ou seja, pelo que você falou, o BRICS já se tornou estratégico demais para o Brasil, para que qualquer governo, seja de direita ou seja de esquerda, pense em acabar com ele ou sair dele.
9: Isso é fundamental. Assim, hoje o comércio exterior brasileiro está muito relacionado aos BRICS e ao Sul Global. E hoje o principal parceiro comercial do Brasil é a China, né? Que tem um peso enorme. Isso não é bom, tá? Porque a gente não pode colocar todos os ovos numa mesma cesta, mas é o que eu falei anteriormente. Assim, o viés de comércio com a Índia, com a Indonésia, com o Irã e com outros países que hoje fazem parte com os Emirados Árabes Unidos, a própria Arábia Saudita, né? O viés de comércio, de fluxo de comércio com esses países, ele tende a crescer, e crescer muito mais do que ele tem hoje. E é um futuro muito mais palpável do que a gente estreitar relações com os Estados Unidos, que já disseram e verbalizaram que vão aumentar tarifas, vão aumentar o seu protecionismo. Dada a crise econômica, e eu sempre falo que nenhum de nós pesquisadores, a gente ainda conseguiu tocar a dimensão da crise dos Estados Unidos, tá? Porque todas as ações que eles têm feito nos últimos, eu não vou falar nos últimos 2 anos, não, mas nos últimos 3-4 anos mostra um certo desespero. A gente não sabe exatamente o tamanho do fosso da crise dos Estados Unidos, entendeu?
8: Agora, tem um candidato, um presidenciável que está falando bastante mal do BRICS e que tem a proposta de retirar o Brasil do BRICS se ele vencer. Acho que não vai acontecer, mas ele pretende entrar na OCDE. Ele chamou até o BRICS de clubinho da China de maneira bastante pejorativa, que é o Romeu Zema. Gostaria que você comentasse essas declarações.
9: Eu já dei, engraçado que eu já dei palestra na OCDE, né? Lá em Paris. Bom, não dá para ser levado a sério, né? Porque o que que acontece? Tem um pragmatismo da economia brasileira. A elite brasileira, os empresários brasileiros, o agronegócio brasileiro não deixariam nunca isso acontecer. E aí, por exemplo, o Poder Executivo, ele não teria força para isso sem presença no Legislativo, né? E aí esses empresários, por meio de pressão econômica, por meio de pressão política no Legislativo, jamais deixariam isso acontecer. Por quê? É o que eu estou falando. 35% do nosso comércio exterior hoje é com os BRICS. Isso representa um fluxo muito maior do que com os Estados Unidos, que tendem a diminuir, né? E com a própria Europa, que está estagnada economicamente. Assim, não é realista a gente achar que Estados Unidos e União Europeia vão ser a solução para o crescimento econômico do Brasil, não vão ser desse comércio exterior. A nossa solução está na Ásia. Inclusive, a nossa infraestrutura logística brasileira, ela tem, da forma mais urgente possível, alcançar portos do Pacífico sem passar pelos nossos portos do Atlântico, tá? E isso aí é para ontem. Por quê? Porque o crescimento asiático vai ser muito maior do que qualquer crescimento que a gente vai ter na Europa ou nos Estados Unidos.
10: Agora, Fernando, o que que, na tua visão, incomodaria mais um governante mais conservador, mais aliado aos pensamentos da direita? É o Brasil no BRICS ter essa relação intrínseca econômica com a China, uma relação mais chegada à Rússia? O que que incomodaria mais a esse presidente futuro, caso seja de direita?
9: Eu acho que uma coisa, o BRICS econômico, entendeu? Vamos colocar dessa forma. A economia chinesa cresce. Isso, ela cresce a taxas muito altas e tem demandas por produtos brasileiros, como nós temos demandas por produtos chineses. O fluxo de comércio com a China hoje é muito expressivo e ele tende a aumentar. Com a Rússia, também, se a gente pensar que a gente precisa muito dos fertilizantes russos para o nosso agronegócio, assim que terminar esse imbróglio na Ucrânia, deve voltar a crescer esse fluxo de comércio com a Rússia. Esse é o BRICS econômico. A questão política, talvez para a base mais engajada da extrema direita, ele mostre alguma afinidade com a extrema direita trumpista. Meu medo é que seja uma pessoa, vou fazer aqui um comparativo entre dois presidentes hoje de extrema direita, tá? Nós temos o Milei na Argentina, e de fato joga contra os interesses da Argentina. O próprio empresariado argentino não está nada satisfeito com ele, porque o país se desindustrializa de forma rápida, os negócios argentinos vão mal, e a outra presidente, a presidente Keiko Fujimori, que acabou de ser eleita no Peru, ela já mandou uma carta para o Itamaraty aqui, dizendo: olha, vamos manter nossas relações com o Brasil, porque o Brasil é um país importante, e ela sabe que os investimentos chineses no Peru são muito importantes. São dois comportamentos diferentes. Um comportamento ideológico que seria prejudicial aos interesses do Brasil, como o comportamento do Milei faz na Argentina, e um comportamento mais pragmático, como a própria Keiko Fujimori no Peru. Eu espero que, se a direita ou a extrema direita vencerem as próximas eleições, eles têm um comportamento muito mais pragmático do que essa questão ideológica que só prejudicaria os negócios brasileiros, né?
8: Eu ainda estou lendo aqui a declaração do Romeu Zema e me chama a atenção que ele tenha dito que o Brasil não pode continuar mantendo relações comerciais com países que sejam ditadura. Não é um pouco antigo, um pouco de mentalidade de colonizado esse tipo de argumento que ele usou?
9: Isso com certeza. E outra coisa, a gente teria que conceituar o que é uma ditadura, né? Porque, por exemplo, os Estados Unidos, as últimas ações deles não caracterizam o que a gente conhece muito como democracia liberal, né? A tentativa de golpe do 6 de janeiro, do pessoal lá nos Estados Unidos, enfim, eu acho que o Zema, ele está parado no tempo, ele fala para uma base antiga que também não está vendo a realidade. E assim, é uma base que não consegue entender os interesses econômicos do Brasil nesse momento, né? O Brasil sempre foi muito pragmático, tá? Nas suas relações internacionais. Eu sempre cito, durante a ditadura civil-militar de 64 a 85, nós tínhamos relações comerciais com o Bloco Soviético. Nós abrimos relações comerciais com a China. Assim, a questão, a gente tem uma coisa, é o nosso artigo 4º da nossa Constituição, que é a autodeterminação dos povos. Assim, o sistema, o regime de governo lá do país é uma questão do povo daquele país. O que a gente pretende fazer é fluxo comercial. A gente quer vender os nossos produtos e comprar os produtos que a gente necessita e que esses países possam fornecer. É simples assim, é uma questão muito menos sofisticada em termos ideológicos e muito mais pragmática em termos econômicos, né? O Brasil cresceu nos últimos 100 anos dessa forma, sendo bastante pragmático.
10: Agora, Fernando, o avanço do uso de moedas locais no comércio entre os integrantes do BRICS, que é um dos pilares da modificação que o grupo quer implementar, ele sobreviveria no Brasil a uma mudança de orientação política no Palácio do Planalto?
9: Sim, por quê? Vamos lá. As reservas brasileiras hoje, elas somam 323,6 bilhões de dólares. Eu estou falando aqui em termos de dólares americanos, mas hoje ela não está exclusivamente em dólares estadunidenses, tá? Ela também inclui euros, libras, ienes e yuans. Isso tudo por quê? Porque se a gente compra da China, fica mais fácil a gente pagar em yuan do que triangular com dólar, tá? Além disso, as nossas reservas cambiais, elas também estão em ouro e direitos de saque do FMI e do arranjo contingencial de reserva, tá? Que é o FMI dos BRICS. A gente não pode desconsiderar isso. A gente está vendo, e aí fica muito claro com essa guerra lá no Golfo, essa guerra, na minha opinião, estúpida contra o Irã, é que o dólar deixa de ter aquela paridade do petrodólar que ele criou em 1974, né? Embora os Estados Unidos tenham desacelerado esse abandono do dólar, invadindo a Venezuela e se apropriando das reservas de petróleo da Venezuela, a gente está vendo que a realidade da transação de petróleo hoje no mundo, ela deixa de ser aquela exclusividade da moeda americana. Com o crescimento da Ásia no século XXI, e aí a gente está falando de China, Índia, Indonésia, o dólar, ele vai perdendo cada vez mais relevância. O que a gente está vendo é o fim dessa era da exclusividade do dólar. Ele não vai acabar de uma hora para outra, mas ele está deixando de ser a principal ou a moeda exclusiva do comércio internacional. Isso é um processo sem volta. Ele só vai ser mais rápido ou mais lento de acordo com o avanço dessas relações comerciais no mundo. Mas o Brasil não tem nem como deixar de seguir essa lógica, porque é a lógica do comércio global. O sistema de exclusividade do dólar, ele praticamente acabou. Hoje em dia, a gente tem que ter uma cesta de moedas e a gente caminha a passos largos para o sistema BRICS de pagamento, que vai facilitar muito. Lembrando que a China é o nosso principal parceiro comercial e que hoje os países do BRICS e do Sul Global, eles são, constituem grande parte do nosso comércio internacional. Não existe razão pela qual a gente brigue pela manutenção do dólar como moeda exclusiva do sistema internacional.
8: Fernando, não seria interessante para o Brasil pensar numa política externa pendular? Não seria melhor para o Brasil pensar nos seus próprios interesses?
9: Isso é sempre o que nós fizemos. Infelizmente, parece que a base mais extremada nos últimos anos, ela deixou de fazer isso. Inclusive a política externa do período militar, que era extremamente anticomunista, ela tinha esse papel. Se a gente pensar no governo Geisel, ele era pendular. Assim, em primeiro lugar, os interesses brasileiros. Tem uma frase, os pais da diplomacia britânica, o Pitt e o Canning, eles diziam o seguinte: olha, a política externa britânica são os interesses britânicos. A gente deveria seguir a mesma lógica, né? A política externa brasileira são os interesses brasileiros. Se nós conseguimos ter vantagens competitivas negociando com os BRICS, mais do que a gente tem com os Estados Unidos, então vamos trabalhar para negociar mais com os BRICS, porque afinal de contas, quem tem o boleto no fim do mês para pagar é o Brasil, né?
10: Agora, Fernando, a gente está fazendo um programa de possibilidades. Vamos dizer que o próximo presidente decida reduzir a participação brasileira no BRICS. Na tua visão, quais seriam os custos econômicos, comerciais, geopolíticos, diplomáticos dessa decisão?
9: A gente teria que saber exatamente o que seria essa decisão, como ela se materializaria, né? Eu vou aqui dar um panorama, por exemplo. Os BRICS hoje, eles são um grande guarda-chuva, né? Eles são uma aliança e você tem conversas bilaterais comerciais dentro dos BRICS. Por exemplo, o Brasil com a China, o Brasil com a Índia, o Brasil com a Rússia. E aí, essa questão de sair dos BRICS ou deixar de priorizar os BRICS, eu não sei quanto isso impactaria nessas conversas. Eu acho que uma coisa é o discurso, outra coisa é a prática, porque afinal de contas, se os russos querem comprar mais da gente, se os chineses querem comprar mais da gente, se os iranianos querem comprar mais da gente, por que a gente não venderia para eles? Não faz sentido, né? As outras duas questões que eu levanto é o seguinte: nós institucionalizamos o novo banco dos BRICS, né, que é um banco de investimentos, e o arranjo contingencial de reservas, que é o FMI dos BRICS, tá? No caso do novo banco de desenvolvimento, a gente hoje tem 29 projetos de investimento já aprovados no Brasil, com cerca de 7 bilhões de dólares para ser investidos nesses projetos no Brasil, tá? Sendo que 4 bilhões já foram desembolsados e estão em execução, ou seja, a gente ainda tem mais 3 bilhões que vão ser materializados nesses 29 projetos já em andamento no Brasil, tá? E esses projetos, eles estão relacionados à transição energética, energia renovável. Por exemplo, a mudança do paradigma energético brasileiro é uma realidade. A gente não pode ficar dependendo dos hidrocarbonetos, embora a gente tenha a possibilidade de ter achado uma grande reserva de petróleo na margem equatorial. A gente tem trabalhado muito para combustíveis alternativos, né? Inclusive a própria Embraer tem desenvolvido um combustível para os jatos dela, um combustível sustentável para os jatos dela. A matriz energética brasileira é uma matriz muito limpa e a gente quer que ela seja cada vez mais, né? A gente tem projeto do banco do NBD, né? Infraestrutura logística e de transporte do país. A gente precisa melhorar a ligação com o Brasil. A gente está aí materializando um corredor bioceânico, né? Que por terra, por estrada, a gente, a partir desse ano, a gente consegue sair de São Paulo, passando por todo o interior do Brasil ali, passando por Mato Grosso do Sul, onde é o hub logístico, né? Dessa estrada, indo em direção ao Paraguai, Argentina e saindo, subindo a Cordilheira dos Andes e alcançando os portos chilenos para escoar a nossa produção para a bacia do Pacífico. diminuindo em 17 dias o gargalo logístico da produção brasileira, para vocês terem uma ideia, e temos várias linhas de crédito do NBD para projetos de sustentabilidade no país, porque a crise climática é uma realidade. A gente está vivendo aí a possibilidade de um super El Niño no próximo verão brasileiro, em que a quantidade de chuvas vai ser extremamente significativa. A gente precisa de projetos de sustentabilidade, e o próprio NDB, como eu disse, ele já tem 7 bilhões de dólares previstos para serem executados nesses 29 projetos que já estão aprovados no país, né? Sem dizer que o próximo governo ele vai ter que definir alguns gargalos logísticos que são fundamentais. Por exemplo, a gente está pensando a possibilidade de uma ferrovia ligando o Porto de Ilhéus, passando por todo o coração agrícola do Brasil, avançando em direção ao Peru e escoando a nossa produção por meio dessa ferrovia no Porto de Xangai, no Peru. A China já assinou um acordo conosco em 2025 para materializar esse projeto, e a própria presidenta Dilma Rousseff, que é a presidente do novo Banco de Desenvolvimento, ela disse que o banco quer financiar essa obra. Quer dizer, eu acho que essa questão de sair do BRICS é muito mais retórico do que algo material, porque a gente hoje em dia não teria nada a ganhar saindo do BRICS. A gente teria muito a perder, sem dizer que aí eu falei do novo Banco de Desenvolvimento, mas se houver uma crise econômica hoje no Brasil, a gente tem reservas no arranjo contingencial de reservas do BRICS que pode ajudar a equilibrar as nossas contas externas, né? É do mesmo jeito que o FMI faz.
8: Essa eleição agora de 2026, você acha que é a primeira em que os eleitores vão ter que decidir entre dois projetos de inserção internacional, um Brasil mais voltado para o BRICS e para o Sul Global, ou de novo alinhado com as potências ocidentais que não trazem muitas vantagens para o Brasil?
9: Sem dúvida, eu vou além disso. A gente vai ter que optar agora em 2026, para um Brasil do futuro ou um Brasil do passado. A gente se alinhar ao Sul Global, a gente se alinhar aos BRICS, a gente está dizendo que nós queremos um país moderno, soberano, investindo na sua reindustrialização, porque a gente precisa reindustrializar o país. A gente vai estar se associando a outras economias emergentes do Sul Global que têm interesses bastante semelhantes ao do Brasil, inclusive nas discussões em órgãos multilaterais, reforçando o próprio multilateralismo e um comércio global sadio em que possa gerar riqueza para todos, sem o hobbesianismo do passado, né? Porque você negociando bilateralmente com essas potências ocidentais, você sai em desvantagem. O Sul Global, ele equilibra o jogo. E por outro lado, você tem o projeto do Brasil do passado, né? Um retorno à economia agrária exportadora, periférica, dependente de potências ocidentais, alinhada a interesses hegemônicos dos Estados Unidos, que hoje em dia a gente vê que é uma potência decadente, e dos seus sócios minoritários, que é a Europa, né? Como eu disse, a Europa hoje, ela não tem mais os recursos naturais que ela trazia das colônias dela, né? Para dinamizar a indústria dela. A gente optaria pelo quê? Por nos alinharmos ao Sul Global, ao BRICS, ao futuro da economia do século XXI na Ásia, ou a gente vai voltar a um passado em que a gente era dependente do mundo dessas potências hegemônicas ocidentais? Aí eu acho que essa é a decisão que a gente vai tomar agora em 2026, o caminho que a gente pretende tomar.
10: Na tua visão, o BRICS cresce daqui a 4 anos?
9: Com certeza, o BRICS daqui a 4 anos ele é muito maior do que ele é hoje. Porque é onde a população cresce, é onde o poder econômico cresce, é onde os países estão se desenvolvendo, é onde as pessoas têm maior poder de compra. E se a gente perder essa onda aí, eu não sei quando a gente vai poder ter uma outra onda que possa impulsionar de forma tão robusta o crescimento econômico do Brasil. Assim, o nosso caminho, eu não tenho nem dúvida quanto a isso. Nosso caminho é estreitar cada vez mais relações comerciais com o Sul Global, com os BRICS, com os próprios países asiáticos que eu tinha falado, mas a gente tem que pensar também, por exemplo, falei muito aqui do Pacífico, da Ásia, mas a gente tem que pensar também que os BRICS estão aqui do outro lado do Atlântico, né? Você tem a Nigéria, você tem a África do Sul, enfim, são países que com economias em desenvolvimento, com economias pujantes e que eles tão ávidos por relações comerciais com o Brasil. Ao contrário da crise econômica dos Estados Unidos, que ninguém sabe exatamente o tamanho, e da estagnação da Europa, né? O principal medo hoje do Banco Central Europeu é uma estagflação, porque eles estão tendo inflação em euro e a economia europeia está estagnada.
10: Tá certo, a gente teve o imenso prazer de ouvir a análise, mais uma vez, do Fernando Goulart, que é pesquisador do Nubrics, da Universidade Federal Fluminense. Fernando, muito obrigado por ter aceito o nosso convite e estar de novo conosco.
9: Gente, eu agradeço e para mim é sempre um prazer conversar com vocês, tá bom?
8: Opa, foi ótimo. Da próxima vez, por favor, volte aqui ao estúdio que a gente gosta de conversar olho no olho.
9: Eu prometo, é porque eu tava muito longe de casa aqui em Petrópolis, eu tive que vir resolver umas coisas.
10: Tá certo.
8: Um abraço, Fernando. Obrigada, tchau, tchau.
9: Falou, tchau, tchau.
8: Muito legal essa entrevista, é bastante importante que a gente pense essas questões. Vamos continuar falando sobre o assunto e vamos ouvir o nosso segundo convidado.
10: O Mundioca tem o prazer de voltar a falar com o professor Bruno de Conte, professor do Instituto de Economia da Universidade Estadual de Campinas, a Unicamp, né? E além disso, ele é diretor adjunto do Think Tank Transforma, também da Unicamp. Professor Bruno, muito bom voltar a falar contigo, tudo bem?
11: Tudo bom, Marcelo, um prazer estar aqui com vocês outra vez.
8: Opa, o prazer é todo nosso, professor. O próximo governo brasileiro vai tratar o BRICS como um instrumento permanente de política externa ou como uma plataforma cuja importância vai depender da orientação ideológica do presidente?
11: Depende da orientação ideológica do presidente, viu? Isso ficou muito claro nos anos recentes, né? Enfim, o exemplo mais evidente é o do Milei, que sequer quis entrar no bloco, né? Então, esse grupo é visto, né, como um grupo que se reúne por interesses ideológicos afins, o que fez o Milei rejeitar.

0: ao que é o interesse primeiro do grupo, que é a reordenação, né, do, da economia global, e se for qualquer um dos candidatos de direita, como o Jair Bolsonaro, não acredito que nenhum deles sairia do grupo, mas teriam uma atitude distinta, olhando para o grupo mais como uma plataforma para interesses econômicos, né, para eventual aprofundamento de relações econômicas, mas sem o intuito de se contrapor aos Estados Unidos, de se contrapor ao dólar como moeda global, né, sem enxergar no grupo uma possibilidade de juntar forças para transformar a ordem global.
1: Mas entre os candidatos de oposição, você veria nuances dessas questões sobre como administrar o posicionamento do Brasil dentro do BRICS?
0: Ainda não consigo dizer sobre isso. Alguns candidatos são mais dependentes do que outros do agrobusiness, né? Eu diria Caiado e o próprio Flávio Bolsonaro tem na sua base política, né, muita gente ligada ao agrobusiness. E o agrobusiness depende muito da China, né? E aí, bom, para não dizer completamente da China, né, são as relações bilaterais, né? E qualquer que se for, né, um desses candidatos, por mais que possa usar de uma retórica como o Jair Bolsonaro usou, né, de criticar a China, etc., vai ter que manter relações pragmáticas com a China, né? E porque senão, pura e simplesmente, isso pode provocar, havendo uma retaliação da China, né, uma crise profunda, né, de alguns setores do agrobusiness. Mas, enfim, dito isso, acho que ainda não é possível matizar. Acho que eles todos teriam uma postura.
2: Professor, da Rússia também, né? Aliás, até o presidente Jair Bolsonaro, quando estava no poder, foi conversar com Vladimir Putin por causa dos fertilizantes.
0: Exatamente, salvo engano, uma semana ou algumas semanas antes, inclusive, da eclosão da guerra, né? Então é isso, esses governos, ainda que sendo de direita, né, eles com algum pragmatismo, né, para as relações econômicas, e no caso dos fertilizantes, mais uma vez está relacionado ao agrobusiness.
1: Agora, vamos dizer que caso Lula permaneça no poder, na sua visão, professor, quais seriam os próximos passos para transformar a participação brasileira no BRICS em resultados mais concretos para comércio, tecnologia, financiamento e desenvolvimento?
0: É uma pergunta importante, né, e de difícil resposta, porque a verdade é que os BRICS vivem de novo um momento um pouco complicado, né? Houve um fortalecimento, eu acho, dos BRICS pela sua expansão, né? Afinal de contas, enfim, do grupo original, né, que era de 4, depois incluiu a África do Sul, incluindo outros países, isso fortalece a simbologia do grupo como tentando vocalizar os interesses do Sul global, ou da maioria global, como preferem os russos, né? Então, eu, nesse sentido, vi com bons olhos essa expansão. Mas é claro que ela traz um conjunto de problemas do ponto de vista da governança, né? Porque com mais gente, com mais atores, o bloco pode ficar um pouco mais engessado. E aí, enfim, o exemplo recente, importante, é o da guerra do Irã, né? A gente tem um lado, no mesmo bloco, né, temos Irã e Emirados Árabes Unidos, que estão em lados completamente opostos, né, nessa guerra. Os Emirados Árabes Unidos apoiando os Estados Unidos e sofrendo até militarmente, né, nas bases estadunidenses, ataques, né, do Irã. Então, enfim, tudo isso para dizer que os resultados concretos são sempre difíceis de se visualizar para o futuro, né? Mas, enfim, o que a gente gostaria de ver seria na área monetária financeira, né? Existe já, desde a origem do bloco, né, desde antes mesmo da oficialização do bloco como um grupo que faria reuniões de cúpulas de chefes de Estado, né, antes mesmo, quando se reuniam ministros de economia, um interesse de transformar o sistema monetário e financeiro internacional, né? E isso no período recente ganhou mais força, até pelo fato justamente de os Estados Unidos estarem usando a sua moeda como uma arma, né, contra a Rússia, sobretudo, já usavam antes, mas agora contra a Rússia e contra diversos outros países, né, com as sanções, enfim, isso catalisou, de certa forma, os esforços, né, então... As últimas reuniões têm discutido, né, a possibilidade de integração de sistemas de pagamento para contornar o dólar, mas isso ainda não saiu do papel, né? Então, espera-se, recentemente, inclusive, o presidente do Banco Central da Índia, a Índia esse ano tem a presidência, né, dos BRICS, reforçou esse intuito, disse que essa era uma das prioridades da presidência indiana, de criar, de viabilizar pagamentos intrabloco nas moedas nacionais, né? Então, enfim, esse é um dos esforços que a gente espera ver se concretizando, né? Não é fácil, para além de questões técnicas, pura e simplesmente porque mesmo os atores dos BRICS, né, ou as empresas dos BRICS preferem receber em dólar, né? A gente ainda vive assim,

0: nunca é demais lembrar, né? A gente vive ainda num mundo dominado pelo dólar, todo agente prefere receber dólares, né? Então, tudo isso para dizer que não é simplesmente criando um mecanismo, uma infraestrutura, que isso vá significar a desdolarização do globo, né? Imediatamente as operações todas intrablocos serão feitas em moedas nacionais, não é isso. Mas passos podem ser dados, né? E de fato, estamos à espera de passos mais concretos, né? E bom, tem outros, tem uma aliança feita em torno das commodities, né, que também foi anunciada no Final Communiqué do Rio de Janeiro, da última cúpula, que ainda não se sabe muito bem o que virá a ser, então, e que pode ser usada também para, nesse esforço de desdolarização, afinal, se as commodities intrabloco, pelo menos, começarem a ser precificadas e vendidas nas moedas nacionais, isso pode dar um impulso, né, a esse esforço. Um outro tema super relevante, mas também difícil, né, é o de compartilhamento de tecnologia, né? Ninguém compartilha tecnologia unilateralmente, né? O desenvolvimento de tecnologia é algo que é custoso, né? Que se relaciona às questões de soberania. E o compartilhamento de tecnologia, ele vem a partir de trocas, né? Então, bom, a gente não pode esperar ganhar de presente, né, tecnologias vindas da China, sobretudo, que é o país do bloco mais avançado, né, na maioria dos setores. Mas, bom, é possível pensar em negociações que permitam, né, algum compartilhamento de tecnologia. Então, enfim, nada de graça, né? Mas tem várias frentes pelas quais o governo Lula poderia tentar caminhar.
1: Professor, até que ponto o Brasil poderia usar o BRICS para diversificar mercados e diminuir a dependência de parceiros tradicionais, sem abandonar ou ferir suas relações econômicas com os Estados Unidos e a União Europeia?
0: Esse é um tema super importante, sempre foi, mas que se tornou mais importante também recentemente a partir das sanções, né? O Brasil para nosso benefício, né, ele até depende pouco dos Estados Unidos em relação a outros países do Sul Global e mesmo da América do Sul, né? A gente até que tem uma pauta um pouco mais diversificada, a gente depende agora mais até da China, né? Nosso comércio maior é com a China. E dependemos bastante também da União Europeia. Então, esse processo de diversificação, ele é sem dúvida alguma super importante. Isso tem sido feito, né? Tem aumentado o peso, né, de parceiros não tradicionais no balanço comercial brasileiro, e acho que isso deve sim ser intensificado, né? Abertura de novos mercados. Agora, é claro que, mais uma vez, né, nada é fácil, né, nesses processos. Isso depende do grau de complementaridade das pautas produtivas, né? Então, bom, a gente não vai exportar para a Índia aquilo que eles já produzem localmente, né? Então, enfim, isso pode ser feito, sim, por meio de alianças, né? De tratados e, enfim, de um desejo político que conduza a isso, mas observando justamente o grau de complementaridade das estruturas produtivas.
2: Aliás, professor, como é que o senhor encararia uma política externa brasileira mais voltada ao BRICS? Ela deveria priorizar a Índia e a China, como o senhor estava colocando, como parceiros comerciais e tecnológicos estratégicos, né? Ou manter uma estratégia equilibrada entre os diferentes centros de poder?
0: Olha, é natural que venha até nos meus exemplos, né, e nos exemplos de qualquer pessoa que vai falar dos BRICS, que venha inicialmente China e Índia, né, porque, bom, são grandes economias, né, e as economias que estão mais crescendo do ponto de vista demográfico são os maiores países do mundo. Do ponto de vista tecnológico, tem, enfim, China muito mais do que Índia, mas a Índia tem também, né, algumas áreas em que tem desenvolvimento tecnológico interessante. Então, vem como primeiros exemplos e, enfim, acho que é natural que nas relações seja dada alguma prioridade, né, para esses dois países. Agora, isso tem que ser feito, enfim, eu acho que é super importante que o Brasil procure manter relações com o bloco todo, né? E cada país dentro do bloco tem a sua relevância, né? Então entraram outros países africanos, além da África do Sul, né? Os países do Oriente Médio têm a sua importância geopolítica. Então, bom, é isso. Acho que na prática é inegável que o olhar vai estar mais sobre Índia e sobretudo China, né? Não precisamos perder tempo discutindo a relevância da China, mas diplomaticamente tem que haver a tentativa de relações equânimes dentro do grupo. Isso é importante até para que o Brasil mantenha o pleito de que seja um grupo homogêneo, né? Então, se a criação de hierarquias dentro do grupo, evidentemente levaria a um domínio completo da China, né? E não é isso que nos...
1: Professor, os candidatos que disputam a presidência, os mais à direita, eles já se pronunciaram? Eu procurei aqui, não vi nenhuma declaração, mas eu gostaria de te perguntar se eles já se posicionaram a respeito do BRICS, da China, da Rússia?
0: Eu também desconheço declarações sobre os BRICS. Agora a gente sabe, né, voltando à primeira das perguntas, né, que as posturas são sim diferentes, isso não vai ser colocado, eu acho, numa campanha, né? Mas, bom, a comparação entre os dois candidatos que estão em primeiro é inevitável, né? E, bom, enxergar o governo do Flávio, um eventual, né, governo do Flávio Bolsonaro como uma sequência do governo do pai dele, também é inevitável. E aí a gente pode se lembrar, por exemplo, de quando Ernesto Araújo, né, que foi o primeiro-ministro de Relações Exteriores do Bolsonaro, tomou posse. Ele fez um discurso absolutamente assustador, na minha opinião, né, na minha forma de entender, porque ele colocou o Brasil como a sequência direta da civilização grega e romana. Quer dizer, um absurdo, né, do ponto de vista histórico, de negar as raízes africanas, né, do Brasil e a própria, as raízes locais, né, do Brasil com a sua população originária. Então, colocando o Brasil no bloco, né, de Estados Unidos e Europa. Ele falou também que admirava isso à época, né? Que admirava a Hungria do Orbán, que admirava Israel, Estados Unidos. Então, tudo isso para dizer que eu acho que uma política externa do governo, do eventual governo Flávio Bolsonaro, iria nessa mesma linha, que é absolutamente contraditório, né? Entra em choque com aquilo que são os BRICS.
2: Professor, um eventual afastamento brasileiro da Rússia, isso necessariamente significaria o enfraquecimento da participação brasileira no BRICS ou o país podia preservar sua presença no grupo, mantendo uma distância de Moscou, por exemplo? Caso, obviamente, um candidato da oposição hoje chegue ao poder.
0: Eu acho que depende do grau do afastamento, né? Uma ruptura com a Rússia, né? Não sei se isso poderia vir a acontecer. Claro, seria muito desgastante, para o Brasil dentro do bloco, né? Agora, um afastamento relativo, né? Mas mantendo relações pragmáticas como as que a gente vinha mencionando há pouco, aí acho que não alteraria tanto, não. Por outro lado, claro, algumas coisas mudam, né? Por exemplo, a gente deve se lembrar de que a atual presidenta do Banco dos BRICS, do New Development Bank, é a Dilma Rousseff, né? E ela está como presidenta do Banco dos BRICS, não na gestão brasileira, ela está na gestão russa. Ela entrou, claro, na gestão brasileira, né? Mas terminou o mandato dela enquanto presidenta indicada pelo governo brasileiro e foi o governo russo quem a reconduziu. Por perceber, né, que um presidente russo nesse momento faria mal ao banco, e claro, né, na hora de escolher, portanto, um substituto, né, para o que seria o mais natural, que seria um presidente russo sendo indicado pelo governo russo, o Putin, o governo russo, escolheu reconduzir a Dilma, né, numa demonstração de boas relações com a Dilma pessoalmente, né, que foi inclusive, era ela a presidenta quando o Banco dos BRICS foi criado, lá em 2014, na cúpula de Fortaleza. Então, uma relação pessoal, mas também uma boa relação com o governo brasileiro.
1: Professor, a aproximação simultânea com China e Índia poderia oferecer ao Brasil uma alternativa estratégica diante das disputas comerciais com os Estados Unidos?
0: Sempre ajuda, sim. A gente não pode se esquecer, né, do que aconteceu recentemente, que é muito eloquente. As sanções, na verdade, mais as sanções provocadas à China, né, mas provocaram uma reconversão, né, de uma parte relevante da soja brasileira, né, vindo para a China. Na verdade, o Brasil já vendia, né, muito para a China, da sua soja, a maior parte já ia para a China, mas isso aumentou a partir, né, da tensão e das sanções dos Estados Unidos. Então, são dois grandes mercados, né, as duas populações somadas têm quanto? 2 bilhões e 700 milhões de pessoas, não é pouco, né, e economias crescendo, então certamente devem ser vistas sim como mercados potenciais em momentos de tensão com os Estados Unidos.
2: O Brasil deveria defender dentro do BRICS, na tua visão, professor, a criação de mecanismos financeiros capazes de financiar infraestrutura e industrialização no sul global sem reproduzir as condições que são já vistas pelo Ocidente nos bancos tradicionais do Ocidente?
0: Sem dúvida alguma, isso na verdade está na origem da criação do Banco dos BRICS, né? Então o intuito é financiar infraestrutura, indústria e, bom, com também, em princípio, pelo menos do ponto de vista teórico, né, uma preocupação ambiental e sustentabilidade. É verdade que o Banco dos BRICS acabou se desenvolvendo menos do que se poderia supor lá na origem, né? Já existe há 12 anos, e se a gente compara, por exemplo, com o Banco Asiático de Infraestrutura, que fica na China também, ele cresceu muito menos, né? Então, por questões várias, que muitas delas discutidas, inclusive, no livro do Paulo Nogueira Batista Júnior, que assistiu tudo isso de camarote na condição de vice-presidente, né, do Banco dos BRICS por um tempo. Então, se desenvolveu menos do que a gente gostaria, mas é o que está na origem do banco. E eu comungo completamente com a pertinência desse pleito, né? De que a gente crie no Sul Global estruturas de financiamento que não exijam, como você disse, né? Que não imponham as condicionalidades colocadas pelo Banco Mundial, por bancos multilaterais dominados pelos grandes países ocidentais.
1: Agora vamos falar de outro fórum multilateral internacional, que é a ONU. Como é que a eventual mudança de orientação política em Brasília afetaria a estratégia brasileira de ter um assento permanente no Conselho de Segurança da ONU?
0: Aí de novo, a pergunta é boa outra vez, e de novo acho que o que a gente consegue se apegar, né, para responder é a experiência do Bolsonaro, né, do Jair Bolsonaro. Ele, ao mesmo tempo em que criticava abertamente, né, emulando o Trump, né, o multilateralismo, criticava a OMS, né, enfim, ele entra nesse discurso que, copiando completamente, né, o que o Trump faz, mas na Assembleia de Abertura, na sessão de abertura da Assembleia Geral da ONU, quando ele, né, era o presidente, ele defendeu que o Brasil entrasse para o Conselho de Segurança. Então, quer dizer, ele ao mesmo tempo xingava o multilateralismo, mas manteve de alguma maneira essa postura institucional do Itamaraty, né, que é o pleito por uma cadeira, né, no Conselho de Segurança. Então, suponho que talvez fosse por aí uma eventual gestão do Flávio Bolsonaro. Agora, o que enfraquece, isso sim, voltando aos BRICS, né, é a defesa que pode ser feita para uma cadeira brasileira dentro dos BRICS, né? E aí a gente viu nos finals communique sobretudo nos de 19, né, quando foi a cúpula de Brasília, na gestão Bolsonaro, justamente, os ruídos internos, né, causados pela gestão Bolsonaro dentro dos BRICS levaram a um enfraquecimento do esforço, né, do lobby, digamos, que outros países dos BRICS poderiam fazer por essa cadeira.
2: Nesse caso, professor, o senhor acredita que Brasil e a Índia, que também faz parte lá do G4, eles não estariam sofrendo demais por serem do BRICS, já que a gente tem a Rússia e a China também no Conselho de Segurança da ONU?
0: Eu não sei dizer, porque se a gente pensa em eventuais outros países entrando, né, é mais ou menos natural que se pense em Índia e Brasil, né, o Brasil como uma grande potência regional, né, e a Índia, enfim, pelos motivos que eu já disse, tamanho da economia, importância demográfica, né. Então, eu acho que o pleito existiria com ou sem os BRICS, e o fato de estar nos BRICS se atrapalhar, acho que atrapalha menos por isso de já estar ocupado por China e Rússia, mas pela associação ao que, enfim, os Estados Unidos chamam de um eixo do mal, né? Enfim, o Brasil ainda não recebe essa pecha, né? Mas claro que a extrema-direita global enxerga os BRICS com maus olhos, né? Mas tirando isso, acho que por uma cota dos BRICS já preenchida, eu diria que não. E bom, também não posso deixar de dizer que a defesa que China e Rússia fazem, né, eu também não sei dizer até que ponto eles levam isso ao paroxismo, né, eles poderiam talvez aumentar o seu lobby para a inclusão de Índia e Brasil.
1: O Brasil pode usar a sua participação no BRICS para ampliar sua capacidade de negociação com Washington?
0: O que tem sido bastante discutido, e é um tema que merece atenção mesmo, é que em momentos de bipolaridade, como que a gente está vivendo agora, os países poderiam, né, tentar aumentar o seu poder de barganha, né? Então aí não seria nem o Washington BRICS, seria o Washington Pequim diretamente, né? Então tem gente que defende isso. Bom, já que a polarização está tão grande, que a gente tente tirar benefícios do país que nos oferecer mais benefícios, né? A questão é que o acirramento está aumentando tanto, né, que está exigindo certas escolhas, pelo menos em determinados temas, né? Eu acho que o Brasil deve seguir a sua postura histórica do Itamaraty, né, que é de não ter um alinhamento total a nenhum dos países, isso deve permanecer, não tenho dúvidas disso, mas é claro que o aumento da tensão em determinados temas vai exigindo certas escolhas.
2: Agora, se o BRICS pretende realmente representar uma ordem internacional multipolar, professor, qual deve ser o papel do Brasil nisso? Um líder regional somente, um mediador entre grandes potências ou um articulador dos interesses mais amplos do sul global?
0: Um pouco de cada. Eu acho que um líder regional o Brasil já é, né, pelo seu tamanho, metade da população, metade do PIB, né, da América do Sul. Agora, o Brasil tem sido uma liderança, tem tentado se colocar e tem sido visto, né, como uma liderança em certos setores. Então, por exemplo, aí entrando nesse terceiro, né, das alternativas que você colocou, que é tentar defender os interesses do sul global. Então, por exemplo, no G20, né, saiu a aliança mundial, a aliança global contra a fome e a pobreza. Isso é uma aliança super relevante, né, e que, bom, vamos ver quais vão ser os efeitos concretos, né, isso tudo está ainda em construção, mas o Brasil foi o protagonista, né, junto com a China, mas enfim, saiu de uma presença brasileira do G20, e isso é algo que, claro, tem pobreza no norte global cada vez mais, diga-se de passagem, né, inclusive nos Estados Unidos, mas é um pleito, é uma aliança que atende mais, sem nenhuma dúvida, aos interesses do sul global. No G20 seguinte saiu outra proposta interessante na presidência sul-africana, né, do painel da ONU para a desigualdade. E o Lula está, né, entre um pequeno grupo de países que está tentando tocar isso ou liderar isso, né, além da África do Sul tem a Espanha. O Brasil está lá. De novo, tem desigualdade no mundo inteiro, é um problema global, um problema do capitalismo, né, inerente ao capitalismo, mas que toca mais ao sul global, né, e o Brasil também está nesse papel de liderança. Então, eu acho que o Brasil tem sim essa importância e, bom, aí, claro, não posso deixar de entrar também numa opinião pessoal, né, isso eu acho que é um dos elementos que tornam essa eleição no Brasil importante não só para o Brasil, mas para o planeta. Porque a depender de quem ganhar essas eleições, pode ser uma perda grande, não só para o Brasil, mas para o mundo inteiro. Esse papel de liderança, né, que vem sendo exercido pelo presidente Lula para essas alianças globais, iria por água abaixo, né?
1: Professor, a gente faz parte do BRICS, espero que isso continue, mas até que ponto a disputa entre Estados Unidos e China oferece ao Brasil uma oportunidade histórica de praticar um não alinhamento ativo e negociar com quem for melhor para a gente?
0: Isso remete ao ponto que eu estava dizendo anteriormente, né? Esse é um debate relevante e tem sua razão de ser, né? Mas não acho também que o Brasil deva simplesmente se vender no mercado, né? Então, enfim. Tem questões ideológicas que estão por trás de eventuais ganhos de curto prazo, econômicos, que são igualmente importantes, né? Então, com os Estados Unidos, é evidente que não há interesse nenhum do Brasil em exercer qualquer tipo de rompimento, né? Não vem ao caso, não está no horizonte. O Brasil tem que manter relações com os Estados Unidos, mas essas relações, evidentemente, estão bastante estremecidas, né? O Brasil está recebendo ataques violentos cotidianamente, quase, né? Do presidente Trump. Então, bom, qualquer tipo de cálculo que for feito, né, nesse momento, né, de acirramento tão grande, de bipolaridade, tem que levar em conta também que o Brasil não pode se colocar de forma subordinada diante de um Estado que está violentando a soberania nacional, como são os Estados Unidos, né?
2: A gente parte da premissa que nem todos os candidatos considerados mais conservadores ou de direita sejam subservientes a ponto de fazerem tudo que os Estados Unidos desejem, né, professor?
0: A ver também, né? Mas você tem toda a razão. Tem um candidato que, sem dúvida alguma, é aquele que tem demonstrado de forma mais clara a sua subserviência, né? Afinal de contas, tem integrantes da família que estão lá em Washington, né? E trabalhando para os interesses de Washington, né? Isso ficou muito claro, a presença do Eduardo Bolsonaro lá em Washington, né, e o arranjo feito para imposição de tarifas, a história do terrorismo, enfim, mil exemplos, né, de que o Flávio Bolsonaro, sem dúvida alguma, é completamente subserviente aos Estados Unidos. Os demais, enfim, como estão menos, né, na, na Berlinda, isso tem aparecido menos, né?
1: A questão das terras raras, daquele acordo que o Caiado costurou com os Estados Unidos, ela pode virar um ponto fraco para que a esquerda explore durante a...
2: Aí, complementando a tua fala, porque saiu no dia de hoje que a gente está gravando o programa, dizendo que Estados Unidos, o governo dos Estados Unidos, deu 750 milhões de dólares do 1 bilhão e tanto que a empresa que está comprando quer fazer, e ela quer finalizar até essa semana agora.
0: Pois é, quando eu falei, né, de que a gente tem que pensar nos eventuais benefícios dessa relação, ou melhor, nesse contexto de rivalidade China-Estados Unidos, mas tem que pensar com muita cautela, eu estava pensando, não nomeei, mas tem outras coisas nas terras raras, né? O que a gente tem que pensar em primeiro lugar é na soberania nacional, né? Essa é uma eleição, inclusive, mais do que as anteriores, está sendo pautada pela questão da soberania nacional. Então, nas respostas anteriores, né, na conversa anterior, a gente estava vendo, né? Tem candidatos que são completamente subservientes e tem outros que podem tentar enfrentar melhor, né, esses avanços, essa violência dos Estados Unidos. Então, enfim, para voltar para a questão das terras raras, a questão não é fazer um negócio melhor com os Estados Unidos ou um negócio melhor com a China. A questão primeira e absolutamente necessária é garantir a soberania nacional. Defendendo em primeiro lugar o meio ambiente, né? Enfim, qualquer agressão ao meio ambiente é uma agressão ao país, às populações locais, né? E defendendo em segundo lugar as possibilidades, né? Na medida em que isso for acordado socialmente dentro do país, as possibilidades de o Brasil se beneficiar também economicamente disso, mas mantendo soberania, né? Então, repito, não é o melhor acordo com China, é o melhor acordo com os Estados Unidos, é a garantia da soberania nacional e da integridade socioambiental, né, no Brasil.
1: Tá certo, a gente teve o enorme prazer de ouvir a análise geopolítica do Bruno de Conte, professor do Instituto de Economia na Universidade Estadual de Campinas, a Unicamp, diretor adjunto do Think Tank Transforma. Muito obrigada, Bruno, pela sua participação aqui, a gente gostou muito de conversar com você, espero que a recíproca seja verdadeira.
0: Pois sim, eu que agradeço e fico à disposição para eventuais outras conversas. Um abraço a todos e a todas.
2: Um grande abraço, professor.
0: Um abraço. Tchau, tchau.
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10: Com as eleições se aproximando, o tempo afunila e as atenções se voltam ainda mais para os temas que devem ditar a campanha eleitoral. E entre eles está a economia, uma das mais importantes em todos os pleitos, sobretudo na disputa pela presidência da República. Na última pesquisa Quest, divulgada neste mês de agosto, a respeito da principal preocupação dos brasileiros, a economia ocupa o segundo lugar, citada por 15% dos entrevistados, atrás apenas da violência, apontada por 33%. E não é difícil entender por que é a economia que preocupa muita gente, já que a depender de como ela anda, se vai bem ou se vai mal, influencia em demais questões sociais. As eleições presidenciais de 2026 apresentam ao eleitor brasileiro um dos cardápios mais variados de visões econômicas dos últimos anos, considerando espectros políticos que vão da esquerda à extrema-direita liberal e passando por candidaturas de centro e partidos menores, inclusive legenda recém-criada. São propostas diferentes para os mesmos desafios, como a dívida pública, inflação, juros altos e o alto endividamento das famílias. E a pauta econômica não deixa de fora polêmicas como o controle sobre empresas estatais, com divergências sobre privatizações, a flexibilização da jornada de trabalho e alterações na CLT, além de possíveis novas alterações na Previdência, reforma administrativa e revisão de programas sociais. 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
10: Mas antes, eu te peço para avaliar o nosso programa após ouvir o episódio. 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Agora sim, vamos conversar com o nosso primeiro convidado do episódio.
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10: O Jabuticaba Sem Caroço recebe o José Luiz Oreiro, economista e professor do Departamento de Economia da Universidade de Brasília, a UNB. Professor José Luiz Oreiro, bem-vindo ao Que é o Jabuticaba. Muito obrigado por conversar com os ouvintes aqui da Rádio Sputnik, do nosso podcast. Como vai?
7: Muito obrigado pelo convite, é um prazer estar com vocês e bom dia ou boa tarde a todas e todos que estiverem nos ouvindo neste momento.
10: Professor, eu vou começar com uma pergunta em aberta para a gente entrar em aqui alguns vários temas da economia que podem aí, que podem entrar no debate político para essas eleições, principalmente pensando nos candidatos à presidência da República. Se você tivesse que apontar atualmente os principais problemas econômicos que o próximo presidente vai receber, ou ter que lidar em janeiro de 2027, quais seriam eles? Qual deles deveria ser tratado como a prioridade absoluta na sua avaliação?
7: Olha, para mim a prioridade absoluta do Brasil é a gente lidar com a anomalia da economia brasileira, que é essa taxa de juros exorbitante que está sendo praticada, na verdade já vem sendo praticada há mais de 30 anos, mas que aumentou muito nos últimos 2 anos, principalmente com a gestão do Gabriel Galípolo no Banco Central do Brasil. Essa taxa de juros está gerando um gasto para o governo federal no acumulado em 12 meses, até julho deste ano, de R$1,1 trilhão. Principal fator, o fator predominante na dinâmica explosiva da relação dívida pública-PIB, não é o déficit primário, é o pagamento de juros sobre a dívida pública. Então, assim, quando eu vejo propostas, né, dos candidatos da direita que querem fazer ajuste fiscal, desindexando, né, o salário mínimo do PIB, desindexando as aposentadorias do salário mínimo, congelando o salário mínimo em termos reais, ou seja, querendo fazer um ajuste fiscal em cima daquela parcela mais pobre da população, quer dizer, além de ser uma enorme de uma injustiça, é absolutamente ineficiente, porque não é aí que está o buraco. O buraco está no pagamento de juros da dívida pública, que alcança 9% do PIB. Então, o Brasil precisa enfrentar, de uma vez por todas, o problema dos juros. Quer dizer, nós fizemos o Plano Real em 1994, a gente trocou a inflação alta por juros altos. A gente tem que desmantelar essa armadilha. E para desmantelar essa armadilha, é preciso completar o Plano Real. O que que isso significa? Significa eliminar todos os mecanismos de indexação ainda existentes na economia brasileira. Te dou um exemplo. Os aluguéis no Brasil são indexados, é um contrato de no mínimo 1 ano, são indexados pelo IGPM. O IGPM é um índice de preços e ele acompanha muito de perto a evolução da taxa de câmbio dólar real. Então, toda vez que você tem algum problema externo, como aconteceu agora, né, com a guerra no Golfo Pérsico, em que o preço do barril do petróleo sobe, isso aumenta o GPM. E aumento de GPM significa aumento da inflação de aluguéis. E isso mantém a inflação alta e aí acaba levando o Banco Central, aí a gente pode discutir a dosagem, né? Eu acho que a dosagem de juros do Banco Central é excessiva, mas de fato você tem um problema de inércia inflacionária, que é uma situação em que a inflação de hoje, ela se reproduz a partir da inflação de ontem, por causa desses mecanismos de indexação. Então, enquanto esses mecanismos de indexação estiverem presentes na economia brasileira, nós não vamos conseguir ter simultaneamente uma inflação baixa, que é bom, principalmente para os mais pobres, mas também uma taxa de juros baixa, que é fundamental para o país recuperar a trajetória de desenvolvimento econômico. Porque com uma taxa real de juros, ou seja, descontada a inflação de 9, 10% ao ano, não existe projeto de investimento que seja economicamente viável. Por isso que o investimento, a formação bruta de capital fixo no Brasil, nos últimos 4 anos, ela está estável em 17% do PIB, o que está muito aquém do que é necessário para o Brasil poder crescer 4, 5% ao ano. E a gente deveria estar investindo 22, 23% do PIB, a gente está investindo 17%. E grande parte da razão ou dos motivos que explicam essa baixa taxa de investimento é essa taxa de juros que nós temos no Brasil.
10: Professor, muito bom você ter falado isso, porque é uma das suas principais críticas mesmo, os juros altos, além de outros especialistas também nos últimos anos. E aqui, fiquei com uma necessidade de perguntar também, a gente continuar nessa parte então dos juros, dessas medidas concretas que precisam ser tomadas para a gente talvez diminuir um pouco mais esse juros altíssimo que ainda estamos, essa taxa Selic, a principal, né, taxa básica de juros da nossa economia, o quanto desse processo depende do governo e o quanto depende do Banco Central? E aqui é importante a gente fazer esse contexto também, que o presidente Lula, no mandato atual, assumiu já um contexto de juros altos, foi um importante crítico, inclusive, desses juros também no começo do mandato, enquanto tinha ali o presidente do Banco Central, Roberto Campos Neto, e que ficou, pelo menos, acho que, se eu não estou enganado, 2 anos do mandato do Lula depois que ele assume. E aí... começou a mudar um pouquinho, mas depois voltou a aumentar. O quanto depende do Banco Central e o quanto depende, né, do governo para medidas que possam realmente fazer funcionar essa taxa de juros ficar um pouco mais aceitável?
7: Tá, vamos fazer aqui uma distinção importante, que é entre a autoridade normativa da política monetária e a autoridade executora da política monetária. Tá? A autoridade normativa, que é a que define, por exemplo, a meta de inflação, o intervalo da banda, é o Conselho Monetário Nacional. O Conselho Monetário Nacional, ele é presidido pelo ministro da Fazenda e compõe o Conselho o ministro do Planejamento e o presidente do Banco Central. Então, quando se define, não é o Banco Central que definiu a meta de inflação de 3%. Tá? E isso o Galípolo, correto, é correto quando ele diz, olha, eu estou cumprindo o meu mandato, disseram que eu tenho que perseguir a inflação de 3%, é isso que eu tenho que fazer. Então, essa parte de mudança, ou melhor, de flexibilização do regime de meta de inflação, que é necessário, porque uma meta de inflação de 3% é inalcançável nos 27 anos de existência do regime de meta de inflação, a média da inflação nesses 27 anos foi entre 5,5% e 6% ao ano. Então, se a nossa inflação de longo prazo, por meio de 27 anos, é de 5,5% e 6%, você tem uma meta de inflação de 3%, você já sabe que você não vai cumprir. E aí isso acaba funcionando como uma espécie de desculpa para o Banco Central manter a taxa de juros elevada. Porque ele diz, olha, eu tenho um mandato que é alcançar uma meta de inflação de 3%. Enquanto eu não alcançar a meta de inflação de 3%, eu não posso reduzir os juros. Mas eu não consigo alcançar uma meta de inflação de 3% porque a economia está muito indexada. E não, o plano real foi incompleto, eu friso isso, foi incompleto. É necessário uma reforma monetária no Brasil, isso pode ser feito pelo governo. Isso não é atribuição do Banco Central, o Banco Central não pode fazer lei. Mas isso é uma atribuição do governo, então o governo pode, que não precisa de emenda constitucional, é simplesmente um projeto de lei que o Executivo encaminha para o Congresso Nacional, o Congresso Nacional analisa, vota, aprova e está feita a reforma monetária, que é uma coisa muito simples. Dizer basicamente o seguinte: a partir de uma determinada data, todos os contratos, preços, salários, aluguéis, dívidas, etc., têm que ser obrigatoriamente denominados na moeda nacional, em reais, sem o uso de qualquer tipo de indexador ou índice de preços. Ponto. Com isso, você faz uma reforma monetária, você não viola o sistema de contratos, ela é uma reforma que, inclusive, eu já vi do ponto de vista jurídico, e não tem nenhuma inconstitucionalidade, basta o querer. Agora, é lógico, se é assim tão simples, você pode perguntar por que não foi feita. Porque, obviamente, existem interesses estabelecidos, principalmente no sistema financeiro, que desejam manter o status quo, desejam manter essa situação, desejam manter a economia indexada, porque com a economia indexada eles conseguem proteger a riqueza financeira de oscilações da inflação e, além disso, conseguem manter a taxa de juros cronicamente, persistentemente elevada.
10: Tá aí, professor Luiz Oreiro, os candidatos à presidência, falando aqui um pouco mais também dessa parte da dívida, têm diferentes propostas a respeito do arcabouço fiscal, entre elas, né, como manter o atual arcabouço ou uma nova âncora fiscal baseada na trajetória da dívida, e tem até quem defenda o ajuste fiscal mais drástico. Esse atual arcabouço fiscal é suficiente para estabilizar a dívida pública brasileira, pensando aqui talvez ainda nos próximos anos? Se não, qual que é exatamente a falha da regra? Qual que é a sua visão a respeito disso?
7: Bom, a minha visão como economista é que esse debate sobre regras fiscais está superado no mundo inteiro. Quer dizer, foi um debate importante, inclusive ele começou na União Europeia, quando foi feita a transição para o euro. Quer dizer, foi feito o Pacto de Estabilidade e Crescimento, tá, que é a base da criação da União Europeia e da área do euro, que previa duas regras fiscais. A primeira é de que os países membros da área do euro e da União Europeia deveriam ter no máximo um déficit nominal, ou seja, que inclui o pagamento de juros, de 3% do PIB. E que, além desse critério de déficit PIB, haveria um limite de dívida de 60% do PIB. Pois muito bem, esse é o chamado Tratado de Maastricht. Bom, nenhum país da União Europeia nunca cumpriu os critérios do Tratado de Maastricht, começando pela França e pela Alemanha. Então, assim, o que a literatura empírica de regras fiscais mostra é que é o seguinte: regra fiscal é um negócio lá que você coloca para dizer que tem, etc, etc, mas não é isso que vai levar a uma consolidação fiscal, a uma redução consistente da relação dívida pública-PIB. No final das contas, o que garante a sustentabilidade da dívida pública no médio e longo prazo é você ter uma taxa real de juros menor do que a taxa de crescimento do PIB. Né? Os países europeus e os Estados Unidos, na crise do Covid, aumentaram muito a sua dívida. E tiveram, né? Tiveram os gastos da Covid, tiveram a queda do nível de atividade econômica, que reduz a arrecadação de impostos, e obviamente você vai aumentar o déficit, então as dívidas dispararam. Né? E aí houve aquele debate: não, mas está insustentável, não sei o quê. Bom, o que aconteceu depois da Covid? As economias se recuperaram, voltaram a crescer, mas os juros, eles subiram um pouco, mas ficaram abaixo da taxa de crescimento do PIB. Aí, com as economias crescendo a um ritmo maior do que a taxa de juros, o que você observa nos Estados Unidos, na Inglaterra, na Alemanha, na França, até mesmo na Itália, é uma queda lenta, não é uma queda acelerada, mas é uma queda lenta da relação dívida pública-PIB. A Espanha, então, que tinha aumentado para 130% da relação dívida pública-PIB pós-Covid, hoje está com 105%. Foi feito algum ajuste fiscal? Nenhum. Simplesmente a economia voltou a crescer, é uma taxa que é maior do que a taxa real de juros. Agora, voltemos para o caso brasileiro. Você tem uma taxa real Selic, ou seja, descontada a inflação, de 9%. A economia brasileira este ano, se a gente der sorte, cresce 2,5%. não tem como, é absolutamente impossível fazer um ajuste fiscal que estabilize a dívida pública com esse diferencial de crescimento e taxa de juros. Você teria que fazer transformar o déficit primário, que está hoje em 1% do PIB, num superávit primário de 4, 5% do PIB. Eu estou falando de um ajuste de 700 bilhões de reais. E aonde que você vai arrumar esses 700 bilhões de reais? Bom, o que o governo brasileiro gasta fora o pagamento de juros, que hoje é disparada, né, a maior rubrica do orçamento do governo, é gasto com previdência social, gasto com saúde, gasto com educação, né? Você vai cortar isso? Mesmo que fosse politicamente possível fazer isso, isso geraria uma recessão gigantesca na economia brasileira. O pesquisador Manuel Pires, da Fundação Getúlio Vargas do Rio de Janeiro, ele tem um trabalho publicado na revista Estudos Econômicos em 2021, em que ele mostra que o multiplicador dos gastos do governo é da ordem de 2. Isso significa o seguinte: para cada R$1 que o governo corta de gasto de investimento ou gasto de assistência social, o PIB cai R$2. Então, se a gente fizer um ajuste fiscal de 5% do PIB, natura, como muitos dos economistas mais convencionais, tipo Arminio Fraga, Marcos Mendes, etc., estão defendendo, você vai produzir uma contração do PIB de 10%. Vai ser o desastre do governo Milei na Argentina. E foi um desastre, é um desastre completo, um desastre humanitário, social, econômico. Então, isso é absolutamente impossível. A única maneira que o Brasil tem de fazer, né, de colocar a dívida pública numa trajetória sustentável, que é importante, diga-se passagem, não dá para ficar a dívida pública com proporção do PIB aumentando indefinidamente, mas é mudar a relação juros-crescimento. Se você não mudar a relação juros-crescimento, a dívida é insustentável. E mais insustentável ainda se fizer ajuste fiscal.
10: Professor, então, que aqui me gerou uma outra pergunta, né? O Brasil tem espaço nesse sentido de trazer, tentar esse, nem sei se seria equilíbrio a melhor palavra, mas para aumentar a arrecadação, por exemplo, dos mais ricos, sem prejudicar investimento e crescimento, ou também a carga tributária já chegou a um limite economicamente problemático?
7: Não, você tem espaço para aumentar impostos sobre os mais ricos. A questão é que isso não é suficiente para resolver o problema. Porque, insisto, a maior despesa do Brasil, do governo brasileiro hoje, tá, é com pagamento de juros da dívida. Não com. É maior do que o gasto com previdência social, por exemplo.
10: Entendi.
7: Já tem gente defendendo: precisamos fazer uma nova reforma da Previdência. Não, o que a gente precisa fazer é uma reforma monetária que reduza de forma sustentável. Eu não estou falando aqui que tem que ser na canetada, é preciso uma reforma monetária que permita, e uma reforma no regime de meta de inflação, porque essa meta de 3% é inalcançável, que nos permita ter uma taxa de juros mais baixa, e com isso o governo pode economizar tranquilamente 500 bilhões de reais por ano de pagamento de juros. Isso já coloca a dívida numa trajetória de sustentabilidade no médio e longo prazo.
10: Você até já opinou sobre a reforma da Previdência, então eu vou até essa parte então, que eu ia perguntar também, né? Porque há quem diga, e tem candidato também que pretende ali uma revisão talvez nova da reforma da Previdência, para além da que teve ultimamente.
7: Deixa eu te fazer só um comentário sobre a reforma da Previdência. Reformas previdenciárias, elas são necessárias de tempos em tempos. Por quê? Por causa do perfil demográfico das populações dos países ocidentais. Isso é um fato demográfico de que as populações dos países ocidentais, elas estão envelhecendo, a taxa de natalidade caiu, a expectativa de vida está aumentando, então é lógico que de tempos em tempos você vai ter que ajustar a idade mínima de aposentadoria. Mas a gente acabou de fazer uma reforma. E o importante de chamar a atenção é que reforma previdenciária, o resultado dela se dá em 10, 15, 20 anos. O resultado da reforma previdenciária que foi feita em 2019 ainda não se fez sentir. Então, assim, o argumento desses economistas é: olha, a reforma que a gente fez em 2019 não foi suficiente porque os gastos previdenciários ainda estão crescendo acima do PIB. Sim, vão continuar crescendo durante um bom tempo. Porque essa reforma leva de 10 a 15 anos para surtir efeito. Então, é um erro, é uma uma desonestidade intelectual tamanha você dizer que, ah, não, a reforma de 2019 foi insuficiente porque a gente ainda não viu os resultados. Claro que não, cara, pálida, é que leva tempo. Não é assim. Não é que você faz a reforma hoje e amanhã já está dando resultado. Ela leva 10 a 15 anos, até porque tem muita gente que está se aposentando agora que ainda está se aposentando com as regras antigas. Tem a chamada regra de transição. Então, assim, não faz menor sentido, repito, não faz menor sentido em falar uma nova reforma da Previdência enquanto os resultados desta, da reforma de 2019, ainda não se fizeram sentir.
10: Professor, queria entrar também num assunto aqui de privatizações. É uma questão polêmica, privatizações das estatais. Temos candidatos que defendem a manutenção do controle estatal sobre, por exemplo, Petrobras, Banco do Brasil, Caixa e BNDES, enquanto outros propõem ampla privatização. Qual a sua análise a respeito dessas propostas? Privatizar uma estatal é necessariamente uma medida de eficiência econômica? Em quais circunstâncias uma privatização pode piorar em vez de melhorar também o funcionamento de um setor? É 8 ou 80, né? Como que você vê tudo isso?
7: Olha, meu caro, assim, é incrível como o pensamento econômico brasileiro, ele está com uma defasagem com respeito ao pensamento econômico mundial de mais ou menos 30 anos. A agenda de privatização foi uma agenda dos anos 80 e 90 do século passado, muito influenciado pelo neoliberalismo do Reagan e da Thatcher. Mas nos países desenvolvidos, Estados Unidos, Inglaterra, Alemanha, muitas das empresas que foram privatizadas foram posteriormente reestatizadas. Então, esse debate de privatização é um não debate, é uma jabuticaba brasileira. Só nós estamos defendendo privatização no Brasil. E olha só que coisa interessante. Vamos pegar os aeroportos, que foram, né, as concessões dos aeroportos. O aeroporto de Brasília foi concedido para uma empresa estatal espanhola, que é a empresa estatal que administra os aeroportos da Espanha. Olha que coisa louca! Você privatiza uma empresa estatal brasileira para uma empresa estatal europeia. Faz sentido isso? A empresa estatal espanhola que adquiriu o aeroporto de Brasília. Tem empresa estatal espanhola que adquiriu a concessão de estradas aqui no Brasil. Então não faz nenhum sentido, isso é puramente ideológico. Não há nenhum respaldo na realidade concreta do mundo atual que diga que isso é algo a ser feito. É simplesmente porque a gente não tem nada para dizer. Ah, vamos privatizar. Vai privatizar o quê, meu filho? Você vai privatizar uma empresa como a Petrobras? Você vai privatizar o quê? Vai extinguir o BNDES? Um banco de investimento? Quando os fizeram o seu banco de investimento? Assim, não faz nenhum sentido. É um povo que não entende o que está acontecendo no mundo, não entende a posição do Brasil no mundo e fala um monte de bobagem porque estão repetindo as mesmas coisas lá do tempo do Fernando Collor de Mello. É só para se opor ao que aconteceu nos últimos anos. Mas, enfim, o que o governo Lula fez nos últimos anos, etc., é o que está sendo feito nos outros lugares do mundo. Então, esse debate não faz o menor sentido.
10: Tá aí, professor, agora um outro assunto também, que é, né, entre as pautas aqui diversas que temos e que devem voltar também ao debate que estão ali eventualmente no debate nas eleições e também depois para um futuro talvez aí presidente eleito. Você é coautor de uma análise crítica da PEC 32, que trata sobre a reforma administrativa e nesta análise argumenta que essa proposta não enfrentaria adequadamente as distorções que pretendia resolver e poderia prejudicar a capacidade do Estado. Queria que você comentasse sobre isso, por favor, para nós. O Brasil precisa de uma reforma. Primeira pergunta, né? Para complementar aí essa análise. O Brasil precisa de uma reforma administrativa? E se sim, qual problema econômico ela deveria resolver prioritariamente? Ou seja, é possível fazer uma reforma administrativa que reduza despesas sem reduzir também a capacidade do Estado de prestar serviços públicos? Não sei se essas perguntas vão, acho que se complementam com a sua análise, mas queria que você explicasse aqui para o nosso ouvinte.
7: Quando se pensou a reforma administrativa no governo Bolsonaro, quem propôs isso foi o Paulo Guedes. O que o Paulo Guedes queria fazer com a reforma administrativa não era melhorar a eficiência do Estado. Ele queria cortar gasto. Era isso que ele queria fazer. Reformas administrativas podem ser feitas visando o aumento da eficiência do Estado, não reduzir gasto. Esse é o primeiro ponto. E quando a gente fala do Estado brasileiro, né, de reforma administrativa, a gente tem que separar, né? Tem o Poder Executivo, o Poder Legislativo, o Poder Judiciário e as três esferas, União, Estados e Municípios. Do ponto de vista da União, o Poder Executivo da União, não há nenhuma necessidade de fazer uma reforma administrativa. Por quê? Os salários não são muito altos, a proporção de gastos com ativos e inativos do Poder Executivo da União, né, no governo federal, está um pouquinho abaixo de 4% do PIB, estável há mais de 20 anos, não apresenta uma trajetória explosiva, está bem comportado. Então, assim, no Poder Executivo não há por que fazer isso. O que se reclama, e eu acho que com justa razão, são os salários exorbitantes do Poder Judiciário, que não é nem os salários, são os penduricários, né? E a gente, vez ou outra, o Supremo tenta botar o teto, dizer que não pode passar do limite constitucional, mas a gente sabe que passa. E, de fato, o nosso judiciário, quando a gente compara com a Alemanha, por exemplo, o Poder Judiciário na Alemanha custa 0,8% do PIB. No Brasil, o Poder Judiciário custa 1,7% do PIB, ou seja, mais que o dobro da Alemanha. Então, tem uma distorção, tá? Então, se for uma reforma no Poder Judiciário para eliminar privilégios do Poder Judiciário, eu sou favorável. Agora, no mais, funcionários do Poder Executivo, tanto na União como estados e municípios, cresceu, se você olhar, né, mas os gastos com funcionalismo público nos estados e municípios cresceu. Sim, cresceu porque os estados e municípios é que têm a responsabilidade fundamental com os gastos de saúde e educação. Quer dizer, a educação, os gastos de educação do governo federal são os gastos com as universidades federais. Os estados ficam com o ensino médio e uma parte do ensino fundamental e os municípios com o ensino fundamental. E os postos de saúde, hospitais, etc., são municípios e governos estaduais. Então, como houve uma expansão que é benéfica para a sociedade dos gastos com saúde e educação, é óbvio que para você gastar com saúde e educação, você tem que contratar médico, né? Você tem que contratar professor. Não tem como os pacientes se curarem a si mesmos ou os alunos se educarem a si mesmos. Então, não faz nenhum sentido você fazer uma reforma administrativa dizendo, vou reduzir o número de servidores públicos. Nós não temos, na comparação internacional, o Brasil não tem mais servidores por grupo de 100 mil habitantes que outros países da Europa, por exemplo. Tá? A gente está na classificação internacional, a gente está num nível intermediário. Ou seja, o Brasil tem um número de servidores públicos por grupo de 100 mil habitantes que é até relativamente baixo.
10: Perfeito. Professor, muito obrigado por esse excelente papo aqui no Jabuticaba Sem Caroço. Conseguimos compreender bem aí. Poderíamos falar de vários outros temas também, mas acho que o principal a gente conseguiu contemplar e vamos acompanhar, né, o que vai acontecer aí no restante do período eleitoral e o que vem pela frente a partir do que já se tem dado ali, né, dos temas econômicos que a gente vai precisar observar e tratar os desafios pela frente e os novos que também devem surgir. E até uma próxima.
7: Bom, quero agradecer, né, ao gentil convite, né, que o programa Jabuticaba Sem Caroço me fez para estar hoje aqui debatendo sobre temas relevantes para a campanha presidencial de 2026. E até uma próxima.
10: Até, tchau, tchau. De acordo com dados mais recentes divulgados pelo Tesouro Nacional, a dívida pública federal cresceu 0,22% em julho e atingiu 9,28 trilhões de reais. Essa dívida é adquirida para financiar o déficit orçamentário do governo federal, ou seja, pagar as despesas do governo acima da arrecadação com impostos e contribuições. Segundo o Tesouro, o resultado está relacionado ao crescimento da dívida em decorrência do aumento dos juros no valor de 85,53 bilhões de reais. Enquanto isso, apesar da economia brasileira ter registrado crescimento positivo e relevante nos últimos anos, com alta do PIB de 3,2% em 2023, 3,4% em 2024 e avanço de 2,3% em 2025, o mercado financeiro reduziu a estimativa de crescimento em 2026 de 1,98% para 1,95%. Como esse e outros temas aparecem no debate entre os candidatos e como são percebidos e entendidos pelo eleitor. Assunto para o nosso próximo convidado.
6: Alguém me explica.
10: O Jabuticaba Sem Caroço recebe agora o Sérgio Praça, que é cientista político e professor visitante da Universidade Federal de Alfenas, a Unifal, de Minas Gerais. Professor Sérgio, bem-vindo ao Jabuticaba. Obrigado por conversar com os ouvintes aqui da Rádio Sputnik. Como vai?
11: Eu que agradeço, Kaique.
10: Professor, a economia costuma ter um peso enorme na decisão do eleitor, entre vários temas aí. O que, que você espera para este ano de 2026? Começando aqui com uma pergunta mais aberta. A eleição vai ser decidida mais pela avaliação da situação econômica concreta, pensando nesta área, ou pela narrativa de que cada candidato vai conseguir aí, ou vai tentar construir sobre a situação? Qual que é o panorama geral?
11: Claro, isso é uma questão bem interessante, porque, sim, é verdade que a economia

0: primeiro ponto é que, enfim, todo mundo já sabe isso, tá batido, né? Mas é a famosa polarização, né, da política brasileira em torno do petismo e do bolsonarismo. O petismo até arrisco dizer tá mais para lulismo do que petismo, né? O Lula é maior eleitoralmente do que o seu partido, o PT. Então essa oposição, né, essa disputa entre esses polos pode dar margem à ideia, por exemplo, de que mesmo que a economia vá muito bem, mesmo que as coisas estejam melhorando muito do ponto de vista econômico, o presidente Lula não será necessariamente recompensado eleitoralmente por isso, porque há eleitores bolsonaristas ou antipetistas que acham, por exemplo, mais importante para a definição do voto que o PT tenha tido envolvimento em escândalos de corrupção. Então, por exemplo, para um eleitor, é possível que, ah, legal, minha vida está boa, a inflação não tá ruim, estou ganhando bem, estou empregado, todo mundo que eu conheço está empregado ou estudando bem, né? Mas isso não é mérito do PT, isso não é mérito do Lula, isso é mérito das pessoas, né? Dos nossos esforços individuais. O PT é um partido corrupto, então não vou votar no Lula. Isso é uma questão. A segunda questão é que o desempenho da economia é difícil de separar o desempenho da economia do desempenho do governo federal em outras áreas de modo mais global. Então, por exemplo, é possível que um eleitor ache que tá, a inflação está sob controle, as coisas estão bem hoje e tudo, mas minha casa, minha vida é ruim, o pé de meia é injusto, né, o Bolsa Família eu não gosto, causa, sei lá, causa preguiça nas pessoas, que não é verdade, mas enfim, você entendeu o meu ponto, né? Existe muito mais conteúdo para avaliar do governo federal do que somente o desempenho da economia. Então, quando a gente fala, ah, economia importa, sim, importa, mas o comportamento eleitoral acaba sempre sendo um mistério. É um pouco, a metáfora é meio ruim, mas um pouco como jogo de futebol também, né? Existem vários elementos que, né, o meu São Paulo, por exemplo, não tem ido muito bem, não tá bem no Campeonato Brasileiro. E por que não tá indo bem? Bom, pode ser uma mistura de jogadores abaixo da qualidade, pode ser, sei lá, tratamento médico ruim das contusões, pode ser que o técnico não seja tão bom, pode ser um monte de fatores assim, que são associados até entre eles e que levam ao resultado negativo, né? Levam à derrota. Porque é muito difícil a gente separar os fatores. Então, a eleição é um pouco assim, né? A aprovação do governo é um pouco assim. E, na verdade, não, o que eu tenho, né, visto dos números nesse ano, né, especialmente nos últimos 3, 4 meses, é que a avaliação do governo Lula tem se mostrado bastante estável. Enfim, isso me leva a crer que há outros fatores que decidirão a eleição, né, para além desse, para além do desempenho da economia.
1: E, professor Sérgio, quando a gente fala, né, na economia, numa eleição, o que que efetivamente, e pensando mais nesse período atual, que chega ao eleitor como maior preocupação? Tem aí a questão da dívida pública que ano passado, né, e questão de déficit foi bastante também discutido, o arcabouço fiscal, mas também coisas mais concretas ou mais próximas também do eleitor, né? Como o preço dos alimentos, o emprego, o salário, o próprio endividamento que a gente viu chegar em níveis, né, muito mais altos nos últimos meses, fazendo o governo a ir atrás, né, de novos programas para solução disso, e também talvez uma sensação de melhora ou piora de vida que tem a ver também com a economia. Mas o que que, né, chega de fato a esse eleitor, o que que aproxima mais, o que faz ele pensar ali que tem um peso maior na hora de pensar em escolher um determinado candidato?
0: Olha, se a gente soubesse bem a resposta para isso, seria ótimo, né? E a gente consegue ter algumas pistas, né? Por exemplo, essa questão do endividamento das pessoas por causa das bets em especial, né? Das apostas e jogos online e tal. Foi muito importante do ponto de vista simbólico, mas mesmo concreto, né, material. O novo desenrola, né, essa atenção do governo federal dizendo, olha, temos prestado atenção no problema que está afligindo vocês, então está aqui uma solução.

0: uma possível solução. É a melhor solução do mundo? Certamente não é, mas indica que pelo menos o governo está olhando para aquilo, certo? Então, não tem. Não, tem uma coisa que é difícil nessa história toda também, que é o quanto o eleitor acha, o quanto o cidadão acha que a sua, condição econômica ruim é causada pelo governo, é causada por, outros fatores externos, como, sei lá, Estados Unidos, Rússia, China, guerra, etc., ou causado por sua própria culpa. Então acho que a gente tende a pensar também de maneira meio automática que se a situação econômica está ruim, ou se a inflação aumentou, sei lá, é claro que o eleitor, ou se eu estou endividado por causa das bets e tudo, é claro que eu vou achar que é a culpa do governo federal. Não necessariamente. Acho que essa questão também do Trump com o tarifaço, né, mesmo as coisas da guerra da Rússia e Ucrânia, mostra que, não necessariamente essa culpa recai toda sobre o governo federal. Então, são várias coisas em jogo ao mesmo tempo que faz com que seja muito difícil, detalhar bem as causas, né?
1: E aí, professor, tem uma diferença importante entre o que é economicamente desejável e o que é eleitoralmente atraente. Quais que propostas econômicas aí têm maior potencial de conquistar votos, justamente por produzirem uma percepção imediata de benefício, mesmo quando os efeitos fiscais aparecem mais no longo prazo? Como que fica isso nessa eleição?
0: Ah, isso está ruim nessa eleição. Eu estava vendo uma notícia sobre aquele programa de incentivos para taxistas e motoristas de Uber financiarem novos carros, né, comprarem novos carros. Um monte de coisas, né, um monte de medidas do governo federal nesse ano e até no ano passado para colocar mais dinheiro no bolso dos brasileiros, né, o próprio Desenrola e Novo Desenrola. Que eu mencionei, assim, não são medidas em si horrorosas e péssimas, e nossa, pelo amor de Deus, não pode fazer isso de jeito nenhum, mas certamente são medidas que não foram pensadas, para além da eleição, né? Medidas pensadas para, olha, vamos dar um jeito aí de tentar ganhar um pouco mais de popularidade antes da eleição para vencer, né? E medidas assim vão ter um custo que vai vir logo, né? O custo está na taxa de juros também, enfim, em outros indicadores econômicos, né? Na dívida pública, né? Crescimento absurdo da dívida pública nesses últimos 4 anos, de Lula. E só que isso está para depois da eleição. Então, isso assim, isso é uma. É só o PT que faz isso? Claro que não. O Bolsonaro tentou fazer isso também em 2022, até de uma maneira mais ilegal. E quase deu certo para ele. Em outros países também esse fenômeno acontece. Mas o que é estranho no Brasil é que por muitos anos, em 2000, né, lei de responsabilidade fiscal, inovações, orçamentárias que pareciam duradouras, né, uma certa autocontenção, uma responsabilidade, digamos, inata ao cargo, né, de não ferrar economicamente o país só para reeleição, isso acabou. E vendo agora, assim, eu penso, nossa, é mais surpreendente que essa legislação, digamos, esse bom comportamento fiscal tenha durado tanto tempo do que o contrário. O normal é isso mesmo que a gente está vendo, né? Que são medidas populares, né? Quem não gosta de ter uma dívida renegociada com juros menores? Ou tem um incentivo aí para comprar um carro melhor, né? Isso é ótimo. É só que tem um custo, e o custo é oculto. Então a gente só vê o lado bom da coisa, e o lado ruim fica para depois, né? Fica para os nossos filhos, fica para nossa aposentadoria mesmo. Então isso é um aspecto muito negativo desse governo do PT, e que está sendo, assim, de certo modo, tão ruim para a economia quanto o governo Bolsonaro foi.
1: É, professor Sérgio, e propostas que seriam consideradas muito diferentes em outros momentos, agora a gente tem observado aí em algumas ideias, planos de governo, elas, né, coexistirem. Aí posso colocar aqui, né, as privatizações, ao mesmo tempo corte de gastos, ampliação de programas sociais, valorização do salário mínimo. O eleitor consegue distinguir essas diferenças ou as campanhas tendem também a simplificá-las ou isso está coexistindo para tentar contemplar vários tipos de eleitores e principalmente talvez aquele indeciso que aí não tem um lado muito fechado dentro da polarização que é um ou outro à esquerda ou à direita, pensando aqui nos principais também candidatos conforme as pesquisas. Qual que é a sua percepção a respeito disso?
0: Eu não, nem vejo uma contradição tão grande nisso não, porque você pode, por exemplo, dizer que vai, né, sei lá, Petrobras e Correios são ineficientes e vão privatizar e aí vão ter mais dinheiro para programas sociais. Mas geralmente quem defende privatização defende menos política social também. Eu não acho que a população chega a esse detalhamento e nem é razoável esperar, né? Ninguém vai ler um plano de governo e entender, porque isso é realmente uma discussão bem técnica. Mas aí eu acho que uma coisa que está sendo muito ruim nessa eleição, que eu espero que mude pelo menos no segundo turno, são os debates presidenciais. Os debates são o local para isso, né? Para confronto de ideias, para um candidato falar, peraí, você está colocando aqui no seu programa de governo que você defende privatização e ao mesmo tempo aumentar o salário mínimo. Como que é isso? Como que você vai fazer isso? Para que isso não é contraditório? E aí debater. Eu acho que os debates presidenciais são hiper importantes para isso, bem como entrevistas para a imprensa, mas muitas vezes o que a gente vê em entrevista para a imprensa são os candidatos escolhendo entrevistadores, né, simpáticos às suas causas, né? Embora nem sempre, mas tem isso, né? Então, assim, essas discussões técnicas não dá para esperar, né, que a população entenda ou se interesse, mas os candidatos têm obrigação de entrevistas, em debates e né, mesmo na propaganda eleitoral, embora a propaganda seja menos plausível esperar isso, que eles esclareçam o que querem dizer. Você, não sei se você se lembra, mas quando o Bolsonaro em 2018 apresentou para o TSE, né, todo candidato a cargo executivo precisa colocar lá no site do TSE um programa de governo, um PDF lá com um programa de governo, né, com propostas. O cara pode fazer isso de maneira mais detalhada e bem diagramada, e centenas de páginas e tudo, ou pode fazer isso de um jeito mais amador. E o PowerPoint que o Bolsonaro colocou em 2018, sim, foi tomado com espanto, porque era uma coisa primária, amadora, né, super simplória, coisas do tipo, vamos acabar com a corrupção, né? Plano para combate à corrupção, acabar com a corrupção, uma coisa assim, né? Coisa assim, muito, muito tolas, e houve um backlash sobre isso, né? Crítica sobre isso na imprensa. Peraí, o cara quer ser presidente do país e, né, coloca aqui um PDF esquisito com 10 slides, né? sem né, que parece que ninguém inteligente olhou. Mas essa discussão de proposta é mais pela imprensa mesmo, pelos debates e entrevistas. Isso não chega para a população, né? A nossa população é uma população mal informada, mal educada, né? Não que os países sejam muito melhor, não, né? Também acho que nos Estados Unidos, por exemplo, duvido que o nível da discussão seja muito melhor, na Argentina, né? México. Então, assim, acho que às vezes a gente também pensa que o Brasil é pior do que o resto do mundo, e na verdade não é, mas assim, para ser mais objetivo, né, eu acho que essas discussões têm que ser feitas em debates, em entrevistas, e esse é um ponto que atualmente no Brasil, nessa campanha especial, está sendo muito falho.
1: E trazendo aqui, professor Sérgio, uma hipótese, um exemplo, né, um presidente eleito que tenha uma agenda forte de redução do Estado, por exemplo, precisaria negociar com um Congresso que também tem interesses próprios e um Congresso que até a gente tem observado que e talvez permaneça assim, um pouco mais, né, fragmentado. Tem essa dificuldade para se avançar em algumas pautas econômicas também por conta de não, o governo não ter ali uma maioria, né? Tem essa dificuldade de governabilidade também no sentido da economia. Quais são os limites impostos pelo presidencialismo de coalizão a uma agenda econômica de ruptura?
0: Só tem pergunta difícil, né? Tem uma resposta mais simples para essa pergunta, que é complexa. Uma resposta simples, mas que eu acho que tem muito de verdade, que é o que na ciência política se chama de congruência ideológica. Que é muito simples. Eu não tenho dúvidas, e acho que a maioria das pessoas concordam, que o próximo Congresso, né, os próxima legislatura, aí, deputados e senadores, tende a ser mais conservadora do que esse Congresso atual. Né? O Brasil está indo mais para a direita. Isso é um fato. No Senado ainda mais, e aí são duas vagas para senadores esse ano, então vai ter uma renovação grande no Senado e a renovação vai ser mais pró-conservadora. Se o presidente eleito for um conservador, como Flávio Bolsonaro, ou Renan Santos, também que é outra, sem menos, dá para classificar, né? Mas Flávio Bolsonaro ou Romeu Zema, haverá uma boa vontade maior do Congresso com um presidente assim. Então eu não acho nada impossível que, né, vamos dizer que Flávio Bolsonaro se elegeu, Congresso é conservador, a esquerda é fraca e tal, aí o Flávio Bolsonaro diz: olha, pessoal, vamos fazer um ajuste fiscal, então vamos cortar aqui uma parte das emendas, vamos cortar outras coisas também, subsídios, etc, super salários no judiciário, o judiciário topa. Eu acho que o Congresso toparia isso. Acho que é uma redução, sei lá quantos por cento, mas acho que seria plausível. Bem no começo do mandato, tem que ser muito bem conduzido, né? Não acho que seja impossível que isso aconteça. Mas se o Lula for reeleito, eu acho que é impossível. E não sem julgamento de valor, pelo amor de Deus, né? Por mim, não tenho lado político nenhum. Né? Só estou dizendo que tem uma coisa que dá para cravar hoje, com certeza, que é o Congresso vai ser mais conservador. E o Lula é um presidente de centro-esquerda para esquerda. Então, se o Lula for reeleito, os incentivos dos parlamentares para cooperarem com o Lula, com o programa de governo, com as ideias econômicas, então, continua sendo muito baixo. Para cooperar com o Flávio Bolsonaro, pelo menos no início, né, nos primeiros 6 meses, são mais altos esses incentivos. Porque tem essa familiaridade ideológica, tem essa... Né, tem, digamos, esse bem-estar ideológico entre as duas partes. Agora, se isso vai ser usado para o bem fiscal ou para o mal fiscal, ou sei lá, aí é outra história, né, se o Flávio Bolsonaro ganhar. Mas tem essa resposta que eu acho que já vale muito, né, que a gente pensa muito em termos de negociação e barganha, quais ministérios valem, o papel das emendas ao orçamento, tudo isso é importante discutir, mas tem uma coisa que eu acho que é anterior, que é a congruência ideológica. Se o Congresso é de esquerda e o presidente é de esquerda, eles tendem a cooperar mais e melhor, né? O Congresso pode, digamos, seguir mais as propostas de políticas públicas do presidente. Se nesse Congresso é de direito, o presidente é de direita, também.
1: Não tem um nome construído para a sequência. E aí tem um fato curioso, que quando a gente fala de direita e esquerda, também tem o centro, que a gente nunca sabe. Embora se oriente, e aí vocês especialistas também falam muito isso, e a gente consegue perceber, embora se oriente muitas vezes à direita, né, o centro no Congresso, também é o centro, ou seja, vai para um lado e vai para o outro, e às vezes é o que faz a diferença na hora de uma proposta avançar ou não. E nesse sentido, até dar um gancho para outra pergunta aqui, que é uma pauta que aí não é só econômica, mas social, mas enfim, é multifatorial, que é o fim da escala 6x1 e a redução da jornada para 40 horas semanais, que aparecem aí como bandeiras importantes no campo governista, enquanto os setores da oposição tentam defender algo parecido como a maior flexibilização das relações de trabalho, que talvez não seja o que, né, a base governista se pretende, o campo da esquerda progressista quer, mas também tenta pegar esse debate na mesma, né? É o mesmo, porque o trabalho interessa a todo mundo, esse debate. E o debate já produz, inclusive, uma divisão explícita entre as campanhas e o empresariado. A discussão sobre o fim da escala 6x1 pode ser um exemplo de como a pauta econômica se transforma rapidamente também na pauta de valores, né, professor? Que aí mexe qualidade de vida, são os direitos trabalhistas, a liberdade de negociação, que também pode ser interessante para o trabalhador e não apenas para o empresário. Isso tem grande peso eleitoral também, né?
0: Acho que o pautas como a questão da escala 6x1 tem uma coisa assim, acho que a direita acaba tentando colocar uma conotação mais ideológica nisso, discussões mais técnicas, assim, alguns querem colocar discussões mais técnicas, outros inventam argumentos, inventam dados e tudo, mas algo que está muito conectado ao cotidiano das pessoas, né? E que tanto o governo Lula quanto o Congresso querem tirar proveito disso, digamos, né? Querem, olha, nós ajudamos aqui as pessoas aprovando essa política pública aqui, essa mudança legislativa aqui. Então, é interessante que algumas pautas, né, alguns temas que ficam muito em evidência, o Congresso também quer participar como propositor, como, olha, essa pauta é do governo Lula, mas é também do Congresso, mesmo que o Congresso seja conservador, né, acho que tem um certo... Todo mundo gosta de política popular, né, já, não que é uma coisa boba de dizer, né, parece ridículo eu falando assim, mas o que eu tô querendo dizer é que o Congresso também quer pegar carona em coisas que evidentemente o governo Lula vai fazer e vai conseguir fazer. Então é um jogo, continua sendo um jogo, só que os termos de negociação e barganha são diferentes hoje e são mais ideológicos, né, mas não necessariamente num bom sentido. Né? Não é que as políticas públicas são mais bem pensadas ou tecnicamente mais viáveis e interessantes hoje do que, né, hoje, digamos, que temos mais ideologia, entre aspas, do que antes. Eu acho que o ponto maior é o seguinte, pensando um pouquinho melhor, tem certos temas, né, como 6x1, Bolsa Família, BETs, um monte de coisa, que toma uma dimensão muito, muito grande. E que aí o sistema político precisa fazer algo, é mais forçado a fazer algo, fica mais esquisito não fazer nada. Reforma da Previdência, reforma, né, em anos anteriores, reforma trabalhista, a reforma tributária, né, no caso desse governo, né, desse mandato do Lula, e a reforma da escala aí, na questão da escala 6x1, virou uma coisa assim, né, uma coisa que foi ganhando força, começou nas redes sociais e foi ganhando força, até que tenha ficado inevitável uma tomada de decisão sobre esse tema. E se a tomada de decisão é inevitável, aí uma parte significativa do Congresso também vai querer colher os louros disso. Porque o Congresso fica entre os empresários e entre os cidadãos trabalhadores. Tem que negociar com os empresários, né, para tentar fazer uma boa medida. Enfim, tudo muito complexo. Ainda bem que não precisa negociar essas coisas.
1: Eu tô lá, mas tô aqui também, né? Enfim, que é isso, esse exemplo de... E quando percebe também que é um tema que ele vai avançar de alguma forma. Então não adianta negar para não sair perdendo de um lado, né?
0: Exatamente.
1: E ganhando só do outro. Tem que ganha-ganha, tem que ser dos dois. Então, já tá dado, então vamos tentar aqui adaptar, mesmo que não seja o ideal, pra gente também ficar bem com o outro lado. É um pouco isso, né, professor?
0: É isso mesmo, Kaique. E porque em alguma, né, isso que você falou é muito bom, porque assim, tá, agora temos certeza que uma decisão vai ser tomada, mas por um tempo isso não era certeza, né, para muita gente, para muitos setores, era melhor tirar isso da pauta. E aí teve essa, né, essa disputa pública aí, entre uma parte do Congresso e o governo federal, para, né, deixa isso na pauta ou não, tira, não tira, e ficou. Bom, já que ficou, então, vamos ver como fazer de um jeito, né, que nós parlamentares também consigamos tomar um crédito político por isso. Um jogo duro e com negociações bem sujas também.
1: Professor Sérgio Praça, cientista político, professor visitante da Universidade Federal de Alfenas, a Unifal, em Minas Gerais. Professor, muito obrigado pela conversa aqui. Muitas vezes falar de assuntos relacionados à economia é um pouquinho mais difícil, principalmente quando a gente quer simplificar um pouco as coisas para todo mundo, mas acho que conseguimos aqui chegar num consenso, entender bastante coisa a respeito desses temas e relacionada aí à economia e política, que muitas vezes são indissociáveis também. Muito obrigado.
0: Que bom, Kaique. Obrigado. Um abraço.
1: Um abraço. Tchau, tchau. Até a próxima. 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
9: Olá, boa noite.
10: Boa noite para você que nos acompanha em todo o país.
9: Segunda-feira, 31 de agosto de 2026.
10: Vamos aos destaques do dia.
9: Salário mínimo de R$ 1.741 para 2027.
10: Crescimento acima da inflação.
9: É o que propõe o projeto de lei orçamentária que será encaminhado ao Congresso Nacional. Graziele Bezerra.
11: A proposta prevê um superávit de R$ 18,6 bilhões.
10: Nova regra de comercialização de ingressos para eventos quer evitar compra massiva por meios automatizados.
9: E eventos com mais de 1.000 pessoas devem distribuir água gratuita ou oferecer bebedouros. Ana Gabriela Salles.
12: Eventos com mais de 1.000 pessoas em locais abertos ou fechados devem permitir a entrada de garrafas de água próprias dos participantes ou oferecer água de fácil acesso.
10: Política Nacional de Biometria para aeroportos, portos e hidrovias.
9: Medida padroniza procedimentos para aumentar segurança e agilizar embarques. Gabriela Noronha.
13: A proposta prevê a ampliação do fluxo digital de identificação de passageiros em aeroportos, portos, instalações portuárias e hidrovias.
9: E hoje, na apresentação da Voz do Brasil, Luciana Vasconcelos e Luciano Seixas.
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9: O governo federal apresentou hoje ao Congresso a proposta de orçamento para 2027.
10: A previsão para 2027 é de saldo positivo de mais de R$ 18 bilhões nas contas públicas.
9: A proposta também estima o salário mínimo em R$ 1.741 no ano que vem.
10: Quem acompanhou e está ao vivo conosco é a repórter Graziele Bezerra. Olá, Graziele, boa noite.
11: Oi, Luciano. Boa noite para você, boa noite para a Luciana e para o ouvinte da Voz do Brasil. Pois é, o projeto de lei orçamentária piloa que prevê aí as receitas e fixa também as despesas do governo para o ano seguinte foi enviado hoje ao Congresso Nacional. É ele que detalha onde e também quanto, né, o governo vai poder gastar os recursos públicos. O documento aponta que o orçamento total previsto para 2027 é de R$ 7,4 trilhões. E prevê um superávit de 18 bilhões de reais nas contas públicas para o ano que vem, o que indicaria arrecadação superior aos gastos do governo. O ministro do Planejamento e Orçamento, Bruno Moretti, explica os motivos que apontam para um cumprimento deste valor.
14: Primeiro,
5: Primeiro, um peso um pouco menor das despesas obrigatórias, que nos dá mais instrumentos de manejo do orçamento público. Segundo, nós não estamos prevendo nenhum tipo de receita que dependa de aprovação do Congresso, porque, né, em outros exercícios nós encaminhamos o PELOA e junto a ele outras medidas de arrecadação, e aqui nós não contamos com nenhuma medida nova, ao contrário.
11: Estão previstos no documento 272 bilhões de reais para a saúde, 141 bilhões de reais para a educação e 133 bilhões para investimentos. O projeto de lei orçamentária prevê ajuste de R$ 1.741 no valor do salário mínimo para 2026, o que representa aí uma alta de R$ 120 ou 7,4% em relação aos R$ 1.621 atuais. E um ganho real aí de 2,3%.